0: matéria. Em entrevista à CMTV, dias depois do chumbo no Parlamento do pacote laboral, o líder do Chega aponta falta de seriedade ao Executivo nas negociações e afirma que só na véspera da votação lhe foi dito que não era possível mexer na idade da reforma.
1: A senhora Ministra do Trabalho, acho que não cometo nenhuma inconfidência, aliás foi uma das razões pela qual a negociação avançou, assumiu que entre as várias coisas que estava a negociar com o Chega, havia a descida da idade da reforma para os 65 anos ou 40 de descontos para os trabalhadores por turnos, que tivessem uma longa carreira contributiva por turnos. Isto foi dito pela Ministra do Trabalho.
2: Isso era suficiente?
1: Bom, era um passo que estávamos a dar, nós não podemos ter tudo logo. Mas depois o Primeiro-Ministro desautorizou a Ministra do Trabalho e disse que afinal... aquilo que se tinha dito ao Chega já não podia ser feito. Quando um partido diz, isto são temas fundamentais, e o governo te diz, sim senhor, então vamos avançar e vamos trabalhar por aí. Mas depois, 24 horas antes, te dizem que afinal já não podem ir por aí e o Primeiro-Ministro contradiz uma Ministra do Trabalho.
2: Bom,
1: então isto também não é muito sério em termos de negociação.
0: Sobre o Orçamento de Estado, que começa a ser discutido em setembro, Ventura não esclarece se a idade da reforma continua a ser uma linha vermelha. O líder do Chega deixa para já o sentido de voto em aberto. O secretário-geral do PCP defende que um cenário de eleições antecipadas até pode ser bem-vindo. Tudo depende do objetivo. Em entrevista no podcast Política com assinatura de Natália Carvalho, Paulo Raimundo garante ainda que o sentido de voto no Orçamento do Estado ainda não está decidido.
3: Não temos nenhum fetiche em votar contra os orçamentos da AD, assim como não tivemos nenhum fetiche em votar contra os orçamentos do Partido Socialista. A questão não é de onde é que vem, é o que é que vem. As eleições antecipadas, se existirem, terá que se ver as razões pelas quais vão existir. Se for para interromper este caminho desastroso do ponto de vista político, então elas até podem ser bem-vindas. Se for para, diria, ser um compasso de espera para agravar este caminho desastroso, então, para pior já basta assim, como dizia eu.
4: Ou seja, admite que seja mais favorável uma governação em duodécimos para evitar essas eleições antecipadas?
3: Não, esse mito de que não há orçamento, há eleições, está ultrapassado. Agora, uma coisa que eu queria desde já recusar. Nós somos sensíveis a muita coisa. No horror temos zero sensibilidade para a pressão e para a chantagem. E, portanto, não nos peçam mal dos menores.
0: Paulo Raimundo no podcast Política com assinatura para ouvir esta quarta-feira depois das notícias das 10 da manhã. O gabinete do Primeiro-Ministro alerta para uma tentativa de fraude. Numa nota, o gabinete de Luís Montenegro revela que várias pessoas estão a ser contactadas por e-mail ou por mensagem do WhatsApp por alguém que se faz passar pelo Primeiro-Ministro ou pelo chefe de gabinete. Nas mensagens é solicitado o preenchimento de um acordo de confidencialidade. O gabinete de Luís Montenegro adianta que já foi apresentada uma queixa às autoridades. 5 pessoas foram mortas num ataque ucraniano a Voronezh, no sudoeste da Rússia. Kiev diz que se tratou de um ataque a uma empresa de componentes eletrónicos militares. Entretanto, esta noite, ataques russos em várias zonas da Ucrânia provocaram 6 feridos. Israel vai manter o exército no sul do Líbano. Num comunicado conjunto, o primeiro-ministro, o ministro da Defesa e o chefe das Forças Armadas referem-se à manutenção de um perímetro de segurança e garantem que vão continuar a perseguir o objetivo de neutralizar as ameaças contra soldados e cidadãos israelitas e ainda demolir as infraestruturas do Hezbollah. Neste momento está em vigor um cessar-fogo no Líbano, fruto das negociações entre o Irão e os Estados Unidos.
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7: Passam 7 minutos da 1 hora em Portugal Continental e na Madeira, menos 1 hora nos Açores.
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2: Podemos também dizer que casas que a gente tenha estragado, provavelmente a nossa, mas podemos acrescentar que estragámos um autocarro no lançamento do nosso álbum.
3: Exatamente. Para além disso, o que é que os vizinhos propõem e de onde é que vem o nome dos vizinhos? É um nome que surgiu assim num jantar entre nós os quatro, mais o João Direitinho, e é um nome que se propõe a estar próximo da vizinhança, a estar com as pessoas, a fazer parte do bairro, como nós temos na descrição, desde que iniciámos o Instagram, os amigos do outro lado da rua, como se costuma dizer. E o nome dos vizinhos é isso mesmo, é o bairro, é a felicidade e é a proximidade.

0: até ao Alentejo, mas eu acho que vamos até também ao Brasil e a outras paragens, ouvindo este disco, o disco de estreia dos Vizinhos. Só estragar uma casa, eu acho que ainda bem, e que se estraguem muitas casas musicalmente. Mas como é que tudo começou? Há um outro projeto musical que não vingou? Vocês são mesmo vizinhos?
1: Nós somos quase vizinhos, porque Évora é uma cidade com cerca de 50 mil habitantes, se eu não tiver em erro.
2: 40 mil.
1: 40 mil, pronto. E vivemos todos muito próximos, mas somos vizinhos porque passamos sempre muito tempo nas casas uns dos outros, principalmente na minha e do Chico, nós somos irmãos, e estamos sempre, fazemos grandes almoçaradas, grandes noitadas, grandes cantorias, e estamos sempre em boa vizinhança.
0: Tem ideia, se vivessem numa outra grande cidade, num grande centro urbano, não tinham essa proximidade, essa vontade de saltar de vizinho em vizinho? Porque hoje em dia, em Lisboa, já não é possível andarmos na casa dos nossos vizinhos, estarmos a conversar numa praceta ou ali no fim da rua. Tem essa noção que só podem ser estes vizinhos musicais porque estão próximos uns dos outros?
2: Não, com certeza. Acho que essa proximidade que nós tivemos os quatro foi o que nos aproximou da música. Foi o que fez criar o grupo, não só ainda como vizinhos, mas ainda como grupo académico Sextetos. Na altura que entramos para a Universidade de Évora, o David entrou, ele é do Algarve, e ele entrou também em música na Universidade de Évora. E entramos os quatro no grupo académico Sextetos. E eu diria que, se calhar por ser Évora, por existir essa proximidade e existir, lá está, o Sextetos, essa associação que se calhar no outro lado poderia ser mais difícil, foi isso que uniu. E ao fim e ao cabo, a facilidade de estarmos tão próximos uns dos outros e passarmos sempre em casa uns dos outros a tocar, a cantar, a escrever músicas, mesmo em jantares boémios durante a universidade, acho que foi essa ligação que trouxe os vizinhos ao mundo. No final das contas, ainda como grupo académico Sextetos, mas todo o envolvimento desde o início, é que chegámos ao dia 1 de setembro de 2024, quando estivemos a escrever Pôr do Sol, e criou-se a banda Vizinhos e deu-se o nome à banda. Teve que existir toda essa parte por trás ainda da universidade e do grupo académico. E estamos muito felizes por viver na nossa cidade. Temos uma música que é Daqui Ninguém Me Tira, que fala sobre isso. Que fala sobre a pessoa podes acabar comigo, podes-me deixar cair o céu em cima de mim, podes-me oferecer.

0: muito bem o que é que implicaria esta decisão, mas decidiu fugir. E fugiu para outro país que felizmente estava um bocadinho mais evoluído neste sentido e que protegia um bocadinho mais as mulheres. E refez a sua vida lá, deixando tudo para trás. Inclusive alguns filhos também tiveram que ficar, não pôde levar todos com ela.
1: Pensei que só a tua mãe tinha ficado.
0: Não, a minha mãe ficou e o meu. E eu, na altura ficou a minha mãe e uma outra tia minha, a minha tia Amélia, e tenho um tio, o meu tio Alberto, que foi para o Brasil. Mas nisto eram todos muito, muito novos, não é?
1: Quantos anos tinha a tua mãe quando ficou? Quando a tua avó foi?
0: Eu não sei concretamente precisar, porque depois eu engano-me, como eles são muitos, eu depois cada um vou tentando lembrar da história de um e do outro e depois acabo por confundir as datas. Mas eu tenho a ideia que a minha mãe tinha provavelmente 18 anos quando ficou cá sozinha, sendo que a minha mãe com 11 anos já tinha saído de casa para ir trabalhar, para ajudar a sustentar a casa, como todos os outros irmãos. Esta ideia de uma criança, quer dizer, hoje felizmente é impensável uma criança com 11 anos ir trabalhar arduamente para ajudar a sustentar a casa.
1: Mas ao mesmo tempo isso foi ontem, não foi assim há tantos
0: A minha
1: anos.
0: questão maior era exatamente essa, é que quando eu penso em todas estas histórias, eu não estou a pensar numa história que foi, estou a pensar na história da infância da minha mãe, que foi há 50 anos atrás, na história da vida de adulta da minha avó, que foi se calhar há 60. Não foi assim há tantos anos. E a verdade é que eu sinto que a minha geração vai sabendo destas histórias e vai sabendo destas histórias de falta de liberdade e destas condições em que as mulheres viviam, mas parece uma coisa muito longínqua, que está longe de nos tocar ou que está longe enfim, de entendermos realmente. Mas a verdade é que não, foi há meia dúzia de anos, não é?
1: E foi importante para ti ir destapando essas histórias, ou seja, com a história da tua avó, tu acabas a destapar muitas outras histórias, no fundo representando tantas mulheres.
0: Sem dúvida. Quer dizer, nunca tenho a intenção de representar quem quer que seja, mas quem, não, não, não cabe a mim, mas a verdade é que me parece nestas histórias que nos tocam a todas. Porque mais que não seja, felizmente estas histórias não aconteceram comigo, mas eu também acredito que para não acontecerem e para não se repetirem têm que ser faladas e lembradas.
1: A tua mãe, já agora, a tua mãe poupou-te da história da família ou foi-te contando a...
0: Foi-me sempre contando. Até porque eu também sempre tive um interesse maior sobre histórias dos adultos. Portanto, eu queria muito saber. Eu acho que isso também foi uma das coisas que me apaixonou pelos fados. Mas eu queria muito saber das histórias de menos boas, mas quer dizer, não interessa se eram boas ou se eram más. Eu queria muito saber da história da vida deles. Até porque sabia que eram histórias com carregadas de coisas que felizmente hoje me parecem impossíveis. Esta coisa de a minha mãe teve o primeiro par de sapatos aos 9 anos. Quer dizer, eu tive 9 anos ontem, não é? Portanto, de repente parece-me impossível que a minha mãe, que é uma mulher nova, tenha igualmente vivido esta realidade, que nós vamos sabendo por aí, mas que não, não que nos parece que não aconteceu, que não aconteceu aos nossos. Portanto, eu sempre fui perguntando e a minha mãe sempre foi partilhando comigo estas histórias. Eu nunca tive conversas muito diretas e concretas com a minha avó sobre o seu passado, mas estas histórias de vida dela sentem-se sempre que nos sentamos à mesa e sempre que convivo com ela. É uma mulher muito, muito dura, com um feitio muito particular, que eu acho que era fácil, para mim, para os meus primos principalmente, não é? Às vezes questionar e nos doer um bocadinho, mas eu sempre tive, uma necessidade de tentar me lembrar de porquê, porque é que vem esta. Porque a minha avó é muito boa pessoa, mas este lado mais ríspido vem. Porque tinha que vir, porque todo este seu passado definiu a forma como ela encara a vida, sempre num sentido muito de sobrevivência, não é? E repare,
1: há sentimentos que têm que ser deixados para trás quando tu tens que seguir em frente realmente, não é? Ou seja, tu tens uma série de filhos, tens que pôr a tua vida em marcha, sair do país. Como é que vais viver? Não vais continuar a chorar, vais seguir em frente.
0: Vais seguir em frente, mas a verdade é que as feridas ficaram e deixam-nos marcas e definem depois a maneira como olhamos para o resto
1: do mundo. É que mulher é.

0: ela hoje? Fiquei muito com essa curiosidade, claro, de imaginar que mulher seria a tua avó.
1: Hoje já tem 89 anos, portanto, hoje está numa fase mais delicada, até porque infelizmente está com uma demência, portanto, numa fase ainda inicial, mas já não é exatamente a mesma mulher. Mas é muito engraçado, porque em momentos que nem sempre está tão lúcida, mas nos momentos em que aparece alguma lucidez, é exatamente a mesma mulher que era de antes, e eu fico sempre contente, porque é quando vem o mau feitio. E eu acho sempre, deixa-me sempre enternecida, mas que não seja, porque todo esse mau feitio mostra também a mulher de força que ela foi, que ela é. Porque foi esse mau feitio eventualmente que fez não aceitar o que muitas mulheres da sua época eram obrigadas a aceitar. Portanto, apesar de às vezes nos incomodar um bocadinho o seu feitio muito vincado, a mim dá-me muita ternura, porque é claramente uma mulher de armas. E é uma mulher com 89 anos que viveu muitíssimo, que eu espero nunca viver nem um terço. Ainda assim, quero muito homenagear a história, a sua história de vida, porque é por essa história de vida que vêm tantas outras gerações a seguir, de mulheres que chega à minha e que me permite ter uma vida diferente.
0: E herdaste algum do mau feitio ou da força da tua avó?
1: Eu acho que eu não tenho mau feitio, que também tenho algo mau feitio como toda a gente. Não tenho tão mau feitio quanto ela, mas eu creio que tenha herdado a força. Mas que não seja, porque como é tão importante para mim lembrar esta história, é importante lembrá-la para homenagear e para ter a certeza que nem eu, nem se um dia tiver uma filha, ou mesmo com um filho, permita que estas coisas se repitam.
0: Então, tu tinhas já umas quantas inquietações a que querias dar voz, literalmente, como se fosse um puzzle que vais montando, e de repente percebes, muitas destas inquietações desaguam se calhar na história da minha avó, porque têm que ver com liberdade, emancipação, muitos outros gritos que as mulheres, em alguns casos deram, noutros ficaram sufocados. Foi um bocadinho essa a ideia, ou seja, de repente a tua avó estava lá como base.
1: Sim, porque eu lembro-me de quando me fui sentando com alguns compositores, foi sempre um processo muito natural, no sentido em que eu não queria, porque eu não me sinto muito confortável com esse processo de encomendar uma canção, aquela coisa de eu quero falar sobre isto, portanto faz, quer dizer, para mim isso não faz assim tanto sentido. E eu acho que o mais bonito e o mais interessante é nos sentarmos, conversar, eles conhecerem um bocadinho mais de mim, neste sentido. Eu partilhei muito de histórias pessoais, como a história da vida da minha avó, por consequência da minha mãe, para, no sentido de estas são as minhas raízes, portanto eu acredito que isto também é quem eu sou. E depois os compositores iam para casa, alguns deles, e decidiam, sobre a conversa que nós tivemos, decidiam escrever sobre aquilo que, alguma frase ou alguma história em particular que lhes tenha tocado um bocadinho mais na conversa que tivemos. Eu fui tendo a certeza que queria muito falar sobre a minha avó e sobre a sua história, mas da forma que o compositor assim...
0: Não impuseste limitações,
1: de todo,
0: não condicionaste...
1: De todo, até porque acho que é muito mais interessante quando o compositor me traz a sua linguagem também, me traz a sua criatividade de uma forma honesta. E só me vai enriquecer a mim, neste caso ao disco também. E foi muito, muito interessante que neste processo, de forma muito natural, os compositores foram-me trazendo. O João Espadinha, que é um destes exemplos, que me traz o tema que cola com o fecho da minha avó, em que eu depois canto com a minha avó, que se chama Macedo Cavaleiros, 1937, que é o sítio onde a minha avó nasceu, e o ano, em que de repente, de uma forma natural, eu não lhe pedi nada muito concreto, mas ele descreve lindamente três gerações, que é o início da vida da minha avó, que passou algumas das coisas por referência para a vida da minha mãe, e que no fim termina com a certeza de que para a terceira geração, que é a minha, não quero manter. Mas foi sempre de uma forma muito natural. E depois, no fim, quando me lembro de, já que estou a falar da minha avó, que bom que era poder tê-la a cantar comigo. Porque a minha avó sempre adorou cantar e tem uma voz muito bonita. Hoje já tem outra idade e estas gravações são atuais, portanto a voz já não é a mesma naturalmente que era de há uns anos atrás, mas tem uma voz muito bonita, e há uma ideia de... de força que me inspira, que era, na verdade, no meio de tanto sofrimento, e eu só me apercebi isto anos mais tarde, no meio de tanto sofrimento da vida da minha avó e uma vida dura de trabalho, o alento, na maior parte das vezes, era a música, era o luxo que havia quando a minha avó cantava, juntava os filhos e cantava para eles. A vida de campo e o trabalho no campo era passada de uma forma muito mais leve, porque iam cantando e se iam entretendo a cantar.
0: O que é que cantava?
1: Eu percebi que, eu não me lembro de nenhuma em concreto, até porque não sei nenhuma em concreto, mas percebi ao longo dos anos, quando ia, até quando, enfim, quando o fado foi muito presente, passou a ser muito presente na minha vida, percebi que cantavam muitos fados. O Child da minha mãe, por exemplo, fados da época. Uma coisa também que eu percebi foi que, mas isto é uma história que os historiadores estarão cá para ter a certeza, para comprovar se eu estou a dizer a verdade ou não, mas vou passar a história que me contava as minhas tias e a minha avó no norte, não é? Vindas de uma aldeia muito humilde, a forma delas decorarem canções era, havia um sem-abrigo, no fundo, não é um sem-abrigo, era um mendigo, enfim, uma pessoa com menos posses, que pelos vistos ouvia as canções na rádio, mas tinham que ouvir uma vez e tinham que arranjar a forma de decorar, porque não era a única maneira de ouvirem as canções. Então ouvia a canção, decorava dentro do que conseguia e depois ia da aldeia em aldeia cantar as canções.
0: Era o rádio portátil.
1: Era o rádio portátil, exatamente. E é muito engraçado porque as minhas tias e a minha avó às vezes cantam, estão a cantar todas juntas canções da infância delas e dessa época, em que elas não fazem ideia que canção é, e de repente eu vou ouvindo-as cantar e consigo identificar que é um fado tradicional.
0: Sim.
1: Mas na verdade não é exatamente um fado tradicional, porque há um verso ou outro que a melodia é diferente, mas é diferente porque quem ouve, quem lhes passou aquele tema, ouviu uma única vez na rádio, decorou às três pancadas e dali para a frente foi cantando como ele se lembrava. Mas a base é de fatos tradicionais e que depois cantada com algumas alterações, porque a memória não deu para gravar na sua totalidade. Mas era, acima de tudo, canções tradicionais portuguesas da época, muitos fados, letras muito, que hoje em dia se diz, as letras do desgraçadinho, não é? Que são letras muito, muito horríveis, mas que na altura era a realidade, era o que se vivia. E portanto era a verdade é que quando eu me lembro de trazer a minha avó para cantar neste disco, vem também neste sentido de a música sempre as salvou de alguma forma e sempre lhes trouxe um bocadinho mais de alento aos dias difíceis. Portanto, no meio destas inquietações, fez muito sentido que a minha avó cantasse também como salvar estes alentos também.
0: Olha, lembra-nos o clássico: quem canta seus males espanta. E
1: exatamente,
0: é verdade, não é?
1: Exatamente.
0: Alivia, cantar, ouvir música alivia-nos sempre do nosso fardo. O que é que vamos ouvir como escolha tua, a primeira?
1: Olha, como estamos a falar de canções portuguesas, sugiro o Fausto, Que a Vida Me Deu, que é assim um dos temas que eu mais gosto.
0: Vamos ouvir então.

0: A fadista Diana Vilarinho hoje no Fala Com Ela, um dos grandes discos de 2026, Uma Carta Escrita. 4, 5 anos mais ou menos separam este disco do primeiro, do anterior. É preciso dar tempo às canções, aos versos, aos poemas?
1: Sem dúvida. Eu acho que é preciso dar tempo às canções, é preciso nos dar tempo a nós, porque precisamos de viver e porque eu acho que o gravar um disco requer sempre alguma maturidade. Eu lembro-me que eu quando o meu primeiro disco saiu com 21 anos, o meu maior receio, eu queria muito lançar um disco, naturalmente, e na altura fazia sentido e era importante para tentar ir fazendo alguma coisa nesta área da música. Mas eu lembro-me que a minha maior preocupação era, será que eu tenho alguma coisa para dizer? Eu queria muito... no momento em que gravasse, ter a certeza que tinha alguma coisa para dizer. A verdade é que o que teria para dizer seria de uma miúda de 21 anos e hoje em dia o que tenho para dizer será naturalmente de uma miúda de 28. Mas eu acho que requer...
0: É muito diferente, sobretudo com a maternidade e
1: eu
0: com
1: acho
0: a mãe.
1: Que essa é a maior diferença, porque a maternidade trouxe-me realmente uma visão mais atenta sobre o mundo
0: e com muitas inquietações.
1: E traz muitas inquietações, porque de repente esta ideia de deixar um filho sem saber como é que sem saber, ninguém sabe, como é óbvio, não é? E efetivamente não está nas nossas mãos, mas queremos muito, dentro do que está ao nosso alcance, deixar o mundo um sítio um bocadinho melhor, mais que não seja porque será a casa que o meu filho vai habitar e eu quero que ele habite na melhor casa possível. Portanto, faz com que exista uma necessidade maior de perceber o que é que está ao meu alcance, o que é que eu posso fazer para mudar alguma coisa. Quer dizer, quem sou eu, não é? Mas se todos nós pensarmos assim, serão migalhas pequeninas que farão alguma diferença. Eu sempre tive esta noção muito presente de um olhar sobre o viver em comunidade e viver em sociedade. Sempre foi muito importante para mim. Eu sempre tive uma vontade grande de pertencer a algumas causas que me fizessem sentido. Eu tinha 18 anos e fui para a Índia fazer voluntariado pelas missionárias de Madre Teresa de Calcutá, e enfim, tive ligado à Liga Portuguesa contra o Cancro no IPO e fui sempre tentando, dentro do que me era possível, tentando fazer alguma coisa, mas nunca tinha pensado de que forma é que eu podia fazer isso na música, que também é a ferramenta que me é mais próxima neste momento, não é?
0: Tu começaste a cantar muito cedo, não é?
1: Eu comecei a cantar com 7 anos.
0: Mas ainda não era o fado.
1: Eu comecei a cantar fado logo com 8 ou com 9. Eu comecei a cantar com 7 anos canção ligeira, que tinha uma professora que tínhamos ensaios todos os sábados e que ela compunha letras e letra e música, e o processo era gravávamos as canções e íamos para o estúdio gravar e depois enviávamos para os festivais da canção de norte a sul do país e ficávamos ansiosamente à espera de saber se éramos selecionados ou não. Portanto, eu comecei a cantar canção ligeira.
0: Tu percebeste que querias cantar? Logo desde criança?
1: Não, a minha mãe percebeu que eventualmente podia fazer sentido, porque a minha mãe queria que eu tivesse uma atividade extracurricular. Eu até então não fazia ideia sequer se sabia cantar bem ou mal. Não tinha nenhuma... Porque em casa também não se ouvia muito música e eu não tinha assim nenhuma ligação muito direta. Portanto, não tinha noção que a música podia vir a ser tão importante para mim.
0: Quando é que percebeste que era mesmo importante, Diana?
1: Foi um processo muito, muito natural. Fui-me apercebendo nesse processo que a minha mãe queria que eu tivesse uma atividade extracurricular. Pôs-me numa escola a dançar e a cantar. Eu na verdade queria karaté, mas a minha mãe achou que era pouco feminino, portanto pôs-me a dançar e a cantar. E de repente fui cantando. Achava graça a ter este compromisso de todos os sábados me reunir com mais não sei quantas miúdas e miúdos e irmos cantando, e fui achando graça e de repente percebi que até, enfim, tinha alguma afinação e algum sentido de tempo. Portanto, fui cantando de uma forma muito natural, canção ligeira, e depois era muito divertido quando íamos para os festivais da canção e éramos selecionados, era muito divertido. E num desses dias em que estava em estúdio, alguém sugeriu esta professora que tinha na altura, a professora Donilda Ventura, que eventualmente esta miúda podia ter boa voz para fado. E eu achei bastante estranho, porque...
0: Quantos anos tinhas?
1: Tinha 8 ou 9. Achei muito estranho, porque a única ideia que eu tinha de fado era associada a pessoas mais velhas e um estilo musical chato, que eu não entendia de todo. Portanto, achei, enfim, achei um bocadinho estranho, mas fui-lhes fazendo a vontade. Eu, na verdade, eu gostava daquilo, eu gostava de cantar, eu gostava de... achava aquilo divertido. Portanto, fui-lhes fazendo a vontade. E logo no dia a seguir, esta professora tinha uma letra feita por ela para um fado tradicional, que é a Marcha do Alfredo Marceneiro. E uma letra muito adaptada a uma criança. Eu lembro-me que dizia que no fundo a história geral era que eu tinha ido ao campo colher uma flor para oferecer à mamã. Era literalmente assim.
0: Houve esse cuidado.
1: Havia sempre. Eu felizmente estive sempre rodeada de pessoas que me alertavam da necessidade de cantar coisas adaptadas à idade. E a verdade é que de repente eu fui fazendo a vontade. Eu comecei a cantar pela primeira vez este fado tradicional. O processo era muito amador e levavam para poder cantar, não é? Levavam-me às coletividades, aos restaurantes que davam fado aos fins de semana, e para eu poder cantar, e de vez em quando tentávamos nos encontrar com músicos para pedir se nos podiam tirar o tom de fados novos para ir aprendendo fados novos. E aquilo que ao início me pareceu muito estranho, de repente foi-me apaixonando de uma forma muito natural, porque ao início também me parecia estranho, porque eu não conhecia de todo, era-me completamente desconhecida e tinha uma ideia pré-concebida de que era uma coisa associada a pessoas mais velhas e chata. E de repente, quanto mais ia cantando e quanto mais ia entrando neste estilo musical, mais me apaixonava, porque fui entendendo que esta profundidade, que com 8 ou 9 ou 10 anos não a conseguia entender a 100%, mas fascinava-me. Fascinava-me as histórias dos mais velhos, daquelas histórias que não era suposto ouvir que, nas noites de fado. Eu queria muito, estava muito, sempre muito atenta a tentar perceber, porque me fascinava aquela forma de estar e aquela forma de olhar para a vida.
0: Mas foste miúda no tempo da infância e da adolescência? Ou foste crescida demasiado cedo?
1: Eu acho que se calhar fui crescendo um bocadinho mais cedo, porque este meio e porque estas histórias faziam com que, alguma coisa em nós despertasse mais cedo, e porque havia também esta coisa de eu queria pertencer, não é? Eu queria me integrar. Então, para me integrar, eu queria que me levassem a sério. Portanto, eu queria muito ser mais crescida.
0: Quando é que sentiste que já fazias parte?
1: Muito mais tarde. De uma forma muito concreta de sentir que pertence a este meio. Enfim, só, não sei, se calhar aos meus 20 anos, talvez. E que eu, desde os 7 até hoje, eu canto sempre. E sempre cantei, sempre. Eu cresci neste meio. Mas eu sinto que para pertencer de uma forma muito concreta é preciso, não sei,
0: é preciso. Porquê que é preciso? Isso é muito curioso.
1: Não sei, é difícil. É difícil.
0: São os outros que decidem?
1: Eu acho que são os outros que decidem em primeira instância, com certeza. Eu preciso de uma aprovação dos outros. E é muito importante, porque eu acho que o fado para mim, eu sou mesmo muito apaixonada por este meio. Sou muito apaixonada pelo estilo musical, como é óbvio, pela profundidade, acima de tudo, da poesia. Eu acho que é das coisas que mais me apaixona e que mais me liga ao fado. Mas a forma de estar, o fado tem uma linguagem. E esta linguagem não é só musical. Há uma maneira de estar. Eu não sei se são concretamente regras, mas são características.
0: Há uma espécie de código de honra.
1: Há um código
0: convém,
1: de honra.
0: Não sei se eu ia dizer convém respeitar. Não convém nada respeitar, mas eu acho que quem está no fado acaba por respeitar quase sem querer, não é?
1: Eu acho que convém.
0: É um molde. Convém.
1: Eu acho que sim, porque... Mas isto quer dizer que entraríamos aqui por... Eu acho que convém mais que não seja, porque eu acho que é isto que o torna especial. Acredito eu, e pelo menos sinto dessa forma. Acho que há um respeito ao legado que os fadistas passados nos deixaram. E eu acho que é muito importante... isto não é conversa do velho do Restelo. Não, não... Claro que eu acho que as coisas vão evoluindo de uma forma natural. Eu acho que eu, como tantas outras fadistas desta minha nova geração, são a prova disso, que o fado vai naturalmente evoluindo, porque, porque é um fado a esta época. E nós fadistas já temos outras referências que antigamente não tinham. Ouvimos outros estilos musicais que antigamente se calhar não ouviam, e, a vida é toda muito diferente, que na época também não era. Portanto, isso por si só faz com que o fado seja diferente e faz com que o fado evolua.
0: É hoje muito mais aberto.
1: É hoje muito mais aberto, porque as pessoas felizmente também são muito mais abertas, porque nos é permitido sermos mais abertos também. E ainda bem, porque eu acho que isso só enriquece este estilo musical.
0: Só para quem ainda não ouviu o teu álbum, na verdade tu tens quase em igual dose, tens a Mimi Frois, a Joana Espadinha, o Salvador Sobral ou o Sérgio Godinho, como vais buscar nomes como o Alexandre O'Neill, a Maria Teresa Horta, a Natália Correia, o Teixeira de Pascoais. Foi importante para ti que houvesse este equilíbrio?
1: Sim, é super importante, porque... E é das coisas que é o que eu mais gosto, na verdade, neste disco, e que me deixa mais contente, é precisamente ter conseguido encontrar esse cruzamento, porque... Primeiro porque ter estes compositores contemporâneos é muito importante, até porque em primeira instância sou muito admiradora do trabalho deles, e poder tê-los a ajudarem-me a construir este disco deixa-me muito contente. E depois porque, juntando com grandíssimos poetas que têm obras muito importantes para nós portugueses e para o mundo inteiro, mas enfim, deixa-me muito contente, porque eu acho que esse é o sítio onde o fado é a magia do fado, que é esta vantagem de nós podermos estar a cantar, até mesmo no fado tradicional, não é? Termos a cantar melodias compostas há muitos, muitos anos, e poder convidar, se calhar, a Mimi Frois a compor para um fado tradicional, desde que saiba as métricas e a estrutura necessária para que aquele poema caiba naquele fado tradicional. Eu acho que essa é a maior magia do fado, que é poder existir este cruzamento e fazer com que, concretamente, o fado não possa morrer e não ficar datado, não é? Aqui não há, efetivamente, este exemplo que dei de compositores contemporâneos terem escrito para melodias tradicionais, mas há este rol de 11 temas em que, de repente, numa linguagem mais tradicional, porque no fundo a base é a guitarra portuguesa, viola e baixo, cabe e pode, parece-me a mim, pelo menos, pode funcionar este cruzamento.
0: O tema da Joana Espadinha, Palavras da Tua Mãe, é impressionante para mim, enquanto ouvinte. Não é bem um fado.
1: Não é de todo um fado. É uma canção que a Joana me ofereceu, e que nós, juntamente com os músicos, tentamos encontrar uma versão que se adequa a uma sonoridade que há um bocadinho mais fadista. Sendo que, na verdade, esse tema tem o André Santos também, que toca guitarra elétrica. Portanto, a guitarra elétrica e a guitarra portuguesa. Portanto, com certeza não é um fado, mas eu acredito que tem algum espírito mais fadista.
0: Porque tem uma intensidade, tem uma profundidade, não é? Tu ficas
1: Sim.
0: muito bem com essa. É um fato que te assenta bem, essa profundidade.
1: É dos que eu mais gosto também. É
0: Também?
1: o que eu mais gosto de cantar, na verdade. Eu lembro-me de ser miúda e de querer e de me pedirem sempre muito para cantar marchas, e eu, na verdade, tentava sempre fugir. Não, não, não, porque eu gosto muito das marchas, como é óbvio, das coisas mais ligeiras ou com mais graça, mas enfim, tenho sempre alguma tendência àqueles que são de cortar um bocadinho mais os pulsos. Não, não por nenhum prazer maior na desgraça, não é isso, mas porque encontro sempre alguma beleza maior, ou pelo menos que me identifique mais na coisa um bocadinho mais profunda e mais densa.
0: Há beleza na tristeza,
1: Eu acho que há muita
0: sendo que
1: beleza.
0: isto pode ser perigoso, mas sim,
1: Não, mas
0: mas.
1: eu acho que há muita beleza na tristeza. Claro que não é mais fácil. Só a conseguimos encontrar quando já estamos longe da tristeza, quando já não nos está a tocar na pele, não é? Quando nos está a tocar na pele, naturalmente não há beleza nenhuma. Mas com algum distanciamento, eu acho que há muita beleza na tristeza, e que há uma importância gigante principalmente no sentido de crescimento e de nos aproximar, de nos encontrarmos e de nos conhecermos acima de tudo. E eu acho que é uma sensação muito bonita quando conseguimos, efetivamente com algum distanciamento, olhar para trás e nos lembrarmos de algum momento mais duro ou mais difícil, mas com distanciamento suficiente para conseguir ter maior lucidez para identificar e para entender porque é que aquilo aconteceu, o que é que eu senti, porque é que aquilo me tocou daquela maneira, que ferida é que eu tenho e porque é que vem esta ferida, de onde é que vem? Enfim, eu acho que é depois todo um caminho de perguntas que nos aproximam daquilo que nós somos.
0: Tens andado mais à procura das perguntas ou das respostas?
1: Eu procuro sempre, eu tenho sempre muitas perguntas, de uma forma geral, mas gosto muito de tentar encontrar respostas. Há quem tenha muitas perguntas e que goste até desta coisa de eterna, do vago, não é? Eu acho que eu gosto.
0: Gostas do concreto. Depois da pergunta, queres o concreto?
1: Eu preciso do concreto. Preciso do concreto no sentido que às vezes não é concreto para mim. Não é uma certeza absoluta nunca isso. Tendo sempre que não exista. Mas gosto muito de pensar sobre esta pergunta e de tentar chegar a uma conclusão, mais que não seja porque eu gosto muito do processo de chegar à conclusão. Eu tenho, por exemplo, por acaso, ainda há pouco tempo falava sobre esta minha característica com o Ricardo.
0: O Ricardo Ribeiro.
1: Ricardo Ribeiro.
0: Com quem partilhas a vida.
1: Exatamente.
0: Não é?
1: Que para ele às vezes é muito chato esta minha forma de ser. Porque eu gosto muito de mandar o tema para a mesa e ele diz-me com alguma graça que é, mas a dada altura estás a entrar na maionese, que é de repente estamos ali, mas porque eu gosto muito desse processo. Eu no fim tenho que encontrar uma conclusão, mas eu gosto muito do processo de mandar várias perguntas para cima da mesa e tentar olhar para a mesma pergunta de várias perspectivas diferentes e para que no fim de repente chegue uma sensação de ah, claro, agora faz-me todo o sentido. Portanto, esse processo para mim é muito, muito interessante. Portanto, eu ainda assim acho que mesmo precisando das respostas, eu acho que tenho sempre muitas perguntas.
0: Então a próxima pergunta, o que é um dia bom para ti, Diana?
1: Um dia bom para mim, eu acho que é muito no sentido de casa também, que é um dia em que o nosso filho nos deixa acordar um bocadinho mais tarde, um dia com sol e com calor, em que podemos aproveitar a rua, em que o meu filho anda por ali a brincar, a mexer na água e na terra e à vontade para se sujar tanto quanto quer, e que eu vou acompanhando e vou acima de tudo observando. E o Ricardo anda por ali ao nosso lado também a tratar das plantas que ele adora e que eu adoro vê-lo. E enfim, depois eventualmente que depois apareçam amigos ou família para vir almoçar ou jantar connosco e que a noite ou o dia se prolonga até à noite, entre música e muitas horas passadas assim à volta de uma mesa.
0: O que é que vamos ouvir agora?
1: Eu agora acho que podíamos ouvir uma canção que também me acompanha sempre. Eu tenho esta coisa de, quando gosto muito de uma canção, eu fico anos sem fim atrás dela, do Chico Buarque, Luísa.
0: Vamos ouvir então, aqui na Antena 1 despedimos-nos, mas ainda conversamos mais um bocadinho na parte do podcast.
1: Obrigada.

0: 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Três horas no continente e na Madeira. Duas horas nos Açores. Edição do jornalista Pedro Guilherme.
1: Portugal joga logo à tarde com o Uzbequistão, a segunda jornada do Grupo K no Mundial de Futebol. A Seleção Nacional está à procura da primeira vitória depois do empate a um gol na estreia a semana passada frente à República Democrática do Congo. Na conferência de imprensa de antevisão, ao início da madrugada, em Houston, no Texas, o defesa João Cancelo admitiu que há menos espaço para deslizes, pelo que a obrigação é vencer.
2: O mais importante amanhã acho que é mesmo a vitória. Temos essa obrigação, sabemos que temos muito pouca margem de erro neste momento e o que queremos é fazer um grande jogo com o futebol atrativo e saímos com a vitória.
1: Antevisão de João Cancelo. Para o jogo com o Uzbequistão, o selecionador nacional não conta com Tomás Araújo, mas passa a ter Rubem Dias, que está recuperado. Roberto Martínez diz estar focado em limpar a raiva e a tristeza do empate na semana passada e que as críticas não entram no balneário.
3: Focados, estamos muito fortes e posso dizer que agora o grupo está mais unido que antes de chegar ao Mundial. É um processo, são já 22 dias de trabalho e o barulho não entra no balneário, posso dizer isso.
1: O jogo Portugal-Uzbequistão, da segunda jornada do Grupo K, começa às 6 da tarde, hora de Lisboa, meio-dia em Houston. Pode ouvir o relato aqui na rádio. Nos outros jogos do Mundial, a França entra para o grupo de equipas apuradas para os 16avos de final, depois de vencer esta madrugada o Iraque por 3-0, com golos de Mbappé e Dembélé, que marcaram para a seleção gaulesa. O jogo esteve parado duas horas devido a uma tempestade controvoada sobre o estádio em Filadélfia. A seleção francesa lidera o grupo I com 6 pontos, enquanto que o Iraque está no último lugar com 0 pontos. E, entretanto, terminou o jogo Noruega-Senegal. A Noruega, que está também qualificada para os 16avos de final, depois de vencer o Senegal por 3-2. A Noruega, que se prepara para limitar a utilização de ferramentas de inteligência artificial pelos alunos do ensino básico e secundário. Até aos 13 anos de idade, a inteligência artificial é mesmo banida. Em Portugal, Miguel Soares, há quem defenda o mesmo caminho.
4: A ideia é reforçar as competências básicas como leitura, escrita e raciocínio lógico. Essa é a justificação dada pelo governo norueguês. O especialista em pedagogia da Universidade do Minho, José Augusto Pacheco, concorda.
5: Se não se tomarem medidas de regulação inclusiva nas escolas, a IA vai tornar os alunos muito mais preguiçosos porque têm tudo à mão. E numa pretensa objetividade que muitas das vezes precisa de ser comprovada.
4: Em breve, os alunos noruegueses até aos 13 anos não vão poder utilizar ferramentas de inteligência artificial. Dos 14 aos 16 só vão poder usá-las com cautela e sob supervisão dos professores. Entre os 17 e os 19 anos de idade, os alunos devem aprender a usar a IA de forma apropriada para conseguirem realizar trabalhos mais complexos. José Augusto Pacheco admite que Portugal deveria seguir o exemplo, prosseguindo nos passos já dados noutros domínios tecnológicos.
5: Portugal já tomou decisões quanto ao telemóvel. Já está a estudar a tomar decisões quanto às redes sociais. E é normal e é recomendado que também tome decisões em relação à IA em contextos de aprendizagem.
4: A Noruega começou a adotar computadores no ensino nos anos 90 e a utilização de tablets após 2010, mas agora estão em preparação novas regras para apoiar o uso mais livre nas escolas, desinvestindo nos aparelhos eletrónicos.
1: Um recuo à boleia dos desenvolvimentos na inteligência artificial. O uso da tecnologia aumenta o risco das crianças queimarem passos importantes nas aprendizagens. Isto de acordo com o governo da Noruega. André Ventura diz que houve abertura por parte do governo para baixar a idade da reforma dos trabalhadores por turnos e alega que o primeiro-ministro desautorizou a ministra do Trabalho nesta matéria. Entrevistado esta noite na CMTV, depois do chumbo no Parlamento das propostas de alteração à lei laboral, o líder do Chega aponta falta de seriedade ao executivo nas negociações e afirma que só na véspera da votação lhe foi dito que não era possível mexer na idade da reforma.
6: A senhora ministra do Trabalho, acho que não cometo nenhuma inconfiança,

0: evidência, aliás foi uma das razões pela qual a negociação avançou, assumiu que entre as várias coisas que estava a negociar com o Chega, havia a descida da idade da reforma para os 65 anos ou 40 de descontos para os trabalhadores por turnos, que tivessem uma longa carreira contributiva por turnos. Isto foi dito pela Ministra do Trabalho.
1: Isso era suficiente?
0: Bom, era um passo que estávamos a dar, nós não podemos ser tudo logo. Mas depois o Primeiro-Ministro desautorizou a Ministra do Trabalho e disse que afinal... aquilo que se tinha dito ao Chega já não podia ser feito. Quando um partido diz, isto são temas fundamentais, e o governo te diz, sim senhor, então vamos avançar e vamos trabalhar por aí. Mas depois, 24 horas antes, te dizem que afinal já não podem ir por aí e o Primeiro-Ministro contradiz uma Ministra do Trabalho. Bom, então isto também não é muito sério em termos de negociação.
2: Declarações de André Ventura em entrevista à CMTV. O secretário-geral do PCP critica a forma como Luís Montenegro tem gerido a discussão da PSU, a Prestação Social Única, por ter sido posta em cima da mesa a meio da discussão da lei laboral. Os comunistas até admitem aceitar uma prestação única, mas no Política com assinatura da Antena 1, Paulo Raimundo vai dizendo que a questão não é forma, mas sim o conteúdo.
3: O governo, à má fila, introduziu esta discussão no meio da discussão do pacote laboral, procurando criar uma clivagem, como tem feito sempre, procurando dividir os trabalhadores e criar um desvio de atenções sobre a questão do pacote laboral. Não afastamos a possibilidade de se caminhar para uma prestação única. Não, essa não é, a questão não é a forma, a questão é o conteúdo que aqui se pressupõe. E, portanto, nós não podemos olhar para isto como olhando para uma contenção de custos. No fundo, é isso que está em cima da mesa.
2: O líder do PCP, Paulo Raimundo, no podcast Política com Assinatura, para ouvir mais logo depois das notícias das 10 da manhã. Portugal vai receber mais de metade do valor da reserva agrícola aprovado pela União Europeia. O pacote tem um valor total de 56 milhões de euros e serve para apoiar os agricultores que sofreram com fenómenos climáticos adversos. Os Estados-membros aprovaram a proposta da Comissão Europeia e Portugal vai receber 30 milhões de euros em apoios que são destinados à agricultura e à pecuária. No início do ano, o país foi fortemente afetado pelo mau tempo, durante um comboio de tempestades, e as perdas na produção foram consideráveis. Outros países que vão receber este apoio, por também terem sido afetados por fenómenos climáticos extremos, são a Roménia e Chipre, onde o calor e a seca destruíram campos agrícolas. Já na Croácia e na Eslovénia foi o frio, a chuva e a geada a estragar a produção. A ajuda deve ser distribuída até 28 de fevereiro do ano que vem pelos governos dos Estados-membros.
4: Edição do jornalista Pedro Guilherme. 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
6: Pedro da Silva Martins é autor de canções bem conhecidas dos últimos 20 anos, nomeadamente para Diolinda, Lena d'Água e Cara de Espelho, e vamos aqui conhecer, nesta hora, os primeiros tempos do seu percurso com músicas do grupo em que a voz era Ana Bacalhau. Mais uma emissão de Gramofone.

0: Bem-vindos ao Gramofone de hoje, em que recebemos um dos mais celebrados escritores de canções deste século XXI. Falo de Pedro da Silva Martins, que completou 50 anos de vida no passado dia 11 de maio, que conhecemos como membro e compositor nos de Olinda, como autor de Desfado para a Namora, de Saudade Solta, aqui com o irmão Luís José Martins, que também era dos de Olinda, para a Marisa, ou de Algo Estranho Acontece para o António Zambujo, como autor de todas as canções dos dois álbuns mais recentes da Lena d'Água, como Grande Festa ou Pop Toma, ou ainda de todas as canções dos dois álbuns muito recentes mesmo do projeto que o Pedro também integra, Os Cara de Espelho, aqui com uma forte componente de intervenção. Aliás, esta genealogia da intervenção vem dos de Olinda, faz parte também da figura que é, da pessoa que é o Pedro da Silva Martins. Obrigado, Pedro, por estares aqui no Gramofone.
1: Obrigado, João.
0: Queria perguntar-te, em primeiro lugar, um escritor de canções tem que ter dentro dele várias pessoas?
1: Eu acho que vai descobrindo essas pessoas consoante a canção e consoante o tema que está a perseguir. E ao longo dos anos eu tenho vindo a perceber-me que existem várias personagens que eu consigo identificar nas canções e que fazem parte, ou pessoas com quem eu convivi e que consegui apanhar-lhes o jeito.
0: Sim.
1: Ou pessoas ou personagens que eu fui construindo também comigo, e acaba por ser sempre parte de nós, não é? Eu acho que sou eu.
0: Tem a ver com as tuas vivências, né?
1: Em todas. Às vezes de uma forma não muito óbvia, mas consigo, às vezes, só passado um tempo é que eu percebo, esta canção é sobre isto, é sobre este momento que eu passei.
0: Portanto, só com a canção já quase terminada,
1: já
0: às vezes?
1: Já quase terminada, ou às vezes até já editada e já a circular. E às vezes há todas as histórias de um disco. Eu posso dar o exemplo, por exemplo, o Desalmadamente da Lena d'Água.
0: Sim.
1: É sobretudo sobre a minha. Sobre o final dos de Olinda. E as canções são sobre. E eu não me apercebi disso, mas portanto coincidiu com a altura, e eu estava a escrever sem saber, estava a escrever sobre o desfecho dos de Olinda, e pronto. E é um pouco essas coisas que eu acho que são também curiosas de não sabermos às vezes o que é que temos, o que é que nos sai, o que é aquilo, e só passado algum tempo é que construímos ok, isto é sobre esta situação. E lá está, pronto.
0: O que confirma, são mesmo pedaços da tua vida.
1: São pedaços da minha vida completa. E há umas que eu ainda, se calhar, ainda nem descobri.
0: Sim, tens que fazer um livro,
1: tenho muito
0: guia canção
1: a
0: canção e dizer
1: descobri.
0: Para sim, que é que cada coisa remete.
1: Exato.
0: Como é que a música começa na tua vida, Pedro?
1: Olha, eu acho que desde sempre, eu me conheço com música à volta. A minha mãe cantava, cantava fados. Eu tenho uma história do fado na minha família.
0: Tens tios avós participaram na Severa, não é? No filme?
1: Até no filme da Severa, sim. São daqueles. Tenho a minha tia Eulália, com quem eu convivi já. Ela já era muito velhinha, mas convivi, que era uma tia muito querida, que não teve filhos e, portanto, vivia em
0: Tia Eulália?
1: casa. Tia Eulália,
0: Que é o nome
1: vivia em
0: da minha
1: casa.
0: mãe.
1: Ah, é, que giro.
0: Sim.
1: Vivia em casa dos sobrinhos. E eu vivia em casa dos meus avós, enquanto eles foram vivos. E essa minha tia é uma das personagens. Não é secundária sequer, portanto, é uma figurante
0: Sim.
1: no filme da Severa, e aparece vestida de negro, com um xale na cabeça, uma imagem muito muito do fado, muito marcada do fado. Ela era muito nova na altura, não sei se teria 20 anos, eu acho que não. Portanto, estamos a falar do primeiro filme sonorizado
0: Era
1: português.
0: fonofilme.
1: Exato, foi no filme. E do Leitão de Barros. E é um momento. E ela está. E é a canção do o fado é aquele. O fado dos conhecidos a ver. A Rua do Capelão.
0: Sim.
1: E a Rua do Capelão, tanto. Portanto, nessa história, tá, nessa imagem, a minha tia está um pouco a ilustrar essa canção. E eu Nasci e lembro da minha mãe cantar essa canção, portanto era uma canção presente, essa canção é lindíssima e minha mãe cantava-me essa canção quando eu era pequenino. E pronto, então o fado do lado da minha mãe, com o meu avô cantava, os meus tios tocavam, tios avós, e para trás acho que também havia mais ligações ao
0: Por isso,
1: fado.
0: tiveste um antepassado
1: Um
0: a viver na
1: antepassado
0: Rua da
1: da
0: Severa, não é? Há
1: Severa,
0: 200 anos.
1: exatamente, há 200 anos tive um antepassado que vivia porta ao lado com a Severa, portanto eles
0: De
1: cruzaram-se
0: certeza.
1: e portanto, e o fado sempre existiu.

0: e a zona onde é. Onde é. E, portanto, essa, e lá está, como era uma aldeia que ficava muito recôndita, algumas canções que ela cantava eram canções muito antigas mesmo.
1: Sim.
0: E pronto, e ela tinha esse repertório. E portanto, tinha este lado também do meu pai, que também tocavam, e o meu pai também tocava gaita de beiços e sabia também muitas modas. E portanto, este lado, a música sempre existiu na minha vida. E
1: E
0: pronto,
1: na vida da tua
0: e
1: família?
0: na vida da minha família. E depois eu quando com o meu irmão sempre brincámos a fazer canções, e sempre ou para nos picaçarmos um ao outro, inventávamos cantigas.
1: Tens ideia de quando e do título de uma canção? Primeiro achaste, isto é uma coisa bem feita, de início até ao fim. Tens ideia?
0: Eu lembro na escola fazer brincadeiras, pronto, fazia brincadeiras, eu não, não, não, não, se calhar não dava nenhum nome às canções, mas fazia brincadeiras, até gozar brincar com colegas meus, ou um bocado naquela brincadeira de fazer. Mas eu lembro, depois, assim, a primeira canção que eu acho que era, que foi a canção mais, já surge com bandas que eu tinha,
1: Ok.
0: que com uma delas, a primeira que eu tive foi Bicho de
1: Bicho de
0: Sete
1: Sete
0: Cabeças,
1: Cabeças.
0: e na altura tinha, na altura
1: Portanto, aí estamos a
0: comecei.
1: falar, a formação do grupo foi em que ano?
0: Foi em, eu acho que foi 2005 para aí.
1: 2005 já.
0: 2005
1: Mas tiveste
0: para aí.
1: bandas na tua adolescência.
0: Tive bandas na minha adolescência,
1: Com
0: pronto.
1: nome. Com nome,
0: Não,
1: digo,
0: não
1: não
0: tinham
1: tinha o um
0: nome.
1: nome.
0: Não,
1: Não havia
0: epá, era claro,
1: designação.
0: a brincadeira. Com 15 anos começámos a brincar às bandas, não é? Não tinham bandas, a gente alugava um estúdio, íamos para o estúdio e aquilo era só gastar dinheiro porque ninguém tocava nada e pronto, íamos para lá passar horas, e os nossos pais deixavam-nos porque ao menos não estávamos a fazer outras coisas, sabiam onde é que nós
1: Até em
0: estávamos.
1: Benfica?
0: Nada Maia,
1: Nada
0: nada
1: mais,
0: Maia.
1: nada mais.
0: E pá, e pronto, mas fiz muitos amigos e foi muito giro e foi engraçado. E parece que não, mas evitou também aqui, foi espivitando ao longo do tempo esse gosto pela música. Pronto, e assim foi, lá fomos fazendo essas brincadeiras, e a primeira música nasce então a sério,
1: Aí já
0: com
1: para
0: alguma
1: Bicho de Sete
0: consistência,
1: Cabeças.
0: já com Bicho de Sete Cabeças. E aí acho que cheguei a um sítio de canção que era um sítio onde eu achava que tinha algum poder de autoria.
1: Vamos então ouvir aqui um primeiro momento musical, neste caso com a canção ao lado, que viria a ser o título em 2008 do primeiro álbum de Diolinda.

0: canção ao lado de Pedro da Silva Martins, pelos de Olinda, a canção que em 2008 daria título ao primeiro álbum do grupo, com o Pedro, a Ana Bacalhau, o Luís José Martins e o Zé Pedro Leitão. Estamos à conversa com o Pedro da Silva Martins, que completou em maio 50 anos de vida. Que música é que tu ouvias na tua adolescência, Pedro?
1: Olha, ouvia um pouco de tudo.
2: Tanto portuguesa como estrangeira?
1: Ouvia. Naturalmente, na altura, ouvíamos coisas mais estrangeiras, não é? Tipo, estava a aparecer o grunge.
2: Sim.
1: Estava a aparecer o grunge na altura. Eu sou grande. Começo a ouvir Nirvana, sou grande fã, Soundgarden, essas bandas na altura que estavam...
2: Ligadas ao grunge.
1: Ao grunge, sobretudo. Mas já ouvia para trás, ouvia Elvis, ouvia Beatles, os meus pais ouviam Beatles, eu ouvia depois de música portuguesa, ouvia muito Sérgio Godinho, Zeca Afonso, ainda sem...
2: Na altura não imaginavas que virias a escrever para o Sérgio Godinho, com o Sérgio Godinho.
1: Não, nunca imaginei, e era daquelas coisas que nem se os meus pais soubessem iam ficar muito orgulhosos. Mas na altura nós tínhamos essa... Pronto, a música chegava de vários sítios e ou na escola ou aquelas coisas para sacar cassetes uns aos outros, e nós ouvíamos, trocámos muita coisa, e a minha casa sempre foi... Os meus pais tinham um restaurante.
2: Sim.
1: E nós passámos muito tempo no restaurante, portanto os meus amigos vinham ter comigo ao restaurante e a gente, na esplanada, estávamos sempre a trocar ideias, e tínhamos umas escadas de uns prédios ao lado, sentávamos a tocar guitarra, e portanto havia sempre gente que passava e que nos ensinava isto e aquilo. E depois essa vivência e essa... A minha casa também estava sempre cheia de pessoal, uns a escrever, outros a fazer teatro, outros a fazer... A gente juntava...
2: Era um polo
1: ali que juntámos ali muita gente. E acabámos por ter sempre... Assim, havia muita música. Lembro-me do pessoal chegar do... O meu irmão já estava no conservatório, miúdo, e chegarem lá com uns... Com, na altura, já CDs de Dvorak e essas coisas, e apagámos as luzes todas. E
2: erudita, a ouvir aquela... sem problema nenhum, né? Música erudita.
1: Era, sim, ouvíamos tudo e com gosto, e tentar ser analíticos nas coisas que ouvíamos. Era tipo, olha, houve aqui este crescendo, este não sei o quê, e havia sempre alguém que sabia mais do que nós. Pronto, e eu acho que este gosto também vem dessa escola, entre aspas, que a gente foi tendo de analisar as coisas e sempre perceber como é que se faz isto, como é que se faz aquilo, como é que ele chegou aqui. E isso ainda me atrai hoje. Ainda hoje é uma daquelas coisas que me estimula, a perceber como é que se chega a determinado tipo de trabalho.
2: Que bandas portuguesas é que tu ias ver ao vivo na década de 90? Que músicos é que te puxavam para os palcos?
1: Um dos que marcou mais na altura foi os Resistência.
2: Ah,
1: ok. Os Resistência chegaram com pá, sobretudo com canções tocadas à guitarra, não é? Que
2: o repertório e a maneira de tocar.
1: Maneira de tocar era uma coisa acessível, não é? E aquilo não era fácil, mas era saber tocar aquilo E é engraçado, porque eu tenho uns primos agora que têm 20 anos e que estão a tocar as coisas que nós tocávamos na altura. Portanto, sem eu ter... Não tive qualquer influência nisso, mas vão buscar essas coisas, porque... E eles, segundo eles, dizem, pá, agora não há muito repertório de guitarra. E essas canções trouxeram esse repertório. E eu lembro-me de recentemente irem à da Maia, ou Dom João V, okay, e eu ir vê-los.
2: Uma cena de teatro.
1: Depois, mais tarde, eu vi muitas coisas. Tanto ia ver esses concertos como havia lá... Os meus pais no restaurante tinham clientes que eram músicos clássicos. Íamos ver concertos de música clássica à Gulbenkian.
2: Okay.
1: E pronto, ou CCB, quando abriu o CCB. E portanto tínhamos esse... íamos ver várias coisas muito diferentes, mas que também nos abriram os horizontes para depois chegar a...
2: Sim, para um caldeirão sem fronteiras.
1: Um caldeirão sem fronteiras, sim. Ouvíamos tudo. Depois nós morávamos, e atrás de nós era a Cova da Moura.
2: Sim.
1: Com a música africana e com
2: o ritmo
1: que eu também gostava. Depois, mais tarde, descobri o Orlando Pantera.
2: Ah, ok.
1: Há
2: um filme dedicado a ele.
1: Há um vídeo, eu conheci aquilo como... Eram umas coisas que passavam de mão em mão, que era um cabo-verdiano que vivia na Casa de Portugal em Paris.
2: Ok.
1: E que nos passou uma espécie de uma cassete que já tinha sido copiada milhares de vezes, aquelas de VHS.
2: Estava ao som.
1: Com canções do Pantera, que ainda não eram conhecidas na altura, mas ele tocava, esse rapaz tocava, e nós ficámos, o que é isto? O que é isto? E ficámos completamente fascinados com aquilo. E depois, mais tarde, soube que ele passou pela Cova da Moura e portanto, aquelas coisas, a gente vivia ali, muitas vezes, costas viradas, e havia tanta coisa a acontecer incrível que nos passava ao lado. E pronto, e despertei também para esse tipo de sonoridades e essas coisas todas.
2: O teu percurso cruza-se nesses anos iniciais também com um dos grandes letristas da nossa música, com o António Avelar Pinho. Queres contar essa história?
1: Foi incrível.
2: O letrista da Banda do Casaco, o letrista de canções para as Doce, para uma série de gente, desde os anos 70.
1: Foi giro, porque eu na altura começou a internet e eu criei uma página de humor, que não, pronto, eu achava que aquilo tinha muita graça, mas eu na altura tinha tirado um curso de escrita criativa e estava com a pica toda e criei logo um site de humor na internet e conheci um rapaz que é o Renato Carreira, que na altura já estava em vias de ser profissional. Ele escrevia muito bem, era e entrou para a Companhia das Ideias.
2: Sim.
1: Numa altura em que eles estavam com muito trabalho, a Companhia das Ideias estava com muito trabalho, porque na altura estava com a Marina Mota, com o Carlos Cunha, estavam a adaptar o Fura Vidas.
2: Sim.
1: E na altura o Renato diz-me assim: epá, eu vou para lá e tu vais eu vou-te arranjar lá um trabalho e tal, tens que escrever para, vais para lá comigo e tal. E ele foi para lá, assim foi, para lá, depois passado uns tempos manda-me uma mensagem a dizer assim: olha, eles estão a precisar de pessoal, se tu quiseres aparecer, aparece lá. E pronto, e assim fui. Eu fui lá, levei assim uns textos. Eu acho que o António nem leu. Portanto, o António era o dono da empresa da Companhia das Ideias. E o António Pinho, eu acho que nem leu. Meteu-me logo a trabalhar.
2: Pela conversa.
1: Sentei-me.
2: Sim.
1: Ele confiou.
2: Sim.
1: E eu sentei-me e eu estava longe de pensar que, para já que ia ficar ali a trabalhar, e estava longe de pensar que a minha vida ia passar por escrever letras. Eu já brincava, claro, gostava de música, fazia algumas canções, mas de forma muito amadora. E depois estou ali com António Pinho ao lado, conhecia toda a gente, é um histórico da nossa música, e que me contava, eu ouvi-lo falar. E depois connosco estava também o Pedro Freitas Branco.
2: Sim, portanto, gravado com Pedro e os Apóstolos nos anos 90.
1: Nos anos 90, portanto.
2: E também era uma genealogia de músicos.
1: Era só celebridades, né? E eu ali, longe de pensar, nem eles imaginavam que eu ia ser.
2: Mas eles têm uma série de livros juntos.
1: Escreveram, sim.
2: De aventuras,
1: Super 4. Super 4. E pronto, e assim foi. E eles. E ali caí ali de paraquedas, não é? Caí ali de paraquedas. Na altura estava a escrever conteúdos para televisão. Acho que tinha algum jeito para aquilo. Pronto, aquilo foi crescendo. E pronto, e assim foi. Conheci o António Pinho nessa altura. E foi uma pessoa que já possibilitou-me estar a fazer uma coisa que eu gostava de fazer.
2: Em termos profissionais.
1: Em termos profissionais. E depois possibilitou-me viver um pouco disso, não é? De viver da criação.
2: Sim, sim.
1: E depois as histórias que eu ouvi contar e toda aquela dinâmica estimularam-me depois também para
2: a escrita de canções?
1: Para a escrita de canções também. Acabei por, na altura, simultaneamente, eu já depois de sair de lá começo a ter as bandas mais a sério.
2: Sim.
1: E
2: nunca chegaste a mostrar canções ao António Pinho para ele dar algo?
1: Nunca cheguei a mostrar. Ele já me conheceu com Diolinda, quer dizer,
2: a funcionar.
1: Antes, mas musicalmente já. Sim. Com Diolinda a funcionar. Nunca conheceu as bandas que eu tive depois. Mas estamos a falar, portanto, de 2000, isto foi em 2000
2: e pouco.
1: E pronto, e foi, portanto, assim uma grande.
2: Ainda não havia Bicho de Sete Cabeças?
1: Não, não, os Bichos de Sete Cabeças é 2000, pronto, é 2000, eu estou 2005, mas se calhar 2003, mais por aí. 2003, eu acho que foi por aí. E pronto, e aqui isto foi crescendo aos poucos. Eu com datas sou muito mal. Foi crescendo aos poucos e pronto, e foi, mas foi giro essa curiosidade de me ter cruzado.
2: E quando houve algum momento em que tu tivesse percebido que a música podia de facto ser a tua vida? interpretação, a escrita?
1: Sim, porque eu fui sentindo que de repente tinha alguma coisa para dizer. Em que as canções tinham uma força, havia ali uma força que me puxava
2: Tinhas uma
1: para
2: voz
1: a
2: própria?
1: música.
2: Sim.
1: Para a música e para compor, e achei que era fazer sentido eu apostar naquilo, e foi essa sensação. Acho que apesar de não ter banda, ia fazendo as coisas, ia de ter, não ter bandas, ia apostando ali, ia fazendo coisas, era uma coisa que eu gostava de fazer. Gravava muitas ideias e depois
2: Contigo
1: ia
2: a fazer
1: trabalhar.
2: voz guia?
1: Sim, gravava e sentava-me. Tive sempre esta coisa de me sentar e improvisar. E gravar aquilo que saía. Ia gravando melodias e depois com o tempo aquilo já era. Já sentia que aquilo dava um saltinho para cima e que já. Aquilo, eu já naquela improvisação já tinha ali uma canção. Depois na outra já aquilo já ia crescendo e ia começando a fazer as letras e as coisas ganhavam consistência. E assim foi, pronto, fui fazendo muita. Fiz muita coisa até começar a fazer. Pronto. Isto foi um trabalho de muito tempo, mas sobretudo dessa coisa de ter um gosto naquilo, que dava-me muito gosto, muito
2: E
1: gozo.
2: dá vida, né?
1: Dava muito gozo sentar-me e andar ali. E eu gosto de andar à procura da palavra certa e daquela luta que as frases me dão, de tentar encontrar qual é a melhor forma de dizer esta frase ou expressar esta ideia. E esse gozo é aquilo. Pronto, eu estava aqui há bocadinho à porta e estava a resolver uma frase
2: Já há
1: que
2: canções que
1: tinha para resolver.
2: demoram meses a escrever e outras que demoram minutos.
1: Sim, há essas. Há umas que saem assim muito de repente e há umas que demoram mais tempo.
2: E não tem a ver com a complexidade das canções.
1: Não, não. Às vezes
2: Da letra ou da melodia.
1: as canções saem assim do nada. Eu lembro, por exemplo, ou seja, agora dos Diolinda.
2: Sim.
1: Eu demorei 15 minutos a fazer tudo. E foi uma canção que peguei numa frase que a minha mãe dizia que era o que tem de ser tem muita força. Que ela dizia isso no contexto de irmos para a escola e não temos vontade de ir para a escola. E a minha mãe vai, vão ter que ir, tem de ser tem muita força. E ela dizia-me aquilo e eu lembro de pegar nessa frase e depois pegar na guitarra e lembro perfeitamente que foi depois de um. Vinha com a pica de ter visto um concerto da Luísa Sobral, assim dos primeiros concertos da Luísa Sobral a solo no São Jorge. E
2: Cinema São
1: vinha com
2: Jorge.
1: essa pica e pronto.
2: Vamos então ouvi-la. Diolinda com Seja Agora.

0: seja agora os de Olinda em 2013, aqui neste gramofone com Pedro da Silva Martins, a propósito dos seus 50 anos de vida, cumpridos agora em maio. Estávamos a falar do tempo de escrita das canções, umas demoram minutos, horas ou poucos dias, e outras demoram meses.
1: E há outras que demoram muitos anos.
2: Eu disse meses, mas é mais do que meses às vezes.
1: Passou por mim Sorriu, andei com essa canção, aliás, volta, passou por, dos de Olinda também. Andei com essa canção muito tempo às voltas. O Algo Estranho Acontece tinha a melodia também
2: do António Zambuz.
1: Tempo do António Zambuz também tinha algum tempo, e essa demorou também há algum tempo. O Que Fomos e o Que Somos, da Lena d'Água, também é daquelas canções que eu já andava a puxar por ela já há uma data de tempo, mas pronto, elas
2: depois têm... Isso aborrece-te como escritor, saber que tens ali uma coisa por resolver?
1: Não, até me dá pica, porque eu às vezes dá-me aquela sensação boa que é: ainda tenho vida aqui, sabes? Que ainda tenho muito gozo para aqui.
2: É sempre a continuar.
1: Portanto, ainda tenho aqui, isto ainda me vai dar gozo, só que eu ainda não descobri qual. Mas eu, entretanto, vou fazer. Eu ainda agora vou-te dizer, estive a compilar algumas canções agora recentemente, aí há uns 2 meses, algumas coisas que eu tinha até para Cara de Espelho, porque andamos também a pensar agora também num próximo dia, num próximo trabalho.
2: Já no terceiro, sim.
1: Não, porque essas coisas têm que ser antecipadas, não é?
2: Claro.
1: A gente pensa que é dois em dois anos, mas o trabalho começa ainda com o disco a ser gravado. Quando o disco começa a ser gravado, as canções já são antigas.
2: Vocês já apresentavam algumas também?
1: Sim. E pá, então, anda ali com as canções, e eu agora estava a contabilizar só a lista de canções que eu ando a trabalhar, mas
2: neste momento
1: são 104 canções, e só 20, portanto, é que, ou 20 ou 10 é que vão ficar, portanto, mas isto faz parte.
2: Estás a falar de 100 canções para Cara de Espelho?
1: Estou a trabalhar em 100 canções no geral.
2: No geral.
1: Eu agora arranjei uma plataforma em que ponho lá as canções no telemóvel, e que são canções que eu trabalho diariamente. Portanto, as canções que eu trabalho diariamente neste momento são 104 canções.
2: É.
1: Mas pronto,
2: é muita coisa.
1: Dá-me imenso gozo, porque amanhã sento-me no café, tomo um cafezinho e tal, estou ali de volta de um.
2: Tens um esquema, uma metodologia?
1: Tenho. Vão variando. Ao longo dos anos tenho tido várias. Mas sobretudo sou nesta parte gosto de ser organizado. E hoje em dia tu consegues abrir uma nota no telemóvel, pões lá, gravas as ideias, vais gravando, vais regravando e tal, e as coisas vão crescendo tudo junto. Eu antigamente tinha que ter um gravador, tinha que ter o áudio no computador e tal, e hoje em dia no telemóvel, só com uma página, eu consigo fazer tudo. Portanto, tenho essa possibilidade. E pronto, é também uma daquelas coisas que eu também me dá muito gozo fazer.
2: Olha, em termos de viagem no tempo, por volta de 2007, os Bichos de Sete Cabeças metamorfoseiam-se em Diolinda, não é verdade?
1: Sim.
2: Como é que se dá esse processo?
1: Sim.
2: Como é que consegues recordar aqui a gênese de Diolinda?
1: Opa, Diolinda aparece simultaneamente connosco.
2: Tudo em família?
1: Tudo em família, mas aquilo era giro, porque nós estávamos na altura com o Bicho de Sete Cabeças, e a Ana e o Zé estavam com o Lupanar.
2: O grupo Lupanar?
1: E nós às vezes juntávamos.
2: A Ana Bacalhau e o Zé Pedro Leitão?
1: No, exato. Nós juntávamos em por exemplo, Bicho de Sete Cabeças abria para Lupanar. E isso aconteceu duas vezes. Pronto. E já tínhamos essa já nos cruzávamos, portanto, como bandas.
2: Sim.
1: E depois, ao mesmo tempo, a Ana era minha prima.
2: A Ana é tua prima.
1: A Ana é minha prima.
2: O Zé Pedro, namorado na altura.
1: Namorada Ana. E nós pensávamos assim. Eu dizia para
2: o
1: meu irmão.
2: Luís, para quem não saiba, teu irmão.
1: É meu irmão. Que fazia parte dos Bichos de Sete Cabeças. E nós dizíamos assim: é pá, isto era. Porquê que. Pá, a Ana canta. Pá, vais fazer uma banda. O Zé toca. E pá, vais fazer uma banda. E na altura. E tal. E assim foi. Eu lembro que fazer algumas canções paralelamente ao Bicho de Sete Cabeças, enquanto o Bicho de Sete Cabeças estava. E a Ana estava com os Lupanar. E combinámos um domingo, uma casa que o meu pai tinha no Magoito, e nós combinámos lá, e eu mostrei-lhe as canções, e eu confesso que na altura nem estava a pensar entrar na banda, eu estava a pensar, vejam o que é que querem fazer com estas canções, vejam lá e tal. E toquei, e comecei a tocar, e o Zé levou o contrabaixo, o meu irmão levou a guitarra, e os quatro sentámos lá num cantinho a olhar para as canções, a Ana começou a cantar as canções, e de repente, aquilo que falou assim, foi uma coisa assim...
2: Uma epifania.
1: Uma epifania. E na altura, eu lembro que essas canções fazem parte do primeiro disco.
2: O primeiro álbum de Olinda. Luca Solar, 2008.
1: E nós começamos, isto estourou, os ensaios demoraram um ano, porque nós depois não tínhamos, o meu irmão não morava em Lisboa, nós tínhamos uma, não era fácil, a Ana depois com os, trabalhava, o Zé também. E
2: era
1: nós,
2: funcionária pública?
1: Era, e nós ao fim de semana é que nos conseguimos juntar lá, no restaurante do meu pai, é que nos conseguimos juntar, e íamos, quando o restaurante estava fechado, íamos para uma sala, ou estávamos ali à volta das canções. E assim foi. Aquilo foi ganhando consistência, fomos percebendo, mas foi uma coisa que durou, eu tenho a sensação que foram um ano e tal, quase 2 anos ali a maturar. E faz agora 20 anos
2: que isso aconteceu.
1: Que aconteceu a estreia, a primeira estreia que nós
2: 2006.
1: Fizemos, 2006.
2: Estava a dizer 2007. 2006.
1: Foi no dia dos meus, foi num aniversário meu, quando eu fiz 30 anos. Portanto, sim, eu já não era novato, mas fizemos, foi o que tinha de ser. Nós fizemos essa estreia no dia do aniversário meu, assim, num grupo de amigos que eu tinha lá em casa. E olha, vamos apresentar aqui este lá. Lá metemos uns bonecos, já não me lembro, uns óculos escuros e tal. E o pessoal fomos tocar aquelas canções. E o pessoal ficou todo assim: pá, mas isto é excelente. Houve assim uma sensação muito, muito engraçada com aquilo. Aquilo era diferente, era uma coisa diferente.
2: Eram as canções do primeiro álbum.
1: Eram as canções do primeiro álbum. E pronto, eu tive a felicidade dos meus 30 anos serem celebrados com a estreia dos de Olinda. E pronto, e assim foi. Depois a coisa foi crescendo e chegamos a um ponto em que olhávamos para as nossas bandas e porque eu acho que era tudo muito difícil na altura. Nós, para tocar com cara de espelho, era sempre difícil furar, tínhamos que enviar cartas e e-mails.
2: Cara de espelho não, com bicho de sete cabeças,
1: desculpa. Com bicho de sete cabeças era muito difícil furar, e eles com o Lupanar também tinham a mesma dificuldade. Não era fácil tocar.
2: Creio que o concerto maior dos Lupanar foi na Aula Magna, em Lisboa.
1: Foi na Aula Magna, exatamente.
2: Sim, estive lá.
1: Também eu lá, estive lá. E pá, e era, não era fácil. E com o Diolinda, de repente as coisas fluíam. Era aquilo, começámos a sentir aquilo a crescer.
2: Tínhamos de interesse na atuação.
1: Interesse na atuação, interesse também no som que a gente tinha. E pá, começámos logo assim a sentir aquilo.
2: Ainda antes de sair o disco.
1: Antes de sair o disco.
2: Sim.
1: O interesse, aparecerem aquelas figuras e tal, das editoras e tal. Pá, e sentimos que tínhamos ali qualquer coisa. E pronto, e depois chegou um ponto em que olhámos para as bandas que tínhamos e dissemos: é pá, isto a gente não consegue. Porque isto, depois já começaste a ter agenda, já tínhamos, lembro-te, há pouco tempo encontrei um caderno com as primeiras datas que tínhamos de concertos, já eram assim, já eram muitas, e aquilo era porreiro porque mexia de uma forma.
2: E eram vocês a tratar nessa altura?
1: Era, pá, até tive o meu telefone, vê bem, o meu telemóvel na página do MySpace na altura.
2: Okay.
1: Durante um período de tempo, depois percebi que não tinha jeito nenhum para produção, eu era terrível, enganava-me todo, contrato, não percebia nada daquilo. E pronto, só fazia a asneira. Lembro de ir fomos uma vez a um sítio e eu esqueci-me de mencionar a dormida.
2: Ah! Então, ficaram debaixo da ponte.
1: Então imagino, tivemos que voltar à noite, foi uma coisa terrível. Pronto, aquelas coisas parvas.
0: Olha, podia ser uma boa deixa para ouvirmos o Parva que Sou, mas essa vai ficar para a segunda parte da conversa. Vamos ficar agora com o Fado Toninho.

0: Fado Toninho, os de Olinda, aqui no Gramofone, com Pedro da Silva Martins. Esta canção é do primeiro álbum do grupo, Canção ao Lado, que sai em abril de 2008 e é muito bem recebido. Foi uma surpresa?
1: Foi. Aquilo foi sempre um sentimento de conquista.
2: A coisa foi subindo, não é?
1: Foi subindo. Não foi assim um... Fomos sentindo que íamos conquistando o lugar, aos poucos. Com concertos, nós primeiro começámos com concertos e os concertos eram assim meio underground, assim, clubes no Abril em Maio.
2: Sim, na Associação Abril em Maio.
1: Em vários sítios, ficámos em Lisboa assim, em sítios recônditos e não tão recônditos. E no Maxime.
2: Sim.
1: E aquilo passava boca em boca e sempre que voltávamos aos sítios, porque a gente saía de lá com uma data marcada, quando voltávamos lá ao sítio, aquilo estava à pinha, estava esgotado e já não dava para...
2: As pessoas que lá tinham estado antes e mais gente.
1: Não dava para aquilo, era muito difícil depois termos salas, porque já éramos, a dimensão já era as pessoas que queriam ver já eram maiores do que o espaço. E o que é que acontece? O disco que sai, vamos vendendo algumas coisas e tal ainda, mas vamos sentindo assim sempre a vender mais, porque a coisa vai crescendo e depois há o Top Mais e os vídeos começam a aparecer no Top Mais.
2: Sim,
1: e tal, na altura com o Fato Toninho, que era um videoclipe que passava muito, depois o Fofofó, e depois as coisas foram ganhando assim uma dimensão, fomos sentindo, e depois houve uma canção que foi para uma novela, que acho que era o do Fato Ninho, e as pessoas...
2: E já chega a outro público.
1: Depois íamos tocando aqui e ali, e o público aparecia a cantar as canções, e nós, epá, como é que estão giro? Onde é que eles ouviram? E depois passava, houve uma rádio que era a Rádio Festival,
2: sim,
1: no Porto, que passava muitas nossas canções, e depois também, no Porto também íamos tendo uma dimensão que não sei, e depois éramos, é assim, ninguém nos conhecia, não, eu lembro de entrarmos numa FNAC no Porto para tocar, a FNAC completamente à pinha, para nos ver, portanto não estava tudo cheio, as pessoas não conseguiam, e nós a tentar entrar no palco e as pessoas não nos deixavam entrar e nós tínhamos que dizer não, mas nós vamos tocar, nós é que ninguém conhecia a Ana, ninguém nos conhecia, nós é que vamos tocar ali, e eles ficavam assim a olhar para nós, ah, são os dilins, sim, então deixa passar, e pronto, mas era assim um pouco essa pronto.
2: E aqui em termos de rádio pública, acho que começaram na Antena 3, não é verdade?
1: Foi na altura, com as manhãs, viemos cá.
2: Conceito curioso pensar nisso.
1: Estava cá ainda o Nuno Marco, na altura.
2: Sim.
1: E nós ainda fizemos uns programas da manhã, vínhamos cá e pronto, lembro que o Nuno Marco também nos desafiando aí para fazer, para vir cá de vez em quando. Tocávamos cá também. E sentia-se isso, é que de repente, sempre que nós dávamos um passo, as coisas aconteciam, as coisas iam crescendo, pronto, e foi muito giro.
2: Sim, tem a ver com canções, se calhar, que tanto apelam a um público urbano como a um público do interior do país. Portanto, simultaneamente, as canções têm estas várias referências. E isto faz com que haja muita gente a achar elas.
1: Sim, e depois chegámos a um interior do país e tocávamos e tínhamos gente que agora com cara de espelho, não sei, eu sinto que são coisas
2: é diferente
1: e é difícil de trabalhar, também não há tantos canais como havia antigamente,
2: okay.
1: Canais de divulgação,
2: é irónico,
1: mas e já na nossa altura já não era igual ao que seria 10 anos antes, por exemplo, mas chegámos a um sítio e de repente tínhamos uma família do interior, tínhamos um metaleiro, tínhamos uns punks, tínhamos pessoas muito diferentes que ouviam as músicas, que gostavam da música e divertiam-se com aquilo e que vinham aos concertos, e era muito curioso. Realmente o público não era uma coisa, era muito,
2: não era
1: abrangente,
2: uniforme.
1: Era muito abrangente. E de Olinda tem essa característica, era onde íamos, sentíamos uma abrangência do público, era muito distinta, muito, muito diferente, e isso também era giro, porque no início aquela coisa de ir para cima do palco e as pessoas nunca tinham ouvido aquilo, e nós irmos conquistando aquelas pessoas, e no início do concerto as pessoas estavam completamente olhar para aquilo, o que é isto,
2: que
1: no final se iam de lá completamente rendidas. Isso era das coisas mais fascinantes e ainda hoje é para mim fascinante. Por exemplo, com cara de espelho continuo a ter essa coisa, vamos para cima do palco e aquilo é uma conquista, E pronto, isso dá muito gozo. Sabe
2: bem, porque há sempre ali gente que está a ser apanhada pela primeira vez.
1: A ser apanhada pela primeira
2: O que é que
1: vez.
2: Mudou na tua escrita, nas vossas vidas, entre o primeiro álbum de Olinda, O Canção ao Lado, em 2008, e o Dois Selos e um Carimbo, editado exatamente 2 anos depois, em abril de 2010?
1: Olha, mudou tudo. Mudou tudo. Já começámos a ter a ser profissionais
2: da música.
1: É? Porque de repente, que pagava-nos as contas, apesar de eu ainda viver em casa dos meus pais, mas pagava-nos as contas e de repente tínhamos uma perspectiva, havia uma perspectiva de trabalho e de continuidade. E isso mudou porque nós nos primeiros 2 anos demos mais de 100 concertos por ano, portanto, senti muitos. E aquilo mexeu connosco, claro. Aquilo de repente éramos uma empresa
2: uma
1: a trabalhar, uma máquina a trabalhar, não é? Aquilo era uma máquina com muita gente a crescer connosco. Eu lembro que nós começámos a trabalhar com as Sons em Trânsito, somos a primeira banda portuguesa da agência e fomos crescendo todos juntos. E aquilo foi uma coisa muito, muito mágica para todos. E portanto, houve essa mudança e depois aquelas questões que se põem, que é que próximo disco é que vamos fazer, qual é o tipo de música que vamos fazer. Pronto, eram questões que se punham, que nós íamos debatendo e que íamos falando, e era um pouco isso, era pensar na longevidade da banda. E pronto, isso foi giro. Eu comecei a escrever as canções do segundo álbum. Se calhar algumas ainda, eu acho que há uma delas, que é o Quando Janta em Restaurantes, que ainda foi Sim. gravada no primeiro disco, que a gente depois não ficou muito bem e não usámos no primeiro disco, ficou para o segundo. Mas há muitas canções que foram nascendo dessa, pronto, da experiência de estrada. Parece que não, quando há expectativa sobre o nosso trabalho, parece que eu gosto de sentir esse, que as pessoas esperem de mim coisas, não é? E isso parece que não puxa, dá energia para a escrita. E pronto, e essa energia de repente pôs-me a escrever. E na altura eu escrevi, portanto, para Cara de Espelho, acho que começo a partir daí também a escrever para a Cristina Branco.
2: Faço Cara de Espelho.
1: As primeiras canções. Começo também a fazer mais coisas, mas é isso, essa energia. Vem com o primeiro disco e pronto, e aquilo é bom para todos porque de repente estamos todos a trabalhar profissionalmente naquilo que queríamos trabalhar.
2: Isso é aquilo que qualquer músico deseja, acho eu. Olha, vamos ficar por aqui hoje, vamos fechar com um dos momentos charneira do primeiro álbum de Olinda, Movimento Perpétuo Associativo, aqui no Gramofone, sempre com produção de Carlos Jorge Antunes e comigo, João Carlos Calisto.

0: 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Quatro horas no continente e na Madeira. Três horas nos Açores. 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
1: Portugal joga mais logo com o Uzbequistão na segunda jornada do Grupo K do Mundial de Futebol. A seleção nacional procura a primeira vitória no torneio depois do empate a um gol na estreia a semana passada frente à República Democrática do Congo. Na conferência de imprensa da divisão esta madrugada em Houston, no Texas, o defesa João Cancelo admitiu que há menos espaço para deslizes, pelo que a obrigação agora é vencer.
2: Mais importante amanhã acho que é a mesma vitória. Temos essa obrigação, sabemos que temos muito pouca margem de erro neste momento e o que queremos é fazer um grande jogo com o futebol atrativo e saímos com a vitória.
1: Expectativa de João Cancelo. Para o jogo com o Uzbequistão, o selecionador nacional não conta com Tomás Araújo, mas passa a ter Rúben Dias, que está recuperado. Roberto Martínez diz estar focado em limpar a raiva e a tristeza do empate no primeiro jogo no Mundial de Futebol e diz também que as críticas não entram no balneário.
3: Focados, estamos muito fortes e posso dizer que agora o grupo está mais unido que antes de chegar ao Mundial. É um processo, são já 22 dias de trabalho e o barulho não entra no balneário, posso dizer isso.
1: O jogo Portugal-Uzbequistão da segunda jornada do Grupo K começa às 6 da tarde, hora de Lisboa. Vai ser meio-dia em Houston. Pode ouvir o relato do jogo aqui na rádio. França e Noruega garantiram esta madrugada o apuramento para os 16avos de final. A seleção nórdica venceu o Senegal por 3-2 na segunda jornada do Grupo I, com Haaland a bizar pelo segundo jogo consecutivo. O avançado do Manchester City, que já tinha marcado 2 golos contra o Iraque a semana passada. Já a França venceu esta noite o Iraque por 3-0. Também aqui houve um bis de Mbappé. Também Dembélé fez 1 golo para a seleção gaulesa. O jogo esteve parado 2 horas devido a uma trovoada que se abateu sobre a zona do estádio em Filadélfia. Nas contas do grupo I, França e Noruega estão na frente com 6 pontos. Senegal e Iraque estão a 0, mas ainda na corrida ao apuramento. Entretanto, jogam-se os instantes iniciais do Jordânia-Argélia, do grupo J. O jogo está 0-0. 40 anos depois da mão de Deus de Maradona, Lionel Messi escreve uma nova página da história no futebol na Argentina. O capitão da seleção albiceleste marcou os 2 golos da vitória sobre a Áustria e é agora o melhor marcador de sempre em mundiais com 18 golos.
4: A verdade é que é uma honra pelo que significa estar ao lado de nomes como o de Klose, Ronaldo, Mbappé, mas creio que não significa nada, é só estatística, nada mais. Embora seja um orgulho poder competir com todos eles, isto não me diz nada.
1: Com a vitória desta segunda-feira, a Argentina também está nos 16avos de final do Mundial de Futebol. Em Portugal, o gabinete do Primeiro-Ministro alerta para uma tentativa de fraude. Numa nota divulgada nas últimas horas, o gabinete de Luís Montenegro revela que várias pessoas estão a ser contactadas por e-mail ou mensagem de WhatsApp por alguém que se faz passar pelo Primeiro-Ministro e pelo chefe de gabinete. Nas mensagens é solicitado o preenchimento de um acordo de confidencialidade. O gabinete do Primeiro-Ministro adianta que já foi apresentada queixa às autoridades. O Presidente da República apela à tolerância e ao respeito mútuo. A propósito do Dia Nacional da Liberdade Religiosa e do Diálogo Interreligioso, António José Seguro recebeu durante a tarde, em Belém, representantes das várias confissões religiosas radicadas em Portugal, bem como Presidente da Comissão da Liberdade Religiosa. Vera Jardim, autor da Lei da Liberdade Religiosa, que celebra 25 anos, vê no país tentativas de limitação deste direito e pede, Teresa Borges, um olhar atento.
5: 25 anos passados sobre a entrada em vigor da Lei da Liberdade Religiosa, o Presidente da República não tem dúvidas no diagnóstico.
6: A liberdade religiosa é um dos pilares do nosso chão comum. Temos a responsabilidade, cada um de nós, todos nós, de a preservar.
5: António José Seguro acredita que Portugal tem razões para se orgulhar do trabalho feito num país de pluralidade que traz obrigações.
6: É a responsabilidade do Estado garantir o quadro jurídico adequado ao exercício pleno da liberdade religiosa, individual e coletiva, mas também as condições necessárias à promoção e dinamização do diálogo interreligioso, um espaço aberto que evolui a par da nossa sociedade.
5: E aqui recupera a tese das palavras do meio para apelar à tolerância.
6: Hoje estamos perante um excelente exemplo de quão importantes são essas palavras do meio, que ligam diferentes comunidades de fé numa cultura de tolerância, respeito mútuo e convivência democrática.
5: Em Belém, o Presidente da República recebeu representantes das várias convicções religiosas radicadas no país e o Presidente da Comissão da Liberdade Religiosa, José Vera Jardim, um dos autores do diploma que completa um quarto de século, assume ainda há caminho a fazer.
7: Nós não temos há muito tempo perseguição religiosa em Portugal, mas temos discriminação. E temos tentativas, pontuais é certo, mas tentativas de limitação de um exercício pleno de liberdade religiosa.
5: São sinais, considera o antigo Ministro da Justiça, que merecem atenção.
7: Temos tido notícia de vários casos em que se procuram, sem fundamento, prejudicar cultos, em que se procuram achincalhar comunidades religiosas, em que se procura limitá-las. Nós temos que ter atenção a todos esses fenómenos, procurar combatê-los. Com quê? Com uma palavra única que se chama tolerância.
5: Tolerância é a palavra de ordem, a mensagem no Dia Nacional da Liberdade Religiosa e do Diálogo Interreligioso, pela primeira vez assinalado por António José Seguro, em Belém.
1: Com o Presidente da República a apelar ao respeito mútuo e à tolerância. 5 pessoas foram mortas num ataque ucraniano a Voronezh, no sudoeste da Rússia. Kiev diz que se tratou de um ataque a uma empresa de componentes eletrónicos militares. Entretanto, esta noite, os ataques russos em várias zonas da Ucrânia provocaram pelo menos 6 feridos. O Departamento do Estado dos Estados Unidos anunciou para esta terça-feira, em Washington, a 5ª ronda de negociações bilaterais entre Israel e o Líbano. Apesar do memorando de entendimento, assinado entre os Estados Unidos e o Irão, que inclui também o Líbano, Israel continua a reivindicar o direito de ocupar território libanês e neutralizar as ameaças contra cidadãos israelitas e demolir infraestruturas do movimento islâmico Hezbollah. Neste momento está em vigor um cessar-fogo no Líbano. É o resultado das negociações que decorrem entre o Irão e os Estados Unidos, negociações que decorrem ao longo da semana na Suíça.
0: Edição do jornalista Pedro Guilherme. 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

Viva, obrigado por estar connosco aqui na Rádio Pública e vamos a caminho da linha do horizonte. Sou o Edgar Canelas, faço-lhe companhia nesta hora. Sejam muito bem-vindos.

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0: Euclides, a canção chama-se T-. E agora tenho alguns recados para lhe deixar.
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0: E agora é a altura de abrirmos mais uma edição de panfletos. Hoje vamos ficar a conhecer o que liga Natalina José à Bota de Ouro.

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1: Natalina José e Bota de Ouro. A tribo do futebol é um estudo clássico de Desmond Morris, um académico inglês famoso por aplicar a etologia e o comportamento animal ao estudo dos humanos. Este livro sobre o futebol foi publicado originalmente em 1981. O interesse de Morris pelo futebol nasceu depois de assistir em Malta, nos anos 70, a um jogo interrompido por violência entre adeptos. A pergunta que o guiou foi simples. Que fenómeno social fazia homens comuns chorar, gritar e envolverem-se em atos de paixão coletiva por causa de uma bola? Morris analisou clubes, adeptos, jogadores, cânticos, emblemas, equipamentos, rituais, superstições, treinadores, árbitros, violência, linguagem e símbolos. Foi um livro pioneiro, embora com conclusões hoje em dia muito discutidas. Uma das coisas que a tribo de futebol explica é a forma como este desporto se transformou numa fábrica social de heróis vindos, em regra, de meios populares. A letra da canção Bota de Ouro, de 1973, dedicada a Eusébio, confirma esse modelo e adapta-o ao caso português. A canção celebra o jogador que nesse ano vencera pela segunda vez o troféu de melhor marcador europeu e nela ele começa por ser apresentado como uma figura universal, campeão europeu, embaixador do Benfica e produto de uma origem social e geográfica especial. Nasceu na Mafalala, canta Natalina José, referindo assim um bairro de Lourenço Marques, o atual Maputo, na então colónia portuguesa de Moçambique. Para Morris, o herói do futebol moderno já não nasce nas elites escolares que estavam ligadas às origens britânicas do jogo. Com a profissionalização, o futebol passou para o universo urbano e industrial. Operários nas bancadas, filhos de trabalhadores em campo, crianças a jogar em becos, em ruas poeirentas, baldios, parques de estacionamento ou junto de lixeiras. O passado do herói de futebol tem, por isso, uma função narrativa. Mostra que a glória desportiva é construída a partir de um meio pobre, competitivo e informal, onde a bola se transforma num instrumento de ascensão social. A canção sobre Eusébio mostra isso mesmo, pois fixa a sua origem com as palavras Mafalala, Rubro Areal e Sanzala. Cada uma dessas palavras transporta uma carga colonial evidente, própria do Portugal de 1973, quando a guerra colonial ainda decorria. A letra integra Eusébio numa narrativa de nacionalismo português e desenha um percurso colonial de sucesso, pois o herói que dá prestígio ao Benfica e a Portugal nasceu fora da metrópole, num território submetido ao Império e ao regime fascista português. É aqui que a comparação com Morris se torna mais clara. O sociólogo sublinha que a força simbólica do herói futebolístico está no contraste entre o começo modesto da sua vida e a consagração pública do seu êxito. A canção faz exatamente esse trajeto. De Mafalala à Europa, do bairro colonial ao estatuto de melhor goleador europeu, da infância periférica ao centro do espetáculo. Eis algo que hoje vemos, de certa forma, reproduzido quando se fala da infância pobre, na Madeira, de Cristiano Ronaldo e de quando ele, aos 12 anos, veio sozinho viver em Lisboa para frequentar as escolas do Sporting. Ao contrário de outras figuras de êxito, os futebolistas, por norma, não apagam o passado, que é usado como parte da sua grandeza e de um processo de elevação social com a qual os adeptos se identificam. Há, contudo, uma diferença decisiva. Em Morris, a origem popular dos jogadores é analisada como fenómeno social do futebol profissional. Na canção Bota de Ouro, essa origem é absorvida por uma linguagem de exaltação nacional. Eusébio aparece como embaixador e alma do Benfica, figura capaz de iluminar a Europa. A referência a Mafalala não abre uma reflexão sobre a sociedade colonial que produziu a desigualdade onde nasceu Eusébio. Funciona antes como elemento pitoresco e legitimador de uma epopeia individual. A letra aproxima-se ainda das ideias que Morris escreveu no livro A Tribo do Futebol quando associa Eusébio à equipa. O jogador surge como estrela, mas não isolado, quando diz lutou com seus magriços. Uma referência à seleção portuguesa de 1966. Morris insiste muito nessa tensão do herói futebolístico. Ele precisa de ter um ego forte para ser vencedor, mas também tem de se dissolver no coletivo para ser celebrado como um herói. A canção resolve essa tensão. Eusébio é um goleador excepcional, mas a sua glória serve o Benfica, a seleção...

0: Esta emissão de panfletos teve produção de Carlos Mateus. 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

0: Nos últimos minutos, Zeca Afonso, cantado por Inês Apenas, o tema Venha Mais 5, e agora a Tata com Slow J. Vamos conhecer a história da palavra do dia de hoje, palavra escolhida por Mafalda Lopes da Costa, e hoje vamos conhecer a história da palavra género.
1: A palavra do dia é género. A palavra género deriva dos termos latinos genus e generis, que significam nascimento, família, raça ou ainda tipo. Este vocábulo tem a raiz no étimo indo-europeu gen, ou gné, cuja essência remete para gerar, engendrar ou fazer nascer. Esta origem comum reflete-se noutras palavras como genes ou ainda no verbo gerar. Inicialmente associada à classificação dos seres vivos, a palavra passou a ser aplicada desde a antiguidade para dividir as palavras em categorias como masculino, feminino ou neutro. A partir de meados do século XX, o conceito foi adotado na psicologia e mais tarde pelas ciências humanas e passou a descrever o conjunto de características, normas e papéis socialmente construídos que distinguem a masculinidade e a feminilidade.

0: É até hoje um extraordinário sucesso de Rui Veloso e Carlos T. Porto Covo, uma das canções mais icónicas desta dupla. Ouvimos-la pela primeira vez em 1987 no álbum que levava o mesmo nome, Porto Covo.
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0: E a seguir, o olhar único, sempre único do Portugalex sobre temas da atualidade. Hoje vamos conhecer um manual para ETs e Cristiano Ronaldo, o homem estátua.
5: O Pentágono tem vindo a desclassificar e a publicar ficheiros sobre objetos voadores não identificados, incluindo o capachinho de José Cid, em dias de vento.
6: O Portugal é que sabe que o governo português tem estado em contacto com o americano para combinar a estratégia em caso de invasão alienígena, ou pior, invasão de pessoas com sapatos de vela. Nosso especialista em coisas do espaço, José Gomes Ferreira, traz-nos algumas regras desse manual, não é assim?
7: Isto é muito simples e não há outra maneira de o dizer. Se um ET se aproximar de nós, não devemos cumprimentá-lo com um aperto de mão nem com dois beijinhos nas faces.
6: Eles só dão um? Os ETs são metros?
7: Não, dão cinco.
6: Ah, ok, estamos a tomar nota. E que mais?
7: Se quisermos oferecer-lhe uma bebida de boas-vindas, devemos ter em conta que eles bebem sobretudo sonazol, às vezes um shot de lexívia.
6: E para comunicar com eles, língua gestual?
7: Não, os ETs falam a língua dos pés. Sapa, bes, pés, fapa, larpar, apa, limpingua, pa, dos pós, pés, pés.
6: Por acaso entendo, mas confesso que não sou fluente.
7: Não, mas vão aparecer vários cursos de língua dos pés para toda a gente se preparar. Fiquem atentos.
6: Vamos estar, muito obrigado por estas preciosas dicas.
7: Atenção, o Pentágono revelou que o Toy pode ser um ET, por isso é que consegue estar em todo o lado ao mesmo tempo. É muito simples e não há outra maneira de o dizer.
5: Depois do empate de Portugal com o Congo no Mundial, o jornal Independent fez o título a 10 homens e uma estátua, sendo este último o Cristiano Ronaldo.
6: O craque já respondeu.
8: Bom, eu penso que realmente, quando cheguei ao fim do jogo, reparei que alguns pombos tinham pousado em cima de mim e que algumas pessoas tinham dado moedas junto aos pés. Penso que se calhar este vai ser mais um dos meus recordes, o de mais tempo a fazer de homem estátua durante o jogo do Mundial. Penso que vão avisar o Guinness para eles registarem. Pelo menos é o que eu penso. Olha, este fez cocó. Sacana, pá.
5: Portugalex pergunta, acha que os posts das irmãs Aveiro deviam ter tradução para português?
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0: Olá, sou o Guilherme Gonçalves, sou investigador na Universidade de Trás-os-Montes e Alto Douro, no laboratório de realidade virtual Massive, que nasce numa colaboração entre o Inesctec e a Universidade. Este projeto nasce de uma dificuldade que é verificada em salas de aula, em certos conteúdos programáticos, que é a capacidade dos alunos conseguirem visualizar questões tridimensionais quando só têm acesso a plataformas 2D, ou seja, livros ou projeções em tela ou computadores. E este projeto nasce dessa vertente, que é como usar a realidade virtual para ajudar o ensino, neste caso, da computação gráfica e da veterinária. Estas aplicações de realidade virtual vão ser depois testadas, okay, em sala de aula, portanto, em casos de estudo reais, e o intuito é avaliar como é que os alunos, pronto, conseguem aprender, se conseguem aprender melhor ou não, okay, em termos de motivação, em termos de notas, se tem algum efeito versus os métodos tradicionais. Okay? Porque não podemos só usar a realidade virtual para tudo o que é conteúdos pedagógicos, porque há certos conteúdos pedagógicos onde a realidade virtual efetivamente traz uma mais-valia, okay? E há outros que não. Então o que nós vamos fazer é pôr em prática, desenvolver estas aplicações, pôr em prática em salas de aula, neste caso em salas imersivas, okay? Salas adaptadas para o uso de realidade virtual com equipamento já disponível, okay? Que já temos a serem desenvolvidos na universidade para esse efeito. E estes conteúdos vão servir não só para testar a capacidade de realidade virtual para ensinar, mas também para servir como conteúdos pedagógicos. E é essa parte que também temos que colmatar, é criar os conteúdos para que os professores consigam ter algo para usar em sala de aula para ensinar os alunos.
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0: 5 horas, 4 nos Açores.
1: À procura da primeira vitória no Mundial de Futebol, Portugal joga hoje com o Uzbequistão na segunda jornada do Grupo K. O selecionador Roberto Martínez garante que o grupo está focado e blindado às críticas. O líder do Chega, André Ventura, diz que houve falta de seriedade do Governo nas negociações do pacote laboral. Declarações na CMTV. Já na Antena 1, o secretário-geral do PCP, Paulo Raimundo, entende que eleições antecipadas até podem ser boas, mas tudo depende do que vem a seguir.
0: Esta hora com 18 graus no Porto, estão 19 em Braga e em Coimbra, Lisboa com 20 graus e Faro com 21 nas ilhas. Ponta Delgada e Angra do Heroísmo com 19 graus, estão 20 no Funchal. Edição das 5, Pedro Guilherme.
1: Portugal joga logo à tarde com o Uzbequistão, a segunda jornada do Grupo K no Mundial de Futebol. A seleção nacional está à procura da primeira vitória na prova, depois do empate a um gol na estreia a semana passada frente à República Democrática do Congo. Na conferência de imprensa de divisão, esta madrugada, em Houston, no Texas, um defesa, João Cancelo, admitiu que há menos espaço para deslizes e a obrigação é vencer.
2: Mais importante, amanhã acho que é mesmo a vitória. Temos essa obrigação, sabemos que temos muito pouca margem de erro neste momento e o que queremos é fazer um grande jogo com um futebol atrativo e saímos com a vitória.
1: Para o jogo com o Uzbequistão, o selecionador nacional não conta com Tomás Araújo, mas passa a ter Rubén Dias, que está entretanto recuperado. Roberto Martínez diz estar focado em limpar a raiva e a tristeza do empate no primeiro jogo, no Mundial de Futebol. Diz também que as críticas não entram no balneário.
3: Focados, estamos muito fortes e posso dizer que agora o grupo está mais unido que antes de chegar ao Mundial. É um processo, são já 22 dias de trabalho. E o barulho não entra no balneário, posso dizer isso.
1: Portugal-Uzbequistão, jogo da segunda jornada do Grupo K, começa às 6 da tarde, hora de Lisboa. Pode ouvir o relato aqui na rádio. França e Noruega garantiram esta madrugada o apuramento para os 16avos de final do Mundial de Futebol. A seleção nórdica venceu o Senegal por 3-2 na segunda jornada do Grupo I, com Haaland a bizar pelo segundo jogo consecutivo. O avançado do Manchester City, que já tinha marcado 2 golos contra o Iraque a semana passada. Já a França venceu esta noite o Iraque por 3-0, também aqui houve um bis de Mbappé e Dembélé fez um golo para a seleção gaulesa. O jogo esteve parado 2 horas por causa de uma trovoada que se abateu sobre a zona do estádio em Filadélfia. Nas contas do Grupo I, França e Noruega estão na frente com 6 pontos. Senegal e Iraque estão a 0, mas ainda estão na corrida ao apuramento. Entretanto, em São Francisco está quase a começar a segunda parte do Jordânia-Argélia, do Grupo J. A Jordânia está, nesta altura, a ganhar 1-0. O secretário-geral do PCP defende que um cenário de eleições antecipadas até pode ser bem-vindo e sublinha que tudo depende do objetivo. Em entrevista ao podcast da Antena 1 Política com assinatura, Paulo Raimundo garante ainda que o sentido de voto no orçamento do Estado não está decidido.
4: Não temos nenhum fetiche em votar contra os orçamentos da AD, assim como não tivemos nenhum fetiche em votar contra os orçamentos do Partido Socialista. A questão não é de onde é que vem, é o que é que vem.
5: Já antecipa que vai votar contra?
4: Não, não, não.
5: Significa que o PCP está disposto a deixar cair o orçamento, sabendo que isso pode abrir uma crise política?
4: As eleições antecipadas, se existirem, terá que se ver as razões pelas quais vão existir. Se for para interromper este caminho desastroso do ponto de vista político, então elas até podem ser bem-vindas. Se for para, diria, ser um compasso de espera para agravar este caminho desastroso, então papel já basta assim.
1: Declarações do secretário-geral do PCP, Paulo Raimundo, no podcast Política com Assinatura, para ouvir mais logo depois das notícias das 10 da manhã. André Ventura diz que houve abertura por parte do Governo para baixar a idade de reforma dos trabalhadores por turnos e alega que o Primeiro-Ministro desautorizou a Ministra do Trabalho nesta matéria. Em entrevista à CMTV, dias depois do chumbo no Parlamento das propostas de alteração à lei laboral, o líder do Chega aponta falta de seriedade ao Executivo nas negociações.
6: A senhora Ministra do Trabalho, acho que não cometo nenhuma inconfidência, aliás foi uma das razões pela qual a negociação avançou, assumiu que entre as várias coisas que estava a negociar com o Chega, havia a descida da idade da reforma para os 65 anos ou 40 de descontos para os trabalhadores por turnos, que tivessem uma longa carreira contributiva por turnos. Isto foi dito pela Ministra do Trabalho.
7: Isso era suficiente?
6: Bom, era um passo que estávamos a dar, nós não podemos ser tudo logo. Mas depois o Primeiro-Ministro desautorizou o Ministro do Trabalho e disse que afinal aquilo que se tinha dito ao Chega já não podia ser feito. Quando um partido diz, isto são temas fundamentais, e o governo te diz, sim senhor, então vamos avançar e vamos trabalhar por aí. Mas depois, 24 horas antes, te dizem que afinal já não podem ir por aí e o Primeiro-Ministro contradiz uma Ministra do Trabalho. Bom, então isto também não é muito sério em termos de negociação.
1: Declarações de André Ventura em entrevista à CMTV. O gabinete do Primeiro-Ministro alerta para uma tentativa de fraude. Numa nota, o gabinete de Luís Montenegro revela que várias pessoas estão a ser contactadas por e-mail ou mensagem WhatsApp por alguém que se faz passar pelo Primeiro-Ministro e pelo chefe de gabinete. Nas mensagens é solicitado o preenchimento de um acordo de confidencialidade. O gabinete do Primeiro-Ministro adianta que já foi apresentada queixa às autoridades. O crédito à habitação não para de aumentar em Portugal. O montante total de novos créditos disparou quase 35% no ano passado, em comparação com 2024. A taxa variável nos empréstimos voltou a ganhar terreno, mas a taxa mista, Alexandra Madeira, continua a ser preferida dos clientes.
7: Primeiro ponto do relatório, o montante de crédito à habitação e o número de contratos celebrados aumentaram significativamente. Foram, em média, 11.139 novos contratos de crédito à habitação por mês, num montante médio a rondar os 2 milhões de euros mensais. Mais nos valores concedidos e maior o número de contratos celebrados em comparação com o ano de 2024. As famílias voltaram a pedir mais crédito e com taxa variável, apesar de a taxa mista se manter como preferida. Outro ponto em destaque, no comunicado do Banco de Portugal, os reembolsos antecipados e as renegociações de contratos de crédito à habitação voltaram a baixar. Quanto ao crédito aos consumidores, onde os intermediários de crédito já têm mais de metade dos novos contratos, por mês foram celebrados em média quase 143 mil novos contratos de crédito, o que deixa a convicção de que este mercado de crédito aos consumidores continua a crescer.
1: Aumento do crédito à habitação em Portugal. O Departamento de Estado dos Estados Unidos anunciou para hoje, em Washington, a quinta ronda de negociações bilaterais entre Israel e o Líbano. Apesar do memorando de entendimento assinado entre os Estados Unidos e o Irão, que inclui também o Líbano, Tel Aviv continua a reivindicar o direito de ocupar território libanês e neutralizar as ameaças contra soldados e cidadãos israelitas e demolir infraestruturas do movimento islâmico Hezbollah. Neste momento está em vigor um cessar-fogo no Líbano, resultado das negociações que estão a decorrer entre o Irão e os Estados Unidos.
0: Edição de Pedro Guilherme, simultâneo RTP Antena 1, Continente Madeira e Açores, RTP África e RTP Mundo. 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Olá, bom dia, 5 e 8, manhã de terça-feira, 23 de junho. Sou José Candeias com Jorge Almeida e Carlos Mateus.
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0: A grande véspera de São João.

Marta Lima. Muito bom dia, uma boa terça-feira. Obrigado por estar com a Rádio de Portugal nesta emissão global para todo o mundo. E hoje é um dia muito especial. Véspera de São João. Oh, meu Deus, o que não acontece por este país? País aqui na Península e país aí no Atlântico. É um fervor. E atenção, depois das 6 da manhã, vamos estar com Angra do Heroísmo, porque as sanjoaninas, aquilo é uma coisa por demais. Nós focamos aqui no continente, obviamente em muitos pontos fortes, Porto, Braga. Eu tenho aqui uma boa lista que andei à procura, até com algumas coisas curiosas. Mas em Angra do Heroísmo, aquilo, dizem que está tudo esgotado já há muito tempo. Não há onde pôr um pezinho num hotel. A comida, bem, se dará sempre para todos, que os açorianos gostam sempre de distribuir. Mas depois das 6, vamos saber o que é que se passa nos Açores e em Angra do Heroísmo. Até lá, eu convido todo o auditório, aqueles que queiram viver o São João, que falem do São João, como é que eram as tradições. Você lembra-se de saltar às fogueiras? Você lembra-se de queimar alcachofras? E porque é que isso afinal acontece? Porque tudo este ritual tem um significado. Vamos lá então aqui dar movimento amanhã. 213820033 213820034. Também, obviamente, através de mensagem, também pode deixá-la, cada coisa no seu lugar. Para já retenha 213820033 213820034.

0: 5:17 no WhatsApp 912-120-501. Se estiver fora de Portugal, venha, daí a sua mensagem. Até pode ser de voz, um minuto, minuto e qualquer coisa. Mais 351-912-120-501 e também no Facebook em José Candeias.
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0: Pois bem, o desafio está dado, venha com mote a São João ou não, o certo é que ficamos todos amigos e os santos, ao fim e ao cabo, gostam de todos nós. Mas esta noite, sem dúvida nenhuma, olha, eu adorava estar em muito sítio, porque conheço muito bem como é que é no Porto, nunca estive em Braga e adorava, para o ano eu tenho que me fazer aí a um destino forte, porque este São João, isto é a tradição que marca aí muita zona. Há zonas com muitos rituais. Há locais em que hoje não, amanhã. Amanhã é feriado, que poderá significar que as pessoas estão mais à vontade para alongar a noite. Bem, mas para já vamos ao contacto. Bom dia, José Manuel.
9: Yeah.
0: Olá, José, está bom?
9: Eu estou, e você?
0: Olha, aqui estamos, no trabalho. E você, acordar para a vida?
9: Acordado para a vida, para marchar, tem que ser.
0: É? Então, e onde é que está, José?
9: Neste momento estou pela Galiza.
0: E o destino é para onde?
9: É aqui ao lado e depois vamos carregar para fora. Talvez para a França ou a Alemanha.
0: E, epá, então, e os próximos dias...
9: Ah, é fora, tem que ser, tem que ser.
0: Pronto, olha, quando vier que chegue bem e quando vier, pronto, que tenha a festa por sua conta. Uma vez que o meu amigo é de uma zona de pescadores, olhe, se calhar aproxima-se mais ao São Pedro.
9: Talvez. Vamos lá ver, se há sorte.
0: Então, isto, um homem do mar, ou pelo menos tão ligado ao mar, venha o pescador mor, não é? O São Pedro. Vocês ali, é da Aguda, Aguda, exatamente.
9: É, praia da Aguda.
0: Vocês ali podem ser devotos também a São Pedro, mas a vossa Virgem é aquela que está à frente da vossa fé, por assim dizer, não é?
9: É, Nossa Senhora Nazaré, da Praia da Aguda. Lá temos a Nossa Senhora Nazaré, Praia da Aguda.
0: Muito bem, meu amigo. De resto, cumpre-se
9: o horário. Está todo, foi a festa da espuma, correu muito bem.
0: Ah, é verdade, sim, senhor. Okay.
9: Foi o dilúvio, foi o fim do mundo.
0: Gostou? Gostou?
9: Gostei, sim, senhor.

0: Mas,
1: embora estive lá há pouco tempo, mas gostei. Mas
0: fez-se,
1: é
0: miúdo, fez-se miúdo a divertir, ok?
1: Também.
0: Ainda bem, meu amigo. Então também, agora não está muito arranca, não é
1: agora
0: isso?
1: Agora amanhã é noite de São João, também na Praia da Aguda.
0: Amanhã? Hoje?
1: Hoje, perdão, hoje é noite de São João, com sardinhada, porco no espeto, é cra gigante, caldo verde.
0: Ok, muito bem.
1: Essa é festa toda a noite.
0: Exatamente.
1: O senhor, nosso amigo João Teira, fez anos no domingo. Também sabia.
0: Pronto, olha, domingo, então, que os tenha comemorado e que...
1: O gajo comemorou-os muito bem.
0: Ah, muito bem. Ó, meu caro Zé, então é agora assim. É tomar o pequeno almoço, provavelmente, e pronto.
1: Tomar o pequeno almoço, estava-me a preparar, tomar o pequeno almoço e vamos descarregar aqui ao lado e vamos pegar aí uma carguita aí, ou França, ou Alemanha, por aí.
0: Pronto.
1: Depois vamos falando, é sempre a andar, sempre a bombar.
0: Desde que se cumpra e que haja tranquilidade. Olha, meu amigo, isto aí em Espanha tem estado muito calor. Você tem sido atingido por isso?
1: Sim, é? Ontem, não, aqui na Galiza, estava quase 40 graus.
0: Na Galiza?
1: Na Galiza, sim, senhor, 38 graus. Eu carreguei ali ao lado de Villarreal, ali em Valpaços, aqui para a Galiza, estava 38 graus.
0: Epa! Oh, meu caro, e consegue descansar?
1: Não, o caminhão tem condições. Temos lá condicionado de noite e temos que descansar, senão quem conseguia estar dentro da cabine.
0: Exatamente. Meu caro, olha...
1: Hoje em dia, graças a Deus, as tecnologias hoje avançaram muito e temos...
0: Permite-vos, portanto, um conforto. Ainda bem.
1: Sim.
0: José, que se cumpra bem o dia... Um grande abraço. Olha, não está
1: muito
0: cá,
1: obrigado.
0: Mas o São João está em todo lado e ele
1: em todo
0: está
1: lado.
0: Para si.
1: São João no Norte é feriado no Norte em todo lado. Há São João em qualquer canto, há São João, há sardinha assada, há febre, há de tudo.
0: Você quando era novo pelo São João era também na Morisqueira, ok?
1: Sim, na Morisqueira, íamos até à noite de São João mesmo com a... Não era muito, eu não fui, nunca fui homem ou miúdo de noite. Eu cheguei algumas vezes às noitadas de São João, e lá pelo São João, lá pela zona, lá para a beira. Cheguei. Eu nunca fui amante da noite.
0: Pronto.
1: Não sei porquê. Nunca fui amante da noite.
0: Ah, meu caro amigo, então, exatamente. Mas, é o dia, pois claro.
1: Nem nunca dei sempre.
0: Ora bem. Zé, um grande dia, uma boa viagem.
1: Um grande abraço.
0: Tudo
1: a
0: Zé Candeias. Obrigado.
1: E boa viagem para todos os camaradas. Interessa é chegar, como eu costumo dizer.
0: Bem, e seguro, e salva. Exatamente.
1: Com calma, com
0: muito obrigado,
1: calma,
0: amigo. Calma.
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0: Bom dia, Manuel Luís.
3: Bom dia.
0: E o meu amigo, está bom aí por Monção?
3: Estou, graças a Deus. Peço tirando, como diz o grego.
0: Aí, vocês têm arraial, também têm festa ou não?
3: Aqui uma freguesia que faz aqui o São João. É feita entre lugares. E fazem, mas deve ser as fogueiras e mais os conjuntos.
0: Qual é a freguesia?
3: É São João de Longos Vales.
0: Olha, ainda por cima tem o nome. É pertinho aí de Monção?
3: É, fica a 4 quilómetros de Monção.
0: Ah, então quer dizer que o meu amigo quase de sua casa até lhe vai chegar o cheiro a sardinha, não?
3: É, quase.
0: Tenho gosto de sorriso. Ouça, e o Alvarinho, tem festa?
3: É o seguinte, eu da outra vez convidei para vir à festa da Coca. E desta vez estou a convidá-lo para vir à Feira do Alvarinho.
0: Ah, meu amigo, os amigos...
3: É no dia 2 de junho ou dia 5?
0: Os amigos convidam para coisas boas. Quando é que é?
3: Dia 2 de julho ou dia 5.
0: E isso, lá está, é a grande exposição do que se faz do melhor por aí, não é?
3: Tem a exposição de todos os produtores de Alvarinho, entre Monção e Melgaço.
0: Não, ouça, o facto de a Galiza também produzir, vocês fazem também algum convite aos produtores galegos ou fica só mesmo por Portugal?
3: É só Portugal, portanto, o Alvarinho é só produzido aqui em Monção e Melgaço.
0: Sim, mas eu sei que o Alvarinho também já se produz há muitos anos, mesmo há muito tempo, na Galiza, portanto, os espanhóis também o têm, sim. Manuel.
3: Também tenho, mas a qualidade é inferior.
0: Pronto, você o diz e eu acredito em si. Olha quem sou eu. Oh, Manuel, e é nestas oportunidades, porque hoje há uma vez no Minho assisti a isso, em que se prova qualidades e prova-se alvarinho de produtores locais que têm uma produção muito própria, mais restrita. Epá, mas isso é bom demais. Ou seja, temos sim, aí sim, gente sim. que tem apurado ao longo da vida, não é?
3: Há pequenos produtores que, portanto, que têm o seu próprio vinho, né? E também vendem. Por exemplo, temos várias quintas, a Quinta de Santiago, a Quinta das Pereirinhas, a Quinta de Aldriz e outras mais.
0: Mas há aí zonas em que a produção atinge níveis de qualidade muito boa e claro, portanto, com uma produção mais limitada, e os preços chegam a atingir, e até para exportação, são muito conceituados, cada vez mais, não é, Manuel?
3: Sim, sim. E bem, também temos aqui o tradicional Obrigo, que é um bocadinho mais caro, que é o da Quinta da Brasileira.
0: Pois, esse aí... Está bem, meu amigo. E é tudo isto. Junta-se sempre a grande festa e junta-se sempre uma gastronomia muito própria, porque o vinho quer-se... É com comida também, não é, Manuel?
3: Nessa altura é mais o bacalhau à mola de Monção. E também
0: na
3: falta é
0: o tal de Itacuja. Ah, ok, tal de Itacuja. Portanto, cabrita há sempre.
3: É isso, cabrita. Eu ganho a mola de Monção.
0: Claro, exatamente. É como quem vai para a cama tem que fazer algum trabalho, não é, amigo?
3: Pois, claro.
0: Oh, Manel, ouça lá, o meu amigo como chefe de cozinha que foi, e que foi e que é, olha, eu em si entregava-lhe o meu prato. Como é que é o bacalhau à Monção?
3: É um bacalhau, portanto, que é assim, frito, depois vem ao forno e acompanha com batata assada.
0: Ai, ó Manuel, tu vai lá. Aqui um tipo a querer aprender e tu pegas e só mete o bacalhau assim. Epá, diga lá como é, que é para eu aprender. Então, como é que é? Agarra-se no bacalhau e depois o que é que se faz?
3: Portanto, o bacalhau é semifrito, né?
0: Semifrito.
3: E geralmente até ao curso de uma micalizela, coisa de um minuto ou dois.
0: Muito bem. Entala entre a porta. E mais?
3: Depois faz uma cebolada.
0: Uma ceboladinha, sim.
3: Uma cebolada boa. Uhum. E depois com pimento e tomate.
0: Epá.
3: Portanto, depois vai ao forno juntamente com a batata.
0: Então quer dizer, mete no forno com a cebolada por cima e a batata ao lado.
3: Ah, mas dá-se uma entalada inglesa e...
0: É, homem, você passa a vida a entalar as coisas. Muito bom. Então, Manel, epá, agora é que você me levava pelo berço. E com um bacalhauzinho desse e depois acompanhado. E lá tinha que beber água das termas. Porque Monção tem umas boas termas. E depois até lhe arrematava com a moda de Monção. Mas pronto, isso cada um põe o F que quer. Está bem?
3: Isso não pode falhar.
0: Exatamente. Ó Manuel, obrigado e parabéns, digo sempre isto, por se lembrarem de vir promover as vossas terras com estes eventos. Isto, estamos cá também para ouvir e por isso, olhe, que seja aí mais uma grande festa, meu amigo. Isto, o verão está por aí e agora é muita gente a conhecer também e a desbravar o Minho. Portanto, umas grandes festas do Alvarinho, meu caro.
3: Igualmente para si, portanto, e apareça.
0: Ah, meu caro, se eu fosse, ainda por cima é tão longe, mas pronto, estas oportunidades às vezes surgem de repente.
3: Agora faz alfastrados a pé.
0: Mas eu agora cada vez mais não gosto de conduzir, amigo. Prefiro que me conduzam, mas pronto. Meu caro Manuel, um grande abraço, foi um gosto e olhe, quer queiramos, quer não, um bom São João.
3: Igualmente, deixa-me só mandar um grande abraço.
0: Sim.
3: Para os meus colegas vão ver. De aqui do Monção e de todo o país.
0: Okay,
3: um grande abraço para eles, que agora está a começar a época quente e que haja pouco movimento e pouco trabalho para eles.
0: Exatamente. E que as pessoas, portanto, assumam a sua responsabilidade. Muito obrigado, Manuel. Um abraço.
3: Um abraço.
0: E um bom dia para Monção. Muito obrigado. Bom dia. Muito obrigado. E a previsão do tempo para hoje no continente, previstos aguaceiros e trovoadas durante a manhã no centro e sul e à tarde no interior norte e centro. Vento por vezes forte nas terras altas, há nevoeiro na costa e prevê-se uma pequena subida da temperatura máxima. Atenção que há três distritos sob aviso laranja, Vila Real, Bragança e Guarda. Na Madeira é um dia nublado, com aguaceiros e uma pequena descida da temperatura. E nos Açores, com abertas, aguaceiros fracos nos grupos central e oriental. As máximas com Bragança, 39 graus. Vila Real, Castelo Branco e Évora, 37. Santarém, hoje, com 36. Braga e Porto Alegre, a máxima é de 35 graus. Coimbra e Beja chegam aos 34. Guarda, 33. Viseu e Lisboa, 32. Setúbal, 31. Leiria, hoje, a máxima é de 30. 29 graus para Viana do Castelo, Penhas Douradas e ainda para Faro. Sagres, 28. Porto, Aveiro e Sines, 27. Santa Cruz das Flores, 26. Porto Santo e Horta, 25. Funchal e Ponta Delgada, 24. 23 graus para Angra do Heroísmo.
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0: É claro que a diferença horária também marca o ritmo e claro também que a própria dinâmica do local também motiva acordar mais ou menos cedo. Mas eu desafio aí a preparação nas ilhas, principalmente em Angra do Heroísmo, e pronto, toda a preparação do São João, 213820033, 213820034.

0: canção tradicional da Ilha Terceira, estes olhos pretos, olhos negros. E lá está, temos aí, portanto, uma grande efervescência no Porto, em Vila Nova de Gaia, Braga, Valongo, Vila do Conde, Simfãs, Castelo de Paiva, São João da Pesqueira, Taboaço, também Armamar, isto onde o São João é também muito forte, portanto isto no Norte, no Centro, vai aí para o entroncamento, Lousã, Lourinhã, Sertã, Figueira da Foz, aqui mistura-se, portanto, no Centro, ou seja, no Norte é uma tradição muito popular, no Centro encontra-se já uma, digamos, uma mistura com a data histórica e com a devoção a São João, como também Almada, Alcochete, no Alentejo, Alcácer do Sal, Montemor o Novo, Moura, no Algarve, Tavira, Castro Marim, nas Ilhas, Angra do Heroísmo, Horta, Vila Franca do Campo, Vila do Porto, portanto, nos Açores, as tradições do São João muito ligadas a grandes festas comunitárias, lá está, as São Joaninas, mas a Madeira também, no Porto Santo e em algumas freguesias da chamada Madeira Histórica, também há muita ligação ao São João. Portanto, aqui os locais, até com feriado municipal. Depois, isto também para dizer que os concelhos podem variar conforme a fonte, o enquadramento histórico de cada município. Alguns celebram, diria, o São João diretamente, outros assumem a data como um padroeiro local, portanto, o São João Batista, ou como um evento histórico, ou como o dia do município. Portanto, temos aqui, então, tudo, uma boa parte do país a viver o São João com a sua tradição, mas vamos lá ver como é que é o sentimento de um português que está do outro lado do mundo. Olá, boa tarde, Jaime Oliveira.
1: Boa tarde, Zé Candeias, é um gosto falar consigo.
0: Se você estivesse aqui esta noite, onde é que estava?
1: Estava no Porto, a ver as cascatas, que é tão bonito, naquela, na avenida, que é maravilhoso. Ver o São João é muito, é mais folião, um bocadinho que o Santo António. O Santo António também é muito giro.
0: Ah, sabe porquê? Mas, o Santo António foi para a universidade muito cedo, o rapaz teve que estudar muito cedo, então ele queria lá folias. Eu mandava era os outros casar.
1: Mas pegou mais ao colo no menino Jesus que a Nossa Senhora e São José.
0: Pois, o São João era mais que o seu cordeirinho ao pé, com o seu... Jaime, atiu-se lá. Você ia para o Porto com aquela multidão, o meu amigo não...
1: Então, eu estou a 50 quilómetros do Porto, Zé Candeia, não é tão longe como isso. São João da Madeira está de caminho no Porto.
0: Ouça, mas o que eu lhe quero dizer, você não tinha medo de ser esmagado por aquela gente?
1: Ai, levava tudo, polícia e tudo, quando era com o alho porro, agora é com os martelos e com a cidreira, mas é muito lindo, sem dúvida.
0: Você chegou a levar com muito alho porro?
1: Olha, tenho uma recordação do conjunto de António Mafra que mil anos que eu vivesse nunca me esquecia.
0: Qual era?
1: Naquela baixa do Porto eu nunca tinha visto o conjunto de António Mafra. E depois eles a cantar aquela canção que era Sopas de Vinho. Quando ele mandava aqueles berros, oh meu Deus, eu escoava as violas ao alto. Ou seja,
0: sopas,
1: não era
0: sopas, peito, peito. Sopas de vinho?
1: Sopas de vinho, não, vinho bem, não. Se não há vento bem, eu não posso cantar que eu estou muito rufanho, porque agora está muito frio aqui na Austrália.
0: Pois, aqui, olha, aqui está calorzinho para o São João. Ai, eles cantavam sopas de vinho. Ai, cantavam sopas de vinho. Até ouça lá, se você viu o António Mafra, que era um grande conjunto, nesta noite de São João, então...
1: Sem dúvida.
0: Toma lá.
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0: Na noite de São João.
1: Exatamente.
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1: 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São patinhas que caem. 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
0: É, exatamente. Vai curtição, para a emoção, para a fundição.
1: Tive o prazer de os ver duas vezes. Uma vez em Albergaria Velha e outra vez, creio que a primeira vez que eu os vi foi em Albergaria Velha.
0: Ouça lá.
1: E depois vi no São João.
0: Ouça lá. O que é que dói mais? Levar com alho porro ou com um martelinho?
1: Eu acho que o martelo talvez seja pior.
0: Ai, olha, olha.
1: O martelo canta. O martelo canta e o alho porro não.
0: Ai, olha, pois que o alho porro canta a quem leva. Epá, desculpe lá, mas é que uma vez, quando lá passei o São João, veio com o alho porro, epá, e aquilo doeu-me.
1: É, mas olha, Zé Candeias, o povo da minha terra, quando morrer, vai todo para o inferno.
0: Porquê?
1: Sabe porquê?
0: Porquê?
1: O padroeiro da freguesia de Silva Escura, no concelho de Severo de Vouga, e desde o Pedrinho do Vouga, é o São João. E o Pedrinho também até...
0: Oh, Jaime, eu agora deixei de ouvir. Jaime? Alô, Jaime?
1: Boa.
0: Oh, Jaime, deixei de ouvir. Explique lá outra vez porque é que o povo lá da sua zona vai todo para o inferno. Alô? Alô, Jaime? Epá, isto... O que é que foi? Um canguru que passou pela linha ou quê? Não, não conseguimos a ligação com o Jaime Oliveira. Vamos lá ver se restabelecemos a ligação com o Sidney.
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0: Então, Jaime, o que é que se passou?
1: Eu estava a ouvir, Zé Candeias, você pois? É que não ouvia.
0: Ah, pois, mas o importante era a sua voz. Então vamos lá para terminar, antes que isto quebre. Porquê é que vão para o inferno lá na sua zona?
1: Porque fazem tanta festa a São Pedro, a Santo António, tantas festas durante o ano, e não fazem ao padroeiro, que é o São João.
0: Porquê?
1: Eu sei, eu já cantei. Só me lembro de fazer uma vez que eu era um rapaz novo, juntar-se os pais dos miúdos que chamavam João e fizeram naquele ano. O mais não fazem. A freguesia de Cedrinho do Volga, que é ao lado de Paradela de Pessegueiro, esse também é o padroeiro, mas esses fazem a festa. E em Severo de Vouga, no lugar da Cruz, no Rochado, fazem um grande arco e uma cascata muito bonita.
0: Olha que bem.
1: Mas na minha terra fazem ao São Pedro e não fazem ao São João. O porquê não sei.
0: Ah, nem interessa. Então, por isso é que eles são santos. Eles dão-se todos bem. Oh, estão lá eles preocupados com a gente cá na terra. Ouça lá, para terminar, e aí em Sydney, há algum acontecimento por agora? Como é que é?
1: Não. Os santos populares aqui em Sydney praticamente não são festejados.
0: Pronto, está bem.
1: Houve um grande programa de fados no Clube Português no sábado, mas eu não podia porque também estava
0: pronto,
1: um bocadinho afónico da voz.
0: Também você não pode ir.
1: Mas foi maravilhoso. Ainda segundo bem. Disseram que foi muito bom, muito
0: só
1: bom.
0: Só pode. Ó Jaime.
1: Sabe que agora também estamos no inverno, os dias são muito pequeninos, tivemos o dia mais pequeno do ano anteontem.
0: Pois, e nós o dia maior, exatamente. Sim, exatamente. É a terra ao contrário.
1: E tem estado muito frio aqui. Mesmo hoje está muito frio.
0: Amigo, é a vida, é o tempo e é a normalidade, que assim se queira. Um abraço e uma boa tarde.
1: Mas eu queria falar num São João que eu tenho aqui muitos amigos, que é o São João do Sobrado, em Valongo.
0: Então e o que é que liga lá rapidamente? O que é que quer? Pois eu sei que no Sobrado de Valongo é muito forte. Então o que é que quer dizer? Quer mandar um abraço para eles, é?
1: Quero mandar um abraço para a gente desse e lá para cima também para Beira, para a Beira dos Santos de Beira, que tenho aqui grandes amigos, portanto, ali dessa região.
0: Ok, meu caro.
1: Tudo bom também para todos.
0: Meu caro
1: e para
0: Jair.
1: José Candeias, um grande abraço e em setembro vou conhecê-lo pela primeira vez, se Deus quiser.
0: Oh, meu amigo, será bem recebido. Um abraço, meu caro. Tudo bom, uma boa tarde e para a Austrália.
1: Deus, para Ciber de Voga, para Silva Escura, um grande abraço para todo o auditório também.
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8: Bom dia, amigo Zé Candeias e todo o auditório da Antena 1. Daqui fala José Luís Costa, de Manteigas, uma bonita vila, o coração da montanha. Há muitos meses que não vinha à antena e hoje volto a fazê-lo com todo o gosto para vos convidar a visitar o concelho de Manteigas e a Serra da Estrela neste momento com a natureza no seu auge. Também podem aproveitar todas as atividades, pois desde agora até setembro, todos os fins de semana vai haver atividades de índole religiosa, cultural, musical e também desportiva.
0: Muito bem.
8: Aproveito também o dia de hoje para desejar boa sorte à nossa seleção.
0: Muito melhor.
8: E todos esperamos uma grande vitória logo à noite no Campeonato do Mundo.
0: Muito
8: bem. Faço votos para que a nossa seleção só regresse dos Estados Unidos no próximo dia 19 de julho com a taça na mão. Um bom dia para todos, sejam felizes.
0: Muito bem, portanto, muito obrigado, meu caro Zé Luís. Assim é que é promover a sua terra. Hoje vendem-se sapatos no Bomarral, não é, Catarino? Ah, sim senhor, no Mercado 23. Então vá, boas vendas para si e para todos os feirantes. Zé Candeias, e vi para todos os amigos e familiares no Brasil. Ei, é o Elias, olá Elias. Elias, vai viver o São João, homem. Zé Candeias, a equipa, estamos por cá na companhia, por Valência, temos de andar cedo, pois está muito calor, diz o Rui Tristão, de Oliveira do Hospital, pois. Um bom São João, Jaume Ferreira, em Toroquela, sim, fãs. Mais uma para se escutar, vamos lá.
9: Ora, bom dia, Zé Candeias, bom dia Antena 1, bom dia a todo o auditório, bom dia a todos os ouvintes. Para recordações aí do São João, Zé Candeias, tenho umas boas.
0: Tens?
9: A gente, quando éramos novos, juntávamos 5, 6, 10 jovens.
0: São João.
9: E andávamos a roubar os vasos toda a noite.
0: E trocávamos.
9: Em cima da fonte, onde as senhoras lavavam a roupa, né? E por cima tinha aquele...
0: Exatamente.
9: Tinha o tanque, tinha uma placa por cima, a gente metíamos-os lá acima. Depois era um problema para elas lá irem buscá-los. Era aquilo, era engraçado. E mais, e também tenho saudades dos pêssegos de São João, que a gente também amava tudo. Era, naquela altura não era pecado nenhum, era roubar para comer, mas eram os patacos, as candeias, aquele cheirinho dos pêssegos, aqui hoje parece que já não cheiram a pêssegos, não cheiram nada, as candeias. Pronto, era só isso, olha.
0: Bem.
9: E saltar à fogueira também saltávamos à fogueira, forte e feio, até a roupa ficava queimada.
0: Opa, um dia aconteceu, um queimei-me.
9: Vai, um abraço aí para toda a gente e para tudo que estiver a ouvir. Um abraço para todos, bom dia. Aqui ainda me esquecerei de Penalva do Castelo também, um abraço para eles.
0: Bem, meu amigo.
9: Um abraço.
0: Boa. Este homem fez-me lembrar...
9: Ah, esqueci.
0: Ah, esqueceu-se o quê?
9: Ramazote, Penalva do Castelo.
0: Ah, o homem toda a gente conhece. Este homem aqui, ó, a falar destas tradições, isto é muito engraçado. As pessoas trocavam os vasos, isto era uma alegria. Hoje nem há espírito para isso. Mas entretanto, eu também quis saber um pouco mais e aprofundar. Por exemplo, nestes concelhos relacionados com o São João, o Porto é o mais emblemático de todos, sem dúvida. Os martelinhos, o alho porro, o fogo de artifício sobre o Douro, o santo popular São João é o padrão oficial da cidade, mas o padroeiro oficial da cidade é outro, portanto é Nossa Senhora da Vandoma, na cidade do Porto. Atenção, é tal e qual que como em Lisboa, o padroeiro de Lisboa não é Santo António, é São Vicente. Em Vila Nova de Gaia, pois claro, o São João diz-se, é um espelho, em espelho com o Porto, diz-se que o melhor São João vê-se de Gaia. Pois não pode. Braga, lá Braga, Cortejo das Rusgas, sempre muito bem organizado e competitivo. Depois há os gigantones, e dizem até que o São João, em Braga, é dos mais clássicos e antigos de Portugal. Ah, e em Vila do Conde, as marchas luminosas e o fogo junto ao Rio Ave, com uma forte ligação este São João à pesca e ao mar. E em Valongo, já aqui, portanto, Sobrado, Valongo, também muito animado, mantém até uma forte tradição de bairros e coletividades. Na zona do Douro, Simfãs, Castelo de Paiva, também há fogueiras comunitárias, o chamado ambiente rural e familiar. E aqui diz-se que é a aldeia inteira na rua. Mas para dar um cumprimento, ainda antes das 6, Dinis Rodrigues, olá Dinis, bom dia.
10: Olá, bom dia, Zé Candeias.
0: Onde é que estamos, Dinis?
10: Estamos aqui na zona centro, aqui ao pé do Liria. Então, que... Liria e Pombal.
0: Então isto regressou-se a Portugal para não tardar muito, mais uma viagem, mais uma excursão, é Dinis?
10: Sim, sim, e quinta-feira mais uma viagem até a Espanha, já me ligou o senhor para se fazer
0: muito bem, assim é que é, não parar isto agora ao verão. O verão, meu amigo, quase que nem desfaz a mala, não. Chega a casa, é só pôr uma a lavar e dar outra limpa, não?
10: Eu disse que preciso de ir a casa para arranjar. Ah, pois é, pois. Eu apanho um voo de Lisboa para Barcelona.
0: Hoje vai para Barcelona?
10: Sim, no voo na quinta-feira.
0: Ah,
10: até terça, é com asiáticos.
0: Muito bem. E você passa a vida com asiáticos. Isso, a agência tem o quê? Um contrato com o Oriente, é, Dinis?
10: Não, aquela agência, é várias agências. Aquela
0: mas você, cada vez que fala comigo, vai sempre com gente de olhos em bico?
10: Não, mas agora ando aqui a fazer o expresso, agora até ando aqui desde
0: terça-feira. Agora anda em carreira regular, é?
10: Não, é aqueles expressos do Flixbus, que as autocarros verdes.
0: Amigo, é uma carreira regular, portanto, ou seja, fazem as carreiras entre ligações, né? Entre cidades, por exemplo.
10: Leiria.
0: Né? Ah, ok.
10: A Leiria, agora de manhã vou fazer Leiria, Nazaré, Peniche, Aeroporto de Lisboa e Lisboa. E depois é Lisboa, Caldas da Rainha, Leiria.
0: Você vê muito estrangeiro porque hoje as rodoviárias estabelecem ligação até rápida com muitas capitais do distrito. Você sente muitos turistas a utilizarem os autocarros?
10: Sim, sim, há muitos turistas, americanos, ingleses, alemães.
0: Com mochilas? Com mochilas.
10: Mochila. Olha, até há um que se esqueceu da mochila. Oh. Eu daqui um bocado para Lisboa, combinei com a senhora quando chegar lá, volta das 11h30, para lhe entregar. Sim, vê-se a mochila. Muita malta a fazer turismo.
0: Muito bem. Sim, senhor, e é o que se quer. E você a transportá-los. Ah, venha dinâmica. Olha, Dinis, estamos quase nas 6. Era para lhe o cumprimentar, saber que está rijo e saber que o verão está por sua conta, portanto, ao meu amigo.
10: Não, e era para falar aqui uma coisa que esta estrada aqui, eu por acaso tinha passado.
0: Então vá rapidamente, Dinis, vá lá. Qual é esta?
10: Está em muito mau estado, muito mal finalizado. É IC2, quem vem de Leiria, com o Pombal.
0: Então, mas o IC2 nunca está perfeito. Ou é um buraco ou é uma falta de sinalização. Isso nunca está perfeito, não é, Dinis?
10: Exato, é uma estrada que nunca está perfeita.
0: Amigo, faça-se à estrada, uma boas viagens e um bom verão para si. Força nesse caminho, é?
10: Haja trabalho e haja algum dinheiro no bolso para gastar.
0: E saúde para você terminar isso tudo, então claro. Ora bem, força, Dinis. Vamos lá, caminho das 6.

0: de Rádio Macau, a aproximar-nos das 6 da manhã. Na segunda hora, ligamos à RTP Antena 1 Açores, mais propriamente a Angra do Heroísmo, para também sabermos o que se prepara para as grandiosas sanjoaninas em Angra do Heroísmo. No continente, previstos aguaceiros e trovoadas durante a manhã no centro e sul e à tarde no interior norte e centro, vento por vezes forte nas terras altas, há nevoeiro na costa ocidental, uma pequena subida da temperatura máxima, Vila Real, Bragança e Guarda, aviso laranja, Madeira, dia nublado com aguaceiros, pequena descida da temperatura. Em Açores temos algum sol com aguaceiros fracos nos grupos central e oriental. Bragança, 39 graus, Vila Real, Castelo Branco e Évora, 37. São 36 para Santarém, Évora e Porto Alegre 35, Coimbra e Beja 34, Guarda 33, Viseu e Lisboa 32, Setúbal 31, 30 graus, Leiria 29, Viana do Castelo, Penhas Douradas e Faro, Sagres 28, Porto Aveiro e Sines 27, Santa Cruz das Flores 26 de máxima, 25 graus para o Porto Santo e para a Horta, 24 para o Funchal e Ponta Delgada e 23 graus para Angra do Heroísmo.
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0: São 6 horas, 5 nos Açores.
2: Em busca da primeira vitória no Mundial de Futebol, Portugal joga hoje com o Uzbequistão, a segunda jornada do Grupo K. O selecionador Roberto Martínez garante que o grupo está focado e blindado às críticas. O líder do Chega, André Ventura, diz que houve falta de seriedade no governo nas negociações do pacote laboral. Declarações na CMTV. Já na Antena 1, o secretário-geral do PCP, Paulo Raimundo, entende que eleições antecipadas até podem ser boas, mas tudo depende do que vem a seguir.
0: Esta hora com 18 graus no Porto e também em Coimbra, estão 19 graus em Braga, Lisboa com 20, Faro com 21, Ilhas, Ponta Delgada e Angra do Heroísmo com 19 graus, Funchal com 20. Edição das 6, Pedro Guilherme.
2: Portugal joga hoje com o Uzbequistão, a segunda jornada do Grupo K no Mundial de Futebol. A seleção nacional procura a primeira vitória na prova, depois do empate a um gol na estreia a semana passada frente à República Democrática do Congo. Em conferência de imprensa de antevisão, esta madrugada, em Houston, no Texas, o defesa João Cancelo admitiu que há menos espaço para deslizes, pelo que a obrigação é, nesta altura, vencer.
3: Mais importante amanhã acho que é a mesma vitória. Temos essa obrigação.

0: sabemos que temos muito pouca margem de erro neste momento e o que queremos é fazer um grande jogo com um futebol atrativo e saímos com a vitória.
1: Para o encontro de logo à tarde com o Uzbequistão, o selecionador não conta com o Tomás Araújo, mas passa a ter Rubén Dias, que está recuperado. Roberto Martínez diz estar focado em limpar a raiva e a tristeza do empate no primeiro jogo, no Mundial, e que as críticas não entram no balneário.
2: Focados, estamos muito fortes e posso dizer que agora o grupo está mais unido que antes de chegar ao Mundial. É um processo, são já 22 dias de trabalho, e o barulho não entra no balneário, posso dizer isso.
1: O jogo Portugal-Uzbequistão, da segunda jornada do Grupo K, começa às 6 da tarde, hora de Lisboa, meio-dia em Houston. Pode ouvir o relato deste encontro aqui na rádio. França e Noruega garantiram esta madrugada o apuramento para os 16avos de final. A seleção nórdica venceu o Senegal por 3-2 na segunda jornada do Grupo I, com Haaland a bizar pelo segundo jogo consecutivo, o avançado do Manchester City, que já tinha marcado 2 golos contra o Iraque a semana passada. Também França venceu esta noite o Iraque por 3-0 e houve também aqui um bis de Mbappé e Dembélé marcou também para a seleção gaulesa. Um jogo esteve parado 2 horas devido a uma trovoada que se abateu sobre a zona do estádio em Filadélfia. Nas contas do Grupo I, França e Noruega estão na frente com 6 pontos. Senegal e Iraque estão a 0, mas ainda na corrida ao apuramento. Entretanto, em São Francisco terminou o Jordânia-Argélia do Grupo J. A Argélia venceu 2-1. Depois de ter estado a perder durante parte do encontro. André Ventura diz que houve abertura por parte do Governo para baixar a idade da reforma dos trabalhadores por turnos e alega que o Primeiro-Ministro desautorizou a Ministra do Trabalho nesta matéria. Em entrevista à CMTV, dias depois do chumbo no Parlamento nas propostas de alteração à lei laboral, o líder do Checa aponta falta de seriedade ao Executivo nas negociações e afirma que só na véspera da votação lhe foi dito que não era possível mexer na idade da reforma.
3: A senhora Ministra do Trabalho, acho que não cometo nenhuma inconfidência, aliás foi uma das razões pela qual a negociação avançou, assumiu que, entre as várias coisas que estava a negociar com o Chega, havia a descida da idade da reforma para os 65 anos ou 40 de descontos para os trabalhadores por turnos, que tivessem uma longa carreira contributiva por turnos. Isto foi dito pela Ministra do Trabalho.
4: Isso era suficiente?
3: Bom, era um passo que estávamos a dar, nós não podemos ser tudo logo. Mas depois o Primeiro-Ministro desautorizou a Ministra do Trabalho e disse que, afinal, aquilo que se tinha dito ao Chega já não podia ser feito. Quando um partido diz, isto são temas fundamentais, e o Governo te diz, sim senhor, então vamos avançar e vamos trabalhar por aí. Mas depois, 24 horas antes, te dizem que afinal já não podem ir por aí e o Primeiro-Ministro contradiz uma Ministra do Trabalho. Bom, então isto também não é muito sério em termos de negociação.
1: As palavras de André Ventura, entrevistado ontem à noite na CMTV. O secretário-geral do PCP defende que um cenário de eleições antecipadas até pode ser bem-vindo, sublinhando que tudo depende do objetivo. Em entrevista ao podcast da Antena 1 Política, com assinatura, Paulo Raimundo garante ainda que o sentido de voto no orçamento do Estado não está decidido.
5: Não temos nenhum fetiche em votar contra os orçamentos da AD, assim como não tivemos nenhum fetiche em votar contra os orçamentos do Partido Socialista. A questão não é de onde é que vem, é o que é que vem.
6: Já antecipa que vai votar contra?
5: Não.
6: Significa que o PCP está disposto a deixar cair o orçamento, sabendo que isso pode abrir uma crise política?
5: As eleições antecipadas, se existirem, terá que se ver as razões pelas quais vão existir. Se for para interromper este caminho desastroso do ponto de vista político, então elas até podem ser bem-vindas. Se for para, diria, ser um compasso de espera para agravar este caminho desastroso. Então, papel já basta assim.
1: O líder do PCP, Paulo Raimundo, no podcast Política com Assinatura, entrevista que vai poder ouvir na Antena 1 depois das notícias das 10 da manhã. A Noruega prepara-se para limitar a utilização de ferramentas de inteligência artificial pelos alunos do ensino básico e secundário. Até aos 13 anos de idade, a inteligência artificial é mesmo banida. Em Portugal, Miguel Soares, há quem defenda o mesmo caminho.
7: A ideia é reforçar as competências básicas como leitura, escrita e raciocínio lógico. Essa é a justificação dada pelo governo norueguês. O especialista em pedagogia da Universidade do Minho, José Augusto Pacheco, concorda.
8: Se não se tomarem medidas de regulação inclusiva nas escolas, a IA vai tornar os alunos muito mais preguiçosos porque têm tudo à mão. E numa pretensa objetividade que muitas das vezes precisa de ser comprovada.
7: Em breve, os alunos noruegueses até aos 13 anos não vão poder utilizar ferramentas de inteligência artificial. Dos 14 aos 16 só vão poder usá-las com cautela e sob supervisão dos professores. Entre os 17 e os 19 anos de idade, os alunos devem aprender a usar a IA de forma apropriada para conseguirem realizar trabalhos mais complexos. José Augusto Pacheco admite que Portugal deveria seguir o exemplo, prosseguindo nos passos já dados noutros domínios tecnológicos. tecnológicos.
8: Portugal já tomou decisões quanto ao telemóvel. Já está a estudar a tomar decisões quanto às redes sociais. E é normal e é recomendado que também tome decisões em relação à IA em contextos de aprendizagem.
7: A Noruega começou a adotar computadores no ensino nos anos 90 e a utilização de tablets após 2010, mas agora estão em preparação novas regras para apoiar o uso de mais livros nas escolas, desinvestindo nos aparelhos eletrónicos.
1: Um recuo é a boleia dos desenvolvimentos na inteligência artificial. A próxima noite promete muita festa no Porto, em Gaia e não só. É véspera de São João, santo padroeiro de várias cidades portuguesas, com festas cheias de balões, martelinhos e alho-porro. Focamo-nos no Porto. O ponto mais alto da festa é o fogo de artifício, por volta da meia-noite, junto ao Rio Douro, mas há vários espaços para festejar o São João, como as Fontainhas, a Ribeira e a zona da Sé. Já na Avenida dos Aliados vai ser transmitido o jogo Portugal-Uzbequistão para o Mundial. Seguem-se atuações da Quinta do Bil e Tony Carreira. Várias artérias da cidade do Porto vão ter restrições ao trânsito. A Ponte Dom Luís vai estar cortada a partir das 7 da tarde até às primeiras horas da manhã. O mesmo acontece nas zonas da Trindade, Bolhão e Aliados. O metro do Porto vai ter os comboios em funcionamento durante a madrugada e a STCP já disse que vai reforçar o serviço de autocarros.
4: 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Seis e oito, é terça-feira, 23 de junho. Muito bom dia, sou José Candeias, com Jorge Almeida e Carlos Mateus.
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0: O Escalema, chuva de amor.
1: Uma chuva de amor, mas também está assim como uma chuvisca. Está muito assim.
0: Está muito cinzentão aqui na área de Lisboa. Ah, mas logo para a noite, isto vai passar tudo. Bem, há pouco já aqui fazia referência, até com feriados amanhã, Porto, Gaia, Braga, Vila do Conde, Valongo e na zona também de muito São João, Sinfães, Castelo de Paiva. E depois temos São João da Pesqueira, São João da Pesqueira, Taboaço, portanto uma forte ligação, as festas com o vinho às quintas, portanto é um São João que se cruza com a cultura vinhateira. No entroncamento é o dia da cidade, coincide com o São João, portanto temos aí os ferroviários ligados, portanto aí ao São João. Na Lausanne há tradições serranas, a festa mistura São João com aquela identidade local bem serrana. Na Lourinhã também há tradição e o Arraial Popular, e há sempre ali aquela junção ali, mar, campo, sertã, não só o São João, também se celebra o São Nuno, portanto é uma memória histórica naquela região. Na Figueira da Foz, pois claro, São João aqui já é muito uma festa da praia. Almada tem marchas. A gente aqui de Lisboa vê muito o fogo de artifício do lado de lá. Portanto, com os arraiais junto ao Tejo. Alcochete, também, com uma influência ribeirinha e tauromáquica. São João, portanto, mistura-se aí Tejo e cavalos. Alcácer do Sal, também o São João ali à Ribeira do Sado. Moura, também temos uma festa popular bem alentejana. Monte Moro Novo, São João tem peso histórico, portanto, com uma forte identidade. Tavira. E em Évora, a Feira de São João, que é muito forte, já me perguntaram se eu vou. Tavira, também tem cascatas, tem Arraial. Castro Marim, também tem uma festa ali junto à fronteira, com uma influência espanhola. E depois Açores, já lá iremos, às Sanjoaninas. E na Horta, também, as festas junto ao mar. Vila Franca do Campo, em São Miguel, também há uma forte tradição ligada à religião e à comunidade. E Vila do Porto, Santa Maria, Porto Santo, na Madeira. Portanto, muito São João a viver-se um pouco por todo lado. E aqui as mensagens também poderão fazer disso. É que vamos lá escutar esta.
2: Olá, muito bom dia, Zé Candeias.
0: Olá.
2: Bom dia a todo o auditório. Falo o António Martins, aqui de Almodóvar. Ando aqui agarrado à roda a noite toda. É para deixar aqui um forte abraço aos grandes amigos, ao Mário e ao Ricardo, do Império do Peixe. O grande Mário, que boa noite inteira a arranjar peixe para os arraiais aqui da zona de Almodóvar. Hoje vai ter peixe com fartura no Arraial e Almodóvar. Convido a todos a participar, a vir a Almodóvar. Temos marchas populares, temos sardinha assada, temos tudo bom em Almodóvar.
0: Isso é que é bom.
2: Um forte abraço a todo o pessoal. O resto de uma boa semana.
0: Quem é António?
2: E tudo bom para todos.
0: Muito bem,
2: boa
0: António.
2: Abraço,
0: um grande Arraial, Almodóvar. Vamos lá esta.
3: Bom dia, Zé Candeias.
0: Alô.
3: Um abraço para si e para todos os ouvintes. Vai começar mais um dia de trabalho para o pessoal da E-Redes e da CME. Um abraço para os colegas de trabalho e vamos à luta. Carlos Grilo e Olhão.
0: Muito bem, 912-120-501, aqui a debitar mensagem ao meu rico São João, meu santinho com ideias, sempre a ouvir a Antena 1 do amigo Zé Candeias. E ao Eduardo Pereira. E ao Eduardo Pereira, vivo ali na zona da Sé do Porto. Ó Eduardo, quando eu for ao Porto viver o São João, vou para a sua varanda. Você daí está, deve ter um bom pois, homem. Próxima, vamos lá.
4: Olá, Zé Candeias, bom dia. José, bom dia à restante equipa da Antena 1.
0: O homem tem canários.
4: Um especial aí. Toda a gente faz desta madrugada o seu dia de trabalho. Hoje, como não poderia deixar
0: canários
4: de ser, votos de
0: não,
4: toda a sorte do mundo para a nossa seleção. E certamente hoje iremos encontrar a primeira vitória rumo ao título mundial.
0: E São João também.
4: Jorge Lopo, ao margem do bicho. Estamos juntos.
0: Ok,
4: abraços,
0: sim, senhor.
4: Boa semana a todos.
0: Obrigado, meu amigo. Vá, bom trabalho. Próxima.
5: Bom dia, José Candeias. É por cá, Jorge Menezes, aqui pela cidade de Estremoz.

0: tudo, por ser até feriado na Figueira da Foz, é ao São João. Vai lá, vai, é goloso. Zé Candeias, quarteira tem as maiores marchas do Algarve, diz o Ivo Padeiro em Vila Moura. Ainda bem, ganha Ivo. Assim mesmo é que é mais. Também, para além das mensagens no WhatsApp e no Facebook, também temos e-mail. Zé Candeias e todo o auditório e a minha família, João de Baião. Você cá para mim é João porque gostavam de São João. Obrigado pelas vossas mensagens. Agora vou ao telefone porque são 6h17 e quero ir a Paris. Bom dia para o grande português, chama Carlos Carvalho. Bom dia, Carlos.
1: Bom dia, Sr. Zé Candeias, tudo bem?
0: Ó, meu amigo, você vai para casa cedo, que isso agora tem estado aí muito calor em França.
1: Faz 27 graus às 5h30 da manhã.
0: A esta hora já estão 27 graus.
1: Às 5h30 da manhã já fazia 27.
0: Epá, os franceses vão morrer. Ai, meu Deus, Paris com 27 graus.
1: Sim, senhor, aqui nessa região aqui da Vila de Colombes.
0: Ô, Carlos, isto é assim, você que já vive há tantos anos em França, isto não é normal.
1: Não, é a primeira vez. Neste mês, no mês de 5 de junho, é a primeira vez. Que eu já estou aqui há 33 anos. É a primeira vez. Às vezes no verão vai às vezes a 38, 39. Mas é verdade.
0: Ouça, por causa do calor, muita limitação, se calhar, no movimento de pessoas, que restrições é que a França está aí a impor, por assim dizer, por causa do calor e da vida das pessoas? Há assim alguma restrição?
1: Sim. As escolas estão fechadas, as escolas onde estiver fechadas, hoje está fechado, amanhã é quarta-feira igual, e sexta-feira vai estar 41 aqui nesta região.
0: Portanto, todas as escolas fecharam?
1: Estão fechadas, estão. Vê-se logo nos transportes, porque de manhã o primeiro tramão que eu apanho, aquilo parece sardinhas, e ontem e hoje já vem metade vazio. E as pessoas estão em casa com as crianças, não é?
0: E você quer se despachar no trabalho da manhã, quer ir para casa também, não é, Carlos?
1: Pois, exato, um bocadinho.
0: Isso é lá uma coisa, depois à tarde você não regressa ao trabalho, amigo.
1: Exatamente.
0: A ti com este calor você vai regressar?
1: Sim. Ou como diz o outro, é a primeira vez que eu vejo este calor assim, mas pronto, uma pessoa está habituada, pois que os escritórios têm tudo o ar condicionado.
0: Ah, pois.
1: E às vezes é demais.
0: Pois, isso também
1: é frio demais.
0: Também é uma vantagem. Meu caro, a ti o que é que mais me diz? Gostava de estar em Portugal nesta altura dos Santos Populares ou não?
1: Ah, sim, a última vez que eu passei já vai para aí há uns 35 anos.
0: E onde é que foi?
1: Nas Fontainhas, uma boa recordação.
0: Mas você é do Norte?
1: Sou aí à beira do Porto, sou da Celurico de Vasco.
0: Ah, ok.
1: Estive a trabalhar 6 anos no Porto, aquilo, pronto, São João.
0: Na altura, que idade é que você tinha?
1: Tinha... Foi quando fui para a tropa em 92, tinha para aí uns 19 anos.
0: Você...
1: Fui operado... no Hospital Militar na Boa Vista, saio do hospital e vou para São João. Éramos pai 12 pessoas.
0: Até se acabaram as operações, não?
1: Foi. Com um grande penso na barriga, tinha feito uma operação à uma hérnia.
0: E vocês?
1: E lá fomos toda a noite.
0: Ai, que maluco! Como é uma operação à barriga, vai para São João.
1: Maluco fomos nós, que era o pai mais 3h30 da manhã, um gajo com fome. E sem dinheiro naquela altura, ainda eram escudos. E lá fomos com uma barraca comer e beber, sem dinheiro.
0: Muito bom, muito bem. Meu caro, de resto, olha, só agora, lá mais para o meio do verão, é que vem umas fériasinhas, não é?
1: Se Deus quiser, em agosto.
0: Tá bom, meu caro. Então, vamos lá trabalhar, a gente vai seguir, que tenho que ir para a Angra do Heroísmo, porque este ano quero dar destaque às sanjoaninas, que é assim uma coisa por demais. Por isso, meu caro amigo, cumprimento o seu país, venha daí um bom São João para quem o meu caro queira.
1: Quero dar bom dia a toda a gente, aos camionistas e aos padeiros e às pessoas que, que estão-me a ouvir. Principalmente também ao meu pai e à minha mãe, que esteja a melhorar bastante. E pronto, e para o José Candeias, para aquele senhor de Lisboa que faz os condomínios, para o José de Fafa, e vá lá para toda a gente, para o José Candeias.
0: Muito bem. Meu caro, resguarde-se do calor, um grande abraço, tudo bom para si, até uma próxima.
1: Muito

0: Obrigado, Zé Candeias. Continuação, bom São João. Obrigado.
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8: Nos Açores, 49 marchas de São João. Centenas de marchantes apresentam-se este ano nas festas sanjoaninas em Angra do Heroísmo. A minha colega Eduarda Mendes foi ao ensaio, eis o que nos trouxe.
9: Uma ansiedade para que chegue o dia 23 para sairmos à rua e pormos cá fora tudo aquilo que tivemos a preparar.
10: É a noite maior das festas sanjoaninas na Ilha Terceira. Este ano, 49 marchas, o número recorde. Hoje serão 34, amanhã 15. Os preparativos começaram há largos meses.
11: Sanjoanina da Ilha Terceira.
9: Formar a marcha é logo a partir de setembro, com a composição da marcha, portanto saber quantos elementos são, depois tratar do figurino, as opções que nós vamos tomar em função daquilo que também é o tema das festas, depois tratar de arranjar o coreógrafo, de arranjar a maquilhadora, arranjar a cabeleireira, a costureira e, portanto, até chegar aos ensaios, tudo isso já tem que estar em andamento.
10: Pedro Fernandes, presidente da Comissão da Marcha Oficial das Sanjoaninas 2026 e também autor da letra deste ano.
9: A ideia passava por qualquer açoriano que cante esta letra se consegue de alguma forma identificar. E culminando isso tudo, nas festas sanjoaninas procuramos aquilo que é um chão comum, não é? Aquilo que nos une, seja a nível das tradições religiosas, das tradições folclóricas, os itens da natureza, não é? Os vulcões, a lava, as aves, as flores, portanto foi sempre uma busca daquilo que é comum a todos.
10: A marcha oficial tem 64 marchantes, é a primeira a desfilar e também a última. Encerra o desfile, não se sabe a que horas.
9: Há 2 ou 3 anos também chegámos à Praça Velha às 6h20 da manhã. Portanto, já o sol raiava.
10: Marchas de São João, hoje nas ruas da cidade de Angra do Heroísmo.
11: A celebrar o São João.
8: Um trabalho das minhas colegas Eduarda Mendes em Angra do Heroísmo e também a Oriana Barcelos, natural de Angra, aqui em Lisboa. Mas ainda falando da marcha, porque isto merece um grande destaque. Para já ouvimos o Pedro Fernandes. Ele é o presidente da Comissão Oficial das Marchas Sanjoaninas e é também o autor da letra. Agora, quem é que canta nesta marcha, que também é uma particularidade fantástica? Para além dos dois naturais de Angra do Heroísmo, pai e filha, Carlos Alberto Muniz e a Lúcia Muniz, o que é que decidiram? Decidiram que a marcha oficial teria de ter um elemento de todas as outras ilhas. Assim, Santa Maria, Isabel Mesquita, São Miguel, Carmen Raposo, Terceira, João da Ilha, Graciosa, Daniela Santos, São Jorge, Manuel Severino, do Pico, André Goulart Azevedo, do Faial, Tânia Gonçalves, das Flores, Nísia Jerónimo, do Corvo, Andreia Silva e da Diáspora. Vejam só, também da Diáspora, David Garcia. Eis o resultado.

A marcha oficial das Sanjuaninas 2026.

0: São 6:30. Para hoje, previstos no continente aguaceiros e trovoadas durante a manhã, no centro e sul, e à tarde no interior norte e centro. O vento por vezes forte nas terras altas. Há nevoeiro na faixa costeira. Uma pequena subida da temperatura. Alerto para os distritos de Vila Real, Bragança e Guarda, em que o aviso é laranja. Todo o cuidado é pouco. Madeira, um dia nublado, com aguaceiros e uma pequena descida da temperatura. Nos Açores, temos um dia com abertas, embora aguaceiros fracos durante a manhã, nos grupos central e oriental. Máximas, Bragança 39 graus, Vila Real, Castelo Branco e Évora, a máxima é de 37, Santarém 36, Braga e Porto Alegre hoje com 35, Coimbra e Beja 34, Guarda 33, Viseu e Lisboa 32, Setúbal 31, Leiria 30, Viana do Castelo, Penhas Douradas e Faro 29 graus, Sagres 28, Porto Aveiro e Sines 27, Santa Cruz das Flores com 26 graus, Porto Santo e Horta 25, Funchal e Ponta Delgada, a máxima é de 24 e 23 para Angra do Heroísmo. Agora a informação para destaque aqui da manhã com a Rita Soares. Olá Rita, bom dia.
1: Olá, bom dia.
0: E vamos aos destaques da manhã.
1: Bom dia, José Candeias. Está tudo de olhos postos hoje na Seleção Nacional. É às 6 da tarde que Portugal entra em campo para o segundo jogo da fase de grupos no Mundial de Futebol. As esquinas medem forças com o Uzbequistão. Ouvimos esta manhã as declarações do selecionador Roberto Martínez e do jogador João Cancelo, que falaram em conferência de imprensa já de madrugada em Portugal. Recordo que, à semelhança do que aconteceu na estreia da seleção há uma semana, a Antena 1 vai ter uma emissão especial à tarde, conduzida por José Carlos Trindade e por João Gomes Dias, desta vez a partir do Porto. O relato do jogo esse vai ser dos enviados especiais Fernando Eurico e João Gomes Dias. E José Candeias, deixa-me dizer-te que no fuso horário hoje a Eduarda Maio vai ao Uzbequistão, portanto também para saber como é que do outro lado...
0: E eu que queria primeiro, mas pronto.
1: Querias ir primeiro, exatamente. Gostavas de ir ao Uzbequistão, deve ser um país muito interessante.
0: Então, e vamos estar, portanto, no Uzbequistão, obviamente ligado, portanto, com todo o futebol, não é?
1: Com certeza que sim, portanto vamos tentar perceber como é que o país está também a acompanhar o Mundial de Futebol e como é que vai assistir a esta partida com Portugal. E falei aqui no Porto, porque vamos lá estar em emissão especial à tarde. O Porto hoje é naturalmente uma cidade para onde as atenções estão também muito viradas. E porquê?
0: Porquê?
1: Ora, porque é que será? Já que falaste também no teu programa por causa do São João. Mais à frente na manhã o Nuno Amaral vai ao mercado do Bolhão ver como andam as compras dos portuenses nesta véspera de São João. Também a noite será um ponto forte e depois de tomar o pulso ao preço das sardinhas, o Nuno Amaral vai dar um pulinho ao Guindalense Futebol Clube. Fica nas escadas dos Guindais e anda há dias a preparar-se para a noite de hoje. Ainda pode ser cedo para o aroma da sardinha assada, mas a azáfama, essa já vem de há dias. Portanto, reportagem mais à frente esta manhã. Também esta manhã, porque é terça-feira, há política com assinatura. O convidado da Natália Carvalho é o secretário-geral do PCP, Paulo Raimundo. A entrevista passa, como sempre, depois das 10, com o líder comunista a dizer que não teme eleições antecipadas se o orçamento do Estado para 2027 for chumbado no Parlamento. Zé, deixa-me ainda recordar que passam 10 anos sobre o Brexit, a saída do Reino Unido da União Europeia. Vamos, por isso, ouvir a Câmara de Comércio Luso-Britânica para perceber o que mudou nesta última década. E no ponto central, depois do noticiário das 8, escutamos Maria Manuela Portela. Ela é professora catedrática de Engenharia Civil e professora no Técnico em Lisboa. Vamos ouvi-la a propósito de um tema que tem sido cada vez mais frequente. Esse tema passa pelas vagas de calor. Em Portugal, hoje, vamos ter temperaturas muito elevadas, mas há outros países da Europa, como França, como a Bélgica ou como a Itália, que estão também a sofrer e muito com as temperaturas elevadas.
0: Muito bem, aqui os destaques da informação com a Rita Soares.
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0: Ligue-se também, escrevendo, propondo, há sempre um motivo para poder vir ao programa e agora que tanta coisa acontece pelo país e também pelo mundo, isto é sempre também um alerta pelas comunidades portuguesas, josecandeias.programa@rtp.pt.

0: Esta letra é fabulosa. Subo neste palco, minha alma cheira a talco como bumbum de bebê. Só mesmo Gilberto Gil. Ainda bem, o homem é ótimo. Olá, Sidney Rodrigues.
1: Bom dia, Zé Candeiro. Bom dia a todo o auditório. Bom dia, equipa da Antena 1.
0: Você é do Brasil de onde?
1: Eu sou da Bahia.
0: Onde toda a menina baiana tem um jeito que Deus dá.
1: É, você homenageou agora com Gilberto Gil.
0: Ei.
1: Já fez uma grande homenagem.
0: Fagulhas, pontas de agulhas, brilham estrelas de São João.
1: João.
0: Oh, meu amigo, como é que é o São João na Bahia?
1: Muito bom. O São João da Bahia, a gente tem como emblema o Luiz Gonzaga, né? Porque
0: ah, pois
1: ele,
0: é, o Luiz Gonzaga, exatamente.
1: O homem da sanfona, né?
0: Exato.
1: É muito, muito, muito, muito. O meu avô, em particular, ele foi sanfoneiro, muito requisitado na região de Castro Alves, Sapiaçu. Andava de burro para ir tocar nas festas do arrastapé, porque não tinha luz naquela época.
0: Ouvintes,
1: era do candeeiro.
0: Isto é de uma... Isto é uma... Há tanto tempo que eu não ouvi esta expressão. Eu ouvi esta expressão quando, eu, quando eu andei no perdido no Brasil e na Bahia, onde a tieta deixou as botas. E eu ouvi esta expressão, o vado arrastar o pé. Ei,
1: malha-me
0: Deus. É muito bom, isto é muito bom. Até aí, conte mais, como é que é essa envolvência de São João na Bahia, meu amigo?
1: Olha, meu amigo, é a melhor festa para o nordestino, porque é regada de muitas comidas típicas, em especial o licor, o quintão, os bolos de carimã, de puba, de milho, a pamonha. É muito iguaria, Zé, e é um momento que as pessoas realmente convivem com a família, né? Em particular na Bahia, a gente concentra todos em uma região e tem o arraiá, como eu vi aí alguns ouvintes falar, o pular da fogueira, tem pessoas que são compadres de pular fogueira, né? Tem também a questão das quadrilhas, ainda é a tradição, as quadrilhas, aqueles festival de danças muito bonitas. E as pessoas, ainda tem aquele famoso São João passou aí, e sai aquele grupo de amigos entrando em casa, e com o objetivo de visitar as pessoas, degustar um amendoim cozido, um milho cozido, uma pamonha. Então, ai, é uma festa onde as pessoas verdadeiramente abrem as suas portas para receber os parentes, os amigos, e é muito bom, muito bom. Antigamente tinha essa tradição da fogueira. Então, cada casa colocava-se uma fogueira, mas à noite de dia 23 para 24, ficou quase que impossível as pessoas saírem. Então, diminuiu-se bastante a questão das fogueiras, mas, no caso da Bahia, ainda tem a tradição dos fogos, a guerra de espada, e é uma mistura de muita coisa junta. Hoje, o comércio local explora muito a questão das bandas, né? E estão se perdendo a tradição, mas para nós, que somos nordestinos de coração, o São João é Luiz Gonzaga. Quando olhei a terra dentro da fogueira de São João, eu perguntei a Deus do céu, é que tamanha judiação.
0: Muito bom! Muito bom! Ouça, meu amigo, você, propriamente, qual é a sua terra na Bahia?
1: Eu sou nascido em Salvador, na capital.
0: Ah, é mesmo?
1: Mas isso, residia em Santo Antônio de Jesus, que começa o São João, na verdade, no dia 30 de maio, com a trezena do Santo Antônio, e depois já emenda com o São João e vai até o São Pedro.
0: E é muito bom. Isto, para aquilo que me apercebo, provavelmente foram os portugueses que levaram estas tradições para o Brasil. Isto,
1: sim,
0: saltar a fogueira, porque tem a ver também,
1: sim,
0: com o culto do fogo.
1: Isto é
0: muito português no Brasil, não é?
1: Com certeza, inclusive o traje caipira, as modas e o linguajar utilizado no São João, né? É muito, muito, muito característico dessa exploração, digamos assim, de civilizações. O português, ele conseguiu enraizar, e a nossa história começa justamente daí, quando a gente vai vendo as tradições, né? E a similaridade. E eu, hoje aqui, quase 5 anos em Portugal, eu fico feliz em ver com tantos lugares comemorando também essas festas que para nós são muito importantes, sabe? É matar um pouquinho a saudade de casa.
0: Ora bem. Ó, meu caro Sidney, obrigado. Venho mais vezes. Obrigado por ter vindo fazer este cruzamento também aqui com esta tradição da Bahia. Para os baianos, para os brasileiros. Epá, mandei um abraço de São João para todo o mundo. Espera aí que o seu abraço vai ser embrulhado.

0: Venha de um abraço, Sidney.
1: Pois é, Bahia, agora você marcou, tocou e deixou emocionado, porque realmente a saudade é grande, mas eu sou feliz, estou feliz com minha família aqui em Portugal. E deixo um abraço para os amigos, os motoristas, caminhoneiros, um abraço especial a meu chefe Eduardo, que eu sei que ele está aí na escuta, e a todos os caminhonistas e todos aqueles que amam viver em paz, porque o São João, para mim, também nada mais é do que uma festa onde as pessoas fazem a sua confraternização, mas comemoram em paz, e isso é que é importante. A gente precisa de paz e deixar também um Vai Portugal para hoje também.
0: Exato, amigo, falamos português. Sidney, um grande abraço, um bom São João. Obrigado por tudo. Boa viagem, amigo.
1: Obrigado, meu amigo. Deus abençoe vocês e livre de todo o mal.
0: Para si adorar.
2: São João traz saudade do sertão.
0: Um grande nome do Brasil, Luís Gonzaga.
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0: O programa vai terminar em Angra do Heroísmo, por causa das sanjoaninas. É o destaque que hoje e este ano faço para os Açores. E eu dou os bons dias à minha colega Cristina Oliveira. Bom dia, Cristina, aí para Angra do Heroísmo.
12: Bom dia, José Candeias. Exatamente, estamos a partir de Angra do Heroísmo, o que nas sanjoaninas é mais ou menos o mesmo que dizer que estamos em Nova Iorque, porque a cidade não dorme. E há muito para ver e muito para fazer. E quem está aqui, que não me deixa mentir, é Fátima Amorim, senhora Presidente da Câmara Municipal de Angra do Heroísmo. Bom dia, boa madrugada.
13: Bom dia, boa madrugada aos ouvintes da Antena 1. Pois é verdade, a cidade não dorme nesses 10 dias de festas sanjoaninas. São dias de grande intensidade de população mesmo aqui em Angra e também de grandes eventos em Angra do Heroísmo. Começámos com um desfile de abertura que veio mostrar a quem nos visita e também aos locais as nossas tradições, e temos um programa repleto de surpresas durante esses mesmos 10 dias de festa. Por isso a cidade não vai dormir, basta passar por ela durante a noite, como estamos a passar hoje, e verificar que muitas das pessoas estão nas principais artérias da cidade, como seja a Rua de São João, no Bailão, a assistir aos concertos ou aos DJs, e é uma cidade que vive intensamente as suas festas sanjoaninas.
12: E esta noite que se aproxima, portanto o seu dia hoje vai ser muito longo, não é? Vai ter no mínimo 24 horas, porque é a grande noite de São João. Este ano temos um número absolutamente recorde de marchas, tanto que não poderão sair todas esta noite, não é?
13: Verdade, no primeiro dia vão sair 34 marchas e no segundo dia nós temos 9 marchas de crianças e 6 marchas de adultos. Foram 49 marchas aquelas que se inscreveram e que estão neste momento a desfilar, vão desfilar neste dia pelas diversas artérias da cidade de Angra do Heroísmo. São mais de 4.500 pessoas a desfilar, contando também com as filarmónicas que acompanham essas mesmas marchas. São 2 dias grandes em Angra do Heroísmo. Do dia 23 para o dia 24, nós terminamos a noite com as sardinhadas e com o saltar à fogueira tão característico de São João. E por isso é bom virem à cidade e apreciarem esses 2 dias. São os maiores dias em termos de festa em Angra do Heroísmo.
12: O cartaz oferece muitas possibilidades. Eu sei que esta é uma pergunta muito difícil, mas sugestões a quem nos visita, a quem visita Angra por estes dias, o que é que não pode mesmo deixar de fazer?
13: É difícil escolher um momento, porque nós temos desde desfile etnográfico, um desfile que está preparado muito, com muito cuidado para sair na quinta-feira. Depois temos um desfile de cada uma das freguesias do concelho. Nós temos 19 freguesias no concelho de Angra do Heroísmo e todas elas também estão a preparar o seu desfile para falar um pouco das suas tradições e também ligando ao tema das sanjoaninas, dos Açores e da açorianidade. Por isso, nós estamos aqui com momentos que é difícil escolher um deles. O desfile de abertura é sempre o desfile de abertura. Também temos um desfile, o desfile infantil, que traz muitas crianças e muitas famílias à cidade de Angra do Heroísmo. E todos os outros desfiles que decorrem, o desfile do desporto, o desfile hoje de carros clássicos. Por isso, é difícil escolher um momento, além de todos os concertos. Nós temos 4 palcos espalhados pela cidade, com música dos mais diversos géneros musicais, assim como também para as várias faixas etárias. É muito difícil escolher um momento para um desses eventos que seja melhor do que o outro. Todos eles para nós são belíssimos e foram preparados com todo o cuidado que nós tínhamos que preparar. E no final temos a grande coroação das sanjoaninas, porque estamos a falar nas nossas tradições. Uma das nossas tradições é também as coroações e o Espírito Santo. Vamos nos dirigir a um dos impérios daqui do concelho, neste caso o Império de São Bento. Por isso há muita coisa a ver sem Angra, mas para os próximos dias é escolherem as marchas de São João, 2 dias grandes em Angra, e depois verem o desfile etnográfico, o desfile das freguesias, que vão ter muito para ver a nossa identidade e aquilo que nós somos enquanto açorianos, aquilo que nos vai na alma, as nossas tradições e aquilo que temos de melhor no nosso concelho.
12: Sempre que se fala em festas com grande tradição, coloca-se esta questão: será que vai ser possível manter a tradição viva? Será que os mais novos vão continuar a fazer o que se faz, inovar, manter tudo aquilo que se tem feito ao longo das últimas décadas? Quando se olha para as sanjoaninas, não se tem qualquer dúvida sobre a resposta, não é?
13: As sanjoaninas, no meu entender, é uma marca já consolidada. É uma marca que atrai muitos visitantes, mas também os jovens do concelho de Angra participam ativamente. No desfile de abertura, nós temos sempre jovens, que são escolhidos pelo executivo, a participar, seja a rainha ou as damas. São jovens que têm um percurso de mérito, embora sejam ainda muito jovens, mas têm um percurso muito, muito interessante e um percurso de mérito aqui no concelho, como também todos aqueles que fazem a ligação entre carros. Nós vemos muitos jovens a participar, o que quer dizer que a tradição vai se manter. Não há perigo das sanjoaninas, e as sanjoaninas têm vindo a evoluir ao longo do tempo. Nós no passado tínhamos umas sanjoaninas muito de ilha, de concelho. Este ano temos umas, de há uns anos para cá, temos umas sanjoaninas que se abriram ao mundo, que temos a participação das nossas cidades irmãs com as suas damas, temos a participação de muitas pessoas que não nasceram nos Açores e que querem participar nas festas, nas maiores festas do concelho. Eu costumo dizer as maiores festas dos Açores, mas por isso eu penso que a tradição vai se manter, sempre introduzindo alguma inovação. Todos os anos tentamos introduzir algo de novo, mas é uma marca que está consolidada e é um modelo que nós queremos seguir nos próximos anos, porque ele tem resultado e tem feito o seu percurso da maneira que deve fazer, mas sempre com uma base muito, já muito sólida. Isto para também dizer que nós promovemos as sanjoaninas da Bolsa de Turismo de Lisboa, e quando falamos nas sanjoaninas, elas são muito conhecidas. Quer dizer que já as sanjoaninas são conhecidas nos 4 cantos do mundo, e por isso quando chegamos a esta época do ano, vemos também turistas de todos os lados. E é bom que assim seja. Queremos uma Ilha Terceira e Angra do Heroísmo, como sempre foi, aberto ao mundo, basta ver a sua história, como também queremos que participem cada vez mais pessoas de outras partes do mundo. Nós, por exemplo, temos uma marcha este ano do Funchal, temos Filarmónica de Alenquer, temos Damas de Évora, temos damas que vivem na diáspora, quer seja em Tular, quer seja em Gastein, quer seja na Costa Leste. Temos umas sanjoaninas que estão abertas ao mundo e que, por isso, é com muito orgulho que dizemos que é umas festas grandes e que nos orgulhamos imenso de ter no Conselho de Angra do Heroísmo. É umas festas que estão em imenso trabalho a sua organização e é uma logística grande e que envolve todos os trabalhadores da Câmara Municipal. E mais este ano, quando tivemos o 10 de junho a ser comemorado na Ilha Terceira e em Angra do Heroísmo, tivemos que antecipar a preparação das sanjoaninas, mas para lhe dizer que tivemos aqui equipas muito motivadas, equipas de jovens também, para que tudo acontecesse. Ontem tivemos uma noite de cantoria preparada por um grupo de jovens e que resultou plenamente, como os concertos têm resultado. Por isso é algo muito variado que temos aqui nestas sanjoaninas e que também queremos continuar a promovê-las cada vez mais, para que mais pessoas visitem a Ilha Terceira.
12: Portanto, José Candeias, fica aqui o convite da Presidente da Câmara Municipal de Angra do Heroísmo, Fátima Amorim, para que todos os teus ouvintes, todos não, se calhar que são muitos, mas que muitos dos teus ouvintes, se ainda não vieram, que venham, que marquem já tudo para virem no próximo ano, porque as coisas esgotam muito depressa, os hotéis, os carros, os alojamentos, imagino, tudo acaba por ser pouco, porque são realmente milhares de pessoas que visitam a ilha nesta altura. Portanto, fica o convite e quem sabe se nos encontramos cá também nós para o ano.
13: E é bom que visitem a nossa ilha e mais uma vez convido os ouvintes da Antena 1 para visitarem a Ilha Terceira. Nós estamos aqui no paraíso, um paraíso no meio do Atlântico, para vos apresentar.
0: Muito bem, muito obrigado. Um trabalho da RTP Antena 1 Açores, da minha colega Cristina Oliveira. As sanjoaninas em Angra do Heroísmo, Cidade Património.
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0: Não posso deixar de destacar as Cavalhadas de Vila do Moinhos, que eu já assisti, são 374 anos, aliás, Portas de Viseu. Obrigado, Márcio Paiva, e amanhã, Praia da Tocha, também vivo São João, diz o José Oliveira Alves. Já o Carlos Silva manda cumprimentos para a TPAC, do Alentejo Central, o Alexandre de Castelo Paiva, pois as festas de São João também são marcantes em Castelo Paiva, e ele está todo orgulhoso por causa das marchas infantis. E a miúda dele tem 2 anos e vai lá estar nas marchas. Ih, a grande pinta. Pronto, é assim, não há espaço para tudo, mas amanhã eu estou cá. Amanhã é São João, portanto, o que significa que o que não for referido São João é dito. Ah, mas espera aí, assim rapidamente. Rapidamente, deixa-me cá ver. Ainda estava aqui a soar este som. O que é que diz aqui?
6: Bom dia, aqui de Leiria, desejo a todo o auditório um dia muito bom de trabalho.
0: Sim.
6: E um dia de São João, e que a nossa seleção saia vencedora.
0: Exatamente. E para São João, faz lá esse favor.
6: É nosso Portugal. Bom dia, Manuel Sousa.
0: Muito bem. E pronto, ouvintes. Continuo com a RTP Antena 1. Vamos ter todos os destaques ao longo da manhã relacionados, obviamente, com o futebol, que logo tudo se encaminha por bem. Ó, São João, faz lá este favorzinho. Balão, balão por bola. A gente que marca. Até amanhã às 5. Bom São João.

0: 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Bom dia, são 7 horas no continente e na Madeira, 6 nos Açores. Manhã de quinta-feira, 23 de junho, começa o programa de manhã. Eduardo Maio, bom dia.
1: Olá, bom dia, Miguel.
0: E dia de Portugal no Mundial 2026 com a seleção Apostos.
1: Obrigatório ganhar, disse João Cancelo, repetiu Roberto Martínez. Portugal traça o destino no Mundial às 6 da tarde, frente ao Uzbequistão, em Houston. André Ventura atira para Montenegro as responsabilidades do chumbo do pacote laboral. O líder do Chega acusa o primeiro-ministro de ter desautorizado a ministra do Trabalho numa entrevista que deu ontem à noite à CMTV. Paulo Raimundo deixa em aberto o voto do PCP no próximo orçamento. Não teme eleições antecipadas, mas o chumbo só serve se o futuro for melhor. É dia de política com assinatura.
0: E é dia de estar em 18 graus a esta hora no Porto, 20 em Coimbra, em Lisboa e também em Faro. Quanto às ilhas, estão agora 16 graus no Funchal, 18 em Ponta Delgada. Vamos para as notícias, edição de Eduardo Maio.
1: O dia tem que ser vermelho e verde e a esperança renova-se a poucas horas de Portugal enfrentar o Uzbequistão. É às 6 da tarde. Ganhar já não é só um objetivo para a seleção nacional. É, como João Cancelo declarou de madrugada em Houston, uma obrigação.
2: O mais importante, acho que é mesmo a vitória. Temos essa obrigação. Sabemos que temos muito pouca margem de erro neste momento e o que queremos é fazer um grande jogo com o futebol atrativo e saímos com a vitória.
1: Cancelo, em Houston, na conferência de imprensa da seleção portuguesa antes do jogo com o Uzbequistão, um dos enviados da Antena 1 ao Mundial, Nuno Matos, ouviu o selecionador, Martínez. Ele sabe que o destino só tem um trilho.
3: Ganhar ou ganhar, sem margem para erro para o segundo jogo do Campeonato do Mundo de Futebol, Roberto Martínez tem a receita para o triunfo diante do Uzbequistão.
4: Limpar o sentimento de raiva e o sentimento de tristeza, porque não atingimos o resultado que queríamos, mas o foco no balneário é total.
3: Transformar a raiva em motivação num grupo blindado às críticas.
4: Focados, estamos muito fortes e posso dizer que agora o grupo está mais unido que antes de chegar ao Mundial. É um processo, são já 22 dias de trabalho e o barulho não entra no balneário, posso dizer isso.
3: Uma baixa, Tomás Araújo, um regresso na defesa, Ruben Dias, e ao que tudo indica, no ataque sai Bernardo Silva e entra João Félix. Diante do Uzbequistão, Portugal pode alinhar com Diogo Costa, João Cancelo, Ruben Dias, Renato Veiga, Nuno Mendes, João Neves e Vitinha, Bruno Fernandes, Pedro Neto, João Félix e Cristiano Ronaldo. Árbitro marroquino, Jalal Jaid, o Portugal-Uzbequistão vai ter 10 mil portugueses nas bancadas do estádio de Houston.
1: Depois do empate a um golo na estreia da fase final do Mundial, frente à República Democrática do Congo, Portugal é agora obrigado a vencer para ganhar conforto dentro do Grupo K antes de se encontrar com a Colômbia. Já sabe que Tomás Araújo não vai alinhar, ele está lesionado, mas Ruben Dias está de volta à equipa. O Uzbequistão, treinado por um italiano, Fábio Cannavaro, preparou-se para enfrentar Portugal. Cannavaro avisa que o Uzbequistão tem armas para surpreender.
5: Sei que Portugal vai entrar muito bem, porque vai abrir a defesa muito rapidamente, mas estamos a preparar-nos para isso. Também temos a nossa estratégia e vamos fazer o nosso jogo. Sei que vamos defrontar uma equipa muito boa, mas como já disse anteriormente, não temos medo. Vamos tentar dar o nosso melhor. Vamos tentar manter-nos em jogo até ao fim.
1: É o primeiro Mundial do Uzbequistão, ainda sem pontuar até agora. Perdeu o primeiro jogo com a Colômbia por 3-1. O árbitro da partida portuguesa logo com o Uzbequistão já sabe, Nuno Matos disse aqui há pouco, é marroquino, Jalal Jaid. A República Democrática do Congo só joga amanhã contra a Colômbia. Um outro jogo para seguir hoje também, o do Ghana, treinado por Carlos Queiroz, contra a Inglaterra. As duas equipas venceram a primeira ronda do Grupo L, jogam às 21h. André Ventura garante que houve abertura por parte do Governo para baixar a idade da reforma dos trabalhadores por turnos e alega que o Primeiro-Ministro desautorizou a Ministra do trabalho nesta matéria nas negociações com o Chega e foi assim que o pacote laboral caiu no Parlamento.
6: A senhora Ministra do Trabalho, acho que não cometo nenhuma inconfidência, aliás foi uma das razões pela qual a negociação avançou, assumiu que entre as várias coisas que estava a negociar com o Chega, havia a descida da idade da reforma para os 65 anos ou 40 de descontos para os trabalhadores por turnos, que tivessem uma longa carreira contributiva por turnos. Isto foi dito pela Ministra do Trabalho.
7: Isso era suficiente?
6: Bom, era um passo que estávamos a dar, nós não podemos ser tudo logo. Mas depois o Primeiro-Ministro desautorizou a Ministra do Trabalho e disse que afinal... aquilo que se tinha dito ao Chega já não podia ser feito. Quando um partido diz, isto são temas fundamentais, e o governo te diz, sim senhor, então vamos avançar e vamos trabalhar por aí. Mas depois, 24 horas antes, te dizem que afinal já não podem ir por aí e o Primeiro-Ministro contradiz uma Ministra do Trabalho. Bom, então isto também não é muito sério em termos de negociação.
1: Declarações feitas ontem à noite por André Ventura, o líder do Chega à CMTV, dando conta da falta de seriedade do Executivo nestas negociações para o pacote laboral. André Ventura não esclarece nesta entrevista também se esta questão da idade da reforma se mantém como uma exigência do Chega nas negociações futuras sobre o Orçamento de Estado para o próximo ano, que vai começar a ser discutido em setembro. Sobre essa matéria, fala também Paulo Raimundo à Política com assinatura da Antena 1. Paulo Raimundo considera que é um mito que não se possa governar sem um Orçamento de Estado aprovado, que seja obrigatório ir para eleições antecipadas. O líder do PCP não teme essas eleições se o Orçamento de Estado para 2027 vier a ser chumbado no Parlamento. Em entrevista ao podcast Política com assinatura da Antena 1, secretário geral do PCP garante que o voto do partido não está decidido ainda, mas Paulo Raimundo acredita que as eleições antecipadas, se acontecerem, só servem para interromper o caminho atual desastroso da política nacional.
8: Não temos nenhum fetiche em votar contra os orçamentos da AD, assim como não tivemos nenhum fetiche em votar contra os orçamentos do Partido Socialista. A questão não é de onde é que vem, é o que é que vem.
9: Já antecipa que vai votar contra?
8: Não.
9: Significa que o PCP está disposto a deixar cair o orçamento, sabendo que isso pode abrir uma crise política?
8: As eleições antecipadas, se existirem, terá que se ver as razões pelas quais vão existir. Se for para interromper este caminho desastroso do ponto de vista político, então elas até podem ser bem-vindas. Se for para, diria, ser um compasso de espera para agravar este caminho desastroso, então, papel já basta assim, como dizia eu.
9: Ou seja, admite que seja mais favorável uma governação em duodécimos para evitar essas eleições antecipadas?
8: Não, esse mito de que não há orçamento, há eleições, está ultrapassado. Agora, uma coisa que eu queria desde já recusar. É, connosco, nós somos sensíveis a muita coisa. Agora temos zero sensibilidade para a pressão e para a chantagem. E, portanto, não nos peçam males menores.
1: Fica o aviso do secretário-geral do PCP, em entrevista à editora de política da Antena 1, Natália Carvalho, uma entrevista que pode ouvir aqui na rádio depois das 10 da manhã na íntegra. Os distritos de Bragança, da Guarda e de Vila Real vão continuar durante esta terça-feira sobre aviso laranja, como aconteceu ontem, com temperaturas muito altas, um aviso que vai continuar até às 6 da tarde, depois passa aviso amarelo nestes três distritos para o dia de amanhã. É um dia de calor difícil, sobretudo nesta zona do país. A Europa está a ser atravessada por mais uma onda de calor, com epicentro nesta altura em dois países, a França e a Itália. De que forma é que as temperaturas altas estão a afetar os dois países e com que medidas para atenuar os impactos do calor? Guilherme de Sousa.
10: O jornal Le Figaro afirma que os franceses sobreviveram a mais uma noite sufocante, mas deixa o alerta, as temperaturas vão mesmo voltar a subir nesta terça-feira, é o que dizem todas as previsões, mais de metade do país está sob aviso vermelho, o que provoca obviamente constrangimentos na vida dos franceses. Há centenas de escolas e universidades que vão voltar a estar hoje encerradas e os transportes públicos também vão estar condicionados. No total, são 54 departamentos no nível mais elevado de alerta, mais 5 do que ontem, onde muitas estações meteorológicas vão ultrapassar novamente os 40 graus. Pela primeira vez desde que há registros, a temperatura média nunca tinha sido tão elevada em junho. Uma onda de calor que, de resto, se estende a vários países da Europa. Em Espanha, o País Basco, a Andaluzia e a Cantábria têm regiões sob aviso vermelho, um cenário que se estende também à Itália. Pelo menos 16 cidades, incluindo Roma, Florença e Milão, estão também no nível máximo de alerta. Temperaturas altas que afetam a população mais vulnerável. Por exemplo, em Parma, no fim de semana, mais de 1000 pessoas procuraram ajuda médica, com um pico de 370 atendimentos. A maioria dos casos envolvia idosos com mais de 75 anos. É o retrato de uma onda de calor, a segunda deste ano na Europa, numa altura em que o verão só agora começou.
1: Sufocante o ambiente na Europa com esta vaga de calor que está a atingir em cheio a França e a Itália, mas está a passar também pelo Reino Unido, também pela Alemanha e a chegar hoje à Bélgica. Ao longo da manhã vamos trazer aqui mais notícias também a partir de Bruxelas, de como é que a Bélgica se está a preparar para o impacto desta vaga de calor que deve ter o seu pico no país durante o dia de amanhã. A Noruega prepara-se para limitar a utilização das ferramentas de inteligência artificial pelos alunos do ensino básico e também do ensino secundário. Até aos 13 anos de idade, a inteligência artificial, em princípio, vai ser mesmo banida. E em Portugal, Miguel Soares, há quem defenda o mesmo caminho.
7: A ideia é reforçar as competências básicas como leitura, escrita e raciocínio lógico. Essa é a justificação dada pelo governo norueguês. O especialista em pedagogia da Universidade do Minho, José Augusto Pacheco, concorda.
11: Se não se tomarem medidas de regulação inclusiva nas escolas, a IA vai tornar os alunos muito mais preguiçosos porque têm tudo à mão. E numa pretensa objetividade que muitas das vezes precisa de ser comprovada.
7: Em breve, os alunos noruegueses até aos 13 anos não vão poder utilizar ferramentas de inteligência artificial. Dos 14 aos 16 só vão poder usá-las com cautela e sob supervisão dos professores. Entre os 17 e os 19 anos de idade, os alunos devem aprender a usar a IA de forma apropriada para conseguirem realizar trabalhos mais complexos. José Augusto Pacheco admite que Portugal deveria seguir o exemplo, prosseguindo nos passos já dados noutros domínios tecnológicos.
11: Portugal já tomou decisões quanto ao telemóvel. Já está a estudar a tomar decisões quanto às redes sociais. E é normal e é recomendado que também tome decisões em relação à IA em contextos de aprendizagem.
7: A Noruega começou a adotar computadores no ensino nos anos 90 e a utilização de tablets após 2010, mas agora estão em preparação novas regras para apoiar o uso mais livre nas escolas, desinvestindo nos aparelhos eletrónicos.
1: É uma questão que se discute também em Portugal. Há estudos que vão saindo sobre esta matéria, tentando perceber qual é o impacto que a inteligência artificial, o uso da inteligência artificial desta ferramenta nas escolas, pelos alunos, sobretudo pelas crianças mais pequenas que estão a fazer as primeiras aprendizagens, podem ter-se na evolução escolar delas. É essa a justificação para o governo da Noruega estar, nesta altura, a preparar legislação para limitar o uso destas ferramentas de inteligência artificial e de torná-lo mesmo inacessível a crianças até aos 13 anos de idade.
0: Edição de Eduardo Maio, simultâneo da RTP Antena 1 com a RTP Antena 1 Açores, Madeira e também RTP Mundo. A informação está disponível em noticias.rtp.pt. Sete horas, 13 minutos. Bom dia, boa viagem para quem já está na estrada a esta hora e já há problemas no trânsito. Vamos saber disso mesmo agora com a Mónica Amaral. Mónica, bom dia.
12: Olá, bom dia.
0: Confirma-se, Miguel. Não é?
12: Sim, confirma-se. Já há problemas, por exemplo, na Marginal, no sentido de Lisboa-Cascais. Um despiste junto ao Aquário Vasco da Gama está a ocupar a via direita e já está a deixar o trânsito condicionado e com alguma demora. Estrada Nacional 10, na reta do Cabo, no sentido Porto Alto, Vila Franca de Xira, está um pesado avariado no Porto Alto. No início da reta do Cabo, o trânsito está condicionado e já está a ficar mais lento à passagem. passagem pelo local. Já no IC19, há filas entre Terceira e Amadora e para a Ponte 25 de Abril, na ligação à Almada-Lisboa, há filas no Feijó. Os acessos também já estão preenchidos. No Porto, a VCI, sentido Rábida-Freixo, já com paragens na Boa Vista.
0: Está visto para já o trânsito 821-0101, ligado a partir de agora para mais informações. Bom dia, boa viagem. Estamos a ligar Portugal consigo aí desse lado. Este é o programa da manhã.
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0: Em dia de entrada em campo da nossa seleção, novamente no Mundial 2026, já vamos saber mais daqui a pouco com o Mário Silva da Costa, da Fate of Ophelia para já com Taylor Swift na RTP Antena 1. Bom dia.

0: 7h18.
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0: Estamos hoje novamente de olhos postos na seleção, Mário Silva da Costa.
2: Portugal defrontou hoje o Uzbequistão, segunda jornada da fase grupos do Mundial. Ouvimos o lançamento de Roberto Martínez já a seguir. Histórico, Leo Messi torna-se o melhor marcador de sempre dos campeonatos do mundo e ainda os tenistas portugueses em Wimbledon.
0: É depois das 7h30 da manhã, mais desporto na rádio.
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0: A seguir vamos até ao Uzbequistão, exatamente, é para lá que vamos a seguir no fuso horário.
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0: São 7h20 em Portugal Continental e na Madeira. Mais 4 horas em Tashkent, a capital do Uzbequistão, para onde vamos hoje, Eduardo Maio.
6: Estamos na Ásia Central. Vamos ao encontro de David Gonçalves, que é empresário no ramo do desperdício de algodão e que está precisamente em Tashkent. Olá, David. Bom dia. Obrigada por estar connosco a partir do Uzbequistão esta manhã. Bem-vindo ao Fuso Horário. Tenho alguma curiosidade em perceber o que é que faz exatamente. Trabalha com desperdício de algodão e há quanto tempo está em Tashkent ou no Uzbequistão?
7: Bom dia, eu trabalho com desperdício de algodão, que é, portanto, eu compro aqui e mando para Portugal, que ainda tenho alguns compradores.
6: Sim.
7: E será reaproveitado para fazer fio, para fazer algodão hidrófilo e mais e dinheiro também. Também é
6: claro,
7: o que estou a vender neste momento.
6: É para isso que está aí, não é? É a trabalhar. Há quanto tempo está, David, no Uzbequistão?
7: 21 anos.
6: Há 21 anos. Bom, então conhece muito exatamente. bem o país, não é? Vamos falar exatamente deste dia, que é um dia especial. Vamos falar dos Lobos Brancos, esta equipa com que Portugal vai jogar hoje, que está pela primeira vez nesta fase final do Mundial e é também o primeiro país da Ásia Central a chegar à fase final do Mundial. Como é que os uzbeques vivem o futebol e de que forma é que eles têm estado a apoiar a seleção deles?
7: Assim, os uzbeques, o primeiro desporto favorito dos uzbeques não é o futebol. Agora há aquela euforia porque chegaram ao campeonato do mundo, mas o desporto deles favorito é de lutas e outros desportos. Como agora chegaram ao campeonato do mundo, está todo mundo eufórico e que... Vamos, é como a primeira vez que se calhar Portugal foi, também estávamos, sim, iguais, não é?
6: Sim.
7: Mas é uma equipa fraca, não é?
6: Sim.

0: uma equipa.
1: Eles perderam no primeiro, no primeiro encontro. Vamos ver o que é que acontece hoje. Falharam 7 campanhas de qualificação para o Mundial. Chegaram até a ser apelidados de equipa azarada, mas agora estão a jogar o primeiro Mundial. O David vai ver o jogo também, é aficionado de futebol, vai acompanhar a seleção nacional.
0: Claro, claro. Um bocado triste por causa do primeiro jogo que, como costuma dizer, não foi grande coisa, mas com fé que vamos chegar lá à final.
1: Então, e vai vê-lo entre adeptos do Uzbequistão, porque portugueses não há muitos por aí, pois não?
0: Somos dois, sou eu e um professor universitário, chegou há pouco tempo. E de resto, o restaurante onde eu vou ver é só uzbecos, não temos dois portugueses. E o resto é tudo uzbeco.
1: Sim, já foi assim no primeiro jogo de Portugal?
0: No primeiro jogo assisti, mas não era Portugal, não tinha assim ninguém, só estávamos nós dois,
1: claro,
0: eu
1: claro.
0: E o outro português. E tinha, sei lá, umas 20 pessoas uzbecas a ver o jogo, mas não eram fanáticos.
1: Sente-se preparado?
0: Pois, sim. Não, aqui o povo é calmo, acho eu, não sei. A ver o futebol nunca se sabe. E hoje o nosso lugar está reservado e já era dos últimos disponíveis.
1: Sim.
0: Mas acho que vai correr tudo. Espero eu.
1: Vai com certeza. Vai ser interessante se Portugal ganhar, dois portugueses a festejarem no meio de talvez dezenas de uzbeques. Deve ser uma imagem é engraçada, pelo menos de imaginar. De qualquer maneira, disse-me que a equipa era fraca, mas eles têm um treinador que foi campeão mundial e que tem muita experiência, não é? Foi campeão mundial por Itália em 2006. Mas o próprio país deposita pouca fé na passagem à fase seguinte no Mundial, é?
0: Neste momento, acho que até já depositam demais, confiança demais, porque se calhar estão todos eufóricos, já andam por aí alguns outros ver que vão ganhar a Portugal 5-0. E eu, pronto, dizem, mas isso, quando chegarmos ao campo, é que vamos ver.
1: Exato. O David,
0: a equipa não é muito fraca, a equipa é uma equipa fraca, mas o que é que se passa? Tem muita política aqui no futebol. E desta altura eles conseguem ter um treinador italiano, acho que conseguem mostrar mais um bocadinho. A razão porque não foram antes ao Campeonato do Mundo, quando o Irão já foi duas ou três vezes, é precisamente porque os treinadores anteriores não eram treinadores, eram postos lá por amigos e, portanto, não valia a pena.
1: Sim. Mas agora desta vez conseguiram. Vamos ver como é que corre para nós, sobretudo, né? Para a seleção nacional. O David disse-nos aqui no início que já está há muitos anos no Uzbequistão, há 20 anos, 21. Como é que se vive aí? Para nós percebermos um bocadinho como é que é a vida no Uzbequistão, nomeadamente na capital, Tashkent, que eu penso que é onde está mais tempo, David.
0: Não, aqui vive-se bem, não tem. É um país calmo, um país limpo. Um povo ordeiro e, portanto, como é que se costuma dizer? Tem tudo, só Sim. Tem dois defeitos, muito grandes. No verão chega a 50 graus, 55, e no inverno pode chegar a menos 30. Do resto...
1: Adaptou-se bem a essas amplitudes térmicas, David, tão elevadas?
0: Tem que ser. No verão, que por exemplo agora vai começar o mês de julho, chega a 50, 55 e eu aproveito, só saio ao fim da tarde, 6 horas, 7 horas, aproveito para sair de casa.
1: Mas trabalha em casa ou trabalha ao fim do dia para se proteger do calor?
0: Não, trabalho em casa e por telefone tento resolver tudo.
1: Sim.
0: Se for preciso sair, é que é mais complicado um bocadinho.
1: Imagino que com o resto da população também seja igual, as pessoas protegem-se durante os períodos mais calor e saem só ao fim do dia. E no inverno como é que fazem?
0: No inverno é mais fácil, é mais uma roupa, mais um aquecimento, mais um número 2 e vive-se bem. Tem tudo, tem comida é boa. O prato nacional é o plof, que são os uzbecos são capazes de comer 3 a 4 vezes por dia. E come-se bem, não tenho razão de queixa.
1: Que prato é esse? Disse-me um nome estranho para
0: plof.
1: Mim. Como?
0: Plof.
1: É o quê?
0: Plof. É um arroz, eu vou-lhe mandar uma fotografia, é um arroz com cenoura, com grande bico, com uvas passas, com carne, pode ser de vaca ou de cabra. E aquilo é uma maravilha. É um prato muito bom, é o prato mais conhecido aqui. Depois tem, é como o nosso bacalhau, tem várias variedades. Então, é o polofo de casamentos, é o polofo de Tashkent, o polofo de Andijan, o polofo de Bukhara. Cada um é diferente, um bocadinho diferente, dentro daquilo que podem fazer diferente.
1: David Gonçalves, obrigada por nos ter trazido aqui no fuso horário um bocadinho do Uzbequistão. Penso que ficámos a conhecer algumas coisas um bocadinho melhor. Não é um país que demos muitas vezes muita atenção, pelo menos nas notícias, mas hoje tinha que ser porque é dia de jogo com Portugal e vou desejar-lhe também a si e a outro português que aí está, há pouco tempo, um professor, como disse, não é? Que logo à tarde tenham um bom jogo e que sejam felizes. Quer dizer que vamos ser todos.
0: Sim,
1: David Gonçalves, muito obrigada por ter vindo esta manhã ao Fuso Horário da Antena 1.
2: Fuso Horário de mais 4 horas em Tashkent, na capital do Uzbequistão, ou seja, lá é quase hora de almoço, são 11h29 da manhã em Tashkent.
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2: 7h29 em Lisboa, altura para conferirmos o andamento do trânsito com a Mónica Amaral. Mónica, é esta hora.
4: E começamos então na Estrada Nacional 10, na reta do Cabo, no sentido Porto Alto, Vila Franca de Xira. Um pesado avariado no Porto Alto, no início da reta do Cabo e mais à frente chega-nos a indicação através da nossa linha verde que está um carro a arder, por isso máxima precaução de estado de passagem pelo local. O trânsito nesta zona já está mais condicionado e com demora. Na Marginal, no sentido Lisboa-Cascais, também ainda por resolver, despiste junto ao Aquário Vasco da Gama, está a ocupar a via direita, já está a deixar alguns condicionamentos. A segunda circular, sentido Benfica Aeroporto, intenso trânsito entre o Eixo Norte-Sul e as Calvanas, já no sentido Aeroporto Benfica, há paragens na Encarnação. Na A5, há filas de Porto Salvo até Linda Velha e depois de Monsanto para as Amoreiras, Calçada de Carris já com filas do Senhor Roubado para a Avenida Padre Cruz e já há também intensidade no Eixo Norte-Sul entre Telheiras e Sete Rios. No IC19, há filas do Cacém até Amadora, depois de Alfragide para a segunda circular, para a ponte 25 de Abril, ligação à Almada-Lisboa. As filas já estão a partir de Corroios, os acessos preenchidos. No Porto, VCI, sentido a Rábida-Freixo, há filas de Coimbrões até à Boa Vista. Freixo a Rábida para-se do Mercado Abastecedores até às Antas. A A3 também já com alguma intensidade entre o Noda A4 e a VCI. E na A28 para Centro Ponte Lessa e a Rotunda EP.
2: 821-0101 ligado, disponível para mais informações de trânsito. Bom dia, boa viagem. Olhamos a previsão do estado do tempo para esta terça feira no continente. Um dia de céu muito nublado, com algumas abertas na região sul a partir da tarde, mas há também a possibilidade de aguaceiros dispersos e trovoada mais prováveis no centro e sul durante a manhã e no interior norte e centro durante a tarde de hoje. Amanhã traz ainda neblina ou nevoeiro a alguns locais da costa ocidental, podendo estender-se essa nebulosidade à costa sul. E hoje há uma subida da temperatura máxima na previsão, com 39 graus previstos para Bragança, 37 para Vila Real, Castelo Branco e Évora, 36 para Bragança, 35 para Braga e também para Porto Alegre, 34 para Coimbra e para Beja, 33 graus para a Guarda, máxima de 32 para Viseu e Lisboa, 31 para Setúbal, 30 para Leiria, 29 para Viana do Castelo, Penhas Douradas e Faro, 27 para o Porto e para Aveiro, 24 graus para o Funchal e também para Ponta Delgada. São 7h31, vamos ao principal da atualidade a esta hora com Rita Soares.
5: Está ultrapassado o mito de que sem orçamento há eleições antecipadas, uma garantia deixada pelo secretário-geral do PCP no podcast Política com assinatura da Antena 1. Paulo Raimundo diz por isso que não teme novas legislativas se o orçamento for chumbado na Assembleia da República, mas acrescenta que o sentido de voto do PCP ainda não está fechado. Ainda assim, sublinha Paulo Raimundo, nesta entrevista conduzida pela editora de Política da Antena 1, Natália Carvalho, se as eleições antecipadas existirem para interromper um caminho desastroso do ponto de vista político, então até podem ser bem-vindas. É uma entrevista para ouvir na íntegra depois das 10. André Ventura garante que o Governo mostrou abertura para baixar a idade da reforma para quem trabalha por turnos. O líder do Chega acusa por isso o Primeiro-Ministro de dar o dito por não dito e de desautorizar a Ministra do Trabalho ao afirmar no Congresso do PSD que baixar-se a idade das reformas hoje seria cortar nas pensões amanhã. Em entrevista ontem à noite à CMTV, André Ventura falou em falta de seriedade nas negociações do pacote laboral. Começa hoje o debate instrutório do processo Tutti Frutti, um processo que tem 59 acusados de mais de 40 crimes de corrupção, prevaricação, branqueamento e tráfico de influências, em causa alegados favorecimentos a militantes do PS e do PSD, através de avenças e contratos públicos. Entre os arguídos está o antigo presidente da Junta de Freguesia da Estrela, Luís Newton, e está também o ex-deputado do PSD, Carlos Eduardo Reis. O debate instrutório vai decorrer-se no Tribunal de Monsanto, em Lisboa. A Noruega prepara-se para limitar o recurso a ferramentas de inteligência artificial para os alunos do básico e do secundário. Os menores de 13 anos não vão mesmo poder usar a inteligência artificial nas salas de aula já a partir de agosto. O governo norueguês entende que a IA pode mesmo pôr em causa etapas importantes na aprendizagem das crianças e aposta por isso no regresso aos métodos de ensino tradicionais.
2: Rita Soares com o principal da atualidade, a atualização das notícias em noticias.rtp.pt. Vamos para o desporto com o destaque natural para a nossa seleção, Mário Silva da Costa.
6: Portugal defrontou hoje o Uzbequistão, é a segunda jornada da fase grupos do Mundial, a seleção nacional empatou na estreia e hoje quer dar uma resposta, como deixou claro o selecionador Roberto Martínez.
7: Limpar o sentimento de raiva e o sentimento de tristeza, porque não atingimos o resultado que queríamos, mas o foco no balneário é total.
6: O técnico confirmou que Tomás Araújo é baixa para hoje. Nesta conferência de imprensa, o selecionador foi ainda questionado sobre como a equipa estava a gerir as críticas após o empate no primeiro jogo. E Roberto Martínez respondeu assim.
7: Focados, estamos muito fortes e posso dizer que agora o grupo está mais unido que antes de chegar ao Mundial. É um processo, são já 22 dias de trabalho e o barulho não entra no balneário, posso dizer isso.
6: Do lado do Uzbequistão, o selecionador Fábio Cannavaro alerta para as qualidades de Portugal, mas diz que não pretende entrar em campo apenas para defender.
8: Uma squadra que não há paura de jogar, é uma squadra que...
9: Uma equipa que não tem medo, mesmo jogando frente a Portugal, mas temos uma ideia, um conceito e a possibilidade de fazer golos. Não podemos estar sempre em bloco baixo os 90 minutos, mas quando tivermos a bola temos que tentar, mesmo que seja frente a Portugal.
6: Portugal, Uzbequistão, segunda jornada da fase grupos do Mundial, Grupo K, jogo agendado para as 6 da tarde. No outro jogo do grupo, às 3 da manhã, a Colômbia defronta a República Democrática do Congo. Histórico, Leo Messi tornou-se o melhor marcador de sempre em Mundiais. A Argentina venceu ontem a Áustria por 2-0 com um bis do camisola 10, que até falhou uma grande penalidade. Com estes dois golos, Messi chega aos 18 golos em campeonatos do mundo, ultrapassou Miroslav Klose e é agora o líder isolado na lista de melhores marcadores de sempre dos Mundiais. Após o jogo, Messi estava cansado e feliz e a dizer que quer aproveitar o futebol.
10: Vivo este momento como algo especial, como sempre vivi. Só quero desfrutar de jogar futebol, estar bem dentro do campo. Marquei um golo quando estava chateado por ter falhado o penalti. Bati muito mal na bola e errei. Felizmente conseguimos reverter a situação, chegar à vantagem e segurar os 3 pontos, que era o mais importante.
6: Com este triunfo, a Argentina garante o apuramento para os 16avos de final do Campeonato do Mundo. No outro jogo deste grupo, o Grupo J, a Argélia venceu esta madrugada a Jordânia por 2-1. Na última noite tiveram lugar também os jogos do Grupo I. A França venceu o Iraque por 3-0 com um bis de Kylian Mbappé. Este foi o primeiro jogo a ser interrompido neste Mundial devido ao mau tempo. O encontro esteve parado cerca de 2 horas. No outro jogo do grupo, a Noruega venceu o Senegal por 3-2. França e Noruega carimbam o apuramento para a próxima fase. Na agenda de hoje, além do grupo de Portugal, joga-se também o grupo L. Às 9 da noite, a Inglaterra mete forças com o Ghana de Carlos Queiroz. O treinador português afirmou na conferência de imprensa que a equipa está preparada para as dificuldades que vai enfrentar.
11: Inglaterra tem suas forças, suas características, nós outros temos nossas. O mais importante é que nós outros não vamos perder nossa identidade, porque queremos somar pontos para chegar à qualificação. E sabemos quais são as características da equipa de Inglaterra. São bons jogadores, com uma experiência de Premiership que é muito importante, muito competitivos e intensidade.
6: A divisão de Carlos Queiroz ainda neste grupo L. À meia-noite, o Panamá joga com a Croácia. No ténis, Henrique Rocha e Frederico Silva foram eliminados na primeira ronda da fase de qualificação para o quadro principal do Wimbledon. Henrique Rocha perdeu frente ao colombiano Nicolás Mejía. Frederico Silva foi derrotado pelo croata Matej Dodig. Apenas Jaime Faria segue em frente nesta ronda de qualificação. Hoje, na vertente feminina do qualifying do Wimbledon, entra em ação Francisca Jorge, a tenista portuguesa, vai defrontar ao início da tarde a húngara Dalma Galfi. Ainda no ténis, Nuno Borges joga hoje os oitavos de final do torneio ATP 250 de Maiorca. O número 1 do ténis nacional vai jogar frente ao alemão Jan Lennart Struff.
2: Mário Silva da Costa com o desporto no programa da manhã da RTP Antena 1, também com a RTP Antena 1 Açores e com a RTP Mundo. Informação desportiva em noticias.rtp.pt. Agora ficamos a 22 das 8.
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2: Com música de Last Gostas.

0: Tem Brasil dentro, chama-se Gostas. É a last no disco lançado no ano passado, Violeta.
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0: Vamos seguindo juntos nesta manhã de quinta-feira, 23 de junho, dia em que Portugal volta a entrar em campo no Mundial 2026, mais logo, às 6 da tarde. Agora para recordar More Than This, Brian Ferby e os Roxy Music.

0: sucesso para Brian Ferry e os Roxy Music, More Than This, 14 minutos das 8.
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0: E esta hora com nota para mais acidentes, Mónica.
2: Sim, começamos então por Lisboa, na A1, sentido Alverca-Lisboa. Um acidente antes da ponte do Rio Trancão, com demora em Santiria da Azóia. Também a Estrada Nacional 10, na reta do Capo, sentido Porto Alto-Vila Franca de Xira. Está um pesado avariado no Porto Alto, no início da reta do Capo. Mais à frente, um carro a arder e, por isso mesmo, o trânsito está condicionado e com demora. Ainda se para na segunda circular, sentido Benfica a Aeroporto, do eixo Norte-Sul até às Calvanas. E no sentido Aeroporto Benfica, há filas do relógio até à Escola Alemã. Ainda na A5, no sentido Porto Salvo, aliás, no sentido Cascais-Lisboa, há agora indicação de um acidente. É a seguir ao Estádio Nacional. Está a deixar o trânsito demorado já a partir de Porto Salvo. Mais à frente, para-se de Monsanto para as Amoreiras. Ainda também na A1, sentido Alverca-Lisboa, aliás, ainda também na A8, no sentido Loures-Lisboa, há filas de Frielas para o túnel do Grilo, calçada de Carris com filas a partir do Senhor Robato e o eixo Norte-Sul com filas do Lumiar até a Sete Rios. No IC19, para-se de Terceira até a Amadora e de Alfragide para a segunda circular. Para a ponte 25 de Abril, ligação Almada-Lisboa, as filas estão a partir de Correios e os acessos também preenchidos. Já no Porto, a VCI, no sentido Arrábida, Freixo, há filas de Coimbrões até à Boa Vista, Freixo Arrábida, para-se do Mercado Abastecedores até às Antas. Na A3, há filas do Nodo A4 até à saída para o Hospital de São João e a A28 ainda com filas da Ponte Lessa até à Rotunda AEP.
0: Para mais informações, já sabe que conta com o número disponível 821-0101. Bom dia, boa viagem.

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1: Bom, e com isto tudo, concessões de praia, chapéus de sol, festivais de verão, chapéus de sol nos festivais de verão, onde é que se podem colocar?
2: Tal como nas praias, quem quiser pode pôr o seu chapéu de sol entre a zona onde está o público que pagou o bilhete e o palco.
1: Ah, muito obrigado. Fica esclarecido. Avançamos para o último terço do terreno de jogo desta terça-feira com o Rui Malheiro. Rui, bom dia.
3: Bom dia, Miguel.
1: Temos a nossa seleção a entrar novamente em campo no Mundial 2026. O que é que tens como expectativas para mais logo?
3: Ganhar ou ganhar, não há outro caminho para a seleção nacional. Agora também espero é que Portugal desenvolva um futebol mais concentrâneo com os protagonistas que possui e são de grandíssima qualidade. E creio que também, melhorando a qualidade de jogo, Portugal ficará sempre mais perto de vencer e de vencer não só pela margem mínima, para conseguir também uma vitória robusta. Mas aquilo que é importante, e olhando para a classificação e para a própria qualificação, para a próxima fase, é Portugal vencer hoje de forma inequívoca e, sobretudo, conseguir protagonizar uma exibição mais concentrânea com a sua qualidade. E para isso também contribuirá a forma como a equipa se distribuirá no campo e protagonizar uma exibição bem diferente daquilo que aconteceu diante do Congo, ou seja, uma seleção muito mais expedita no ataque aos espaços, na percepção dos próprios espaços, a não abusar do jogo exterior para chegar às zonas de finalização, procurar jogar pelos três corredores com uma posse mais veloz, mais fluida, e Portugal tem todas as condições para o conseguir e, sobretudo, também, não esquecer, porque foi algo que falhou diante do Congo, procurar mais iniciativas de um contra um, porque é assim que se foram os blocos baixos e temos visto, por exemplo, outras seleções a conseguirem isso diante de seleções que se acabam por prostrar no campo em blocos mais baixos.
1: Olha, em termos de 11 de Portugal, o que é que achas que Roberto Martínez vai escolher para hoje e que poderá fazer a diferença?
3: Existirão, de certeza absoluta, alterações, Miguel, e sobretudo há uma questão que me parece importante. Tudo aponta para que Nuno Mendes não seja titular, devido à gestão da sua condição física, e essa própria ausência do Nuno Mendes pode levar a alterações no ataque. E dou-te um exemplo. Com Nuno Mendes como lateral esquerdo, a integração do João Félix a partir do corredor esquerdo torna-se claramente mais incisiva. Com um lateral destro a partir da esquerda, e recordar que a verdade é que Roberto Martínez convocou 5 laterais, mas são 4 destros, João Félix terá que jogar mais à largura e não é essa a posição em que ele se sente mais confortável. Mas, à partida, dir-te-ia que na defesa a reentrada do Rubem Dias acaba por ser certa. Com esta possível baixa do Nuno Mendes, acredito que João Cancelo seja a opção mais natural para a esquerda, o que abrirá o corredor direito para ou Nelson Semedo ou para Diogo Dalot. A verdade é que Nelson Semedo tem sido mais opção do que Diogo Dalot até ao momento, e contando obviamente com os jogos particulares, e parece-me que, tendo em conta também no primeiro jogo ter sido ele a primeira opção para entrar, colocou na pole position, se quiseres, para o lugar de lateral direito, partindo do pressuposto que Cancelo deriva para a esquerda, e até ontem esteve na conferência de imprensa prévia ao jogo. Olhando para o meio-campo, acredito que Vitinha, João Neves e Bruno Fernandes mantenham a titularidade. Tenho mais dúvidas sobre a questão do Bernardo Silva. Na minha opinião, o Bernardo devia continuar como titular, não a partir da direita, mas jogando numa posição mais centralizada, mas parece-me que a opção será por um ala. Francisco Conceição e Francisco Trincão lutarão por esse lugar, e aqui também parte muito do pressuposto se Félix joga a partir da esquerda. Se Félix jogar a partir da esquerda, acredito que Francisco Conceição seja mais opção para o corredor direito. Se Félix não jogar a partir da direita, acredito que Trincão, pela sua capacidade mais associativa de se ligar com os jogadores, com os seus colegas de equipa, possa ser a opção principal. E a partir da esquerda, sabendo que Cristiano Ronaldo será o titular, acredito que João Félix com Nuno Mendes seria titular. Sem Nuno Mendes, pode ser que a opção seja Rafael Neto ou Pedro, Rafael Leão ou Pedro Neto, mas acredito também que haja a possibilidade do João Félix mesmo assim ser titular, mas provavelmente não acrescentará ao jogo aquilo que poderia acrescentar com um lateral esquerdo canhoto, que seria o caso do Nuno Mendes.
1: Esperemos então para ver e para celebrar, assim, assim o desejamos mais logo essa vitória, assim estamos à espera dessa vitória frente ao Uzbequistão. Ainda tempo para falar num minutinho para dois golos de cada um dos suspeitos do costume, digamos assim. Podemos falar de Messi, de Haaland e também de Mbappé. Ora bem, no jogo da França, o Mbappé jogou, portanto, da vitória do jogo, portanto, de França com o Iraque por 3-0, dois deles, exatamente, dois deles foram de Mbappé. Tivemos também ali o Messi novamente a marcar pontos, com mais dois golos no Argentina-Áustria, e ainda da madrugada o Noruega-Senegal, com o Haaland também a fazer dois golos para a Noruega.
3: Deixa-me dizer que o Noruega-Senegal foi apenas ter dado de madrugada, mas para quem não viu o jogo, se puder rever, ou neste caso puxar para trás a boxe, acho que vale a pena. É um dos jogos mais interessantes do campeonato do mundo, com Haaland, que tal como dizes, a ser a referência ofensiva da seleção norueguesa e mais uma vez a estabelecer diferenças, sobretudo contra uma defesa que tem debilidades claras, sobretudo porque Koulibaly está a pagar já o preço da idade e, se quiseres, de ida para o campeonatos menos competitivos, quando há 4 anos, 3 anos, seria um dos melhores defesas centrais e era do mundo. Em relação a Messi, capacidade diferenciadora, com a equipa claramente a jogar para ele e a jogar com ele, o que é muito importante, a conjugação desses dois fatores. Começou o jogo a falhar uma grande penalidade, até de forma pouco ortodoxa em termos de finalizações do Messi, mas depois acabou por assumir um papel absolutamente deliberativo. Na seleção da França, no tal jogo que nunca mais acabava devido ao intervalo forçado a força das condições atmosféricas, uma exibição completamente convincente da França no capítulo ofensivo, continua a demonstrar algumas debilidades no capítulo defensivo, mas também não tinha o adversário ideal para se expor. Ainda assim, o Iraque conseguiu alguns momentos perturbar o processo defensivo francês, mas Mbappé a fazer a diferença pela qualidade, mas neste caso também acrescentar aquilo que oferece Olise, aquilo que oferece Dembélé e aquilo que oferece também Barcola, que acabou por ser titular no lugar que foi de Doué no primeiro jogo.
1: Muito bem. Ficamos hoje por aqui. Obrigado, Rui. Um abraço.
3: Grande abraço. Até quinta.
1: Rui Malheiro no último terço, que está também disponível em RTP Play.
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1: E até às notícias das 8, vamos com as vozes de António Machado e Manuel Marques, no Portugal X, com pacote laboral e mais alguma coisa.
4: Notícia do dia. O Portugalex descobriu a única pessoa que não fez um post sobre o chumbo do pacote laboral, ilustrando-o com a célebre música da Rosinha.
5: Eu levo no pacote! Ai, eu levo, sim, senhor!
6: Essa pessoa está hoje connosco em estúdio. Bom dia. Porquê que não fez um post com a música da Rosinha, como toda a gente?
7: Olhe, e não foi por mal, sinceramente não me ocorreu, não é? Mas fiz aquele antecipar julho, ou julho, com uma fotografia do Julio Iglesias, que também toda a gente faz, não é?
6: Ah, bom, pelo menos isso. Obrigado e para a próxima esteja mais atento.
7: Eu vou estar, prometo.
4: A onda de calor que invadiu o país levou a Proteção Civil a emitir um alerta especial para a Sónia Tavares, dos GIFT.
8: Alertamos a Dona Sónia e também a Dona Bárbara Guimarães para não comerem croquetes com salada russa na zona VIP do Rock in Rio. A salada normalmente leva maionese e com este calor pode desenvolver salmonela. De resto, pedimos atenção ao público do Rock in Rio em geral, porque a maior parte das bandas encontra-se fora de prazo e podem causar indisposição. Obrigado.
6: Ainda sobre os festivais de verão, a Agência Portuguesa do Ambiente fez um esclarecimento.
2: Tal como nas praias, quem quiser pode pôr o seu chapéu de sol entre a zona onde está o público que pagou o bilhete e o palco. As pessoas mais baixas podem deixar de ter vista para o Rod Stewart e passar a ter para uma família a cortar fatias de melão que trouxe na geleira. É a vida.
4: Portugal joga hoje contra o Uzbequistão. Em Houston está o nosso enviado especial, Nuno Luz. Alô, Nuno, que novidades nos trazes?
9: Alô! Alô, dizer que os intervalos para a hidratação vão passar a incluir hidratação do cabelo e do rosto com sérumes de ácido hialurónico. Foi um pedido dos jogadores e que além desses intervalos para a hidratação vai haver intervalos para a meditação para dar tempo ao Roberto Martínez a pensar no que anda a fazer.
7: E como é que o Cristiano Ronaldo está a lidar com a pressão?
9: Dizer que o CR7 vai vestir uma camisola eletrificada para dar choques elétricos aos pombos que têm a mania de pousar e fazer cocó em estátuas. A dizer ainda que as manas Aveiro estão preparadas para desancar a todos os que disserem mal do mano nas redes sociais.
7: Ok, Nuno.
9: Dizer também que se o jogo com o Uzbequistão correr mal, eu vou fazer a chalaça. Houston, temos dois problemas. Perceberam? Do Houston, we have a problem. É que foi a TNAF que depois eles não...
7: Obrigado, Nuno Luz. Infelizmente na rádio não vamos conseguir ver o sorriso que fazes quando acabas o direto e a câmara continua a filmar-te.
9: O quê? Este?
1: É isso mesmo. 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Veio as notícias das 8 num dia cinzento e até com aguaceiros dispersos e trovoada no continente, alguma nubosidade também na costa ocidental e que pode estender-se à costa sul. À subida da temperatura máxima na previsão, aguaceiros na Madeira mais frequentes na vertente norte e terras altas, também chuva fraca e aguaceiros fracos no arquipélago dos Açores. 39 graus é a temperatura máxima prevista para Bragança, 37 para Vila Real, Castelo Branco e Évora, 36 para Santarém, 35 para Braga e Porto Alegre, 34 para Coimbra e para Beja, 33 para a Guarda, 32 para Viseu e para Lisboa, 31 para Setúbal, temperatura máxima prevista para Leiria 30 graus, 29 para Viana do Castelo, Panhas Douradas e Faro, 27 para Porto e Aveiro, 24 para o Funchal e para Ponta Delgada.
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1: Bom dia, são 8 horas no continente e na Madeira, são 7 nos Açores. Esta hora na atualidade, Eduardo Maio.
10: Destaque para o dia da seleção, sem margem para erros ou hesitações, a seleção nacional entra em campo às 6 da tarde em Houston contra o Uzbequistão. Neste jornal, a reportagem do enviado especial Nuno Matos e o ambiente no Uzbequistão, contado por um português em Tashkent, a capital uzbeque. André Ventura atira para a Montenegro as responsabilidades do chumbo do pacote laboral. O líder do Chega acusa o primeiro-ministro de ter desautorizado a ministra do Trabalho. Paulo Raimundo deixa em aberto o voto do PC. No próximo orçamento, não teme eleições antecipadas, mas o chumbo só serve se o futuro for melhor.
1: Agora estão 20 graus no Porto, 21 em Coimbra, 22 em Lisboa e em Faro, nas ilhas Funchal e Ponta Delgada estão com 19 graus. As notícias, edição de Eduardo Maio.
10: A Seleção Nacional vai entrar hoje em campo, de coração nas mãos ou de faca nos dentes, como disse Francisco Conceição. A margem para erros terminou e não há espaço para dúvidas. Roberto Martínez sabe tudo isso e na conferência de imprensa que deu de madrugada em Houston, a poucas horas já do jogo com o Uzbequistão, a tensão esteve no ar. É vencer ou ficar pelo caminho, Nuno Matos?
11: Ganhar ou ganhar, sem margem para erro para o segundo jogo do Campeonato do Mundo de Futebol, Roberto Martínez tem a receita para o triunfo diante do Uzbequistão.
12: Limpar o sentimento de raiva e o sentimento de tristeza, porque não atingimos o resultado que queríamos, mas o foco no balneário é total.
11: Transformar a raiva em motivação num grupo blindado às críticas.
12: Focados, estamos muito fortes e posso dizer que agora o grupo está mais unido que antes de chegar ao Mundial. É um processo, são já 22 dias de trabalho e o barulho não entra no balneário, posso dizer isso.
11: Uma baixa, Tomás Araújo, um regresso na defesa, Ruben Dias e ao que tudo indica, no ataque sai Bernardo Silva e entra João Félix. Diante do Uzbequistão, Portugal pode alinhar com Diogo Costa, João Cancelo, Ruben Dias, Renato Veiga e Nuno Mendes, João Neves e Vitinha, Bruno Fernandes, Pedro Neto, João Félix e Cristiano Ronaldo. Árbitro marroquino, Jalal Jaid, o Portugal-Uzbequistão vai ter 10 mil portugueses nas bancadas do estádio de Houston.
10: E o relato de Nuno Matos e também de Fernando Eurico, os dois enviados especiais da Antena 1, 1 ao Mundial de Futebol 2026. Cancelo também se sentou na conferência de imprensa e secundou aquilo que foi dito por Roberto Martínez. Ganhar já não é só um objetivo para a seleção nacional, é uma obrigação.
13: O mais importante, acho que é mesmo a vitória. Temos essa obrigação, sabemos que temos muito pouca margem de erro neste momento e o que queremos é fazer um grande jogo com um futebol atrativo e saímos com a vitória.
10: João Cancelo, a poucas horas do jogo, na conferência de imprensa que a Seleção Nacional deu já em Houston, onde se prepara para o encontro desta tarde. Há emissão especial na Antena 1 a partir das 3h30 da tarde com João Gomes Dias e José Carlos Trindade, a partir da Avenida dos Aliados, no Porto, onde também se vai festejar hoje o São João. Já sabe que Tomás Araújo não vai alinhar, está lesionado, mas Rubem Dias estará de volta à equipa, pronto para jogar. O Uzbequistão, treinado por um italiano, Fábio Cannavaro, prepara-se para enfrentar Portugal. Cannavaro avisa que o Uzbequistão tem armas para surpreender.
14: I know they will start in very...
15: Sei que Portugal vai entrar muito bem, porque vai abrir a defesa muito rapidamente, mas estamos a preparar-nos para isso. Também temos a nossa estratégia e vamos fazer o nosso jogo. Sei que vamos defrontar uma equipa muito boa, mas como já disse anteriormente, não temos medo. Vamos tentar dar o nosso melhor. Vamos tentar manter-nos em jogo até ao fim.
10: Fábio Cannavaro, é o primeiro Mundial do Uzbequistão, ainda sem pontuar. A equipa perdeu no primeiro jogo frente à Colômbia por 3-1. Primeiro Mundial e também primeira equipa da Ásia Central na fase final do Mundial de Futebol. O futebol não é, aliás, o desporto mais apreciado pelos uzbeques, mas a chegada a esta fase, ao fim de 7 tentativas, está a motivar o país, onde vivem dois portugueses, apenas dois portugueses. Um deles é David Gonçalves, vive lá há 21 anos, e no fuso horário da Antena 1 esta manhã, David Gonçalves conta deste entusiasmo no Uzbequistão nesta fase do Mundial.
16: Como agora chegaram ao Campeonato do Mundo, está todo mundo eufórico.
10: Sim.
16: Mas é uma equipa fraca.
10: O David vai ver o jogo também, é aficionado de futebol, vai acompanhar a seleção nacional.
16: Claro, claro. Um bocado triste por causa do primeiro jogo, mas com fé que vamos chegar lá à final.
10: Então, e vai vê-lo entre adeptos do Uzbequistão, porque portugueses não há muitos por aí, pois não?
16: Somos dois. Sou eu e um professor universitário. Chegou há pouco tempo. E de resto, o restaurante onde eu vou ver é só os uzbecos. Não temos dois portugueses e o resto é tudo os uzbecos.
10: Sente-se preparado?
16: Pois, sim. Não, aqui o povo é calmo. Acho eu, não sei. A ver o futebol nunca se sabe. E hoje o nosso lugar está reservado e já era dos últimos disponíveis.
10: Sim.
16: Mas acho que vai correr tudo, espero eu.
10: Disse-me que a equipa era fraca, mas eles têm um treinador que foi campeão mundial e que tem muita experiência, não é?
16: Neste momento acho que até já depositam confiança demais, porque se calhar estão todos eufóricos, já andam por aí alguns a dizer que vão ganhar a Portugal 5-0. E eu, pronto, dizem, mas isso quando chegarmos ao campo é que vamos ver.
10: David Gonçalves, empresário, há mais de 20 anos no Uzbequistão. Ele e mais um português vão ver o jogo no meio dos uzbeques, mais logo às 6 da tarde, seguindo este encontro entre as seleções do Uzbequistão e de Portugal. André Ventura deposita em Luís Montenegro a responsabilidade do chumbo do pacote laboral no Parlamento. Em entrevista que deu ontem à noite à CMTV, o líder do Chega adianta que esteve tudo praticamente acertado, tinha a garantia de que o Governo estava aberto a discutir a descida da idade da reforma dos trabalhadores por turnos, mas à última hora o Primeiro-Ministro desautorizou a Ministra do Trabalho.
17: A Sra. Ministra do Trabalho, acho que não cometo nenhuma inconfidência, aliás foi uma das razões pela qual a negociação avançou, assumiu que entre as várias coisas que estava a negociar com o Chega, havia a descida da idade da reforma para os 65 anos ou 40 de descontos para os trabalhadores por turnos, que tivessem uma longa carreira contributiva por turnos. Isto foi dito pela Ministra do Trabalho.
18: Isso era suficiente?
17: Bom, era um passo que estávamos a dar, nós não podemos ser tudo logo. Mas depois o Primeiro-Ministro desautorizou a Ministra do Trabalho e disse que afinal... aquilo que se tinha dito ao Chega já não podia ser feito. Quando um partido diz, isto são temas fundamentais, e o Governo te diz, sim senhor, então vamos avançar e vamos trabalhar por aí. Mas depois, 24 horas antes, te dizem que afinal já não podem ir por aí e o Primeiro-Ministro contradiz uma Ministra do Trabalho.
18: Mas,
17: então isto também não é muito sério em termos de negociação.
10: Ventura afirma que houve falta de seriedade do governo nas negociações com o Chega nesta entrevista à CMTV. André Ventura não esclareceu também se vai manter a questão da idade da reforma como uma exigência a transferir agora para as negociações do próximo Orçamento de Estado, que vai começar a ser discutido em setembro. Paulo Raimundo garante que não teme eleições antecipadas se o Orçamento de Estado para 2027 vier a ser chumbado no Parlamento e também acredita o secretário-geral do PCP que é um mito a necessidade de eleições antecipadas se não houver orçamento. São declarações feitas à entrevista do podcast Antena 1 Política com assinatura. O secretário-geral do PCP assegura que o voto do partido ainda não foi decidido, mas Paulo Raimundo garante que as eleições antecipadas a existirem só servem se conseguirem interromper o caminho desastroso da atual política do país.
18: Não temos nenhum fetiche em votar contra os orçamentos da AD, assim como não tivemos nenhum fetiche em votar contra os orçamentos do Partido Socialista. A questão não é de onde é que vem, é o que é que vem.
19: Já antecipa que vai votar contra?
18: Não, não, não.
19: Significa que o PCP está disposto a deixar cair o orçamento, sabendo que isso pode abrir uma crise política?
18: As eleições antecipadas, se existirem, terá que se ver as razões pelas quais vão existir. Se for para interromper este caminho desastroso do ponto de vista político, então elas até podem ser bem-vindas. Se for para, diria, ser um compasso de espera para agravar este caminho desastroso, então, papel já basta assim, como dizia eu.
19: Ou seja, admite que seja mais favorável uma governação em duodécimos para evitar essas eleições antecipadas?
18: Não, esse mito de que não há orçamento, há eleições, está ultrapassado. Agora, uma coisa que eu queria já recusar. É, connosco, nós somos sensíveis a muita coisa. Agora temos zero sensibilidade para a pressão e para a chantagem. E, portanto, não nos peçam males menores.
10: Fica o aviso do secretário-geral do PCP, Paulo Raimundo, em entrevista à editora de política da Antena 1, Natália Carvalho. O PCP não teme eleições antecipadas, mas também acredita que não é preciso avançar para eleições antecipadas se não houver orçamento de Estado. Tudo depende de qual o efeito benéfico para o país, no ponto de vista do PCP, que as eleições antecipadas poderão trazer. É uma das partes da entrevista ao podcast de Política com Assinatura. Vamos ter aqui a entrevista completa depois das 10 da manhã. Continuamos a ter hoje três distritos com temperaturas muito elevadas, Bragança, Guarda e Vila Real. Mantém-se nestes distritos o aviso laranja do Instituto Português do Mar e da Atmosfera até às 6 da tarde de hoje. Depois as temperaturas descem ligeiramente, aviso amarelo para estas regiões a partir de amanhã, numa altura em que a Europa enfrenta uma vaga de calor. Ela tem passado ao lado de Portugal, mas está a atingir em cheio a França e a Itália, a França desde ontem com temperaturas muito elevadas, a Itália também a sofrer esses efeitos e no caso francês, Guilherme de Sousa, já com impactos bastante grandes e preocupantes sobre a população.
20: As autoridades francesas não escondem a preocupação com o possível aumento dos casos de doença relacionados com o calor. Já se registra esse crescimento na procura pelos hospitais na região da capital Paris e também no sudoeste do território francês. Vários hospitais registaram um pico de procura. Eram sobretudo casos de desidratação a afetarem pessoas idosas. A ministra do Desporto e da Juventude, em declarações esta manhã à Rádio France Inter, adiantou ainda que foram registadas 20 mortes por afogamento deste sábado. A Agência Meteorológica Francesa volta hoje a colocar sob aviso vermelho 54 departamentos, são mais 5 do que ontem. O primeiro-ministro francês Sébastien Lecornu convocou já uma nova reunião interministerial para esta manhã para avaliar a situação e adotar novas medidas preventivas. Certo é que há escolas que estarão novamente encerradas e muitos comboios foram, por exemplo, suprimidos. Para se ter uma ideia, por exemplo, na cidade de Rennes, na Bretanha, os termómetros registavam ontem, às 9 da noite, 38 graus, temperaturas muito elevadas que não baixaram durante a madrugada. Também em Itália, Roma, Florença e Milão estão hoje novamente sob aviso vermelho. Muitos idosos foram também assistidos nos últimos dias com sinais de desidratação. Por causa desta onda de calor, o risco de incêndio é também uma preocupação das autoridades italianas. Há milhares de bombeiros que foram já posicionados em operações de vigilância.
3: Já a seguir este jornal, no ponto central, vamos saber como é que o território se adapta a estas vagas de calor cada vez mais prolongadas e mais próximas umas das outras. Houve um tiroteio de madrugada em Rio de Moro, no concelho de Sintra, que provocou dois feridos. A polícia esteve no local. Depois, o caso foi entregue à Polícia Judiciária, que está agora a investigar o que terá acontecido, confirmou a redação da Antena 1. A Polícia Judiciária tenta perceber qual foi a motivação do ataque e também identificar eventuais suspeitos.
1: Edição de Eduardo Maio, simultâneo da RTP Antena 1 com a RTP Antena 1 Açores, Madeira e também RTP Mundo. 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Bom dia, são 8h13. Mónica Amaral, a esta hora no trânsito, como estão as coisas?
21: Começamos então pela zona de Lisboa. Atenção à A1 no sentido Alverca-Lisboa. Um acidente antes da ponte do Rio Trancão está a deixar o trânsito demorado a partir de Santiria da Azóia. Já na A5 no sentido Cascais-Lisboa, um acidente a seguir ao Estádio Nacional também está a deixar o trânsito mais demorado. As filas estão a partir de Porto Salvo. Mais à frente há filas de Monsanto para as Amoreiras. Estrada Nacional 10 na reta do Cabo. Atenção no sentido Porto Alto-Vila Franca de Xira. Um pesado avariado e no início da reta do Cabo e mais à frente um carro que esteve então a arder estão a deixar o trânsito mais condicionado. O trânsito está então demorado para quem segue em direção à Vila Franca de Xira. Já na segunda circular há filas entre o Eixo Norte-Sul e as Calvanas nos dois sentidos e também há oito com filas de Frielas para o túnel do Grilo. Calçada de Carris para-se do Senhor Roubado para a Avenida Padre Cruz. Já na Cril, sentido Sacavém-Algés, há paragens entre o Senhor Roubado e a Pontinha. Está a afetar o IC16, já no sentido Algés-Sacavém, há paragens na Póvoa de Santo Adrião, em direção ao túnel do Grilo, e depois mais à frente em Camarate. Já o Eixo Norte-Sul, com filas do Lumiar até Sete Rios, no IC19 para-se de Tracena até Amadora e depois de Alfragide para a segunda circular. Ponto 25 de Abril, ligação à Almada-Lisboa, as filas estão a partir de Correios, os acessos também preenchidos. Já no Porto, a VCI, sentido Rábida-Freixo, com filas de Canidelo até à Boa Vista, Freixo-Rábida, do Mercado Abastecedores até às Antas. Já na A3 há filas a partir do Noda A4 até à VCI e na A28 para Sintra Ponte Lessa e a Avenida Sidónio Paes.
1: 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Este é o programa da manhã.
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1: A onda de calor daqui a pouco no ponto central desta terça-feira. Para já, Benson Boone, Beautiful Things. For...

0: São 8h18, continua em destaque esta manhã o Mundial, Mário Silva da Costa.
1: A seleção portuguesa defrontou hoje o Uzbequistão. Roberto Martínez diz que a equipa quer limpar o sentimento de raiva. António Silva afirma que não sabe se vai renovar contrato com o Benfica e ainda o Campeonato do Mundo de handebol de praia.
0: Para ouvir depois das 8h30 da manhã.
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0: Já a seguir o ponto central desta terça-feira.
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0: Avançamos para o ponto central. Hoje, Eduardo Maio, com destaque para o calor que se faz sentir. E há, de resto, três distritos em Portugal continental em alerta laranja.
6: Desta vez, a onda de calor passou perto de nós, mas não atingimos em cheio, como está a atingir, por exemplo, neste momento a França e a Itália. Estamos a dar notícia disso esta manhã. Já demos aqui ontem também notícias de França. Muito preocupante, nesta altura, a situação que se vive no país. As ondas de calor são cada vez mais frequentes e mais intensas na Europa, o que obriga políticas e estratégias de adaptação do território. E Maria Manuela Portela, professora catedrática de Engenharia Civil e investigadora do Instituto Superior Técnico da Universidade de Lisboa, é especialista nesta matéria, estuda estas matérias há muitos anos, é a nossa convidada esta manhã no Ponto Central. Professora Maria Manuela Portela, bom dia e obrigada por estar connosco no Ponto Central.
7: De nada, é um prazer.
6: Eu gostava que nos explicasse, antes de mais, neste contexto europeu que já percebemos e somos avisados todos os anos, praticamente, pelos estudos que vão sendo feitos, de que a Europa será uma das zonas do globo mais afetadas por estas ondas de calor cada vez mais intensas e frequentes. Como é que contextualiza Portugal na Europa em termos da vulnerabilidade que tem a este fenómeno?
7: Portanto, o meu conhecimento é fundamentalmente relativamente a Portugal.
6: Sim.
7: E nós, eu tenho a noção que relativamente a fenómenos hidrológicos extremos relacionados com temperaturas muito elevadas e as suas consequências, Portugal é altamente suscetível. É o que se diz que é um ponto HHDD, hot gets hotter and dry gets drier. A minha investigação
6: até à data...
7: O calor
6: atrai mais calor e o seco atrai
7: não,
6: mais seco.
7: O que é quente torna-se mais quente e o que é o seco torna-se mais seco.
6: É só para toda a gente perceber. Obrigada.
7: Sim, peço desculpa. E, portanto, Portugal tem uma suscetibilidade muito grande. Tanto quanto eu tenho estudado e, de facto, tenho debruçado sobre fenómenos hidrológicos extremos associados a temperaturas, mas não só, é um facto que em Portugal continental a intensidade destes fenómenos e a sua a frequência tem aumentado. Eu devo dizer que a onda de calor não é um fenómeno de verão. A onda de calor é uma anomalia que se manifesta ao longo de todo o ano e que tem por referência, digamos assim, parâmetros históricos. E, portanto, nós, no caso do verão, somos muito suscetíveis, identificamos muito bem o que é uma onda de calor, é quase um conceito intuitivo, embora na realidade não seja, é um modelo matemático, mas é quase um conceito intuitivo. Mas ela manifesta-se ao longo de todo o ano. Há anomalias ao longo de todo o ano relacionadas com temperatura máxima que têm vindo a tornar-se mais frequentes e mais intensas, embora nós as reconheçamos essencialmente no período de verão. Eu devo dizer uma coisa que eu acho que é importante. Há ondas de calor associadas a temperaturas máximas, que se manifestam, como eu disse, ao longo de todo o ano, mas relativamente às quais nós somos particularmente suscetíveis no período de verão, mas elas existem durante todo o ano, e há ondas de calor associadas a temperaturas mínimas, que é a temperatura, o máximo das temperaturas mínimas tem

0: vindo a subir, tá? A frequência das ondas de calor associadas a temperaturas mínimas tem vindo também a subir e a sua intensidade também. E tão importante é quando os máximos se tornam mais máximos e mais frequentes, quando os mínimos não descem tanto e também sim, vão subindo sim. E se tornam mais frequentes.
1: Não permitem o arrefecimento.
0: Exatamente, ao longo de todo o ano sim. Também, não é?
1: Professora isto? Maria Manuel Portela, nós temos estado a dar aqui notícias ontem e hoje, por exemplo, para não ir mais atrás do que se está a passar em França. Todos nós temos hoje a noção de que existe uma urgência em adaptar o território, em adaptar as nossas infraestruturas, em adaptar os nossos edifícios há aquilo que são os impactos destas ondas de calor. Vamos começar pelas cidades. Há um planeamento urbano que já se está a adaptar em várias áreas a estas vagas de calor, tendo em conta que nós já todos aprendemos isso, à boleia das alterações climáticas, de que nos centros das cidades temos os chamados fenómenos das ilhas de calor, ou seja, sim, as cidades arrefecem ainda menos e, portanto, a temperatura é mais alta do que aquela que é a média num determinado espaço ou região. Como é que está o nosso trabalho nesta matéria? Quais são as suas preocupações?
0: Olha, as minhas preocupações são para já, portanto, é alguma consciencialização, não só no verão, mas alguma consciencialização para o fenómeno, consciencialização pública para o fenómeno. Há cerca de 2 anos eu estive na gênese de uma campanha junto às escolas, precisamente, para chamar a atenção do que se espera e o pouco, era para crianças, e o que é que essas crianças podem fazer. Têm que estar alerta, têm que promover a transição energética, têm que promover os espaços verdes, têm que promover a parcimónia da água. Isto era muito, muito dedicado a crianças, eram... Um destacável que foi distribuído em escolas, que era, tinha um título muito infantil, era o gelado que não podia ser comido. Era assim uma coisa de consciencialização. Portanto, nós temos que começar, isto vai ser inevitável. Eu penso, faço as projeções, eu trabalho com dados e trabalho com projeções. Portanto, faço as projeções, a situação vai se agudizar. E nós não a podemos controlar, podemos minimizar.
1: Mas como é que nós adaptamos hospitais, como é que adaptamos escolas? Temos tido aqui notícias muitas vezes de centros de saúde, onde os profissionais não conseguem trabalhar porque não há condições térmicas para fazer esse trabalho. Há aqui um trabalho rigoroso, importante e profundo que me parece que é preciso fazer. Estamos a fazê-lo?
0: Eu penso que nós não podemos ter a veleidade de pensar que vamos modificar todo o nosso edificado para que ele seja mais resiliente face a ondas de calor. Eu penso que isto não tem sentido, não é? Nós temos um edificado urbano muito extenso, muito antigo, e portanto nós não podemos ter essa veleidade de um momento para o outro, olhamos à volta e temos medidas que podem ser a curto prazo implementadas para tornar o edificado urbano mais capaz de resistir a estas ondas de calor.
1: Por onde é que começamos então, professora? Por onde é que começamos?
0: Olha, eu penso que as novas construções, obviamente, terão que ter outros padrões, mas isso está, eu julgo que isso está a ser equacionado, outros padrões de resistência térmica, têm que ter também incorporadas tecnologias de incorporação de energia verde, porque é muito fundamental, nós estamos muito, tudo isto é muita consequência da utilização de energia fóssil, não é? Portanto, nós temos bem essa consciência. Portanto, eu penso que em relação ao futuro, será a cargo dos meus colegas da Engenharia Civil que estarão atentos e promoverão um edificado mais adaptado. Relativamente àquilo que nós passamos atualmente e medidas imediatas, nós temos que promover os espaços verdes. É uma coisa, é fundamental, temos que, portanto, proporcionar zonas que de algum modo façam, portanto, uma climatização, temos que promover também pavimentos que de algum modo sejam mais confortáveis quando o calor é extremo. Portanto, há sim, mas não há muito a curto prazo relativamente a um edificado, eu acho que é fundamental promover os espaços verdes, consciencializar as pessoas, promover a parcimónia da utilização da água, promover zonas de abrigo, porque há muita gente que precisa de zonas de abrigo.
1: E vamos ter que ensinar às crianças, às nossas crianças para este futuro, não é?
0: Sem dúvida, sem dúvida. E eu acho que isso é um grande desafio. As crianças têm que estar alerta para aquilo que se está a passar e mais rapidamente do que aquilo que nós esperávamos. E, portanto, estas campanhas junto a crianças, eu acho que é uma coisa fundamental nas escolas. E dizer que têm que se abrigar, têm que beber água, não podem andar ao sol, têm que, portanto, ter uma consciência relativamente ao que está a passar. Vai ser um novo natural, mas é um novo natural muito exigente para toda a sociedade e também para as crianças.
1: Exigente e um pouco assustador para nós, pelo menos. Professora Maria, diga.
0: Deixa-me só mencionar uma coisa, que há algum tempo atrás eu também fiz uma investigação para saber como é que Portugal, como é que era, digamos assim, o território de Portugal estava capacitado. E, portanto, fizemos uma espécie de, o que nós chamamos, uns mapas térmicos de severidade, juntando o aumento da frequência com o aumento da intensidade, para saber quais eram as zonas realmente mais suscetíveis do país. Porque se aumenta a intensidade e aumenta a frequência, o acontecimento cumulativo é muito mais gravoso. E chegámos à conclusão que todo o país tem um risco, tem, digamos assim, tem um potencial de ser afetado muito elevado. Toda a combinação, porque nem todo o país é tão quente, mas o que interessa são, digamos assim, os desvios aos efeitos cumulativos em relação à média histórica, não
1: Sim.
0: é?
1: Sim, esses estudos ajudam-nos a ter o mapa, funcionam como uma espécie de guião para depois adaptar as políticas públicas que é preciso fazer nesta altura. Professora,
0: exatamente o nosso objetivo.
1: Muito obrigada por ter vindo conversar connosco esta manhã ao Ponto Central. Maria Manuela Portela, professora catedrática de Engenharia Civil, investigadora do Instituto Superior Técnico da Universidade de Lisboa, precisamente nesta matéria, a adaptação do território às ondas de calor.
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2: São 8h30, daqui a pouco em destaque com Francisco Sena Santos, Um Dia no Mundo, o sofrimento sem fim do povo libanês. Francisco, bom dia.
4: Miguel, viva, bom dia. A resolução 1701 do Conselho de Segurança da ONU foi aprovada por unanimidade em agosto de há 20 anos, impunha cessar fogo imediato entre Israel e o Líbano, também o desarmamento da Hezbollah, exército paralelo baseado no Líbano. Mas, como temos para escutar, ninguém consegue desarmar a Hezbollah e ninguém estanca o ódio de Israel. O povo do Líbano, esse é refém de todos.
2: Como vamos ouvir daqui a pouco, Um Dia no Mundo com Francisco Sena Santos.
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2: Agora partimos para o trânsito, atualizado às 8h31. Como está a situação, Mónica?
5: Começamos agora no Porto. Atenção à A28, no sentido Viana do Castelo Porto. Há um acidente na zona de Lavra. Está a deixar demora a partir da zona da Aveleda. Mais à frente, há filas entre a Ponte Lessa e a Avenida Sidónio Paes. Há A42, também um acidente junto ao nó da A41. Há filas para quem segue em direção à Alfena. Já na A3, no sentido Braga-Porto, ainda se para do nó da A4 até à VCI. E na VCI, no sentido Rábida Freixo, há filas de Canidelo até à Boa Vista, Freixo Rábida, entre Bonjoia e as Antas. Por Lisboa, há A5, no sentido Cascais-Lisboa, um acidente a seguir ao Estádio Nacional ainda está a deixar demora. As filas estão a partir de Porto Salvo, mais à frente há filas de Monsanto para as Amoreiras. Na A1, no sentido Alverca-Lisboa, está praticamente resolvido o acidente antes da ponte do Rio Trancão. O trânsito está lentamente a regressar à normalidade. Estrada Nacional 10, na reta do Cabo, sentido Porto Alto, Vila Franca de Xira, ainda por resolver, um pesado avariado no Porto Alto, no início da reta do Cabo, esteve também um carro a arder um pouco mais à frente desta zona da avaria e por isso mesmo o trânsito ainda está com demora. Segunda circular, ainda com filas entre o Eixo Norte-Sul e as Calvanas nos dois sentidos. Na A8 ainda se para de Frielas para o Túnel do Grilo, calçada de Carris com filas do Senhor Roubado para a Avenida Padre Cruz. Na Cril, sentido Sacavém-Algés, há paragens entre o Senhor Roubado e a Pontinha, está a afetar o IC16, Algés, Sacavém, para-se da Póvoa de Santo Adrião para o Túnel do Grilo e de depois há passagem por Camarate. Eixo Norte-Sul, as filas estão a partir do Lumiar e no IC19 para-se da Tracena até à Amadora e depois de Alfragide para a Segunda Circular. Para a Ponte 25 de Abril, ligação Almada-Lisboa, as filas estão a partir de Corroios, os acessos preenchidos e atenção também ao IC1. O trânsito está cortado nos dois sentidos ao quilómetro 615 devido a um acidente que ocorreu entre Valdeira e Ermidas do Sado.
2: Mais informações através do número gratuito 800-21-0101. Bom dia, boa viagem. Esta é uma terça-feira de muitas nuvens no céu, com possibilidade de aguaceiros dispersos e trovoada, mais prováveis no centro e sul durante a manhã e também no interior norte e centro durante a tarde. Há a subida da temperatura máxima na previsão, com 39 graus esperados em Bragança, 37 previstos para Vila Real, Castelo Branco e Évora, 36 para Santarém, máxima de 35 para Braga e Porto Alegre, 34 graus previstos para Coimbra e para Beja, 33 para a Guarda, 32 graus para Viseu e para Lisboa, 31 para Setúbal, 30 para Leiria, máxima de 29 para Viana do Castelo, Panhos Dourados e Faro, 27 para o Porto e para Aveiro, 24 graus na previsão para o Funchal e também para Ponta Delgada. 8h33, vamos ao principal da atualidade esta manhã com Rita Soares.
6: As temperaturas muito elevadas continuam a preocupar as autoridades francesas. Esta manhã, em entrevista à Rádio France Inter, a ministra do Desporto e da Juventude deu conta de cerca de 20 mortes relacionadas com o calor que se faz sentir, a maioria mortes por afogamento em zonas sem vigilância. A imprensa francesa também relata um aumento dos casos de doença e uma maior procura pelos serviços de saúde, sobretudo por desidratação. Hoje, há escolas que voltam a estar fechadas, à semelhança do que já tinha acontecido ontem, e o primeiro-ministro francês Sébastien Lecornu marcou mais uma reunião para avaliar se são necessárias novas medidas. Também de Itália e da Bélgica vêm informações de temperaturas muito elevadas. Por cá, Vila Real, Bragança e Guarda estão sob aviso laranja do Instituto Português do Mar e da Atmosfera até ao final da tarde. É o segundo mais grave numa escala de 4. Ainda assim, o cenário em Portugal é neste momento mais tranquilo do que ouvimos de outros países da Europa. Amanhã, de acordo com o IPMA, as temperaturas já devem baixar. E há instantes, no ponto central, aqui na Antena 1, Maria Manuela Portela, professora catedrática de Engenharia Civil e professora no Instituto Superior Técnico em Lisboa, disse que a situação das vagas de calor não vai melhorar, vai agudizar-se e que temos, por isso, todos de fazer um esforço para minimizar as consequências. Por um lado, tentar construções mais adaptadas, no médio prazo, mas há medidas mais imediatas que têm de ser tomadas de forma urgente, como a promoção de espaços verdes, proporcionar zonas de climatização, pavimentos mais confortáveis quando o calor é extremo e ter um uso cuidado da água, porque, diz Maria Manuela Portela, todo o país tem o potencial para ser afetado pelo calor de forma muito elevada. O secretário-geral do PCP garante que está ultrapassado o mito de que sem orçamento há eleições antecipadas, uma garantia deixada por Paulo Raimundo no podcast Política com assinatura da Antena 1. Paulo Raimundo diz, por isso, que não teme novas legislativas se o orçamento for chumbado na Assembleia da República, mas acrescenta que o sentido de voto do PCP ainda não está fechado. É uma entrevista conduzida pela editora de Política da Antena 1, Natália Carvalho, para ouvir na íntegra, depois das 10.
2: Rita Soares com a informação esta manhã. 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No desporto, Mário Silva da Costa, o destaque para o Mundial.
7: A seleção portuguesa defrontou hoje o Uzbequistão na segunda jornada da fase grupos do Campeonato do Mundo. Na estreia, a equipa das esquinas não foi além de um empate com a República Democrática do Congo. Para hoje, o objetivo do selecionador Roberto Martínez é claro.
8: Limpar o sentimento de raiva e o sentimento de tristeza, porque não atingimos o resultado que queríamos, mas o foco no balneário é total.
7: O técnico confirmou que Tomás Araújo é baixa para hoje. Nesta conferência de imprensa esteve também João Cancelo, o lateral da seleção, deixou algumas notas sobre o adversário.
9: São uma equipa completamente diferente do Congo. Acho que o Congo era uma equipa muito mais física. Acho que o Uzbequistão é uma equipa muito organizada, com jogadores muito rápidos na frente. Eu no Al Hilal tive a oportunidade de ver e jogar contra equipas do Uzbequistão e é um país que está a evoluir no futebol.
7: Do lado do Uzbequistão, o selecionador Fábio Cannavaro explicou que vai tentar adiar o gol de Portugal, mas sem ter uma estratégia ultra defensiva. Portugal-Uzbequistão, segunda jornada da fase grupos do Mundial, Grupo K, jogo agendado para as 6 da tarde. No outro jogo do grupo, às 3 da manhã, a Colômbia defronta a República Democrática do Congo. Na agenda de hoje, além do grupo de Portugal, joga-se também o grupo L. Às 9 da noite, a Inglaterra mete forças com o Gana de Carlos Queiroz e à meia-noite o Panamá joga com a Croácia. António Silva afirma que não sabe se vai renovar contrato com o Benfica. O defesa central vai entrar no último ano de contrato. Em entrevista ao canal do YouTube J. Oliveira 10, António Silva foi questionado precisamente sobre o ponto de situação nas negociações para prolongar o vínculo com o Benfica. O jogador encarnado diz que neste momento nada é certo.
10: Não sei, ainda não sei. O que eu posso dizer é que há uma proposta do clube que me foi apresentada na última semana do ano, que, antes do jogo do Estoril. E neste momento há contactos constantes entre os meus empresários e o clube. O futuro nunca é garantido, porque no futebol as coisas mudam muito rapidamente. O que eu posso dizer é que há sim a proposta do clube.
7: Nesta entrevista, António Silva afirma ainda que sente que há uma perseguição em relação ao próprio e que é alvo de críticas injustas. Começa hoje o Campeonato do Mundo de Handball de Praia. O torneio vai decorrer em Zagreb, na Croácia. Portugal integra o Grupo A e tem hoje 2 jogos, ao meio-dia diante dos Estados Unidos e às 20h, frente ao Irão.
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2: A seguir, um dia no mundo com Francisco Sena Santos. E hoje, Francisco, um olhar para a tragédia sem fim do martirizado povo do Líbano, refém de todos, de Israel, do Hezbollah e do Irão. Bom dia.
11: É, Miguel, viva, bom dia. Danielle Arbid é uma cineasta libanesa. Está com 57 anos, realizadora de uma quinzena de filmes, curtas e longas metragens. Danielle vai estar em Lisboa em novembro, vem ao Le Fest, organizado por Paulo Branco, apresentar Seul le Rebelle, uma longa metragem que esta semana estreia em França. História de amor em tempo de guerra entre uma libanesa de origem palestiniana e um negro sudanês apanhado em Beirute, sem papéis, a tentar chegar a um lugar onde possa ter vida. Danielle nasceu e viveu em Beirute até aos 17 anos. Conviveu com os primeiros 20 meses da terrível guerra civil libanesa, que nos 15 anos entre 1975 e 1990 foi um concentrado dos múltiplos conflitos do Médio Oriente, uma guerra que fez mais de 100 mil mortos. Danielle pôde então ter condições para escapar de Beirute para Paris, onde estudou literatura e cinema, também jornalismo, integrou a redação do diário Libération como especialista no martirizado Líbano, voltou várias vezes ao país dela para cobrir diferentes fases da guerra civil, também sucessivas invasões do território libanês por Israel. Aconteceu em 78, em 82, em 2006, agora, de facto, desde o 7 de outubro de 2023. Danielle indigna-se com os ataques da tropa israelita, como detesta e condena os ataques da milícia Hezbollah. Revolta-se por esta nova escalada da guerra. 4 mil mortos desde o passado 2 de março. É um pico cruel que começou com a retaliação por parte da Hezbollah pelo ataque americano ao israelita que, nas vésperas, 28 de fevereiro, tinha matado o guia supremo da teocracia iraniana, o Ayatollah Khamenei, e outras personagens de topo do regime de Teherão. Desde então, o lugar de milhares de casas no sul do Líbano está como uma outra Gaza, tudo arrasado pela tropa israelita. Desde 2 de março, 1 milhão e 400 mil libaneses em êxodo. É um quarto dos 6 milhões de residentes no Líbano. Esta é uma história que se repete em sucessivos episódios há meio século. E, no entanto, Danielle Arbid faz questão de, em 15 segundos, nos contar o Líbano como exemplo único de generosa convivência multiconfessional. Os cristãos, os muçulmanos, os drusos, os sunitas, os alauitas. Há de falar também de xiítas, também de judeus, em convivência.
12: Les chrétiens, les musulmans, les druzes, les alawites, les il y a une communauté juive aussi qui tout le monde cohabite sur un si petit territoire. C'est un exemple, il n'y a pas d'autre pays aussi riche, aussi généreux.
11: Cohabitação rica, generosa entre a população civil de diferentes etnias e religiões, mas também há os demónios de guerra ciclicamente à solta. Vai este verão fazer 20 anos, em 12 de agosto de 2006, o Conselho de Segurança das Nações Unidas aprovou, por unanimidade, a Resolução 1701. Impunha cessar-fogo imediato entre Israel e o Líbano, também o desarmamento da Hezbollah, exército paralelo baseado no Líbano. Mas nem o frágil exército regular libanês, nem o israelita, nem a ONU conseguem desarmar a Hezbollah, que, contas da agência Reuters, se dispõe de financiamento mensal de 50 milhões de dólares pagos pelo Irão. O tempo passa, as escaramuças nunca param. Israel não para de assaltar o território do Líbano, a Hezbollah de atacar o norte de Israel, com o povo libanês sempre como refém. E do lado israelita, o ódio é cada vez maior e mais cruel. O tom é dado pela declaração de um dos mais ultras ministros israelitas, Ben-Gvir, declarou na sexta-feira: por cada lágrima de uma mãe israelita, mil mães libanesas devem chorar, e que todo o Líbano arda. É assim a tragédia das pessoas no Líbano.
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2: 17 minutos para as 9, a seguir nem mais nem menos.
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2: E agora nem mais nem menos, no espaço de comentário, no programa da manhã, olhamos, Rita Soares, para os dados do INE e também para o número de imigrantes em Portugal.
3: Isso mesmo. Bom dia, doutora Teresa Nogueira Pinto. Bom dia, doutor Francisco Paupério. Portugal nunca teve tantos residentes. O Instituto Nacional de Estatística diz que vivem cá quase 11 milhões e meio de pessoas. 14% são imigrantes. O ministro da Presidência, António Leitão Amaro, afirmou ontem que estes dados mostram que a imigração está controlada e que o governo agiu bem ao acabar com a manifestação de interesse há 2 anos. No momento em que é sabido, há setores que dependem em larga medida de mão de obra estrangeira e em que o contributo dos imigrantes para a natalidade é fundamental, o país devia apoiar mais quem vem para Portugal. Comece por si, doutor Francisco Paupério. Bom dia.
4: Bom dia. Claramente que há aqui uma notícia positiva a retirar tudo isto, que é, primeiro, temos números certos em relação à imigração nos últimos anos, algo que fomos reparando não só pelos números que recebíamos da AIMA e antes do governo PS, que realmente havia aqui uma possível discrepância em relação à realidade. Portanto, claramente um ponto positivo, nós finalmente temos estes dados. Em relação à afirmação que realmente
3: foi
4: a imigração está controlada,
3: durante um tempo.
4: Exatamente, porque realmente haviam dados duplicados, não se sabia também contabilizar, como por exemplo as crianças que estavam nas escolas, não estavam a ser contabilizadas, e agora finalmente, pelo aquilo que o Governo nos diz, temos um número final sobre a imigração. Mas daqui a um salto a que realmente a imigração está controlada, temos de perceber também qual é o objetivo deste controle, ou seja, a que é que o Ministro se refere quando diz que está controlada. Nós, se repararmos, especialmente de 2021 a 2026 ou 2025, houve um grande influxo de imigrantes, que também foi acompanhado no resto da Europa. Nós, olhando também para os números europeus, situamos na mediana, ou seja, estamos a meio da tabela, estamos a metade até em termos de percentagem da população residente, se compararmos com os países do norte da Europa ou do centro da Europa. Portanto, aqui parece-nos que Portugal sempre teve esta trajetória, diria, normal, face aos fluxos que têm acontecido para a União Europeia, portanto, nada a acrescentar. Aqui a questão que eu levanto tem sempre a ver com a parte de, realmente, o tráfico humano, em relação às redes que atuam em Portugal, em que continuamos com muita pouca informação, e a informação que temos revela que praticamente não existem, ao contrário daquilo que nos diz as Nações Unidas, que realmente aponta um número para Portugal bastante superior àquilo que é a nossa realidade dos dados. E, portanto, quando nós dizemos que está controlada, se formos ver do ponto de vista de segurança, acaba por não estar controlada. Se formos ver do ponto de vista de administrativo, diria, daquelas pessoas que estão legais em Portugal, podemos dizer que a mudança para o AIMA realmente foi um sucesso, na medida em que cada vez mais nós temos os processos a serem concluídos. Ainda há bastantes processos que não estão concluídos, mas houve um aumento da velocidade
3: da conclusão.
4: Exatamente, ou seja, dizer que está controlado para mim parece-me uma estimação bastante grande deste governo, que tem sido também o apanágio da comunicação a realmente tratar assuntos bastante importantes, bastante complicados de resolver em frases simples e simplórias até para aquilo que é a realidade. Portanto, é preciso ainda um aprofundamento do trabalho da AIMA, é preciso dar mais recursos à AIMA para também dar melhores condições às pessoas que querem chegar a Portugal.
3: Doutora Teresa Nogueira Pinto, coloco-lhe a si precisamente a mesma pergunta. Efetivamente, a imigração está controlada, como disse o ministro Leitão Amaro, mas não seria necessário promover mais a vinda de quem vem para trabalhar e cuja mão de obra é tão necessária em vários setores, como sabemos?
5: Bom dia, Rita. Bom dia, Francisco. Bom, eu parece-me que quando se diz que nós temos largos setores que dependem de mão de obra estrangeira, é um eufemismo para dizer que nós temos largos setores que dependem de mão de obra quase escrava. Portanto, nós temos uma economia de salários muito baixos, com pessoas dispostas a trabalhar por esses salários, a viver em condições muito, muito difíceis. Isso é óbvio se souber um bocadinho de teoria das migrações, porque é uma escolha racional, não é? Portanto, essas pessoas continuarão a ter incentivos para vir. Agora, os portugueses não querem trabalhar por esses salários. Nós podemos, com aceitar essa fatalidade, não é? Ou então podemos dizer que este modelo de economia em que se importa trabalhadores não qualificados e exportamos trabalhadores qualificados pode, se calhar, não trazer grande prosperidade. Eu inclino mais para a segunda hipótese. E depois, em relação à intensidade da imigração, nunca houve uma intensidade tão grande. É sem precedentes esta imigração, é sem precedentes em Portugal, como é no Reino Unido, onde nós já vemos, aliás, alguns dos resultados, em Espanha, etc. Portanto, eu acho que aqui o tema é um bocadinho mais sério do que outras vagas de imigração, agora até por causa de uma série de desafios de integração cultural também. Portanto, acho que estamos aqui perante um tema bastante sério, e em relação à questão da natalidade, se o governo deve ajudar quem vem, eu não gosto de pensar...
3: Porque, doutora Teresa Nogueira Pinto, o envelhecimento, apesar de tudo isto, continua a acentuar-se, ou seja,
5: claro,
3: temos nós de apostar mais em políticas que promovam efetivamente a natalidade em Portugal?
5: Nós devemos absolutamente apostar nessas políticas, embora também se saiba que as pessoas, responde-se pouco à política pública. O fator mais determinante é o fator da religiosidade, ou seja, comunidades, pessoas mais religiosas têm mais filhos, menos religiosas têm menos filhos, pode-se tentar fazer alguma coisa, temos bons exemplos na Itália, na Hungria, na Polónia, incentivos fiscais, apoios na compra de habitação, leis laborais que assentem exatamente em saber o que é uma família e como é que, e as dificuldades e desafios associados a isso. Agora, eu não acho que se possa pôr a dizer o governo deve ajudar quem vem, não é? Eu acho que é a obrigação do governo português, não é ajudar, porque nós não precisamos de ajuda, mas é pensar políticas para os portugueses. Portanto, eu também parece que aí é outra vez uma perversão daquilo que é, que deveria ser o debate.
3: E para terminar, doutor Francisco Paupério, essas políticas estão a ser pensadas, efetivamente, para combater um problema que o país tem e que estes dados do INE também mostram, que é o problema precisamente do envelhecimento?
4: Há aqui uma questão que me parece mais transversal do que ao caso português. Nós, se olharmos globalmente, nós percebemos que está a haver uma redução deste índice de fertilidade ou do índice de nascimentos. E tem acontecido até em países que nós associamos a fertilidade. E exatamente, como ao caso da Índia, por exemplo, em que já está abaixo do limiar de substituição. Isto acontece por vários fatores, aqueles identificados pelas Nações Unidas têm a ver com o custo de vida, e nós em Portugal sentimos claramente que o custo de vida aumentou bastante nos últimos anos e que está a impedir bastante as pessoas de terem filhos. Também a desigualdade de género, que ainda existe em casa e fora de casa, a nível profissional, e depois até a insegurança económica e as guerras, a parte geopolítica e climática que tem acontecido no mundo. A doutora Teresa falou aqui no caso da Hungria, e o caso da Hungria é paradigmático de como é que as políticas públicas podem ajudar, mas não podem solucionar. No caso da Hungria, houve realmente estes incentivos fiscais para terem mais filhos as pessoas, e o que aconteceu foi realmente, durante uns anos, houve um aumento. E se nós formos ver, em 2025 já recuou bastante o índice de fertilidade àqueles que eram os números antes do início dessas políticas fiscais. Portanto, aquilo que tem que acontecer... Queria só acabar por dizer, porque realmente as políticas públicas têm um papel importante, mas não é fundamental. Nós temos que dar habitação, temos que dar condições de vida para se realmente quisermos ter mais filhos em Portugal.
3: É um tema muito lato, muito abrangente, que nos levaria aqui certamente a mais minutos neste debate, nesta discussão, mas não temos esse tempo. Agradeço Teresa Nogueira Pinto, professora universitária, também Francisco Paupério, investigador e político do Partido Livre, a participação de hoje no Nem Mais Nem Menos.
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0: Passam amanhã 27 anos sobre o dia em que um músico decidiu leiloar nada menos do que 100 guitarras do seu espólio. E passam 22 anos sobre o dia em que uma delas se tornou a mais cara de sempre. Já agora, Eric Clapton, o proprietário, usou o dinheiro para fins beneficentes. De que formas, João? Bom dia.
1: Bom dia, Miguel. Bem, desde logo há aqui uma história que abala um bocadinho aquilo que é a ideia que nós temos. O Eric Clapton tinha mais de 100 guitarras e usava-as todas, ou aquilo era coleção do género mais museu. Fosse como fosse, em 1999... ele pôs as 100 guitarras à venda, tanto num caso como noutro, ou seja, tanto no primeiro leilão como no segundo. O leilão foi feito na prestigiadíssima Christie's de Nova York, e imagino que a corrida no primeiro caso tenha sido mais apressada, porque rendeu quase 5 milhões de dólares, e na altura, já logo na altura, ele conseguiu vender uma Brownie de 1956, aliás, Brownie era o nome que ele dava à guitarra, já se vai perceber a diferença, de 1956, que tinha sido usada na histórica gravação do Layla, do Clapton com os Derek and the Dominos. E na altura, o rendimento foi de 497.500 euros, já era um recorde para a época, para um músico que nos seus 54 anos estava decidido a vamos dizer, a investir, embora o verbo não seja o mais feliz, numa clínica de recuperação. Como o próprio Eric Clapton tinha enfrentado problemas de abuso de substâncias proibidas, ele tem hoje uma clínica onde as pessoas se podem ir reabilitar, curar, enfim, utilizem a expressão que entenderem melhor. Depois, 5 anos depois, exatamente no mesmo dia, a sua famosíssima Fender Stratocaster, a que ele chamava Blackie, aqui já não é Brownie, é Blackie, rendeu 959.500 dólares, ou seja, quase 1 milhão de dólares, e tornou-se, nestas circunstâncias, a mais cara de sempre. Isto para dizer que o Eric Clapton, a quem durante um determinado período os amantes do rock chamavam Deus só, nunca perdeu de vista aquilo que há de mais comum e ao mesmo tempo de mais nobre na existência, que é olhar para o lado e ver que há pessoas que precisam de ajuda. Eu escolhi uma canção chamada My Father's Eyes, que é do disco Pilgrim, de 1998, e que tem uma particularidade que a nós nos diz bastante, que é a circunstância, não a circunstância de ter sido escrita pelo Clapton e pelo Simon Climie, o elenco absolutamente maravilhoso de músicos que toca nesta canção, desde o Steve Gadd ou Nathan East, passando pelo Joe Sample, que foi dos Crusaders, e pelo Chris Stanton, que tocou com o Meio Mundo, inclusivamente com os Rolling Stones, é que nesta faixa, precisamente, ouve-se o som do português, infelizmente já desaparecido, Luís Jardim. E, portanto, acho que é uma boa maneira de evocar estes leilões a favor de terceiros que o Clapton produziu.
0: E é uma canção extraordinária, My Father's Eyes, tem também um solo incrível. Eric Clapton hoje na Zona VIP. Um abraço, João, até amanhã.
1: Até amanhã.

Eric Clapton, My Father's Eyes, hoje na Zona VIP, escolha de João Goberno, Zona VIP também para ouvir a qualquer hora em RTP Play. Vem as notícias das 9 da manhã. Previsão do estado do tempo para esta terça-feira no continente. Fala em aguaceiros dispersos e trovoada, mais prováveis no centro e sul durante a manhã. No interior de norte e centro durante a tarde, há subida da temperatura máxima. Aguaceiros mais frequentes na vertente norte e nas terras altas da Madeira. Açores também com aguaceiros e chuva fraca. 39 graus, temperatura máxima prevista para Bragança. 37 para Vila Real, Castelo Branco e Évora. 36 para Santarém. 35 para Braga e Porto Alegre. 34 para Coimbra e Beja. 33 para a Guarda, 32 para Viseu e para Lisboa, 31 para Setúbal, 30 graus de máxima para Leiria, 29 para Viana do Castelo, Banhos Dourados e Faro, 27 para Porto e Aveiro, 24 graus para o Funchal e também para Ponta Delgada.

0: 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Bom dia, são 9 horas no continente e na Madeira, são 8 horas nos Açores. Em destaque nas notícias a esta hora, o país entre o futebol e os Santos Populares, Eduardo Maio.
1: É com um cheiro a sardinha no ar que o Porto vai seguir a seleção nacional às 6 da tarde em Houston, frente ao Uzbequistão. Futebol e Santos Populares de braço dado na celebração da Alba Portuguesa. Como neste jornal, com o António Tadeia, vamos medir o pulso à preparação física e mental da seleção para enfrentar o Uzbequistão. Com o repórter Nuno Amaral, no Bolhão, saber do preço das sardinhas para a noite longa de São João. No dia em que o calor atormenta a Europa, a Bélgica prepara-se para enfrentar uma vaga de temperaturas altas também, que já tomou a França e a Itália.
0: Agora estão 20 graus no Porto, 22 em Coimbra, 23 em Lisboa e também em Faro, nas ilhas. Estão 20 graus em Ponta Delgada, 21 no Funchal. As notícias, edição de Eduardo Maio.
1: Quando forem 6 da tarde, Portugal vai entrar em campo com um objetivo claro e inegociável, vencer o Uzbequistão e seguir em frente. É isso que esperam milhões de portugueses. Bom dia, António Tadeia, comentador desportivo da Antena 1. Temos equipa preparada, física e mentalmente, para enfrentar o Uzbequistão logo à tarde e para desfazer o enguiço em que se meteu na estreia deste Mundial?
2: Eu creio que sim, acho que a verdadeira questão não terá sido física nem mental, enfim, embora a parte mental possa ser um bocadinho mais discutível, uma vez que é de perceber se os jogadores são capazes de se aliar de todo o ruído aqui ainda nesta madrugada aludiu Roberto Martínez na conferência de imprensa de antecipação do jogo e que inegavelmente rodeia a equipa, mas eu quero-me parecer que o principal problema no jogo contra a República Democrática do Congo foi mais estratégico do que físico e mental, foi mais não só da escolha dos homens, como da sua disposição em termos estratégicos no campo. Creio que foi muito por aí que a equipa acabou por claudicar nesse jogo de estreia. Portanto, ainda ontem Martínez também dizia que há na Federação Portuguesa de Futebol, e é verdade que sim, uma equipa de analistas capaz de entender muito bem aquilo que correu mal, aquilo que mudou entre a parte do jogo que correu bem e a parte do jogo que correu mal, e portanto que isso possa vir a ser corrigido não só em termos de escolhas iniciais, como também, e sobretudo, acho eu, em termos de posicionamentos dentro
1: do campo. E há sinais que o Roberto Martínez vá corrigir esse tiro?
2: Eu acho que algumas coisas ele corrigirá, sem dúvida nenhuma, porque se terá percebido que não foram bem executadas, e aqui estou a pensar na questão da disposição dos jogadores e o facto de não haver ninguém a ocupar o espaço interior nesse jogo de estreia, de haver muita gente colocada ou atrás ou à frente ou nas faixas, mas nada no meio, e portanto não houve capacidade para ligar o jogo de forma a entrar dentro da organização defensiva da República Democrática do Congo, e isso refletiu-se no tal jogo de muitos e muitos e muitos e muitos passos, mas sem conseguir entrar onde a equipa tinha que entrar. Depois há outras questões que eu acho que ele vai mudar porque tem que mudar, e aqui estou a falar de alguma troca de jogadores titulares.

0: Enfim, especula-se que Nuno Mendes possa vir a ser poupado, porque não está na melhor condição física. Rubem Dias já está em condições e Tomás Araújo não, portanto haverá aqui com certeza uma troca também, ou até eventualmente duas nos centrais. Fala-se na possibilidade da entrada de João Félix também para o 11, portanto algumas alterações vão ser feitas em termos de escolha dos homens. Há coisas que eu acho que ele não vai alterar, porque tem a ver com a convicção dele, e os treinadores vivem e morrem pelas suas ideias, portanto eu acho que ele vai continuar a querer ter pelo menos um atacante de esticão na frente, em vez de beneficiar a possibilidade de ter os
1: Sim.
0: jogadores mais capazes de ligar.
1: António Tadei, a última questão. Todos sabemos que o Uzbequistão é considerado a equipa mais frágil deste grupo, onde Portugal está inserido, o grupo K, mas há aspectos específicos do jogo do Uzbequistão que devem preocupar a seleção nacional?
0: É uma equipa que vai tentar jogar com o prolongamento do 0-0, não é? Uma equipa que geralmente se coloca muito atrás. Quando trocou de treinador e nomeou o Fábio Cannavaro, passou a meter o foco nesse aspecto defensivo do jogo. Defende-se com linha de 5, com quatro médios posicionados à frente dessa linha de 5. Vai dificultar muito a entrada da bola no, nas entrelinhas, entre as duas linhas, isto é, entre as cinco, os 5 defesas e os 4 médios, que é onde tem, Portugal tem que ligar. E depois tem um elemento isolado no ataque, normalmente o Shomurodov, que é um jogador com já não é um jovem, mas que já foi uma jovem sensação no futebol italiano. É um dos jogadores mais conhecidos do Uzbequistão, juntamente com o Kuchenov, o defesa central, e que vai tentar aproveitar contra-ataques. Portugal vai ter que melhorar a sua transição defensiva, porque foi um dos aspectos que não esteve bem no jogo contra a República Democrática do Congo, mas basicamente o que espero é uma equipa do Uzbequistão colocada muito atrás à espera de sair em contra-ataque.
1: Obrigada, António Tadeia. Bom trabalho, bom jogo também. Comentador desportivo da Antena 1. Vamos esperar pelas 6 da tarde, vai ter que ser, tentando não roer as unhas, à espera do apito inicial para o Portugal-Uzbequistão. Vamos ter aqui o relato dos enviados especiais da Antena 1 em Houston, nesta altura, Nuno Matos e Fernando Eurico. A Bélgica prepara-se para entrar em alerta laranja para o calor extremo a partir de amanhã em várias regiões do país, mas já começaram a ser tomadas medidas para prevenir eventuais impactos. Vamos ao encontro da correspondente da Antena 1 em Bruxelas, Andréa Neves. Andréa, vamos saber como é que o país está a preparar para a subida dos termómetros.
2: As grandes medidas serão tomadas esta tarde, porque é precisamente quando vai reunir o Centro Nacional de Crise, mas algumas já foram tomadas ontem e, por exemplo, a maior parte das escolas da Bélgica decidiu que durante a tarde não vai haver aulas, porque aqui é preciso notar-se que o tempo máximo de temperatura, ou pico máximo de temperatura, atinge-se por volta das 4:30 a 5 da tarde, ao contrário de Portugal, e por isso durante a tarde essas escolas vão estar fechadas, apesar de terem lá os professores, está garantido para aqueles casos dos alunos que não tenham mesmo outro sítio para onde ir, no caso os pais estarem a trabalhar. Também, por exemplo, já foi decidido que alguns comboios municipais vão ser suspensos para garantir o bem-estar dos passageiros e também dos próprios funcionários. Pelo contrário, vão ser acrescentados alguns para depois se dirigirem para a zona do Mar do Norte durante o fim de semana. Mas haverá inspeções nas linhas, porque o que acontece quando há muito calor aqui na Bélgica é que, obviamente, os carris acabam por dilatar e o que se quer é evitar temperaturas muito altas nos carris que possam depois conduzir a acidentes. Tudo isto leva a uma onda de calor nunca antes vista neste tempo na Bélgica. Podem mesmo ser atingidos os 38 e agora há revisões para 39 graus nos próximos 2 a 3 dias, o que significa bater todos os recordes de temperatura, mesmo à noite, onde se esperam 28 graus e não descer dos 25, o que significa mesmo o típico de uma grande onda de calor. As dificuldades maiores aqui estão na construção dos edifícios. A maior parte deles não tem sequer as típicas persianas portuguesas, o que leva muito dificilmente a que as pessoas consigam controlar a entrada do sol e depois o preço da energia, porque, obviamente, para garantir alguma situação de uma temperatura mais fresca em casa, terá que se recorrer a ventoinhas ou mesmo a ar-condicionado, que a maior parte das pessoas não tem em casa, e isso eleva e muito a fatura de energia ao fim do mês.
1: André Neves, em direto de Bruxelas, explicar-nos o que é que vai acontecer nas próximas horas na Bélgica, a preparar-se a população belga para uma onda de calor que deve atingir o seu pico amanhã, quarta-feira. Vamos continuar a seguir de perto também os impactos do calor, quer na Bélgica, quer também em França, que já vive dias difíceis nesta altura, e em Itália, que acaba de declarar o alerta vermelho para o calor em 15 cidades ao longo do dia de hoje, uma declaração feita pelo Ministério Italiano da Saúde. O Reino Unido vive a tormenta dos trabalhistas em fase de transição de liderança e, ao mesmo tempo, a fazer contas ao Brexit. 10 anos depois do Brexit, faz hoje, a maioria dos cidadãos britânicos reconhece que sair da União Europeia não foi a melhor decisão, é o que revelam os estudos mais recentes de opinião sobre esta matéria. Uma sondagem da YouGov mostra que quase 60% dos inquiridos, inclusive os que votaram pela saída, acreditam que a escolha foi errada. Olhando para trás, a Câmara de Comércio Luso-Britânica explica que as promessas políticas em relação ao Brexit nunca foram cumpridas. Não houve vantagens nesta saída, mas as relações com Portugal, Oriana Barcelos, continuam intactas.
3: Depois do Brexit, as relações entre Portugal e o Reino Unido tiveram de se adaptar, sobretudo no campo dos negócios, mas agora, 10 anos depois, a ligação continua forte.
4: O Reino Unido continua a representar hoje, como sempre foi de resto, uma origem de investimento estrangeiro muito importante, o nosso principal país de originação de turismo, um dos países para os quais mais exportamos, nomeadamente serviços, e portanto a relação e os fundamentos estavam lá e estão lá.
3: Rui Almeida é presidente da Câmara de Comércio Luso-Britânica. Ele diz que as relações entre Portugal e o Reino Unido foram um lugar de estabilidade num processo atribulado que não agradou sequer a muitos daqueles que votaram pela saída da União Europeia.
4: O tema, de facto, foi muito politizado no Reino Unido. Foi vendido, de alguma forma, a saída do Reino Unido como uma possibilidade de reinvestimento de fundos na economia britânica, o que não veio a acontecer.
3: Agora, o Reino Unido e a União Europeia tentam uma aproximação. Ela vê-se, por exemplo, nos projetos copérnicos, no Horizon 2020 e no reingresso inglês no programa Erasmus. Rui Almeida acredita que a demissão do primeiro-ministro Keir Starmer não vai prejudicar o processo.
4: Eu não espero de forma alguma, e eu acho que ninguém espera, que haja propriamente um U-turn, um revés nesta reaproximação, uma vez que o Labour Party no Reino Unido tem isto votado no seu manifesto. Dito isto, naturalmente que a instabilidade política não é boa conselheira de decisões estruturais e, portanto, é natural que haja aqui algum maior atraso naquilo que é a concretização destas vontades políticas que têm sido manifestadas.
3: A demissão de Starmer já está a ter efeitos nessa aproximação. A cimeira entre o Reino Unido e a União Europeia, que estava agendada para 22 de julho, está agora a ser reavaliada.
1: Informações deixadas aqui pela Câmara de Comércio Luso-Britânica esta manhã em relação à forma como Portugal e Reino Unido se dão nesta altura, 10 anos depois da separação do Reino Unido da União Europeia, uma separação feita em referendo que, de acordo com muitos estudos feitos agora perto desta data dos 10 anos do Brexit, dão conta de que a maioria dos britânicos já não tem tantas certezas em relação a se terá sido uma boa decisão sair do espaço da União. O Fundo Soberano avisa Paulo Raimundo, é um assunto demasiado sério, é preciso levá-lo também com cuidado e atenção. Declarações feitas por Paulo Raimundo ao Política com Assinatura, ele é entrevistado do podcast da editora de política Natália Carvalho esta terça-feira. O líder comunista lembra que este é um tempo no qual o Estado tem participações em empresas, dá exemplos como o da Galp e chama a atenção que é preciso perceber como é que este fundo soberano, que foi anunciado pelo Primeiro-Ministro, vai funcionar.
5: Eu acho que é uma ideia demasiado importante para se brincar. O Estado tem participações em empresas hoje, tem na Galp. E o mesmo Estado tem 7% na Galp, é o mesmo Estado que não faz nada, não fez nada junto da empresa onde tem uma intervenção própria. O que é possível fazer para conter o aumento dos preços? O que é possível fazer para acabar com esta, diria assim, com esta vergonha de ter uma empresa que é a Galp, que em Portugal vende o gás a 37, 38, 39 euros a botija, e depois vende a mesma botija, a mesma marca, em Espanha, a 16 e 17 euros. Virem falar no fundo soberano, com vista, com essa vista longa que apresentou, esquecendo-se que tem hoje posições que não pode, das quais não pode abdicar e deve fazer alguma coisa com elas, é uma pena tratar um assunto tão importante dessa forma tão leviana. São assuntos demasiado sérios para serem tratados dessa forma leviana e de forma propagandística.
1: Chamada de atenção de Paulo Raimundo, secretário-geral do PCP, para este anúncio feito pelo Primeiro-Ministro, a criação de um fundo soberano, é preciso ter atenção sobre a forma como este fundo vai ser criado e o que é que ele vai servir, um excerto da entrevista que pode ouvir aqui depois das 10 da manhã. Estamos em cima do São João. Nuno Amaral, já estás no Bolhão, no Porto. De que é que precisamos? Pimentos, broas, sardinhas? Já se fazem as compras?
6: Já se fazem compras e as sardinhas vão voando. É um vê-se que havias aqui no Cantinho do Peixe, neste mercado hoje engalanado, muitas fitas, muitos balões. Estamos na Rua dos Abraços, dentro do mercado do Bolhão. Veio comprar sardinhas, imagino.
7: Vim, sim.
6: Já escolheu?
7: Ainda vou escolher.
6: Ainda vai escolher. E depois é gente que vai chegando com um tupperware na mão, devido à alta temperatura, as sardinhas saem daqui em gelo, ou seja, com o gelo à volta, mas quem sabe de sardinhas é esta senhora que se chama...
7: Sara Araújo.
6: Sara Araújo. A quanto está a sardinha hoje?
7: A sardinha, amor, a grande, grande, 10 sardinhas em quilo a 15 euros. E a mais pequena está aqui a 12 sardinhas a 13.
6: Eu estou aqui há sensivelmente 40 minutos, ainda não parou de vender sardinha.
7: Não parei, amor, porque eu estou há 40 anos e as pessoas sabem que a peixaria Sara não engana ninguém, procuram sempre a peixaria Sara.
6: E depois da sardinha? Põe-se-lhe broa, põe-se-lhe
7: pimenta. A primeira sardinhinha, meu amor, como é para a noite, e hoje a noite vai ser uma noite longa, com muito calor, a gente pede às pessoas que tragam o tampa no eixo, não trouxer a gente dá, para pôr o gelinho, para garantir que elas ficam boas até à noite. Pois primeiro assa-se os pimentos, não é? Depois bota-se as sardinhinhas com uma saladinha, uma batata cozidinha e depois o caldo verde, que é tradição.
6: Tem ideia quantos quilos já vendeu até agora? Quantos não, quilos venderá hoje? São contas
7: muitas,
6: impossíveis,
7: muitas,
6: não é?
7: Muitas, são contas impossíveis. E vou-lhe dizer uma coisa, nós estamos por fora, não podemos garantir. Está sempre a sair, está sempre a chegar, o senhor não viu que ainda não parámos.
6: Hoje há também jogo, às 6 da tarde, Portugal, é festa dupla, não é?
7: É festa dupla, que hoje Portugal vai ganhar, e vou-lhe dizer uma coisa, é assim, eu gosto muito de Cristiano Ronaldo, e acho que Cristiano Ronaldo hoje vai mostrar que está em forma, e ele vai marcar hoje.
6: Agora, para sairmos, tenho que me dizer uma quadra de São João.
7: Para manter a tradição, faço as compras no mercado de Bolhão, 100 anos a bem servir e a sardinha no pão.
6: Muito obrigado, Sara Araújo. É assim, um movimento que vai por aqui amanhã cedo ainda, mas no gerúndio as pessoas vão chegando e há assim uma procura fundamentalmente neste Cantinho do Peixe, é onde se concentra a maioria das pessoas que estão no mercado e aqui é de facto, como dizia há pouco, um vestavias para levar sardinha fresca com gelo dentro de um tupperware.
1: Reportagem de Nuno Amaral, sardinha já temos, agora venha o São João.
8: Eduardo Maio com as notícias na RTP Antena 1, também na RTP Antena 1 Açores, Madeira e RTP Mundo. A informação está disponível em permanência em noticias.rtp.pt. Bom dia, são 9h16. No trânsito, a situação não está nada fácil a esta hora, Mónica.
9: Não está mesmo, Miguel. Principalmente na A28, no sentido de Viana do Castelo Porto. Há um acidente junto ao outlet de Vila do Conde. Já está a deixar o trânsito demorado. Mais à frente, um acidente na zona de Perafita, antes da saída para a A41 também. A deixar o trânsito demorado a partir de Modivas. E ainda mais à frente está um pesado avariado a seguir ao nó da A4. E está a deixar também filas a partir da Ponte de Lessa. Na A3, sentido Braga Porto. Porto ainda se para do nó da A4 até à VCI. Já na VCI, no sentido da Rábida Freixo, há paragens na Boa Vista. Freixo a Rábida também com paragens à passagem pelas Antas. Por Lisboa, atenção à radial de Benfica. No sentido Benfica, Sete Rios, há agora indicação de um acidente a seguir aos pupilos do Exército. O trânsito já está então mais demorado. Estrada Nacional 10, reta do Cabo, no sentido Porto Alto, Vila Franca de Xira, já está em fase de resolução. O pesado avariado no início da reta do Cabo, mas ainda há paragens à passagem pelo local. Já na Marginal, Nacional, no sentido Cascais-Lisboa, para Centro Santa Mar de Oeiras e Algés, e devido a trabalhos no sentido Lisboa-Cascais, há demora entre Passo de Arcos e Santo Amaro de Oeiras. Segunda circular, ainda com filas nos dois sentidos, na A5, sentido Cascais-Lisboa, para-se da Ribeira da Laje até Linda a Velha e depois de Monsanto para as Amoreiras. No sentido Lisboa-Cascais, há também paragens entre Linda a Velha e a área de serviço de Oeiras, está a afetar a Crel. Calçada de Carris, ainda com filas a partir do Senhor Roubado, e na Cril, sentido Sacavém-Algés, há paragens à passagem pela Pontinha, está a afetar o IC16, Algés-Sacavém para-se em Camarate. Eixo Norte-Sul, ainda há filas de Telheiras até Sete Rios, depois mais à frente para-se do Aqueduto das Águas

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1: A seleção nacional joga hoje frente ao Uzbequistão, o segundo encontro da equipa das esquinas no Mundial. Carlos Queiroz antevê o jogo do Ghana frente à Inglaterra. Messi, histórico, é o melhor marcador de sempre dos Mundiais. E ainda o ténis e o handball de praia.
0: É depois das 9:30 da manhã com Mário Silva da Costa, mais desporto na rádio.
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0: A seguir fazemos as contas do dia.
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0: 9:20. Vamos agora para as contas do dia desta terça-feira com a Clara Teixeira. Clara, bom dia.
6: Bom dia, Miguel.
0: Clara, faz hoje precisamente 10 anos que os britânicos votaram a favor da saída da União Europeia. Na economia, estima-se que o Brexit tenha tido um impacto negativo de 6% a 8% no PIB do Reino Unido. Ora, na política, entretanto, a demissão de Keir Starmer acaba de abrir também a porta à escolha do 7º primeiro-ministro na última década. A pergunta que faço é, e em Portugal, quais foram os efeitos do Brexit? A nossa economia e as nossas empresas foram prejudicadas?
6: Olha, Miguel, eu acho que nestes 10 anos de Brexit na economia, na verdade, todos perderam, não é? Agora, o impacto em Portugal, na economia portuguesa, parece ter sido bastante mais limitado do que noutros países, nomeadamente na Europa. Na altura do Brexit, e aqui um parênteses, porque na verdade a saída do Reino Unido da União Europeia só aconteceu em janeiro de 2020, porque até lá, naqueles 3, 4 anos, teve-se a negociar as condições da saída, não é? Mas, portanto, nessa altura foi feito um estudo que dizia que o impacto desta saída no PIB português poderia chegar a 1,1% do valor. Previa-se também uma quebra nas exportações portuguesas de até 4,5%, uma redução do investimento britânico em Portugal, investimento financeiro até 1,9% e um corte nas remessas de imigrantes de 3,2%. Ora, tudo indica que estes números não se concretizaram. Eu procurei estudos recentes, não são muito recentes, mas há um estudo do Banco de Portugal que foi publicado em 2024, em que se concluía que o Brexit, sem os efeitos no turismo, e já lá vamos a essa parte, terá tido um impacto negativo a rondar apenas uma décima do PIB. Portanto, não 1% do PIB, como se julgava na altura do Brexit, mas apenas 0,1%. Portanto, na verdade, um impacto 10 vezes menor do que aquilo que se estimava. Uhum. Ora, nós quando olhamos para os dados estatísticos, o Reino Unido de facto mantém-se como o quarto ou quinto maior cliente das exportações portuguesas e tem-se mostrado bastante estável, apesar do Brexit. Nos serviços, até continua a ser o maior cliente das nossas exportações de serviços, portanto essa parte também não se alterou. Terá havido empresas que deixaram de exportar para o Reino Unido porque foram aplicadas tarifas, o processo tornou-se muito mais complicado, mais burocrático, mais caro, mas apesar de tudo não terão resultado ou não terá resultado uma grande moça, digamos assim, para as empresas portuguesas. Agora, no turismo, temia-se também que uma eventual desvalorização da Libra que

0: disse a vinda de britânicos para destinos como o Algarve e a Madeira. Depois também aconteceu a pandemia na mesma altura, não é? O turismo sofreu bastante com isso, mas a seguir a procura turística britânica voltou a ser aquilo que era e mantém-se, o Reino Unido mantém-se como o primeiro mercado emissor de turistas para Portugal e também o primeiro mercado em termos de receitas turísticas. Ora, agora, onde de facto o Brexit parece ter tido o maior impacto foi nos fluxos da emigração. Portanto, emigração com E, para perceber do que é que estamos a falar. O Reino Unido, de facto, foi um país que recuou nas preferências dos portugueses quando vão trabalhar para fora. Regras mais apertadas dos emigrantes. Em 2015, um ano antes do Brexit, havia em média registadas 32 mil saídas de portugueses para o Reino Unido. Os enfermeiros, não é, Miguel, que emigravam bastante para o Reino Unido, mas também trabalhadores menos qualificados para as indústrias de carnes de algumas regiões de Inglaterra. Ora, este número de 32 mil em 2015 caiu para cerca de 3 mil em 2024, o último ano para o qual temos dado, e portanto atingiu o valor mais baixo dos últimos 25 anos. Portanto, aqui sim, o Brexit teve um impacto grande, porque o Reino Unido deixou de ser um destino para os emigrantes portugueses.
1: Uhum. Aproveito ainda para perguntar e para fechar a nossa conversa de hoje, se passados 10 anos os britânicos estão mais ou menos europeus hoje em dia?
0: Olha, é assim, as sondagens dizem que, enfim, já não estão muito satisfeitos, não é, com os resultados do Brexit, porque de facto os problemas na economia avolumaram-se, não é? O tal como tu disseste na abertura, o PIB do Reino Unido estima-se que é hoje inferior entre 6 a 8% em relação àquilo que seria se não tivesse havido o Brexit, e há também quebras significativas no investimento, nas trocas comerciais e até no emprego. Londres continua a ser um grande centro financeiro, mas perdeu terreno, e a libra inglesa nunca mais recuperou do valor que tinha, dos valores pré-referendo. Portanto, os prometidos benefícios, pelo menos na parte económica da saída do Reino Unido da União, não se concretizaram. E houve agora uma grande sondagem de opinião, feita por ocasião dos 10 anos do Brexit, que mostra que para dois terços dos britânicos o Brexit está a ser negativo, porque as pessoas acham que ficaram mais pobres, tiveram um aumento de custo de vida, o crescimento económico estagnou, as oportunidades para os jovens também já não são tão vastas como eram, nomeadamente para trabalharem fora do país, e mesmo a gestão da imigração também ficou um pouco aquém daquilo que estavam à espera. Portanto, 10 anos depois, surpreendentemente, num país que enquanto esteve na União Europeia nunca quis ser um membro muito integrado, nunca aderiram ao euro, por exemplo, não é? E agora, aparentemente, há uma maioria de população, de pessoas que não se importariam de ter, pelo menos de ter, uma relação mais próxima com o Reino Unido. Miguel, só para terminar, deixa de ser surpreendente, porque as sondagens de opinião também dão a maioria das preferências ao partido radical Reform UK, que foi um dos partidos que mais fizeram pela saída do Reino Unido da União Europeia, não é? Portanto, também há aqui qualquer coisa que não bate certo e que precisa de ser explicada, porque os eleitores do Reform UK, que neste momento estão à frente nas sondagens, caso houvesse eleições antecipadas, esses seguramente que não quererão regressar à União Europeia, não é?
1: E é esse o balanço, dizia eu, é esse o balanço que fica então destes 10 anos de Brexit. Claro, obrigado e até amanhã nas contas do dia.
0: Até amanhã.
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1: Estamos agora com 28 minutos depois das 9 da manhã, quase na hora de atualizarmos também a informação de trânsito. Mas importa também dar destaque à antena aberta desta terça-feira, dia de jogo de Portugal. É este o segundo jogo da nossa seleção no Mundial de Futebol das Américas. António Jorge, bom dia.
3: Olá, bom dia, Miguel. Importa que fique desde já claro que os nossos ouvintes estão absolutamente convidados com tapete vermelho estendido para entrarem na antena aberta a partilharem a opinião. Porque hoje, como sabemos, Portugal joga frente ao Uzbequistão e é a seleção nacional favorita, mas também sabemos que o favoritismo não ganha jogos. Depois de um jogo de estreia nem sempre convincente, o que espera dos comandados de Roberto Martínez, que erros Portugal não pode repetir. O selecionador diz que é preciso aprender com eles, com os erros que a seleção cometeu no primeiro jogo e melhorar na partida de hoje. Assegurou que o grupo está blindado às críticas, que de resto tem tido vários alvos, as críticas têm tido vários alvos e também tópicos desde o desempenho de Cristiano Ronaldo, às declarações de João Neves sobre Ronaldo ou até as idas à praia. Queremos ouvir a sua opinião, está absolutamente convidado a estar connosco depois das 11.
1: Basta que se inscreva previamente, como é hábito, através dos contactos disponíveis 822-0101, 822-0101, este número é nacional e gratuito. Caso se encontre fora do país, deve marcar o 2233-99956. 2233-99956 para quem está fora do país e também quer fazer a sua inscrição na antena aberta, que vai ter edição, como sempre, depois das 11 da manhã, com a apresentação do jornalista António Jorge.
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1: São 9h30, vamos ao trânsito, que tem estado difícil esta manhã e é esta hora o que tens para contar, Mónica.
4: Começamos novamente na zona do Porto, até porque ainda está complicada a situação na A28, no sentido Viana do Castelo Porto. Um acidente junto ao outlet de Vila do Conde está a deixar o trânsito demorado. Mais à frente, há ainda por resolver um acidente na zona de Prafita, antes da saída para a A41, ainda está a deixar filas a partir de Modivas. E ainda mais à frente, um pesado avariado a seguir ao Nova A4, a deixar também o trânsito demorado a partir da Ponte de Leça. A VCI, no sentido rápido, Vida Freixo, com paragens na Boa Vista. Já por Lisboa, radial de Benfica, sentido Benfica Sete Rios, um acidente a seguir aos pupilos do Exército a deixar o trânsito mais demorado. Estrada Nacional 10, na reta do Cabo, sentido Porto Alto, Vila Franca de Xira, está resolvida a avaria de um pesado no início da reta do Cabo. O trânsito já está a regressar à normalidade. Na Marginal, sentido Cascais de Lisboa, há filas entre Santo Amaro de Oeiras e Algés. Já no sentido Lisboa, Cascais, devido a trabalhos móveis à demora entre Passo de Arcos e Santo Amaro de Oeiras. A segunda circular, sentido Benfica Aeroporto, há filas entre o Eixo Norte-Sul e as Calvanas. Aeroporto Benfica, há paragens na Encarnação. Na A5, sentido Cascais de Lisboa, para-se da Ribeira da Laje até Linda Velha e de Monsanto para as Amoreiras. Já no sentido Lisboa-Cascais, há algumas paragens entre Linda Velha e área de serviço de Oeiras, ainda a afetar a Crel. Já na Cril, sentido Algés-Chacavém, para-se em Camarate, Eixo Norte-Sul, para-se entre Telheiras e Sete Rios e depois mais à frente do Aqueduto das Águas Livres até à saída para a Avenida de Ceuta, o IC19 ainda com filas do Cacém até à Amadora, para a Ponte 25 de Abril, ligação Almada-Lisboa, há filas no Feijó, os acessos também ainda com alguma demora e atenção ao IC1, o trânsito continua cortado nos dois sentidos ao quilómetro 615 devido a um acidente entre Valdeira e Ermidas do Sato.
1: E assim que vai o trânsito nesta manhã, 821-0101, mantém-se ligado, está disponível para mais informações de trânsito. Bom dia, boa viagem. E é uma terça-feira com muitas nuvens no céu, algumas abertas na região sul a partir da tarde, mas há também aguaceiros dispersos e trovoada mais prováveis no centro-sul durante a manhã e no interior norte e centro durante a tarde. Nubosidade também prevista para a costa ocidental e que até pode estender-se à costa sul do território do continente. Há subida da temperatura máxima, com máximas previstas de 39 graus para Bragança, 37 para Vila Real, Castelo Branco e Évora, 36 para Santarém, 35 para Braga e para Porto Alegre. Hoje 34 graus é a máxima prevista para Coimbra e para Beja, 33 para a Guarda, 32 graus para Viseu e para Lisboa, 31 para Setúbal, 30 para Leiria, 29 para Viana do Castelo, Penhas Douradas e Faro, 27 graus na previsão para o Porto e para Aveiro, 24 para o Funchal e também para Ponta Delgada. Às 9h33, o essencial da informação com Rita Soares.
5: As autoridades e as forças de segurança israelitas atiraram de forma deliberada contra crianças palestinianas em Gaza. É o que conclui o relatório da Comissão Internacional Independente das Nações Unidas sobre o território palestiniano ocupado. O documento, agora conhecido, aponta crimes de genocídio em Gaza e crimes de guerra na Cisjordânia ocupada. Cerca de 30% dos mortos no conflito em Gaza eram crianças, revela também este relatório. Depois de França, a Bélgica prepara-se para enfrentar uma onda de calor. Esperam-se temperaturas muito elevadas. As autoridades belgas vão anunciar medidas para fazer face ao calor extremo. Por exemplo, as escolas fecham à tarde, período em que as temperaturas sobem ainda mais. E em França, não há sinais de alívio. Esta manhã, em entrevista à Rádio France Inter, a ministra do Desporto e da Juventude deu conta de cerca de 20 mortes relacionadas com o calor, a maioria mortes por afogamento em zonas sem vigilância. A imprensa francesa também relata um aumento dos casos de doença e uma maior procura pelos serviços de saúde, muito por causa da desidratação. Foi há 10 anos que começou o divórcio entre o Reino Unido e a Europa, o Brexit, e como ficaram as relações entre Lisboa e Londres, tiveram de se adaptar, sobretudo no campo dos negócios. Foi o que disse esta manhã à Antena 1 o presidente da Câmara de Comércio Luso-Britânica. Rui Almeida conta que ainda assim, apesar de um processo algo atribulado, os laços continuam fortes. Neste momento, a maioria dos cidadãos britânicos reconhecem que deixar-se a União Europeia não foi a decisão mais acertada. É o que indicam estudos de opinião recentes. O assunto é demasiado sério para ser tratado de forma leviana. É o que diz o secretário-geral do PCP no podcast Política com Assinatura, depois do anúncio de Luís Montenegro no Congresso do PSD sobre a criação de um fundo soberano. Paulo Raimundo lembra que o Estado já tem participações em empresas e dá o exemplo da Galp e que mesmo assim não intervém no preço da botija, com a Galp a vender mais caro em Portugal e mais barato em Espanha. Tudo para ouvir-se no Política com Assinatura, conduzido pela editora de Política da Antena 1, Natália Carvalho, depois do noticiário das 10.
1: As principais linhas da atualidade desta manhã com a jornalista Rita Soares. Informação em permanência na internet em noticias.rtp.pt. No desporto, já se sabe, o destaque vai mesmo para o dia de jogo de Portugal frente ao Uzbequistão, mais logo às 6 da tarde. Mário Silva da Costa.
6: Exatamente, a seleção nacional jogou hoje frente ao Uzbequistão, segunda jornada da fase de grupos do Mundial. Na estreia, a equipa das esquinas não foi além de um empate com a República Democrática do Congo. Na divisão do jogo de hoje, o selecionador nacional foi questionado sobre as críticas à equipa após a estreia. Roberto Martínez diz que não entraram no balneário.
7: Focados, estamos muito fortes e posso dizer que agora o grupo está mais unido que antes de chegar ao Mundial. É um processo, são já 22 dias de trabalho e o barulho não entra no balneário, posso dizer isso.
6: O técnico confirma que Tomás Araújo é baixo para hoje. Nesta conferência de imprensa esteve também João Cancelo, o lateral da seleção diz que é uma partida para ganhar ou ganhar.
8: Temos essa obrigação, sabemos que temos muito pouca margem de erro neste momento e o que queremos é fazer um grande jogo com o futebol atrativo e sairmos com a vitória.
6: Do lado do Uzbequistão, o selecionador Fábio Cannavaro explica a estratégia para mais logo.
9: A filosofia de Portugal é de controlar sempre a bola no jogo e sei que vão querer começar bem porque vão tentar chegar ao golo rapidamente. Nós vamos estar preparados, por isso temos a nossa estratégia, mas não temos medo e vamos tentar ficar na discussão do jogo até ao fim.
6: Portugal, Uzbequistão, segunda jornada da fase de grupos do Campeonato do Mundo, partida do Grupo K. O jogo está marcado para as 6 da tarde. Vai ter relato em direto para acompanhar aqui na rádio. No outro jogo do grupo, às 3 da manhã, a Colômbia defronta a República Democrática do Congo. Na agenda do dia, além do Grupo de Portugal, joga-se também o Grupo L. Às 9 da noite, a Inglaterra mete forças com o Gana de Carlos Queiroz. O técnico português afirma na conferência de imprensa que a equipa está preparada para as dificuldades que vai enfrentar.
10: Inglaterra tem suas forças, suas características, nós temos nossas. O mais importante é que nós não vamos perder nossa identidade, porque queremos somar pontos para chegar à qualificação. E sabemos quais são as características da equipa de Inglaterra, são bons jogadores, com uma experiência de Premiership que é muito importante, muito competitivo, intensidade.
6: Antevisão de Carlos Queiroz no outro jogo deste grupo L. À meia-noite, o Panamá joga com a Croácia. Leo Messi, histórico. O jogador argentino tornou-se o melhor marcador de sempre em mundiais. A Argentina venceu ontem a Áustria por 2-0 com dois golos de Messi, que até falhou uma grande penalidade. Com este bicho, Leo Messi chega aos 18 golos em campeonatos do mundo, ultrapassa Miroslav Klose e é agora líder isolado da lista de melhores marcadores de sempre de mundiais. No final do jogo, Messi estava cansado e feliz e disse que agora quer aproveitar o futebol.
11: Vivo este momento como algo especial, como sempre vivi. Só quero desfrutar de jogar futebol, estar bem dentro do campo. Marquei um golo quando estava chateado por ter falhado o penalti. Bati muito mal na bola e errei. Felizmente conseguimos reverter a situação, chegar à vantagem e segurar os três pontos, que era o mais importante.
6: Com este triunfo, a Argentina garante o apuramento para os 16avos de final do Campeonato do Mundo. No outro jogo deste grupo, o Grupo J, a Argélia venceu esta madrugada a Jordânia por 2-1. Na última noite tiveram lugar também os jogos do Grupo I. A França venceu o Iraque por 3-0 com um bis de Kylian Mbappé. Este foi o primeiro jogo a ser interrompido neste Mundial devido ao mau tempo. O encontro esteve parado cerca de 2 horas. No outro jogo do grupo, a Noruega venceu o Senegal por 3-2. França e Noruega carimbam o apuramento para a próxima fase. António Silva afirma que não sabe se vai renovar contrato com o Benfica. O defesa central vai entrar no último ano de contrato. Em entrevista ao canal do YouTube J. Oliveira 10, António Silva foi questionado precisamente sobre o ponto de situação nas negociações para prolongar o vínculo com o Benfica. O jogador encarnado diz que para já nada é certo.
12: Não sei, ainda não sei. O que eu posso dizer é que há uma proposta do clube que me foi apresentada na última semana do ano, que antes do jogo do Estoril. E neste momento há contactos constantes entre os meus empresários e o clube. O futuro nunca é garantido, porque no futebol as coisas mudam muito rapidamente. O que eu posso dizer é que há sim a proposta do clube.
6: Nesta entrevista, António Silva afirma ainda que sente que há uma perseguição em relação ao próprio e que é alvo de críticas injustas. Henrique Rocha e Frederico Silva foram eliminados na primeira ronda da fase de qualificação para o quadro principal do torneio de Wimbledon. Henrique Rocha perdeu frente ao tenista colombiano Nicolás Mejía. Frederico Silva foi derrotado pelo croata Matej Dodig. Apenas Jaime Faria segue em frente nesta fase de qualificação em Wimbledon. Hoje, na vertente feminina do qualifying, entra em ação Francisca Jorge. A tenista portuguesa vai defrontar ao início da tarde a húngara Dalma Galfi. Ainda no ténis, Nuno Borges joga hoje os oitavos de final do torneio ATP 250 de Maiorca. O número 1 do ténis nacional vai jogar frente ao alemão Jan-Lennard Struff. Começa hoje o Campeonato do Mundo de Handball de Praia. O torneio vai decorrer em Zagreb, na Croácia. Portugal faz parte do Grupo A e tem hoje 2 jogos. Ao meio-dia diante dos Estados Unidos e às 8 da noite frente ao Irão. Ricardo Castro, o capitão da seleção portuguesa, antevê 2 partidas importantes.
13: Os Estados Unidos, seja a equipa menos cotada, nem por isso será mais fácil. Será o nosso primeiro jogo, é muito importante começar com uma vitória convincente, recolher boas sensações e entrar muito bem na competição. Em relação ao Irão, são os campeões asiáticos, é uma equipa bastante física, bastante grande. Em 2022 conseguiu vencer Portugal. Nós vamos dar a volta e isso não vai acontecer desta vez.
6: Ricardo Castro, capitão da seleção portuguesa de handball de praia, antes do arranque do Campeonato do Mundo.
1: Mário Silva da Costa com o Desporto no programa da manhã da RTP Antena 1. Temos edição alargada ao meio-dia e meio no Jornal do Desporto com José Pedro Pinto, sempre na internet em desporto.rtp.pt.
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1: Agora ficamos a 18 minutos das 10 da manhã.
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1: Hoje não será até às 16, porque temos emissão especial a partir das 13h30 da tarde para acompanhar o segundo jogo da nossa seleção no Mundial 2026. Já lá vamos. Entretanto, aumenta a poluição do mar, aumenta a produção dos microplásticos e com isso agravam-se também os riscos para a saúde. Às 14h30, hoje, a nossa saúde e a saúde dos ecossistemas vão estar em destaque no Duas de Prosa. Entretanto, em relação ao último episódio do Duas de Prosa sobre refugiados. Deixamos aqui também um pequeno excerto da conversa com Soraya Ventura, a diretora nacional de Portugal com a Acnur, que avisa o que é importante contribuir financeiramente, mas também há outras formas de contribuir.
15: A Fundação Portugal com a Acnur faz também um trabalho de sensibilização dentro de Portugal. Então, nossa técnica de sensibilização vai a escolas, fala com crianças ou vai a universidades, autarquias. E muitas crianças, as crianças são maravilhosas, né? E elas têm muitos amiguinhos ali, ucranianos, sírios, afegãos, querem saber porque essa pessoa não fala a minha língua, ou fala diferente, ou parece diferente. Uhum. E ali é ensinado isso, porque quando a criança aprende, ela se torna um adulto mais responsável, que entende o que está acontecendo no mundo, mais aberto, que não fala, ah, essa pessoa, não. Então, a minha sugestão é, conhece uma pessoa de outro país que está ali, que de repente você não sabe, ela não queria estar ali, ela não escolheu estar ali. Conversa com ela, convida para um café, convida o filhinho para brincar com o seu, integra ela na sociedade, isso já é de grande ajuda. O mundo precisa um pouco mais desse carinho, dessa solidariedade.
1: Toda a conversa já disponível em antena1.rtp.pt, também no podcast do Duas de Prosa. 16 minutos para as 10.
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1: O anfiteatro desta terça-feira tem vista para a Avenida. Avenida dos Aliados é por lá que estão e vão estar o José Carlos Trindade e também o João Gomes Dias. Olá, José Carlos. Olá, João. Bom dia.
28: Olá, muito bom dia.
1: Bom dia, Eita, João. Bom dia. Ah, estás aí também, Zé Carlos. Não tinha ouvido.
28: Sim, estamos os dois aqui lado a lado.
1: Estão os dois e vão estar, de resto, a fazer uma maratona de rádio. Mais logo.
28: É isso mesmo, Miguel. Vamos arrancar às 3h30 da tarde e vamos passar até ao dia 24, até ao dia de São João, porque esta é uma emissão que junta não só o Jogo de Portugal, mas também a Noite de São João aqui no Porto. Já lá vamos. O Zé Carlos Trindade vai falar precisamente dessa noite festiva aqui na Cidade Invicta. Eu vou puxar um pouco o filme atrás, falando então no jogo da Seleção Nacional. Vamos ter vários convidados, como é habitual, a partir das 3h30, como dissemos. Desde logo o Rui Batista, ele que é jornalista, mas sobretudo um viajante, já esteve em 140 países, inclusive no Uzbequistão, e ele, tal como a Ana Pinheiro, que também esteve no Uzbequistão, vão nos ajudar a conhecer um pouco melhor este país que hoje é adversário de Portugal na fase final do Campeonato do Mundo. Temos também Bekruzubo, ele que é um uzbek dono de um restaurante, e também a Mahbat Ramazanov, uma investigadora que, sendo cazaca, ou seja, do Cazaquistão, um país que faz fronteira com o Uzbequistão, conhece bem a realidade desse outro país da Ásia Central. Também Vitália Karalina, uma outra uzbek que vai estar presente aqui para nos ajudarem também a conhecer melhor um pouco mais deste país. À semelhança do que sempre acontece nestas nossas emissões, vamos enriquecê-las, claro, também com contributos musicais. José Carlos Trindade, teremos nessa emissão do Portugal-Uzbequistão convidados também para alegrarem um pouco mais esta emissão.
29: Sim, desde logo com alguém que joga em casa, os Blind Zero vão tocar duas canções na emissão a partir das 3h30 e até às 4h30, nas primeiras horas de emissão. E depois vamos tentar contar também com a Joana Almeirante, que vai também ela interpretar duas canções ao longo desta emissão. Entre as 3h30 e as 5h30, há garantido, portanto, que vamos ter quatro canções neste Um Dia, Um Sonho Americano, que não vai ter só convidados em estúdio. A verdade, vamos ter também reportagem não só no Porto, mas também, por exemplo, em Leiria, onde vamos acompanhar uma comunidade e a ambiência dos uzbeques que estão também eles a vibrar com o jogo da seleção portuguesa. Vamos também vai poder ter réplicas da emissão, informação sobre a emissão nas redes sociais da rádio. Temos informação multimédia para acompanhar o que fomos fazendo aqui na Avenida dos Aliados. Vamos estar mesmo junto àquelas letrinhas que dizem Porto, no cimo da Avenida dos Aliados. Quem quiser aparecer, quem quiser lá cumprimentar-nos, será sempre muito bem-vindo. Teremos muito gosto em ter ali também à nossa volta aqueles que se interessarem por esta emissão de acompanhamento da seleção. De resto, não deve ali faltar gente, porque há ali fanzones ali perto, não é?
28: Claro. Sim, exatamente. E para quem tiver alguma dificuldade em encontrar-nos apenas por aquilo que vai escutando, obviamente que a equipa multimédia vai também fornecer imagens para nos localizar um pouco melhor. Mas para quem conhece bem, junto à Câmara, ao edifício da Câmara, lá estaremos. Depois, José Carlos Trindade, vamos pela noite de São João fora, com vários pontos de interesse. Não estamos apenas aqui no Grande Porto, estamos também noutras paragens, onde também se esteja o São João.
29: Eu não sei, Miguel, se querias perguntar alguma coisa. Estavas a...
1: Eu ia dizer precisamente... Vão fazer jus à máxima da canção do Abrunhosa, vem ter comigo aos aliados, neste caso.
29: Justamente.
1: está lançado o repto, não é? Para irem ter convosco aos aliados. E, entretanto, como ias a dizer, ias dizer que a emissão vai prolongar-se noite dentro, porque é São João, e claro, no Porto, o São João, como bem sabemos, é bem vivido com festa forte, não é? E toda acompanhada, desta vez, pela nossa equipa também.
29: Sim, ainda por cima nós não temos só um São João, vamos ter mais do que um. Vamos ter o São João do Porto, mas também o São João de Braga, que é o mais antigo do país.
1: Sim, sim, sim.
29: Foi no século XII que começou a ser celebrado o São João em Braga. E vamos até um São João aí mais perto de ti, que é em Almada, onde também há festa popular e há também música. De resto, vamos sentir esse aspecto, a música e sobretudo a vivência das pessoas aqui no Porto. Vamos ter a reportagem em vários sítios da cidade do Porto, com os repórteres a darem-nos várias panorâmicas sobre como vai ser o São João. Vamos ter reportagem, claro, em Braga e também em Almada. E vamos ter convidados também no sítio onde estamos a fazer, na Avenida dos Aliados. Vão passar por lá diversos convidados. Desde logo vamos ter uma senhora que vende peixe e que é uma figura também característica aqui do Porto. Vai passar por lá uma autora de conteúdos de culinária, a Luísa Guniac, Rita Roque, não a nossa Rita Roque, mas outra Rita Roque, que é a curadora do Museu do Porto. A Rita Roque, a nossa, também vai lá estar. Está de resto aqui ao pé de nós. Mas a Rita Roque, curadora do Museu do Porto, vai também passar pela emissão. E vamos ter músicos, o Jorge Prendas, o Jorge Garcia Pereira, que é arquiteto. Há de lá passar também o Moisés, da Quinta do Bil. Vamos certamente ter muita gente ali a passar pelos estúdios da RTP Antena 1, durante essas 2 horas e meia dedicadas à emissão do São João, que, como se sabe, é amanhã, e à meia-noite vamos, claro, fazer essa transição para o dia da festa com o fogo de artifício, que nós vamos também acompanhar. Vai ser um desafio explicar como é que é o fogo de artifício na rádio. Mas pronto, vamos acompanhar esse momento também importante da noite festiva aqui no Porto, que é a festa de São João.
1: Tenho uma certeza que vão conseguir levar imagens sonoras, além das imagens que vão estar disponíveis, então, como também disseste, pela nossa equipa multimédia, através das redes sociais, desta grande operação que começa às 15h30, emissão especial Um Sonho Americano, para acompanhar então a nossa seleção, que hoje joga frente ao Uzbequistão, às 18h, e claro, essa emissão é non-stop, porque prolonga-se noite dentro para acompanhar também e para viver as festividades do São João aí no Porto, e não só, como bem disseste. José Carlos Trindade, João Gomes Dias, grande abraço, bom trabalho.
28: Um abraço.
1: Divirtam-se, e que mais logo estejamos também a celebrar, acima de tudo também, a nossa vitória frente ao Uzbequistão no Mundial 2026. Grande abraço, muito obrigado. Faltam 8 minutos para as 10, o programa da manhã, ainda com música para lhe dar daqui a pouco, mas importa saber também como está a situação no trânsito, numa manhã particularmente difícil. Já vamos saber.
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1: Onde é que ainda está bastante complicado, Mónica?
0: Começamos então na zona do Porto, na A28, no sentido Viana do Castelo Porto, ainda por resolver o acidente na zona de Parafita, antes da saída para a A41, ainda há demora a partir da zona de Modivas. Já na VCI, sentido Rábida Freixo, ainda há paragens na Boa Vista. Por Lisboa, para-se na segunda circular, sentido Benfica Aeroporto, entre o eixo Norte-Sul e a zona das Calvanas. Já no sentido Aeroporto Benfica, há paragens na zona da Encarnação. Ainda o IC19, no sentido Sintra Lisboa, para-se entre o Cacém e a Amadora, e na A5, no sentido Cascais-Lisboa, ainda há filas da Ribeira da Laje até Linda Velha e depois de Monsanto para as Amoreiras. No sentido Lisboa-Cascais há paragens à passagem pelo Nó da Crel e está a afetar a Crel. Na Cril, sentido Algés-Sacavém, há filas em Camarate. Já o Norte-Sul, com paragens entre Telheiras e Sete Rios e depois do Aqueduto das Águas Livres até à saída para a Avenida de Ceuta. Já para a Ponte 25 de Abril, ligação à Almada-Lisboa, as filas estão agora a partir do primeiro viaduto do Feijó. E atenção ao IC1, o trânsito continua cortado nos dois sentidos ao quilómetro 615 devido a um acidente entre Valdeira e Ermidas do Sado.
1: Está então visto o trânsito, 821-0101 continua ligado, está disponível para mais informações, o número é gratuito, 821-0101. Bom dia, boa viagem.
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1: E agora ligamos à música com os 4 e meia. E não estão sozinhos, estão com o Miguel Araújo em Tiques de Rico.

0: Os 4:30 e o Miguel Araújo com Tiques de Rico na RTP Antena 1. Depois das notícias das 10 à política, com a assinatura Natália Carvalho, entrevista Paulo Raimundo, secretário-geral do PCP.
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0: E quanto à previsão do estado do tempo para esta terça-feira no continente, céu muito nublado, abertas na região sul a partir da tarde, há ainda a possibilidade de aguaceiros dispersos e trovoada mais prováveis no centro e sul durante a manhã, no interior norte e centro durante a tarde, nebulosidade em alguns locais da costa ocidental que pode persistir até à costa sul. Há também subida da temperatura máxima na Madeira, aguaceiros mais frequentes na vertente norte e nas terras altas, Açores com a chuva fraca e aguaceiros fracos ainda durante a manhã no grupo oriental e também no grupo central. A partir da tarde é esperada chuva fraca no grupo ocidental de ilhas. 39 graus, temperatura máxima prevista para Bragança, 37 para Vila Real, Castelo Branco e Évora, 36 para Santarém, 35 para Braga e para Porto Alegre, 34 para Coimbra e para Beja, 33 graus para a Guarda, de máxima de 32 para Viseu e para Lisboa, 31 para Setúbal, 30 para Leiria, 29 para Viana do Castelo, Panhas Douradas e Faro, 27 para o Porto e para Aveiro, 24 graus é a máxima prevista hoje para o Funchal e também para Ponta Delgada.
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0: Bom dia, são 10 horas no continente e na Madeira, 9 nos Açores. O calor atormenta a Europa, Eduardo Maio.
2: Em França, ele fez parar uma central nuclear no sul do país por causa do aquecimento excessivo da água. O Reino Unido espera viver hoje o dia mais quente de sempre, num mês de junho. A Itália pôs 15 cidades em alerta vermelho. Roma e Milão estão entre elas. E em Londres, os líderes mundiais querem acelerar a transição energética. António Guterres apelou ali, em Londres, à urgência de agir para travar o aquecimento global.
0: Agora estão 21 graus no Porto, 23 em Lisboa, 24 em Coimbra e também em Faro, nas ilhas Funchal e Ponta Delgada estão com 21 graus. Notícias, edição de Eduardo Maio.
2: Na segunda vaga de calor que atravessa a Europa Ocidental, em menos de um mês, a França tem hoje mais de 90% da população exposta a temperaturas extremas. No sul do país, os termómetros devem chegar aos 44 graus. Um exemplo, a central nuclear de Golfes, junto ao rio Garonne, está parada desde ontem à noite, porque se previa que a água do rio atingisse os 28 graus. E depois de refrigerar os reatores nucleares, ela saiu iria mais quente ainda, com um impacto mortal sobre a fauna e sobre a flora. O alerta vermelho pode atingir ainda mais regiões amanhã em França. Na ânsia de se refrescarem, desde o fim de semana, muitas pessoas procuram zonas de água não vigiadas e este comportamento já provocou 20 mortes. A Itália pôs hoje também em alerta vermelho para o calor extremo 15 cidades. Entre elas estão as de Roma e de Milão. E o Reino Unido espera, segundo os especialistas, registar hoje o dia mais quente de sempre num mês de junho. Maria Manuela Portela, especialista do Instituto Superior Técnico em Ondas de Calor e na Adaptação dos Territórios, alerta que estas vagas de calor são um fenómeno que pode acontecer em qualquer altura do ano, não chegam apenas com as temperaturas mais altas do verão.
3: A onda de calor não é um fenómeno de verão. A onda de calor é uma anomalia que se manifesta ao longo de todo o ano e que tem por referência, digamos assim, parâmetros históricos. E, portanto, no caso do verão, somos muito suscetíveis, identificamos muito bem o que é uma onda de calor, é quase um conceito intuitivo, embora na realidade não seja, é um modelo matemático, mas é quase um conceito intuitivo, mas ela manifesta-se ao longo de todo o ano. Há anomalias ao longo de todo o ano relacionadas com temperatura máxima que têm vindo a tornar-se mais frequentes e mais intensas.
2: Hospitais, lares, escolas, transportes, cidades sem refúgios, sem zonas frescas, como é que se protegem as populações dos impactos que o calor extremo tem na saúde? Maria Manuela Portela, entrevistada hoje no Ponto Central, afirma que não vale a pena ter a ilusão de que vamos conseguir adaptar todos os edifícios às novas exigências do clima. É preciso um movimento em dois sentidos: reduzir os combustíveis fósseis, ao mesmo tempo que as novas construções incorporam já a resistência à subida das temperaturas.
3: As novas construções, obviamente, terão que ter outros padrões. Eu julgo que isso está a ser equacionado, outros padrões de resistência térmica. Têm que ter também incorporadas tecnologias de incorporação de energia verde, que é muito fundamental. Nós estamos muito, tudo isto é muita consequência da utilização de energia fóssil, não é? Portanto, nós temos bem essa consciência.
2: Hoje mesmo, António Guterres, o secretário-geral das Nações Unidas, veio alertar e pressionar o mundo a agir com muito mais urgência para travar o aquecimento global.
4: É evidente que o nosso mundo enfrenta duas crises, uma crise climática que nos empurra cada vez mais para temperaturas mais elevadas e nos aproxima de pontos de viragem catastróficos, e uma crise energética que expõe a insensatez de um mundo viciado em hidrocarbonetos. Superficialmente, estas crises podem parecer separadas, mas partilham a mesma origem destrutiva, combustíveis fósseis, e exigem a mesma resposta, uma transição rápida para a energia limpa e um aumento significativo da adaptação, resiliência e justiça climática para aqueles que sofrem com os danos causados pelas alterações climáticas.
2: Outra vez o alerta e o apelo de António Guterres, desta vez durante a cimeira de alto nível que está a acontecer em Londres e que tem como objetivo acelerar a transição energética e a eletrificação. Passam 10 anos hoje sobre o referendo em que os britânicos decidiram sair da União Europeia. Ao fim de uma década, a maioria dos cidadãos reconhece que pode ter sido uma decisão errada. Uma sondagem da YouGov indica que quase 60% dos inquiridos, incluindo pessoas que votaram pela saída, esperavam outros resultados. Rui Almeida, o presidente da Câmara de Comércio Luso-Britânica, lembra que houve muitas promessas políticas sobre o Brexit que não foram cumpridas, mas as relações entre dois velhos aliados, Portugal e Reino Unido, essas continuam sem alterações. Oriana Barcelos.
5: Depois do Brexit, as relações entre Portugal e o Reino Unido tiveram de se adaptar, sobretudo no campo dos negócios.
6: A competitividade passa também agora por saber navegar um ambiente regulatório muito mais complexo. As empresas hoje têm de dominar temas como o IVA, as alfândegas, enfim.
5: Mas agora, 10 anos depois, a ligação continua forte, garante o presidente da Câmara de Comércio Luso-Britânica, Rui Almeida.
6: O Reino Unido continua a representar hoje, como sempre foi de resto, uma origem de investimento estrangeiro muito importante, o nosso principal país de originação de turismo, um dos países para os quais mais exportamos, nomeadamente serviços.
5: As relações entre Portugal e o Reino Unido foram um lugar de estabilidade num processo atribulado que não agradou sequer a muitos dos que votaram pela saída da União Europeia.
6: O tema, de facto, foi muito politizado no Reino Unido, foi vendido, de alguma forma, a saída do Reino Unido como uma possibilidade de reinvestimento de fundos na economia britânica, o que não veio a acontecer.
5: Agora, Reino Unido e Bloco Europeu tentam uma aproximação. Rui Almeida acredita que o processo não vai ser prejudicado com a demissão do primeiro-ministro Keir Starmer.
6: Eu acho que ninguém espera que haja propriamente um U-turn, um revés nesta reaproximação. Dito isto, naturalmente, a instabilidade política não é boa conselheira de decisões estruturais e, portanto, é natural que haja aqui algum maior atraso.
5: Certo é que a demissão de Starmer já está a ter impactos. A cimeira entre o Reino Unido e a União Europeia, agendada para 22 de julho, está agora a ser reavaliada.
2: Um momento político difícil que atravessa os trabalhistas e o governo, nesta altura ainda liderado por Starmer, mas já demissionário, e o Brexit também ser alvo de muitas análises e de muita reflexão num balanço ao fim de 10 anos depois do referendo que ditou a saída dos britânicos e do Reino Unido da União Europeia. Paulo Raimundo reconhece que os partidos da esquerda estão a enfrentar uma crise talvez a maior de sempre. PCP e PS estão mais afastados e Raimundo vê poucas possibilidades de entendimentos. Mas o secretário-geral do PCP garante, em entrevista ao Política com Assinatura, que mesmo neste contexto a esquerda não falha aos portugueses.
7: Acha que o Partido Socialista está nesta dinâmica de ruptura e mudança? Eu acho que não está.
8: Onde é que falhou a esquerda ao povo?
7: Eu acho que a esquerda não falha. Se me disser assim, o PCP falhou aos trabalhadores? Não, nunca falhamos aos trabalhadores.
8: Então como é que explica que grande parte do eleitorado do PCP se tenha transferido para o Chega?
7: Isso é outro mito. O crescimento do Chega foi à nossa custa?
8: Não contribuiu para o Chega engordar?
7: Pode ter contribuído, mas não me venha dizer é que foi à nossa custa, porque houve outros segmentos.
8: Sim. Mas portanto significa que houve transferência de eleitorado que antes votava PCP e que agora aceita votar Chega?
7: É capaz, eu não consigo dizer o contrário.
8: Não fazem essa análise?
7: Eu não lhe consigo dizer o contrário. Há uma coisa que eu lhe consigo é garantir, é que este crescimento não é à nossa custa.
2: Paulo Raimundo está convicto de que é assim, que o Chega não foi buscar eleitores ao Partido Comunista. Uma entrevista para ouvir aqui ao secretário-geral do PCP, já depois deste jornal, uma entrevista da editora de política da Antena 1, Natália Carvalho. Houve um tiroteio de madrugada em Rio de Moro, no concelho de Sintra, que provocou dois feridos. A polícia esteve no local na altura e depois foi a polícia judiciária quem tomou conta da investigação para tentar perceber o que é que terá acontecido e determinar a motivação deste ataque, também identificar eventuais suspeitos. A Associação Sindical dos Profissionais da Polícia exige respostas urgentes da Direção Nacional da PSP sobre a Unidade de Estrangeiros e Fronteiras. Queixa-se a Associação da falta de regulamentação. A unidade começou no início deste mês e até agora, de acordo com a Organização Sindical, os profissionais ainda não sabem como é que tudo vai funcionar. O porta-voz do sindicato, Paulo Santos, alerta para a indefinição que está a preocupar nesta altura os agentes.
9: Não temos ainda uma regulamentação desta unidade e temos um conjunto de dúvidas que passa pela mobilidade, pelos polícias que estão a exercer funções, gostariam de saber como é que podem ser transferidos de serviço. Temos na Escola Prática de Polícia cerca de 360 polícias a tirar uma formação de fronteiras e precisam de saber informações relativamente às suas vidas, como é que vai ser as suas vidas, uma vez que vão integrar essa Unidade Nacional de Estrangeiros e Fronteiras. Precisamos saber se há condições no Aeroporto Internacional de Lisboa para receber os elementos que estão agora na escola prática, não temos essa informação. Temos os colegas com muitos anseios e questionam-se se sabemos alguma coisa, nós também não temos essas informações para dar.
2: A Associação Sindical dos Profissionais da Polícia adianta que os profissionais falam também da falta de, nesta altura, de avenças de estacionamento para os agentes no aeroporto de Lisboa. De uma forma geral, falta de condições de trabalho para esta unidade que dá resposta nesta altura nas fronteiras, nos aeroportos, a unidade de estrangeiros e fronteiras. E agora vamos saber do São João. Nuno Amaral, tu estás nesta altura junto à Muralha Fernandina, junto à Ribeira também, porque é aí que fica o Guindalense e não há festa de São João no Porto sem o Guindalense, pois não?
10: E já é muito o rebuliço que por aqui anda, ainda com as portas fechadas, mas de funcionários, colaboradores, a prepararem o que vai ser uma noite neste terraço estendido sobre Douro. Há depois os adereços de São João que tornam a vista para a Ponte Dom Luís I, que está a cerca de 150 metros, como que criam um caleidoscópio. As fitas de São João e uma buganvília, uma imensa buganvília lilás que vai colorindo este postal ilustrado do Porto, ao fundo, do outro lado do Douro, a Serra do Pilar, lá embaixo, os barcos rabelos, uma vista que quase que permite vislumbrar o que vai acontecer daqui a menos de 14 horas, o fogo de artifício, balões este ano, há conselhos para que não sejam lançados devido às altas temperaturas, e como trilha sonora há já alguma música que se vai ouvindo por alguns bailaricos. O Guindalense Futebol Clube, este terraço em cima do Douro, cumpre 50 anos, em 2026, a festa tem-se feito nos últimos tempos. Rui Barros é o presidente do clube. Diga-nos só, antes de mais, quantos quilos de sardinha vai comprar para logo?
11: Bom dia, vou responder, respondo todos os anos. Alguns.
10: Alguns. Imagina-se muitos, aliás, estamos a falar ao lado de um dos grelhadores que aqui terá. Sim, vai ter, como costuma ter, casa cheia.
11: Sim, dois grelhadores, um interior derivado ao espaço, não poderá albergar toda a gente. Vamos ter outro grelhador na via pública, na rua.
10: E tem festa dupla, as portas abrem às 4h30 e imagino que vá transmitir o jogo Portugal-Uzbequistão.
11: 4h30, seguro que vamos ter a televisão ligada para o futebol, para ver a nossa seleção, mas a festa fulcral, como não podia deixar de ser, é o São João.
10: Mas, obviamente, que as grelhas já estarão a funcionar na altura
11: sem
10: do jogo?
11: Sem dúvida, sem dúvida, claro que sim. A partir de antes das 6 horas elas já estão quentinhas, prontas para levar a rainha de São João.
10: Escutamos ao fundo o metro a passar, pela ponte Dom Luís I. Esta varanda, este terraço, para quem nunca aqui veio, dê-nos uma foto para a rádio.
11: É uma varanda sobre o Douro. Não tenho palavras. O mesmo pode constatar onde é que nós estamos. Muita gente que nos conhece sabe bem aquilo que eu estou a falar. E não há palavras, é indescritível este cenário, este postal ilustrado onde se insere o Guinalense.
10: Invade o olhar e leva-nos um pouco até, deixa-nos a voz relativamente embargada. Voltemos à festa, só vai fechar as portas às 6h.
11: 6h30.
10: Tem atuações, tem grupos, bandas?
11: Sim, sim, tem o Zalma Nova, o Nel Silva este ano também vai estar cá presente, Paulo Costa, DJ Edu, portanto estamos para todos os gostos. Vai ser uma festa da romba, certamente.
10: Festa da romba com quantos quilos de sardinha? Alguns, diz Rui Barros, o presidente do Guindalense, alguns que se presumem muitos neste terraço privilegiado para a noite de São João.
2: Eu se certificava já aí no Namaral, que é para garantir o lugar, porque isso é ponto de passagem de muita, muita gente na noite de São João, e desta vez é com festa a dobrar. Há São João, há também a Seleção Nacional a jogar ao final da tarde. O São João está quase a chegar no Porto.
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13: Cá estamos para começar a sua manhã de terça-feira na RTP Mundo, dia 23 de junho de 2026. Sou João Bacalhau, regressado, e aqui até ao meio-dia.
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13: E com a companhia da Gisela João a abrir esta hora, vamos ter dos 5 cantos do mundo dentro desta hora. Também vamos ter Os Meus Direitos com Graça Cabral da Deca e Isabel de Flora. Hoje a falar de poupanças, especialmente numa altura em que paira sobre nós uma possível crise energética. É para ouvir mais à frente Os Meus Direitos. Agora vejam bem, é a Gisela João a cantar Zeca Afonso.

A Gisela João canta Vejam Bem no início desta manhã de terça-feira na RTP Mundo. Bom dia, ainda bem que está aí desse lado. Daqui a pouco conversamos.

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3: Em Lisboa agora são 10h20.
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3: É dia de convocar, entre aspas, o Rogério de Oliveira, dirigente associativo no Luxemburgo. Olá, Rogério, bom dia.
4: Olá, João, bom dia. Ou boa tarde ou boa noite, depende do horário local onde nos escutam.
3: É para qualquer parte do mundo, exatamente. Rogério, estamos em festa e não é só por causa do jogo da seleção.
4: Pois não, estamos em festa no Luxemburgo, precisamente dia de São João. Em Portugal também é a Festa Nacional do Luxemburgo, e isto tem a ver com o Grão-Duque João, enfim, o avô do atual Sinsonheiro, e portanto chamava João, que já faleceu há uns anos, e certamente não, é uma festa, de facto vale a pena ver, porque não sei se o João já uma vez viu as festas nacionais nas monarquias, não tem nada a ver com a República, nada, longe disso, não é? São incêndios impressionantes, muitos milhares de pessoas, porque entanto os soberanos vêm à varanda do Palácio Real saudar a população. É um ambiente mais familiar, não sei. Também há os cortejos militares, obviamente. E então, a noite passada, tanto de ontem para hoje, há um grande cortejo que se faz durante a noite, ou a partir da noitinha, onde participa um movimento associativo, muitas instituições. Todo o mundo assistiu do Grão-Duque de Luxemburgo, nomeadamente alguns portugueses, também lá estão arranjos, os bombos Lynchen, que é uma tradição que também fazem muito barulho. Aliás, tocaram, segundo as informações, o Grão-Duque ouviu-os muito bem, acho que os veio cumprimentar. Portanto, é bonito e vale a pena ver. Um fogo de artifício extraordinário, lançado numa das pontes míticas do centro da capital, que vale a pena ver, que é presenciado por muitos milhares de pessoas. Às vezes é muito complicado ir para lá, porque é tanta gente.
3: É preciso ir cedo para marcar o lugar, não?
4: É muito cedo. É claro que aquele espaço está espalhado por todo lado. Há uma grande floresta na parte baixa da colocação de fogo artifício, pela ponta baixa, está muito bonito. É tudo telecomandado, fogo artifício, obviamente. Vale a pena. Portanto, isto passa-se uma vez por ano. E também pela primeira vez, o novo Grão-Duque Guilherme vai, neste dia, 23 de junho, Dia Nacional, discursar para a população, que nunca tal tinha acontecido, que era o seu pai que o fazia. Só que o seu papá abdicou no passado dia 3 de outubro. E acontece que o novo no Grão-Duque Guilherme, que eu recentemente estive com ele, como acho que o João teve conhecimento, fui convidado para a Serra Real, quando esteve o Sr. Presidente da República e o Primeiro-Ministro Luís Montenegro, e eu também lá estava no Palácio Real com o almoço oferecido a essas personalidades. Portanto, é uma pessoa, de facto, parece-me ser muito calma, o Grão-Duque, muito acolhedor. É um bocadinho um estilo um pouquinho diferente do seu papá, mas está a ser cativar muito bem a população. Porque, pronto, é assim. Entretanto, como já disse, também há participação portuguesa nestes eventos, ainda bem. Mas, entretanto.
3: O que eu estava curioso, Rogério, é com essa festa toda num dia, como é que depois a população está no dia seguinte que para ir trabalhar? Está em condições?
4: Tem de ir, já me aconteceu a mim, que eu pegava sempre ao trabalho às 6 da manhã, aconteceu a mim fazer noite branca.
3: Oi. Era um dia para andar de óculos escuros, para não se ver as olheiras.
4: Os patrões de Luxemburgo dizem sempre que nós fizemos vocês para trabalhar, não é?
3: Ora
4: bem. Pronto, porque é

0: porque vocês não brincam muito connosco. Ah, não, não, aconteceu, mas vai, há algumas vezes também. Mas
1: muito
0: isso
1: bem.
0: vai acontecer de qualquer forma, precisamente também devido ao muito calor fora do normal Luxemburgo, que ultrapassa os 36 graus, que no Luxemburgo, dada o sol estar muito mais baixo, é extremamente difícil, quase que nem se pode respirar. As autoridades estão a fechar escolas para evitar que as crianças vão para aí fora, porque não há nada a aconselhar para as crianças. Há várias escolas que estão fechadas no país, dado o extremo calor que se faz sentir, o que não é normal no Luxemburgo. Mais que até aqui em Portugal atualmente. Portanto, uma notícia que também saiu é que o desemprego no Luxemburgo está a subir. Situa-se atualmente para 6,5 décimos, subiu 2 ou 3 décimos. O que não é nada bom, mas pronto, sorte certamente que os próximos tempos vão se resolver. Uma notícia que também saiu é que no Luxemburgo cada vez se bebe mais vinho sem álcool. Talvez porque
1: Aí é.
0: tem medo da polícia. A polícia
1: Bom,
0: da
1: mostra
0: polícia.
1: responsabilidade por parte dos
0: Ah,
1: condutores,
0: não.
1: isso pelo
0: É
1: menos sim.
0: verdade, é uma estatística que saiu hoje ou ontem. Vi notícias, está bem, cada vez se bebe menos álcool, porque os polícias não se amuram de sempre atrás de nós. Andam por todo lado. E mesmo até nos parquinhos eles andam com muita frequência, porque dada a situação que se passa no mundo, é muito complicado. E eles tiveram que ultimamente meter muito mais polícias que existiam há uns tempos atrás. Entretanto, eu queria aqui falar sobre o Congresso do PSD, que é onde eu estive presente também. Quem sabe que eu sou simpatizante daquele partido e pronto. É como eu bem entendo,
1: Claro que
0: e
1: sim,
0: tem
1: faz
0: duas
1: parte da
0: pessoas,
1: cidadania também,
0: e
1: se
0: faz parte da cidadania.
1: poder fazer parte de partidos e ter as suas convicções políticas.
0: Exatamente, sem partidos não há democracia, não é
1: É
0: isso?
1: verdade, isso é verdade.
0: Porque não gosto nada de partidos únicos, como acontece nas ditaduras,
1: Sim.
0: não é bom, não é nada bom. Portanto, há de facto uma ideia que já não é uma ideia antiga, espero que desta vez vá à frente. Mas é preciso que os partidos tenham juizinho. Trata-se de uma coisa que nós reivindicamos imigrantes há muito ano. É o voto eletrónico e
1: Certo.
0: o Ministério da Imigração, que é uma coisa que já se bate há muito ano. Mas acho que bloqueia tanto um como o outro com os certos partidos. Esperamos que desta vez a ideia foi lançada por deputados da imigração do PSD, lançada no, neste Congresso recentemente. E espero que de facto os nossos companheiros de outros partidos entendam e tenham mais atenção para que a comunidade portuguesa que está no mundo inteiro, e que são muitos, se fossem assim, os milhõezinhos também já que existem
1: E que
0: por
1: não
0: aí
1: são
0: fora.
1: portugueses de segunda, são portugueses de primeira também.
0: E também, exatamente, eu acho que eles que, e sobretudo o voto eletrónico, evita aquelas deslocações, ninguém as faz
1: Claro.
0: 100 km para ir votar, eles não fazem deslocação às vezes de 1 km ou 2, que mais agora 100 mil não vão. Não vão, não é bom, não é bom nada. Ora bem, o eletrónico pode ser feito em casa, com uma certa senha que é única, não é?
1: Sim.
0: Como eu sabe, os técnicos sabem que não pode haver grandes problemas nessa matéria. Haverá talvez mais problemas por correspondência do que propriamente para o voto eletrónico. Portanto, estou muito satisfeito que essa iniciativa tenha sido novamente lançada neste Congresso, por quem de direito eu lançar, espero e faço votos para que os outros partidos compreendam que isto é para avançar. Portugal tem que avançar e tem que ser com medidas para avançar, não é com medidas para recuar.
1: Claro.
0: Não, espero que não bloqueiem estas medidas que estão a bloquear, quanto a mim, os compatriotas que andam por esse mundo inteiro. Portanto, e também uma notícia, mais um acidente grave das trotinetas.
1: Ai.
0: Estão a dar que entender, vão dar que entender às autoridades, mas é difícil controlar, apesar de terem imposto ultimamente um regime muito, muito até difícil, mas tem que ser com capacetes, tem que ter seguranças, tem que ter isto tudo. Tem que ter luzinhas, tem que ter completamente bem equipado. Se não a polícia anda a parar e multado. Mas mesmo assim acontecem que um acidente grave do jovem, ou o senhor teve que ir. Ultrapassou muita velocidade e depois desequilibrou-se e foi para o hospital. Portanto, esperamos que isso nunca torne a acontecer. Em Portugal também não, porque como coisas também acho que se passa quase o mesmo, não é? Com as trotinetas por todo lado e no Luxemburgo também acontece o mesmo. Ó João, então ficamos por aqui. Boa festa para todos os residentes de Luxemburgo, que é isso que está a acontecer atualmente, há
1: Isso
0: três
1: mesmo.
0: cerimónias habituais. do desfile militar e num sítio muito importante da capital. O já aconteceu, se não está a acontecer, está a acontecer agora. Portanto, e um bom São João aqui para os nossos compatriotas em Portugal. Que é o São João, não é isso?
1: É isso mesmo, tá. Esta noite o São João. Pronto. E há emissão especial também para ouvir aqui na RTP Mundo, simultâneo com a Antena 1. Portanto, quem não pode ir ao São João no Porto em pessoa, pode também acompanhar aqui através da nossa rádio. Rogério, voltamos a conversar daqui a duas semanas.
0: Exatamente, isso um grande mesmo. Abraço, tudo bom.
1: Um abraço, bom. Rogério. Obrigado. De Oliveira é dirigente associativo no Luxemburgo.
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1: 10:30 com Mimiquete para ouvir aqui.

0: O Agostinho da Mimi Cat também passa pela emissão da RTP Mundo nesta manhã de terça-feira. Já são 10h33 em Lisboa, em Paris 11h33. Paris está com um dia de calor, com céu muito nublado, 31 graus é a temperatura atual. Em Macau, na China, períodos de sol e de algumas nuvens. O ambiente está úmido e abafado, a temperatura está nos 32 graus. Genebra, na Suíça, com céu completamente limpo, o sol é o protagonista deste dia, 32 graus. Sydney, na Austrália, vai ter uma noite com céu limpo e está com 12 graus.
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0: E é com um friozinho na barriga que seguimos nesta manhã da RTP Mundo com os Dama e Diogo Nogueira.

0: Uma sequência com saborzinho, com sotaques. Primeiro os Damas juntaram-se ao Diogo Nogueira em Friozinho na Barriga e depois Estrelas nos Olhos dos Calema. A seguir falamos de poupança, falamos de estar preparados para uma possibilidade de nova crise energética. Nos Meus Direitos, com Graça Cabral e Isabel Flora.
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0: Faltam 18 minutos para as 11 da manhã.
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6: Olá, Graça. Hoje estamos a viver tempos de incerteza. Como é que as pessoas podem proteger o seu futuro?
7: Podem começar a planear. Digamos que o slogan para a nossa conversa de hoje aqui na RTP Mundo é isso mesmo. Planear é poder. Estamos confrontados com uma nova crise energética. Eu ainda hesitei em dizer uma possibilidade de uma nova crise energética, mas já não é possibilidade, é efetivamente uma verdadeira, uma nova crise energética. Estes conflitos que vêm desde o início da guerra da Rússia com a Ucrânia até, enfim, ao que parece que agora está a desanuviar no Médio Oriente, temos mesmo uma crise energética que já traz também de braço dado a subida das taxas de juros. Já não é novidade. O Banco Central Europeu já confirmou as taxas de referência, portanto as taxas Euribor subiram. É uma medida que pretende parar ou diminuir a aceleração da inflação e é esta que é sempre a ideia base da subida das taxas de juros, mas portanto lá estamos nós, claro, o elo mais fraco, o consumidor, a pagar a fatura final e neste mundo em mudança, em que tudo é imprevisível, temos esta certeza na nossa vida. Quem se prepara hoje sofre menos amanhã. Portanto, planear é poder. Preparar hoje a reforma, preparar hoje a poupança para uma situação imprevisível é efetivamente encarar o futuro de uma forma mais segura e é até encarar os tempos que se pode dizer de curto prazo, não como um sacrifício, que vão ser obviamente tempos de apertar o cinto mais uma vez, mas pode ser um furo só e não dois ou três de uma vez só. Portanto, temos que encarar o amanhã como uma situação complicada, mas que se hoje tiver uma escolha consciente, uma escolha inteligente do uso das finanças e do uso do nosso, enfim, do nosso orçamento, pode ser uma forma mais ligeira de encarar o amanhã. Ter o controlo da situação financeira é efetivamente planear, é ter poder para mudar pequenas decisões diárias. Não é fácil, sabemos que isto na teoria, como diz, enfim, como se diz, é tudo mais fácil na prática, não tanto, mas a forma como se vê o dinheiro tem que efetivamente ser alterada. No contexto atual, que é novamente contexto de crise, temos que perceber que tudo o que se possa poupar vale a pena. Há muitas vezes aquela ideia, mais um euro ou menos um euro, que diferença é que faz? Faz. temos que mudar esta forma mais ligeira, mais desanuviada de ver a poupança. Porque poupar é valorizar qualquer tostão, como se dizia quando era miúda, neste caso qualquer cêntimo. Não comprar por impulso é precisamente fazer estas contas, ter a ideia de que eu vou poupar. Se não comprar por impulso, é algo que facilmente pode ser interiorizado. Se eu tiver comigo presente a lista de compras e as necessidades básicas da família, consigo fugir ao impulso e consigo fugir àquelas compras de levar 3 pelo preço de 2, porque provavelmente eu não preciso de 3 nem de 2, portanto, porque é que eu estou a comprar mais? Porque essa poupança não é certamente uma poupança real, mas vale fazer as contas por baixo e trazer aquilo que efetivamente necessitamos num primeiro momento, e isso é evitar o impulso, é pagar as compras que precisamos de imediato, é evitar o uso do cartão de crédito, é evitar o comprar hoje e pagar daqui a 3 meses com juros, porque esta situação de poupar faz destas pequenas, destes pequenos sacrifícios, digamos assim. Eu quero muito fazer a viagem da minha vida, mas talvez este ano não seja possível porque teria que comprar a crédito. E a crédito vou com certeza pagar ainda mais. Ora, se eu não tenho para pagar de imediato, quanto mais vou ter para pagar a crédito com prestações mais elevadas. Digamos que é um pequeno ajuste, não é sinónimo de ai, vou deixar de viver, vou viver amargurado, não vou fazer nada daquilo que gosto. Não, é efetivamente promover e ter a consciência de que é necessário um equilíbrio orçamental. O rendimento é X, as despesas têm que ficar um pouco atrás desse X. Esse pouco atrás é deixar todos os meses uma pequena quantia. 5 euros é pouco, não interessa, no final do ano já não são 5, são mais. É fazer o tal milheiro que falamos aqui tantas vezes, mas que, e já sabemos que vão aumentar as taxas de juros, e já sabemos que o preço dos bens alimentares vai subir, e já sabemos que o crédito de habitação vai aumentar, a renda vai aumentar, tudo vai aumentar, portanto, no final do ano, estes 5 euros que poupamos, evitando o impulso, vai permitir um balão de oxigênio um pouquinho mais dilatado para fazer face aos aumentos dos preços dos bens e dos serviços também, claro. Portanto, graça. Cada euro poupado pode ser um passo em direção à tranquilidade financeira.
6: Em que setor é que podemos começar já a poupar?
7: Na energia, se tem dúvida. Na energia, porque poupar, por exemplo, no crédito da habitação é mais difícil, é inevitável. Nós temos que pagar o crédito da habitação ou a renda da casa. Portanto, poupar aí é quase que impossível, embora se possa fazer as contas, fazer simulações e até ponderar mudar de banco, no caso do crédito da habitação, não é? Mas digamos que é mais complicado. Na energia, que é o setor que mais tem aumentado também, tanto eletricidade como gás, como combustíveis, temos que perceber que em família se pode criar rotinas diferentes que permitem diminuir o custo do setor da energia. Por exemplo, privilegiar o uso dos transportes públicos em detrimento de viatura própria. Ou, se for impossível, porque a rede de transportes públicos não permite, arranjar sistema em que se rentabiliza o uso do carro. Irem mais pessoas naquele carro, dividir a despesa do combustível por outras pessoas, fazer um trajeto mais pequeno até um local em que é possível optar depois pelo transporte público, fazer o esquema de o último apaga as luzes todas, não deixar luzes que não são necessárias acesas, aproveitar ao máximo a luz natural. Estamos no verão, portanto é de aproveitar ao máximo, cozinhar com a tampa na panela, um truque das avós que faz com que se gaste muito menos gás, desligar tudo o que é a energia fantasma, ou seja, desligar mesmo no botão e não no canal stand-by, retirar as tomadas mesmo da parede, instalar temporizadores, se possível descongelar naturalmente os alimentos evitando o uso do micro-ondas. São pequenos truques, um pouco voltar atrás na tradição dos portugueses e todos, enfim, todas as famílias, para baixar um pouco a conta da energia, a fatura da eletricidade e do gás, que neste momento são as mais comilonas, certamente, para a maioria das famílias. São pequenos truques, mas que se forem colocados em prática no dia-a-dia, entram na nossa rotina, não custam nada, não tiram bem-estar e, obviamente, vão traduzir-se em cêntimos, depois em euros e depois em boas poupanças.
6: Muito bem, Graça. Até para a semana.
7: Até para a semana.
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0: Pode ouvir aqui à terça-feira ou pode ouvir sempre que quiser em mundo.rtp.pt. Graça Cabral conversa com Isabel Flora. Menos de 10 minutos para as 11 da manhã. Atenção, olha por ti, é assim que se chama esta. É da Ala dos Namorados com o Jorge Bem-vinda dos Virgem Suta.
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Save It For Me é o Kurt Davis, lá atrás também Olha Por Ti, Ala dos Namorados com o Jorge Bem-vinda. Esta é Pop Fado da Carminho. Bom dia, boa terça.

0: fado cantado pela Carmin, quase no final desta primeira hora da manhã da RTP Mundo. Vamos ainda a Londres, estão 26 graus, é um dia de sol sem nuvens. Dili Timor-Leste, a noite vai começar com o céu geralmente limpo, pode haver uma ou outra nuvem, 23 graus. Em Hamburgo, na Alemanha, o céu pertence às nuvens, em geral, há vento ligeiro, estão 23 graus. Rio de Janeiro, com céu limpo, umidade alta neste início de dia e 21 graus. Vamos atualizar as notícias a seguir em simultâneo com a Antena 1. Já voltamos para a próxima hora.
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2: São 11 horas da manhã no continente e na Madeira, 10 horas da manhã nos Açores. Vamos conhecer agora os títulos desta edição.
3: Os autores do Manifesto 50 por uma reforma na Justiça exigem conhecer o resultado das investigações e dos processos de grande envergadura que se arrastam há anos sem chegar a julgamento. Rui Rio, um dos subscritores do Manifesto, acusa o Ministério Público de estar a normalizar situações de abuso, prolongando prazos sem justificação. Em plena vaga de calor que atinge a Europa, António Guterres pede ao mundo que reduza rapidamente a dependência dos combustíveis fósseis para travar o aquecimento global. O Irão diz que está disponível para receber de novo os inspectores da Agência Internacional de Energia, mas garante que não há um calendário claro para novas visitas às instalações nucleares do país.
2: Notícias com edição de João Vasco.
3: Abrimos com a informação de que a autoestrada A5 está cortada ao quilómetro 12, no sentido Cascais-Lisboa, devido a um acidente. É uma informação confirmada há pouco à Antena 1 por uma fonte da GNR. Na origem deste corte esteve uma colisão entre dois veículos ligeiros. A GNR não sabe quando é que a circulação na A5 voltará ao normal. O Serviço Nacional de Trânsito da Rádio Pública irá trazer-lhe mais informação sobre a situação na A5, que está então cortada ao quilómetro 12, no sentido Cascais-Lisboa, depois deste noticiário. Dois anos depois de terem lançado vários alertas, os autores do Manifesto dos 50 por uma reforma na Justiça voltam à carga. Num comunicado lançado hoje, exigem conhecer o resultado das investigações e dos processos de grande envergadura que se arrastam há anos sem chegarem a julgamento. Rui Rio, um dos subscritores do Manifesto, diz que medidas tomadas nos últimos tempos, como por exemplo as alterações ao Código do Processo Penal, vieram piorar a situação. Em entrevista à RTP, Rui Rio acusou também o Ministério Público de estar a normalizar situações de abuso, prolongando prazos sem justificação.
4: Nós estamos a caminhar para a normalização do abuso. Normalizou-se o abuso. O Ministério Público vai fazendo como quer e como lhe apetece e agora fizeram uma alteraçãozita ao Código do Processo Penal. Mas mais valia terem ficado quietos, não é? Porque às vezes é pior, quer dizer, quando não se sabe, ou quando se não está de boa fé, digamos assim, ou quando não se ouve os intervenientes todos, e aqui não ouviram os intervenientes todos, então o Ministério Público ou os tribunais arrastam os pés, não trabalham, não cumprem os prazos. Alguém tem dúvidas sobre isto? Não tem dúvidas sobre isto, não. Os processos todos que conhecemos, o Ministério Público arrasta um ano, dois, 10, 15, não é? E os tribunais a mesma coisa. E agora alteram o Código de Processo Penal, mexem nos prazos dos tribunais ou do Ministério Público? Não, mexem nos prazos dos advogados.
3: Rui Rio diz que quem sofre com estas alterações são os advogados e os clientes. Ele fala numa situação que não tem pés nem cabeça.
4: Que têm os prazos perentórios, que têm de cumprir os prazos e que são apertados, agora ainda vão ser mais apertados. E com isto, o Governo, barra a Assembleia da República, o diploma acabou de passar na Assembleia da República, acha que vai melhorar o que quer que seja, reduzindo os prazos aos próprios advogados, ou seja, aos cidadãos. Mais. E aumenta as multas. Melhor, primeiro, cria uma multa que se o advogado fizer um requerimento, ou pretender fazer um requerimento que o juiz ache abusivo, aplica uma multa, paga ao cidadão. Isto tem pés nem cabeça, desculpe. Não, do ponto de vista político, isto que eu percebi, que os advogados me explicaram, isto tem pés nem cabeça.
3: Nesta entrevista à RTP, o antigo líder do PSD falou também sobre as negociações entre os sociais-democratas e o Chega. Rui Rio entende que Luís Montenegro deve negociar com o partido de André Ventura vários temas, como por exemplo a reforma laboral. O antigo líder do PSD diz que é preciso respeitar os resultados eleitorais e o facto do Chega ser a segunda força política na Assembleia da República.
4: O que um primeiro-ministro, seja quem for, quem ganhar, o partido mais votado e que vai para o governo, deve fazer é respeitar os resultados eleitorais. Se eu estou na oposição, devo respeitar o que o povo quis, que deu ao meu adversário a vitória. E devo colaborar com ele em tudo aquilo que for bom para o país. Foi assim que eu fiz e por isso fui atacado. Se sou eu o primeiro-ministro, eu devo fazer exatamente a mesma coisa. Eu é que tenho a liderança, eu é que sou o primeiro-ministro, mas devo respeitar que o povo quis dar 5 a este, 10 àquele, 8 ao outro, etc. E tal.
5: Portanto, negociaria com o Chega.
4: Se todos, se todos estiverem imbuídos do interesse nacional, e se eu tenho uma ideia para o país, eu tenho de negociar na proporção que o povo quer, com quem quer que seja, para chegar ao interesse nacional. Se eu agora começo a dizer que o A não, que o B sim, com aquele talvez, ficamos nisto, como estamos há anos e anos.
3: O PSD deve negociar com o Chega, diz Rui Rio. Dura há vários dias e promete continuar até ao final da semana a vaga de calor que atinge grande parte da Europa. Uma massa de ar quente vinda do norte de África está a atingir vários países, como Espanha, Itália, Reino Unido ou França. Em território francês, Cláudia Aguiar Rodrigues, esta onda de calor já fez mesmo alguns mortos.
6: Em França, a onda de calor já fez pelo menos 5 mortos e 20% do território já ultrapassou os 40 graus. As temperaturas máximas vão manter-se pelo menos até quinta-feira. Em Paris, os parques e os jardins vão ficar abertos todo o dia e a partir de amanhã vão ser permitidos banhos no canal Saint-Martin. Em Espanha, o ar quente do Saara, combinado com os elevados níveis de radiação solar, devem fazer subir hoje as temperaturas, segundo os meteorologistas, até os 44 graus em algumas regiões. No Reino Unido foi emitido um alerta vermelho de calor extremo para amanhã e para quinta-feira em grande parte do sul e centro de Inglaterra e também no país de Gales. Em alguns locais as temperaturas devem chegar mesmo aos 40 graus e vão ser acompanhadas por níveis elevados de umidade. Em Itália, o Ministério da Saúde já emitiu alertas para Bolonha, Florença, Milão, Roma, Turim, Veneza e Verona. São válidos para hoje e amanhã. Na Suíça também vigora o nível máximo de alerta que vai manter-se até sábado para todo o noroeste do país. A Unidade de Avaliação de Risco Meteorológico e de Cheias do Luxemburgo marcou o aviso a vermelho também até o final da semana devido às altas temperaturas e amanhã deverá ser atingido o pico do calor, levando as autoridades a prepararem algumas medidas de prevenção de riscos e que passam pelo reforço de pontos de abastecimento de água nas cidades.
3: Neste contexto de um planeta cada vez mais quente, António Guterres volta a pedir à comunidade internacional que reduza rapidamente a dependência dos combustíveis fósseis. O secretário-geral da ONU diz que o mundo tem de agir para travar o aquecimento global.
7: É evidente que o nosso mundo enfrenta duas crises, uma crise climática que nos empurra cada vez mais para temperaturas mais elevadas e nos aproxima de pontos de viragem catastróficos, e uma crise energética que expõe a insensatez de um mundo viciado em hidrocarbonetos. Superficialmente, estas crises podem parecer separadas, mas partilham a mesma origem destrutiva, combustíveis fósseis, e exigem a mesma resposta, uma transição rápida para a energia limpa e um aumento significativo da adaptação, resiliência e justiça climática para aqueles que sofrem com os danos causados pelas alterações climáticas.
3: António Guterres, durante a cimeira de alto nível para acelerar a transição energética e a eletrificação que está a decorrer hoje em Londres. Teherão diz que não há um calendário claro para os inspectores da Agência Internacional de Energia Atómica visitarem as instalações nucleares do país. Uma informação adiantada esta manhã pelo porta-voz do Ministério dos Negócios Estrangeiros iraniano, apesar do vice-presidente dos Estados Unidos, J.D. Vance, ter dito ontem que o Irão vai permitir aos inspectores desta agência voltarem ao território do iraniano. Ismael Begay explicou em conferência de imprensa que ainda não há um calendário claro para que isso aconteça, acusando os Estados Unidos de terem sido os principais responsáveis pela saída dos inspectores com os ataques que decidiram lançar ao Irão.
2: Foi a informação com João Vasco, notícias em simultâneo com a RTP Antena 1 Madeira, Açores e RTP Mundo. 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
0: Já estamos a entrar na segunda hora da manhã de terça-feira na RTP Mundo. Ainda bem que está aí desse lado. Tem companhia garantida até ao meio-dia comigo, João Bacalhau.
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0: Com 9 minutos depois das 11 da manhã, o Marco Ribeiro, o Ribeiro é o primeiro senhor nesta hora. A minha casa.

0: Uma canção que celebrou 50 anos e que o Vitorino quis regravar com a Cuca Roseta, Semear Salsa ao Reguinho. No início da hora tivemos o Marco Rodrigues com A Minha Casa. Agora está na altura de olharmos para o que se passa no desporto. Nesta terça-feira é dia grande, é dia de prova de fogo, talvez, José Pedro Pinto.
1: Sim, é uma autêntica final. Bom dia, João. Bom dia. Temos esse Portugal-Uzbequistão a partir das 6 da tarde, hora de Lisboa. Garantidamente, Tomás Araújo, lesionado, será rendido por Rubem Dias. Será apenas uma de algumas mexidas que estão previstas no 11 da Seleção Nacional da parte de Roberto Martínez. E vamos tentar perceber também se Cristiano Ronaldo consegue quebrar uma seca de marcar em fases finais de Mundiais ou Europeus, que já dura há 4 anos. Isto depois de Leo Messi ter brilhado, apurou a Argentina já para os 16avos de final e tornou-se no melhor marcador de sempre em fases finais de Mundiais. Mbappé também marcou 2 golos. Haaland, por sinal, também marcou 2 golos. Só falta Cristiano seguir essas pisadas, sendo que a diferença já vai com alguns golos para a mais direta concorrência desse ponto de vista.
0: Temos de voltar a 2010 e para o catch-up sair. Exatamente. Como ele fez no Mundial da África do Sul.
1: Vamos também falar de António Silva, ele que partiu a louça numa entrevista a um youtuber. Disse que ainda não aceitou a proposta de renovação do contrato do Benfica e diz-se vítima de perseguição, não só no Benfica, também na Seleção Nacional, e recordamos que António Silva, com alguma polémica à mistura, ficou fora das escolhas de Roberto Martínez para este Campeonato do Mundo. Vamos também olhar no setor das modalidades para uma notícia que já se sabia oficiosamente, mas que a partir de alguns minutos esta parte se tornou oficial. Norberto Alves deixou de ser treinador do Benfica no basquetebol. Foram muitos anos de longo sucesso e agora, por razões pessoais, Norberto Alves sai desse caminho do Benfica.
0: São temas para desenvolver ao meio e meia no Jornal do Desporto com o José Pedro Pinto. Um abraço.
1: Um abraço. Até amanhã.
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0: 11h17, no próximo sábado, como sempre, há digressão mundial com o José Pedro, com o João Pedro Bandeira, já são muitos, muitos Pedros. O João Pedro Bandeira vai receber a Serena Caos. Ela é natural do Vilar, é uma aldeia ali no Oeste, meio caminho entre Lisboa e Leiria, mas está em Londres desde 2021, onde atua em salas de espetáculo e também como artista de rua. Há canções da Serena Caos para ouvir durante esta semana. Esta é Passageiro.
3: Olá, eu sou a Serena Caos e vamos ouvir a Passageiro, a minha música que fala sobre aquilo que temos dentro de nós, que não quer sair, mas que só depende de nós.

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1: Bruxelas está com nuvens dispersas nesta altura. O céu fica limpo nas próximas horas. Estão 23 graus. São Paulo no Brasil com céu parcialmente nublado. Nevoeiro matinal e 16 graus. Roterdão está com céu maioritariamente nublado, com uma brisa vinda do mar. 22 graus. Em Toronto, no Canadá, céu limpo e sol desde o nascer do dia e 17 graus. Bom dia, Toronto. 6:20 da manhã.
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1: A seguir temos dois dedos de conversa para recordar a conversa de Miguel Peixoto com Eduardo Jordão. É programador do Festival Artes à Vila, que inclui também os Prémios Play Tradicional.
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1: Em França já é boa tarde, meio-dia 22, 11:22 aqui, para ouvir dois dedos de conversa agora com Miguel Peixoto.
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7: Agora vamos conversar com o Eduardo Jordão, programador do Arte à Vila. Vamos falar das candidaturas aos Prémios Play, promovido pela Audiogest, que decorre até o dia 26 deste mês. Bem-vindo, Eduardo.
8: Muito obrigado.
7: Bom, antes de mais, o que são os Prémios Play?
8: Os Prémios Play são os grandes prémios da música portuguesa organizados pela Audiogest, como bem referiste. Uhum. Os Play Tradicional...
7: Que já, é lá isso? Vamos, já lá vamos, okay, para já. Okay. Como é que surgem os Prémios Play?
8: Os Prémios Play surgem pela entidade que gere a parte fonográfica da música portuguesa, não é? Uhum.
7: E nestes... Chegou-se à conclusão que era preciso fazer os Grammys à portuguesa, é isso?
8: Os Grammys à portuguesa, e portanto...
7: Mas achas que é mesmo isso?
8: Não, é mais do que isso. Uhum. Há aqui uma forma e uma procura constante de valorizar a cultura portuguesa. Sim. E essa é que é a tónica relevante quando existe um prémio. Uhum. Não é propriamente o prémio em si, mas a valorização e o reforço da divulgação e da promoção dos nossos artistas e da nossa cultura. Uhum. Penso que esta é a tónica que reestrutura depois todos os cenários de prémios ou de menções, seja em que campeonato for. Uhum. E como tu sabes, os prémios Play têm várias categorias, vários géneros musicais.
7: Sim.
8: E toda esta confluência e todo este desenvolvimento que a instituição Audiogest tem vindo a proporcionar ao longo dos anos, naturalmente que houve esta oportunidade de se criar aqui uma brecha, um novo espaço também dedicado à música mais de raiz tradicional.
7: Sim, já falaste três vezes, e eu também, Audiogest.
8: É verdade.
7: O que é?
8: É em grande entidade uma associação que representa os editores em Portugal. Uhum. Sejam eles grandes ou pequenos.
7: Qual a produtores... diferença entre Audiogest e Sociedade Portuguesa de Autores?
8: É muita. Isto parece um exame de universidade.
7: Não é isso, mas estou a tentar saber. Perceber.
8: Muito bem, e explicar-me
7: se me disseres assim, não sei responder.
8: Não,
7: nós
8: sei.
7: Passamos para a próxima.
8: Por acaso sei e penso que bem. A Sociedade Portuguesa de Autores, como o nome diz, dedica-se à parte da gestão do direito autoral. Uhum. Música e letra. Uhum. A Audiogest representa a parte fonográfica dessas mesmas produções. A obra pode existir escrita, mas pode existir gravada, que são entidades diferentes. E já agora, se me permites, ainda existe uma outra entidade, também muito relevante, que é a gestão do direito, a GDA. Portanto, o direito
7: mais
8: do
7: um
8: artista.
7: Palavrão.
8: Mais um palavrão. Sim. E a GDA faz exatamente o mesmo que estas duas entidades, mas direcionada ao artista intérprete.
7: Sim, muito bem. Diz-me uma coisa, sentes

0: que os prémios Play, nesta altura, já marcam a cena musical em Portugal?
1: Penso que sim, penso que tem que ser um marco, que tem que ter sempre este espaço de evolução, porque representa e enaltece o melhor que vai acontecendo em Portugal. Uhum. Naturalmente, que como sabemos, há métricas que têm que ser respeitadas e consumos do público que indicam também quem são os seus vencedores. Mas uhum. é muito mais do que isso.
0: Sim. E ser nomeado só por si já dá visibilidade ao artista?
1: Dá. Eu acredito nisso e trabalhamos não só a parte do festival, mas este contributo em conjunto com os Play, neste caso com os Play tradicional, acreditamos que a visibilidade também parte por estas nomeações. Uhum. E ser nomeado é ser vencedor.
0: Sim. Surgiu o ano passado uma segunda categoria, uma categoria nova, uhum. e esta é a segunda edição, chamado Play Tradicional.
1: Exatamente.
0: Que categoria é esta?
1: Olha, os Play...
0: agora
1: podemos abrir o véu. O Play Tradicional é exatamente essa procura de reforçar e valorizar o melhor que se faz na música portuguesa neste âmbito da raiz tradicional. E esta raiz tradicional está presente não só no passado.
0: Sim.
1: A tradição não é uma fotografia do passado.
0: Sim.
1: É uma matéria viva.
0: Sim.
1: E por ser uma matéria viva é que os Play Tradicional ganham o seu espaço e a sua visibilidade para a música desta componente, desta Sim. raiz tradicional.
0: Sim.
1: E portanto é toda uma nova abordagem, é todo um novo impacto que podemos proporcionar ao tecido artístico nacional,
0: Sim.
1: em candidatar, se eles têm que se candidatar agora até sexta-feira desta semana, uhum. os melhores, o autor achar que é o seu melhor trabalho,
0: Sim.
1: relativamente em 2025. Portanto,
0: então, quem é que pode participar?
1: Todos os artistas que tenham enquadramento dentro da raiz tradicional, uhum. não tem que ser tradicional, tradicional pode ser contemporâneo, mas baseado na raiz tradicional,
0: uhum.
1: e que vai permitir destacar os artistas, os álbuns, os instrumentais, e este ano temos uma nova categoria ainda, que é o galardão, um reconhecimento dos profissionais que estão ocultos, ou seja, Sim. temos 4 prémios para os trabalhos artísticos e vamos ter este ano um prémio dedicado aos profissionais
0: Sim.
1: que por norma o público não vê nem conhece, mas que são fundamentais e pilares estruturais do que é a promoção e a evolução Sim. da música portuguesa.
0: Não querendo precipitar a nossa conversa, tiraste a carta de condução com boa nota? É porque estacionaste no lugar do administrador.
1: É verdade.
0: E o administrador quer estacionar e se tem o teu carro pendurado no parque reservado ao administrador.
1: Foi onde não me indicaram. Eu vi a placa, mas foi onde me indicaram.
0: Ah, é?
1: Mas o senhor administrador pode deixar em segunda fila que eu espero por ele.
0: Sim. O que é avaliado nestes prémios tradicional?
1: Olha, originalidade, o saber representar a tradição,
0: uhum.
1: mesmo que a música seja contemporânea, que tenha uma nova releitura do que é essa tradição, o melhor artista, a melhor banda,
0: uhum.
1: o melhor instrumental, que a música tradicional portuguesa tem muito da música Sim. instrumental,
0: uhum.
1: e portanto é esta mescla que origina estes 4 prémios, que tem um comitê de júris,
0: uhum.
1: Muito forte este ano também, e que...
0: Gente conhecida da praça?
1: Sim, sim.
0: Também nomes para ver se...
1: Alguns são colegas aqui da casa.
0: É? Então diz-me lá.
1: Vamos descobrir isso até sexta-feira.
0: Ah, não. Deixa, pode dizer já, é?
1: Vamos fechar primeiro o concurso sexta-feira, okay. e depois okay. anunciamos esse comitê. Mas posso garantir que são nomes de peso do que é uhum. a representação da música tradicional Sim. portuguesa.
0: Como foi a edição do ano passado?
1: Foi excelente, foi excelente. Foi a primeira abordagem do Play Tradicional em conjunto com o Artes à Vila. Este ponto de ligação, se me permites dizer, o festival... Artes à Vila proporciona o palco vivo aos artistas,
0: uhum.
1: e os Play Tradicional vão fazer essa consagração
0: Sim.
1: dessa matéria viva que é a tradição.
0: Qual a simbologia de fazer esta festa no Mosteiro da Batalha?
1: É enorme. O Mosteiro da Batalha não pode ser só pedra.
0: Uhum.
1: O Mosteiro da Batalha
0: tem boa acústica.
1: Tem uma excelente acústica, em primeiro lugar.
0: Uhum.
1: Está repleta de história, como sabemos. E, portanto, o festival vem trazer ali uma experiência ao público, um festival de proximidade que traz novas experiências numa contextualização histórica.
0: Uhum.
1: Não podia ser melhor para a música portuguesa.
0: Sim. Quando é que vai ser a grande festa?
1: Dia 17, 18 e 19.
0: E 19, 3 dias?
1: 3 dias de festa, em que 19 de julho temos esta entrega dos prémios Play Tradicional.
0: Sim.
1: Com concertos como Ana Lua Caiano, Joana Alegre, Cristina Maria, Romeu Bários.
0: Uhum.
1: Isto tudo no domingo. Já agora podemos falar um bocadinho do programa. No sábado vamos ter Tomás Valenstein, Puto Bacoco, Jorge Palma, as grandes canções das nossas vidas, que vamos poder respirá-las em conjunto com o artista naquele magnífico espaço. E na sexta-feira temos um palco dedicado a artistas da região de Leiria, para enaltecer um pouco os artistas também que foram um pouco afetados pelas tempestades do início do ano.
0: Sim. Como é que as pessoas podem se candidatar?
1: Têm que ir ao site dos Play, da música tradicional portuguesa. Portanto,
0: há muita gente a candidatar-se?
1: Neste momento já temos bastantes inscrições, mas penso que os artistas não devem deixar passar esta oportunidade. Sexta-feira acaba o concurso e, portanto, tudo indica que vai ser uma grande festa.
0: Muito bem. Eduardo, tens que ir tirar o carro. O administrador não consegue estacionar. Foi um prazer ter-te na tarde da RTP Mundo, está bom?
1: Muito obrigado também pelo tempo.
0: Então, um abraço. Obrigado. Um abraço.
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3: Dois Dedos Conversa, uma conversa administrada pelo Miguel Peixoto. Às vezes acontecem destas coisas, pronto, basta não estacionar no lugar errado. Sempre bem, Capitão Fausto, na manhã.

0: A música foi escrita pelo Tosé Brito para os seus Gemini, mas depois reinterpretada por muitos artistas que participaram no álbum Tosé Brito de novo, é Pensando em Ti. Lá atrás tínhamos ouvido também Capitão Fausto com Sempre Bem, e a seguir vamos do meu ao teu correio com a Nena.
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0: 11h39, daqui a pouco em Terra Europa, andamos entre Estrasburgo e Lisboa, Terra Europa com João de Lindo Faria, depois da Nena.

0: Do meu ao teu correio, a Nena, agora está na hora de Terra Europa com João Adelino Faria. Vamos de Estrasburgo a Lisboa.
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2: Sejam muito bem-vindos. Esta semana destaque para a aprovação do polémico regulamento que altera a política migratória na União Europeia. Uma discussão, aprovação, no meio de muita polémica na sessão plenária do Parlamento Europeu em Estrasburgo. Terra Europa começa agora aqui na Antena 1 e também RTP Mundo. Na sessão plenária do Parlamento Europeu, os eurodeputados de centro e extrema-direita aprovaram um regulamento que define o regresso dos migrantes em situação irregular aos seus países de origem. Para os socialistas e para a esquerda radical, esta proposta vai contra a Carta dos Direitos Fundamentais. Os ânimos exaltaram-se no momento da votação, com a extrema-direita a gritar para enviarem de volta todos estes imigrantes. A reportagem é da enviada especial a Estrasburgo, Rita Murtinho.
3: The next item on the agenda is the report by Mr. Asmani.
4: A sessão plenária do Parlamento Europeu ficou marcada por acentuadas divisões em matéria de migração. Em debates, teve uma alteração à política europeia, um novo regulamento de retorno, como explica o relator liberal Malik Asmani.
5: Without an effective return policy, the migration pact remains incomplete.
6: Sem uma política de retornos eficaz, o pacto migratório fica incompleto. Neste momento, apenas 28% dos cidadãos de países terceiros que não têm o direito legal de permanecer na União Europeia são efetivamente devolvidos aos seus países de origem. Esta situação exerce uma pressão significativa sobre os nossos sistemas de migração e asilo, gera frustração entre os nossos cidadãos e, em última análise, mina a confiança na nossa política migratória europeia.
4: Qualquer cidadão de um país terceiro e com uma ordem de regresso terá de sair da União Europeia. A Diretiva dos Retornos já o ditava antes, desde 2008, mas esta nova proposta promete simplificar e acelerar o processo. Segundo este novo regulamento, podem ser detidos migrantes quando existe risco de fuga ou se representarem um perigo para a segurança. Ao contrário do que aconteceu no Pacto Migratório Europeu, todos os grupos parlamentares da esquerda opuseram-se a este regulamento. O eurodeputado espanhol Juan López Aguiar justifica a posição dos socialistas.
7: O regulamento de retorno não é uma lei europeia. Devolve aos Estados-membros a possibilidade de rejeitarem os migrantes e de os devolver a um país ao qual não pertencem, nem para o qual vieram, a troco de dinheiro e por tempo interminado. Trata-se de uma grave violação dos direitos destas pessoas, bem como dos valores europeus e da legislação que estabelecemos no Pacto das Migrações e do Asilo.
4: O regulamento estabelece ainda a possibilidade de transferir migrantes em situação irregular para centros de retorno fora da União Europeia. Um acordo que só pode ser celebrado com países terceiros que respeitem os direitos humanos e o direito internacional. A garantia do relator Malik Asmani.
6: Se analisarmos o regulamento, existe desde logo uma referência ao artigo 1º sobre a Convenção dos Direitos Humanos e Direitos Fundamentais. No artigo 5º existe também um artigo específico ao artigo 18º que trata do superior interesse das crianças.
4: A divisão do hemiciclo acentuou-se depois da esmagadora aprovação. Enquanto a extrema-direita gritava pelo retorno dos migrantes, a esquerda erguia o punho como forma de resistência. A sueca Abir Al-Aslami foi uma das eurodeputadas liberais que votou contra este diploma. Reagiu à desordem no hemiciclo.
8: Nunca me senti tão insegura neste Parlamento como depois da votação sobre o regulamento de retorno. Isto vai muito além do que é o racismo, muito além do que é o ódio contra pessoas comuns que não fizeram mais do que vir para a Europa em busca de uma vida melhor.
4: Após a aprovação do Parlamento, o texto tem de ser formalmente adotado pelo Conselho Europeu, mas existem algumas condições que poderão entrar já em vigor, como os centros de retorno, a avaliação da idade dos menores e a dimensão externa dos regressos.
2: Tema polémico dividiu também os eurodeputados portugueses. O PCP define o regulamento como uma política de expulsão. O Bloco de Esquerda compara ao modelo norte-americano do ICE. Já o PSD garante que a proposta vai mesmo respeitar os direitos humanos. A Iniciativa Liberal, apesar de crítica, confessa que o descontrole na política migratória obrigou a esta tomada de decisão. Inês Pinto da Costa.
1: A salvaguarda dos direitos humanos foi um dos pontos mais discutidos pelos eurodeputados no debate sobre as políticas de migração. O eurodeputado social-democrata Paulo Cunha acredita que os Estados-membros irão aplicar um novo acordo com humanização.
9: Eu acredito que haverá humanização na sua aplicação. Aliás, Portugal, em concreto, já afirmou ser contra a chamada externalização dos retornos. Portanto, Portugal não vai colocar pedidos fora do país, vai colocá-los em centros no país, em Portugal, enquanto o processo está a ser aplicado. Eu estou certo que, além de Portugal o fazer, a Europa também o vai fazer.
1: O eurodeputado do Chega, António Tanger Correia, classifica a aprovação deste diploma como uma vitória do grupo de extrema-direita.
10: Esta é uma vitória dos patriotas. Tivemos que adaptar, claro, porque nem toda a gente pensa da mesma maneira, mas o resultado final é francamente positivo e é um passo atrás daquela loucura da política migratória que foi aprovada na legislatura passada.
1: João Oliveira, do PCP, define o pacto como um regulamento de expulsão.
11: A posição que assumimos foi de oposição a esta alteração, a este regulamento, na votação na comissão que ocorreu esta semana e iríamos assumir a mesma posição na votação no plenário, porque aquilo que se trata verdadeiramente é de um regulamento, de uma política de expulsão de migrantes e de contenção dos migrantes nas fronteiras da União Europeia.
1: Catarina Martins, eurodeputada do Bloco de Esquerda, compara este instrumento jurídico com o Serviço de Imigração dos Estados Unidos, o ICE. A agência federal tem sido amplamente criticada por organizações de direitos humanos devido aos métodos de atuação.
12: O regulamento dos retornos é muito grave pelo conteúdo e é muito grave pela forma como é aprovado. As pessoas olham para o que está a acontecer nos Estados Unidos com o ICE e perguntam-se, isto era possível na União Europeia? E aqui há uns tempos nós diríamos nunca. Mas agora, quando olhamos para o que está em cima da mesa, já não conseguimos dizer isso.
1: A eurodeputada do PS, Ana Catarina Mendes, reforça a importância de olhar a dados no que toca à relação entre imigração e criminalidade.
13: Respondo com as palavras do Sr. Ministro da Administração Interna, anterior diretor da Polícia Judiciária em Portugal, quando disse que é falsa essa percepção que se colocou na agenda política de que um imigrante é necessariamente um criminoso. Os dados em Portugal revelam que é completamente ao contrário, não é disso que nós estamos a falar.
1: Ana Miguel Pedro, em representação do CDS-PP, relembra que as desatualizadas políticas de migração europeias levaram à instalação de redes de tráfico de migrantes.
14: O regulamento de retornos não sofria uma revisão substancial há cerca de 2 décadas. O resultado foi um sistema que é lento, um sistema que é muito fragmentado entre os diferentes Estados-membros. 2 consequências. Damos espaço a que atuem as redes criminosas de tráfico de migrantes e abrimos espaço a que forças populistas que contestam hoje não só o próprio direito de asilo, começaram por contestar a própria gestão da migração, mas hoje contestam o próprio direito de asilo.
1: Apesar de reconhecer algumas falhas no regulamento aprovado, o liberal João Coutrinho de Figueiredo defende que este diploma é um mal necessário.
15: Com o descontrole que se deixou chegar à situação, não podemos também não deixar de dissuadir as pessoas para vir à Europa, dando a ideia que as ordens de deportação não são para levar a sério. Portanto, é um mal que se tornou necessário por não termos tido a coragem de atacar o assunto mais cedo.
1: Os deputados portugueses seguiram a tendência dos restantes colegas europeus. Os partidos de extrema e centro-direita votaram a favor, o centro-esquerda e a esquerda radical contra. O regulamento foi aprovado na última semana na sessão plenária do Parlamento Europeu por uma expressiva maioria de 418 votos.
2: Termina aqui mais um Terra Europa com João Adelino Faria. A coordenação é de Rebeca Abcacis e Miguel van der Kellen. O apoio técnico é de Leon Matos. Siga-nos nas redes sociais, em RTP Europa. E já sabe, regresse sempre connosco na próxima semana. E até lá fique na Antena 1 e também na RTP Mundo.
0: Terra Europa, daqui a pouco a posto escuta com João Pedro Bandeira. Agora voltamos à música com o Edmundo Inácio.

0: terra do Edmundo Inácio, a 5 minutos do meio-dia. É a altura do Posto Escuta com João Pedro Bandeira, que hoje traz música de Carlos Félix com o Rito Onofre.
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2: Escrito em colaboração com Rita Onofre, Fica é o novo single do cantor, compositor e ator Carlos Félix e apresenta uma reflexão sobre relações intensas e ambíguas. Nas suas palavras, Fica vive na tensão entre risco e atração. Aquele segundo em que decides não pensar, só agir. É sobre desejo e ego, mas também sobre vulnerabilidade, quase como um jogo silencioso entre duas pessoas que sabem exatamente o que estão a fazer, mas fingem que não. Há aquela sensação de isto pode correr muito bem ou muito mal, e é precisamente isso que o torna viciante. Mas mais do que uma história linear, este tema é um retrato emocional de uma geração que vive intensamente, mas que quer sempre proteger um pouco de si. A produção de Fica é de Ned Flanger.

0: Chama-se Fica, é Carlos Félix, escolhido pelo João Pedro Bandeira para este posto de escuta de terça-feira. 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Estamos quase a fechar esta hora, mas antes vamos a Caracas. Há muita umidade no ar nesta manhã, céu parcialmente nublado, 21 graus. Na cidade de Luxemburgo, o céu está parcialmente nublado, com períodos de sol descoberto, 22 graus. Cidade de Nova Iorque com 23 graus Celsius, 73 Fahrenheit. É uma manhã muito nublada e abafada. Em Joanesburgo, na África do Sul, céu limpo, muito sol, 17 graus. Eu volto amanhã, sou o João Sol, 17 graus. Eu volto amanhã, sou o João Bacalhau. Boa terça-feira. 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
1: Muito boa tarde, meio-dia no continente e na Madeira, 11 horas da manhã nos Açores. Os títulos do Jornal do Meio-Dia.
2: Pela primeira vez em quase dois anos, os preços da habitação

0: Desaceleraram entre trimestres. De acordo com o Instituto Nacional de Estatística, o valor das casas baixou 1,1 pontos percentuais entre os três últimos meses do ano passado e os primeiros três meses deste ano. O PS quer que a Ministra do Trabalho e o Primeiro-Ministro esclareçam se o Governo negociou com o Chega a redução da idade da reforma para os trabalhadores por turnos, como foi avançado ontem à noite por André Ventura. Paulo Raimundo reconhece que os partidos de esquerda estão a enfrentar uma das maiores crises de sempre, mas vê poucas possibilidades de um entendimento do PCP com o PS devido aos posicionamentos dos socialistas.
1: Começa o Jornal do Meio-Dia com edição de João Vasco.
0: O preço das casas em Portugal baixou 1,1 pontos percentuais entre o último trimestre de 2025 e os primeiros três meses deste ano. É o que revelam os dados divulgados esta manhã pelo Instituto Nacional de Estatística. Segundo o INE, esta é a primeira desaceleração em quase dois anos. Não acontecia desde o segundo trimestre de 2024. Ainda assim, quando comparado com os primeiros três meses de 2025, há um aumento de quase 18% no valor das habitações nos primeiros três meses deste ano. Neste primeiro trimestre de 2026, o aumento dos preços foi mais expressivo nas habitações existentes do que nas habitações novas. O líder parlamentar do PS pede à Ministra do Trabalho e ao Primeiro-Ministro que esclareçam se negociaram com o Chega a redução da idade da reforma para os trabalhadores por turnos, como foi adiantado ontem à noite por André Ventura em entrevista à CMTV. Eurico Brilhante Dias quer saber se André Ventura está a falar a verdade.
2: A extrema-direita usa a mentira como forma de fazer política. E o deputado André Ventura, nós sabemos que é um deputado que é apanhado várias vezes a faltar à verdade. Agora, a questão é grave, porque o governo, para aprovar a reforma laboral, presumivelmente terá negociado o sistema de pensões com este partido de extrema-direita. Por isso aquilo que nós vamos fazer é, vamos naturalmente perguntar, e a pergunta não deve ser dirigida à senhora Ministra do Trabalho. A pergunta deve ser dirigida diretamente ao senhor Primeiro-Ministro, que é perguntar se de facto negociou, pôs em cima da mesa, o sistema de pensões como uma contrapartida para a aprovação da contra-reforma laboral.
0: Eurico Brilhante Dias, em declarações há pouco à Antena 1. Recuperamos agora o registo da entrevista de André Ventura à CMTV, onde o líder do Chega assegura que negociou com a Ministra do Trabalho a redução da idade da reforma para os trabalhadores por turnos e que Maria do Rosário Palma Ramalho foi desautorizada por Luís Montenegro.
3: A senhora Ministra do Trabalho, acho que não cometo nenhuma inconfidência, aliás foi uma das razões pela qual a negociação avançou, assumiu que entre as várias coisas que estava a negociar com o Chega, havia a descida da idade da reforma para os 65 anos ou 40 de descontos para os trabalhadores por turnos, que tivessem uma longa carreira contributiva por turnos. Isto foi dito pela Ministra do Trabalho.
4: Isso era suficiente?
3: Bom, era um passo que estávamos a dar, nós não podíamos ser tudo logo. Mas depois o Primeiro-Ministro desautorizou a Ministra do Trabalho e disse que afinal aquilo que se tinha dito ao Chega já não podia ser feito. Quando um partido diz, isto são temas fundamentais, e o Governo te diz, sim senhor, então vamos avançar e vamos trabalhar por aí. Mas depois, 24 horas antes, te dizem que afinal já não podem ir por aí e o Primeiro-Ministro contradiz uma Ministra do Trabalho. Bom, então isto também não é muito sério em termos de negociação.
0: André Ventura, ontem à noite, à CMTV, Antena 1, já pediu também esclarecimentos ao Ministério do Trabalho. Rui Rio defende que o PSD deve continuar a negociar com o Chega, apesar do que aconteceu com o pacote laboral. O antigo líder do PSD diz que o Executivo não pode ignorar os resultados das últimas legislativas.
5: O que um Primeiro-Ministro, seja quem for, quem ganhar, o partido mais votado e que vai para o Governo, deve fazer é respeitar os resultados eleitorais.
6: Portanto, negociaria com o Chega.
5: Se todos estiverem imbuídos do interesse nacional e se eu tenho uma ideia para o país, eu tenho de negociar na proporção que o povo quer, com quem quer que seja, para chegar ao interesse nacional. Se eu agora começo a dizer que o A não, que o B sim, com aquele talvez, ficamos nisto, como estamos há anos e anos, e vai dar mau resultado,
0: Rui Rio foi entrevistado esta manhã na RTP, na qualidade de subscritor do Manifesto dos 50 por uma reforma na Justiça. Dois anos depois de terem lançado o Manifesto, os subscritores dizem que a situação no setor da Justiça piorou devido às alterações feitas ao Código do Processo Penal. Rui Rio acusou também nesta entrevista ao Ministério Público de estar a normalizar situações de abuso, prolongando prazos sem justificação.
5: Nós estamos a caminhar para a normalização do abuso. Normalizou-se o abuso. O Ministério Público vai fazendo como quer e como lhe apetece E agora fizeram uma alteraçãozita ao código do processo penal. Mas mais valia terem ficado quietos, não é? Porque às vezes é pior, quer dizer, quando não se sabe, ou quando se não está de boa fé, digamos assim, ou quando não se ouve os intervenientes todos, e aqui não ouviram os intervenientes todos, então o Ministério Público ou os tribunais arrastam os pés, não trabalham, não cumprem os prazos. Alguém tem dúvidas sobre isto? Não tem dúvidas sobre isto, não? Os processos todos que conhecemos, o Ministério Público arrasta um ano, dois, dez, quinze, não é? E os tribunais a mesma coisa. E agora alteram o Código de Processo Penal. Mexem nos prazos dos tribunais ou do Ministério Público? Não. Mexem nos prazos dos advogados.
0: Rui Rio, um dos subscritores do Manifesto dos 50, estes subscritores enviaram hoje um novo comunicado às redações, onde exigem conhecer o resultado das investigações e dos processos de grande envergadura que se arrastam há anos sem chegar a julgamento. Paulo Raimundo admite que os partidos de esquerda estão a enfrentar uma crise, talvez a maior de sempre, mas o secretário-geral dos comunistas vê poucas possibilidades de um entendimento entre o PCP e o PS devido ao posicionamento do partido liderado por José Luís Carneiro.
4: Acha que o Partido Socialista está nesta dinâmica de ruptura e mudança? Eu acho que não está.
7: Onde é que falhou a esquerda ao povo?
4: Eu acho que a esquerda não falha. Se me disser assim, o PCP falhou aos trabalhadores? Não, nunca falhámos aos trabalhadores.
7: Então como é que explica que grande parte do eleitorado do PCP se tenha transferido para o Chega?
4: Isso é outro mito. O crescimento do Chega foi à nossa custa?
7: Não contribuiu para o Chega engordar?
4: Pode ter contribuído, mas não me venha dizer é que foi à nossa custa, porque houve outros segmentos.
7: Sim. Mas portanto significa que houve transferência de eleitorado que antes votava PCP que agora
4: não sei,
7: aceita
4: é capaz,
7: votar Chega?
4: É capaz, eu não consigo dizer o contrário.
7: Não fazem essa análise?
4: Eu não lhe consigo dizer o contrário. Há uma coisa que eu lhe consigo é garantir, é que este crescimento não é à nossa custa.
0: Em entrevista ao podcast Política com assinatura da Antena 1, Paulo Raimundo afirmou que o PCP não teme eleições antecipadas caso o orçamento do Estado para o próximo ano seja chumbado na Assembleia da República, sublinhando que a ida às urnas pode servir para inverter o atual rumo do país.
4: As eleições antecipadas, se existirem, terá que se ver as razões pelas quais vão existir. Se for para interromper este caminho desastroso do ponto de vista político, então elas até podem ser bem-vindas. Se for para, diria, ser um compasso de espera para agravar este caminho desastroso. Então, papel já basta assim.
0: Questionado sobre o anúncio da criação de um fundo soberano feito no fim de semana por Luís Montenegro, o secretário-geral do PCP acusou o primeiro-ministro de fazer propaganda com um assunto demasiado sério.
4: Eu acho que é uma ideia demasiado importante para se brincar. O Estado tem participações em empresas hoje. Tem na Galp. E o mesmo Estado que tem 7% na Galp é o mesmo Estado que não faz nada, não fez nada junto da empresa onde tem uma intervenção própria. O que é possível fazer para conter o aumento dos preços? O que é possível fazer para acabar com esta, diria assim, com esta vergonha de ter uma empresa que é a Galp, que em Portugal vende o gás a 37, 38, 39 euros a botija e depois vende a mesma botija, a mesma marca em Espanha a 16 e 17 euros. Virem falar no fundo soberano com essa vista longa que apresentou, esquecendo-se que tem hoje posições que não pode, das quais não pode abdicar e deve fazer alguma coisa com elas, é uma pena tratar um assunto tão importante dessa forma tão leviana. São assuntos demasiado sérios para serem tratados dessa forma leviana e de forma propagandística.
0: Paulo Raimundo, secretário-geral do PCP, em entrevista à editora de política da Antena 1, Natália Carvalho, Política com Assinatura está disponível nas habituais plataformas de podcast. Teherão diz que não há um calendário claro para os inspectores da Agência Internacional de Energia Atómica visitarem as instalações nucleares do país. Uma informação adiantada esta manhã pelo porta-voz do Ministério dos Negócios Estrangeiros iraniano, apesar do vice-presidente dos Estados Unidos, J.D. Vance, ter dito ontem que o Irão vai permitir aos inspectores da agência voltarem ao seu território. Ismael Begay explicou em conferência de imprensa que ainda não há um calendário claro para que isso aconteça, acusando os Estados Unidos de terem sido os principais responsáveis pela saída dos inspectores de solo iraniano com os ataques que decidiram lançar ao Irão. Dura há vários dias e promete continuar até ao final da semana a vaga de calor que atinge grande parte da Europa. Uma massa de ar quente vinda do norte de África está a atingir vários países, como Espanha, Itália, Reino Unido ou França. Em território francês, Cláudia Aguiar Rodrigues, esta onda de calor já provocou várias mortes.
7: Em França, a onda de calor já fez pelo menos 5 mortos e 20% do território já ultrapassou os 40 graus. As temperaturas máximas vão manter-se pelo menos até quinta-feira. Em Paris, os parques e os jardins vão ficar abertos todo o dia e a partir de amanhã vão ser permitidos banhos no canal Saint-Martin. Em Espanha, o ar quente do Saara, combinado com os elevados níveis de radiação solar, devem fazer subir hoje as temperaturas, segundo os meteorologistas, até os 40 34 graus em algumas regiões. No Reino Unido foi emitido um alerta vermelho de calor extremo para amanhã e para quinta-feira, em grande parte do sul e centro de Inglaterra e também no país de Gales. Em alguns locais as temperaturas devem chegar mesmo aos 40 graus e vão ser acompanhadas por níveis elevados de umidade. Em Itália, o Ministério da Saúde já emitiu alertas para Bolonha, Florença, Milão, Roma, Turim, Veneza e Verona. São válidos para hoje e amanhã. Na Suíça também vigora o nível máximo de alerta, que vai manter-se até sábado para todo o noroeste do país. A Unidade de Avaliação de Risco Meteorológico e de Cheias do Luxemburgo marcou o aviso a vermelho, também até ao final da semana, devido às altas temperaturas, e amanhã deverá ser atingido o pico do calor, levando as autoridades a prepararem algumas medidas de prevenção de riscos e que passam pelo reforço de pontos de abastecimento de água nas cidades.
0: Neste contexto de um planeta cada vez mais quente, António Guterres volta a pedir à comunidade internacional que reduza rapidamente a dependência dos combustíveis fósseis. O secretário-geral das Nações Unidas diz que o mundo tem de agir para travar o aquecimento global. Ideias deixadas durante a cimeira de alto nível para acelerar a transição energética e a eletrificação que está a decorrer hoje em Londres. Guterres falou também da inteligência artificial, tecnologia que tem um potencial incalculável, mas com custos ambientais elevados e pouco conhecidos.
8: A inteligência artificial também tem fome de terra, água e energia. Os centros de dados que a suportam já consomem mais eletricidade do que a maioria dos países. Até 2030 poderão usar mais energia do que todos os países, exceto 5, e água suficiente para satisfazer as necessidades básicas de todos os 1.300 mil milhões de residentes da África subsaariana durante um ano inteiro. E apesar destas preocupações óbvias, as comunidades são frequentemente ignoradas quanto ao impacto ambiental da infraestrutura que está a crescer à sua volta.
0: Guterres propôs uma iniciativa de transparência ambiental para a inteligência artificial, pedindo a todas as empresas de IA para medirem e tornarem públicos todos os impactos ambientais dos seus sistemas e assumirem o compromisso de até 2030 terem todos os sistemas alimentados por energias renováveis. E no mundo infectado pela desinformação, o secretário-geral da ONU também destacou a importância de defender a ciência e a verdade. We must protect science
8: and truth itself. Devemos proteger a ciência e a própria verdade. A ciência deu à humanidade a capacidade de compreender os riscos antes que a catástrofe ocorra. No entanto, a desinformação está a ser espalhada deliberadamente para atrasar a ação climática, consolidar interesses instalados e corroer a confiança. Devemos agir para proteger a independência científica, reforçar a confiança nas evidências e instituições, salvaguardar defensores dos direitos humanos e jornalistas que reportam sobre clima e ambiente e garantir que todos tenham acesso a informação fiável, credível e baseada na ciência.
0: Os alertas de António Guterres durante a cimeira de alto nível para acelerar a transição energética e a eletrificação que está a decorrer em Londres.
1: Foi a informação com João Vasco, notícias em simultâneo com a RTP Antena 1 Madeira, Açores e RTP Mundo. A informação está disponível também em noticias.rtp.pt. Muito boa tarde. Início desta tarde, terça-feira, dia 23 de junho. Já voltamos à música, não tarda. Para já, Sandra, como é que está aquela situação há pouco, na A5?
9: Na A5 ainda está por resolver, Augusto. Atenção, a A5, no sentido Cascais-Lisboa, o trânsito está cortado logo a seguir às portagens de Carcavelos devido a um acidente grave que ocorreu. Os meios de socorro ainda se encontram no local e, neste momento, há demora a partir de Caparide. Depois, mais à frente, vai encontrar também filas na descida de Monsanto, em direção às Amoreiras. Agora, a Cril, no sentido Sacavém-Algés, há um acidente antes do túnel do Grilo, que envolve vários carros e também dois caminhões. Só se circula neste momento pela via central e há já muita demora a partir de Sacavém e está a afetar também o acesso do eixo norte-sul. Quanto à segunda circular Benfica-Aeroporto, para-se a partir da Escola Alemã até às Calvanas, o IC19 C19 Sintra-Lisboa. Há também bastante intensidade na reta dos comandos da Amadora. Quanto ao Porto, na A28, no sentido Viana do Castelo-Porto, ainda para resolver um acidente que ocorreu antes da saída para a A41. Há trânsito parado a partir de Lavra e depois mais à frente ainda se para do nó da A4 até à rotunda AEP. Temos também um acidente na A1, no sentido Porto-Gaia, junto ao nó de Coimbrões, e há filas a partir de Canidelo.
1: 821-0101 é o número para o trânsito. Uma ótima tarde, boa viagem e, claro, tudo a correr bem para si.
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1: Agora uma canção que surgiu, digamos, espontaneamente durante uma conversa entre João Só, Elisa e Tiago Nogueira, de Os 4:30. Chama-se Como é Fraco o Coração. O melhor é ouvir a história.

0: A nossa tarde está a começar com 25 graus em Lisboa e no Porto, 27 graus em Faro, estão 28 graus em Coimbra. Bom, estamos também preparados, claro, para escutar mais um episódio do Portugalex. E hoje o que temos? Já vamos saber.
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6: 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O Portugalex descobriu a única pessoa que não fez um post sobre o chumbo do pacote laboral, ilustrando-o com a célebre música da Rosinha.
7: Eu levo no pacote!
8: Essa pessoa está hoje connosco em estúdio. Bom dia. Porquê que não fez um post com a música da Rosinha, como toda a gente?
9: Olhe, não foi por mal, sinceramente não me ocorreu, não é? Mas fiz aquele antecipar julho ou julho, com uma fotografia do Julio Iglesias, que também toda a gente faz, não é?
8: Ah, bom, pelo menos isso.

0: Quem quiser pode pôr o seu chapéu de sol entre a zona onde está o público que pagou o bilhete e o palco. As pessoas mais baixas podem deixar de ter vista para o Rod Stewart e passar a ter para uma família a cortar fatias de melão que trouxe na geleira. É vida!
1: Portugal joga hoje contra o Uzbequistão. Em Houston está o nosso enviado especial, Nuno Luz. Alô, Nuno, que novidades nos trazes?
2: Alô, dizer que os intervalos para a hidratação vão passar a incluir hidratação do cabelo e do rosto com sérumes de ácido hialurónico. Foi um pedido dos jogadores e que além desses intervalos para a hidratação vai haver intervalos para a meditação para dar tempo ao Roberto Martínez a pensar no que anda a fazer.
1: E como é que o Cristiano Ronaldo está a lidar com a pressão?
2: Dizer que o CR7 vai vestir uma camisola eletrificada para dar choques elétricos aos pombos que têm a mania de pousar e fazer cocó em estátuas. A dizer ainda que as manas Aveiro estão preparadas para desancar a todos os que disserem mal do mano nas redes sociais.
1: Ok, Nuno.
2: Dizer também que se o jogo com o Uzbequistão correr mal, eu vou fazer a chalaça. Houston, temos dois problemas. Perceberam? Do Houston, we have a problem. É que foi a TNAF que depois eles não...
1: Obrigado, Nuno Luz. Infelizmente na rádio não vamos conseguir ver o sorriso que fazes quando acabas o direto e a câmara continua a filmar-te.
2: O quê? Este?
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Malu Magalhães. E agora arrumamos a 1997, ano do álbum Bridges to Babylon, dos Rolling Stones. E esta é uma das canções, chama-se Anybody Seen My Baby?

0: Stones, 1997, Bridges to Babylon. Agora, dia 10 de julho, sai o novo álbum da banda, Foreign Tongues, e que inclui participações de Paul McCartney, Robert Smith, os Cure, Jeff Smith, os Red Hot Chili Peppers, além de uma gravação inédita do falecido baterista Charlie Watts. Praticamente meio-dia e 30. Muito boa tarde.
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0: Informação Trânsito, Sandra Pereira.
2: Temos ainda a 5 no sentido Cascais-Lisboa, com o trânsito cortado devido a um acidente grave a seguir às portagens de Carcavelos. Há ainda muita demora a partir de Caparide. Agora o eixo, Grilo no sentido Sacavém-Algés. Há um acidente antes do túnel do Grilo que envolveu dois caminhões e também dois carros ligeiros. Neste momento só circula pela via central e o trânsito está bastante demorado a partir de Sacavém e está a afetar também o acesso do eixo Norte-Sul. Demora também na segunda circular, nos dois sentidos, entre o Nó do Eixo Norte-Sul e a zona das Calvanas. Quanto ao Porto, na A1, no sentido Porto Gaia, há um acidente na zona de Coimbrões e está a provocar muita demora a partir da Afurada. A28, no sentido Viana do Castelo-Porto, ainda por resolver o acidente antes do Nó da A41, as filas estão a partir da zona de Lavra e mais à frente para-se do Nó da A4 até à Avenida AEP.
0: Uma boa viagem.
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0: Jornal de Desporto, títulos desta edição, José Pedro Pinto.
3: Sem Tomás Araújo, mas com Rubem Dias e mais mexidas à vista para ganhar sim ou sim ao Uzbequistão. Neste jornal vamos a Houston, na contagem decrescente para a primeira final da seleção no Mundial. Seca de Cristiano contrasta com forma assombrosa de Messi, Mbappé ou Haaland. António Silva parte a louça, admite que ainda não sabe se vai renovar pelo Benfica e diz-se vítima de perseguição. Oficial Norberto Alves deixa basquetebol das Águias, ainda a apresentação do Estoril Open e a seleção de handball de praia que joga esta hora no arranque do Campeonato do Mundo.
0: Jornal de Desporto, a edição é de José Pedro Pinto.
3: Ao início da noite, isto é o que todo um país não quer ouvir. Para que não haja necessidade de reportar problemas em Houston, há que vencer o Uzbequistão a partir das 6 da tarde, depois da entrada em falso com um empate diante da República Democrática do Congo. Roberto Martínez prepara várias mexidas no 11 inicial, com a garantia desde já que Tomás Araújo, lesionado, dirá ceder o lugar ao recuperado Rubem Dias e nas horas que antecedem o pontapé de saída nessa primeira final das quinas no Campeonato do Mundo, conferimos as expectativas da diáspora lusa, com um dos enviados especiais da rádio ao Texas, Nuno Matos.
4: Estamos a poucas horas do segundo jogo do Campeonato do Mundo para Portugal. É o Portugal-Uzbequistão, sem margem para erro. A seleção vai contar com pelo menos 10 mil portugueses nas bancadas do estádio de Houston. Já nos encontramos com alguns desses portugueses que vão assistir ao jogo. O Fernando, a Carla, também o Pedro. Pedro, confiante para o jogo logo mais, vai ter que ser até que a voz lhe doa, não é?
5: Sim, eu acho que vai ser um jogo muito ofensivo, temos que marcar golos para tentar ganhar este jogo comparado com o último jogo com o Congo.
4: Previsão?
5: Acho que 2 a 0 é uma boa previsão do que podemos esperar por este resultado.
4: Vieram de Boston?
5: Sim, viemos de Boston até cá e agora vamos seguir até Miami depois deste jogo.
4: Está aqui com o Pedro, o Fernando, são amigos, vieram juntos. O Fernando é cabo-verdiano, mas tem também o amor à seleção nacional e veste a camisola 7 de Cristiano Ronaldo. É mesmo o seu ídolo?
6: É o meu ídolo.
4: O que é que espera para este jogo? Portugal terá que fazer melhor do que fez com o Congo?
6: Ah, terá que fazer muito melhor do que fez com o Congo. Acho que é jogar para frente e a gente vai vencer por 4-1.
4: E Cabo Verde, como é que tem visto? Orgulhoso também do seu país?
6: Muito orgulhoso, não esperava, mas para a próxima fase a gente vai com certeza.
4: E o Vozinha? Hã? Está a falar aqui nos Estados Unidos.
6: Vozinha está muito famoso. Onde é que eu vou é Vozinha.
4: Portugal vai entrar em campo com o apoio de muitos portugueses. Pedro, tem-se cruzado com muitos portugueses por aí?
5: Temos cruzados, há alguns de Portugal mesmo e outros de outras partes dos Estados Unidos e do Canadá, mas sim, há muitos adeptos cá, principalmente este jogo.
4: Muito obrigado e bom jogo para a Carla, para o Fernando e também para o Pedro. José Pedro Pinto, recordar que para esta partida o Tomás Araújo está fora, Rubem Dias está de regresso, João Félix também deve ser aposta e Portugal deve alinhar de início com Diogo Costa, João Cancelo, Rubem Dias, Renato Veiga e Nuno Mendes, Vitinha, João Neves, Bruno Fernandes, Pedro Neto, João Félix e Cristiano Ronaldo.
3: Portugal-Uzbequistão, 6 da tarde, estádio Energy em Houston, relato de Nuno Matos e Fernando Eurico. A emissão especial nas antenas 1 África e Mundo. arranca às 15h30 com o comando do jornalista João Gomes Dias. A outra partida do grupo Congo-Colômbia joga-se somente às 3h da próxima madrugada. Os últimos dias têm sido marcados por tensão palpável no quartel-general da Seleção Nacional, mas as críticas não ficam muito tempo na cabeça de Roberto Martínez.
7: Focados, estamos muito fortes e posso dizer que agora o grupo está mais unido que antes de chegar ao Mundial. É um processo, são já 22 dias de trabalho e o barulho não entra no balneário, posso dizer isso.
3: Acima de tudo, há raiva para vir ao de cima diante do Uzbequistão, depois da escorregadela logo a abrir.
7: Limpar o sentimento de raiva e o sentimento de tristeza, porque não atingimos o resultado que queríamos, mas o foco no balneário é total.
3: E João Cancelo assume, hoje é ganhar ou ganhar.
8: Temos essa obrigação, sabemos que temos muito pouca margem de erro neste momento e o que queremos é fazer um grande jogo com o futebol atrativo e saímos com a vitória.
3: Pela frente, aquela que é tida como a seleção mais fraca do grupo, os uzbeques, que têm como selecionador o Bola de Ouro de 2006, o antigo defesa italiano Fábio Cannavaro.
9: Uma squadra que não há paura de jogar.
10: Uma equipa que não tem medo, mesmo jogando frente a Portugal, mas temos uma ideia, um conceito e a possibilidade de fazer golos. Não podemos estar sempre em bloco baixo os 90 minutos, mas quando tivermos a bola, temos que tentar, mesmo que seja frente a Portugal.
3: Promessa de selecionador, mas há mais pontos a ter em conta relativamente ao Uzbequistão. O jornalista Walter Madureira falou com Ratinho, médio brasileiro que atua naquele país ao serviço do Neftchi.
11: É uma seleção jovem que tem um treinador que, por característica, gosta que o time joga, tenha posse de bola. E apesar de ser a primeira vez que estão participando desse torneio, potencial, podem fazer grandes jogos e que podem surpreender.
3: E os avisos não se ficam por aí.
11: São 3-4 jogadores que podem fazer a diferença, que tem um bom 1-1, tem uma boa característica individual, tanto drible como finalização. Acho que essa é a principal característica que Portugal deveria ter um pouco de cuidado.
3: Ratinho na Antena 1 sobre os perigos dessa frente de ataque do Uzbequistão. Para o Portugal-Uzbequistão há outro interesse particular, o de saber se Cristiano Ronaldo vai conseguir voltar aos golos. A seca, Fernando Eurico, o outro enviado especial da Rádio Pública ao Mundial, já leva bastante tempo.
10: Em tempos, Ronaldo disse que os golos são como o ketchup. Mal se abre a tampa do frasco, é sempre a marcar. E o maior goleador da história do futebol mundial bem precisa recordar esta máxima. CR7 vai já em 10 jogos consecutivos sem marcar em fases finais de europeus e campeonatos do mundo. São 4 anos sem erguer os braços. A última vez foi de pontapé de penalti no Mundial do Qatar, na vitória 3-2 diante do Ghana. Seguiram-se mais 4 jogos em branco no Mundial, 5 no Euro 2024, a que se junta o desafio com a República Democrática do Congo aqui nos Estados Unidos. É demasiado tempo sem faturar nos palcos principais do futebol mundial a nível de seleções.
3: Ora, a realidade é que começa a ser difícil para CR7 acompanhar o andamento da concorrência mais direta. Leo Messi, desde logo, fez história ao bizar pela Argentina na vitória 2-0 sobre a Áustria, que consumou a passagem dos campeões do mundo aos 16avos. O argentino tornou-se no melhor marcador de sempre em fases finais de mundiais, superando o Miroslav Klose.
12: Vivo este momento como algo especial, como sempre vivi. Só quero desfrutar de jogar futebol, estar bem dentro do campo. Marquei um golo quando estava chateado por ter falhado o penalti. Bati muito mal na bola e errei. Felizmente conseguimos reverter a situação, chegar à vantagem e segurar os 3 pontos, que era o mais importante.
3: E no outro jogo deste grupo J, o grupo da Argentina, Argélia, relançou o apuramento ao eliminar a estreante Jordânia com triunfo 2-1. Houve mais bis a registar nas últimas horas. Por exemplo, o de Mbappé no acidentado França 3, Iraque 0. E digo acidentado porque, devido a um forte temporal, a partida esteve interrompida durante 2 horas. No grupo I, gauleses já apurados para a fase eliminar, e o mesmo cenário para a Noruega, que com um bis de Erling Haaland bateu Senegal por 3-2, confirmando igualmente a qualificação. Na agenda de hoje, além do grupo de Portugal, haverá também apetite redobrado no grupo L, com o duelo entre Inglaterra e Ghana, a partir das 9 da noite. Africanos comandados por Carlos Queiroz estão em igualdade pontual com os britânicos.
13: Inglaterra tem suas forças, nós outros temos nossas. O mais importante é que nós não vamos perder nossa identidade. porque queremos somar pontos para chegar à la qualificação.
3: E ainda neste grupo L, à meia-noite, Panamá, Croácia. Porque a atualidade dos clubes dominada pelas inesperadas revelações de António Silva. O central do Benfica disse em conversa com o youtuber J. Oliveira 10 que ainda não sabe se vai renovar contrato. Rui Costa já formalizou proposta de 1 milhão e 200 mil euros líquidos por época para o defesa que o presidente pretende ver como capitão encarnado, mas António Silva está em fase de reflexão.
14: Ainda não sei, o que eu posso dizer é que há uma proposta do clube que me foi apresentada na última semana do ano, que é antes do jogo do Estoril. E neste momento há contactos constantes entre os meus empresários e o clube. O futuro nunca é garantido, porque no futebol as coisas mudam muito rapidamente. O que eu posso dizer é que há sim a proposta do clube.
3: O jovem central de 22 anos tem sido alvo de várias críticas e não esconde o estado de alma.
14: Não gosto de me vitimizar, mas acho que sim, que acho que há uma perseguição às vezes da culpa é do António, acho que existe um bocadinho que eu posso controlar o meu trabalho e o meu trabalho eu sei que o faço bem, sou o primeiro a chegar ao centro de estágio, sou o primeiro a ir ao ginásio, sou o primeiro a tomar o pequeno almoço, sou o primeiro a ir à físio porque eu realmente é a minha vida, é o que eu gosto e é isso que eu controlo.
3: Fora da seleção no Mundial, António Silva amplia o ponto de vista de que também de quinas ao peito sofre tratamento diferenciado. O central recupera os erros que cometeu no Euro 2024.
14: Nesse mesmo torneio o Pepe tem um erro que é perfeitamente normal e que não dá golo, mas que se desse o golo não iam fazer o mesmo que fazem comigo, porque o Pepe é o Pepe, é incomparável, mas só para dizer que da mesma maneira que eu errei com 20 anos, o Pepe errou com 41, eu vou errar quando tiver 30 ou 35, porque faz parte do jogo. O Nico também o faz, o Tomás também o faz. Faz parte da nossa posição eu errar. E é normal que durante o ano que os centrais tenham erros, porque são também não há gol.
3: António Silva, um livro aberto e com próximos capítulos para continuar a acompanhar. No mercado, o dia está a ser marcado pelo maior negócio da história do Estoril. Kevin Bomá acaba de ser transferido para o Salzburgo por 8 milhões e meio de euros. O central togolês havia sido contratado há duas temporadas aos franceses do Rodé por 250 mil euros. Agora é a transferência recorde dos canarinhos. No basquetebol, confirmada a saída de Norberto Alves do Benfica. O treinador guiou as águias ao tetracampeonato, falhou o penta na última época, com o título perdido para o Futebol Clube do Porto, e sai também com o feito de ter estreado uma equipa portuguesa na Liga dos Campeões.
15: Senti que era o fim de um ciclo, era algo que estava a ser pensado da minha parte. Sentir que para a equipa continuar a vencer era preciso mudar o treinador.
3: Norberto Alves invocou razões de ordem pessoal para acertar rescisão mútua de contrato com o Sport Lisboa e Benfica. De regresso ao circuito ATP, após um ano de interregno, apresentada esta hora a edição 2026 do Estoril Open. A principal prova do ténis nacional decorre entre 18 e 26 de julho e novidades não faltam com cartaz recheado de estrelas. Direto com o Hotel Palácio no Estoril, onde João Alves Domingos tens a possibilidade de falar com o diretor do torneio. Boa tarde.
16: Muito boa tarde, Zé. Temos já apresentado a 11ª edição do Estoril Open, que este ano tem mudança de data. Connosco temos o diretor do torneio, João Zelhão. Um torneio que costumava acontecer durante a primavera, muda agora para o verão. O que é que podemos também esperar com esta mudança de data?
17: Realmente estamos muito contentes com esta nova data. Realmente estávamos com alguns receios em relação à adesão de sponsors, de público e tudo mais, mas até ao momento já vamos com 6 sessões esgotadas. Temos um quadro que nos deixa muito orgulhosos, com vários jogadores de renome, e vá lá, muitos atletas que já fizeram história no ténis, não só cá em Portugal, como também internacionalmente. O meu caso, o Stan Wawrinka, vencedor de 3 títulos de Grand Slam, mas obviamente Casper Ruud, que é o cabeça de cartaz e o cabeça número 1, mas depois também grandes novidades como André Rublev, Darder e David Foquina, os portugueses e tantos outros jogadores que realmente vêm trazer aqui um alento novo ao projeto, e realmente temos conseguido convencer toda a gente que faz sentido este evento no verão. Vai ser um evento muito mais de férias, com muito mais talvez turistas também, que vão estar de férias em Cascais, mas acho que é realmente um evento em que o sol, o calor, vão realmente trazer muita animação ao Millennium Estoril Open.
16: Em termos do ténis jogado dentro do corte, o que é que podemos esperar, que expectativas tem para esta edição do torneio, como já disse, com grandes nomes apresentados?
17: Bem, temos 3 ex-campeões a participar este ano, nomeadamente o Casper Ruud, o Ubi Urkacz, 2 ex-top 10, e que quando venceram o Estoril Open em 2023 e 2024 eram top 10, e depois o Pablo Carreño Busta, que está outra vez a jogar muitíssimo bem, já foi o espanhol top 10, já ganhou a Taça Davis, é um grande nome do ténis mundial, mas depois, obviamente, nomes que os portugueses querem ver, obviamente os melhores portugueses, o Nuno Borges, o Jaime Faria, o Henrique Rocha e, claro, novos talentos. Nós gostamos sempre de apresentar novos talentos. Temos, por exemplo, o belga, que é muito bom, Alexander Bloks, excelente jogador. Também o Prismic, Dino Prismic, ganhou agora há poucas semanas ao Djokovic em Roma. E, portanto, são realmente nomes muito jovens e que vão realmente ser futuras estrelas do ténis mundial.
16: Muito obrigado, João Zelhão, diretor do Estoril Open, que este ano acontece entre 18 e 26 de julho, aqui com o cartaz já apresentado, também algumas novidades e esta alteração de data com o Estoril Open a passar para o verão.
3: Obrigado, João Alves Domingos, na apresentação do Estoril Open. Ainda no ténis, duas notas relevantes. Wimbledon Qualifying Feminino. Esta tarde entra em ação Francisca Jorge. A tenista portuguesa vai defrontar a húngara Dalma Galfi. E no masculino, acesso aos quartos de final do torneio de Maiorca, categoria ATP 250. O número 1 português, Nuno Borges, defronta daqui a pouco o alemão Ian Lennart Struff. Uma mão cheia de medalhas nos europeus de maratonas. É com essa expectativa que o selecionador nacional da especialidade parte para mais uma grande fase final de canoagem para Portugal.
18: Três medalhas à partida poderão vir numa prova dita normal. Poderá ser o Zé Ramalha, uma do C1 Sénior e uma do C2 Sénior ou uma do Sub-23. Por isso nós à partida temos quatro candidatos a medalhas. Espero trazer pelo menos ali na casa das cinco, como temos júniores que pelos registros nos mostraram, poderão ter algum potencial de lutar por medalhas.
3: Rui Câncio, à Agência Lusa, sabendo-se que o recorde luso é de 9 medalhas alcançadas em 2025 em Ponte de Lima. Os europeus de maratonas arrancam quinta-feira em Pitești, na Roménia. Portugal leva 14 canoístas, com destaque para o experiente José Ramalho. Neste 23 de junho, em que se assinala mais um dia olímpico, o Comitê Olímpico de Portugal deu posse aos membros das comissões consultivas do organismo. Para que servem e com que expectativa são criadas estas mesmas comissões, explica o presidente Fernando Gomes.
19: Não temos o saber todo e é extremamente importante abrir o Comitê Olímpico à sociedade civil, com pessoas que nos possam ajudar a refletir, a pensar o futuro do desporto em Portugal e, portanto, com esta diversidade de comissões, possam refletir dentro desse contexto e poder nos ajudar na nossa missão de que aquilo que nós definimos relativamente ao Comitê Olímpico de Portugal.
3: Fernando Gomes, à Rádio Pública, à margem de iniciativas para escolas nos jardins do Palácio do Marquês de Pombal, em Oeiras, organizadas pelo Comitê Olímpico de Portugal. Antes de fecharmos handebol de praia, a seleção masculina acaba de entrar a vencer no Mundial que decorre em Zagreb, na Croácia. Portugal bateu os Estados Unidos por 2-0 no arranque do Grupo A e volta a jogar ainda hoje a partir das 8 da noite frente ao Irão.
0: Jornal de Desporto, a edição foi de José Pedro Pinto. 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
0: Vamos à informação de trânsito disponível a esta hora, Sandra.
2: ainda por resolver um acidente na A5, no sentido Cascais-Lisboa, que ocorreu logo a seguir às portagens de Carcavelos. Foi um acidente grave, o trânsito chegou a estar cortado e, por isso mesmo, o trânsito ainda com bastante demora e com filas a anteceder às portagens de Carcavelos. Depois temos também um acidente na Crile, no sentido Sacavém-Algés, antes da saída para o túnel do Grilo e, neste momento, só circula ainda pela via central, que envolveu dois caminhões e dois carros. Há muita demora a partir de Sacavém e está a afetar também o acesso do eixo norte-sul. A segunda circular, no sentido Benfica-Aeroporto, há paragens a partir da Escola Alemã e até às Calvanas, Aeroporto Benfica, na zona do Campo Grande. Quanto ao Porto, muita atenção porque há um, no sentido Porto-Gaia, um acidente em Coimbrões, que está a provocar ainda bastante demora a partir da Afurada e há que ter aqui um pouco mais de paciência. Depois, a A28 também se para devido a um acidente que ocorreu antes da saída para a A41. Há ainda trânsito demorado a partir da zona de Lavra e a A28 mais à frente para-se entre o nó da A4 e a Avenida AEP nos dois sentidos.
0: Então, até amanhã, Sandra.
2: Até amanhã, Augusto.

0: Chama-se Matas-me. Cantou Hélder Moutinho. E agora a palavra do dia.
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0: Vamos então descobrir o que é que nos espera hoje quanto à palavra do dia. Bom, diz respeito. Mafalda Lopes da Costa, a palavra é...
2: A palavra do dia é solidariedade. A palavra solidariedade deriva do francês de solidarité, que, por sua vez, tem raiz no latim solidus, que significa firme, inteiro ou sólido em latim. No direito romano, o termo jurídico obligatio in soldum remetia para uma situação em que várias pessoas assumiam conjuntamente uma dívida e cada uma era responsável pelo todo dessa dívida. Evoluindo assim, a partir destas raízes, a palavra solidariedade tem na essência os conceitos de unidade, coesão e responsabilidade partilhada.
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1: Máximas para hoje: Bragança, 39 graus. Vila Real, Castelo Branco e Évora, 37. Santarém, 36. Braga e Porto Alegre, 35 graus. Coimbra e Beja, 34. Guarda, 33. Viseu e Lisboa, 32. Setúbal, 31. Leiria, 30. Viana do Castelo e Faro, 29 graus. Porto e Aveiro, 27 graus de máxima. Céu em geral nublado, embora com abertas na região sul do país, há a possibilidade de aguaceiros. Amanhã também em previsão, aguaceiros mais prováveis no norte e centro do país, a partir da tarde. 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
1: Muito boa tarde. Uma hora no continente e na Madeira. É meio-dia nos Açores. E agora aos títulos desta edição.
3: A Associação Missão Escola Pública pede ao Ministério da Educação a abertura de um inquérito para apurar se a circulação online da prova do 9º ano de matemática, após o primeiro turno de exames na manhã de ontem, comprometeu a prova realizada pelo segundo turno ao meio-dia. Esta prova é digital, mas há uma imagem do exame, um print screen, a circular na internet. José Sócrates mostra disponibilidade para voltar a depor na Operação Marquês. O antigo Primeiro-Ministro sugere ao coletivo de juízes voltar a falar em tribunal no mês de setembro. António Guterres quer que as empresas de inteligência artificial usem energias renováveis e sejam transparentes sobre os custos ambientais dos sistemas que suportam esta tecnologia.
1: Notícias com edição de João Vasco.
3: A Missão Escola Pública diz que o exame de matemática do 9º ano, realizado ontem em formato digital e sujeito a sigilo, está a circular na internet. De acordo com esta associação, há uma imagem do exame, um chamado print screen, que pode ser consultado online. A Missão Escola Pública não sabe desde quando a prova está na internet, Alexandra Sofia Costa, mas teme que a divulgação do exame possa ter colocado em causa a prova que foi realizada mais tarde pelos alunos do segundo turno.
4: Era para ser secreta, mas a prova de matemática do 9º ano está a circular na internet. Há fotografias, print screens de folhas de prova e de rascunho do exame feito ontem. Cristina Mota, da Missão Escola Pública, diz que mais do que comprometer o resultado dos alunos, é prova de que este processo digital da prova não é seguro, porque há quem esteja a fazer a prova e consiga aceder à plataforma e à internet.
5: Não é fiável, não é seguro e permite, portanto, situações deste género. Portanto, o que nós entendemos que possa ter acontecido é que alguém exterior tenha acedido remotamente ao computador de um aluno durante a realização da prova, ou então que o próprio aluno tenha conseguido no seu computador feito os print screens, ou então ter acedido a um outro sistema para conseguir captar ou a imagem ou o vídeo que está a ser, entretanto, divulgado.
4: A maior parte das escolas tem 2 turnos para este exame, por isso, diz Cristina Mota, o processo pode criar notas injustas.
5: Poderá haver passagem de mensagem. E depois, durante o decorrer da prova, independentemente se é no primeiro, se é no segundo turno, uma vez que os alunos utilizam os próprios computadores para a realização da prova e a plataforma já mostrou ser violável, poderá acontecer também durante o decorrer da prova alguém exterior ou o próprio aluno conseguir recolher elementos que depois poderá, conforme está a acontecer, serem divulgados.
4: A Missão Escola Pública defende que o Ministério da Educação deve agora abrir uma averiguação que pode até levar à anulação da prova.
5: Poderá pedir a averiguação, portanto, aqui o instaurar do inquérito para se perceber efetivamente o que se passou e depois, consoante o resultado dessa auditoria, sim, analisar se será ou não viável o pedido do cancelamento.
4: As dúvidas de Cristina Mota, da Missão Escola Pública, sobre um exame que conta 30% para a nota.
3: Antena 1 já pediu esclarecimentos ao Ministério da Educação sobre este caso. Aguardamos resposta. 8 meses depois da pausa pedida por José Sócrates na Operação Marquês, o principal arguido disponibilizou-se hoje para voltar a depor a partir de setembro. Num requerimento assinado pelo ex-primeiro-ministro a que a Antena 1 teve acesso, Sócrates escreve que está agora preparado para abordar outros aspectos da acusação e sugere voltar a falar em tribunal depois do verão, uma vez que o mês de julho está destinado à audição de testemunhas. O preço das casas em Portugal baixou 1,1 pontos percentuais entre o último trimestre de 2025 e os primeiros 3 meses deste ano. É o que revelam os dados divulgados esta manhã pelo Instituto Nacional de Estatística. Segundo o INE, esta é a primeira desaceleração em quase 2 anos. Não acontecia desde o segundo trimestre de 2024. Ainda assim, quando comparados com os primeiros 3 meses de 2025, houve um aumento no valor das habitações em quase 18%. Nos primeiros 3 meses deste ano, do ano de 2026, o aumento dos preços foi mais expressivo nas habitações existentes do que nas habitações novas. O líder parlamentar do PS pede à Ministra do Trabalho e ao Primeiro-Ministro que esclareçam se negociaram com o Chega a redução da idade da reforma para os trabalhadores por turnos, como foi avançado ontem à noite por André Ventura em entrevista à CMTV. Eurico Brilhante Dias quer saber se Ventura está a falar verdade.
6: A extrema-direita usa a mentira como forma de fazer política. E o deputado André Ventura, nós sabemos que é um deputado que é apanhado várias vezes a faltar à verdade. Agora, a questão é grave, porque o governo, para aprovar a reforma laboral, presumivelmente terá negociado o sistema de pensões com este partido de extrema-direita. Por isso aquilo que nós vamos fazer, e vamos naturalmente perguntar, e a pergunta não deve ser dirigida à Sra. Ministra do Trabalho. A pergunta deve ser dirigida diretamente ao Sr. Primeiro-Ministro, que é perguntar se de facto negociou, pôs em cima da mesa, o sistema de pensões como uma contrapartida para a aprovação da contra-reforma laboral.
3: Eurico Brilhante Dias, esta manhã, em declarações à Antena 1. Recuperamos agora o registo de André Ventura nessa entrevista à CMTV, onde o líder do Chega assegura que negociou com a Ministra do Trabalho a redução da idade da reforma para os trabalhadores por turnos e que Maria do Rosário Ramalho foi desautorizada pelo Primeiro-Ministro.
7: A Sra. Ministra do Trabalho, acho que não cometo nenhuma inconfidência, aliás foi uma das razões pela qual a negociação avançou, assumiu que entre as várias coisas que estava a negociar com o Chega, havia a descida da idade da reforma para os 65 anos ou 40 de descontos para os trabalhadores por turnos, que tivessem uma longa carreira contributiva por turnos. Isto foi dito pela Ministra do Trabalho. Bom, era um passo que estávamos a dar, nós não podemos ser tudo logo. Mas depois o Primeiro-Ministro desautorizou a Ministra do Trabalho e disse que afinal aquilo que se tinha dito ao Chega já não podia ser feito. Quando um partido diz, isto são temas fundamentais, e o governo te diz, sim senhor, então vamos avançar e vamos trabalhar por aí. Mas depois, 24 horas antes, te dizem que afinal já não podem ir por aí e o Primeiro-Ministro contradiz uma Ministra do Trabalho. Bom, então isto também não é muito sério em termos de negociação.
3: André Ventura, ontem, em entrevista à CMTV, a Antena 1 já contactou o Ministério do Trabalho a propósito deste tema. Aguardamos também uma resposta. Paulo Raimundo reconhece que os partidos de esquerda estão a enfrentar uma crise, talvez a maior de sempre, mas o secretário-geral dos comunistas vê poucas possibilidades de um entendimento entre PCP e PS devido aos posicionamentos dos socialistas do partido liderado por José Luís Carneiro.
8: Acha que o Partido Socialista está nesta dinâmica de ruptura e mudança? Eu acho que não está.
9: Onde é que falhou a esquerda ao povo?
8: Eu acho que a esquerda não falha. Se me disser assim, o PCP falhou aos trabalhadores? Não, nunca falhámos aos trabalhadores.
9: Então como é que explica que grande parte do eleitorado do PCP se tenha transferido para o Chega?
8: Isso é outro mito. O crescimento do Chega foi à nossa custa.
9: Não contribuiu para o Chega engordar?
8: Pode ter contribuído, mas não me venha dizer é que foi à nossa custa, porque houve outros segmentos.
9: Sim. Mas portanto significa que houve transferência de eleitorado que antes votava PCP que agora
8: não sei, é
9: aceita
8: capaz,
9: votar Chega?
8: É capaz, eu não consigo dizer o contrário.
9: Não fazem essa análise?
8: Eu não lhe consigo dizer o contrário. Há uma coisa que eu lhe consigo é garantir, é que este crescimento não é à nossa custa.
3: Paulo Raimundo, secretário-geral do PCP, em entrevista à editora de política da Antena 1, Natália Carvalho, no podcast Política com Assinatura. É um programa que está disponível nas plataformas habituais de podcast. Pedro Sánchez sente que tem todas as condições para continuar a governar Espanha, apesar das pedras que lhe têm surgido no caminho. Sánchez falou hoje pela primeira vez, depois da condenação do ex-ministro do Partido Socialista Espanhol, José Luis Ábalos, por corrupção e de novos pedidos de demissão do executivo por parte da oposição. oposição em Espanha, afirmou que pretende continuar a construir um país justo. Foi durante a apresentação de novas medidas destinadas a apoiar pessoas com deficiência e dependência. António Guterres quer que as empresas de inteligência artificial usem energias renováveis. Na Cimeira de Londres, dedicada ao clima e à energia, o secretário-geral das Nações Unidas disse que o mundo está à beira da catástrofe ambiental, sublinhou a urgência de acabar com a dependência das energias fósseis e acelerar a transição energética e fez apelos a uma ação global contra o metano, com cortes radicais na emissão deste gás ao nível dos resíduos e da indústria agroalimentar, mas falou também da inteligência artificial, tecnologia que tem um potencial incalculável, mas com custos ambientais elevados e pouco conhecidos.
10: A inteligência artificial também tem fome de terra, água e energia. Os centros de dados que a suportam já consomem mais eletricidade do que a maioria dos países. Até 2030 poderão usar mais energia do que todos os países, exceto 5, e água suficiente para satisfazer as necessidades básicas de todos os 1.300 mil milhões de residentes da África subsaariana durante um ano inteiro. E apesar destas preocupações óbvias, as comunidades são frequentemente ignoradas quanto ao impacto ambiental da infraestrutura que está a crescer à sua volta.
3: Guterres propôs uma iniciativa de transparência ambiental para a inteligência artificial, pedindo a todas as empresas de IA para medirem e tornarem públicos todos os impactos ambientais dos seus sistemas e assumirem o compromisso de até 2030 terem todos os sistemas alimentados por energias renováveis. E no mundo onde há cada vez mais desinformação, o secretário-geral da ONU também destacou a importância de defender a ciência e a verdade.
11: We must protect science and truth itself.
10: Devemos proteger a ciência e a própria verdade. A ciência deu à humanidade a capacidade de compreender os riscos antes que a catástrofe ocorra. No entanto, a desinformação está a ser espalhada deliberadamente para atrasar a ação climática, consolidar interesses instalados e corroer a confiança. Devemos agir para proteger a independência científica, reforçar a confiança nas evidências e instituições, salvaguardar defensores dos direitos humanos e jornalistas que reportam sobre clima e ambiente e garantir que todos tenham acesso à informação fiável, credível e baseada na ciência.
3: Os avisos de António Guterres a partir de Londres, numa cimeira dedicada ao clima e à energia.
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6: Está na hora do Conversa com a ERSE. Bom, e mais à frente tem também, já sabe, Portugal em guerra.
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7: Hoje no Converso com ERSE voltamos a responder um ouvinte delegado que nos pergunta se basta uma tomada para carregar o carro elétrico em casa. Ora, Pedro Costa, esta tinha sido a última pergunta. Tinha ficado assim no ar, não é? E a resposta é...
8: Na verdade, sim, podemos carregar o carro elétrico numa tomada.
7: Mas?
8: É preciso alguns cuidados. Vamos então tentar aqui, assim, sem entrar em grandes complicações técnicas, explicar um bocadinho isto. Se o ouvinte pretender carregar o carro devagarinho, portanto, como dizia no outro programa, ter a noite toda para carregar o carro, então pode carregar o carro a uma potência baixa. Os carregadores da maior parte dos carros permitem limitar a uma corrente de 10 amperes ou menos. Isto dá uma potência de 2,3 kV-ampere. Ora, a maior parte dos consumidores em casa tem uma potência contratada de 3,45 ou mais. Agora, há alguns cuidados a ter porque não deve ser uma tomada qualquer. Porque as tomadas normais que nós temos em nossa casa estão preparadas para 16 amperes, o que já é uma corrente elevada. Só que não estão preparadas para estar sempre a funcionar essa corrente. Pensemos, por exemplo, na máquina da louça. Liga a resistência para aquecer a água, mas depois desliga. Isso permite arrefecer os fios. O carro elétrico não é assim. Está sempre a carregar à mesma potência, ou próximo disso, e, portanto, os fios aquecem. Portanto, se queremos carregar em casa, é melhor instalarmos uma tomada reforçada. Se quisermos carregar mais depressa em casa, com uma potência mais elevada, então temos que instalar uma wallbox, que é um carregador próprio. Claro que é bastante mais caro do que uma tomada reforçada, para cima de 500 euros.
7: E para carregar então mais depressa, é necessário aumentar a potência contratada?
8: É mesmo isso que o nosso ouvinte perguntava. Se precisava de aumentar a potência contratada, e a resposta é, aqui é mesmo, depende. Porque depende da potência contratada que ele já tenha, da potência que vai carregar o carro, portanto, se quiser carregar mais depressa vai precisar de mais potência, e o que utiliza ao mesmo tempo que carrega o carro. Portanto, quanto maior for a potência de carregamento e mais eletrodomésticos estiver a funcionar, mais potência vai precisar. O conselho que podemos dar é não ter pressa, carregar o carro durante a noite toda, ter tempo para carregar o carro e tentar não ligar outros eletrodomésticos ao mesmo tempo e experimentar. Se conseguir, sem aumentar a potência, muito bem. Se não, contacte ao comercializador e pede um aumento de potência contratada.
7: Muito obrigada, Pedro. Lembramos que se tiver mais dúvidas sobre este tema ou outros assuntos relacionados com a eletricidade, o gás ou a mobilidade elétrica, converse com a ERSE através do WhatsApp. O número de telefone é o 963-816-698.
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6: Está a começar o Portugal em Direto, é a edição para esta terça-feira, hoje é dia 23 de junho. Que temas estão em destaque no programa, Cláudia Costa?
10: A empresa que gera o Alqueva, a EDIA, quer construir duas novas... Perdão. Quer construir duas novas barragens nos concelhos de Beja e de Mértola para assegurar os caudais ecológicos no verão e aliviar Alqueva. 7 universidades, 7 países e uma ambição comum, reforçar a cooperação europeia no ensino superior e na investigação. O TAD passa a integrar esta rede internacional, apoiada por 7,5 milhões de euros, e assume responsabilidades de destaque no desenvolvimento científico da Aliança. Adiante, vamos perceber a importância deste projeto para Portugal e para a região, com a investigadora da UTAD, Ana Barros. Não há protocolo, lugares marcados ou convites exclusivos. No São João, a cidade é de todos. Do centro histórico à Foz, dos aliados aos bairros mais tradicionais, o Porto veste-se de festa para aquela que é, para muitos, a noite mais especial e mais longa do ano. Nós vamos espreitar os preparativos à boleia da reportagem do jornalista Nuno Amaral, que vai estar em direto da Ribeira.
11: Portugal em Direto começa agora então com a edição da jornalista Cláudia Costa.
10: Lá para o final de 2029, Porto e Gaia vão ter uma ponte pedonal e ciclável a ligar as duas margens, as duas ribeiras. Esta manhã, as duas autarquias assinaram um memorando de entendimento para a elaboração do concurso, que deve ficar concluído até ao final deste ano. Os autarcas Pedro Duarte e Luís Filipe Menezes falaram em união através do Douro, Nuno Amaral.
12: É um novo projeto lançado. O investimento vai rondar os 25 milhões de euros, metade a cada margem do rio, o tabuleiro à volta de 250 metros de comprimento. A nova ponte pedonal e ciclável vai ligar as duas ribeiras, a de Porto e a de Gaia, umas centenas de metros depois da ponte Dom Luís I, em direção à Foz. O presidente da Câmara do Porto fala na ponte simbólica, que já une as duas grandes cidades, e da outra, da ponte literal.
13: Esta ponte eu diria que é uma necessidade histórica. Acho que vai ter um benefício na mobilidade, vai ter um benefício económico que me parece evidente. Para ambas as margens, nós precisamos de ganhar escala, de alargar o território, para que de facto não haja um excesso de concentração como infelizmente temos atualmente. Nós queremos muitos turistas, nós gostamos de ter turismo, mas a cidade não se pode prejudicar e os habitantes locais não podem ser prejudicados com o facto de termos tanto turismo. Esta ponte vai ter este efeito.
12: Já o autarca de Gaia, Luís Filipe Menezes, que no início dos anos 2000 sugeriu uma ponte pedonal a unir as duas margens do Douro, fala de um ícone que vai promover a região.
14: Esta ponte pode ter um enorme potencial para além daquilo que corre de termos tantas pontes, que é numa zona da grande movida de turismo, mas também, atendendo à maneira como foi conceptualizada, poderá ser uma obra de arte.
12: O concurso deve estar concluído até ao final do ano. Ambos os autarcas esperam ter a ponte aberta a peões e a bicicletas no final de 2029.
10: O júri do concurso para a apresentação de propostas é presidido pela Ordem dos Engenheiros do Norte. Assim, lá para o final de 2029, Porto e Gaia vão ter então uma ponte pedonal e ciclável a ligar as duas margens. Uma outra ponte, a Ponte Marechal Carmona, que liga os concelhos de Vila Franca de Xira e Benavente, vai sofrer uma intervenção superior a 21 milhões de euros para reforçar a segurança e a resistência sísmica da estrutura. A ponte é utilizada por milhares de condutores diariamente. A obra já foi consignada pela Infraestruturas de Portugal, deve durar 2 anos e 5 meses. Para mitigar os impactos, a autarquia vai propor que a alternativa da ponte da Lesíria, junto à autoestrada, seja gratuita. Arlinda Brandão.
15: Os trabalhos na ponte vão ser executados de forma faseada para reduzir o impacto no trânsito, mas informa a Infraestruturas de Portugal que podem acontecer reduções do número de vias disponíveis e condicionamentos na circulação, e é o que preocupa Fernando Paulo Ferreira, o presidente da Câmara Municipal de Vila Franca de Xira.
16: O corte total da ponte não está previsto, mas a ponte tem 3 faixas. Se 2 delas ficarem cortadas, estamos a falar de um constrangimento enorme, não é? E, portanto, ainda iremos estudar isto com o empreiteiro. A obra acabou de ser consignada, mas uma das propostas que temos para a IP é poder reorientar o trânsito, se necessário, pela ponte das Lesírias, portanto, pela A13. A3-1.
15: Uma proposta para a IP, Infraestruturas de Portugal, o autarca pede que a utilização dessa alternativa seja gratuita.
16: É uma questão que nos preocupa, uma vez que a ponte é atravessada todos os dias por milhares de carros e caminhões, não é? É

0: do Tejo. A Ponte Vila Franca, de facto, é muito icónica aqui na área metropolitana de Lisboa.
1: Pretende-se que fique mais iluminada e mais segura esta emblemática ponte sobre o Tejo, em Vila Franca de Xira.
2: Uma das principais ligações rodoviárias sobre o rio Tejo vai estar em obras durante os próximos 900 dias, cerca de 2 anos e 5 meses. A empresa que gera o Alqueva, a EDIA, quer construir 2 novas barragens nos concelhos de Beja e de Mértola para assegurar os caudais ecológicos no verão e também para aliviar o Alqueva, Paulo Nobre.
3: É um novo projeto lançado pela EDIA para criar 2 novos reservatórios de água a sul de Alqueva.
4: A EDIA tem planos para construir 2 novas barragens, a jusante de Alqueva e do sistema Alqueva Petróleo, isto é, abaixo, a sul, da área regada.
3: José Pedro Salema, presidente da EDIA, a empresa gestora do empreendimento de Alqueva, quer aproveitar a água de 2 ribeiras que correm para o Guadiana.
4: Poder dominar 2 linhas importantes de água, uma a Ribeira de Teres e Cobres e outra a Ribeira de Carreiras. São rios que têm alguma água em alguns momentos, mas de forma muito intermitente. E, portanto, onde a regularização tem um papel muito importante.
3: O objetivo destas 2 barragens é, claro, explicado aqui por José Pedro Salema.
4: Há um uso da água muito importante, muito significativo, que tem que ver com o caudal ecológico. Portanto, o volume que nós temos que assegurar contratualmente e que varia entre os 200 e os 600 milhões de metros cúbicos por ano na secção do Pumarão, isto é, o local onde as libertações da Alqueva têm que ser verificadas não é à saída do sistema Pedrógão, mas sim na secção do Pumarão.
3: E assim, com estas 2 barragens, poupa-se água de Alqueva.
4: Se nós tivermos estas barragens, que são abaixo de Pedrógão, mas antes do Pumarão, podemos utilizar a água ali represada nos momentos de cheia, para assegurar os caudais ecológicos no verão e, portanto, e quando há menos água. A água que for libertada por aí é a água que nós não retiramos da Alqueva.
3: As barragens serão construídas nos concelhos de Beja e Mértola. Estão a ser estudadas 3 localizações para represar a água. As 2 barragens fazem parte do programa do Governo Água que Une. A EDIA já lançou o concurso público para o projeto de execução num valor aproximado de 1 milhão de euros.
2: A EDIA quer assim construir estas 2 novas barragens em Beja e em Mértola para assegurar os caudais ecológicos no verão e aliviar o Alqueva. O inverno foi muito chuvoso, mas o final da primavera e este início do verão tem mergulhado algumas regiões do país num calor intenso, de tal forma que a empresa Águas do Ribatejo já veio apelar à moderação do consumo de água face à subida das temperaturas que estão a duplicar os consumos relativamente ao inverno. O diretor-geral da empresa, Miguel Carrinho, explica à jornalista Arlinda Brandão que nesta altura não há escassez de água, mas como os sistemas de abastecimento estão sob grande pressão da procura, isso pode levar a falhas na resposta de abastecimento.
5: Na maior parte dos nossos concelhos, nos 7 concelhos que servimos, muitas moradias, com jardins, com piscinas, com relvas, que de facto isso traduz-se em termos práticos nesta altura de verão em consumos muito, muito, muito elevados. Nós temos vários sistemas em que nestes meses de verão temos consumos, portanto, que chegam a ser mais do dobro daquilo que sucede no inverno. Portanto, estes aumentos de consumos têm a ver essencialmente com utilizações como sejam, as regas dos jardins, das relvas, as lavagens dos pátios, o encher das piscinas, o molhar as paredes e os telhados, na esperança de que isso possa refrescar um bocadinho o ambiente, que no fundo muitas destas práticas depois acabam por ter uma eficácia muito, muito reduzida. Há um efeito que isso tem, que é efetivamente colocar uma pressão sobre os sistemas de abastecimento público, não tem uma capacidade infinita.
1: E essa pressão pode levar a falhas?
5: Neste ambiente muito adverso, com estas temperaturas muito elevadas, temos, por exemplo, sistemas em que desejavelmente os equipamentos deverão funcionar 17 ou 18 horas por dia, portanto, e depois ter ali períodos de paragem também para arrefecimento e que durante largos períodos eles estão a trabalhar 24 sobre 24, isso aumenta exponencialmente o risco de haver falhas e avarias em equipamentos e por via disso, então, poder existir falhas.
2: O diretor-geral de Águas do Ribatejo lembra que os sistemas de abastecimento não têm uma

0: capacidade infinita, por isso é necessário haver reservas de água para situações extremas, como é o caso dos incêndios.
1: Um dos usos prioritários da água da rede pública é exatamente o apoio ao combate a incêndios e, portanto, o apelo que fazemos é também nesse sentido, que é de garantirmos que os sistemas, em caso de necessidade, conseguirão dar esse apoio que é essencial para o combate a incêndios, porque se eles já estiverem no limite, em caso de necessidade, poderá ser mais difícil dar esse apoio e infelizmente prevê-se ou perspectiva-se um verão também com bastantes dificuldades nesse campo dos incêndios florestais.
0: Esta empresa intermunicipal é responsável pela gestão dos sistemas de abastecimento de água e saneamento em vários concelhos do Val do Tejo, entre eles Salvaterra de Magos, Almeirim, Alpiarça, Benavente, Chamusca, Coruche e Torres Novas. Também por causa do calor, a Unidade Local de Saúde da Lesíria ativou o plano de contingência para a resposta sazonal em saúde, ficando em alerta amarelo, nível 1, devido às elevadas temperaturas previstas para os próximos dias. A OLS garante em comunicado que vai assegurar a continuidade da prestação de cuidados e preservar a capacidade de resposta dos serviços. As medidas incidem especialmente sobre os grupos mais vulneráveis, como pessoas idosas, crianças, doentes crónicos e cidadãos em situação de maior isolamento. No Centro Histórico de Barcelos, Distrito de Braga, o estacionamento vai ser pago já a partir do dia 15 de julho. São cerca de 1.500 lugares que passam a custar 60 cêntimos por hora. A Câmara quer incentivar o uso do transporte público e garante, Rosa Azevedo, parques gratuitos na periferia da cidade.
2: Os parquímetros já estão instalados, os moradores e comerciantes do Centro Histórico já podem pedir a isenção para não pagar estacionamento. A meio do próximo mês, 1.500 lugares passam a ser pagos. A Câmara de Barcelos quer regular o trânsito. O presidente Mário Constantino Lopes considera esta medida inevitável.
3: Sendo o espaço urbano limitado, é necessário garantir uma distribuição equilibrada desses estacionamentos, para que haja rotatividade, para que haja lugares disponíveis e para limitar aquele trânsito parasita que é andar à procura de lugar.
2: Com o estacionamento pago no centro da cidade, a autarquia quer que a maioria dos carros passe a ficar na periferia.
3: Como alternativas, nós conseguimos ter 1.500 lugares no centro da cidade gratuitos, desde logo o Campo da Feira, e nos parques periféricos temos mais 1.500, convidando todos aqueles que trabalham ou que visitam Barcelos a deixar o carro na periferia e vir depois de transporte público para o centro.
2: O autarca de Barcelos acredita que o estacionamento pago vai melhorar o acesso ao centro da cidade e vai ser positivo para a economia local, mas admite que esta despesa pode não agradar a todos.
3: Acredito que haja alguma resistência, como é normal, como aconteceu em todas as cidades vizinhas, mas com o tempo as pessoas perceberão que é uma medida de gestão equilibrada e inteligente, que a melhor forma de regular é efetivamente com o estacionamento tarifado. Até porque, caso assim não acontecesse, as pessoas podem deixar durante horas, semanas, os carros parados, como se fosse um espaço só deles, e não é, o espaço é público.
2: 30 arruamentos de Barcelos passam a ter estacionamento pago. A fatura de deixar o carro no centro histórico começa a ser cobrada a 15 de julho.
0: A Câmara de Barcelos encomendou dois estudos técnicos sobre mobilidade e tráfego e decidiu que a melhor solução é cobrar o estacionamento no centro histórico da cidade. A Universidade de Trás-os-Montes e Alto Douro passou a integrar uma aliança europeia que junta 7 universidades de 7 países e conta com um financiamento de 7 milhões e meio de euros até 2028. Muitos setes. O objetivo é reforçar a cooperação no ensino e na investigação, com novos mestrados e doutoramentos internacionais, intercâmbio de estudantes e projetos conjuntos em áreas como a viticultura, a agricultura sustentável e a alimentação. A UTAD é a única universidade do interior norte a fazer parte desta rede europeia, terá um papel de destaque no desenvolvimento da estratégia de investigação e inovação da Aliança. É nossa convidada a coordenadora do projeto na UTAD, Ana Barros. Muito boa tarde, Sra. Doutora. O que é exatamente esta Aliança Europeia?
4: Muito boa tarde. Este é um consórcio que, tal como disse, é constituído por 7 instituições de 7 países distintos, em que nós temos como foco o estudo de produtos alimentares e vinho com identidade geográfica. No fundo, as áreas de especialização ou de foco desta aliança são as cadeias alimentares sustentáveis, enologia viticultura, tecnologia alimentar, qualidade e segurança alimentar e mesmo a gestão e administração de empresas.
0: E a OTAD está inserida na mais antiga região demarcada do mundo, não é? Está em toda essa região. A OTAD é a única universidade do interior norte a participar nesta aliança. Que importância é que isso tem para a instituição e para a região?
4: Tem uma importância muito grande, porque efetivamente as outras 6 instituições que fazem parte desta aliança são instituições de referência a nível europeu e a nível internacional na área particularmente da enologia. Uhum. E nós também somos uma universidade em que o nosso core é efetivamente, entre outros, mas também a área da enologia e a área da alimentação e a área das ciências alimentar, da tecnologia, e por isso para nós é um privilégio fazermos parte desta aliança, porque muito permite dinamizar aquilo que de melhor se pode fazer na nossa instituição e na nossa academia.
0: Portanto, é um prestígio não apenas para a Universidade Trás-os-Montes e Alto Douro, mas para a própria região, para essa região do país. Estamos a falar, Ana Barros, de um projeto com um orçamento de 7,5 milhões de euros. Eu presumo que não foi combinado. São 7 universidades, 7 países, 7 milhões e meio de euros. De que forma é que este financiamento se vai traduzir em ações concretas? O que é que vai ser feito em prol dos estudantes e da região?
4: Nós somos constituídos por estas 7 instituições, mas também fazem parte deste consórcio, juntamente connosco, outras entidades parceiras, como indústrias e stakeholders, o que para nós é extremamente importante, porque nós também conseguimos ir de encontro às necessidades dos stakeholders e das indústrias relacionadas com estas temáticas.
0: Por exemplo, o que é que vão fazer na prática? Em termos práticos, como é que se vai materializar este financiamento de 7 milhões e meio de euros e esta investigação conjunta?
4: Vai-se materializar, por exemplo, em cursos BIP. Os cursos BIP são Blended Intensive Courses.
0: Temos que traduzir.
4: Sim, são cursos que são destinados a promover a mobilidade internacional através da combinação de atividades online e presenciais. Temos uma componente virtual obrigatória e uma componente presencial também obrigatória. E neste momento nós temos a decorrer um curso destes, que está a decorrer na Universidade de La Rioja, em Espanha, e onde nós temos lá 5 estudantes da nossa universidade. Uhum. No fundo, estes cursos permitem a participação dos estudantes que de outra forma nunca poderiam participar neste tipo de iniciativas e, no fundo, eles acabam por desenvolver competências interculturais, transversais, o que para eles é de facto um desafio real num contexto internacional. Temos também o desenvolvimento de microcredenciais, que são cursos praticamente sempre online. Uhum. E nós estamos a desenvolver um juntamente com todos os parceiros da indústria e dos stakeholders que fazem parte desta aliança. Uhum. Ou seja, nós vamos tentar dinamizar as atividades de forma a que nós possamos dar resposta àquilo que a indústria pretende e simultaneamente a indústria possa acolher as ideias desta aliança europeia.
0: Portanto, presume-se que vai haver aqui uma ligação mais forte, mais próxima entre o conhecimento científico, neste caso a universidade, e a indústria. O que a indústria precisa, a universidade responderá?
4: Exatamente, é esse o nosso objetivo. A indústria e também os stakeholders, como laboratórios colaborativos, que neste caso temos a participação de 2 laboratórios colaborativos muito importantes, o Collab for Food e o Collab da Vinha e do Vinho e a ADVID, que no fundo são entidades que também nos podem dar aqui um input de conhecimento, mas que nós também podemos ir de encontro às necessidades deles.
0: Isto também significará, e pergunto-lhe, maior taxa de empregabilidade, mal os estudantes terminam o curso? Havendo esse diálogo e essa junção entre o que a indústria quer e o que a universidade oferece?
4: No fundo, eu acredito que sim, porque efetivamente aquilo que nós estamos a pretender e porque também vamos desenvolver mestrados conjuntos e vamos desenvolver um doutoramento conjunto, é que o estudante seja capaz de desenvolver o seu próprio percurso, tendo em conta as oportunidades que lhe são dadas nas outras instituições. No
0: Certo.
4: fundo, um estudante pode conceber o seu próprio percurso académico, sendo desta área, cruzando não só unidades curriculares, mas também cruzando fronteiras, culturas, línguas, e desta forma conseguir desenvolver competências que sejam ajustadas aos desafios e necessidades do futuro. Ainda há pouco estávamos a falar das alterações climáticas e, de
0: Exatamente.
4: facto, é um grande problema que nós temos, em particular nesta área, e consideramos que os nossos alunos, com estas mobilidades e com estes mestrados e doutoramento em duplo título ou triplo título, que ainda não está decidido,
0: Sim.
4: mas que poderemos eventualmente dar uma resposta efetiva a estas necessidades de
0: E
4: futuro.
0: quando é que os alunos podem começar a beneficiar destas novas ofertas formativas?
4: Destes cursos, que são os
0: O
4: cursos
0: programa
4: B e as micro.
0: doutoral internacional, os novos mestrados de duplo diploma, quando é que eles podem
4: Exatamente.
0: começar a beneficiar disto?
4: O primeiro mestrado conjunto vai iniciar no próximo ano letivo, 27-28. Os outros só iniciarão no ano seguinte. Existe aqui uma parte burocrática muito, muito assertiva nestes casos, em alguns países muito mais intensiva do que em Portugal, e por isso nós ainda estamos em fase de dinamização. Eu gostava de reforçar é que este, apesar de ser um projeto de 4 anos, não é para encerrar nos 4 anos. Nós temos 4 anos para desenvolver estas atividades, para que no fundo, no futuro, elas possam ter continuidade.
0: Certo. A viticultura, já que eu disse, Ana Barros, a agricultura sustentável e os alimentos com identificação geográfica estão no centro desta aliança. Que desafios concretos é que pretende esta investigação ajudar a resolver, por exemplo, num contexto de alterações climáticas e que está em cima da mesa?
4: Nós estamos a tentar criar cursos com competências conjuntas entre as diferentes instituições, exatamente no fundo, com o princípio de unirmos esforços com as competências de cada uma das instituições e vermos investigação que esteja a ser feita nas 7 universidades e que possamos ter fóruns de discussão exatamente sobre este tema, porque isto não se passa apenas em Portugal, não se passa em Espanha, não se passa em França, passa-se em todos os países que fazem parte desta aliança. Estes esforços de discussão já iniciaram, vai haver uma reunião muito importante em Cluj-Napoca, na Roménia, em setembro, um congresso internacional onde a aliança irá participar massivamente neste congresso e onde pretendemos, já com estes grupos de trabalho e com estes fóruns de discussão, chegar a algumas hipóteses e a algumas alternativas que sejam viáveis para que possamos dar o contributo para tentarmos mitigar um pouco daquilo que está a
0: Até
4: acontecer.
0: porque os fóruns de discussão, presumo que também falam, vão falar da eficiência da utilização da água, que é absolutamente central, a sustentabilidade e o
4: Exatamente.
0: futuro das regiões do interior. O TAD não se esquece da região onde está inserida e, por exemplo, um projeto, uma aliança como esta, poder ajudar a médio prazo, a curto prazo, a atrair estudantes, investigadores e conhecimento para o interior do país. É esse também o objetivo ou não?
4: É, sem dúvida o objetivo. A nossa academia é uma academia que tem grande ligação com a região, tem grande ligação com os nossos parceiros da região, mas também pretendemos, de facto, tentar atrair os melhores para cá. E por isso esta é uma grande oportunidade de o fazermos. Também esta aliança nos está a permitir concorrer a outros projetos. Vou referir, por exemplo, um projeto que foi agora aprovado no âmbito desta aliança, que é para a celebração da Noite Europeia do Investigador. A nossa instituição é das poucas a nível nacional que não fazia a celebração da Noite Europeia do Investigador na cidade. E efetivamente neste ano a investigação vai sair à rua. Nós temos grande apoio da Câmara Municipal de Vila Real, das escolas da cidade, e vamos levar a investigação à rua. E este já é um projeto que foi alcançado no âmbito desta Aliança Europeia. Por isso, efetivamente, estamos com uma interligação muito grande com o município e também com os nossos parceiros da área enológica e alimentar.
0: Ana Barros, uma última questão. Quando olhar para 2028, o que é que que gostaria de ver concretizado para considerar que a participação da OTAD nesta aliança foi um sucesso?
4: Gostava essencialmente de ver o programa doutoral já lançado, gostava de ver o colégio doutoral lançado, gostava muito de ver, em particular, o Centro de Investigação Conjunto, que é da nossa responsabilidade, o TAD, desenvolver esse Centro de Investigação Conjunto. Imagina, cada um de nós, enquanto investigadores, faz parte de um centro de investigação. Se nós conseguirmos ter um centro de investigação conjunto, vamos unir, vamos criar sinergias entre as diversas instituições e isto vai, com certeza, atrair estudantes das outras instituições para a nossa academia. Isso é muito importante para a OTAD e também é muito importante para a região do Douro. E eu acredito que em 2028 nós temos desenvolvido muito trabalho. Este projeto está em curso praticamente há um ano, mas o trabalho tem sido desenvolvido de forma bastante célere. É uma aliança que funciona muito bem, os parceiros interagem de forma muito, muito natural, as reuniões presenciais têm decorrido de forma muito natural e temos outro tipo de atividades para os estudantes, como por exemplo a Sports Week, a Semana da Ciência e Tecnologia, ou seja, nós vamos permitir aos estudantes conhecerem a realidade das outras instituições e vamos permitir também conhecer a nossa realidade e depois atrair os melhores.
0: Uma janela aberta para o mundo e para o conhecimento, não é? Ana Barros, muito obrigada por nos ter apresentado, por ter vindo à rádio apresentar-nos esta aliança europeia que junta 7 universidades de 7 países, também o TAD, e conta com um financiamento de 7 milhões e meio de euros até 2028. Boa tarde e muito obrigada. O Porto já prepara com todo o cuidado e carinho a noite mais longa do ano na Invicta. A noite de São João está aí, sem guião, sem vestidos de gala, nem fatos de cerimónia, com a roupagem das ruas, da Ribeira até à Foz, engolindo os Aliados, a Boa Vista e um pouco por todos os bairros, vielas, ruas e avenidas. O repórter Nuno Amaral está na Ribeira. Nuno, mesmo com uns pingos de chuva que entretanto apareceram sem convite, parece que já há bailaricos espontâneos.
5: Bailaricos espontâneos à porta de vários estabelecimentos que estão abertos aqui perto do Largo do Guerreiro, do Terreiro, aliás. A chuva, no entretanto, parou, mas este Largo é dá corpo e dá cor, literalmente, ao que escreveu Manuel da Fonseca nesse Fogo e as Cinzas: o Largo é o centro do mundo. Vende-se kebabs, comida chinesa, pizza. Há apenas um aroma, língua comum, esse cheiro a sardinha, que a rádio que também tem aroma, a rádio que também tem perfume, há de fazer chegar aos ouvintes. Muita sardinha a ser assada por aqui à volta, muita gente que já vai festejando e uma miríade de cores. As fitas de São João, que são imensas, e depois, claro está, o vermelho e verde e amarelo da bandeira nacional. Eu estive há pouco aqui numa ligeira conversa com Rafael, ocupadíssima numa banca do...
6: Vem ajudar, chefe. Vem ajudar, não.
5: Ajudo já depois de fazer este direto, não se preocupe.
6: Eu dou-lhe uma cervejinha.
5: Muito obrigado. Este São João começou muito mais cedo, que é que eu gostava previsto. Já ia a bailarico, gente a dançar, sardinha a ser assada.
6: Amanhã é que se começa a festa, a gente tem que preparar tudo amanhã. Para a gente começar, logo manhãzinho, o bailinho, tudo, que é para chamar o povo.
5: Só não tem aqui sardinhas, para ali para baixo há muitas.
6: Não, mas não falta aí pela rua sardinha, sentes o cheirinho, sentes o cheirinho.
5: Os bailaricos, a malta já vai dançando por aí.
6: Já, música por todo lado, sardinha, bifana, cerveja, é só descer, só falta o resto do povo descer.
5: Rafael, agora diga-me aquela pergunta, enfim, de tanta festa que há no Porto hoje, Ribeira, Fontainhas, eu sei que é daqui, imagino que me vá dizer que seja a Ribeira, como é.
6: Claro, claro. É verdade, aqui na Ribeira é o ponto mais, mais tradicional, é verdade, com o fogo e tudo na ponte.
5: Temos o Douro mesmo ali.
6: Exatamente,
5: ao fundo,
6: é o mais tradicional, mas sim, em todos esses pontos vai ser muita festa, porque o Porto é assim, que cada cantinho é uma festinha.
5: E um palpite para o jogo de logo?
6: Para o jogo de logo é menos de 3 é derrota, por isso é com tudo e com tudo. A obrigação é ganhar, a mentalidade
5: está
6: é ganhar.
5: Aqui uma criança com a camisola da seleção, como é que vai ser o jogo? Quem vai ganhar?
7: Portugal.
5: Pois lá está. A prima de Rafaela, Filipa, tem uma quadra para a seleção, não é?
8: Não sou a Filipa, mas está bem. Não sou eu, não tenho quadra nenhuma.
5: Ai, não era Filipa, nem tem uma quadra para a seleção, mas do Largo do Terreiro, agradeço a Rafaela esta intervenção em direto. Entramos na Rua da Fonte Taurina. Bandeiras e bandeiras da seleção, outras azuis e brancas, claro está, muita cor e lá está o cheiro a sardinha, outro ritmo aqui, já não é o ritmo brasileiro lá em cima do... daquele largo multicultural do Porto. Boa tarde.
7: Boa tarde.
5: O que é que tem ali nos tachos?
7: Temos bifaninha e caldo verde, bifaninha à moda do Porto, cheirosa, cheirosa, e temos o famoso caldo verde, está a ferver ainda, para fazermos aqui uma bela noitada de São João.
5: Noitada não, mas já houve gente a dançar.
7: Gente a dançar, porque nós somos assim, gostamos tanto disto, queremos vir para aqui já logo de manhã, e é assim.
5: Está com uma bandeira de Portugal a servir de bandeira.
7: Porque não, porque o São João não podia ser só o São João, tinha que jogar a nossa seleção.
5: E eu agora tenho que terminar este teatro, mas vamos dizer uma quadra de São João.
7: Uma quadra, não sei. Nenhuma.
5: Então um palpite para o jogo da seleção.
7: Vamos ganhar, 3-0, óbvio.
5: 3-0, duas vezes escutados neste direto, numa Ribeira que já está em festa muitas horas antes do anoitecer.
0: O São João poético do repórter Nuno Amaral e de língua afiada dos comerciantes, o Porto a preparar-se assim para uma festa que transforma, que recebe milhares de pessoas e transforma ruas, praças e avenidas num enorme palco ao ar livre. Há histórias que começam num lugar e acabam noutro completamente diferente, ou talvez não. Talvez levem apenas novos sabores às mesmas raízes. No episódio desta semana do podcast Porque Vivo Aqui, o jornalista António Jorge foi conhecer a história de Raquel Lima, que trocou uma carreira em engenharia florestal pelo universo delicado e exigente do chocolate artesanal. Uma mudança que podia parecer improvável, mas que hoje se traduz numa marca com identidade própria, criatividade e muito sabor. Entre bombons feitos à mão e receitas que desafiam o convencional, há uma criação que nos leva precisamente, diretamente, a estas ruas enfeitadas de junho e em especial deste dia, os bombons de manjerico.
9: Criamos o bombom de manjerico. É um bombom que é premiado, é um bombom sazonal, também só existe na altura do verão, nesta altura, e é muito importante para mim, porque este bombom significa quando eu dei o salto, quando deixei a minha área onde eu era formada, que era engenharia florestal, para me dedicar ao chocolate.
10: Há decisões que se explicam com números e outras que só se explicam com paixão. Durante 13 anos, Raquel Lima foi engenheira florestal. Um percurso sólido, um caminho seguro, uma ligação à natureza. Mas, a certa altura, houve outra força a crescer, que na verdade já lá estava desde miúda. Uma força mais doce, mais inesperada, o chocolate. E foi essa paixão que falou mais alto. Hoje é fundadora da Pedaços de Cacau, uma empresa que produz bombons artesanais com uma equipa de 6 pessoas e já com várias distinções internacionais. São bombons que contam histórias, que cruzam sabores improváveis, que arriscam, como o caso do bombom de manjerico, que serve de ponto de partida para esta conversa em pleno tempo de Santos Populares.
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10: A entrada neste universo de bombons acontece numa das freguesias de Vila Nova de Gaia, onde foi preciso equipamento a rigor para conversar com Raquel Lima, uma mulher que se define assim.
9: Como uma criadora de experiências sensoriais ligadas ao chocolate.
12: Vamos ter que pôr essas redinhas?
9: Vamos ter que pôr estas redinhas, sim. Isto no cabelo, isto nos pés.
12: E porquê é que vamos fazer isso?
9: Porque vamos entrar aqui na zona de produção. Passamos da parte da logística e vamos entrar...
12: Que é basicamente a parte do escritório, não é?
9: Passamos, exatamente, deixamos a parte do escritório, da zona onde preparamos as encomendas que já estão embaladas para enviar por transportador, e estamos a entrar na zona onde estão a embalar os bombons, ou seja, os bombons foram feitos numa determinada área, vêm para este sítio onde estão a embalá-los individualmente.
12: E estes bombons que estão aqui à nossa frente estão cheios de cor e, sobretudo, representam o mundo.
9: Estes bombons representam o mundo, exatamente. Estamos a preparar aqui uma caixa agora relacionada com o Mundial. É uma caixa que vai ser lançada agora nestes dias. Por isso é uma novidade.
12: Ou seja, são bombons que têm as bandeiras de cada país.
9: Exatamente, são os bombons que têm a bandeira de cada país ou de alguns países que nós achamos que podem chegar até ao final agora no Mundial de Futebol.
12: Qual é a sua aposta?
9: Portugal, tem que ser Portugal.
12: Vamos ver. Estamos em tempo de Mundial de Futebol, em véspera de São João, e estes dois factos do tempo que vivemos acabou por aguçar a curiosidade deste episódio. Afinal, os santos populares também animam a doçura deste bombom que agora servimos.
9: É verdade, também faz parte da nossa identidade. E nós agora, para os santos populares, criamos o bombom de manjerico, ou seja, este bombom já foi criado cerca de 2019-2020, é um bombom que é muito especial para nós, até por dois motivos. O primeiro, porque é feito com manjerico e tem 3 estrelas de Great Taste, é um concurso internacional de chocolates. Nós atualmente, a Pedaços de Cacau, já tem 28 prémios e este pertence, é um bombom que é premiado. É um bombom sazonal, também só existe na altura do verão, nesta altura, e é muito importante para mim, porque este bombom significa, quando eu dei o salto, quando deixei a minha área onde era formada, que era engenharia florestal, para me dedicar aos chocolates. Ou seja, foi a festa que nós fizemos para apresentar a Pedaços de Cacau à sociedade. Assim, ele é por cima, é verdinho. Pode chegar aí um, por favor.
12: Como é que se chama a sua colaboradora?
9: Chama-se Isabel.
12: A Isabel vai buscar ali aquilo, o quê? Uma arca frigorífica?
9: É, aquilo é uma bancada fria, onde temos os chocolates que estão conservados depois de feitos.
12: E aqui está ele.
9: Aqui está ele, ou seja, é redondinho por cima, é um bombom pequenino, cerca de 2 centímetros, não é? E é verde por cima e dentro também é verde e sabe a manjerico, neste caso é manjericão.
12: Esta é também uma história de uma mudança de vida quase radical. Raquel Lima deixou para trás a profissão para a qual estudou a vida toda e abraçou uma outra vida de empresária apaixonada pelo chocolate.
9: Ou seja, eu entrei para a engenharia florestal e era aquilo que eu queria fazer porque eu adorava a área de engenharia florestal. E consegui trabalho na minha área, especializei-me até em sistemas de informação geográfica, que era o que eu gostava muito de fazer.
12: O que é que isso quer dizer?
9: Quer dizer, é isso que eu vou traduzir, quer dizer que passava muito tempo em frente a um computador, a fazer cartas de risco de incêndio, cartas de ocupação do solo, cartas de clima, cartas de altitude, que era uma coisa que eu gostava.
12: E fazia isso no território português, em todo
9: fazia
12: o território?
9: No território português, mas em frente ao computador. Alguém recolhia os dados e eu depois tratava esses dados, sim. Só que, ao fim de algum tempo a fazer a mesma coisa, o que é que eu comecei a sentir falta? Comecei a sentir falta de criar, porque aquilo, não é, aquilo é 1 + 1 = 2. É engenharia, 1 + 1 = 2. Senti falta de criar, senti falta do contacto com as pessoas, porque eu estava sempre em frente ao computador. Eu tive uma reunião de equipa com a diretora executiva numa segunda-feira que correu muito mal, e eu na sexta-feira apresentei a minha carta de demissão. Como eu costumo dizer, foi um dos dias mais felizes da minha vida. O pior foi quando na segunda-feira ela diz, eu aceito a carta de demissão. Eu pensei, então, mas eu pensava que me ia dizer que queria que eu ficasse, que me ia pagar mais. Não, aceitou. E pronto, e a partir daí, como eu costumo dizer, eu queimei as pontes para trás. Por isso, os chocolates tinham que vingar. E a partir daí, pronto, comecei-me a dedicar a 100% aos chocolates e a Pedaços de Cacau foi crescendo.
12: Há histórias que não se medem apenas em decisões racionais. Medem-se em escolhas que mudam o rumo e em coragem para as assumir. Raquel Lima trocou a engenharia florestal pelo chocolate, trocou a previsibilidade pela incerteza, mas acima de tudo escolheu seguir aquilo que a movia. E hoje, em cada bombom, há mais do que sabor. Há território, há memória, há criatividade e também há um pedaço dessa escolha. Num tempo de santos populares em que o manjerico se oferece com quadras e significado, percebemos que também se pode contar uma história através de um doce, que a identidade de um lugar também se constrói assim, com aquilo que se cria, com aquilo que se partilha. Talvez por isso, o que fica desta conversa é que viver aqui também é isto, encontrar um caminho próprio, dar-lhe forma e ter a coragem de o tornar real.
0: Uma história com sabor a chocolate, porque Viva Aqui é feito por vozes que inspiram, que podem ser exemplo de caminhos a seguir por quem escute este podcast de proximidade que todas as semanas passa também pelo Portugal em Direto. O Centro de Reabilitação de Animais Marinhos na Gafanha da Nazaré, junto ao Porto de Aveiro, é o maior centro de reabilitação da Europa, tem uma taxa de sucesso de 47% a nível dos animais libertados. Reabilita répteis, mamíferos e aves. Os resgates são feitos 24 horas por dia. O repórter Joaquim Reis foi conhecer o trabalho que ali é desenvolvido.
13: Remontando aos inícios dos anos 2000, o CRAM, Centro de Reabilitação de Animais Marinhos, afirma-se, entre outras, através da parceria da Universidade de Aveiro com a Sociedade Portuguesa de Vida Selvagem em 2016, com instalações próprias no Complexo Ecomar da Universidade Aveirense, na Gafanha da Nazaré. Aqui, uma equipa multidisciplinar procede à reabilitação de animais marinhos, répteis, aves e mamíferos. Segundo a veterinária do CRAM, Francisca Hilário, recolher os animais é só o primeiro passo de um longo trabalho.
14: Depois, aqui no Centro de Reabilitação, fazemos tudo o que podem imaginar com a reabilitação deles. Fazemos o diagnóstico, fazemos a estabilização, os tratamentos adequados a cada espécie, a cada problema, sempre tendo em vista a sua devolução ao oceano. Portanto, temos de ter sempre cuidado para eles não se habituarem à nossa presença.
15: Por isso, nós não estamos mesmo ao pé dos animais.
14: Exatamente, por isso é que estamos aqui a ver de uma distância segura. Temos aqui o nosso tanque de reabilitação final das aves, onde elas já estão da parte de fora, mas têm acesso a um tanque com dimensões que são adequadas para a sua reabilitação, para voltarem a conseguir voar, no caso das tartarugas a conseguir nadar, a ter o músculo necessário para terem todas as hipóteses de sobrevivência. Nós especializamos-nos em três grandes grupos, que são as tartarugas, os mamíferos marinhos, incluindo focas e cetáceos, e as aves marinhas.
15: Os animais, como é que vos chegam?
14: É muito diferente dependendo do grupo de animais que estamos a falar. Os mamíferos e répteis, normalmente é a nossa equipa que faz o resgate na praia. No caso das aves, pode depender, é muito comum haver pessoas a ligar-nos diretamente e é PSP, GNR ou os vigilantes da natureza a fazer o transporte e até ao centro.
15: Qual é a capacidade máxima?
14: Nós temos nos surpreendido cada vez mais. O máximo que nós já tivemos foram 100 papagaios do mar, 120, a entrar no mesmo dia e conseguimos arranjar lugar para todos.
13: Para além da reabilitação, aqui também se faz investigação, começando desde logo com necrópsias aos animais mortos que dão à costa ou dos que não sobrevivem na reabilitação.
14: Todos esses animais têm informação importante que nos podem dar sobre as espécies, comportamentos alimentares, por exemplo, não só para a ciência no geral, e para estudos científicos mais específicos, como também nos ajuda na reabilitação a saber melhor o que fazer quando chegarem animais da mesma espécie.
15: Aqui, esta sala, vão acumulando o resultado da vossa investigação. Temos aqui um saco, este saco de plástico.
14: Neste caso, é um conteúdo estomacal de uma baleia, em que, com algumas partes ósseas dos peixes, conseguimos identificar a espécie de peixe que esse animal ingeriu e o tamanho desse peixe.
15: Temos aqui um aquário. O que tem é sacos de plástico. É o vosso depósito de lixo?
14: Foi um conteúdo estomacal encontrado num cachalote pigmeu, por isso a causa de morte estará relacionada, porque estando este plástico no estômago não há bem espaço para mais nada, nem para o alimento. Infelizmente encontramos com muita frequência, tanto nos animais mortos como nos animais vivos, lixo.
13: Com uma área de mais de 300 km de costa, que vai de Caminha à Peniche, este é o maior centro de reabilitação de animais marinhos da Europa, apresentando uma média anual superior a 250 intervenções, com resgate disponível 24 horas por dia.
0: Está assim apresentado o Centro de Reabilitação de Animais Marinhos na Gafanha da Nazaré. É tudo. O Portugal em Direto regressa amanhã, dia de São João, em várias cidades do país. Contamos com a sua escuta. Até amanhã. Fique bem.
16: Boa tarde. Cláudia Costa no Portugal em Direto desta terça-feira.
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16: Estamos a poucos segundos das 14h. Daqui a pouco há notícias. Deixe-me relembrar que para amanhã estão previstos 23 graus para Viana do Castelo, 24 para o Porto, 25 para Aveiro, 26 para Lisboa, Setúbal e também Faro. Esperam-se 28 graus amanhã para Braga e para Leiria, 29 para Viseu, 30 para Guarda e Santarém. Coimbra pode chegar amanhã aos 31 graus. Esperam-se 32 para Porto Alegre, 33 para Beja, 34 para Évora, 35 para Vila Real e Castelo Branco. Bragança pode chegar aos 36.
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16: Boa tarde, são 14h no continente e na Madeira, 13h nos Açores. Está na hora de conhecermos as notícias que marcam esta terça-feira, João Vasco.
18: André Ventura insiste que só aprova a prestação social única se o acesso dos imigrantes a este apoio for condicionado. O líder do Chega desafia também o governo a avançar com uma reforma da justiça em vez de insistir em mudar a lei laboral. Na contagem decrescente para o Portugal-Uzbequistão, conferimos neste jornal as expectativas da comunidade portuguesa nos Estados Unidos para este encontro, na reportagem de Nuno Matos, um dos enviados especiais da Rádio Pública ao Mundial de Futebol. E vamos também espreitar a nova ponte para peões e bicicletas, que vai nascer entre Porto e Gaia.
16: Notícias às 14h, a edição é do jornalista João Vasco.
18: André Ventura desafia o governo a avançar com uma reforma da justiça em vez de insistir em mudar a Lei Geral do Trabalho. Em declarações aos jornalistas esta tarde, à margem de uma visita à Estação do Oriente em Lisboa, Ventura assegurou que o Executivo poderá contar com o apoio do Chega para essa reforma do setor da justiça. O presidente do Chega voltou a afirmar, tal como tinha feito ontem à noite em entrevista à CMTV, que a Ministra do Trabalho negociou com o Chega a redução da idade da reforma para os trabalhadores por turnos, mas foi desautorizada pelo Primeiro-Ministro. Ventura afirmou ainda que o Chega e o Governo estão a negociar os termos da nova prestação social única, garantindo que o partido só aprova a medida se o acesso dos imigrantes a este apoio for condicionado.
19: Está a haver negociações, estão a decorrer conversações sobre essa matéria, sobre a questão da PSU. Para nós é fundamental, isto é uma questão mesmo decisiva, porque para nós isto é absolutamente incontornável. Assumirmos o princípio de que quem vem para Portugal, antes de pedir subsídios ou de poder beneficiar de subsídios, deve contribuir para a segurança social. O princípio é que quem vem para Portugal não deve receber subsídios antes de descontar. Este é o princípio 1. E este princípio para nós é mesmo importante. Isto tem que estar vertido na proposta de prestação social única. A outra questão prende-se com o trabalho comunitário. E é sabido que o Chega foi o precursor, quem provavelmente mais defendeu em Portugal e defende que quem recebe esse tipo de subsídios deve contribuir para a comunidade de alguma maneira.
18: As condições de André Ventura para aprovar a prestação social única. A Missão Escola Pública diz que o exame de matemática do nono ano, realizado ontem em formato digital e sujeito a sigilo, está a circular na internet. De acordo com esta associação, há uma imagem do exame, um print screen, que pode ser consultado online. A Missão Escola Pública não sabe desde quando a prova está na internet, Alexandra Sofia Costa, mas teme que a divulgação do exame possa ter colocado em causa a prova que foi realizada pelos alunos do segundo turno no dia de ontem ao meio-dia.
20: Uma das pessoas que está a divulgar estas fotografias e vídeos do exame, diz Cristina Mota, da Missão Escola Pública, é mesmo um professor de matemática.
21: Entendemos que é bastante grave. Portanto, tendo em conta a facilidade que neste momento também temos de acesso à profissão docente, entendemos que também tem de estar salvaguardado a imagem do professor e que a Missão Escola Pública repudia completamente a atitude de um colega se tratar do caso.
20: O que leva Cristina Mota, da Missão Escola Pública, a dizer que o resultado deste exame, que vale 30% para a avaliação final do nono ano, está comprometido. A prova digital, diz, não é segura.
21: Não é fiável, não é seguro.
20: A maior parte das escolas tem a prova realizada em dois turnos. Cristina Mota diz que este processo vai criar notas injustas.
21: Poderá haver passagem de mensagem. E depois, durante o decorrer da prova, independentemente se é no primeiro, se é no segundo turno, uma vez que os alunos utilizam os próprios computadores para a realização da prova e a plataforma já mostrou ser violável, poderá acontecer também durante o decorrer da prova alguém exterior ou o próprio aluno conseguir recolher elementos que depois poderá, conforme está a acontecer, serem divulgados.
20: A Associação Missão Escola Pública pede por isso ao Ministério da Educação que investigue e, em última análise, cancele o resultado nacional.
21: Deverá pedir a averiguação, o instaurar do inquérito, para se perceber efetivamente o que se passou e depois, consoante o resultado dessa auditoria, sim, analisar se será ou não viável o pedido do cancelamento.
20: O pedido de uma averiguação para já à prova de conclusão do nono ano de matemática e depois até um cancelamento.
18: Antena 1 já contactou o Ministério da Educação para perceber se a instituição liderada por Fernando Alexandre vai de facto abrir um inquérito a este caso. Aguardamos resposta. 8 meses depois da pausa pedida por José Sócrates na Operação Marquesa, o principal arguido disponibilizou-se hoje para voltar a depor a partir de setembro. Num requerimento assinado pelo ex-primeiro-ministro a que a Antena 1 teve acesso, Sócrates escreve que está agora preparado para abordar outros aspectos da acusação e sugere voltar a falar em tribunal depois do verão, uma vez que o mês de julho está destinado à audição de testemunhas na Operação Marquês. É já daqui a menos de 4 horas que a Seleção Nacional entra em campo para o segundo jogo do Mundial de Futebol. Portugal volta a jogar em Houston, onde está a equipa da Antena 1. Um dos enviados da Rádio Pública, o jornalista Nuno Matos, falou com alguns adeptos na cidade. Apesar da equipa de Roberto Martínez ter realizado uma exibição abaixo das expectativas frente à República Democrática do Congo, estes adeptos, Nuno, acreditam num triunfo esta tarde.
1: Estamos a poucas horas do segundo jogo do Campeonato do Mundo para Portugal. É o Portugal-Uzbequistão. Sem margem para erro, a seleção vai contar com pelo menos 10 mil portugueses nas bancadas do estádio de Houston. Já nos encontramos com alguns desses portugueses que vão assistir ao jogo. O Fernando, a Carla, também o Pedro. Pedro, confiante para o jogo de logo mais, vai ter que ser até que a voz lhe doa, não é?
3: Sim, eu acho que vai ser um jogo muito ofensivo, temos que marcar golos para tentar ganhar este jogo comparado com o último jogo com o Congo.
1: Previsão?
3: Acho que 2-0 é uma boa previsão do que podemos esperar por este resultado.
1: Vieram de Boston?
3: Sim, viemos de Boston até cá e agora vamos seguir até Miami depois deste jogo.
1: Está aqui com o Pedro, o Fernando, são amigos, vieram juntos. O Fernando é cabo-verdiano, mas... tem também o amor à seleção nacional e veste a camisola 7 de Cristiano Ronaldo. É mesmo o seu ídolo?
22: É o meu ídolo.
1: Fernando, o que é que espera para este jogo? Portugal terá que fazer melhor do que fez com o Congo?
22: Terá que fazer muito melhor do que fez com o Congo. Acho que é jogar para frente e a gente vai vencer por 4-1.
1: E Cabo Verde, como é que tem visto? Orgulhoso também do seu país?
22: Muito orgulhoso, não esperava, mas para a próxima fase a gente vai com certeza.
1: E o Vozinha? Hein? Está a falar aqui nos Estados Unidos?
22: Vozinha está muito famoso. Onde é que eu vou é Vozinha.
1: Só dá Vozinha. Muito bem, já dissemos então que Portugal vai entrar em campo com o apoio de muitos portugueses. Pedro, tem-se cruzado com muitos portugueses por aí?
3: Temos cruzados, há alguns de Portugal mesmo e outros de outras partes dos Estados Unidos e do Canadá, mas sim, há muitos adeptos cá, principalmente este jogo.
1: Muito obrigado e bom jogo para a Carla, para o Fernando e também para o Pedro. Recordar que para esta partida o Tomás Araújo está fora, Ruben Dias está de regresso, João Félix também deve ser aposta e Portugal deve alinhar de início com Diogo Costa, João Cancelo, Ruben Dias, Renato Veiga e Nuno Mendes, Vitinha, João Neves, Bruno Fernandes, Pedro Neto, João Félix e Cristiano Ronaldo.
18: A aposta de Nuno Matos. A Antena 1 abre uma emissão especial a partir das 3h30 da tarde para acompanhar este encontro. Uma emissão que vai ser comandada por José Carlos Trindade e João Gomes Dias a partir da Avenida dos Aliados, no Porto. É uma emissão que acontece horas antes da noite mais longa na cidade do Porto, a noite de São João. As cidades de Porto e Gaia vão ter uma nova ponte, ligá-las, lá para o final de 2029. É uma ponte para peões e bicicletas. Esta manhã as duas autarquias assinaram um memorando de entendimento para a elaboração do concurso para a construção desta ponte. O repórter Nuno Amaral esteve na assinatura deste memorando e vai contar-nos como vai ser a ponte e quanto vai custar.
23: O investimento vai rondar os 25 milhões de euros, metade a cada margem do rio, o tabuleiro à volta de 250 metros de comprimento. A nova ponte pedonal e ciclável vai ligar as duas ribeiras, a de Porto e a de Gaia, umas centenas de metros depois da ponte Dom Luís I, em direção à Foz. O presidente da Câmara do Porto fala na ponte simbólica, que já une as duas grandes cidades, e da outra, da ponte literal.
24: Esta ponte, eu diria que é uma necessidade histórica. Acho que vai ter um benefício na mobilidade, vai ter um benefício económico, que me parece evidente, para ambas as margens. Nós precisamos de ganhar escala, de alargar o território, para que de facto não haja um excesso de concentração, como infelizmente temos atualmente. Nós queremos muitos turistas, nós gostamos de ter turismo, mas a cidade não se pode prejudicar e os habitantes locais não podem ser prejudicados com o facto de termos tanto turismo. Esta ponte vai ter este efeito.
23: Já o autarca de Gaia, Luís Filipe Menezes, que no início dos anos 2000 sugeriu uma ponte pedonal a unir as duas margens do Douro, fala de um ícone que vai promover a região.
2: Esta ponte pode ter um enorme potencial para além daquilo que corre de termos tantas pontes, que é numa zona da grande movida de turismo, mas também, atendendo à maneira como foi conceptualizada, poderá ser uma obra de arte.
23: O concurso deve estar concluído até ao final do ano. Ambos os autarcas esperam ter a ponte aberta a peões e a bicicletas no final de 2029.
18: Uma nova ponte para peões e bicicletas entre Porto e Gaia, uma ponte apresentada na véspera do São João. Foi apresentada esta tarde a edição deste ano do Estoril Open. O português Jaime Faria recebeu o último wildcard para entrar num torneio que vai contar com 7 tenistas do atual top 40 do mundo e que tem uma nova data no calendário, João Alves Domingos.
4: Passou da primavera para o verão, o Estoril Open tem nova data no calendário, de 18 a 26 de julho, com 7 tenistas do top 40 mundial.
6: Já vamos com 6 sessões esgotadas, temos um quadro que nos deixa muito orgulhosos, com vários jogadores de renome, e vá lá, muitos atletas que já fizeram história no ténis, não só cá em Portugal, como também internacionalmente, como é o caso do Stan Wawrinka, vencedor de 3 títulos de Grand Slam, mas obviamente Casper Ruud, que é o cabeça de cartaz e o cabeça número 1, mas depois também grandes novidades, como André Rublev, Darder e David Foquina, os portugueses, e tantos outros jogadores que realmente vêm trazer aqui um alento novo ao projeto.
4: Nuno Borges e Jaime Faria são os representantes portugueses no quadro principal do torneio de ténis ATP 250, onde também há novidades em relação aos horários dos encontros.
6: Uma das grandes novidades são realmente os horários das meias-finais e da final. No último fim de semana, no dia 25 de julho, que é as meias-finais vão só começar ao final da tarde.
4: Estoril Open oficialmente apresentado, a terra batida portuguesa está de volta.
18: É de 18 a 26 de julho. Agora vamos à Albânia, porque as ruas da capital, Tirana, são palco de manifestações diárias há quase um mês. Protestos que começaram devido à construção de um resort de luxo ligado à família de Donald Trump numa zona protegida, mas que se transformaram na Revolução dos Flamingos, um movimento social, Daniel Belo, que pede a demissão do governo e profundas mudanças no país.
7: As ruas de Tirana voltaram a encher-se de manifestantes. É o 24º dia consecutivo de manifestações contra a construção de um resort de luxo numa zona costeira protegida. Um projeto desenvolvido por uma empresa ligada a Jared Kushner, o genro de Donald Trump, e à filha do presidente norte-americano. Esse foi o ponto de partida, mas os protestos acabaram por assumir uma expressão alargada de desagrado contra a corrupção e o domínio dos oligarcas na Albânia. Transformaram-se num movimento social a que chamam Revolução dos Flamingos, a ave que vive na zona protegida onde querem construir o tal resort. Nas ruas de Tirana, pedem-se mudanças profundas no país. É a voz de Dritan Goshaj, representante do grupo que coordena estes protestos, a explicar as exigências do povo albanês. Querem a renúncia irrevogável do primeiro-ministro e do governo e a criação de um governo de transição técnico, apartidário, com mandato de 12 meses. Exigem alterações à Constituição, à lei eleitoral, à lei do financiamento dos partidos políticos e outras organizações e uma restrição que limita 2 mandatos exercício do cargo de primeiro-ministro, sem esquecer a anulação das alterações feitas à lei sobre áreas protegidas, às alterações à legislação do património cultural e à revogação do quadro legal que regula os investimentos estratégicos. Esta onda de protestos tem-se espalhado pelo país. Além das manifestações em Tirana, hoje também houve protestos no sul, na praia de Kakome, o sítio onde querem construir o resort. Os moradores das localidades próximas derrubaram vedações e barreiras que limitam o local, enquanto gritavam palavras de ordem como "A Albânia não está à venda".
18: Os albaneses nas ruas a contestarem a atuação do governo, os manifestantes chamam a este movimento a Revolução dos Flamingos.
16: Edição das 14h com João Vasco, num simultâneo com a RTP Antena 1 Madeira e RTP Mundo. 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
25: 14 minutos depois das 2, seja bem-vindo ao Melhor de Portugal, às tardes da sua RTP Mundo. Daqui a pouco vou estar à conversa com Nuno Fernandes, da Adega Machado. Vamos conhecer tudo sobre um evento que já começou.
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0: Projeto Batida para este bombom. Estamos com 16 minutos depois das 2 horas de Lisboa. A Adega Machado prepara-se para receber um ciclo especial. 13 terças-feiras consecutivas. Já começou no passado dia 9. Hoje temos mais um dia e vai até ao final de agosto, dedicado à celebração da cultura popular portuguesa, da gastronomia tradicional e do espírito festivo que marca o verão em Portugal. Estou a falar muito bem, acho eu. Fado à Solta, é assim que se chama este evento. Vai passar sobretudo para os portugueses que vivem fora do nosso país, que visitam Lisboa por estes dias. E para nos dar a conhecer este evento, temos o diretor-geral, o meu amigo Nuno Fernandes. Bem-vindo, Nuno.
1: Obrigado, Miguel.
0: Bom, antes de mais, antes de entrarmos propriamente neste evento, como é que no fundo é a tua entrada neste mundo do fado?
1: A minha entrada no mundo do fado começa faz 11 anos, este agora em setembro, já são alguns. Foi tentar modernizar casas que estavam a precisar de um companãozinho, estavam a precisar de crescer de outra maneira, de se desenvolverem e de se tornarem, no fundo, atuais. Sim. Mantendo a tradição e o espírito que é o fado.
0: Trabalhar o fado é a mesma coisa que trabalhar outro negócio qualquer. Tu vens da gestão, não é?
1: Sim, sim. Formação é gestão.
0: Sim. Uma pessoa que trabalha numa área completamente diferente, chega à área do fado e consegue ter a mesma eficácia?
1: A nossa formação de gestão diz que sim, acho que temos que ser capazes de gerir o que quer que seja. Claro que cada área tem a sua particularidade, e o fato tem várias particularidades. A pessoa vai crescendo, vai aprendendo e vai entrando um bocadinho do que é o espírito do fado e de toda esta tradição que se está a tentar manter.
0: O gestor, aquele gestor à séria, tem aquela coisa, usa uma folha de cálculo. Quanto custa? Quanto é que isto me dá a ganhar? Tu és assim, ou olhas também para o lado humano da coisa?
1: Nós tentamos ao longo deste tempo olhar para o lado humano. Acho que já temos passado desafios muito grandes. A pandemia foi um deles, até já foi tema de uma conversa nossa anterior. E tentou-se pegar no lado humano, porque sem as pessoas as empresas não funcionam, os negócios não existem. E a folha de Excel é importante, tem que ser feita.
0: Mas
1: também.
0: Mas fazes isso?
1: Também faço, sim. Hoje em dia também. E o Claude, e o ChatGPT e tudo mais, as ferramentas todas
0: e
1: que existem.
0: E tu percebes de imediato onde é que a coisa não está a funcionar?
1: Não é fácil perceber de imediato. Há coisas que se sentem, outras que se têm que analisar. É
0: por
1: difícil.
0: Por exemplo, este fadista aqui não está a resultar. Vou arranjar outro.
1: Não, isso não é a minha área. Isso está entregue muito bem à Wanda Salgueiro e à Elsa Labreiro, que são as pessoas que gerem o fado no nosso grupo. Essa parte é com elas, não é comigo.
0: Pois é, porque a próxima pergunta é exatamente essa. Como é que fazes a seleção de quem participa na... É teu colaborador como cantor, como fadista, né?
1: Estas duas pessoas que estão, que estão comigo, a Elsa há mais anos do que a Wanda, mas com um envolvimento enorme, é que fazem este trabalho, esta escolha, porque eu gosto de ouvir música, mas não sou certamente a pessoa certa para escolher quem canta, quem não canta, quem afina ou quem desafina.
0: Então, mas, por exemplo... Só estou a tentar perceber isto de ser gestor. Se o bacalhau está sem menos que o bife, tens essa capacidade, vamos mudar isso?
1: Essa é mais fácil.
0: É mais fácil.
1: Sim. Quantificar é mais fácil.
0: Sim. E o fado não se quantifica?
1: Não, acho que o fado se sente, não é? É sempre o que se fala do fado, e é verdade, o fado sente-se. E temos público estrangeiro que não percebe uma única palavra que está a ser dita, mas sente e chora e ri, portanto o fado sente-se.
0: Até que ponto é que a gastronomia tradicional faz parte da experiência cultural?
1: É parte integrante. Sem ela, acho que a experiência não existe. Não pode ser só fado, não pode ser só gastronomia. Acho que é Portugal, é misturar isso tudo.
0: Então, quando eu vou a qualquer uma das tuas casas, eu, quando como, sinto o paladar de Portugal?
1: É essa a ideia. Com nuances, cada casa tem o seu take do que é que fazemos, mas sempre com a base do que é Portugal.
0: Sim.
1: É Portugal à mesa.
0: Eu tive o prazer de ir algumas vezes, fui a todas as tuas casas em trabalho, e aquilo que eu senti que maioritariamente não era um público português.
1: Não, mais de 90% do nosso público é estrangeiro. E isto que estamos agora aqui a tentar desenvolver, promover e tornar real é um bocadinho para tentar trazer também o público português, quer o que está em Portugal, quer o que está além fronteiras, quando regressa ao seu país.
0: O fado continua a ser a marca de identidade forte da diáspora?
1: Eu diria que é uma das, não é a única, mas sem dúvida que é uma das.
0: Sim, e é no fundo aquilo que tu pretendes, é
1: sim.
0: Alertar, a dizer que estamos cá.
1: Estamos cá, existimos, e não existimos só para um público estrangeiro, que obviamente também temos que o receber, e também é importante deixarmos a marca da nossa cultura aos outros povos,

0: Bom, o jogo acaba por volta das 9, não é?
1: Das 9, é boa hora para se jantar.
0: A que horas é que começam a noite no Fado?
1: Nós abrimos às 7h30 e vamos até 1 da manhã.
0: Sim, e sempre cheio, não é? Uma das coisas que
1: era
0: eu gostei...
1: Era bom que tivesse sempre cheio, não está sempre.
0: Uma das coisas que eu achei graça foi as camionetas, os autocarros, autopullmans na Praça do Cauteleiro, com pessoas a sair, a sair, a sair para as tuas casas de Fado, no bairro Alto.
1: Temos alguns, é bom sinal.
0: Sim,
1: é sinal que as pessoas também vêm a Lisboa, querem conhecer o país, querem conhecer a cidade, e o Fado faz parte da experiência do que é vir a Lisboa.
0: Portanto, sim, é, mas deixa-me só de partilhar isto. Eu quando vi, eu pensava assim: onde é que esta rapaziada vai estacionar? Não pode ficar aqui a noite toda à espera que as pessoas assistam ao espetáculo, não é? E também podem estar aqui estacionados. Vão estacionar onde?
1: Assim, há uma série de restrições de circulação na zona do bairro Alto e nas zonas históricas de Lisboa. Tipicamente os autocarros deixam as pessoas em pontos pré-determinados e depois seguem um caminho também pré-determinado, esperam e passar 2-3 horas, dependendo da experiência que estão a ter, vêm buscar novamente as pessoas. Mas também não temos só clientes que venham de autocarro, também as pessoas que vêm de metro, a pé, casais, famílias, não são só excursionistas.
0: Muito bem, está a gostar desta conversa? Daqui a pouco há dois dedos de conversa com o Nuno Fernandes.
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0: Em New Bedford, hoje prepara-se para um dia de chuva. A máxima vai chegar aos 23 e a mínima aos 18. Paris, amanhã, quarta-feira, dia de muito sol, 38 de máxima, caloraça, 24 de mínima. Vancouver, no Canadá, hoje vai ser um dia sem sol, carregado de nuvens, 29 de máxima, 17 de mínima. Em Dublin, na República da Irlanda, amanhã, quarta-feira, vamos ter um dia de muitas nuvens, 22 de máxima, 16 de mínima.
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0: Convidada desta semana da digressão mundial com o João Pedro Bandeira é a Serena Caus, é uma cantora, compositora, pianista e produtora que descreve as suas composições como música para a alma. Ela é natural de Vilar, uma aldeia no oeste, entre Lisboa e Leiria. Vive atualmente em Londres desde 2021, onde atua tanto em salas de espetáculos como também na rua. A digressão mundial esta semana é com Serena Caus, do Reino Unido, sábado, 3 da tarde, com João Pedro Bandeira. Vamos lá espreitar um bocadinho o programa desta semana.
4: Olá, sou a Serena Caus e vamos ouvir a Open Your Door, uma música que fala sobre a inércia e a luta contra a inércia.

0: Serena Caos, convidada de João Pedro Madeira na próxima edição do Digressão Mundial, sábado, 3 da tarde.
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0: Berlim, amanhã, quarta-feira, dia de muito sol, 31 de máxima, 18 de mínima, São José, na Califórnia. Hoje, uma manhã de nuvens e uma tarde de sol, 19 de máxima, 12 de mínima. Luxemburgo, amanhã, quarta-feira, dia com muito sol, 34 de máxima, 19 de mínima. Panjim, amanhã, vai ser num dia de chuva, 27 de máxima, 21 de mínima.
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0: 28 minutos para as 3 da tarde.
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0: A Adega Machado prepara-se para receber um ciclo especial de 13 terças-feiras consecutivas, com início já começou a 9 de junho e vai até ao final do mês de agosto, dedicada à celebração da cultura popular portuguesa, da gastronomia tradicional, do espírito festivo que a marca Verão traz a Portugal. O Fado à Solta é um evento que pensa sobretudo nos portugueses que vivem fora de Portugal e visitam Lisboa por estes dias. Para nos dar a conhecer este evento, convidámos Nuno Fernandes, que é o diretor-geral. Como é que se chama a empresa, concretamente?
7: A empresa Fado and Food Group.
0: Isso. Que é detentor da Adega Machado, do Café Luso e do Clube de Fado.
7: Exatamente.
0: E prepara-te para comprar mais alguma coisa?
7: Não. Já está bom assim.
0: Muito bem. Para quem não sabe, para quem está do outro lado do mundo, o que é a Adega Machado?
7: A Adega Machado é a segunda casa de fados mais antiga do mundo, sendo que é a mais antiga em operar no mesmo espaço. Faz 90 anos agora. Foi fundada em 1936 por Armando Machado e pela sua esposa. Uhum. E tem, ao longo destes 90 anos, mostrado ao mundo o que é o fado. Tem passado por lá todos os fadistas que possamos imaginar.
0: Sim. Bairro Alto, não é?
7: Bairro Alto, na Rua do Norte, no mesmo sítio há 90 anos.
0: Sim. E tu disseste que era um casal chamado Machado que abriu o espaço,
7: sim,
0: não é?
7: Sim, foi o Armando Machado e a sua esposa que abriram o espaço e foram desenvolvendo a Adega Machado.
0: Tinha alguma tradição ligada ao fado ou eram empresários como tu?
7: Não, eram fadistas, eram artistas.
0: Uhum. É um espaço cheio de tradição, não é?
7: É um espaço cheio de tradição, que foi modernizado há coisa de 14, 15 anos, mas continua a ter a tradição nas paredes. Os quadros, as histórias, as dedicatórias, tudo está num espólio enorme que é, no fundo, a tradição que vive dentro da Adega Machado.
0: Tu mexeste muito quando tomaste posse?
7: Eu quando comecei a trabalhar na empresa, a Adega Machado já tinha sido renovada, portanto já apanhei esta renovação feita.
0: Sim. Tu dizes que, apesar de ser moderna, quando se entra, o que é que eu vou sentir?
7: Vai sentir a tradição do que tem sido a história do fado. Estamos a falar de 90 anos de fado. Uhum. Portanto, é impossível não sentir.
0: Sim. Bem, tu tens um grupo com vários espaços, já falei aqui há pouco. Porquê é que escolheste a Adega Machado para um evento desta grandeza?
7: Se calhar mesmo por esta contradição, que é a contradição aparente. Estamos a mostrar um lado mais popular, um lado mais ligado às tradições das aldeias, das festas, dos santos populares, do mês que atravessamos neste momento, numa casa que se calhar fisicamente não é isso que chama. Nós temos uma outra casa que é o Café Luso, que foi fundada em 1927, portanto, ainda com mais história, que tem esse peso da tradição e que se calhar poderia ser lá o sítio, a primeira escolha. Mas refletimos, discutimos internamente e achámos que a Adega Machado seria o ponto certo para isto.
0: Sim, porque é que não fizeste em digressão? Esta terça-feira num sítio, próxima terça-feira no outro?
7: Quem sabe um dia, também não posso revelar tudo o que vamos fazer para no futuro.
0: Muito bem, então explica lá às pessoas que evento é este, Fado à Solta.
7: Vamos pegar em letras de músicas muito conhecidas, de músicas populares muito conhecidas, e vamos ver como é que elas resultam no ambiente de fado e no fado e com fado. Juntamos a isso a gastronomia portuguesa, em que temos um menu muito específico para estas terças-feiras, até final de agosto, que é um menu que nós iríamos ter também quando vamos a uma festa da aldeia ou quando vamos a uma barraquinha de um santo popular. Vamos ter entremeada, vamos ter o caldo verde, vamos ter um menu diferente.
0: Portanto, sim,
7: é
0: sim.
7: Essa a experiência que queremos que as pessoas tenham e que cantem, e que dancem, e que saltem e que se divirtam. É isso que nós pretendemos.
0: Então diz-me uma coisa, ir à Adega Machado numa segunda-feira e ir numa terça-feira é completamente diferente?
7: Vai ser. Até final de agosto vai ser muito diferente. Segunda-feira vai ser um dia diferente de terça, ou pondo as coisas como elas são, terça-feira vai ser um dia completamente diferente de todos os outros dias, mas com um ponto de ligação, que continua a ser fado, continua a ser tradição, só que mostrado de outra forma.
0: Sim. Diz uma coisa, falaste neste menu especial. E este menu especial é pensado na comunidade portuguesa que está lá fora, é isso?
7: É pensado para sentirmos Portugal à mesa mesmo. Vamos ter chouriço, vamos ter entremeada, vamos ter bifana. Portanto, é um menu diferente do que nós fazemos na Adega Machado, em que temos um menu de degustação, que embora seja comida tradicional portuguesa, é apresentada numa forma de menu de degustação nos outros 6 dias da semana. Mas nestas terças-feiras temos aqui um lado diferente do que é a tradição gastronómica portuguesa.
0: Vamos falar agora do repertório musical. O que é que tu vais apresentar?
7: Eu não posso revelar muito porque isto estraga a experiência. Se eu revelar, até porque não iria aqui cantar, porque certamente deixávamos ter ouvintes.
0: Não é cantar, mas explicar mais ou menos para onde é que vais navegar.
7: Vamos ter músicas populares que toda a gente sabe cantar. Toda a gente sabe os refrões daquelas letras.
0: Mas quando dizes popular ou popularucha?
7: Populares.
0: Mas, por exemplo, o Apito ao Comboio?
7: Quem sabe? Talvez.
0: Muito bem, então, universo popular, não é?
7: Universo popular, ligado ao fado, interpretado brilhantemente. Nós temos uma série de fadistas e músicos, temos a Sara Paixão, a Sofia Ramos, o Pelo Madureira e o Zé Maria como fadistas. Uhum. E depois temos o Henrique Leitão na guitarra portuguesa, o Nelson Aleixo no viola de fado e o Carlos Menezes no baixo. E eles fizeram um trabalho fenomenal. Aliás, a ideia base disto até partiu de umas brincadeiras de backstage destes artistas. Uhum. em atuações na Adega Machado. Portanto, vem daí a gênese destas terças-feiras.
0: Isto já começou no dia 9. Como foram os primeiros dias?
7: Até começou antes, porque tivemos a presença dos noivos e noivas de Santo António. Foi a nossa antestreia e foi espetacular termos.
0: Fizeste uma noite especial só para os noivos, é isso?
7: Tivemos uma noite especial de Santo António. Foi uma despedida de solteiros, solteiras deles.
0: Primeiro eles, depois elas? Ou tudo está molhado?
7: Tudo juntos. Foi uma despedida de solteiro em conjunto e foi uma noite brilhante. Foi diversão do início ao fim. Uhum. Depois, entretanto, tivemos a estreia já e hoje, mais uma vez.
0: Sim, e o cardápio musical é o mesmo? Eu, se faltar nesta terça-feira, se for na próxima, não perdi nada?
7: Eu, das três terças-feiras que já aconteceram, estive presente em duas e houve sempre diferenças. Obviamente, uhum, que há algumas que são incontornáveis, que vão ser repetidas, uhum, mas há sempre uma surpresa.
0: Um dos vossos parceiros é a GEAC. Como é que surge esta parceria e qual é o propósito dela?
7: Surgiu nesta ligação dos casamentos de Santo António e foi, acho que foi espetacular, quer para os noivos e noivas, ou noivas e noivos, não sei por que ordem é que se diz, uhum, mas também para nós. Foi uma experiência muito interessante. Tivemos pessoas a fazer comboios dentro da Adega Machado, portanto, acho, uhum, que isso diz muito do clima de festa que ali se viveu.
0: Oh, Nuno, olhando para o rigor e a sobriedade do fado, o que é que os puristas dizem destas noites?
7: Não sei, mas aconselho todos a visitarem e assistir e depois emitirem opinião. Eu tenho a certeza. Estamos a respeitar o que é o espírito do fado, o que é o espírito de letras que são fantásticas, conhecidas por muitas pessoas, que são cantadas de uma forma e ali estão a ser cantadas se calhar de outra. Portanto, acho que estamos a respeitar o que é o espírito do fado, o que é que tem sido o fado ao longo destes destes séculos de fado. Acho que é pegar em letras e musicá-las, ou ter melodias e pegar nessas letras, passar sentimentos, passar ideias. É isso que está a fazer. Portanto, acho que não vai chocar ninguém.
0: Nós, terça-feira, são conhecidas por ir à Feira da Ladra. Porquê que escolheste terça-feira?
7: Não tenho uma boa resposta para isso. Aliás, não tenho resposta para isso. Foi porque calhou mesmo. Foi para coordenarmos com o Jogo de Portugal hoje.
0: Sim, mas quando fizeste o calendário disto, estavas à espera que Portugal jogasse uma terça-feira?
7: Não, não.
0: Isto é uma coisa pensada. Sim, antes mesmo de saber qual o grupo Portugal,
7: já
0: não?
7: Já tem alguns meses.
0: Sim. Bom, vamos olhar para o universo do fado, no fundo, que é o universo que tu conheces muito bem. Quem é que vai aos fados atualmente?
7: Essencialmente estrangeiros, que nos visitam. O turismo em Lisboa, felizmente, continua forte. Temos americanos, canadianos, brasileiros, espanhóis, portanto, o típico perfil do turismo de Lisboa. E depois temos ali uma franja, se calhar, no nosso caso, 10, 15% de clientes portugueses. Há casas com mais portugueses do que outras. Nós estamos mais ou menos nestes valores.
0: Sim, e diz-me uma coisa, vão à procura de quê?
7: Acho que vão à procura da experiência que lhes dizem, que falam. O fado tem que ser ouvido, tem que ser sentido. Qualquer estrangeiro que venha a Lisboa, se não for a uma casa de fado, se não tiver uma noite de fado, não vai ter a experiência completa do que é Lisboa. E eu acho que é isso que já está no imaginário de quem nos visita, e já ouve muito, passa a palavra. Há também muito trabalho das entidades oficiais, nós próprios também, de promoção no exterior. Já se pensa fado, Lisboa, Lisboa fado, que é uma combinação muito interessante.
0: Sim. Quando alguém está lá fora e começa a preparar a sua visita a Portugal, estes teus espaços vêm nos guias internacionais?
7: Vêm nos guias internacionais.
0: Só pode fazer a reserva já lá fora?
7: Sim, sim, temos reservas com 6 meses, com 1 ano de antecedência. As pessoas planeiam a noite de fado como uma parte integrante do que é visitar Lisboa e conhecer Portugal, conhecer a nossa tradição.
0: Quando alguém regressa, repete, como tu hoje estás aqui a fazer comigo, tem vontade de regressar aos fados?
7: Não digo que haja uma repetição completa, porque temos que ir um bocadinho mais atrás. O próprio turista que vem a Lisboa, se calhar vem a Lisboa uma vez na vida, portanto vamos cortar um bocadinho logo à partida dessas repetições, mas temos repetições de clientes. Temos clientes que nos visitam todos os anos que vêm a Lisboa, ou clientes que passado 5, 6, 7, 8 anos voltam ao mesmo sítio e até nos escrevem: tive que voltar, tive cá há 7 anos, está aqui esta fotografia que eu tirei na altura. E até casos mais antigos, coisas de pessoas que tiveram há 30 anos numa das nossas casas e que regressam a Lisboa e que querem voltar a sentir o que é o fado.
0: Sinto que depois da pandemia foi feita a seleção entre o trigo e o joio. Os que são profissionais à séria continuaram, não é? E grande parte das casas acabaram por fechar. Isto tem algum sentido?
7: Acho que houve alguma seleção, é natural, foram tempos muito difíceis, não sei se a seleção...
0: O que eu achava é que no passado havia, sei lá, uma casa de fados quase por cada beco. Esquina sim, esquina não, havia uma casa de fados.
7: Assim,
0: depois houve-se uma verdadeira seleção da coisa,
7: houve,
0: não é?
7: Houve talvez alguma seleção e também houve alguma reinvenção do que é o fado. O fado hoje não é só a experiência noturna, também fado à tarde, fado ao almoço, fado... Há muitas formas de demonstrar o que é esta arte. Portanto, houve uma reinvenção também de muitos negócios, natural. Os empresários do setor também se reinventaram. Muitos deles também são artistas, proprietários de espaços, e que também encontraram outras formas de se manter à tona. Infelizmente, estamos cá quase todos.
0: Quando começámos a negociar a tua vinda aqui, foi dito que isto era sobretudo para a comunidade portuguesa lá fora. Como é que vês isto para a comunidade? De que forma?
7: Vejo do ponto em que...
0: É um negócio da saudade, um mercado da saudade, é isso?
7: Não, não, não acho que seja um mercado da saudade, nem sei se essa expressão é de todo aplicável a isto. Nós queremos dar uma experiência que as pessoas já viveram nas suas terras, ou que têm saudades de ter uma boa gastronomia portuguesa, cantar uns fados, ouvir uns fados, dançar um bocado, quem sabe, conversar com os amigos, porque é uma noite de fado em que o silêncio não é o rei. É exatamente o contrário. Vamos partilhar este momento e vamos aqui, se calhar, matar as saudades de estarmos à mesa uns com os outros, que é o sítio certo para reviver as amizades e para matar as saudades das pessoas com quem estamos.
0: Porque eu lembro-me dos várias vezes que fui, havia sempre um apresentador que dizia: silêncio! Não é? Agora vamos cantar o fado, faz favor de desligar os telemóveis, faz não sei o quê. Isso não é, é pedido ao contrário, é? Deixa os telemóveis ligados, façam barulho, é isso?
7: Nestas terças-feiras é um bocadinho ao contrário, mas não estou a ver que as pessoas tenham vontade de ter o telemóvel ligado, porque vão querer é cantar e dançar e divertir-se e conversar.
0: Muito bem. Aquilo que te proponho agora é uma partida de ping-pong. É um jogo de palavras. Vou-te sugerir dois conceitos dos dois. Podes escolher um deles, podes escolher os dois e inventar um terceiro ou não responder. Vamos jogar?
7: Vamos a isso.
0: Às terças-feiras ou ao sábado também é bom?
7: É sempre bom.
0: Fado ou música popular portuguesa?
7: Fado.
0: As grandes vozes ou as grandes intérpretes?
7: Ambos, todos eles.
0: Café Luso ou Clube Fado?
7: Adega Machado.
0: Violas ou guitarras?
7: A viola.
0: Ana Moura ou Amália?
7: Essa não tem resposta.
0: Para um público entendedor ou aquele que nada sabe?
7: Transformar aquele que nada sabe em, não necessariamente no entendedor, mas ficar a saber um pouco mais.
0: Para um público em silêncio ou em ruído?
7: Ambos.
0: Esquerda ou direita?
7: Centro.
0: Ping ou pong?
7: Ténis. Esta é repetida.
0: Mas tu sabias, eu faço sempre esta no final,
7: esta
0: é ping ou pong. Tu sabias e pensaste.
7: Não, esta é automática. Sempre que mete raquetes, ténis.
0: Sim, continuas a jogar?
7: Continuo.
0: E a dar
7: pouco,
0: aulas?
7: Pouco, vou dando umas aulas.
0: A dar aulas.
7: Jogando entre aspas.
0: Sim, o que é que achaste deste torneio de Paris sem as grandes estrelas?
7: Gostei. E acho que foi bonito ver o Zverev no fim a comemorar. Acho que também mereceu. Acho que foi um grande torneio, diferente.
0: Muito bem.
7: E que se calhar abriu o caminho para o que vamos ver agora a seguir.
0: Muito bem. Este homem sabe tudo. Um abraço.
7: Obrigado, Miguel.
0: 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Daqui a pouco à hora dos portugueses, há cerca de um ano que o empresário Ricardo Batalha está à frente da Casa de Futebol Clube do Porto em Londres. Para além da grande festa do título, a comunidade portista a viver na capital do Reino Unido festejou também a conquista do Southern Sunday Football League. Já te explico tudo daqui a pouco.

0: A Cantadeira na tarde da RTP Mundo. Estamos a 11 minutos das 3 horas de Lisboa.
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0: Agora vamos até Londres para conhecer a casa do Futebol Clube do Porto de Londres.
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3: Foi assim a festa da comunidade portista a viver em Londres depois da conquista do Campeonato Nacional. A primeira de Ricardo Batalha como presidente da Casa do Futebol Clube do Porto, na capital do Reino Unido.
4: Foi um pouco casual, aconteceu. Na altura, o nosso presidente, o Álvaro, decidiu deixar a presidência e então eu, de forma interinamente, assumi a presidência que depois, eventualmente, tornei de forma oficial e permanente.
3: Foi há pouco mais de um ano, um cargo que ocupa com muito orgulho e determinação ao lado de um amigo de outras paragens.
5: E ele veio ao meu encontro, ainda me lembro o dia, lembro a altura onde foi, ele veio ter e queria pertencer ao núcleo dos Superdragões na altura. E a partir daí fomos sempre tipo unha com carne.
3: Ricardo cresceu em Setúbal, mas o coração pintou-se de azul e branco no dia em que viu pela primeira vez futebol.
4: 4, 5 anos, onde eu me lembro de ver pela primeira vez futebol e ter em referência as grandes lendas do futebol, Clube do Porto neste caso, Domingos na altura, Vitor Bahia, Jorge Costa.
3: Com 13 anos veio para o Reino Unido com os pais a contragosto.
4: Vim para cá muito novinho, com os meus pais, decidiram ligar para Londres. E eu, naquela altura, fui um pouco obrigado a viver para Londres. O Ricardo, que cá chegou, queria muito ser jogador de futebol ou polícia, e não uma coisa nem outra.
3: Acabou por estudar economia e começou a trabalhar na área da restauração com o pai. Depois teve 18 anos numa empresa ligada ao setor do café. Em 2022, criou a Coffee com um amigo.
4: Temos muito orgulho, obviamente, no que criámos. Aprendemos bastante. Porque, embora eu tenha tido 20 anos de experiência no mundo do café, tem sido um processo bastante humilde, onde aprendemos todos os dias coisas diferentes, coisas que não tínhamos nunca pensado. Então tem sido um processo com muita aprendizagem também.
3: Ricardo faz também consultoria a restaurantes e bares. A família é o seu grande suporte.
4: Minha mulher, duas filhas e um filho, pequenino. E, essencialmente, tento aproveitar a vida ao máximo e aproveitar os meus amigos também ao máximo.
6: He can achieve a lot. Why? Because he's a great person. He's really sweet. And he's caring. And he looks after other people.
7: O pequeno Ricardo, acho que é o mais esportista em casa. Desde o primeiro dia. Ele ama futebol.
5: Ricardo é aquela pessoa que está sempre disponível quando a gente precisa. Ele pode estar em casa, pode estar a dormir, uma pessoa telefona para ele e ele está lá para o amigo.
8: Trabalhar eu só tive com o Ricardo até agora, por isso não me posso queixar, não. O Ricardo é boa pessoa, tem ajudado bastante e faz muito pela casa.
3: Para a Casa do Futebol Clube do Porto, Ricardo Batalha tem muitos projetos.
4: Ganhar no futebol, criar equipas novas, neste caso futebol feminino, trazer ou tentar fazer com que as pessoas frequentem a casa.
3: Em Londres festejaram-se outras conquistas. A equipa sénior ganhou a Southern Sunday Football League, uma das maiores ligas de futebol amador. Foi uma época em cheio para a Casa do Futebol Clube do Porto, no Reino Unido.
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Misa Miles Van Zee, na tarde da RTP Mundo. À hora certa, à notícia Jornal das Comunidades com Isabel Gaspar Dias. Regresso logo depois para a segunda parte, hoje um bocadinho mais curta, porque há emissão especial para acompanhar o jogo da nossa seleção.

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1: Boa tarde, são 3 horas em Portugal Continental e na Madeira, menos uma hora nos Açores. Vamos conhecer os títulos do Jornal das Comunidades, editado esta hora pela jornalista Isabel Gaspar Dias. Boa tarde, Isabel.
2: Boa tarde. Dois portugueses no Uzbequistão juntam-se para verem o jogo de Portugal, mas vão estar entre os uzbeques. Apresentamos David Gonçalves, já a seguir. No Canadá estão em risco as aulas de português da Direção Escolar Católica de Toronto. Mais de 2 mil crianças podem perder o ensino de português no Sistema Integrado Escolar.
1: Depois conhecemos os títulos do Jornal das Comunidades. Vamos agora ao seu desenvolvimento com a jornalista Isabel Gaspar Dias.
2: Um português no Uzbequistão vai ver o jogo de Portugal daqui a 3 horas entre uzbeques, ele e outro português, diz David Gonçalves, que são os únicos neste país, na Ásia Central, que já foi uma república soviética há 21 anos no Uzbequistão, em Tashkent, a capital. David Gonçalves conta que as pessoas estão muito entusiasmadas com a primeira presença da equipa nacional no Mundial de Futebol, embora não seja um desporto nacional.
3: O primeiro desporto favorito dos uzbeques não é o futebol. Agora há aquela euforia porque chegaram ao campeonato do mundo, mas o desporto deles favorito é de lutas e outros desportos. Como agora chegaram ao campeonato do mundo, está todo mundo eufórico, mas é uma equipa fraca. Né?
4: O David vai ver o jogo também, é aficionado de futebol, vai acompanhar a seleção nacional.
3: Claro, claro. Um bocado triste por causa do primeiro jogo que, como costuma dizer, não foi grande coisa, mas com fé que vamos chegar lá à final.
4: Então, e vai vê-lo entre adeptos do Uzbequistão, porque portugueses não há muitos por aí, pois não?
3: Somos dois, sou eu e um professor universitário, chegou há pouco tempo. E de resto, o restaurante onde eu vou ver é só uzbeco, não temos dois portugueses e o resto é tudo uzbeco. O povo é calmo, acho eu, não sei. Também o futebol não...

0: Nunca se sabe. Hoje o nosso lugar está reservado e já era dos últimos disponíveis. Mas acho que vai correr tudo. Espero eu.
1: David Gonçalves, um português no Uzbequistão, esta manhã na Rádio Pública. O empresário português revelou à jornalista Eduarda Maio como se vive no país e o que faz.
0: Trabalho com desperdício de algodão, portanto eu compro aqui e mando para Portugal, que ainda tenho alguns compradores, e será reaproveitado para fazer fio, para fazer algodão hidrófilo e mais e dinheiro também.
2: Como é que é a vida no Uzbequistão, nomeadamente na capital, Tashkent, que eu penso que é onde está mais tempo, David?
0: Vive-se bem. É um país calmo, um país limpo, um povo ordeiro. Tem tudo, só Sim. Tem dois defeitos, muito grandes. No verão chega a 50 graus, 55, e no inverno pode chegar a menos 30. Do resto.
2: Adaptou-se bem a essas amplitudes térmicas, David, tão elevadas?
0: Tem que ser. Por exemplo, agora vai começar o mês de julho, chega a 50, 55 e eu aproveito, só saio ao fim da tarde, 6 horas, 7 horas, aproveito para sair de casa. Trabalho em casa e por telefone tento resolver tudo. Se for preciso sair, é que é mais complicado um bocadinho.
2: E no inverno como é que fazem?
0: No inverno é mais fácil, é mais uma roupa, mais um aquecimento, mais um número 2 e vive-se bem. Tem tudo, comida é boa. O prato nacional é o plof, que são os uzbecos são capazes de comer 3 a 4 vezes por dia e come-se bem.
2: Que prato é esse?
0: Plof.
2: É o quê?
0: Plof. É um arroz com cenoura, com grande bico, com uvas passas, com carne, pode ser de vaca ou de cabra. Um prato muito bom, é o prato mais conhecido aqui. Pois tem, é como o nosso bacalhau, tem várias variedades. Então, é o plof de casamentos, é o plof de Tashkent, o plof de Andijano, cada um é diferente, um bocadinho diferente, dentro daquilo que podem fazer diferente.
1: Com plof ou uma bifana, um bitoque, camarões ou caracóis, importante é o convívio e um bom resultado, se puder ser, para Portugal em Houston, no jogo daqui a 3 horas com o Uzbequistão. Nuno Matos, um dos enviados especiais da Rádio Pública ao Mundial de Futebol nos Estados Unidos, ouviu a confiança de portugueses que vivem em Boston, mas que vão assistir ao jogo no estádio.
3: Estamos a poucas horas do segundo jogo do Campeonato do Mundo para Portugal. É o Portugal-Uzbequistão, sem margem para erro. A seleção vai contar com pelo menos 10 mil portugueses nas bancadas do estádio de Houston. Já nos encontramos com alguns desses portugueses que vão assistir ao jogo. O Fernando, a Carla, também o Pedro. Pedro, confiante para o jogo logo mais, vai ter que ser até que a voz lhe doa, não é?
4: Sim, eu acho que vai ser um jogo muito ofensivo, temos que marcar golos para tentar ganhar este jogo comparado com o último jogo com o Congo.
3: Previsão?
4: Acho que 2 a 0 é uma boa previsão do que podemos esperar por este resultado.
3: Vieram de Boston?
4: Sim, viemos de Boston até cá e agora vamos seguir até Miami depois deste jogo.
3: Está aqui com o Pedro, o Fernando, são amigos, vieram juntos. O Fernando é cabo-verdiano, mas tem também o amor à seleção nacional e veste a camisola 7 de Cristiano Ronaldo. É mesmo o seu ídolo?
5: É o meu ídolo.
3: O que é que espera para este jogo? Portugal terá que fazer melhor do que fez com o Congo?
5: Ah, terá que fazer muito melhor do que fez com o Congo. Acho que é jogar para frente e a gente vai vencer por 4-1.
3: E Cabo Verde, como é que tem visto? Orgulhoso também do seu país?
5: Muito orgulhoso, não esperava, mas para a próxima fase a gente vai com certeza.
3: E o Vozinha? Hein? Está a falar aqui nos Estados Unidos.
5: Vozinha está muito famoso. Onde é que eu vou é Vozinha.
3: Portugal vai entrar em campo com o apoio de muitos portugueses. Pedro, tem-se cruzado com muitos portugueses por aí?
4: Temos cruzados, há alguns de Portugal mesmo e outros de outras partes dos Estados Unidos e do Canadá, mas sim, há muitos adeptos cá.
3: Muito obrigado e bom jogo para a Carla, para o Fernando e também para o Pedro. Recordar que para esta partida o Tomás Araújo está fora, Ruben Dias está de regresso, João Félix também deve ser aposta e Portugal deve alinhar de início com Diogo Costa, João Cancelo, Ruben Dias, Renato Veiga e Nuno Mendes, Vitinha, João Neves, Bruno Fernandes, Pedro Neto, João Félix e Cristiano Ronaldo.
1: E com relato na rádio de Nuno Matos e Fernando Eurico, enviados especiais da Rádio Pública ao Mundial de Futebol nos Estados Unidos. O português Alberto Carvalho demitiu-se da liderança das escolas de Los Angeles. É o segundo sistema mais importante nos Estados Unidos. Notícia avançada pela imprensa em Portugal. O Jornal Expresso publicou um artigo online a partir de um trabalho do The New York Times, embora adiante que a notícia foi avançada pelo Los Angeles Times. A demissão de Alberto Carvalho terá sido apresentada anteontem, domingo. Aconteceu na sequência de investigações do FBI à casa do português e ao seu gabinete. gabinete foi, há alguns meses, no âmbito de uma investigação sobre negócios com uma startup de inteligência artificial. Nascido em Portugal, em Lisboa, Alberto Carvalho teve uma reconhecida carreira na educação pública norte-americana, tem sido um crítico da política de imigração da administração Trump e defensor dos direitos dos estudantes imigrantes. Até há pouco foi o superintendente do Sistema Público de Ensino de Los Angeles, cargo que assumiu em 2021, depois de ter feito o mesmo em Miami. Nos últimos meses, não exerceu funções, embora continuasse a receber salário. No Canadá, tempos difíceis para o ensino de português na província do Ontário, exatamente onde estão concentrados mais portugueses. Mais de 2 mil crianças e jovens vão ficar, provavelmente, sem aulas de língua portuguesa. Chega ao fim, depois de 50 anos, o programa de línguas internacionais da Direção Escolar Católica de Toronto. A medida foi determinada pelo supervisor nomeado pela província do Ontário com o objetivo de reduzir o déficit orçamental. Para pressionar o governo provincial a voltar atrás na decisão, entidades e comunidades mobilizam-se para que o português continue a ser ensinado na Direção Escolar Católica de Toronto. Laurentino Esteves, conselheiro das comunidades portuguesas, é uma das caras e voz deste movimento.
6: Estamos a falar de várias línguas, o português, onde está incluído o português, o italiano, o ucraniano, o polaco, mandarim e por aí fora. Algumas vozes levantaram na altura, nós como Conselho das Comunidades também emitimos um comunicado, mas não caiu em boas graças. O resultado é que há um movimento que se entretanto se levantou, a senhora Maria Rizzo, que é uma senhora de origem italiana e que faz parte do sindicato dos professores do Bordo Católico. E portanto, através dela e de outras pessoas, foi-se juntando um movimento. Este programa já estava em vigor há quase 50 anos e portanto eles estão à procura de 50 personalidades que se possam adicionar a esta causa para reivindicar junto do governo da província que reponham este programa das línguas internacionais. E, portanto, com muito gosto, eu dei a cara por este programa, porque acho que é importante, além das várias crianças que ficam sem o ensino, há também muitos professores que ficam no desemprego. Portanto, são duas causas com as quais estamos solidários.
1: A solidariedade do conselheiro das comunidades portuguesas em Toronto. Atualmente, mais de 2.200 alunos lusodescendentes têm cerca de 30 minutos diários de aulas de português, incluídas no horário letivo normal. A partir de setembro, deixa de existir ensino integrado. As aulas de línguas internacionais passam a ser ao sábado de manhã num programa extracurricular, explica Laurentino Esteves.
6: Este programa, integrado no ensino regular, curricular, por isso ainda acaba e, portanto, é preocupante porque vai criar uma pressão nas escolas comunitárias que já estão com alguns problemas. Estamos a falar num universo de 2.000 e tal alunos e, portanto, esses alunos vão ficar sem aulas neste momento e, se os pais quiserem voltar a inscrevê-los nas escolas comunitárias, vão ter que pagar propinas e vão ter que ir para uma escola ao fim de semana, portanto, ao sábado, o que não é o mais atrativo nem o mais adequado para as crianças.
1: Laurentino Esteves, conselheiro das comunidades portuguesas no Canadá, ouvido para o Jornal das Comunidades pela jornalista Paula Machado. Está em curso uma batalha para que o Programa Internacional de Línguas não seja fechado na Direção Escolar Católica de Toronto.
7: 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Estamos a começar mais meia hora no Melhor de Portugal. A emissão hoje vai ser um bocadinho mais curta. A partir das 13h30 da tarde, vamos para a Invicta.
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0: 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Hoje o convidado é Zé Paulo Rocha, é o cozinheiro-chefe do Velho Urico.
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6: Na semana passada, no Chefe é que Sabe, acabámos o episódio em frente ao Velho Eurico, Tiago Emanuel Santos. E no Velho Eurico está para nos receber o Zé Paulo Rocha para uma visita guiada, é isso?
7: Pá, eu acho que mais do que uma visita guiada...
6: Uma visita saboreada.
7: Eu vou aqui dizer a todos os nossos ouvintes, fica a indicação, devem todos, sem exceção, ir ao Velho Eurico. Portanto, eu sei que não é fácil reservar, ainda bem que não é fácil reservar, mas também vocês não vão a um espaço como o Velho Eurico só porque amanhã apetece-me ir ao Velho Eurico. Reservem, marquem, vão, apareçam, digam ao Zé que vão da parte do chefe que sabe também, de certeza que ele põe mais uma garrafa de vinho na conta, que é para depois quando ele voltar lá. Zé, bem-vindo. Ah, pois, podem deixar uma garrafinha paga para mim e para o bacalhau, não podem, podem, Zé? Podem deixar lá, pode ficar lá em stock. Zé, muito obrigado por teres vindo mais uma vez. Também não é longe a viagem até aqui aos estúdios da RTP, mas ainda assim... é uma honra ter-te connosco e ficámos na última semana a falarmos da pausa que foi quando vocês estavam no Sal Grosso, não é? Uhum. E que de repente dá-se a vontade de começar a desenvolver um projeto próprio em voz própria.
8: Uhum. Sim, na altura em 2017, em 2018, saí do Sal Grosso, a ideia era tirar umas boas férias para recuperação e... Mas cai a oportunidade de reabrir o Velho Eurico. Na altura o Sr. Eurico já estava doente há algum tempo, eles quiseram fechar o espaço. Chamei o meu melhor amigo.
7: Mas tu o conhecias de alguma maneira?
8: Eu não conhecia. Não. Eles são de Paredes de Coura, os meus pais conheciam, nunca lá tinham ido, eu também não. Infelizmente tenho muita pena de não ter conhecido o Sr. Eurico nos seus tempos áureos. Mas conheci a Dona Lina, que é uma senhora incrível, grande cozinheira. Que nos passou toda a história.
7: Portanto, tu não sabias grande coisa do Velho Eurico quando foste ao Velho Eurico?
8: Não, eu fiz depois a minha pesquisa.
7: Que giro,
8: fui falando com as pessoas do bairro enquanto fazíamos obras, uma remodelaçãozinha, e fomos percebendo o que é que ali estava. E também tremendo um bocadinho com a responsabilidade. Sim. Era muita.
6: Como é que as pessoas do bairro reagiram a essa passagem de mãos do restaurante?
8: Reabrir um restaurante de bairro é pôr às costas uma bagagem pesada.
7: Mais uma casa icónica, não é?
8: Uma casa icónica, exatamente. Foram 3 meses de remodelações, havia muita positividade ali à volta, 2000 novos a reabrir a casa. No dia da abertura enchemos quase só com
7: locais,
8: e foi um desastre, porque a comida era diferente, a apresentação era diferente, os preços eram diferentes, o atendimento era diferente, eram miúdos novos a fazer comida tradicional portuguesa, como nós a apresentamos hoje em dia, mas há uns anos atrás, e foi um choque, porque as pessoas que foram já conheciam o Velho Eurico. Lembro-me perfeitamente de acabar o serviço, ir para o escritório chorar, eu com 21 anos, com uma dívida até considerável, a perguntar o que é que tinha feito à minha vida, E pronto, lá respirei, à noite abrimos com walk-ins, pessoal que não tinha bagagem, não tinha essa bagagem, que não conhecia o projeto e a recepção foi completamente diferente.
7: Mas as pessoas verbalizaram?
8: Sim. Sim.
7: Duro, pá, muito duro.
8: Que era...
7: Sim, mas a malta também habituada à costeleta de novilho na
8: exatamente,
7: travessa com a batata frita
8: a 7 euros e foi complicado. Mas pronto, depois começámos a perceber que não trazendo essa bagagem que a opinião era outra e pronto, e fomos ganhando esperança e fomos ajustando aqui e ali. Errámos muito, ainda continuamos a errar, mas continuamos a aprender também.
6: Mas as pessoas do bairro reconciliaram-se convosco eventualmente?
8: Sim. Assim depois começam a sair, assim, se calhar ficámos ali com 20% das pessoas, depois o pessoal começa a ver o nome em artigos, começa a ler um bocadinho sobre a história, tanto a minha como a da equipa, como a do projeto, e começa a ganhar algum respeito e já abre um bocadinho o livro para...
7: Tu já és meio vedeta popstar ali do bairro, tu vais nas mercearias, nos cafés, a malta reconhece.
8: Beijas velhas na boca, não. Não, mas já há um respeito porque o que fazemos ali acaba por trazer muita gente para o bairro e acho que todos ganhamos com isso.
7: E tu, vocês estavam à espera que pudesse virar este fenómeno global que virou o Velho Ouri?
8: Não, a minha ideia no início era abrir, era dar o primeiro passo. Era ter um primeiro projeto e servir o que me apetecesse servir, atender como me apetecesse atender e depois foi escalando e pronto, e é o Velho Rico que é o...
7: Quando é que tu sentiste que estava a ficar out of hands? Do género, isto está a ganhar uma proporção grande, porque voltamos ao mesmo, estamos a falar hoje, se calhar um dos poucos, arrisco-me a dizer, 20 restaurantes na cidade de Lisboa, que se tu quiseres ir jantar amanhã não consegues jantar.
8: Aí eu corrijo, consegues jantar. Tens é que esperar para sentar, sim. Nós só fazemos um sitting e, ou seja, podes deixar o nome e jantar no segundo sitting. Mas é o que é mais chato. Mas começou a escalar, eu não sei bem, não tenho bem noção de. Acho que foi gradual. Foi passo a palavra e as coisas foram acontecendo e só comecei a perceber quando de facto tínhamos filas à porta para sentar.
6: Então, foi crescimento orgânico, vocês não fizeram de maneira nenhuma.
8: Não
6: se foram vender para. Olha, estamos aqui.
8: Não, pelo contrário, aquilo era a nossa casa, fazíamos como sabíamos, como queríamos, apanhávamos grandes bebedeiras, curtíamos mesmo a sério. E o pessoal acabou por gostar desse ambiente e por querer fazer parte também. E acho que é por isso que foi isso que fez com que funcionasse e com que escalasse da forma que escalou.
7: Sim, é uma pegada muito nova iorquina, não é? Uma coisa mais rock and roll, descontraída, aquilo que eu chamo antítese do fine dining.

0: reservas, organizar faturas, pagar fornecedores.
1: E portanto isso obrigou-te a estar focado.
0: Obrigou-me a estar focado numa operação sem fazer, sem estar em nenhum departamento a 100%. E a certa altura comecei a perceber que tinha de soltar tarefas e comecei a organizar-me pessoas que trabalham melhor que eu nessas vertentes do negócio e a coisa começou a ir para a frente.
2: E eram pessoas que já conhecias ou que eram novas, que foste recrutar, abriste anúncio, precisamos para esta vaga?
0: Neste caso...
2: Aqui a minha dúvida é, porque quando normalmente, não é normalmente, mas às vezes quando as equipas crescem e começam a entrar mais pessoas, perde-se um bocado a essência inicial. Uhum. Conseguiram manter essa essência inicial? Essas pessoas eram conhecidas ou foram pessoas novas que se integraram bem?
0: Eram conhecidas. Nós fomos chamando pessoal que tinha trabalhado connosco em outros projetos, portanto já conheciam bem a génese da coisa. O ambiente ali é muito divertido, a cozinha é bastante rigorosa, mas, ou seja, tudo é, como em qualquer cozinha, tudo é preparado para que depois o serviço seja fun e que seja meio caos, e é isso que traz as pessoas ao Velho Rico. E acabei por passar responsabilidades, seja na cozinha, seja back office, redes sociais, o que acabou por me dar ter mais tempo para criar e para fazer o que eu gosto de fazer, que é cozinhar e receber pessoas.
1: Tu já te sentes, houve uma coisa que eu vou partilhar convosco, eu estou com 38, mas eu senti que ali aos meus 33, 34 comecei-me a libertar de amarras, ou seja, quando comecei a fazer algumas interpretações, eu não gosto de lhe chamar criações, porque eu acho que hoje em dia criar alguma coisa é demasiado pretencioso, mas quando comecei a fazer as minhas interpretações de alguns pratos, livrei-me de amarras, ou seja, deixei de me preocupar se alguém já o tinha feito, ou se alguém fazia, ou se alguém, se tecnicamente estava correto ou não. Eu fazia porque me apetecia fazer e era a forma que eu achava que era correta de fazer. Uhum. Tu sentes este ímpeto, sentes isto, ou continuas com alguma hesitação do género entrar-te ali alguém que seja alguém que tenha tecnicamente alguma valência e que sintas de alguma forma algum desconforto ou alguma insegurança, ou estás numa fase super tranquila?
0: Ah, não, estou numa fase super tranquila. Estou numa fase em que sirvo o que gosto de comer, em que sirvo o que acho que é divertido, que sei que vai fazer a diferença na experiência dos nossos clientes.
1: Eu queria conectar este gancho ao gancho inicial, né? Porque tu, quando começas, tens uma experiência em que há um conjunto de pessoas, por uma questão de opção estética, estilo, dizem-te que é horrível e que tu tens uma reação que é perfeitamente normal, que é com 21 anos, quer dizer, o que é que eu fiz à minha vida e estou completamente destroçado, para o impacto de que, depois de solidamente nós estarmos com o projeto em andamento, se alguém disser que não gostou, disse, ok,
2: não há problema,
1: está tudo bem,
2: faz parte.
0: Sim, eu acho que foi uma teimosia inicial, porque eu também estava meio à parte, estava muito... Tudo estava, a minha vida estava meio nublada na altura e eu só conhecia um caminho, que era o caminho para a frente, porque era por aí que tinha que ir. Tinha uma alta responsabilidade, tinha ordenados para pagar, tinha pessoas que dependiam de mim e só havia uma forma de operar, que era fazer aquilo funcionar e fomos corrigindo através do feedback dos nossos clientes, amigos, colegas, e a coisa foi indo para a frente.
1: É assim que se come um elefante, João. Às fatias fininhas. Para a semana continuamos com mais um bocadinho deste fiambre que o Zé andou aqui a destilar para nós, e vamos falar um bocadinho sobre o que é que se está a fazer no Velho Rico, que pratos entusiasmantes é que a malta pode ir lá provar e procurar, e o que é que o Zé nos vai trazer aí para a frente. Quer dizer, o Zé tem mais 40 anos de carreira pela frente, já
2: no
1: parece
2: mínimo.
1: Olhando para a longevidade dele, ele vai viver até aos 70 com muita longevidade, de certeza. E a comer bem, o gajo come bem.
2: Ah, é?
1: Como no Velho Rico todos os dias, como melhor que tu.
2: E diverte. Ah, pronto.
1: Comes aqui na cantina da RTP.
2: Tu comes bem na cantina da RTP também, não é a mesma coisa, mas
1: também é o Velho Rico.
2: Depois falamos disso. O chefe Zé Paulo Rocha volta na próxima semana connosco. Tiago Manuel Santos também. Um abraço.
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0: Ninguém fica a perder K7 Pirata na tarde da RTP Mundo. Rio de Janeiro, a tarde de hoje vai ser de muitas nuvens. 29 de máxima, 20 mínima. Bruxelas amanhã, quarta-feira, dia de muito sol. 35 de máxima, 21 de mínima. Caracas hoje vai ser um dia de sol. 27 de máxima, 18 de mínima. Londres amanhã, quarta-feira, dia de sol. 35 de máxima, 22 de mínima. Às 3h30 da tarde vai começar o simultâneo com a RTP Antena 1. Continuamos a acompanhar o Sonho Americano, hoje emissão simultânea Antena 1 com a RTP Mundo, RTP África, para acompanhar o jogo da Seleção Nacional no Mundial que está a decorrer nos Estados Unidos, México e Canadá. Hoje temos mais o segundo jogo do Grupo K para acompanhar uma emissão especial a partir da Avenida dos Aliados com José Carlos Trindade e João Gomes Dias. Grande abraço, amanhã de volta às 3.
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3: São exatamente 3h30 da tarde, é o momento certo para passarmos a emissão para o Porto. É na Avenida dos Aliados que se instalou este estúdio gigante ao ar livre para acompanhar o jogo da seleção Portugal-Uzbequistão. Este é o segundo capítulo do Sonho Americano que começa agora. Passo a palavra para o José Carlos Trindade, também para o João Gomes Dias. Boa emissão, boa sorte, coragem, que corra tudo bem a todos e sobretudo a Portugal.
4: Muito boa tarde, bem-vindos.
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4: Joga a seleção e na rádio começa agora mais um Sonho Americano.
6: Às 6 da tarde em Houston, Portugal defronta o Uzbequistão. Estamos lá, claro, em permanência com as reportagens do Nuno Matos e também do Fernando Eurico. Antes, também queremos saber mais deste nosso adversário no Mundial.
4: A República do Uzbequistão é o país mais populoso da Ásia Central, com cerca de 38 milhões de pessoas. Um famoso provérbio Zec diz que uma casa com crianças é um bazar, uma confusão. Mas uma casa sem crianças é um cemitério. Daí que a população seja jovem, mais de metade não chega a ter 30 anos de idade.
6: A região que hoje corresponde precisamente ao Uzbequistão já foi o coração da antiga Rota da Seda, uma rota comercial que ligava a China ao Médio Oriente e também a Roma. O país combina uma herança turca, persa, islâmica e soviética e tornou-se num Estado independente quando o domínio soviético terminou em 1991.
4: O Uzbek é a língua oficial do país, mas o russo também é usado na comunicação técnica, no quotidiano, científico, no governamental e também no empresarial. Tal como o Liechtenstein, o Uzbequistão não tem litoral.
6: É uma das principais características. O país também é um dos maiores exportadores mundiais de algodão. A economia do país é muito dependente ainda das exportações de ouro, do gás natural, do petróleo, do cobre, zinco, têxteis, frutas e verduras. Para ser uma ideia, há 150 diferentes variedades de melão.
4: Portanto, se perderem, está o caso.
6: Está a piada feita.
4: Desde 2008 que o Sashmakon está inscrito na lista da Unesco como Património Cultural e Material da Humanidade. Trata-se de um género musical clássico, apresentado a solo ou por um grupo de cantadores e uma orquestra de alaúdes, violinos, tambores e flautas.
6: É isso mesmo. Falta dizer que Tashkent é a capital e maior cidade do Uzbequistão, uma área metropolitana que tem cerca de 3 milhões de pessoas. E que passa por ganhar ao Uzbequistão esse sonho americano de Portugal.
4: Estamos no Porto, junto à Câmara Municipal do Porto, onde estão as letrinhas com o nome da cidade. E esta emissão vai até às 10 da noite com o futebol. Pode juntar-se a nós aqui. É, como diz o Abrunhosa, onde se faz a festa. Este é o...

0: vem ter comigo aos Salgados.
1: Estamos nos Aliados, junto ao Espelho de Água, um sonho americano aqui na RTP Antena 1, também, claro, em simultâneo com a RTP África e a RTP Mundo.
2: Eu sou o José Carlos Trindade.
1: E eu sou o João Gomes Dias. E vamos à primeira ligação ao Texas, onde tudo vai acontecer. A partir das 6 da tarde, a bola vai começar a rolar nesse Portugal-Uzbequistão. A Antena 1 já lá está, claro, com o Nuno Matos e também com o Fernando Rico. Um abraço aos dois. Nuno, começo por ti, aquilo que já nos podes fazer, o tal retrato sonoro para os nossos ouvintes quando estamos nessa contagem crescente para o início da partida.
3: Como deves imaginar, um grande abraço para ti, para o José Carlos e também para todos aqueles que nos estão a escutar. Deixa-me dizer-te, hoje em Houston a sombra é o destino turístico mais procurado, João Gomes Dias. A sombra será o destino turístico mais procurado.
1: Aqui está mais ou menos igual.
3: Mas que bafo. A previsão de 42 graus para Houston e depois níveis de umidade realmente muito elevados. Já estamos no estádio de Houston, onde Portugal empatou com a República Democrática do Congo a uma bola no primeiro jogo. Portanto, chegou o momento de trocar as dúvidas por certezas. E Houston, na minha opinião, não pode ser o fim da estrada, mas sim o lugar onde Portugal vai ter que mostrar quem realmente é. Porque Portugal é um forte candidato a poder vencer este campeonato do mundo. As coisas não correram bem, mas hoje vão ter que correr muito melhor. Olho para as bancadas, estão ainda muito despidas de público. Hoje vamos voltar a ter aqui 68 mil espectadores. Lutação esgotada, porque tivemos aqui um reajuste em termos da lutação de 72 mil para 68 mil por questões de segurança. Olho para o relvado, já vejo e julgo que lá embaixo estão algumas famílias dos jogadores. A seleção ainda não chegou ao estádio, mas uma coisa é certa, Fernando Eurico, hoje Portugal vai voltar aqui a ter todo o apoio. Porquê? Porque vão estar entre 10 a 15 mil portugueses, mas vamos ter muitos milhares de adeptos que são da seleção portuguesa por causa de Cristiano Ronaldo. Já foi assim no jogo de estreia com a República Democrática do Congo. Fernando.
4: É uma verdadeira legião de camisolas número 7. São muitos os que transportam o nome de Cristiano às costas. Esperamos todos, como portugueses, que Cristiano hoje carregue também, se jogar como titular, evidentemente, a seleção nacional, porque é o jogador mais renomado, é o maior goleador da história do futebol mundial e é o jogador que traz mais ilusão a estes espectadores que vão encher uma vez mais esta arena de Houston, relvado em excelentes condições. Recordo que este estádio é coberto e, portanto, estamos aqui fresquíssimos, porque estes norte-americanos são loucos, permitam uma expressão, lá fora está um bafo impossível, 42 graus a esta hora da manhã, aqui dentro estamos quase a usar um casaquinho, porque o ar-condicionado é absolutamente brutal em todos os espaços fechados deste país. Só uma nota também, obviamente, para os adeptos do Uzbequistão, não serão em tão grande número como os portugueses, mas atenção, o Uzbequistão é um país emergente economicamente, é um país que começa a mostrar, digamos, poderio, sobretudo na Ásia Central, mas começa também já a expandir-se para outras partes do mundo, ou não fosse o país capital da Rota da Seda. Vamos ver se Portugal hoje vem de veludo e ganha.
3: Muito bem. E pronto, José Carlos, João Gomes Dias, a nossa primeira intervenção já no palco do encontro entre Portugal e Uzbequistão. Imagino hoje a grande emissão da Antena 1 a partir da bela cidade do Porto, invicta, e para comemorarmos o São João no Arraial ou no Mundial, o coração é português, nunca se esqueçam. Um abraço a partir do Texas, até já!
2: Um abraço, até já.
1: Um abraço, já vamos voltar aí mais tarde.
2: Bom, vamos seguir esta emissão de Um Sonho Americano. É nosso anfitrião também nesta emissão. Estamos aqui junto à cidade, à Câmara Municipal do Porto. Rodrigo Passos é vereador do Desporto da Câmara Municipal do Porto. Muito obrigado por ter vindo também à nossa emissão da Antena 1. É uma alegria para a cidade, estes fanzones, esta movimentação em torno do futebol, não é?
5: É, antes de mais, boa tarde. Eu é que agradeço o convite. Cumprimento aqui a Antena 1, mas também todos os que nos ouvem. É uma honra estar aqui à frente da Câmara Municipal. Municipal do Porto a preparar o jogo da Seleção Nacional, não só aqui nos Aliados, mas também na Dom João I. Acreditamos que vamos ter aqui uma casa cheia e queremos começar este dia e a noite mais longa do ano com uma vitória da Seleção e hoje esperemos com goleada, a correr bem.
2: Vem com cascol.
5: Eu venho com cascol, estou pronto para tudo.
2: Aqui no Porto, nós da volta que demos aqui pela cidade, vê-se muitas bandeiras nas janelas. Há muita paixão pela Seleção no Porto, não há?
5: No Porto há muita paixão, ponto.
2: Muita paixão, pronto, ponto, é verdade.
5: Ou seja, os portugueses mobilizam-se rapidamente pela Seleção e por aquilo que acreditam. É a cidade que somos, é a cidade que seremos e nos momentos da Seleção temos de estar sempre envolvidos, sempre a acreditar na vitória. Saímos desiludidos no outro dia, mas acreditamos que hoje vamos dar aqui o pé direito para começar em grande a nossa noite de São João.
1: É isso mesmo, é uma noite especial. Quando foi o sorteio, perceberam que um dos jogos ia calhar aqui na noite de São João? Como é que foi essa logística na altura?
5: Não está a ser fácil, mas isso também mostra aquela que é a capacidade da organização do Porto e a capacidade de responder a um desafio. Hoje vamos ter uma cidade cheia para começar com o jogo, logo a seguir as sardinhas saem cá para fora, depois os martelinhos, depois um fino na mão. Vai ser uma noite em grande e a Seleção hoje vai ter de nos ajudar nessa noite longa na cidade do Porto.
1: Quantas pessoas é que contam aqui? Por norma, noite de São João, já a cidade enche, mas hoje, acredito eu, também motivadas muitas das pessoas para ver a Seleção fora de casa.
5: É sempre arriscado um número, mas acreditamos que mais de 30, 40, 50 mil vão estar aqui, à vontade. É um estádio, é o nosso estádio.
2: É um estádio. Muitos estrangeiros no Porto nesta altura já, não é?
5: Sim, quem anda na rua sente que há muito estrangeiro no Porto. Ontem tivemos o jogo da Argentina na Fan Zone, esteve completamente cheio. No outro dia tivemos o jogo do Brasil contra Marrocos, por exemplo, também esteve completamente cheio. Isso mostra bem o espírito da cidade, uma cidade cada vez mais que procura integrar, que é comunitária. Isso é muito importante, que mostra o espírito que o Porto quer ter, que é um espírito aberto, e é para nós fundamental que permaneça assim, e é por isso que acreditamos neste jogo da Seleção. Milhares vão mobilizar para que estejam confortavelmente a festejar os golos da Seleção.
1: Sua ligação ao desporto é inevitável, confiante para hoje, apesar do resultado menos conseguido no primeiro jogo?
5: Eu sou suspeito, não é? Acho que vamos sempre ganhar, sou um otimista por defeito, mas acredito que hoje nos vai correr bem, sim.
2: Muito obrigado por ter vindo também a esta emissão. Rodrigo Passos, vereador do Desporto da Câmara Municipal do Porto. Não sei se já foi ao país que nos vai defrontar hoje, ao Uzbequistão.
5: Não vi, mas gostei muito do que ouvi. Se calhar vou lá. Pronto. Comprar melões.
2: Quem já lá foi é quem está aí ao seu lado, que é o
1: Rui Batista,
2: que é jornalista e um viajante por 137 países visitados até agora.
6: É isso. Antes de mais, muito boa tarde. Obrigado à RTP Antena pelo desafio. E sim, efetivamente, já tive o privilégio de visitar um número considerável de países, boa parte deles uma série de vezes, porque acho que devemos sempre voltar onde somos felizes e mesmo onde não fomos tão felizes, devemos dar uma segunda oportunidade. É como nas relações com as pessoas.
1: Rui, tu que, e permite-me, trate por tu, até pela nossa ligação também de amizade, é possível nesse lote de países, mais de 130 países, colocar o Uzbequistão, enfim, com alguma identidade semelhante a outro país que já tenhas visitado? Onde é que consegues encaixar o Uzbequistão mais nesse sentido de comparação com o vasto leque de países que já visitaste?
6: Aquilo que eu te posso dizer é que sou um fã cada vez mais acérrimo da Ásia Central, que é uma zona que os portugueses parece que só há pouco estão a começar a descobrir. Na vossa excelente introdução, falaram que tinha uma ascendência persa, turca e russa. E efetivamente podemos encontrar um pouco tudo isso, ou seja, e como era o coração da Rota da Seda, significa que uma série de culturas se cruzaram.
2: Confluíram ali, não é?
6: Histórias, exatamente, histórias, culturas, religiões, modos diferentes de ver o mundo, e houve uma altura que no Uzbequistão era precisamente um dos centros de maior pensamento da humanidade, e isso ainda hoje em dia...
2: A astronomia, nomeadamente, tem um peso, não é?
6: Exatamente, entre outras, ou seja, é um país, efetivamente, muito estimulante. Eu recordo-me, portanto, eu tenho 55 anos, quando era novo e não sei se Portugal jogou com o Uzbequistão, Cazaquistão, há muitos anos nós tínhamos uma ideia de ser países da antiga cortina soviética, muito misteriosos, muito atrasados, etc. Bom, nós ainda encontramos em boa parte do país muito dessa ruralidade que nos transporta aos anos 70, 80 de Portugal, mas sobretudo por causa do turismo, o Uzbequistão está a mudar imenso. E pronto, com aquilo que de bom e de mau o turismo turismo nos traz, mas voltando ao início da tua questão. Olha, eu acho que o Uzbequistão tem a simpatia e o bem receber dos persas, dos iranianos, que é o povo mais afável. Sim, é claramente o meu país favorito. Aliás, e isso só prova uma coisa, que é um ditado que diz que viajar é importante para percebermos que estamos errados sobre quase todos os países. E, portanto, o Irão é claramente o meu país favorito. Tu tens Tashkent, a capital, por exemplo, que sofreu um forte terremoto em 1966, salvo erro, e, entretanto, foi reconstruído, pronto, com uma arquitetura muito brutalista, soviética, com umas paragens de metro que são verdadeiras obras de arte, a fazer lembrar Moscovo. E depois também, pronto, na cultura, eles são islâmicos, portanto, na cultura muçulmana, na comida, etc., também com o Império Otomano, com a Turquia, portanto, encontramos um pouco das melhores características de todos esses países.
2: E há algum ponto de contacto connosco, com o nosso modo de vida, ou não?
6: Olha, o contacto, acima de tudo, é... Nós
2: somos hospitaleiros, eles também, não é?
6: Não, deixa-me dizer-te uma coisa. Nós, em termos de hospitalidade, nós achamos que somos muito bons, até que começamos a galgar o mundo e percebemos que nem na Liga dos Campeões estamos. Okay. E hoje em dia, com aquilo que temos visto em relação a questões em Portugal, que não me quero avançar muito em relação à imigração, às vezes sinto-me um pouco envergonhado daquilo que vejo no nosso país. Certamente que o Uzbequistão Não está nas meias finais da Liga dos Campeões, mas seguramente chega aos quartos ou aos oitavos de final para falar em termos desportivos, sendo que para mim Portugal estará na Liga Europa.
2: Muito bem, nós daqui a bocadinho vamos ter já aí os Blinds Euro. O Miguel Guedes vem também falar connosco sobre futebol, não tarde nada, porque ele é um especialista também em futebol. Mas para já vamos visitar uma exposição?
1: Sim, Carlos Rui Abreu, não sei se já estás à escuta também para te juntares a nós nesta emissão, porque estás junto de alguém que tem uma exposição muito especial. Conta-nos tudo.
7: Sem propostas, João. Boa tarde também para o Zé Carlos. Mas estou aqui no número 168 da Praça da República, bem em frente ao Jardim Teófilo Braga, e com esta curiosidade de hoje estarmos na véspera de São João, e há situações que realmente não podem deixar de ser uma coincidência, mas são felizes coincidências. É que aqui fora desta exposição, na rua, tradicionalmente estão pessoas a vender manjericos, os famosos martelos para a grande noite do Porto, de logo mais, e ao entrar aqui nesta galeria Olga Santos, onde vamos falar com a nossa convidada, com a artista Vitalia Karelina, que é do Uzbequistão, deparei-me com quadros que estão feitos nesta altura aqui nesta exposição, em que estão aqui representados vários peixes, no fundo o mundo marinho, mas a Vitalia, ela vai-nos falar melhor sobre isto, também tem na gênese da sua criação artística os vitrais. E encontrei aqui, não poderia deixar de ser, daí esta analogia, as sardinhas feitas em vitral de uma outra exposição que a Vitalia também já realizou nesta Galeria Olga Santos. Vitalia, boa tarde, é um prazer enorme conhecê-la. Primeiro, diga-me como é que uma artista plástica do Uzbequistão chega aqui, até ao Porto.
8: Olá, boa tarde a todos. Eu já vivo aqui no Portugal 4 anos e sou refugiada da Ucrânia, porque acontece esta situação. Mas eu nasci no Uzbequistão e foi... Desculpa, refugiada primeira vez de Uzbequistão para a Ucrânia.
7: Essa é uma história, já temos aqui a falar um pouquinho em off, e vamos mais à frente nesta emissão, neste sonho americano, voltar a falar melhor sobre essa parte da sua vida, mas agora ficamos um pouquinho aqui na arte. Que exposição é esta? Que técnica é esta? Como é que chegou aqui a estas gravuras deste mundo marinho? Fala aqui a natureza, o efêmero, uma celebração da vida marinha através da simplicidade e do respeito. Que exposição é esta? Que técnica é esta?
8: Esta técnica japonesa, já tive esta ideia aqui no Portugal. Eu fui numa exposição de peixes também, mas isso foi uma técnica aquarela. E eu tive esta ideia e já faço técnica japonesa, isso é calca de peixes.
7: Como artista, a gênese da sua arte é o vitral, mas entretanto teve que virar a agulha para outra arte, não é?
8: Não, não
7: não entendeu virar a goleira, teve que mudar, ou seja, começou pelo vitral e agora utiliza esta técnica.
8: Sim, com vitral eu trabalho já muitos anos, 16 anos, mas com esta técnica trabalho um ano e esta técnica porque toca meu coração, porque este peixe, com esta técnica podemos fazer flores e frutas, mas com peixes isso é muito importante aqui no Portugal, porque no Portugal esse é um país de peixe.
7: O Uzbequistão é um país de peixe ou não?
8: Não, o Uzbequistão não, o Uzbequistão não, é muito diferente, não tem, sou muito peixe, não, se tem peixe não sou muito saborosa aqui no Portugal, não tem muitos diferentes tipos de peixe e não tem possibilidade de fazer esta técnica ali.
7: Muito obrigado. A Vitalia, Carlos, a Carolina, João e José, vamos convidá-la a juntar-se a nós na Avenida dos Aliados, porque a história desta cidadã do Uzbequistão aqui no Porto merece ser contada.
1: Sem dúvida, era isso mesmo que eu tinha a dizer, para convidares, para trazeres aqui até a Avenida dos Aliados. Obrigado pelo teu momento de reportagem. José Carlos Trindade, vamos à música.
2: Vamos, Miguel Guedes, Sérgio Alves e Vasco Espinheira são os elementos dos Blind Zero que estão também connosco nesta emissão de Um Sonho Americano. Miguel, boa tarde, muito obrigado por estarem aqui connosco também. Confesada hoje para o jogo, Miguel?
9: Estou confesado, eu acho que não é um jogo de 8 a 80, mas é um jogo onde nós não somos capazes de, pelo menos, ultrapassar a velocidade das localidades, não é?
2: Nem que seja 88, que marcamos 88, não é?
9: Deixa eu te ver aqui um bocadinho mal, deixa eu tirar texto. Desculpa?
2: Estava a dizer que nem que marcássemos aos 88.
9: Como... Ah, sim, pode ser. Mas também me parece que um é curto, ou seja, a vitória, como é evidente, é o mais importante, mas eu acho que nós temos que ser capazes de mostrar que queremos alguma coisa com isto, não é? E de facto o primeiro jogo foi muito, muito sem sabor, foi até preocupante de alguma forma, não é? Percebemos o que é que a equipa não conseguiu fazer de uma forma quase grosseira, não é? Uhum. E pronto, falando do futebol, eu espero que hoje a equipa seja capaz de nos envolver, nos devolver o que não nos deu, porque acho que esta equipa tem a obrigação de dar, porque tem extraordinários jogadores.
2: Tem dado pouco.
9: Tem dado muito pouco e tem-nos, enfim, o acreditar nestas coisas é muito importante, não é? E parece que de repente há uma espécie de uns contra os outros, como de repente fazer uma crítica, uma coisa que é nossa, fosse um problema ou criasse depois de um estigma sobre as pessoas de que não podem dar a sua opinião. Eu acho que todos nós temos que cuidar daquilo que amamos e se amamos a seleção, devemos tratá-lo como um elemento da família e dar-lhe bons conselhos, às vezes.
1: Nesse sentido, Miguel, esperas por muitas mudanças hoje ou não? Não, estou a dizer aqueles que vão entrar, estou a perceber a pergunta.
9: Eu espero algumas mudanças. Eu desejava algumas mudanças, mas não espero que aconteçam assim tantas. Okay. É evidente que, do ponto de vista da zona central da defesa, o Ruben Dias deve avançar, talvez com o Saul Inácio, não sei.
1: Eu o Tomás está lesionado também.
9: Seria adepto dessa solução. Depois, do ponto de vista do que é o meio campo, não parece que haja grandes mudanças. Eu acho que, se é quase uma ciência que nós temos que jogar com o Ronaldo, então que sejamos capazes de criar um cientista que o apoie. E nesse sentido, o que me parece é que continuar a extremar o jogo, como até vi hoje, a possibilidade de Rafael Leão, independentemente da valia dos jogadores, de Rafael Leão ou do Francisco Conceição, a servir Ronaldo, se não houver um Félix atrás, acho muito difícil. É claro que o jogo pode desmentir tudo isto, e se calhar vai, mas o pior que pode acontecer é nós acreditarmos piamente que o tudo bom acontecer hoje será replicável. Uhum. Nós temos que, portanto, criar bases de sustentação para um campeonato inteiro.
2: Esperemos que seja outra música hoje, não é?
9: Sim.
2: Por falar em música, como é que está a correr com o novo álbum, Courage and Dumb? Vamos ouvir uma das canções do novo álbum, não é? Sei que vão ter concertos dia 26 de junho na Casa das Artes de Miranda do Corvo, dia 25 de julho no Rock em Rio de Febras e dia 26 de julho no Santa Cruz Ocean Spirit em Torres Novas. É isso, não me enganei, pois não? É, como é que está a correr o álbum e os concertos?
9: Olha, o álbum já tem um certo tempo, nós estamos nesta altura a entrar num período de composição novo, mas é muito bom saber que ainda conseguimos ter este disco ao vivo, a rodar, a tocar, temos estes três concertos mais próximos. Para nós que o fazemos de um ponto de vista absolutamente passional, né? Claro. É muito bom perceber que temos esta relação de amor duradoura, que já entre nós vai durando há mais de 30 anos, e que continuamos a produzir interesse nas pessoas para nos verem em festivais ou em sítios mais pequenos. É muito bonito, é um privilégio gigante. e é algo que nós fazemos não de uma forma científica, por isso é que não precisamos de assistência.
2: Olha, e percebi, estão a trabalhar num álbum novo, é isso?
9: Estamos a trabalhar num álbum novo, ou pelo menos em músicas novas, que darão origem a um formato novo. Esta coisa de ser disco ou não é pós-românticos, não é um disco antigo, aqueles discos inteiros, com 12 canções. Eu gostava muito que fosse, mas não tenho a certeza se isso faz sentido hoje em dia. Nós preferimos continuar a ser românticos no processo de criação, mas na forma como mandamos cá para fora as coisas, se calhar mais vale percebermos que as pessoas já não veem tantos filmes, veem mais séries, as pessoas não ouvem tanto discos, ouvem canções. Portanto, desse ponto de vista, o que me interessa é fazê-las.
2: Ok. Muito bem, vamos ouvir. Só faltava aqui uma palavra para ficar isto adequado a Portugal, que é Running Back to You Victory.
9: Não, é trazê-la de volta, não é? E ir ao encontro novamente. Nós, enfim, espero que depois consigamos todos ter esta perspectiva de voltar a abraçar depois do jogo de hoje, claro.
2: Running Back to You, Blind Zero, nesta emissão de Um Sonho Americano, é ao vivo aqui nos Aliados, junto à Câmara Municipal do Porto. Vamos ouvi-los.

0: os Blind Zero também. Miguel, muito obrigado por terem vindo. E agora é cascol e camisola, não é? Tens hábito de ver o futebol com cascol e camisola ou não?
1: Mais com cascol do que com camisola, com outras cores, nenhuma destas. Mas vou colocar.
0: Muito bem, muito obrigado por terem vindo.
2: Muito obrigado.
0: Estamos em direção às 4, estamos na primeira parte de uma emissão que vai até às 10 da noite, do Um Sonho Americano, e temos um convidado, vamos ainda trocar aqui uma impressão com ele.
2: Sim, daqui a 2 minutos teremos notícias, precisamente às 4 da tarde. Rui, ainda tempo para te deixar mais uma pergunta, tu que já visitaste, como aqui disseste, quase 140 países, já falaste um pouco também do Uzbequistão, há pouco falavas da questão da Ásia Central, o que é que difere assim rapidamente o Uzbequistão, o Cazaquistão, o Quirguistão, enfim, aquele conjunto de países que tiveste a oportunidade de visitar, ou é tudo demasiado semelhante pela tal influência e mescla de culturas?
3: Aquilo que posso dizer é que o Uzbequistão será um centro cultural mais vincado, ou seja, quando vais a esse tipo de país, cidades milenares como Samarcanda, Bukhara e Kiva fazem parte da Rota da Seda, são das mais conhecidas e são realmente das cidades mais bonitas do mundo. O resto do país é muito plano, é muito árido, ao contrário dos seus vizinhos, que não têm cidades tão imponentes, mas têm muita montanha, muita verdura, é mais para usufruir da natureza, digamos assim, enquanto o Uzbequistão é mais para usufruir da cultura, das pessoas, da gastronomia, da arquitetura.
2: Mas ainda assim, no Uzbequistão, e tal como acontece um pouco por esses países, a capital concentra uma percentagem muito considerável daquilo que eu percebo da população. Tashkent é uma metrópole também com muita gente.
3: É sim, senhor, ou seja, à semelhança daquilo que acontece, e já aconteceu com Portugal no passado, o país ainda hoje está a crescer economicamente, mas tem muitas zonas que são ainda muito pobres, portanto as oportunidades por norma são encontradas nas capitais, como vemos também aqui em Lisboa. Agora acho que o êxodo está a divergir também para as tais cidades históricas como Samarcanda, Bukhara e Kiva, porque realmente o turismo, posso dizer que eu quando lá fui há uns 7 ou 8 anos ainda havia visto e era caro, era 90 ou 100 euros, e eles perceberam que efetivamente o turismo era o novo ouro, o novo algodão para eles, e então pronto, começaram a facilitar.
2: Já vamos voltar à conversa com o Rui, Zé, mas estamos precisamente perto de chegar à hora.
0: Sim, estamos a avançar em direção às 4 da tarde. Há uma síntese de notícias às 4 da tarde que nos vai deixar a par do principal da atualidade a esta hora. Dizer que vamos até às 10 da noite e que na última hora da emissão vamos convocar os ouvintes também a virem à emissão para participarem connosco, é sempre assim, nestas emissões, para falarem sobre o resultado de Portugal no jogo que vai ter esta tarde. Vamos continuar a conhecer um pouco mais do Uzbequistão até às 5:30 da tarde.
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0: Quatro horas em Portugal Continental e na Madeira, três nos Açores. Uma síntese de notícias com o jornalista Nuno Rodrigues.
5: Está complicada a situação no Algarve. Mais de 200 bombeiros estão mobilizados a esta hora para o combate a um incêndio que começou a meio da manhã na freguesia do Ameixial, em Loulé. O fogo já levou ao corte da Estrada Nacional 2. Há casas por perto, mas ainda não foi necessário retirar pessoas. De acordo com a informação deixada há pouco na Antena 1 por Rolanda Jesus, da Proteção Civil Regional.
6: Até ao momento a informação que dispomos é que não houve necessidade de proceder à evacuação, nem de habitações, nem de localidades. O lar de idosos do Ameixial, que se encontra na área de intervenção neste incêndio, está confinado e está em segurança. A evolução agora vai depender de fatores que não controlamos, como o vento, aqui a topografia. O nosso compromisso aqui é manter o máximo empenho até à sua extinção.
5: É uma situação para acompanhar de perto nas próximas horas. O vento está a dificultar os trabalhos no terreno. Como ouvimos, estão mobilizados 10 aviões e helicópteros. O presidente da Câmara de Loulé está nesta altura em contacto com o ministro da Administração Interna. Contam a visitar o local afetado pelo incêndio ainda no decorrer da tarde. Este é, por agora, o único incêndio na lista de ocorrências significativas da Autoridade Nacional de Proteção Civil, o que significa que é o único incêndio de grandes dimensões no país. O primeiro-ministro já está em Houston, nos Estados Unidos. Vai acompanhar daqui a pouco ao vivo o jogo da seleção portuguesa, a partir das 6 da tarde, hora de Lisboa. Rodeado de adeptos portugueses, Luís Montenegro deixou o mote para este dia.
4: Neste momento, o assunto de hoje é ganhar este encontro, podermos somar 3 pontos, projetar a equipa para passar à próxima fase e ter a noção que uma competição destas demora muito tempo e é preciso ultrapassar os melhores e os piores momentos, aqueles que são de maior entusiasmo e aqueles que nos exigem irmos ao nosso último reduto, buscar a última força, a última gota de suor para darmos a volta por cima. É isso que vamos fazer hoje.
5: E neste momento de grande pressão para a equipa de Portugal, o primeiro-ministro deixa a receita, serenidade e sangue frio.
4: Eu acho que Portugal tem qualidade, tem talento, tem espírito de equipa suficiente para poder ganhar uma prova destas. Agora, é muito difícil, os outros também são bons, há muita concorrência e forte. Este modelo de campeonato exige também alguma serenidade, algum sangue frio para lidar com os momentos menos bons, porque só assim é que se conseguem depois construir os momentos de grande euforia e entusiasmo, que são as grandes vitórias, e nós ainda estamos a tempo de podermos fazer uma caminhada até ao final.
5: Portugal ainda vai a tempo, o primeiro-ministro nos Estados Unidos para a segunda partida da seleção no Mundial de Futebol. O jogo com o Uzbequistão arranca daqui a pouco, às 6 da tarde. Já estamos em emissão especial na Antena 1. Regressamos dentro de instantes à Avenida dos Aliados, no Porto, com o José Carlos Trindade e o João Gomes Dias. Em contrarrelógio, o PSD e o CDS tentam aproximar-se do Chega à procura de um entendimento sobre a prestação social única na Assembleia da República. Os dois partidos entregaram hoje alterações à proposta do Governo, estabelecendo agora para pessoas que chegam de fora da União Europeia um período mínimo de 2 anos de residência legal no país para ter acesso ao novo mecanismo que vai juntar várias prestações sociais, João Alexandre.
7: O Chega tem insistido em 5 anos de residência legal e carreira contributiva para que os imigrantes possam ter acesso à PSU. O PSD e o CDS respondem com um período mínimo de 2 anos de residência legal e efetiva em território nacional para os cidadãos fora da União Europeia. A proposta faz parte das alterações que os dois partidos entregam na Assembleia da República e acrescenta 1 ano à proposta original, ainda assim longe do período que é exigido pelo partido de André Ventura. No texto a que a RTP Antena 1 teve acesso, o PSD e o CDS comprometem-se a reforçar a fiscalização do acesso à prestação, que quer juntar numa só mais de 10 de prestações sociais, mas também a proteção dos pensionistas com mais baixos rendimentos, através da articulação da prestação social única com o complemento solidário para idosos e com o complemento por dependência, o que se pode ler no texto da proposta, onde é assinalado que quem tiver um atestado por incapacidade entre os 60% e os 79% deve ser sujeito a uma avaliação para ficar assente se está ou não em condições de, como contrapartida de acesso a esta prestação, participar em atividades de solidariedade social. Atividades que, neste caso, não são obrigatórias para quem tenha comprovada uma incapacidade acima de 80%.
5: O Governo quer luz verde do Parlamento para aprovar a prestação social única. O Chega ameaça travar a medida. Voto a favor, diz André Ventura, só se o Governo aceitar limitar os apoios para os imigrantes sem desconto.
8: Está a haver negociações, estão a decorrer conversações sobre essa matéria, sobre a questão da PSU. Para nós é fundamental, isto é uma questão mesmo decisiva, porque para nós isto é absolutamente incontornável. Assumirmos o princípio de que quem vem para Portugal, antes de pedir subsídios ou de poder beneficiar de subsídios, deve contribuir para a segurança social. O princípio é que quem vem para Portugal não deve receber subsídios antes de descontar. Este é o princípio 1. E este princípio para nós é mesmo importante. Isto tem que estar vertido na proposta de prestação social única. A outra questão prende-se com o trabalho comunitário. E é sabido que o Chega foi o precursor, quem provavelmente mais defendeu em Portugal, e defende que quem recebe esse tipo de subsídios deve contribuir para a comunidade de alguma maneira.
5: Posição do Chega em relação à prestação social única, numa altura em que o PSD e o CDS tentam um acordo com o partido liderado por André Ventura. Voltamos aos aliados. Faltam menos de 2 horas para o arranque do Portugal-Uzbequistão.
0: Nuno Rodrigues, e o principal da atualidade a esta hora na RTP Antena 1, a Madeira, Açores e Mundo. 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Agora passam 6 minutos das 4 da tarde. Paulo Galvão, viva, um abraço.
9: Olá, José Carlos Trindade.
0: Como é que está o trânsito?
9: Aí no Porto, onde estás agora a conduzir a emissão, é uma tarde tranquila na VCI, apenas lenta do Estádio do Dragão para a A3 e de Bessalete para Francos. A A3 lenta também da circunvalação para a VCI. A A28 vem a acumular de Matosinhos para o Porto e no interior da cidade, aí sim, a baixa já congestionada e alguns acessos à zona dos Aliados e da Ribeira a caminho da noite de São João. Na cidade de Lisboa, segundo circular congestionada nos dois sentidos, a Ponte 25 de Abril no Pararranca, junto ao Aqueduto das Águas Livres, em direção ao Tabuleiro. Alentejo, temos cortada a Nacional 263, que liga Odmira ao Jostrel, com um acidente grave na zona de Relíquias, com três viaturas envolvidas, prestes a ser resolvido. Estrada Nacional 10, com acidente ligeiro, com dois pesados na zona de Águas de Moura, no nó da Marateca, a pedir atenção à velocidade. No Algarve, mantém-se cortada a Estrada Nacional 2, na Serra Algarvia, zona do Ameixial, com um incêndio que está a ser combatido já há algumas horas nas imediações desta ligação de Loulé a Almodóvar ou de São Brás de Alportel a Almodóvar. O corte é entre Besteiros e Fornalha.
0: Voltas depois das notícias das 5, a informar sobre o trânsito, se quiser ajudar quem circula pelo país, 821-0101, a linha é gratuita para o trânsito. Vai ser sempre assim quando Portugal entrar em campo no Mundial, na rádio há um sonho americano.
2: Emissão para acompanhar o jogo da seleção às 18h e até lá, claro, para conhecermos melhor o Uzbequistão.
0: Estamos nos Aliados, no Porto, junto à Câmara Municipal, onde Porto está escrito com letras grandes. Temos convidados numa emissão especial da RTP Antena 1, RTP África e RTP Mundo.
2: Meu nome é João Gomes Dias.
0: Eu sou o José Carlos Trindade.
2: E vamos continuar nesta nossa emissão. Já tivemos música, também os nossos convidados, e vamos naturalmente ter ainda muito para conhecer deste país que é o Uzbequistão. Estivemos à conversa com o Rui Batista. Daqui a pouco vamos conhecer outras pessoas que também já estiveram no Uzbequistão. Uma delas conhece bem o Rui, por aquilo que julgo saber, e que já está aqui ao meu lado, Ana. Mas primeiro, Rui, até para terminarmos também a rematarmos a conversa contigo. Segues a seleção com interesse ou passa-te um pouco despercebido? Ou és mais daquele adepto que nestas grandes competições está mais perto também daquilo que é a seleção?
3: Olha, eu sigo mais Portugal nas suas mais diversas vertentes do que propriamente a seleção.
0: Nenhuma viagem ficaria de fora por causa de um Mundial, não é?
3: Olha, posso-te dizer que sinto a seleção de forma diferente quando estou fora do país.
0: Ah, é?
3: E aquilo que aconteceu, por exemplo, eu estive na final do Euro 2004 na Grécia, com a Grécia, que correu mal, mas quando foi o Portugal-França, eu estava a fazer o transmongoliano, perdi os jogos quase todos, mas estava em Pequim no dia da final, era madrugada, e aquilo que te posso dizer foi que inexplicavelmente não me costumo emocionar dessa forma, mas chorei copiosamente nessa noite. Ou seja, essa ligação acho que exponencia quando estou fora do país, daí o entender tão bem a forma apaixonada como os imigrantes vivem a seleção.
2: Deixa-me fazer uma pergunta, falaste no transmongoliano, portanto passa ali na Mongólia, já falamos aqui na Rota da Seda, há também o Expresso do Oriente, enfim, tudo viagens, muitas vezes idílicas na cabeça das pessoas que passam ali na Ásia Central, enfim, considerando também a Rússia, mas do lado asiático da Rússia. Já fizeste alguma dessas viagens, a antiga Rota da Seda, essa viagem do Expresso do Oriente?
3: Fui fazendo trechos, ou seja, eu não faço a viagem ipsis verbis, exatamente, já andei pelo Uzbequistão, pelo Cazaquistão, pelo Quirguistão, pelo Tajiquistão, portanto, por parte também da Rota da Seda, já fiz o tal transmongoliano, parte do Expresso do Oriente. Sabes, eu tenho uma filosofia de vida que aprendi uma vez, não foi nessa latitude, mas num país árabe, que é: quem vive, vê muito. Quem viaja, vê mais. Então, aquilo que eu faço, uma vez que prescindi de televisão em minha casa em 2010, é perceber que vemos muito mais do mundo se viajarmos, saímos da nossa zona de conforto. Melhor, se nos colocarmos na nossa zona de desconforto para perceber de que matéria somos feitos e para perceber quão maravilhoso é o mundo e quantos preconceitos nós temos na nossa cabeça sobre ele.
2: Muito bem, deixa-me, ainda antes de irmos a mais um momento de reportagem com o Horácio Antunes, só porque lancei aqui um pouco, enfim, a escada para a Ana Pinheiro. Ana, Muito obrigado também pela presença aqui nesta emissão. Também já esteve no Uzbequistão, pelo que soube saber. Não sei se esteve com o Rui,
10: sim,
2: estiveram juntos. Foi convencida por ele?
10: Foi engraçado, porque o Rui disse-me: queres ir para um destino da África? Eu e outras pessoas, sim, obviamente, ou para o Uzbequistão. Eu, como não gosto muito de insetos, disse: Uzbequistão, sem saber
2: África,
10: muito bem para um dia.
2: Sem especificar, podia ser qualquer um dos 54 países.
10: Não me lembro, okay. Para mim só pensava em bichos, por isso.
2: E valeu a pena essa escolha?
10: Valeu, muito.
0: Em que ano é que isso foi?
10: 2018. Quando foi um mês e pouco antes do campeonato mundial na Rússia, pela primeira vez.
0: E depois, quando aceitou a aventura de ir, tentou saber sobre o país? Como é que foi?
10: Só fui ao mapa.
0: Porque não
10: e
0: fazia
10: vi...
0: ideia onde
10: não.
0: Que era, não era?
10: Lamentavelmente não sabia. Só percebi que era ao lado do Afeganistão e aí deu-me um frio na barriga.
2: Terminando aí, há uma grande probabilidade de ser naquela região do globo, como já percebemos. Já vamos voltar à conversa. Temos agora também a possibilidade de ir até a Leiria. É na cidade do Lixo que está o Horácio Antunes. Horácio, muito boa tarde. Bem-vindo também a esta emissão. E por aquilo que julgo saber, há uzbeques, ou seja, naturais do Uzbequistão, que estão aqui em Portugal, e aí em concreto em Leiria, que vão acompanhar esta partida que arranca às 6 da tarde.
11: Então, para apoiar a seleção do Uzbequistão em frente à seleção portuguesa, estou aqui no coração de Leiria e na rua José Henriques Varela. Antes de mais, um abraço para vocês os dois, é Carlos João, mas também para o Rui Batista, um grande amigo. E estou aqui então com cerca de 2-3 dezenas de adeptos do Uzbequistão, são naturais de lá, vieram para cá já há muitos anos. Tenho aqui, por exemplo, o Jack, ele está em Leiria há muitos anos, Jack.
12: Eu desde 2001 estou cá em Leiria, nunca saí daqui. Eu sou empresário, investidor, já estou cá há quase 25, 26 anos.
11: Uma paixão enorme por Leiria, porque também é vice-presidente da União de Leiria.
12: Sim. Eu não gostava de futebol antigamente, quando entrei cá em Portugal, comecei a ver o jogo verdadeiro. A partir daí eu fiquei fanático mesmo de futebol.
11: E hoje está com o coração dividido?
12: Hoje, não sei o que é que eu digo, mas pronto, tem que se dividir mesmo, porque eu metade de vida cá em Portugal e eu tenho que respeitar pessoas de portugueses mesmo, amigos, que muitos amigos que eu tenho, que é na cidade, no país inteiro, por isso que eu tenho que respeitar, tenho que dividir o coração mesmo ao meio.
2: Horácio, nós já vamos voltar aí, mas contingências do direto e desta grande emissão, está prometido regressarmos à cidade do Lixo, mas deixa-me passar rapidamente por Houston, no Texas, porque Fernando Eurico, penso que o autocarro de Portugal está a chegar aí ao estádio, onde queremos obviamente um resultado bem diferente do que aquele que tivemos no jogo da primeira jornada.
13: Estacionou, sai o presidente da Federação Portuguesa de Futebol, é o primeiro a sair, também todo o staff diretivo, agora é Roberto Martínez, um autocarro azul com a bandeira de Portugal na lateral desse autocarro. Martínez, sorridente, vai com uma fatiota azul, mão no bolso, e aí está a comitiva portuguesa a entrar nesta altura no NRG Stadium, como é conhecido por razões comerciais, mas para a FIFA é o Houston Stadium, e portanto Portugal aterrou de autocarro. É o hábito dos voos e dos aviões, mas podemos dizer, aterrou mesmo no estádio, pelo menos estacionou o autocarro, e Nuno, estamos nessa expectativa de começar a ver os jogadores que ainda não saíram, para já é o staff.
14: Muito bem, Ricardo Carvalho, um dos adjuntos de Roberto Martínez. Primeiro jogador a sair é Rafael Leão. Concentrado, focado, a ouvir música. Vejo agora Vitinha também ao lado de Rafael Leão. E os jogadores já se vão dirigindo para o túnel de acesso aos seus balneários. Inácio, Mateus Nunes, Sá, também passou agora, José Sá, e vem ele, Cristiano Ronaldo. Cristiano Ronaldo a surgir aqui no ecrã gigante do estádio de Houston, e claro, os adeptos a irem à loucura, porque hoje vamos ter muitos, muitos adeptos que vão puxar acima de tudo por Portugal, mas acima de tudo por Cristiano Ronaldo. São milhares que aqui vêm prever CR7, que já vai a caminho de balneário, Fernando.
13: É, e agora também Bruno Fernandes, outro dos importantes da seleção nacional, quer Ronaldo, quer Bruno Bruno Fernandes não vêm muito exuberantes, até com ar carregado, João Neves a olhar para o telemóvel, enfim, são todos os jogadores convocados. Agora João Cancelo, ele que esteve ontem em conferência de imprensa, também olhando mais para o chão e em frente, Renato Veiga a escutar música. É um ritual, cada jogador tem a sua própria forma de entrar no estádio, de se abstrair do exterior e concentrar-se. Samu Costa, Vitinha, mãos nos bolsos, vai como que assobiando mais atrás Rafael Leão, e é o percurso que nos é dado a ver aqui através do circuito interno até que os jogadores entrem no balneário deste estádio. Nós andamos aí meios perdidos neste estádio, isto é um labirinto imenso.
14: Verdade, ainda por cima com o calor que se faz sentir. João Gomes Dias e José Carlos Trindade, hoje até o asfalto pede protetor solar. Aqui é um calor que não se pode. E agora sim, surge a repetição da chegada do autocarro nos ecrãs e grita-se por Portugal. E daqui a pouco, quando forem 6 da tarde, hora de Portugal, meio-dia em Houston, há uma diferença de 6 horas, pois Portugal possa mostrar quem realmente é, e de dúvidas a certezas. É isso que pretendemos, para que Portugal possa já hoje conquistar a sua primeira vitória neste Campeonato do Mundo e também carimbar desde já, por 4 pontos, já passa à próxima fase, pois falta saber se será primeiro, segundo ou terceiro, pois Portugal possa realmente fazer um jogo convincente e faça definitivamente as pazes com os adeptos. Vamos então fechar esta nossa intervenção, Fernando. Algo a acrescentar?
13: É isso, apenas dizer que são os últimos jogadores. Bernardo Silva à conversa com Gonçalo Guedes. João Félix vem ouvindo música com o cabelo espetado, literalmente. Agora vemos Roberto Martínez também num cumprimento ao staff deste estádio, acompanhado sempre de Pedro Proença. João Félix também com ar concentrado. São os últimos instantes, os últimos momentos da entrada da equipa nacional e, portanto, caro ouvinte, José Carlos Trindade, João Gomes Dias, assistimos aqui em direto à chegada da Seleção Nacional. Já está no Houston Stadium, o público vai se acomodando e começa já a fervilhar este Portugal-Uzbequistão com esta mensagem: traz o teu jogo para o belo jogo que é o futebol.
14: Oh my gosh, what a beauty! Até já!
2: Até já, já vamos voltar aí também quando tivermos 11, Fernando Rico e Nuno Matos. Daqui a pouco volta a conversa com o Horácio em Leiria. Não perdemos o fio à meada, mas Rui, a tua viagem também tem que prosseguir nesta grande jornada que é a tua vida. E antes de saíres aqui do estúdio, querias rematar com uma espécie de conselho para quem gosta de viajar ou para quem queira viajar.
3: Olha, não é um provérbio uzbek, mas é vizinho. É persa de Rumi, que era um poeta e filósofo que viveu há uns 900 ou 1000 anos, que dizia o seguinte: todos havemos um dia experienciar a morte, mas poucos experienciaremos uma vida plena. Eu não concebo uma vida plena sem sairmos da nossa zona de conforto, sem andarmos a explorar o mundo. Portanto, aquilo que eu convido os ouvintes da Antena 1 é efetivamente atirem-se ao mundo, levem esse friozinho no estômago, que é muito bom para percebermos realmente que tudo aquilo que nos entra diariamente pelas notícias, o mundo é outra realidade. Sim. É completamente diferente. Portanto, é isso. Força Portugal, obrigado pelo convite e lá estarei logo à noite ouvindo na Antena 1.
2: Obrigado.
0: O mundo não está nos telemóveis, pois não? Não.
3: Exatamente,
0: está
3: muito longe deles.
2: O Rui citou-se em cábula, portanto, não só diz, como sabe, como também é vivo.
0: Deixou de resto duas belas máximas hoje.
2: Sem dúvida.
0: Que vale a pena escutar.
2: Rui, obrigado.
0: Mesmo.
3: Obrigado eu. Um
2: obrigado
3: abraço,
2: pela tua presença. Ana, esta máxima aplica-se, não?
15: Sem dúvida, sem dúvida. Realmente, ainda bem que o Rui fez o convite, porque experienciamos coisas incríveis lá. O povo é super acolhedor. Tivemos em casamentos, pré-casamentos, o Rui, sempre que viaja com ele há um casamento,
2: à festa.
15: Festa gratuita.
0: Alguém dá o nó, portanto.
15: Incrível, é verdade, é verdade. E fomos convidados para casa das pessoas,
0: sim,
15: assim só porque íamos a passar na rua, e portanto é um povo super acolhedor.
0: Portanto, confirma que há as pessoas são extremamente acolhedoras,
15: super,
0: não é?
15: Super hospitaleiras, super. Tanto em várias cidades que passamos, tanto nos convidavam para entrar e tomar chá, como nos convidaram para irmos para outra cidade para podermos ser apresentados ao avô, não sei se o Rui se lembra, o Sardor, acho que era o jovem, que nos encontrou num mercado, percebeu que nós estávamos estávamos a tentar comunicar e lá poucas pessoas falavam inglês, uhum. E ele estava a aprender inglês, então do pouco que sabia, ele queria se pôr no desconforto, como o Rui disse, para aprender com os turistas, porque há muitos turistas, mas não tantos da nossa, aqui, desta zona da Europa.
2: Vamos voltar à conversa com o Horácio Antunes, também ele bem recebido, acredito eu, esta hospitalidade. Horácio, há pouco quebrámos o teu raciocínio porque impunha-se ir a Houston, agora com um bocadinho mais de tempo, recapitulo, estás em Leiria com muitos uzbeques que vão estar obviamente atentos àquilo que se passa com a seleção que se estreia em fase finais de Campeonato do Mundo nesse jogo daqui a pouco diante de Portugal.
11: É uma estreia absoluta em mundiais, esta seleção do Uzbequistão, e estes uzbeques estão com bandeiras nas costas, enroladas ao braço, penduradas aqui também à porta da entrada deste restaurante. São cerca de 20 que estão aqui, mas vão ser muitos mais. Jack, perguntava-lhe qual é que vai ser então o resultado, o que é que espera do jogo?
12: Epá, resultado, nós estamos à espera, claro que nós... Eu queria era empate. Um empate é bom para todos.
11: Seria para Portugal também um empate?
12: Ah pá, não é muito bom para Portugal porque o último jogo foi empate. Nós é que perdemos o último jogo. Por isso, eu acho que era um empate era mais correto, não sei.
11: Em Portugal não existe cônsul do Uzbequistão, mas existe em Madrid. Eu vou pedir ao Jack que faça essa dobragem. Eu perguntava então ao cônsul como é que é esta presença aqui, estar aqui ao lado desta população em Portugal. São mais de 1000 pessoas em Portugal, mas em Leiria é a maior comunidade.
12: Leiria já rega a mim, está dando que o Dambor, quando esses meses se escolhiam para Portugal, é aquele que é o que é o
16: que é o que é o que é o que é o
12: Ele está a sentir muito bem, que ele está a dizer que ele está a sentir que em casa, no Uzbequistão. Parece que está em Uzbequistão.
11: Vive em Madrid e Sim. Por isso esta viagem foi curta para estar aqui ao lado dos adeptos, no fundo, da vossa seleção.
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0: E pronto, estou no ramo da restauração e estou muito feliz por estar rodeada dos meus compatriotas.
1: Deu o nome ao seu espaço, no fundo. O que é que vai confeccionar de especial para a hora deste jogo, para este dia?
0: Ora, hoje, como é um dia especial, nós decidimos fazer chamuças. Na verdade, elas chamam-se somsa, em uzbeque. Elas têm o recheio de carne picada, cebola, são muito agradáveis. Também fizemos umas sobremesas, umas bolachinhas com o recheio de nozes. E também, obviamente, não pode faltar o nosso plov, que é o nosso prato tradicional uzbek.
1: Eu ia perguntar-lhe, o plov é a tradição. Que prato é este?
0: Este pratinho, ele consiste em arroz, muita cenoura, muita carne, tem grão de bico, tem passas, é um prato que é feito para todas as ocasiões.
1: E tem muita gente, muitos portugueses que vêm aqui ao fim da tarde, ao meio da tarde, durante o dia, ao seu espaço?
0: Sim, na verdade nós abrimos às 9 e fechamos às 6 e a partir das 9 costumamos ter muitos clientes. A hora de almoço também estamos cheios, na verdade, às vezes as pessoas fazem fila e também aos domingos e sábados também estamos sempre cheios.
1: Já estudou cá, já casou cá com um português, coração dividido?
0: Não, para ser honesto, o meu coração está bem preenchido com apoio para o meu país, porque eu sinto que a seleção uzbeque neste momento precisa de mais apoio do que a seleção portuguesa.
1: É uma estreia absoluta e gostava que conseguissem um bom resultado.
0: Sim.
1: Uma previsão?
0: Claro que sim, claro que eu conto com uma vitória da parte do nosso país, no entanto, pode vir a ser uma surpresa, sim. Mas mesmo com um empate eu ficaria feliz.
1: É o melhor jogador do Uzbequistão?
0: Temos duas estrelas neste momento, temos o Shomurodov e temos o Rusanov, que joga no Manchester City. E pronto, sim, mas também temos mais jogadores, como faz o Laiev, sim.
1: Agradeço à Diora, então, este tempo que esteve aqui connosco. É então aqui um espaço de concentração de muitos adeptos uzbeques. Vão ser muitos mais à hora do jogo na Fan Zone, no Estádio Municipal de Leiria, onde vai estar a Fan Zone portuguesa, mas também a Fan Zone do Uzbequistão.
2: O resto desta zona do país, há até uma associação de uzbeques, creio, que é uma zona onde há uma implantação mais forte de quem nasceu no Uzbequistão, e por isso também essa facilidade do Horácio Antunes ter encontrado tanta gente a apoiar a seleção uzbequina.
3: E nós temos também alguém que nasceu no Uzbequistão connosco, Bekruzubo, espero bem estar a pronunciar o nome, ele que vai estar connosco daqui a pouco, porque tenho a indicação, Bekruz, peço desculpa, não sei, vai-me ensinar como é que se diz desculpa em uzbeque daqui a pouco, mas tenho aqui a informação através da nossa equipa da Antena 1, que podemos ir até Houston com o Fernando Eurico. Fernando, não sei se já com a possibilidade de termos os 11 das duas equipas para sabermos quem vai ao jogo.
4: Ainda não temos esse momento importante, que é a constituição das equipas. Faltam alguns minutos para podermos divulgar quem vai jogar de início. Apenas posso dizer que a seleção do Uzbequistão está a chegar nesta altura ao estádio de Houston, com as estrelas Shomurodov, o capitão, melhor marcador de sempre da história do Uzbequistão, e também Kusanov, o central do Manchester City. São as grandes estrelas desta formação. E lá embaixo, no relvado, a equipa nacional está a olhar para as bancadas com um polo bege com um calção azul escuro. É um momento de concentração e também de empatia com o público que vai começando a encher este recinto, que leva mais de 70 mil espectadores.
3: Obrigado, Fernando, também por mais esse momento de reportagem. Recuperando aqui o fio à meada, Bekruzubo está connosco.
5: Alô, estúdio.
3: Cofundador do restaurante Nani Bistro, aqui. É uzbek. Daqui a pouco nós vamos estar vamos conhecer um pouco melhor deste espaço com a reportagem do Carlos Rui Abreu. Mas para já, Bekruz, bem-vindo também a esta nossa emissão. O que é que o trouxe aqui a Portugal e a fixar-se no nosso país?
6: Ora, boa tarde e obrigado pelo convite.
2: E já agora há quantos anos? Já agora há quantos?
6: 4 anos e meio.
2: Okay. Anos e meio.
6: Sim, já. E já tinha estado em Portugal antes de me mudei, sim. Já enamorei e depois decidi ligar com a minha vida com este país bonito. Pronto, sim. E sou cofundador de alguns restaurantes cá no Porto, sei que se chama Nani Bistro, sim, restaurante de Georgiana e Arménia, e outro é Alto Porto, onde usamos ingredientes portugueses e combinamos com

0: técnicas asiáticas. Ok. Uhum. Pronto, sim. E acho que é muito bonito que o futebol consiga criar este tipo de curiosidade e sim, dar esta oportunidade.
1: Gosta de futebol? Mais ou menos.
2: Nem por isso.
1: Mais ou menos. Não conhece jogadores da seleção do Uzbequistão? Nenhum. Está na emissão certa. Está na emissão certa. Eu também não conheço nenhum, portanto somos os dois.
0: Pelo menos sou sincero, sim.
2: Existem alguns pontos de contacto. Falava aí, talvez, das cozinhas que falou, talvez a georgiana seja a mais conhecida já aqui em Portugal. Já há vários espaços dessa cozinha que veio do Cáucaso, algumas iguarias que conhecemos. Mas os portugueses já estão mais familiarizados com este tipo de cozinha? Já chegam ao restaurante e já sabem o que pedir? Ou ainda há muita curiosidade por provar pela primeira vez?
0: Ah, na verdade não, não conhecem. E esse espaço é primeiro lugar com a cozinha arménia georgiana, sim, pronto. E era uma forma de trazer outras culturas, sim, outras formas de juntar pessoas para Portugal, sim, pois. Uhum. Mas já há muita gente que conhece.
1: Falar há pouco do plov. Na verdade, não há só um plov, há muitos plovs, não é? Mesmo dentro do Uzbequistão, é feito de muitas maneiras diferentes. O básico do plov, o que é?
0: É arroz. Ok, arroz, pronto. O Trindade, eu chamo Trindade Santa. Okay. Que seis, digamos, sim. Arroz, carne e cenoura.
1: Carne de quê?
0: De carne de vaca.
1: Carne de vaca.
0: Isso, sim. Algumas vezes carne de borrego, sim, mas principalmente carne de vaca.
1: Para além do plov, eu sou muito doceiro. O que é que tem assim a nível de sobremesas e doces que também seja muito típico do uso de cristão?
0: As sobremesas. Pronto. Há muito sobremesas, mas tem aquela coisa que se chama baklava, mas tem também no Arménia, em Arménia e...
1: Típico vosso? Não, não há nada.
0: É típico.
1: Típico,
0: sim.
1: Okay, sim.
0: Okay. E também temos vários tipos de halva. É algum tipo de doce de... não sei como explicar, mas tem de mesmo ir para a Tânia para si.
2: E nós podemos ir lá até.
1: Podemos ir lá. Tem lá no restaurante? Tem?
0: Sim.
1: Então vamos lá até ao restaurante.
2: Carlos Gabriel, já estás no restaurante ou não? Carlos?
3: Sim. Muito estou
2: bem.
3: Cá.
2: Já estás? Okay. Estás a chegar agora.
3: Sim, estou cá.
1: Vê lá que doces é que têm aí.
3: Olha, para já, esta hora, estamos aqui entre a hora do almoço e a hora de jantar, está tudo limpo, não é? Não vejo aqui nada de... Okay. Estou com água na boca, mas para já, costuma-se dizer que os olhos também comem, os meus para já não estão a comer nada, não é? Mas tenho aqui comigo a Elizabeth e também o Armand, que trabalham aqui no restaurante. É um restaurante que fica na Rua da Torrinha, muito perto de uma das ruas principais da cidade do Porto, das mais históricas, da Rua de Sedofeita. Ao entrar não vejo mais do que uma dezena, nem uma dezena de mesas. É realmente um espaço muito acolhedor, mas aqui cabem cozinhas de várias latitudes, essencialmente da Europa de Leste e da Ásia. Arménia e Geórgia logo à cabeça, mas também há depois semanas temáticas, como houve o ano passado, uma semana dedicada à cozinha do Uzbequistão. Elizabeth está aqui com uma tigela na mão, uma tigela branca, em porcelana, com umas flores azuis, lindíssima tigela. O que é que tem esta tigela? Que especiaria é esta?
4: A especiaria é, como nome é de Remélia Sonelli, é mistura de algumas ervas, especiarias, sim, é isso.
3: Eu pedi à Elizabeth para me ensinar a dizer o nome da especiaria, mas eu não sou capaz. Importas-te de repetir?
4: É Remélia Sonelli.
3: Pois, se vocês forem capazes aí de repetir o nome desta especiaria, seria extraordinário. Não me vou atrever a tal feito. Há quem procure especificamente aqui na cidade do Porto este tipo de comida destas regiões. O que é que procuram nestes sabores? O que é que estes sabores têm muito diferente dos sabores tradicionais em Portugal, Elizabeth?
4: Acho que a ideia mais importante é o sabor das ervas. Para mim, sim, por exemplo, cilantro é mais importante. Também é o sabor de carne. Por exemplo, aqui nós temos muitas espetadas de carne. Temos espetada de frango, de vaca, ou kebabs também de vaca ou de frango.
3: Porque a carne é o prato principal do Uzbequistão, o peixe não é muito usual.
4: Sim, é a comida principal, sim. E no Uzbequistão também tem muitas espetadas de borrego, de porco, isso.
3: Muito obrigado, Elizabeth, por nos mostrar também esta especiaria e por nos dar a cheirar. E é pena que a rádio não tenha cheiro para perceberem o cheiro desta especiaria que acabei de cheirar e que não consigo pronunciar o nome. Armand, os aromas da cozinha do Uzbequistão, desta cozinha de leste, é talvez o que salta mais, é a questão do aroma, dos cheiros da comida.
5: Da comida, de aromas mais de ervas, especialmente de alho, de páprica, coriander, estes são os mais típicos aromas nesta região.
3: Um cliente quando vem cá e prova, o que é que costuma dizer quando vai embora?
5: Mais de sabor, de sabores de carne e sabores de pau achado, que temos aqui muito mais, sim.
3: E é um cliente que depois volta?
5: Sim.
3: Muito bem, fica então aqui o convite para este restaurante, Nani Bistro, bem aqui no coração da cidade do Porto. É uma cozinha com paladares e cheiros bem diferentes daquilo a que estamos habituados.
2: Obrigado, Carlos. Rui Abreu, eu também não vou arriscar a pronunciar o nome da especiaria. Ana Pinheiro tem estado à conversa também connosco, ela que visitou o Uzbequistão. Ana, ficaram também na sua memória as iguarias que comeu no Uzbequistão ou não?
6: Na altura eu era vegetariana.
2: Ah, então muda tudo.
6: Eu estava a achar piada, carne. Muitas vezes eu entrava nos restaurantes e pensava assim, meu Deus, vai ser batata cozida com tomate grelhado outra vez. Então tive um pouco de dificuldade, mas todo o resto superou, portanto nem me lembro muito bem da questão dos doces, etc. Sei que não fiquei mal.
2: Muito bem.
6: Não emagreci.
2: Já vamos falar novamente com a Ana, porque ela tem uma história muito interessante sobre o Cristiano Ronaldo, que tem andado nas bocas do mundo. Daqui a pouco teremos também mais uma convidada, Mahakabat Ramazanova, não sei se estou a pronunciar bem, ela diz que sim, não sei se é por cortesia, mas já vamos perceber. Mas para já, José Carlos Trindade, temos mais um momento musical nesta nossa emissão.
1: Verdade, eu nem vou arriscar, porque sempre vou falar consigo, vai ser o João, porque eu não vou arriscar, sou mesmo muito mal a dizer nomes. João Almirante, boa tarde, muito obrigado por ter estado também connosco, estar connosco nesta emissão de Um Sonho Americano. E as canções... Gosta de futebol, Joana?
7: Eu gosto muito da seleção. Eu confesso que não vejo muitos jogos sem ser a seleção, mas eu sinto que é como a música, um país para quando joga futebol. E, portanto, eu gosto muito de ver com a minha família e com os meus amigos. E, portanto,
1: mas a música não para quando há futebol, pois não?
7: Nunca para.
1: Uma canção sobre futebol é uma coisa que nunca lhe ocorreu, pois não, Joana?
7: Por acaso não, porque lá está, não percebo muito. Acho que se percebesse mais saía alguma coisinha.
1: Então, e como é que estão as canções? Como é que estão os concertos? Está a correr bem? O que é que temos aí?
7: Está a correr bem, ou seja, vou lançar agora um novo disco no final do ano. Portanto, estou a lançar por singles as canções. E basicamente vamos ter muitos concertos este ano, festivais também, portanto estou muito feliz por tocar e para a estrada com este disco.
1: Eu vou pedir-lhe duas canções para esta emissão, pode ser?
7: Pode ser.
1: Qual é a primeira?
7: Então, eu acho que vou tocar o Dois Corações Partidos, uhum, que é uma música que eu gosto muito, e depois vou tocar a Somos Todos Iguais.
1: Muito bem, então vamos ouvir Joana Almirante ao vivo nesta emissão de Um Sonho Americano. Estamos nos Aliados, junto à Câmara Municipal do Porto. Se quiser passar por cá, pode passar também. Agora, para ouvir a belíssima voz da Joana Almirante a cantar Dois Corações Partidos. Vai sim.

0: Que bonito, tão bom.
1: Muito obrigada.
0: Voz doce da Joana Almeirante aqui na
2: Casa de Nós. Ela que vai voltar, para já vamos até Houston, nos Estados Unidos, porque Fernando Rico, Nuno Matos, o 11 que ambos tinham projetado, confirma-se na MUS.
3: Exatamente, tal como tínhamos avançado, Antenum acertou na Muxa e no 11, o segundo de Portugal para este campeonato do mundo. Presta atenção, Portugal vai alinhar de início com Diogo Costa na baliza, João Cancelo, Ruben Dias, Renato Veiga e Nuno Mendes, Vitinha, João Neves, Pedro Neto, João Félix, Bruno Fernandes e Cristiano Ronaldo. O que quer dizer que em relação ao jogo de estreia com a República Democrática do Congo, temos duas alterações. Tomás Araújo lesionado, cedo o lugar ao regressado e um dos capitães da equipa, ao ex-defensivo Ruben Dias. E como também seria de esperar, Bernardo Silva salta da estrutura titular, abrindo espaço à chegada de João Félix com Pedro Neto a derivar para o lado direito do meio-campo de Portugal e do lado esquerdo ali a alinhar noutra das alas, precisamente a João Félix, ou melhor, a alinhar numa das alas do ataque de Portugal, assim é que está certo Pedro Neto, e na outra a aparecer João Félix. Rapidamente, Diogo Costa, Cancelo, Ruben Dias, Renato Veiga, Nuno Mendes, Vitinha, João Neves, Pedro Neto, João Félix, Bruno Fernandes e Cristiano Ronaldo, assim para reforçar essa aposta do selecionador Roberto Martínez. E do lado do Uzbequistão, também já temos 11, Fernando.
4: É isso, tal como Portugal, há mexidas, mas não há uma grande revolução em relação ao jogo que os uzbeques fizeram diante da Colômbia. Três alterações, desde logo na baliza saiu Yusufov para a entrada de Nematov, no meio campo Moskovoy também sai para dar lugar a Shamborekov e na linha da frente Ganiev no lugar de Urunov. Ora, o 11 do italiano Fábio Cannavaro, campeão do mundo em 2006 pela Itália e melhor jogador do mundo nesse mesmo ano em que Portugal ficou no quarto lugar do campeonato mundial na Alemanha e a Itália venceu essa competição. Ora, o 11 do Uzbequistão com Nematov então na baliza, depois Kusanov, Abdulayev, Ashurmatov, Karimov e Nazrulayev, ou seja, uma linha de 5 na defesa, depois Shamborekov, Shukurov e mais adiantados Faisulev, Ganiev e, claro, a estrela maior, Eldor Shomurodov.
3: Muito bem, nas bancadas, as bancadas estão cada vez mais bem compostas aqui em Houston. Nas bancadas já estão milhares de adeptos da seleção nacional. No coração desta equipa estão milhões. Hoje Houston veste-se de Portugal.
2: Obrigado, Nuno Matos. Também a Fernando Eurico. A partir das 6 da tarde, o relato dessa partida. Obviamente que vamos fixar a partir das 5h30 no Texas para acompanharmos essa partida. Daqui a pouco vamos ficar apenas com dois vizinhos, um uzbek e uma cazaque, que vão estar também lado a lado. Antes, Ana Pinheiro, uma portuguesa, o nome também acaba por denunciar. Ana, há pouco já falámos um pouco também sobre as suas experiências no Uzbequistão, mas fazemos agora a ponta, até porque tivemos agora o 11 inicial de Portugal, com a presença de Cristiano Ronaldo. Tem uma história curiosa para contar precisamente sobre o CR7.
5: Sim, nós chegamos em Tashkent,
2: na capital do Uzbequistão.
5: Pronto, que nós brincávamos muito isso porque não sabíamos pronunciar bem e dizíamos Tashkent e ficávamos baralhados com... Pronto, e quando chegamos lá fomos para um mercado. Nós éramos 8, só para contextualizar, 8 raparigas, se não me engano, e 2 rapazes. Ainda estávamos a perceber como é que era o estar num país diferente e começamos a sentir muitos homens à nossa volta, só estávamos naquele momento mulheres. E houve um certo desconforto e uma das nossas colegas começou a apontar para a camisola, viu o número 7 numa camisola e começou a apontar, Ronaldo, Ronaldo, Ronaldo, Ronaldo, e tudo mudou à nossa volta. Pegaram na camisola, vieram tirar fotografias connosco, nós ficamos tranquilas, não é que houvesse perigo absolutamente nenhum, sim, mas era aquele primeiro contacto sem saber como gerir. E, entretanto, depois foi muito agradável e noutra cidade, passados uns dias, encontramos um jornal, portanto isto foi, se não me engano, a 5 de abril de 2018, encontramos um jornal com o Ronaldo na capa e tiramos fotografia, temos fotografias disso e foi muito engraçado porque sempre que alguém via nós a falarmos de Ronaldo e dizermos que éramos do mesmo país, toda a gente sorria, as crianças ficavam delirantes a querer tirar fotografias connosco, porque realmente o Ronaldo é
0: um ícone. Símbolo.
5: É, exatamente.
0: Se todos nós trazemos um símbolo, uma ideia, um objeto, uma coisa mais marcante de um país, do Uzbequistão, o que é que traz na sua cabeça, ou estou fisicamente...
5: O acolhimento.
0: Sim, o acolhimento?
5: Sim.
2: Tem sido recorrente essa afirmação.
5: Sim, é incrível. As pessoas, como eu estava a dizer isto, obviamente não posso estar a alongar aqui, mas realmente apetece contar mesmo muitos detalhes, porque a maneira, por exemplo, nesse pré-casamento, nós íamos a passar à porta, portanto é antes, até pode-me ajudar se eu fizer algo, a dizer algo errado, portanto é a nossa percepção, portanto peço desculpa se for errado, mas era só para mulheres, portanto a noiva também só no final da cerimónia em que as mulheres da família e convidadas estavam a fazer um enxoval e entregar um enxoval, portanto é uma mesa muito baixa, estamos todos sentados no chão, eles convidaram-nos todos para entrar, o único homem do Uzbek era um fotógrafo, e depois deixaram entrar os nossos dois homens, portanto foram extremamente acolhedoras, e tivemos, nós não percebemos o que diziam, elas não percebiam o que nós dizíamos, mas tivemos ali a confraternizar, a comer, a mostrar tudo, toda a cerimónia a acontecer e nós ali, portanto foi uma generosidade incrível. Depois a noiva chegou, pelo que nós percebemos, agora ajuda-se se eu estiver errada mais uma vez, ela tem de mostrar que está triste porque vai largar a família. Foi o que nós interpretamos, porque ela estava mesmo muito triste, sempre a olhar para baixo. Não sei se é em todo o lado, mas isto foi o que depois nós tentamos perceber. Exato. E pronto, ela nunca se mostrou muito alegre. Eu julgo que era por uma questão de tradição, porque senão... E foi super acolhedor. Com o outro senhor que nos abriu a porta, a mãe dele tinha 100 anos, ele trabalhava no Dubai e quis nos mostrar as filhas, a mulher tinha saído e ele ali a fazer-nos chá, fazer-nos café, foi incrível mesmo.
0: Espero que tenha gostado também do nosso acolhimento. Muito obrigado,
5: muito
0: Ana.
5: Obrigada.
2: Muito obrigado, Ana.
5: Muito
2: obrigado. Becruz Ubo, há pouco tivemos a reportagem diretamente do restaurante.
1: Sim.
2: Olhámos ali também para algumas das coisas que vocês podem oferecer em termos de menu também àqueles que o visitam. Alguma coisa que queira acrescentar daquilo que escutou? Algo que também podem encontrar no restaurante, se tiverem esse interesse agora, obviamente, despoletado ainda mais com esta reportagem? Algo que enfim, no menu que vocês tenham e que não tenha sido reportado, porque não era impossível, obviamente, de falar em tudo, falámos só talvez nos pratos principais, algo também, enfim, que se possa encontrar lá.
1: Claro, pronto. Um prato mais icónico será o Khinkali.
2: Georgiano.
1: Georgiano.
2: Que é parte do Khachapuri, são os...
1: Isso, sim, sim.
2: Tirei um curso sobre nada.
1: pronto, dumplings com carne recheada. Sim, carne picada e com especiarias e com caldo. Uhum. E o forma e tem um nó por cima, ok? E comer o Khinkali é uma forma de arte. Okay. Pronto, sim, tem de virar, comer com mãos, sim, e fazer um buraquinho. Depois de beber o caldo por dentro, sim, e depois comer o resto e deixar o nó. Sim, é muito forma, muito engraçada.
0: No Uzbequistão também é muito importante o chá, não é?
1: Sim, sim. Mais importante do que o café.
0: Porquê que é importante? Tem hora do chá, o chá é distribuído a qualquer hora, bebe-se a qualquer hora. Como é que é? Há casas de chá, muitas casas de chá, não é?
1: Sim, e... infinitos. Pronto, chá é, não sei, faz parte da cultura toda e pronto, fazia parte de Red Sed, sim.
0: Sim.
1: E sim, veio da China e depois sim.
0: Algum chá em particular? Tem algum?
1: Ok, depende de região. Por exemplo, nas partes sul, bebem sempre chá verde. Mas em Tashkent e as partes norte, sim, bebem sempre chá preto. Sim,
0: depende, não é?
1: Depende, sim.
2: Muito bem. Estamos à conversa com o Becruz Ubo, que é o Uzbek, dono de um restaurante, onde também já estivemos com a reportagem do Carlos Rui Abreu. Ao lado do Becruz Ubo está a Mahabat Ramazanov, ela que é do Cazaquistão, é cazaque, portanto, de um país vizinho, precisamente, do Uzbequistão. Ela é investigadora, a natural, como dissemos, do Cazaquistão, está a trabalhar na Universidade Portucalense, no Porto, tem vários projetos também ligados ao Uzbequistão há cerca de 15 anos. Mahabat, nós temos, obviamente, apenas uma fronteira terrestre com o país, que é a Espanha. O Uzbequistão e o Cazaquistão têm mais, também fruto da sua dimensão. Há algum paralelo que se possa fazer, ou seja, entre Portugal e Espanha e o Cazaquistão e o Uzbequistão?
6: Acho que sim. Uzbequistão, Cazaquistão e Portugal têm em comum, acho eu, pessoas hospitaleiras, pessoas muito amáveis, também gastronomia. Eu gosto muito de carne, porque eu venho de terra de carne. Aqui também encontro carne, mas também peixe, que adoro. Em termos históricos, eu diria que estes países, como Uzbequistão, Cazaquistão e também Portugal, desempenharam um papel importante no desenvolvimento das civilizações. Como Portugal era importante na abertura das rotas marítimas, enquanto Uzbequistão e Cazaquistão estavam no centro da rota de sede.
2: Existe alguma ligação entre os países? Enfim, alguma... As línguas são idênticas? Não são? Existem traços culturais que o Cazaquistão e o Uzbequistão partilham?
6: Nós somos 5 países em Ásia Central e cada país tem a sua língua própria, nacional. Por exemplo, em Uzbequistão se fala uzbek, no Cazaquistão se fala kazakh. É como no Turkmenistão e Tajiquistão.
0: No entanto, mas o russo serve também como ponte entre eles,
6: exatamente,
0: não é?
6: Exatamente, sim, é mesmo dizer isso. Sim, o russo é um idioma amplamente utilizado nestes países. Até no Cazaquistão e no Kirguistão é considerado o segundo idioma oficial. Em Uzbequistão, por acaso eu reparei, quando fui ano passado, que em Tashkent cada vez menos falam russo, a geração mais nova, e falam mais inglês. E a geração mais velha, eles falam russo.
0: Tem projetos no Uzbequistão, um deles tem a ver com a capacitação de mulheres, penso eu. Que projeto é esse?
6: É um projeto que chama-se Diana, que tem por objetivo desenvolver capacidades de empreendedorismo das mulheres que vivem nas zonas rurais, no Uzbequistão e no Cazaquistão. Estes dois países têm muito potencial em termos de turismo, têm muito património cultural e natural. No entanto, nós notamos que falta, estas mulheres têm poucas competências em termos de desenvolvimento dos negócios. Elas já estão a fazer muitas coisas, por exemplo, já estão a acolher os hóspedes, estão a fornecer alojamento. No entanto, não têm esta capacidade de transformar o que estão a fazer a um negócio. E, neste sentido, o projeto Diana tem por objetivo capacitar as mulheres através da criação de um curso especializado em empreendedorismo, inovação e desenvolvimento das competências digitais. E nós acreditamos que o projeto será útil. Estão envolvidos 11 parceiros, sendo 2 europeus, Universidade Portugalense, em Portugal, e a Universidade de Wismar, Alemanha.
0: E as mulheres estão interessadas no Uzbequistão de assumir este protagonismo, este papel? Ou ainda é uma coisa que tem alguma dificuldade?
6: Nós precisamente vamos ver isso, porque agora estamos ainda no início deste projeto.
0: Mas do que conhece? Do que é que
6: nós incluímos, por acaso, 2 associações das mulheres. Um Uzbequistão, talvez o colega conheça, Sabar, se chama, de Nukus, Karakalpakstan. E temos também uma associação de empreendedores no Cazaquistão que envolvemos. E no kick-off meeting que nós tivemos em Kokshetau, no Cazaquistão, em janeiro, também participaram várias mulheres que demonstraram interesse em aprender, em integrar-se nesta rede, criar negócios, ser empreendedores. E acho que é um bom sinal para o nosso projeto.
0: E as mulheres, gostam de futebol?
6: Eu, pessoalmente, não muito.
0: Não muito.
6: Sim, mas sim, hoje, claro, estou atenta a este jogo, porque está a jogar o Uzbequistão, precisamente com Portugal. Sim.
0: Há pouco estava o Nuno Matos a dizer os nomes da equipa do Uzbequistão. Ele estava a dizer mal os nomes ou não?
6: Estava a dizer bem, sim. Há o Uzbeque faz o laio,
2: já agora é uma curiosidade, apesar da vizinhança entre os dois países, em termos de futebol, jogam em continentes diferentes. Não faz muito sentido na geografia, mas o Cazaquistão joga na qualificação europeia, joga contra países europeus,
0: e o Uzbequistão
2: joga na qualificação asiática, o que é também um ponto um ponto interessante que não fará tanto sentido, obviamente olhando para a geografia, mas que a nível de futebol acaba por acontecer. Vamos ficar ainda um pouco mais na próxima hora com a Mahabat Ramazanova. Becros, o povo, vamos despedir de si, até porque... Acredito também que daqui a pouco se vá concentrar para ver a seleção, ainda que o futebol não seja, como já percebemos aqui, a sua praia predileta, mas vai acompanhar. E por falar em praia, porque apesar da dimensão do Uzbequistão, o Uzbequistão não tem não costa, não tem um litoral, é um país que não vai encontrar as praias que encontra aqui. É algo que já dificilmente vai abdicar, ou seja, se regressasse um dia ao Uzbequistão, era algo que lhe faria falta, as praias que encontrou aqui em Portugal?
1: Sim, claro que faltavam. E, na verdade, fui ao Uzbequistão há poucos dias, uhum. Sim, voltei recentemente, e reparei que, sim, o Uzbequistão é uma ilha da terra. Sim, para ir para a praia, obviamente que temos alguns lagos, sim. E rios, pronto.
2: Mas não mar.
1: Temos, sim, mas no mar. E para encontrar o mar tem de atravessar a the border,
0: like,
1: fronteira, sim, duas fronteira. Vezes. Sim. Pelo menos duas vezes. Uhum. Portanto, sim, isso é que faltava.
0: Os uzbeks, eu tenho uma dislexia com o nome. Sentem curiosidade por Portugal? Se são curiosos com o nosso país? No seu país são curiosos com o nosso, se lhe perguntam quando lá vai, o que é que lhe dizem?
1: Sim, sim, eles estão muito curiosos e por causa de Ronaldo, muito, muito famoso e adorado, digamos, sim. E cada vez quando vou para o Uzbequistão, sim, sempre...
0: Perguntam-lhe sobre o Porto, sobre Portugal, o que é que lhe perguntam?
1: Ok, primeira pergunta sempre é ligado com o Ronaldo, com o futebol, é porque os uzbeks são fãs grandes de futebol. Aqui sou...
0: Uma exceção,
1: sim. E claro que são fãs de mar. Sim, e depois sim, perguntam sobre o clima, sobre as pessoas, e da arquitetura, história. Sim, isto é mais de...
0: E alguém mostra vontade de vir para cá consigo ou nem por isso?
1: Não faço ideia.
2: Mas já percebemos que o Becruz está para ficar. Becruz, obrigado. Pela sua presença, enfim, se lhe desejar boa sorte, se calhar os nossos ouvintes, a maior parte vai levar
0: vai
2: a mão,
0: mal,
2: seria, seria contra Portugal. Daqui a pouco vamos ter noticiário à hora certa. José Carlos Sanidade, deixa-me só recuperar, até porque também essa informação já foi trazida através dos enviados especiais da nossa rádio ao Campeonato do Mundo, Fernando Rico e também o Nuno Matos, o 11 inicial de Portugal. O jogo vai arrancar daqui a pouco mais de uma hora, em Houston, no Texas. Diogo Costa será o guarda-redes, depois a defesa com João Cancelo, Rubén Dias, Renato Veiga e Nuno Mendes, meio campo com Vitinha, João Neves, Bruno Fernandes, na frente Pedro Neto, João Félix e Ronaldo. Aqui as novidades prendem-se sobretudo com a inclusão do Rubén Dias, que estava lesionado e por isso entrou agora no 11, e também do João Félix, ele que tinha ficado no banco na primeira partida e entra aqui para o lugar do Bernardo Félix, que já sabemos é companheiro precisamente do CR7 a nível de clubes.
0: Jornal Almeirante, encheu-nos o coração, os dois corações ou três, o que estivermos há pouco com uma primeira canção, vai tocar e cantar mais uma canção na próxima hora de emissão deste Um Sonho Americano. É uma das convidadas a juntar-se a ela ainda, Vitalina Karelina, que é um uzbek que vai e tem uma exposição aqui no Porto, e vamos continuar também a conversar com a investigadora que nos faz companhia aqui nesta emissão, e temos mais perguntas para lhe fazer sobre os projetos que está a desenvolver. Vamos a caminho das notícias à hora certa na nossa rádio. Um Sonho Americano vai ainda até às 5h30 falar sobre o nosso país adversário. Depois, claro, a partir das 6h temos o futebol com o relato do Portugal.
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0: Cinco horas em Portugal Continental e na Madeira, 4 nos Açores. Uma síntese de notícias com Nuno Rodrigues.
8: É notícia incontornável a esta hora. Já temos equipa. Há duas alterações no 11 de Portugal para o jogo desta tarde com o Uzbequistão. Nuno Matos, enviado especial da Antena 1, agora em direto. Ronaldo segue de Pedro e Cal. Rubén Dias e João Félix entram de início.
3: Exatamente, de resto ontem tínhamos conversado e era o 11 que apontávamos, acertámos essas duas alterações no 11 de Portugal. A recordar então Diogo Costa na baliza, depois João Cancelo, Ruben Dias, Renato Veiga e Nuno Mendes, a Vitinha, João Neves, Pedro Neto, João Félix, Bruno Fernandes e Cristiano Ronaldo. Tomás Araújo, lesionado, tinha sido titular na primeira partida, cede o lugar a Ruben Dias, que também estava lesionado no primeiro jogo, não pôde jogar e agora está de regresso ao ex-defensivo. E a outra mexida prende-se com a saída de Bernardo Silva em uma das alas, com então João Félix a surgir na estrutura titular, mas o Pedro Neto a derivar para a direita e o João Félix a ficar do lado esquerdo. Segundo jogo de Portugal neste campeonato do mundo, Portugal empatou na estreia com a República Democrática do Congo. Este estádio tem capacidade para 68 mil espectadores. Portugal claramente em vantagem nas bancadas. A esta hora já temos uma festa portuguesa, com certeza, aqui em Houston. Portugal à procura da primeira vitória neste Mundial, a tentar fazer esses 4 pontos que lhe permitem dizer que já está na próxima fase do Campeonato do Mundo. Depois, Nuno, é perceber se em primeiro, se em segundo ou se em terceiro.
8: Falta menos de uma hora para o início do segundo jogo da seleção no Mundial de Futebol em Houston, nos Estados Unidos, com o primeiro-ministro nas bancadas à chegada, rodeado de portugueses. Luís Montenegro apontou o caminho para esta tarde.
9: Neste momento, o assunto de hoje é ganhar este encontro, podermos somar 3 pontos, projetar a equipa para passar à próxima fase e ter a noção que uma competição destas demora muito tempo e é preciso ultrapassar os melhores e os piores momentos. Aqueles que são de maior entusiasmo e aqueles que nos exigem irmos ao nosso último reduto, buscar a última força, a última gota de suor para darmos a volta por cima. É isso que vamos fazer hoje.
8: E desta mensagem do Primeiro-Ministro para a mensagem de apoio à seleção do Presidente da República, António José Seguro, esta tarde no Porto.
10: Enviei sim, quer ao selecionador, quer ao Presidente da Federação, dizendo que o país está todo a torcer por eles.
11: O Presidente da República então vai estar no Mundial mais para a frente?
10: Ou na próxima, vou depois da manhã, onde irei ver o terceiro jogo da qualificação e depois o que está combinado é ir na final. E eu espero estar lá na final.
12: Tenho uma grande expectativa em relação a uma vitória da seleção.
10: Sim, é uma bela exibição e uma bela vitória. Nós precisamos todos disso e também os jogadores precisam. Precisamos todos.
8: Presidente da República António José Seguro, esta tarde no Porto, onde vamos continuar a emissão especial até bem perto do arranque do jogo de Portugal, o segundo encontro da seleção portuguesa neste Mundial de Futebol. O incêndio que começou a meio da manhã na freguesia do Ameixial, em Loulé, segue esta hora com 2 frentes ativas. Está muito próximo de uma zona de habitações, mas ainda não foi necessário retirar pessoas de casa. A Proteção Civil Regional conta que o incêndio está com grande intensidade, arde numa área de mato e pinhal. Até agora também não houve necessidade de evacuar um lar da terceira idade na localidade do Ameixial. Hugo Coelho, dirigente desta instituição, explicou há pouco à Antena 1 que os bombeiros têm conseguido travar o avanço das chamas.
13: Rapidamente a Proteção Civil chegou e conseguiram apagar. Demorou algum tempo, também tínhamos o nosso próprio sistema de combate a incêndios, os cartéis, e conseguimos, chegou praticamente às paredes do lar, não é?
14: Mas não houve, portanto, nenhum dano a registar?
13: Não, graças a Deus. Não, só mesmo muito fumo, o susto de quem trabalha e o susto dos próprios utentes do lar, não é?
14: E neste momento a situação já está, pelo menos, nessa zona controlada?
13: Em redor do lar está, sim, então só a fazer caldo. Mas sim, aqui está controlado. Em termos da aldeia, daquilo que vejo, acho que ainda está muitos helicópteros a deitar água, ainda há muitas zonas junto à aldeia a arder.
8: Hugo Coelho, dirigente de um lar na localidade do Ameixial, ouvido há momentos pela jornalista Tatiana Felício. Por agora não foi preciso retirar pessoas. O incêndio continua a causar ainda assim especial preocupação. Estão mobilizados mais de 200 bombeiros e cerca de uma dezena de aviões e helicópteros. Em Madrid há também motivos de preocupação. Dos 4 principais arranha-céus no centro da cidade foi evacuado. Ainda não há grandes informações, mas a agência agência de informações Reuters diz que a ordem de evacuação aconteceu depois de ter sido detectado fumo na torre da Companhia de Energia MOEV. A mesma fonte revela que as equipas de socorro estão nesta altura a caminho do local. É uma situação para acompanharmos também nas próximas horas na Antena 1. A mãe das crianças francesas abandonadas na zona de Alcácer do Sal vai continuar detida em Portugal. A mulher que está em prisão preventiva foi hoje a tribunal na sequência de um mandado de detenção europeu, mas vai continuar no país, até porque é arguída num inquérito relacionado com os acontecimentos de Alcácer. Ela vai continuar detida em Portugal a aguardar uma decisão do Tribunal de Setúbal, mas pode ser entregue à França se esse inquérito for arquivado. Estamos na contagem decrescente, a menos de uma hora já do arranque do Portugal-Uzbequistão. Seguimos, por isso, a emissão especial na Antena 1, a partir da Avenida dos Aliados, no Porto, com o João Gomes Dias e contigo, José Carlos Trindade.
0: É isso mesmo, Nuno Rodrigues com a síntese de notícias a esta hora na RTP Antena 1, Madeira, Açores e Mundo em permanência. 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Passam 6 minutos das 5. Paulo Galvão, e agora o trânsito. O que é que nos dizes a esta hora?
15: Vamos começar pela cidade do Porto. Acidente na via norte do Porto para a Maia, na zona da circunvalação, sujeito a demora. A VCI está completa do Freixo para a 13 e da Perlada para a Ponta Rábida. Todas as entradas norte na cidade do Porto estão preenchidas, a caminho do São João. Temos na A1 dois acidentes na mesma zona, um em cada sentido, ambos com filas na zona de Estarreja, ao quilómetro 254, a pedir atenção à velocidade. Na região de Lisboa, acidente na calçada de Carris para sair de Lisboa. Há demora na Avenida Padre Cruz, Nacional 10, parada nos dois sentidos, com acidente junto ao Rio Trancão, em Sacavém, em Vila Franca de Xira. Há um autocarro avariado na Ponte Machal Carmona, com demora para sair de Vila Franca para o Porto Alto. A segunda circular está congestionada, o norte de Sacavém, compacto para entrar na Cril, eixo norte-sul lento de Camarate para o Túnel do Grilo, a ponte 25 de Abril acumula de Lisboa para Almada, com resistência de Campolide para o Tabuleiro, com acessos preenchidos. Mantemos no Alentejo o corte de Nacional 263, ligação de Odmira ao Justrel, tem estado parada com um acidente grave na zona de Relíquias. No Algarve, mantemos também o corte da Estrada Nacional 2, na Serra Algarvia, zona do Ameixial, com o incêndio desta tarde, que está a ser combatido nas imediações desta ligação do Olé a Almodóvar. O corte é entre Besteiros e Fornalha. O trânsito a ser desviado pelas autoridades.
0: 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E na rádio, um sonho americano para acompanhar o Portugal-Uzbequistão.
2: É isso mesmo, estamos nos Aliados, no Porto, com convidados e a falar sobre o país que hoje é adversário da nossa seleção.
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2: Entramos na última meia hora de conversa, às 5h30 em ponto vamos fixar em Houston, no Texas, para acompanharmos o duelo entre Portugal e Uzbequistão. Arranca em bom rigor às 6, mas vamos começar, obviamente, também a lançar com o comentador Luís Cristóvão às 5h30 essa partida. No tempo que ainda nos resta, vamos colocar uma última pergunta a Mahabat Ramazanov, a investigadora kazakh que está connosco e que conhece bem o Uzbequistão. E a esse propósito, é um país cada vez mais aberto a todos aqueles que o queiram visitar, por razões também concretas que nos vai apresentar e que, enfim, podem servir também de ponto para que os portugueses queiram visitar possam ir lá.
16: O Uzbequistão está há últimos anos a investir muito neste setor, turismo. Até 2016, o país era praticamente invisível no turismo mundial. Vistos difíceis, pouca promoção, no entanto, tudo mudou com o novo presidente, Mirziyoyev. Uhum. A partir de 2016, o país abriu-se ao mundo. Facilitaram o processo de obter visto, por exemplo, os portugueses podem estar lá 30 dias sem visto. Também este sistema de e-visa permite a 90 países pedir visto online, que também facilita a entrada ao país. Últimos anos também reparamos que eles modernizaram os aeroportos, abriram o espaço aéreo, por exemplo, existe um voo direito. Uhum. De Tashkent a Madrid, Madrid-Tashkent, que eu vou uma vez por semana, porque já foi, Uzbekistan Airlines. Uhum. Que é muito confortável, em 7 horas já
2: faz a viagem
16: e já estão em Tashkent. E dentro do país também há comboios muito bem desenvolvidos que conecta cidades históricas, Samarcanda, Riva, Bukhara, Tashkent, porque permite fazer e conhecer estas cidades. Um país que tem muita história, um património muito rico, estas cidades, Bukhara, Samarcanda, Riva, parece que estás baixo de um museu, à aire livre, é muito bonito, recomendo a visitar os portugueses, sim. Até pode fazer esta viagem na rota de sete, visitar Uzbequistão, Cazaquistão, Tajiquistão, Turkmenistão e Kirguistão.
0: Uma vez para compreender toda a realidade.
16: Exatamente, se vão viajar, fazer um viagem tão longe, vale a pena conhecer todos os países da Ásia Central.
2: Acho que ficou bem apelativo. Mahabat, obrigado pela sua presença nesta emissão. Investigadora, Kazakh, e reforço também a nota para o projeto que ela nos trouxe aqui, ligado às mulheres e ao desenvolvimento também das mulheres, sobretudo no Uzbequistão. José Carlos Trindade, vamos continuar a nossa conversa, que nos vai guiar depois até Houston, no Texas.
0: E temos connosco também, já conversamos um bocadinho com ela no início, mas convidamos-la a vir cá e vamos conversar com ela também, Vitália Karenina e também Tiago Bernardo Rodrigues, antigo ministro do Desporto, comentador do Nem Mais Nem Menos, todas as manhãs, com quem ouvimos todas as manhãs. Muito obrigado aos dois por terem vindo. Começamos por falar consigo, porque convidamos também a explicar-nos essa sua dupla condição de refugiada. Conte-nos lá como é que lhe aconteceu isso na vida. Como é que é refugiada primeiro na Ucrânia e depois da Ucrânia para aqui, não é?
17: Sim, certo.
0: Como é que aconteceu? Conte-nos lá.
17: Aconteceu uma revolução no Uzbequistão no ano 89 e nós fomos, minha família foi refugiada a primeira vez. Sim, e agora a guerra na Ucrânia e sou refugiada a segunda vez. Sim.
0: E porquê Portugal?
17: Porque Portugal, eu não escolhi Portugal, eu comprei bilhetes mais baratos, é verdade, porque eu fugi de guerra.
2: Em que cidade é que estava, já agora na Ucrânia? Em que cidade na Ucrânia?
17: Capital,
2: em Kiev.
17: Kiev. Sim.
0: E no Uzbequistão, onde é que vivia?
17: Eu vivi na no cidade Andijan, esta é uma zona de Fergana, este é no centro de montanhas, no meio de montanhas.
0: Tem saudades da sua terra natal?
17: Sim, tenho.
0: Do que é que tem mais saudades?
17: Não sei, minhas raízes agora de Uzbequistão. Eu vivi muitos anos na Ucrânia, cresci na Ucrânia, tenho saudade da Ucrânia também, mas muito diferente, porque a minha alma de Uzbequistão.
0: Foi lá que nasceu, é lá que está a sua raiz, não é?
17: Sim, eu vivi até 14 anos no Uzbequistão e porque...
0: Mantém contactos com alguém de lá, das suas amigas, dos seus amigos?
17: Sim. Lá tenho uma parte de família, tias, tios, mas eu tenho muitos amigos de escola que vivem agora na Rússia, na Ucrânia e tenho contatos com elas, sim, sempre. Sim, para nós, nosso país, se nós encontramos uma pessoa no estrangeira, uzbeco, nós estamos amigos ali.
2: E esse lá se fica. Tiago, bem-vindo também.
18: Muito obrigado, é um gosto de estar aqui.
2: Já esteve no Uzbequistão ou não?
18: Não, ainda não.
2: Já estive em quantos países?
18: Já estive em muitos países. Ali a Ásia Central, tenho que confessar que já tive a oportunidade de estar no Irão, ali à volta do Cáspio, e tive a oportunidade também de sobrevoar muitas vezes, sonhando, ainda agora falámos com Samarcanda, não é? Essa cidade mítica, tantas e tantas vezes falada, mas depois das descrições que aqui ouvimos, tenho que dizer num português tão refinado, de quem está aqui há relativamente pouco tempo, num português absolutamente cuidado e quem sabe depois desta tarde a falar do Uzbequistão, tantos portugueses agora com as menores dificuldades, por exemplo, a obter visto, era bom saber no próximo ano qual vai ser a subida de turistas portugueses lá naquelas latitudes.
2: Eu acho que muita gente ficou convencida com aqueles que foram os relatos para visitar o Uzbequistão. Há pouco estava aqui a conversar com o Fernando Eurico, enfim, a trocar algumas mensagens, porque ele está no Texas, mas está obviamente a acompanhar toda esta emissão e ele esteve lá no Uzbequistão recentemente, houve uma fase final de um campeonato do mundo mundo de futsal. O Tiago já esteve em muitas fases finais de grandes competições. Hoje, obviamente, não está com a seleção portuguesa, mas que memórias também guarda destes dias de seleção, do local do jogo, as memórias que lhe ficaram mais presentes? Umas, acredito eu, incríveis de vitória, outras não tão boas, mas acredito que sejam sido os momentos mais especiais que também teve na sua vida profissional.
18: Eu tive a fortuna de ser um espectador atento da época Fernando Santos como selecionador e Fernando Gomes como presidente da Federação Portuguesa de Futebol. Comecei como governante da área da educação e também tinha o desporto em 2015 e em junho, julho de 2016 todos nos recordamos do que aconteceu. Eu estava lá em Saint-Denis em 2016, diria eu, no pináculo da perfeição daquilo que num campeonato...
0: A chutar com o Éder, não é?
18: Muito mais. Eu, em determinado momento, acreditei na teoria do caos e achei que fui eu com o ombro que empurrei a bola ligeiramente para ela poder... Acreditei eu e todos os milhões de portugueses. Tanto os que estavam lá, como os que estavam aqui, como os que estavam um pouco pelo mundo inteiro. Mas é verdade, eu tive a oportunidade de ser espectador atento, não só da seleção de futebol, e estive, por exemplo, na Rússia duas vezes, no Campeonato do Mundo em 2018, e antes na Taça das Confederações, extinta Taça das Confederações, em que nós chegámos às meias finais, na altura. Depois tive a oportunidade também de estar aqui no Porto, na Liga das Nações, na primeira edição da Liga das Nações, que foi celebrada de forma especial e conquistada por Portugal. E depois tive também, por exemplo, em vários jogos, me recordo-me em Sevilha, naquele jogo em 2021 do Campeonato da Europa 2020, não é? Porque tudo foi com o ano
2: em que Portugal perdeu com a Bélgica.
18: Isso. Exatamente. Pronto. Mas, isso...
0: Mas é um bom currículo, não é?
18: É um bom currículo. Aqueles dias são muito especiais. Sim. Habitualmente tive a oportunidade de ir também a acompanhar muitas vezes o Sr. Presidente da República, outras vezes o Sr. Primeiro-Ministro e outras vezes ia eu a representar, mas aproveitava-se esse dia para ser também um dia de trabalho. Estava-se habitualmente com empresários, com a comunidade portuguesa, com os clubes locais, entendia-se também as vicissitudes, os problemas, celebrava-se e depois também tentava-se estar com os jogadores, principalmente quando as coisas corriam menos bem. Porque quando as coisas correm bem, é deixá-los celebrar.
0: Como dizia o Mandela, o futebol é um grande elo de ligação de muitas coisas.
18: Eu diria que o desporto em geral. O futebol...
0: Sim, o desporto, claro.
18: Sim, mas... e o Mandela disse isso, se não me engano, numa altura especial no rugby. Sim. Conseguiu,
2: no Mundial de 95.
18: Conseguiu pôr a primeira página verdadeiramente importante do deixa para lá o apartheid, não é?
0: Foi
18: um momento bastante, bastante marcante. Mas o desporto é mais do que isso. Eu tive a sorte, por exemplo, de estar em 2017 na primeira presença continental da seleção A feminina.
2: Sim.
18: Na Holanda, na altura.
2: No Campeonato da Europa.
18: Com o que aquilo representava, não é? A presença de mulheres, raparigas, num Campeonato da Europa e a visibilidade, às vezes fazem tanto pela igualdade de género de que muitas leis feitas pelos políticos ou pelos legisladores. Muitas vezes este tipo de momentos são também importantes para virar a página daquilo que são as páginas mais negras da nossa civilização e muitas vezes o desporto conseguiu unir, conseguiu cortar fronteiras, conseguiu... Porque nós agora estamos a dizer, por exemplo, que o Uzbequistão está para lá dos Urais e compete na Ásia. Mas nós sentimos-nos próximos deles de alguma forma hoje.
2: Sem dúvida.
18: E por muito que sejamos competidores com eles e no futebol nós somos mais potência do que ele, se estivéssemos a falar de desportos de luta livre, ou eles têm um desporto muito especial... Como é que se chama? Uma espécie de luta, além de terem a luta livre e a luta, eles têm ali vários desportos de luta.
2: Eles são muito fortes em desportos de combate.
18: De combate.
2: Mesmo o judo, por exemplo, acabam por ser fortes.
18: Como é que se chama o desporto de combate no Uzbequistão? Tem presente?
0: Não.
17: Sim, não.
18: Caçache.
2: Nós vamos à procura daqui a pouco. Vamos tentar fazer uma pesquisa.
0: Vamos no feminino, falou futebol feminino, vamos na música do feminino, João Almeirante. O novo álbum é para outubro, não é?
19: Exatamente, final de outubro.
0: Está fabricado por completo, só falta sair ou como é que é?
19: Só falta sair.
0: Só falta sair.
19: Está quase.
0: E os concertos estão a correr bem também, não é?
19: Sim, agora na época de verão é só concertos, portanto é uma maravilha voltar à estrada.
0: O verão é fantástico nesse aspecto, não é?
19: É verdade.
0: Hoje o São João vai vivê-lo deste lado, não no palco, não é? Não há...
19: É verdade, hoje vou curtir ali e ver o jogo.
0: Tinha pedido uma segunda canção, esta é a que mais toca na rádio, como é que ela se chama?
19: Chama Somos Todos Iguais e é o primeiro single de avanço deste novo disco.
0: Muito bem. João Almirante, vamos ouvi-lo então nesta emissão de Um Sonho Americano ao vivo aqui nos Aliados. João Almirante.

0: Muito bem. João Leite, muito obrigado por ter vindo também e de nos ter oferecido duas canções tão bonitas.
1: Obrigada. O prazer foi meu.
2: Vamos fechar a conversa também com os nossos convidados antes de passarmos ainda por uma fanzone para começarmos a perceber
0: sentir
2: como é que
0: o ambiente,
2: como é que os portugueses estão à espera dessa partida que está cada vez mais próxima.
0: Vi que estava a dançar e a música ali da Joana Almirante. Gosta de música?
1: Gosto.
0: Gosta?
1: Gosto.
0: Música portuguesa ou música do Uzbequistão? O que é que mais gosta?
1: Eu gosto de rock.
0: Gosta de rock?
1: Sim.
0: Qual é a sua banda preferida do rock?
1: AC/DC.
0: AC/DC?
1: É, sim.
3: Muito internacional.
0: Internacional. Muito internacional. No Uzbequistão, há assim alguma banda de rock? Que...
1: Pode ser. No mundo tem
0: conhece,
1: bandas.
0: Conhece sim alguma
1: rock?
0: Que nos queira
1: não,
0: dizer?
1: Não, Uzbequistão não.
0: Não, não conhece.
1: Não.
0: Lá não há rock?
1: Tenho rock.
0: Sim.
2: Tiago, perspectivas para hoje. Isto ficou assim um bocado mais torcido que o primeiro jogo ou não tem nada a ver?
3: Não. Acho que devemos fatiar.
2: Ok. Ou, mas para a próxima fatia.
3: Ou queremos fatiar, não é? Sim. O que aconteceu, aconteceu. Obviamente não era o resultado que pretendíamos com a República
0: Mas
3: Democrática.
0: Mas mandámos a jogar grande coisa, não é?
3: Bom, ali naquele jogo, o jogo não foi particularmente bom. Eu falei de 2016, todos nos lembramos o que é que foi o primeiro grupo em 2016. Se nos lembrarmos de outras competições em que a coisa também não correu bem e houve campeões do mundo, houve campeões da Europa, houve campeões
0: não é
3: continental.
0: Como diz o Jorge Jesus, não é como começa, é como acaba.
3: É,
0: não.
3: Isso é uma verdade que é incontornável. Isso que é. Agora, é importante hoje correr bem para podermos ter alguma garantia para o último jogo. E isso, ainda por cima, porque

0: é também importante que tenhamos companhia da lusofonia, em especial de Cabo Verde.
1: Tenho gostado de Cabo Verde, acredito. Temos todos.
0: É espetacular, é espetacular. Eu conheço muitos cabo-verdianos, que tenho lá amigos, que tenho amigos cabo-verdianos cá. Tenho visto muitos portugueses também a dançarem, a sentirem a morna, a coladeira e o funaná nestes dias. E é muito importante também que, de certa forma, o resto da África lusófona também tenha em Cabo Verde o seu representante.
2: A imagem. Vitália Karenina, quem vai ganhar? Portugal?
3: Portugal.
2: Ou... Portugal vai ganhar. Vai torcer para Portugal?
3: Sim.
2: Sim?
3: Sim.
1: A resposta foi tão rápida que nem tiveste a oportunidade de dizer a questão.
2: Eu até fiquei...
3: Eu fui preparada para esta pergunta.
2: Quem vai marcar para Portugal? O Ronaldo?
3: Não sei. Pode ser.
2: Pode ser o Ronaldo.
3: Nossa. Vamos ver.
2: Ah, muito bem. Vai ver o jogo. Sim. Vai ver o jogo. Vai marcar o Ronaldo ou não?
0: Eu espero que marque o Ronaldo. Ele também é incontornável, pelo menos neste campeonato do mundo. Não vale a pena estarmos aqui com discussões.
2: Não o trataram muito bem na última vez. Chamaram-lhe homem estátua e tudo.
0: Sim, mas já lhe chamaram tantas coisas e ele acabou depois sempre
2: a superar. Dá sempre a volta, não é? Ele está à espera do catch-up para
0: tomarmos muitos de nós, termos metade da vitalidade dele. Independentemente disso, a equipa é a que é. O Ronaldo representa o que representa e o selecionador nacional, com condicionantes ou não, fará as suas escolhas. Isso não é, não vamos agora aqui nestes 5 minutos mudar as coisas. Esperemos que corra bem ao Ronaldo. Se correr bem ao Ronaldo, corre-nos bem a nós.
2: Prognóstico agora ou antes, no fim do jogo?
0: Como não, eu espero que possamos ganhar 2, 3, 1, que é para deixar também a possibilidade ao Uzbequistão de marcar um golo e de poder celebrar. E quem sabe haver um empate 1-1 logo ali no início, para poder haver algum... sim, e depois nós podermos fazer o nosso jogo. Nós temos jogadores maravilhosos que se afirmam nas grandes ligas europeias, por isso é esperar. E para isso, eu acho que vocês têm noção que são estrelas em Santo Tomé e Príncipe, em Cabo Verde, em Angola, verdadeiras estrelas. Eu estive com alguns colegas vossos, por exemplo, nos jogos da CPLP, em Santo Tomé e Príncipe, em 2018, e muitas vezes não conheciam a cara, mas quando falavam,
2: a rádio é
0: de repente tinham um conjunto de fãs que os ouvia cuidadosamente e sabia quem eram e como eram e o que tinham feito, e por isso vocês são verdadeiros heróis e mitos vivos para muitas, para muitos milhares, e lá a escala é grande, não é? E lá a escala é enorme. E os ouvintes de rádio lá são em grande número.
2: Ouvintes.
0: São mesmo ouvintes. Sim, sim. Manhã, à tarde, noite, madrugada. Isso.
1: Tiago, Vitália, obrigado pela vossa presença também aqui neste nosso estúdio hoje, bem perto da Câmara Municipal do Porto. Estamos nos Aliados em noite de São João. Vai obviamente acabar bem tarde, como já é normal. A ver, vamos, se vai começar bem com um bom resultado de Portugal. Já se juntam também, e agora vamos, antes de fixarmos em Houston, também a um ponto de reportagem junto a uma das fanzones que está ali na Ribeira, Isabel Cunha Marques. Bem-vinda também a esta emissão. Há já muitos portugueses prontos para olharem para o televisor e seguirem atentamente a partida da seleção?
4: Muitos portugueses aqui pela Ribeira, equipados a rigor, fazem-se apresentar com camisolas do Portugal, mas também com alguns bonés, que estão neste momento também a acompanhar o Presidente da República, que já está aqui pelo Porto precisamente há mais de uma hora, já foi também provando a sardinha, também já deu o seu palpite relativamente a Portugal e também a revelar que mandou precisamente uma mensagem à seleção a desejar o melhor e a dizer que tenha certeza de que a seleção irá vencer esta noite. Neste momento as pessoas também se fazem apresentar com muitos martelos. O Presidente da República, aliás, referia que levou pela primeira vez uma martelada do São João. Portanto, sem dúvida que se aproxima e já se sente este calor precisamente da aproximação da hora do jogo.
1: Muito obrigado, Isabel. Vai ficar ali na Ribeira também a acompanhar aquilo que é a reação dos muitos portugueses que se juntam para acompanhar esta partida, que nós também vamos acompanhar com o relato do Fernando Rico e do Nuno Matos e com os comentários do Luís Cristóvão.
2: Vamos já com a emissão para o Luciano. Não tarda nada, dizer só, lembrar só...
1: Que tu vais voltar mais tarde.
2: Vou voltar mais tarde, vou voltar depois das 10 da noite com uma missão que vai acompanhar o São João aqui no Porto, em Braga e também em Almada. Vamos ter 3 pontos de reportagem numa emissão que vai até à 12:30 e vamos ter fogo de artifício na rádio e tudo. É para ouvir depois das 10 da noite.
1: É sempre assim nos 23 de junho aqui na Cidade Invicta. Sempre também vamos ter reportagem noutras partes.

0: Paragens, nomeadamente em Braga e também em Almada. Vamos chegar às 5:30 da tarde, tempo justo para fixarmos esta nossa emissão, agora em Houston, no Texas, Estados Unidos.
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0: Vamos a isso, a meia hora do início da partida, o jogo entre Portugal e o Uzbequistão. Tem o relato do Nuno Matos e também do Fernando Rico, os comentários a cargo do Luís Cristóvão. Saúde todos mais uma vez, com um grande abraço. Vamos lá para o segundo jogo de Portugal nesta fase final do Campeonato do Mundo 2026.
2: Houston, we have a problem. Portugal tem que vencer o Uzbequistão na partida de hoje. É que depois do empate com a República Democrática do Congo, a margem de erro deixou de existir. E porque hoje se festeja de norte a sul do país, com as sardinhadas, com os balões, com os martelinhos, com os manjericos, aí vai. Oh, meu rico São João, ajuda lá Portugal a ganhar ao Uzbequistão.
3: É isso mesmo, num dia tão especial, e a noite vai ser naturalmente de festa e longa na cidade do Porto. Aqui estamos nós, quando o relógio a mostrar o meio-dia em Houston, 6 da tarde em Portugal continental, a bola vai rolar para o segundo jogo de Portugal neste campeonato do mundo. Milhões de corações a baterem ao mesmo ritmo aqui, muitos sonhos no Houston Stadium. Vamos lá ver Portugal, e você sabe, e nós também, Portugal sempre cresce perante as adversidades e transforma isso em combustível. E aquilo que me apetece dizer é o seguinte: Portugal, levanta-te! Levanta-te, Portugal! O Mundial ainda está à tua espera. Eu acho que é isso, é essa imagem que eu quero passar para todos os nossos ouvintes. Vamos recordar, Fernando Eurico, a chegada do autocarro aqui ao Houston Stadium. Mais uma vez, muitas camisolas da seleção portuguesa, mas eu penso que não há volta a dar, porque sabemos que a dimensão de Cristiano Ronaldo é maior ainda do que a dimensão da seleção portuguesa. Essa é a realidade. Portugal está no nosso coração, mas reparem, estão aqui 10 mil ou 15 mil portugueses no máximo, estão 50 ou 55 mil que puxam por Portugal por causa de Cristiano Ronaldo.
2: É isso mesmo, foi assim no primeiro jogo, acontece no segundo. Este estádio está apaixonado por Cristiano Ronaldo, mesmo que Ronaldo há 4 anos que não marca golos em fases finais de europeus e sobretudo de campeonatos do mundo. É uma seca inexplicável para o maior goleador da história do futebol mundial. Ora, se os adeptos, e são aos milhares uma verdadeira legião de apoiantes de Cristiano Ronaldo, muitos deles dos Estados Unidos, do Brasil,
3: México.
2: Do México, sobretudo o México, enfim, de tantos, tantos outros países. A verdade é que hoje todos esperam que CR7 seja ele a galvanizar ainda mais estes adeptos, numa altura, Nuno, sim, em que Portugal abandona o relvado depois do aquecimento.
3: Acabou a fase de aquecimento. Há um tempo marcado para as equipas estarem no relvado para o aquecimento. Terminou então o tempo de aquecimento para o Uzbequistão e também para Portugal. Vai tudo para o balneário, e agora é a união, porque a união, como se sabe, faz a revolução. E Portugal hoje com duas alterações em relação ao jogo com a República Democrática do Congo. Tomás Araújo jogou no meio defensivo ao lado de Renato Veiga, está lesionado, e deixou assim espaço para o regresso do titularíssimo Ruben Dias, um dos capitães da seleção nacional, sinal que vai jogar ao lado de Renato Veiga. A outra alteração, a saída de Bernardo Silva e a chegada a 11 de João Félix, com Félix na ala esquerda e Pedro Neto na ala direita. Portugal vai então a jogo com Diogo Costa na baliza, João Cancelo, Ruben Dias, Renato Veiga e Nuno Mendes, Vitinha, João Neves, Pedro Neto, João Félix, Bruno Mendes e Ronaldo. Que ouviram o nome de Ronaldo, foi anunciado no, aqui no estádio, no Houston Stadium. Muitos aplausos, alguns arrepios, claro, ou não fosse ela a figura maior desta tarde aqui nos Estados Unidos.
2: Está a ser anunciada a equipa nacional de Portugal nos dois ecrãs gigantíssimos deste estádio de Houston. Vamos agora também recuperar a equipa adversária de Portugal, a equipa estreante deste campeonato do mundo, o Uzbequistão, que é treinado por um campeão mundial em 2006, Fábio Cannavaro, ganhou pela Itália em Berlim a final frente à França. Tive a oportunidade de seguir esse desafio precisamente em Berlim, com Portugal a fixar-se pelo quarto lugar. É a segunda melhor participação lusa em fases finais de campeonato do mundo depois desse histórico mundial de estreia em 1966, com o terceiro lugar de Portugal. Pois bem, o Uzbequistão tem aqui o encantamento da primeira vez num campeonato do mundo, esta que é já a maior potência desportiva da Ásia Central, fazendo ombro a ombro com a República Popular da China. E portanto, atenção a este país, que vai certamente pontuar nos próximos grandes eventos desportivos e não só de futebol. Ora, para esta partida, Cannavaro mexe três jogadores em relação à derrota 3-1 com a Colômbia, começando na baliza com a saída de Youssoufov para a entrada de Nematov. Depois saiu também Mozgovoy para a entrada de Kamborekov e na frente Ganiev no lugar de Uranov. O 11 então é este: Nematov, depois uma linha de 5 com os centrais Kusanov, Abdulev e Ashurmatov, nas alas Nasrulev à esquerda, Karimov à direita, mais centrais o Kamborekov e o Shukurov, e depois Ganiev, Faizulaev vão a municiar o ponta-de-lança e melhor marcador da história do futebol uzbek, Shomurodov. É este o 11 inicial da equipa do Uzbequistão, numa partida que vai ser arbitrada pelo marroquino Jalel Jayed, 39 anos. Na primeira partida que apitou no Campeonato do Mundo foi o Alemanha 7, Curaçao 1. Um jogo com muitas facilidades também para este árbitro natural de Casablanca. Basta recordar que mostrou 0 amarelos, 0 vermelhos, ainda assim 29 faltas, muitas delas à equipa de Curaçao. É de resto Nuno Matos o primeiro marroquino a ser escolhido como árbitro principal desde o Mundial de 2002, quando Mohamed Genzaz esteve nesse Mundial, onde tu também estiveste, no Coreia-Japão, em 2002.
3: É verdade, Coreia-Japão, Mundial que acabou por não correr bem para a seleção nacional, tal como não correu bem o Mundial do Brasil em 2014. Nesses dois campeonatos do mundo, Portugal não passou da primeira fase. Recordo-me com grande satisfação, e tu também, do Campeonato do Mundo na Alemanha, onde Portugal discutiu o terceiro e quarto classificados. Foi realmente um grande campeonato do mundo, o seu melhor campeonato do mundo, com Luís Filipe Scolari no comando da nau portuguesa. Vamos ver o que irá acontecer. Os portugueses unidos aqui nas bancadas do estádio de Houston, uma quarta maior cidade dos Estados Unidos, com 5 milhões de habitantes, poucos portugueses, à volta de 1000 portugueses, mas aqui temos, na verdade, portugueses que vieram de outros estados dos Estados Unidos e que estão aqui prontos para poderem ajudar a seleção do seu país. E por isso lhes digo, Houston, temos um problema. We have a problem. Não, temos uma missão. Não é, Fernando? Esse ainda ontem gravavas um vídeo para a multimédia em que falavas disso mesmo. Essa frase mítica e que está na história de Houston. We have a problem.
2: É, temos um problema, porque Portugal, depois do empate, encurtou a margem de erro. Está obrigado Portugal a vencer o Uzbequistão, se não quiser ficar já em maus lençóis, para aquilo que será teoricamente o jogo mais complicado em Miami, adiante da seleção da Colômbia. Mas é como dizes, Nuno Matos, e bem, as dificuldades, os problemas têm que ser ultrapassados. E se Portugal é candidato realmente aos melhores lugares deste campeonato do mundo, já não vou falar em campeão Mundial, mas se é candidato realmente a estar entre as, vá lá, as 4 ou 8 melhores seleções mundiais, hoje vai ter que puxar dos galões perante uma equipa estreante que joga ao ataque, como diria José Maria Pedroto, mas muito fechadinha lá atrás.
3: Muito bem, sabes que os nossos ouvintes gostam das histórias e nós já tivemos a oportunidade de dizer, eu há pouco até brinquei, a dizer que hoje até o asfalto necessitava de protetor solar, porque realmente é um bafo lá fora, a previsão para hoje 42 graus, mas aqui Fernando, posso dizer ou não aos ouvintes,
4: pode.
3: Fernando Eurico está de quispe de penas, não, está bem, não, está velhinho, mas está bem, está impecável, não é nada disso que vocês estão a pensar, mas se vai fazer um relato de quispe de penas. E porquê, Fernando? Não é só tu, porque quando andamos de Uber, isto é engraçado, lá fora 35 graus, entramos no Uber, vamos para o Polo Norte. Mas quem está a conduzir o Uber está com o ar-condicionado ligado no máximo, mas está de blusão, o que é um pouco inacreditável.
2: E o problema é que isso acontece nos restaurantes, nos estádios, em tudo o que é fechado. De facto, há aqui uma situação que é inexplicável para nós, europeus. Eu gosto de ar-condicionado, gosto de ar fresco, mas isto é um exagero absoluto e no primeiro jogo já sofri por conta disso. Ora, já vamos também daqui a pouco à preparação para a entrada das equipas. Meu caro Luís Cristóvão, vais comentar esta partida. Um abraço a partir aqui de Houston. Queria novamente pedir-te análise às escolhas de Roberto Martínez. Há aqui mexidas, mas não uma revolução em relação ao 11 que Portugal apresentou na primeira partida com a República Democrática do Congo, e também que olhasse este Uzbequistão, que deu que fazer à Colômbia na primeira partida, mas é uma equipa que, acredito, vai jogar na maioria do tempo em 5-4-1 ou muitas das vezes em 5-5.
5: Boa tarde, Fernando. Boa tarde, Nuno. Hoje a nossa emissão mundial dá, de facto, a volta ao mundo, e o mundo é aquilo que a seleção portuguesa quer conquistar. Para o fazer, tem mesmo que mostrar outra face neste segundo encontro do Mundial. Deixo também aqui assim um grande abraço para todos aqueles e aquelas que nos acompanham por esse mundo fora, e entrando diretamente no que interessa, no jogo que vamos ter pela frente. A seleção portuguesa faz duas trocas, uma delas obrigatória: Rúben Dias, habitual titular, um dos capitães desta seleção, está disponível para jogar. Tomás Araújo, o jogador que o substituiu na primeira partida, não está hoje disponível, e portanto aqui é uma troca direta entre os centrais. E na frente, Bernardo Silva foi mesmo o homem que acabou por estar mais abaixo, digamos assim, daquilo que era esperado na partida frente à seleção da República Democrática do Congo, e dá hoje o seu lugar a João Félix, nesta busca de alguém que possa oferecer mais ligação com Cristiano Ronaldo. E não deixa de ser curioso que no Portugal-Uzbequistão vamos ter frente a frente as duas grandes estrelas de cada uma das equipas, ou seja, dois jogadores historicamente referência das duas equipas, têm em campo consigo o seu fiel escudeiro do clube. Cristiano Ronaldo tem hoje João Félix ao seu lado, Shomurodov tem Faizulev, ambos jogadores do Başakşehir da Turquia. Para a equipa portuguesa, há muito mais a mudar para além dos jogadores. E se apenas fez duas trocas Roberto Martínez, a verdade é que se espera que tenha feito ou que tenha preparado bastantes alterações na forma como a equipa se comporta em campo. Portugal até entrou bem frente à seleção congolesa, aqueles primeiros 5, 10 minutos deram uma imagem de uma equipa a conseguir chegar à área, a conseguir marcar golo e a colocar-se em vantagem. Portugal precisa de multiplicar esses 10 minutos por 9 para ter 90 minutos em cima do seu adversário, a marcar golos, a deixar, para além da garantia dos 3 pontos, também uma exibição que seja mais convincente, até porque, se é verdade que normalmente é aceitável não começar muito bem um Mundial, ainda para mais um Mundial 2026 com 8 jogos, também é verdade que muitos potenciais candidatos à vitória final já deixaram, nestas primeiras duas jornadas, uma demonstração do seu poderio, e é isso que se exige à seleção portuguesa, sobretudo frente ao Uzbequistão, que obviamente na sua estreia no Mundial é uma seleção um pouco desconhecida para a generalidade dos adeptos, mas tem sido de forma consistente uma seleção que no continente asiático, na Confederação Asiática, do qual faz parte, tem acabado por garantir muito bons resultados nas taças asiáticas. É um país que tem sido presença regular, quer em mundiais de sub-17, quer em mundiais de sub-20, já teve títulos nos escalões de formação, também nas competições asiáticas, e esta chegada ao Mundial, depois de ter jogado também nos Jogos Olímpicos de 2024, é uma espécie de culminar de anos e anos de trabalho de formação de equipas e de jogadores que possam estar a este nível. Já falei de Shomurodov, falei de Faizulev, Kusanov é aquele que está neste momento num ponto mais alto, companheiro de Ruben Dias na linha defensiva do Manchester City, vai estar a tentar comandar este conjunto do Uzbequistão, que tem também na defesa a sua principal força. E não é apenas por ter Fábio Cannavaro, o histórico bolador de 2006, como seu treinador, é também a apetência deste conjunto, que fez toda a qualificação a pensar em defender primeiro, e é essa solidez da qual já deu algumas mostras no jogo frente à Colômbia, apesar de ter perdido por 3-1, é essa solidez defensiva que Portugal terá que atacar.
3: Muito bem, obrigado então a Luís Cristóvão. Daqui a pouco vão entrar as duas seleções. Já não falta muito para a bola rolar para esta segunda partida de Portugal no Campeonato do Mundo, que se realiza na América do Norte, Estados Unidos, México e Canadá. Portugal a partir claramente como favorito. Este é o primeiro confronto entre as duas seleções. Atenção que esta seleção do Uzbequistão, o Cristóvão já falou disso, perdeu para a Colômbia por 3-1, mas deu muito trabalho à seleção cafepera. Portugal marcou cedo por João Neves diante da seleção da República Democrática do Congo, depois deixou-se empatar no último lance da primeira parte, e na segunda parte Portugal perdeu o fio à meada e acabou por realizar uma exibição sem brilho neste Campeonato do Mundo. Mas claro, os sonhos não podem morrer no empate. Falando ainda um pouco mais deste Uzbequistão, a ver se eu não me engano, porque eu andei a semana toda a falar contigo, a falar do Cazaquistão. É Uzbequistão. Se eu disser Cazaquistão, os ouvintes não ligam. Fica já, vou pedir já esse bónus aos nossos ouvintes. Mas eu prometo que vou focar-me Uzbequistão. Diga lá outra vez. Uzbequistão, certo? Fernando, Uzbequistão, que é um país em crescimento e um país que tem apostado muito no desporto. E em particular no futebol, tem dinheiro?
4: É, tem muito dinheiro, é um país emergente economicamente, é muito rico em ouro, em gás natural, em carvão mineral, em urânio, está a crescer a olhos vistos, tem também muito petróleo e, portanto, há dinheiro a rodos no Uzbequistão. Estive lá há 2 anos, percebi precisamente isso e teve a sorte este país de perceber que tem um Presidente da República que gosta de desporto, não só de futebol, mas de desporto, e viu no desporto uma forma de afirmação deste país da Ásia Central. E desde 2016 que o presidente Shukat Mirzoyev tem apostado de tal maneira que os resultados estão à vista. O Luís já aqui falou e muito bem. É um trabalho sustentado desta formação asiática e que se estende para lá do futebol também aos outros desportos. A verdade é que foi 13º nos Jogos Olímpicos de Paris com 13 medalhas e está aqui a virar-se paradigma, porque se em Portugal os meninos vão de bola debaixo do braço para a escola, lá no Uzbequistão andam com luvas de boxe, porque é o boxe, é o taekwondo, é o halterofilismo, é o judo, são as modalidades tradicionais.
3: Mas hoje é possível dizer que, falando do Uzbequistão, é uma das grandes seleções da Ásia Central.
4: É claramente dominante no reino dos zistões, como se costuma dizer. Há ali muitos países terminados em estão, e já, como disse, ombreia mesmo com a China. Apenas dizer que, aliado a esse poder económico, a seleção do Uzbequistão também teve olho. E para lá de os clubes terem ido buscar, por exemplo, Luís Filipe Scolari, Zico, Rivaldo, e Rivaldo para o Budnyokor,
2: deu grande visibilidade ao futebol na última década. Este Presidente da República e também a Federação, evidentemente, foram agora buscar Fábio Cannavaro, que trouxe a organização, que seguramente a equipa Uzbek já está preparada para entrar no Real Madrid, tal como Portugal necessitava, porque qualidade eles têm. Têm bola no pé, faltava-lhes muito provavelmente essa organização à italiana.
3: Daqui a pouco vai começar a partida. É o encontro entre as seleções de Portugal e do Uzbequistão. Nas bancadas estão milhares, no coração desta equipa estão milhões. Hoje o Houston veste-se de Portugal. E Portugal vai alinhar de início com Diogo Costa na baliza, do João Cancelo, Romano Dias, Renato Veiga, Nuno Mendes, Vitinha, João Neves, Pedro Neto, João Félix, Bruno Fernandes e Cristiano Ronaldo. E o Uzbequistão,
2: Nematov, Kusanov, Abdulayev, Yashurmatov, Karimov, Shambobekov, Shukurov, Nazrulayev, Ganiev, Faisulayev e Shomurodov. As equipas estão à boca do túnel, tudo preparado no relvado para a entrada. Vão ser desfraldadas bandeiras gigantes dos dois países e depois, claro, aquele serpentear dos dois conjuntos, também com a equipa de arbitragem à frente, equipa liderada por um marroquino de 39 anos, para a cerimónia dos hinos. E cá está, no debates, o momento em que o mundo se mostra bem. Sem no dúvida. Círculo central.
3: Verdade! Está tudo à espera dos protagonistas. E tu há pouco falaste então da noite de São João no Porto. Aqui, Fernando, o que é que nós queremos, Fernando? O que nós queremos é Portugal dance, Portugal jogue, é que Portugal sonhe. Marchamos no São João de Houston. É isso?
2: Ainda vais levar com o martelinho no final, quando gritares os golos da equipa das esquinas. Cá está, bandeira desfraldada de Portugal, também a do Uzbequistão. Grande momento, é um momento arrepiante este, é, grande cerimonial deste Mundial 2026. As equipas vão entrar, olham em redor este estádio que tem 1, 2, 3, 4 anéis nos topos, mas depois nas bancadas principais tem 1, 2, 3, 4, 5, 6, 7 anéis de bancada. É imponente, são 70 mil os lugares disponíveis. Cristiano Ronaldo com uma cara muito séria a comandar as hostes nacionais. Também já vimos a equipa do Uzbequistão, que naturalmente, como disse Fábio Cannavaro, está aqui para aprender com os melhores, sem grande pressão, mas obviamente vai tentar o melhor. E aí está o Nuno, as equipas sobre o tapete verde de Houston.
3: Aí vêm elas, aí vem o Uzbequistão e aí vem Portugal. E vocês, rapazes, sabem que cada jogador representa um sonho e juntos representamos uma nação. Aqui há um país inteiro a acreditar, por isso acreditem connosco. Daqui a pouco a bola vai rolar, você está ligado na sua Antena 1, a Rádio do Mundial.
2: Equipas preparam-se para chegar à zona central do relvado com as bandeiras de Portugal e do Uzbequistão. Já deu para perceber que Portugal, como equipa da casa, é assim, joga como visitado na ficha de jogo. Vai ter o primeiro hino, será o português. Portugal joga todo de encarnado com o equipamento que foi projetado para este campeonato do mundo. E o Uzbequistão vai jogar de branco, já que a bandeira tem um tom branco, verde e também azul, e com o quarto crescente. É um país praticamente 100% muçulmano. Portugal com a esfera armilar do povo conquistador que foi nos idos de 500 também, obviamente, o verde da esperança hoje mais que nunca, e o encarnado, o vermelho, do sangue derramado pelos portugueses nessas conquistas que fazem parte da história deste país que hoje está unido. Acreditamos que esteja todo unido para que Portugal possa, com uma vitória, ficar já qualificado pelo menos para a próxima fase. Depois, com a Colômbia, logo se vê. Equipas sobre então o grande círculo. E no Matos vamos ter o hino nacional de Portugal.
3: Vamos lá, daqui a pouco a portuguesa. Aí está ela, a mais bonita de todas.

0: Milhões de portugueses unem a voz num só sentimento. Ouvimos a portuguesa. E quando o hino ecoa, não são apenas notas musicais. São séculos de história, de coragem e de sonhos. Agora, o hino do Uzbequistão.
1: Numa altura em que foi projetada a imagem de Diogo Jota, ele que nunca, jamais será esquecido. Agora o hino do Uzbequistão. Uzbekistan Davlat Madiasi. É paz e orgulho do povo uzbeco.

0: nacional do Uzbequistão, muito celebrado por os jogadores, pelos jogadores, mas também por uma falange que está por trás da baliza norte deste estádio, bem visível, cores branca, cor branca, verde e também azul a destoar num estádio Nuno. Olha, como disseste no primeiro jogo, olha aí, em redor, é uma imensidão de encarnado e verde.
1: Sem dúvida nenhuma, mas a camisola 7 faz a diferença nas bancadas. Vamos lá, daqui a pouco a bola vai rolar aí para o Portugal do Uzbequistão. É o segundo jogo de Portugal na fase final do Campeonato do Mundo que se realiza na América do Norte. Portugal que, e nós já tivemos a oportunidade de falar disso mesmo, nos 7 campeonatos do mundo consecutivos que Portugal tem pontuado nos últimos tempos, tivemos 2 em Portugal, meteu areia na engrenagem na estreia. Foi em 2006.
0: 1-0 a Angola.
1: E no Qatar, ao Ghana.
0: 3-2.
1: De resto, nunca conseguimos vencer na estreia.
0: Foi o último jogo em que Cristiano marcou, precisamente nas grandes competições continentais.
1: Muito bem. Os jogadores vão se abraçando. Daqui a pouco. Os dois capitães de equipa vão pousar para também as habituais fotografias, o batalhão de fotógrafos, todos eles vão apontando para o banco de Portugal, o que é normal. Portugal tem essa figura maior, incontornável, Cristiano Ronaldo, ele que, como referiste, Fernando, não marca há 10 jogos em fases finais de grandes competições. O último golo foi mesmo ao Ghana, não é?
0: É de penalti.
1: No Mundial do Qatar, e de grande penalidade. Queres recordar, Fernando, o árbitro da partida? Já estou aí a ver a Chamorodov, agora está à espera de Cristiano Ronaldo, mas Portugal ainda está a tirar a habitual fotografia.
0: Ora, Jalal Jayed, árbitro marroquino, é assistido por Zakaria Brinzi e Mostafa Akarkad, também do Marrocos. Como quarto árbitro sul-africano, Tom Abongile. Depois, vídeo-árbitro principal é o uruguaio Leodan Gonzalez. O vídeo-árbitro assistente, o marroquino Hamza El Farik. Depois, como ainda vídeo-árbitro de apoio, é o argentino Hernan Mastrangelo. E como árbitro de reserva, é o sul-africano Zakela Ziwele, e já agora também diretor desta partida é uma senhora, Lena Félix, dos Estados Unidos da América. Tudo se prepara, caro ouvinte. Venha daí até aqui, até Houston, para este embate Portugal-Uzbequistão, que nesta altura, Nuno, trocam de posições, o que quer dizer que vais acompanhar a formação Uzbek na primeira parte, eu Portugal na segunda, trocamos.
1: Muito bem, está combinado. Daqui vos fala Antena 1 a partir do Texas. Um abraço do inferno, 42 graus com sotaque texano lá fora, porque aqui dentro está um frio de rachar. Atenção, os jogadores do Uzbek estão completamente focados e abraçados no relvado, essa imagem que posso deixar.
0: É isso mesmo, num ciclo tal como a Seleção Nacional de Portugal, são os momentos finais de concentração num relvado que está em excelentes condições. É um estádio, recordo, tapado, tem cobertura e, portanto, costumam estar sempre algumas tempestades ao fim do dia. Poderia deteriorar o relvado, mas não. Já está preparado para sair o conjunto Uzbek junto da bola. Está Shukurov, é um dos craques desta formação da Ásia Central, camisola 7, e é o Nuno quem vai dar o primeiro toque na bola.
1: Vamos lá, Fernando. 7,
0: 6,
1: 5,
0: 4,
1: 3,
0: 2,
1: 1.
0: Arranca a partida.
1: Sai a seleção do Uzbequistão. É Nematov quem tem a bola. A bola batida para o intermédio de Nematov, lá para o ataque. Portugal ganha já a equipa das esquinas, tenta sair a jogar rapidamente.
0: Aí vem Portugal, vem pela asa direita, vem com alguma velocidade. Pedro Neto vai para o relvado, a bola sai pela linha de lado. É imenso para a equipa das esquinas. É meio do meio campo de ataque, a bola fica já para João Cancelo. Jogo 70 internacionalizações para Cancelo. A meter a bola para Vitinha. Aí está o geómetro da equipa das esquinas. Vai caminhando pelo grande círculo, vai levando a bola no pé direito, agora dá uma travadinha, mete a bola para para trás, a bola para Rubem Dias, está de regresso, um dos capitães da formação de Portugal, bate a bola para o João Félix, recebe, aí está o Viziense, vai levando a bola de um lado para o outro, pé direito, a bola para trás, a bola para Rubem Dias com calma, perante a marcação do Chomuradov, dá a bola para a direita, vem a bola já para o companheiro, bom Portugal ainda a dominar, bola para trás, outra vez para Dias, abre à esquerda, a bola vem para Renato Vanga, está a sua marcação, dá para Vitinha, para Renato, Renato olha, bate a bola já para a esquerda, a bola para Nuno Mendes, vai dominar Nuno Mendes, bola para fora, é mais um lançamento para a equipa portuguesa.
2: Vai dominando Portugal, primeiro minuto e meio, 0-0 é no Houston Stadium, lança Portugal.
0: A bola está no Vitinha, camisola 23, vai levando a bola, um dos melhores jogadores deste Mundial, com certeza, bate a bola para a frente, vem a bola do Bruno Fernandes, atenção, a bola já metida para o lado direito, a Portugal avança, a bola de Cancelo para a direita, para Pedro Neto, vai olhando, olha para a área, uma simulação, dá a bola para a zona, tira, a bola vai para Vitinha, Vitinha mete, a bola para a quina da área, atenção a Portugal, Bruno Fernandes corta! A equipa uzbek como pode, com a bola a sair pela linha de lado, é arremesso para a equipa portuguesa, está como no primeiro jogo Portugal a entrar, pelo menos dominante, a tentar chegar ao golo cedo, porque um golo cedo alivia a pressão, aí está Portugal, bola na área, atenção, pode ser o primeiro, bola para trás, Bruno Fernandes bateu por fora! Minha nossa! É canto porque há um desvio, mas Bruno Fernandes ajeitou, bateu o desvio. É providencial, Nuno.
2: Que oportunidade de Bruno Fernandes. Atenção ao grande trabalho de João Neves e depois o Bruno Fernando a pirar por cima da baliza do Nematov. Chegou a gol no Houston Stadium.
0: Aí vem ao lado contrário João Cancelo para bater à esquerda. Vai bater a bola para o interior da área. Portugal tem vários jogadores mais à direita. Há ali muita marcação. Os uzbeques fazem uma espécie de teia montada à equipa portuguesa. A Bruno Fernandes dá a bola, Cancelo bateu a bola para a área, atenção, tenta chegar João Neves, a bola vai no entanto para um uzbek, ainda vai lá o Renato Veiga e a bola vem para fora, é lançamento para a equipa das esquinas, vai João Félix, tem a mão esquerda ligada, mas vai deixar para Nuno Mendes, ele que hoje vai correr muito pelo lado esquerdo, porque João Félix vai tentar ajudar, obviamente, na zona mais central, o Cristiano Ronaldo. A bola já do Nuno Mendes, vem a bola para trás, para Vitinha. A Portugal a dominar nestes instantes iniciais. A bola para Rubem Dias. E o Dias dominou, está sozinho. Bate a bola para a esquerda, para o Renato Veiga. Entrega a bola para Vitinha. E o Vitinha vai rodando. Dá para Rubem Neves. Olha em frente, Rubem Neves. Vai pressionando agora a equipa uzbek. Bola para Renato. Renato dá a bola para o lado esquerdo, para Nuno Mendes. Bate a bola, vem para a frente, para o João. Félix, aí vai Félix, invade meio território contrário, bate a bola para Nuno Mendes, aí vai o TGV de Portugal, já cruzou, Ronaldo falhou! Dá um murro na relva, porque não chega a tempo Cristiano Ronaldo, e ele quer tanto, está tão desejoso, bom, até sente o sabor do êxito, mas de facto, chega à bola, Nuno, ainda toca, mas não estava na melhor posição para bater.
2: Ele faz sinal aos seus companheiros que foi por um bocadinho assim, não conseguiu chegar, ele realmente foi por muito pouco, não conseguiu tocar para o golo. Uma grande oportunidade já para Portugal, para Bruno Fernandes, outra grande oportunidade já para Portugal, por intermédio de Cristiano Ronaldo. A verdade é que o marcador continua em 0-0, que tal como aconteceu diante da República Democrática do Congo, Portugal continua a mandar e a dominar.
0: Aí está a bola na formação portuguesa com Félix, dá a bola para Vitinha, Vitinha vai dominando, entrou no meio campo contrário, lá vai com um passinho curto, leva a bola, pé direito, dá para Rubem Dias, invade o meio território

0: contrário, bate ao meio para Ronaldo, toca bem para Félix, dá a bola já para a entrada da área, e vem Portugal, com Bruno Fernandes, vem a agudar sobre um contrário, vai cruzar, já cruzou, corta a defensiva Uzbek, e a bola vem para a equipa da Ásia Central.
1: Para já os Uzbequistão sem conseguir passar do seu meio campo, mais uma vez Portugal estancar a saída de bola do Uzbequistão, atenção Roberto Martínez, o selecionador de Portugal vai aplaudindo os primeiros minutos da equipa da esquina, e nos ecrãs gigantes do estádio em Houston, mostra de novo, ali a grande oportunidade com o Ronaldo a dizer que foi por um bocadinho assim que não conseguiu chegar ao golo. Lançamento para a formação do Uzbequistão, orientada pelo italiano Fábio Cannavaro. O Luís Estovão já fez referência a isso mesmo. Foi bola de ouro 2006. Bola para Ruben Dias, o regressado Ruben Dias. Pausa para guarda-redes Diogo Costa.
0: Por isso mesmo, Luís, pontapé livre para Portugal. É asfixiante este início, mas ainda não resultou em golo.
2: Sim, a equipa portuguesa a entrar forte no jogo, muito à imagem daquilo que vimos também na jornada inaugural, já com duas oportunidades, Bruno Fernandes na área a conseguir desvencilhar-se do seu adversário para depois ver o remate desviado para canto e o grande cruzamento de Nuno Mendes ao qual Cristiano Ronaldo não conseguiu chegar. Mas é uma equipa portuguesa a entrar com nota positiva, a mostrar também parte daquilo que era expectável. O Uzbequistão vem para defender, Portugal tem necessariamente que atacar.
0: Aí vai Portugal, atenção, Cancelo, cruzou, golo!

0: no sítio certo. Grande jogada à direita. Sim! É o que se ouve no estádio. Grande momento. Era disto que Cristiano precisava. Era deste golo, porque agora a fera vai soltar-se. O robôzão vai voltar e Portugal está na frente, Nuno. Grande momento. Ronaldo esperou tanto, tanto, mas bateu tão bem.
1: O golo de Cristiano Ronaldo está de regresso aos golos. E na imagem, Roberto Martínez, num sorriso de orelha a orelha, Ronaldo marcou o golo, olhou para os céus, fechou com os adeptos, correu para o banco, foi abraçado por todos e o primeiro a abraçar Ronaldo foi Diogo Dalot. Mapa! Encerra um jejum de 10 jogos com a camisola das esquinas em fases finais de grandes competições. E Eurico, um grande momento no estádio de Houston.
0: Para lá disso, igual a Eusébio da Silva Ferreira como o melhor marcador em fases finais de campeonatos do mundo. Eusébio marcou 9 em 66, chega ao 9 gol em fases finais também Cristiano, e por isso é um momento duplamente especial. Caro ouvinte, vamos lá carimbar esta edição mundial da Antena a partir de Houston. Agora, para já, não há problema porque Portugal está na frente. Mas não ataca a equipa do Uzbequistão e vai
1: passou
0: ter...
1: O perigo.
0: Não, passou o perigo.
1: Vamos lá, conferir. Então. 8 minutos, Fernando. 8 minutos da primeira parte e o marcador pintado com as cores nacionais. No Houston Stadium, o marcador assinala.
0: Portugal.
1: Faturou o robôzão.
0: Uzbequistão.
1: 0.
2: Foi o golo 144 de Cristiano Ronaldo com a camisola da seleção portuguesa.
0: Impressionante, está de volta o rei dos marcadores, Luís Cristóvão. Agora sim estava no sítio certo, há pouco foi por um bocadinho, mas agora acertou na mocha e está Portugal a consumar todo esse domínio. Estamos quase com 9 minutos da primeira parte.
3: Neste momento é quase para dizer que estamos a ver um jogo a papel químico daquele que vimos contra a República Democrática do Congo. Esperemos que a partir daqui a história seja diferente da primeira jornada, porque aos 6 minutos de jogo, um cruzamento para a área e desta feita foi Cristiano Ronaldo. O cruzamento sai junto à relva, Cristiano muito bem na movimentação, a antecipar-se à linha defensiva dos centrais do Uzbequistão para o gol.
0: E há falta da equipa Uzbek. Há um jogador que é o João Félix, em grandes dificuldades nesta altura, vai abanando com a mão, está junto da linha de fundo e é pontapé livre, já a cheirar a linha limite da área da formação da Ásia Central. Félix tenta recuperar, o árbitro foi lá, Jalal Jaed, e portanto pode ser aqui um lance perigoso, Nuno, para a baliza do guarda-redes hoje, Nematov.
1: Sem dúvida nenhuma, livre para Portugal, é perigoso para já o Uzbequistão, só cheira a bola, só dá para Portugal, grande atitude, grande entrada, era aquilo que dizíamos, Portugal e o Luís que estavam também, hoje tinha que mostrar a outra face, tinha que fazer espaços com uma nação inteira e está a vencer já para uma bola a zero, mas quer mais porque também marcámos cedo, recordam-se, frente à República Democrática do Congo e depois adormecemos, isso não pode acontecer. Olha o livre para o Bruno Fernandes.
0: Aí está a camisola 8, Bruno Fernandes, melhor jogador da última Premier League, foi eleito, aí está Bruno Fernandes, é um dos craques da equipa nacional, apenas um homem na barreira, a da formação Uzbek, levanta a mão direita, aí está o Maiato, o lidador, vai levantar, levantou-se, com o poste, Nematov, a bola para fora da área, enche o pé, o Cancelo, a bola sobra já, ainda para Portugal, para Pedro Neto, pinga a bola, vai para Cancelo, Cancelo vai tentar furar, vem para a zona central, dá a bola para Nuno Mendes, bem jogado para Portugal, grande abertura para a esquerda, a bola já para Bruno Fernandes, embrulha-se com o adversário, a bola para fora, é lançamento para a equipa das esquinas. Lançamento à esquerda para Nuno Mendes. Vai estar Nuno Mendes para lançar um dos campeões europeus de clubes desta seleção portuguesa. Jogador do Paris Saint-Germain. Também um dos melhores, seguramente, deste Mundial. Aí está Nuno Mendes. Vai dar a bola para trás. A bola para Renato Veiga. Veiga vai levando a bola sobre a linha que divide os dois meios campos. Bate a bola para a esquerda para Nuno Mendes. Tentou arrancar. Corta o lateral direito da equipa Uzbek.
1: Aí já a bola já para Karimov. Tentava meter de imediato lá para Eldar Shomurodov, uma das estrelas da equipa dos Uzbeque estão 23 golos marcados ao serviço do Başakşehir na Turquia. Ele, na verdade, na Roma, esteve lá algumas temporadas, não conseguiu muito furar na Turquia, tem estado em grande plano o Shamorodov. Saudade Portugal, Bruno Fernandes, atrasou, Ruben Dias, Vitinha agora.
0: Agora Vitinha vai meter a bola já para o espaço Cancelo, mete a bola para os pés de Ruben Dias, dá para Ronaldo, está a CR7, vai rodando, o público fica em êxtase, bola para Vitinha, vai levando a bola mais para a zona central, tenta furar, Vitinha bate a bola para a direita, está Portugal com espaço, a bola já para Cancelo, vai aproximar-se da área, vai meter a bola para Pedro Neto, recebe o jogador do Chelsea, bate a bola para Bruno Fernandes, simulou, dá a bola para trás para Vitinha, Vitinha mais para trás para Ruben Dias, dá uma voltinha, aí está, entrega a bola para a direita, corta a equipa, Uzbeca.
1: Aí vem Uzbequistão, tentando sair do seu meio campo, esta é acima de tudo uma seleção de resistência defensiva, ainda não se aproximou sequer da baliza de Diogo Costa.
0: É, o Uzbequistão não quer espetáculo, não quer sofrer golos, a bola está na formação portuguesa, estamos com os primeiros 12 minutos, 1-0 marcou o CR7, a bola está na Vitinha, bate para a direita, aí vem a bola para a equipa das esquinas, vai o Pedro Neto tentar fugir ao adversário, vai tentar fugir ao Faizulayev, a entregar a bola para o lado direito, ainda Portugal com posse de bola, a bola para Neto, dá a bola lá para a frente, vem para o espaço do João Neves, Neves mete a bola para junto ao lateral, Portugal vai tricotando, outra vez para João Neves, ele marcou o primeiro gol de Portugal nesta fase final do Campeonato do Mundo, agora para Ruben Dias, vem a fugir ao Shomurodov, dá a bola para Vitinha, zona do meio, aí está Vitinha, abre os braços, dá para Bruno Fernandes, para Vitinha à esquerda, a bola já para o espaço do camisola 13 de Portugal, que é o Renato Veiga, dá a bola outra vez mais para trás, a bola para Ruben Dias, Dias mete a bola para Cancelo, vai fugir a dois adversários, é Rassudo, perde a bola, segue o jogo.
1: Olha o comentário de facto da equipa do Uzbequistão, passa a limpar a zona central, não chega, chama na dova, vai ali limpar o guarda-redes Diogo Costa, bola para Ruben Dias.
0: E Dias mete a bola lá para trás, a bola vai para o guarda-redes Diogo Costa, recebe Costa, mete a bola para Renato, Renato Veiga, vira-se para o meio campo contrário, dá a bola para a esquerda para o Nuno Mendes, grande abertura na paralela, à esquerda a bola para Bruno Fernandes, bateu de primeira, corta a equipa Uzbek, vai ainda tentar assistir Portugal, Pedro Neto, falta, é falta fora da área, mas é tanto, tanto perigo no match para a baliza Uzbek e a amarelo para o jogador que faz falta.
1: Cartão amarelo. O jogador do Uzbequistão ficou ali a protestar com o árbitro, a dizer que não é motivo para cartão amarelo, mas parece-me que não há dúvidas sobre isso. E há ali uma falta à entrada da área sobre Pedro Neto e por isso mesmo sai cartão para Kamarovakov. Kamarovakov já está anunciado então um cartão nos ecrãs gigantes do Houston Stadium. Vamos ao livre, porque é muito perigoso para a baliza de Nemetov. A entrada da área da seleção do Uzbequistão. Vamos ver, Cristiano Ronaldo, Fernandes já se vai posicionando para a pente para fazer o segundo.
0: É, agora está com o pé quente o capitão do Portugal e quer mais, certamente Cristiano. Fez-lhe tão bem aquele primeiro golo. Aí está a CR7, a bola está na meia-lua da área do Uzbequistão. É descaída ligeiramente para a direita. Há cânticos de alegria nas bancadas aqui de Houston, no sul do Texas. Vamos lá, Portugal, quase com o primeiro quarto de hora cumprido. E Portugal pode chegar já ao segundo gol. Vamos ver. Para já muita converseta entre Bruno Fernandes e Cristiano Ronaldo. Estão ali os dois em conversa para tentarem bater toda a equipa. O Uzbek forma ali um tampão defensivo. Já se esperava. O próprio treinador Canavarro anunciou que na maioria do tempo ia ser assim, lá atrás fechadinhos os uzbeques. O árbitro vai apitar, há grande expectativa, venha daí até aqui, vamos lá ver se é o segundo para Portugal. Nuno Mendes também já está por perto, também o João Neves, Cancelo, CR7 mais atrás, pernas bem abertas, Vitinha atrás também a sussurrar para Ronaldo. Vamos lá ver se há aqui uma ilusão criada por Portugal ou se é o habitual camisola 7 a bater. Aí está, sai João Neves ou não, o árbitro está a compor a barreira de Portugal, está à frente da barreira do Uzbequistão e portanto para Nematov será um cabo dos trabalhos para o guarda-redes da formação contrária. É Nuno Mendes também no caminho da bola para bater com o pé esquerdo, Ronaldo com o direito, vamos ver o árbitro da partida, o árbitro Jalal Jaed vai apitar. Esta tanta cerimónia, muita gente, os portugueses vão protestando com o árbitro por causa da barreira contrária.
1: É uma barreira compacta, um jogador que está atrás da barreira, mas ela não está à distância regulamentar. É isso que se queixam os jogadores de Portugal.
0: São os pezinhos de centopeia, como sempre disse na Antena 1, o nosso comentador Alder Dante. Um abraço para ele se nos estiver a escutar a partir de Santarém. Atenção que vai haver livre, CR7 ou Nuno Mendes. É Nuno Mendes, bateu, golo! Esperava o CR7, foi pura ilusão Nuno Mendes, aí vai disto para o fundo da baliza, 2-0, e a coisa, Nuno, está a compor-se, está a ficar mais ao jeito português.
1: Estava tudo à espera, estava tudo à espera, a que fosse Ronaldo a bater. Nuno arrancou para a bola, abateu, forte, colocado, bola a beijar com paixão a rede do guarda-redes da seleção do Uzbequistão, Nemapov. E agora sim, uma bela almofada já para a seleção portuguesa, ao contrário do que aconteceu com a República Democrática do Congo. Portugal a impor-se, a mostrar quem é nesta segunda partida do Campeonato do Mundo de Futebol. E atenção ao Uzbequistão, é pela área de Portugal, vai trabalhando, o passo a sair para intermédio de Cameron Beckham, e depois a tentativa ali de levar o perigo à baliza do Diogo Costa. Ganhou o Diogo, vamos conferir, Fernando, 18 minutos, etapa primeira do jogo no Houston Stadium, em Houston, o marcador assinala
0: Portugal
1: 2, Ronaldo e Nuno Mendes,
0: Uzbequistão
1: 0.
2: Segundo gol de Nuno Mendes com a camisola da seleção principal portuguesa. Há pouco, Ronaldo, o primeiro jogador de sempre a marcar em 6 fases finais de campeonatos do mundo.
0: Aí está Luís Gustavo, o golo 2 de Portugal. Veio acalmar naturalmente as hostes depois da abertura de CR7. Agora sim, já está bem melhor.
3: Sim, agora sim. Agora Portugal a marcar o segundo golo e a garantir já um certo conforto também no jogo, confirmando a boa imagem que deixou nos minutos iniciais. Lance de bola parada, depois de, como bem relataram, a iniciativa de Pedro Neto, que é agarrado pelo médio Kambrobekov, e o pontapé livre a ser marcado por quem melhor marca livres junto à linha da grande área. Nuno Mendes, muito bem a conseguir a trajetória certa para não ter barreira pela frente, e a bola, mesmo tendo ido para a zona do guarda-redes, parece-me algo surpreendido Nematov, e também com alguma incapacidade para travar um remate que levava tanta força.
0: Show de Nuno Mendes, vai para o relvado, é travado por um adversário, neste caso pelo Karimov, e portanto pontapé livre favorável à equipa das esquinas. Oh Nuno, conta lá, já estou outra vez em manga curta porque
1: é
0: isto...
1: verdade, isto... o calor aperta, o estádio está frio, está com o ar-condicionado no máximo, mas o calor vai apertando, e Portugal tem tido na verdade um apoio fantástico aqui no Houston Stadium. Os embaixadores de Portugal, os imigrantes portugueses, eles são a nossa alma, são a nossa coragem, fazem parte dos nossos valores e estão aqui a apoiar a nossa querida seleção. Obrigado por serem Portugal além fronteiras. Vamos ao livre para Portugal, que vai batendo o Uzbequistão por 2-0, golos de Ronaldo e de Nuno Mendes. Olha o livre para o Bruno Fernandes.
0: É Bruno Fernandes, também está lá Vitinho, também o Nuno Mendes, é Nuno Mendes a receber, está na área, pode cruzar, bateu primeiro, poste corta. A formação de branco, mas a bola vem para fora da área para Bruno Fernandes, lá mais arrequetada, bem para a esquerda para Félix, recebe Félix, vai fintando, bola para fora, é da equipa das esquinas, o último toque é do Faizulayev. A bola está no João Félix, vai a meter a bola para o Nuno Mendes vai cruzar, cruzou e a para. CR7, a bola vem para Vitinha, bate mal, a bola cortada pela equipa asiática, tenta sair mas não consegue, esta esta equipa está claramente encurralada por mérito de Portugal. Aí está a bola no Pedro Neto. A Pedro Neto vai tentar avançar perante um adversário. Está a ser marcado pelo Nasser Gulayev. Ainda Pedro Neto a fazer gato de sapato. Vai cruzar segundo poste. Não há ninguém de encardado. Aí vem o Zbeck.
1: Aí vem a bola já para a seleção do Uzbequistão. Perdeu. Portugal a pressionar. Isso não se vê. Olha o Félix.
0: Félix vai a tricotar. Dá a bola para Bruno Fernandes. Show português aqui no sul do Texas. E agora CR7. Bruno Fernandes é entretanto ceifado. E o árbitro da partida vai lá pôr calma para o pontapé livre. Apenas esta nota. Nuno Mendes com o segundo golo. Foi o 30º jogador de Portugal a marcar em fases finais do Campeonato do Mundo. Mas mais importante também, CR7 a voltar 10 jogos depois de jejum. Ele que é o quebra-recordes do futebol mundial. Hoje aqui a igualar já Eusébio com 9 golos em fases finais. Claro que não se pode comparar. Eusébio fez apenas um mundial. Ronaldo vai em 6 consecutivos. Pontapé livre para o Bruno Fernandes. Há homem na barreira. O árbitro vai apitar. O árbitro marroquino. Braço esquerdo bem esticado. Ele levanta o homem do Man United. Bola na área. Fica para o Uzbequistão.
1: Vamos ver se é desta que o Uzbequistão consegue sair para o comandante Paque. Já perdeu a bola. Portugal a estrincar o burro. Bom dia. O atraso para a guarda-redes. O Costa, o árbitro assinala a falta. Atenção, paragem para a hidratação.
0: É nesta altura anunciado o momento de pausa, que é mais de pausa técnica do que outra coisa. Neste estádio que até é tapado, os jogadores obviamente estão já com a necessidade de hidratação, mas meu caro Luís Cristóvão, será mais ao contrário, porque isto está a ser discutido, vai continuar a ser discutido. Aliás, a UEFA já disse que não vai permitir estas pausas nas competições que organizar. A verdade é que aqui na FIFA os jogadores vão beber água, certo, mas depois levam ali 3 minutinhos de aula tática.
3: A partir do momento em que tu tens uma duração fixa para a pausa de hidratação, percebes que o que está em causa não é a hidratação dos jogadores, mas a hidratação dos bolsos da FIFA e de quem está na organização do Mundial. É de facto uma originalidade norte-americana que a UEFA, e bem, já disse que não quererá repetir, mas podem contar que todos os jogos nos Estados Unidos nunca mais vão passar sem ter uma pausa para hidratação a meio tempo de cada uma das partes.
0: Muito bem, estamos à espera então do regresso das equipas. Recordo, Portugal vence por 2-0. Cristiano Ronaldo e Nuno Mendes marcaram ainda no primeiro quarto de hora. Assistimos agora a um espetáculo de tambores nas bancadas. De resto, é um som também característico do Uzbequistão. Fazem sempre um espetáculo, embora estes não me pareçam uzbeques, são mais norte-americanos, porque Nuno, isto agora é à moda da NFL, à moda da NBA. Há espetáculo em cada bocadinho.
1: Sem dúvida nenhuma, e aqui também, olha, numa altura em que os ecrãs deste estádio mostram João Cancelo a fechar muito o primeiro golo da seleção nacional, e esse ponto final do jejum de Cristiano Ronaldo ao nível de golos com a camisola da equipa das esquinas. João Cancelo, que hoje faz também o seu jogo 70 com a camisola de Portugal.
0: É isso, é um número redondo. Ele fez questão de sorrir.

0: à equipa de reportagem da Antena 1. Um abraço também para a nossa querida Lusofonia e a todos aqueles que nos ouvem através de Portugal Continental e nas ilhas. Abração, Madeira e Açores. Vamos para o jogo. Livre para o Uzbequistão. Há uma coisa, se lhe faltar a voz depois do jogo, a culpa é nossa. Se lhe faltar a voz depois do jogo, já sabe, a culpa é nossa, não é, Fernando?
1: É isso.
0: São as emoções. Vem a bola para o Uzbequistão. Equipa arrempada por Fábio Carvalho. Perdeu 3-1 para a Colômbia. Está a perder 2-0 para a Seleção Nacional. E olha que só estamos com 25 minutos de jogo. Tentativa de abrir aqui na ala direita. Lá é ele, rapidamente. Karimov é provado por Nuno Mendes. O árbitro a dizer que há falta para o Uzbequistão. A entrada do meio campo da Seleção da Esquina. Ainda para Karimov. Bateu Karimov. Aí colocando a bola lá no meio campo da Seleção do Uzbequistão. Ashurmatov tenta ver ali a linha de passe. Dá para um companheiro. A bola é devolvida para Abdullaev. Outra vez para Ashurmatov. Ele abre sobre a esquerda. A verdade é que o Uzbequistão não consegue contar linhas de passe. É tudo muito curto do lado do Uzbequistão. Nem se consegue aproximar da área de Portugal. E agora tirou o Ruben Dias. De qualquer maneira, a bola lá para a área do Uzbequistão. Chega Ashurmatov. Ele não conseguiu dominar dentro e perde-se aqui mais uma tentativa do Uzbequistão ir com perigo até a área de Portugal. E é lançamento para a equipa das esquinas à saída do meio-campo. Já bola nos pés de Renato Veiga.
2: E Veiga dá a bola para Nuno Mendes. Recebe Nuno Mendes. Já marcou um grande golo de livre. A dar a bola para Renato Veiga. Há pouco vimos Pepe também aqui. É uma presença habitual nos jogos de Portugal. Está nas bancadas e foi mostrado aqui nos painéis gigantes. A bola vem para a equipa portuguesa. Vai organizando ainda cá atrás com Ruben Dias. A bola para o guarda-redes Diogo. Diogo puxa para o pé esquerdo, levanta. A bola vai, no entanto, para uma terra, Uzbek.
0: Aí novamente para a formação de Fábio Cannavaro, Uzbequistão. Primeira presença em fase finais de campeonatos do mundo. Já estão a fazer história, mas querem atualmente sair daqui, não de mãos a abanar, mas pelo menos com pontos. Hoje contra Portugal estão a ser engolidos. Nesta primeira parte só vá Portugal. Vamos ver. Kelly move. Projeção da linha divisória do terreno. Entra no meio campo de Portugal. Olha para a área. Pode tirar o cruzamento. Para já uma finta, um drible sobre o adversário, passa para outro, atrasa para o camisola número 9, que é Kamarobekov. Kamarobekov lá para Shukurov, jogador do Paktakar. Agora um cruzamento que vem da esquerda, Nuno Mendes tira a bola, tenta sair João Félix, e a bola fica ainda para o camisola número 14 da seleção do Uzbequistão, que era Elder Shamarodov. Aí vem a bola para Graev e depois falta sobre Kamarobekov ali no grande círculo, quando o Uzbequistão ia tocar de pé para pé. É uma seleção que joga muito para trás e para os lados, dificuldades de progredir no terreno de jogo e de oferecer as bolas à sua referência de ataque. Shumanadov, para já, Fernando, uma tarde aqui em Houston, completamente tranquila para Diogo Costa.
2: É absolutamente tranquila para o guarda-redes da equipa nacional, mas a verdade é que este Uzbequistão, depois do 2-0, está a tentar arrebitar cachimbo, mas não consegue. Vai agora por Shumanadov.
0: Aí está Shumanadov. Ali uma bola dividida, tenta chegar Vitinha, fica com a bola, tenta sair a jogar, está com ela Vitinha.
2: Aí está a bola coladinha ao pé direito, dá a bola já para a cabeça de área, tenta agora o João Cancelo, vai para o relvado, sobra a bola.
0: E é o golo do Uzbequistão. Cancelo ali a querer fintar, a pôr seu jeito, a perder para Ganiev, e este a tirar de longe e a bater Diogo Costa. Não havia necessidade desta brincadeira de Cancelo, a perder a bola na saída. Ganiev ganhou, a equipa do Uzbequistão, e como há pouco, há instantes atrás dizíamos, ainda não tinha ido à baliza de Portugal no primeiro remate, o primeiro golo. Já foi assim com a República Democrática do Congo. As brincadeiras pagam-se caro, e aí está um golaço, um tiro do meio da rua da Ganiev. É o segundo golo do Uzbequistão neste campeonato do mundo, e agora Portugal 2-1, frente ao Uzbequistão. Portugal dominava toda a linha, não havia necessidade deste golo.
2: É, o árbitro vai ver, atenção, o árbitro vai ver, depois de muitos protestos dos jogadores nacionais, poderá ter havido alguma falta sobre o João Cancelo. A verdade é que
3: há falta, faz o leve, atinge João Cancelo no momento em que, okay, em que se dá a perda de bola.
0: Mas o Luís também não havia necessidade de se pôr ali a fintar.
3: É verdade.
2: Meteu ali o complicador, claramente numa zona proibitiva. E vamos lá ver se o árbitro anular, ainda bem para as cores nacionais, porque depois da entrada de Portugal, depois dos dois golos, sofreram um golo e colocar novamente dúvidas os fantasmas.

0: poderiam voltar e isso não seria bom para a equipa portuguesa. De resto, é nos pormenores que se definem estes jogos neste torneio, com apenas 8 jogos até ao encontro decisivo. Mas vamos acreditar.
1: Vamos ouvir.
2: É.
1: Vamos ouvir.
0: Vai anular. Falta. É falta. Não vale. Falta, Nuno.
1: É. Faizulayev.
0: Faizulayev está Ganiev naturalmente desconsolado, porque era um golo frente à equipa portuguesa.
1: E era um grande golo, Fernando.
0: Era um grande golo, era um tiraço lá para a gaveta, a direita da baliza de Diogo Costa. Não vale, por isso o 2-0 mantém-se nesta partida, com a equipa portuguesa agora a vir para o ataque. Vinha, porque perde a bola para a equipa uzbek.
1: Aí vem Karimov, mas fica o aviso para já. Fica o aviso aí para João Cancelo e para a rapaziada lá atrás. Portugal, que frente à República Democrática do Congo cometeu alguns erros defensivos, como se recordam. A bola está aí no Mendes, é tenta levantar o passe no Mendes, corta ali sobre a linha divisória do terreno. O jogador, o Ganiev, que marcou um golaço que acabou por não ser validado. Agora Portugal tentou despachar a bola lá para Cristiano Ronaldo e a bola morre nos pés do guarda-redes Nemapov. 31 minutos, etapa primeira do jogo. Portugal a vencer por 2-0 a seleção do Uzbequistão. Passe longo lá para Elder Shomonadov, apirou de primeira Renato Veiga. Ainda o Uzbequistão a conseguir recuperar a ala direita para o toque para baixo. Karimov, a meio do meio-campo da seleção nacional, outra vez Karimov com a bola. Karimov a deixa para o número 18, ele, Abdullayev. Lá está Abdullayev, tinha ali na zona central um dos craques do Uzbequistão, Kuzanov, jogador do Man City. A tentativa de passe lá para a entrada da área de Portugal. Portugal consegue fechar e já põe a bola, mas não, a bola saiu. Tentou evitar que a bola tivesse saído ali. Parece-me ser o Pedro Neto, mas a bola já pinha mesmo para lá da linha lateral e por isso pertence ao Uzbequistão.
0: Com este dado que a FIFA aqui nos avança, Ronaldo tornou-se o segundo jogador mais velho a marcar numa final do Campeonato do Mundo, com 41 anos e 138 dias. O segundo, Roger Milá, era o mais velho, tinha, sim, 42 e 39 dias. Marcou frente à Rússia em 1994. Ronaldo, que marca em todas as fases finais em que participa em Campeonatos do Mundo.
1: É verdade, era isso que estava a faltar a Cristiano Ronaldo. Olha aí, olha a atenção, olha o livre para ser batido para o Uzbequistão. Final do meu lançamento, é livre. A bola levantada para a área de Diogo Costa. Chega ali um bocadinho aos papéis o Diogo, vai, não vai, sai, não sai. A bola veio ao segundo posto, tentou chegar Kamurobekov, mas a bola foi diretamente para fora. Pontapé de baliza para Portugal.
0: Aí vem a bola para Nuno Mendes, marcou o segundo golo por Portugal. O primeiro tinha sido contra a Espanha na Liga das Nações. A bola batida, mas vem para a equipa de branco. Aí está o Uzbek, que estão a dominar da zona central.
1: Kuzanov, toca para o lado. Ashurmatov a meter ali para Shukurov abrindo na direita. É para o camisola número 18 da seleção do Uzbequistão, que Abdullayev, que é travado em falta para entremeta do João Félix. Livre para o Uzbequistão. Festa continua a fazer-se nas bancadas do estádio de Houston. Olha, olá, ops. Ops, aí vem a bola para o Uzbequistão. 34 minutos, 2 para Portugal, 0 para o Uzbequistão. Segundo jogo da equipa da esquina na fase final do Campeonato do Mundo, que se realiza na América do Norte. Vamos lá, a bola está em Ashurmatov. Lá vai ele, curtinho, Ashurmatov. Mete ali para Ganiev, ainda Ganiev com a bola controlada. Ela vem a pé ao número 9, Kamurobekov tenta meter lá para Elder Shomonadov. Estava lá igualmente, faz Uzbequistão, mas cheio rápido com speed. Diogo Costa a chegar primeiro do que o jogador que é companheiro de Elder Shomonadov no Başakşehir da Turquia.
0: A bola está no Renato Veiga. Portugal agora a dominar na grande área portuguesa. A bola já para Vitinha, zona direita do meio campo português. E vem Vitinha, vem com passada larga, bate a bola para junto ao lateral. Continua a aula mexicana nas bancadas. Grande espetáculo, bola para fora. É lançamento à direita e para João Cancelo. Até em Pedro Neto e João Neves também por perto. A bola foi lançada já para trás. A bola para o espaço agora do Renato Veiga, depois do toque de Ruben Dias. A bola para a esquerda, vem para o Nuno Mendes. recebe Nuno Mendes, vai dominando a bola de pé, trabalha com o esquerdo, vai meter a bola para trás, a bola para Renato, Renato vai levando, mete a bola, metro, mais à frente, para Bruno Fernandes, para Nuno Mendes, corta os back que estão, a bola vem no entanto para o Renato, Renato a bola para Nuno Mendes, vai fintar, vai rodopiar e o árbitro dá pontapé livre para a equipa portuguesa, rapidamente batida, a bola vem para Vitinha e Vitinha vai dominando, estamos a 10 minutinhos do tic-tac anterior 1 do tempo de compensação, há 2-0 para Portugal, grande arrancada, Pedro Neto cruzou, vai cortar a equipa do Uzbequistão, ainda Vitinha dá de cabeça para a zona central, vai lá o Shomurodov e leva o capitão.
1: Falhou o Renato Veiga, deixou o Shomurodov, passada larga, entra no meio campo Portugal, aproxima-se da área, toca para o lado, pode ser o remate, baixou, compensou, acreditou, ganhou Nuno Mendes, ganhou a Ganiev, grande raida dela Shomurodov, tudo começa num falhanço de Renato Veiga, olha Portugal.
0: Atenção, grande passe do João Neves para Bruno Fernandes, abre a bola à esquerda, a bola já para João Félix, vai meter trivela para a área, sobra a bola para fora, um corte do Ashurmatov, bola para fora, arremesso para a esquerda para a equipa do treinador português da Seleção Nacional, Roberto Martínez, vai aplaudindo, do outro lado está il capitano, o treinador italiano da formação do Azerbaijão, do Uzbequistão, agora era eu.
1: Eras do. Grita-se para Portugal, conseguiu ouvir, Portugal, Portugal, Portugal. E agora a bola vem para o Uzbequistão, parece que há ali uma falta sobre Cristiano Ronaldo, olha, fica caído, Ronaldo está mal, Ronaldo está caído, preocupação com Cristiano Ronaldo que fica caído no relvado. Aí está Cristiano Ronaldo, entretanto já recuperado, e o árbitro da partida nada assinalou, Luís, mas parece-me que Ronaldo terá sido travado em falta, pelo menos aqui de cima, estamos longe, mas fiquei com essa ideia, não sei se pode ou não confirmar.
2: Cristiano Ronaldo choca com o jogador do Uzbequistão, ali assim também a utilização das mãos poderia ter sido assinalada a falta, mas as queixas de Cristiano é do choque e são os dois jogadores que vão um contra o outro, portanto também é aceitável que não tenha sido marcado falta.
1: Certo, já agora pedia-te então que voltasse a pontuar este encontro, Luís Cristóvão. 37 minutos, 2-0 Portugal, Uzbequistão. Uma atitude diferente em relação ao jogo com o Congo, com a República Democrática do Congo. Mas passámos por aquele susto ali, naquela brincadeira do Cancelo. A verdade é que o golo não foi validado, porque há uma falta no início da jogada faz um layup sobre Cancelo, mas ficou o aviso. Para já, 2-0 para Portugal.
2: Sim, 2-0 para Portugal. Portugal não parou nos 2-0, mas durou até aos 2-0 na sua capacidade para empurrar o Uzbequistão para a própria área. O que acontece a partir daí é que a equipa do Uzbequistão não cresce tanto como cresceu o conjunto congolês, mas respira um pouco melhor do que estava a respirar naquele quarto hora inicial. Portugal baixou outra vez de intensidade quando chegou ao 2-0 e isso acabou por ficar muito evidente no lance que quase deu golo ao Uzbequistão.

0: Portugal! Portugal, Ronaldo! Quem mais? A avisar o Robozão, a mostrar quem manda! Quem manda nisto tudo! Mas é um passe magistral de Bruno Fernandes a rasgar a defensiva Uzbek e Ronaldo já descaído bem, descaído para a direita. Aí vai disto, cruzado para o fundo, num contra de Portugal que resulta em absoluto 3. 3 é a conta que Portugal já fez, Nuno.
1: Espetacular passa a sair de Bruno Fernandes para Cristiano Ronaldo a bater cruzado. E meus amigos, enquanto houver o último jogo, o último golo, o último sonho, Cristiano Ronaldo irá continuar a lutar contra o tempo. Frank 3-0, Ronaldo a bizar, está bem vivo no Mundial de Futebol. Martina sorriu e cerrou os punhos. Roberto Martínez.
0: É isso, também é importante para o treinador quando revemos Cristiano Ronaldo com a velocidade da bola.
2: Parece que ficámos momentaneamente sem ligação aos Estados Unidos, diretamente de Houston, numa altura em que Luís Cristóvão, Cristiano Ronaldo, ampliou para 3-0 o bicho do CR7, depois de um belo passo de Bruno Fernandes, transição rápida, ainda antes de recuperarmos a ligação ao Texas, adotou leitura também a mais um golo de Portugal e a mais um de Cristiano Ronaldo.
3: Sim, verdade. Cristiano Ronaldo, para já conseguir bater também o recorde de golos, passa a ser o melhor marcador de sempre de Portugal em campeonatos do mundo, superando Eusébio. Este é o seu 10º golo. Mas mostra também, com este segundo golo hoje, que ainda tem o que dar à nossa seleção e ainda tem o que fazer para poder ajudar Portugal a chegar mais longe. Curiosamente, o golo surge numa situação de contra-ataque, quando a seleção do Uzbequistão ia crescendo na partida e estava a tentar também ocupar espaços no meio-campo ofensivo, acaba por Portugal, numa recuperação de bola, ter Bruno Fernandes a ultrapassar a linha do meio-campo e depois a lançar muito bem Cristiano Ronaldo, que mais uma vez chega bem na bola e, de um ângulo não tão aberto, acaba por fazer o 3-0.
2: Vamos até recuperarmos a emissão, a ligação aos Estados Unidos, continuar o relato por via alternativa com o Paulo Sérgio em estúdio. Paulo, avança 3-0 para Portugal diante do Uzbequistão.
4: É numa altura em que João Félix acaba por falhar uma boa oportunidade, descaído sobre o lado esquerdo, remate de pé esquerdo a sair num tudo nada por cima, numa altura em que estamos praticamente a 3 minutos de chegarmos aos 45. A Portugal está a vencer por 3-0, um bis de Cristiano Ronaldo, ele que marcou o seu golo número 45 com a camisola da Seleção Nacional, tem agora 975 golos. Ataca a Seleção Nacional lá pelo lado direito do seu ataque, a bola está em Cristiano Ronaldo, abertura, atenção, João Félix tenta passar ali para um adversário, acabou por recuperar a formação do Uzbequistão. A bola a sobrar depois para um dos centrais da equipa é Renato Veiga. Veiga a deixar ali em João Cancelo, a Cancelo para Bruno Fernandes, joga sobre o lado direito, bola está agora no corredor central, aparece ali o João Neves de primeira a dar para o Vitinha, a Vitinha a tocar na bola, está na equipa nacional instalada dentro do meio campo contrário, a passe longo, aparece ali o corte da defensiva do Uzbequistão, a afastar a tentativa de meter em profundidade, aparece ali agora Vitinha a jogar com o guarda-redes Diogo Costa, a Diogo Costa todo vestido de azul, a deixar fora da sua grande área, a bola está em Vitinha, a Vitinha a virar o jogo lá para o lado direito, agora sim pisou a bola, vira para a esquerda, a bola em Veiga, a Veiga a pisar, a rasteira, a meter para Nuno Mendes, recolhe ali Nuno Mendes, acaba por perder, vai saindo a jogar a equipa do Uzbequistão, ali por intermédio de um dos médios mais recuados,
2: o
4: remate em frente Houston.
1: Ok, cá estamos então, Paulo, na altura em que Portugal vai batendo. O Uzbequistão a pôr 3 bolas a 0. A bola está para o guarda-redes do Uzbequistão. Nematov. Aí está Nematov com a bola controlada na sua área. Estamos a chegar ao intervalo. Você está ligado com a antena 1 da Rádio Televisão de Portugal. 2 golos de Cristiano Ronaldo. Ronaldo regressa aos golos. Que grande festa quando Ronaldo marcou os seus 2 golos neste estádio. Porque, como já dissemos, mais de metade do estádio vestem as cores de Portugal e o número de Cristiano Ronaldo, o número 7. Lançamento para Karimov. Lá está Karimov. É Karimov que tem a bola controlada. Karimov lança na ponta direita do ataque da seleção. E estava por Karimov. É o Uzbequistão. E vem ele. Vamos para a direção de Shukurov. Aí vem ele. Shukurov pode abrir lá para Nazgulaev. A bola é tocada a meio caminho. Chega a Asmatov. Asmatov simula que vai cruzar para a área de Portugal. Ainda o Tica Paca da seleção do Uzbequistão. Aí vem ele. Shukurov. Shukurov a deixar lá para Asmatov. Portugal a tentar estancar bem e ganha a bola.
5: Aí vem a equipa de Portugal com o João Cancelo a dar festival. Vai marcar por dois contrários. Perde a bola para o espaço de Shukurov.
1: Daqui a pouco já vamos ficar a saber quanto tempo irá dar de compensação o árbitro marroquino para esta partida. A segunda de Portugal na fase final do Campeonato do Mundo. Bola batida para o meio campo de Portugal. Ganhou Ruben Dias nas alturas. A bola sobe para Veiga. Veiga já deu para Nuno Mendes.
5: Aí está Nuno Mendes. Vai dominar. Já levantou a bola lá para a proximidade da área. Corta a formação. Zvek vai para o lado esquerdo. Ainda com a pressão do Neto. Mas a bola está na formação. Zvek.
1: Aí vem a bola já para a seleção do Uzbequistão. Bola metida lá para o ataque. Para Elder Shobradov. Acaba por sair com muita força e ganha Renato Veiga.
5: Aí está Veiga na zona central do Real Madrid a meter a bola para João Neves. O Algarve entrega a bola para Vitinha. Vira-se para o meio campo contrário e vem a equipa das Quiras. Já vence por 3 armas que mais. Está esfomeada depois do empate frente à República Democrática do Congo. A bola para a direita. Vem a bola na formação das Quiras. Bola para Vitinha. Rodou à direita. Pontapé já para Bruno Fernandes. Vai olhar Bruno Fernandes. Vai tentar meter a bola mais para o meio. A bola vem para João Neves. Recebe Neves. Mete a bola para Ronaldo. Ronaldo entrega à esquerda a bola para Nuno Mendes. Nuno Mendes vai dominar para a esquerda, para trás. A bola para CR7. Dá a bola outra vez para Veiga. Veiga vai dominando. Entrega para Mendes. Pode meter a bola para Ronaldo. Tentou passar. Corta. Uzbequistão.
1: Rapidamente o Uzbequistão a tentar a sair para o ataque. A bola e ganha para Nuno Mendes. Na ponta esquerda do ataque Portugal. Portugal está em cali e a tentar já o ataque.
5: Pontapé, no entanto, da equipa Uzbek lá para a frente com a equipa de Portugal a fazer falta. Ruben Dias a não dar grandes possibilidades a Shomurodov. Pontapé para a equipa do Uzbek. Estamos...
1: Agora precipitaram-se, claramente. Livre para a seleção do Uzbequistão. O árbitro da partida a dizer que a bola tem que ser colocada mais atrás. 3-0 Portugal, Uzbequistão. 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Lá veio o livre para o camisola número 18, Abdullaev. Verifica o posicionamento dos companheiros do adversário. Olha lá para Fazulaev, olha lá para Elder Shomurodov e também para Ganiev. A bola vem na esquerda, lá vai Nazgulaev. Faz todo o corredor, aí avançando, bico da área, cruzamento, virado. Olha, ganha ali com perigo. O passe de Shomurodov e o tiro. Contra a muralha defensiva de Portugal. Que lance perigoso agora, em que o Uzbequistão tentou levar o perigo à baliza do Diogo. Quase que conseguia.
5: É, foi Renato Veiga. Levou ali uma peitada de Ruben Dias como forma de agradecimento. Mas houve depois também um pontapé do João Félix contra o árbitro da partida. Segue o jogo na equipa nacional. Vai vencendo por 3-0. Estamos no tempo de compensação. O árbitro deu 6 minutos, 2 e meio já lá vão. A bola vai para Ruben Dias. Mete a bola para Vitinha. Vitinha vai pela faixa do meio. Aí está a Vitinha. Pisa a bola para um lado, para o outro. Ainda Vitinha, o dono da bola. Entrega a bola já para João Neves. Agora mais para Bruno Fernandes, para Vitinha. Grande abertura. A bola para a direita. Vai para João Cancelo. Tem Pedro Neto no apoio, bola para fora, atirada para um jogador Uzbek. Para cima o Faizulaev, exatamente, Capicua 22, bola para fora, arremesso já efetuado. Aí está a bola pingada de Vitinha para trás, para Ruben Dias, vai calcar a divisória, mete o meio para João Neves. Neves vai olhando, ainda Neves, bate a bola para a esquerda, a bola para Renato Veiga, recebe Veiga. Aí está Portugal a dominar, bola para Nuno Mendes. Nuno Mendes vai sambando perante o adversário, ganha o ressalto ao adversário, ao Karimov. Vai lá Karimov, mas há falta sobre o lateral da equipa do Uzbequistão.
1: Livre já marcado para o Uzbequistão. Estamos a chegar ao intervalo. Trinchão, uma exibição com garra, com raça, com crença, com fé, com grande atitude. Do lado de Portugal vai batendo o Uzbequistão por 3 bolas a 0. É bem bola para Câmara Bekova. Câmara Bekova ali a tentar virar lá para a esquerda. Portugal a pressionar e o Uzbequistão a conseguir ganhar o lançamento. Mas na sua zona mais recuada. Lançamento para ser tirado por intermédio de Ashurmatov. Lá vai ele, Ashurmatov, lança curto, o árbitro olha para o relógio. Já estamos em período de compensação nesta primeira parte. E
5: o Ashurmatov estava a dormir, perdeu a bola. Perdeu a bola de forma infantil junto da lateral à direita, já na projeção da área contrária. Beneficia, pois, claro, Portugal. A bola vem já para Pedro Neto. Recebe Neto. Aí está o Minhoto. Vai meter a bola para trás para Vitinha. Entrega a bola já para a esquerda. Vem a bola para Renato Veiga. Portugal vai dominando esta partida. Vence por 3-0. A bola para Veiga. Dá para Vitinha. Para trás. Para Veiga. Para Vitinha. Aí está a Vitinha. Vai levando a bola. Aí está a Vitinha. Aí está o homem que tem o GPS na cabeça. Mete a bola para a direita. Vai haver cruzamento. Cruzamento tirado. Cancelo corta. A equipe Ponsbeck, mas vai insistir Cancelo. Cancelo dá a bola para a entrada da área. Neto vai levantar. Ninguém de Portugal. A bola da equipa branca da Ásia Central.
1: 6 minutos foram o tempo. Foram os minutos que o árbitro deu de compensação. Portugal ainda à procura do quarto golo. Carrega Portugal. Lado esquerdo, João Félix tem a bola.
5: Vai dominando camisola 11. Dá a bola para trás. A bola para Vitinha. Para João Félix recebe. O jogador de Portugal dá a bola para trás. A bola para Renato Veiga. Para Vitinha. Os jogadores à espera também do intervalo. A Portugal para já vai cantando vitória nesta partida. Aí está o João Félix, bate a bola para CR7, não chega o Ronaldo, corta de qualquer maneira o Ashurmatov, mas a bola despejada para o meio-campo de Portugal, vai lá recuperar Cancelo. Aí está, vira-se para o meio-campo contrário, bate a bola para o meio, a bola vem para o Ruben Dias, a Dias olha, trava a marcha, bate a bola para o meio-campo contrário, meia-direita, a bola na direção do João Neves, dá a bola já para junto ao lateral, para Pedro Neto, para Neto, leva uma pancadinha, já aguentou, dá a bola para Cancelo, e vai mais um, Cancelo. O Ronaldo picou, não entra. Ronaldo picou, a bola ia para dentro, corta a equipa do Uzbequistão. E depois grande esforço do João Félix a dar para fora, mas não nos cheirou a goleada.
1: Está insaciável, está insaciável. Cristiano Ronaldo à procura do hat-trick. E recordo que o Messi tem faturado neste campeonato do mundo.
5: Já leva 5, não é?
1: É, nós sabemos naturalmente essa salutar rivalidade que existe entre os dois, mas o Ronaldo já não está em branco. Para já, o Messi leva 5, o Ronaldo leva 2. Mas ainda muito campeonato pela frente.
5: O Mbappé, o Alan também tem marcado e, portanto, convém a Ronaldo estar também na linha da frente quando é intervalo.
1: Intervalo aqui no estádio de Ostham. 9 remates para Portugal, 3 à baliza, com 3 gols. 3 remates para o Uzbequistão. 3 remates, 1 à baliza, sem qualquer golo. Aí está a eficácia. Portugal, 9 remates, 3 à baliza, 3 gols. 2 de Ronaldo e 1 do Nuno Mendes, o tal de livre. Fernando, para já, grande ambiente aqui. O público volta a acreditar, os adeptos de Portugal voltam a estar ao lado da sua seleção.
5: É isso mesmo, com os números da sorte, o 6, o 17 e o 39. Os momentos em que Portugal marcou os golos, Cristiano visou pelo meio do momento, marcou do pontapé livre, por esse tempo de intervalo aqui no Houston Stadium com este resultado.
1: Portugal
5: 3,
1: Uzbequistão
5: nada,
1: 0 para já. João Gomes Dias, a emissão é tua. Quando entenderes, vamos para a tempo de análise com o Luís Cristóvão.
2: É isso, podemos ir à análise do Luís Cristóvão, a leitura nesta primeira parte que deixa a equipa portuguesa muito bem encaminhada para somar os primeiros 3 pontos. De forma consecutiva, vá no mesmo jogo no Campeonato do Mundo, com 2 de Ronaldo e também 1 de Nuno Mendes.
1: É exatamente. Vamos a passar então para o Luís Cristóvão. O barulho é ensurdecedor aqui no Houston Stadium. Luís Cristóvão, 3-0. Já tinhas falado que gostaste da forma da abordagem de Portugal, a forma como entrou, marcou cedo, não baixou a guarda, continuou em cima do adversário, chegou ao segundo por Nuno Mendes, apanhou um susto no gol que foi bem anulado ao Uzbequistão, ao Ganiev, e depois ainda chega ao terceiro por Cristiano Ronaldo. Cristiano Ronaldo, 2 golos, Luís, um dos destaques talvez desta primeira parte, talvez não, foi mesmo assim, mas a análise é tua, Luís.
3: É, sem espaço. espaço para dúvidas. Cristiano Ronaldo em destaque por esses dois golos marcados. Uma seleção portuguesa que mostrou em 45 minutos que pode ser um candidato a ter em conta. É certo, o Uzbequistão acabou por nunca sair da sua casca. Tem um lance de golo a aproveitar um erro de Cancelo, mas numa situação com falta. De resto, Portugal foi capaz de dominar do princípio ao fim, com diferentes intensidades, entra muito bem, consegue marcar o golo cedo por Cristiano Ronaldo, depois o livre de Nuno Mendes também muito bem marcado para o 2-0, e nesse momento em que o Uzbequistão tentava vir para o meio campo ofensivo, situação de contra-ataque para o segundo de Cristiano e o terceiro de Portugal. Com 3-0 ao intervalo, Portugal cumpre os seus objetivos para esta partida. Há que continuar a mostrar esta capacidade ofensiva para continuar a somar, mas já podemos dizer que entre o jogo da primeira jornada e este jogo da segunda jornada do Mundial, Portugal cresceu e está a afirmar o seu melhor futebol.
5: E bem merece, Nuno Matos, para nos despedirmos por agora, bem merece estes jogadores um pimentinho assado e uma sardinhada, mas só no fim, porque isto ainda não acabou.
6: Sem dúvida nenhuma, em dia de São João, a seleção está realmente a dar uma ótima resposta neste seu segundo jogo da fase final do Campeonato do Mundo. Vamos lá ver o que é que nos vai reservar a segunda parte, mas Martínez mexeu, a seleção melhorou, Ronaldo voltou aos golos e para já o estado de espírito é muito positivo. Não pense isso no ar.
5: Quando tudo corre bem é uma maravilha o que está para já acontecer com a seleção nacional. Vamos esperar pela segunda parte, sendo que os uzbeques vão mexer. Já há vários jogadores em exercícios de aquecimento. Pudera, estão a apanhar uma verdadeira tareia de Portugal em campo. Estão a perder por 3-0 e, portanto, vão tentar aqui fazer algo mais na partida.
6: Os Santos Populares celebram a tradição, João, e a seleção. Esta tarde aqui em Houston celebra a missão. 3 para Portugal, 0 para o Uzbequistão. Até já!
2: Já vamos voltar até Houston, no Texas, tentando melhorar também agora em tempo de intervalo o som que nos chega dos Estados Unidos. Daqui a pouco vamos também a Leiria, onde uma comunidade uzbek também está a presenciar esta partida. Daqui a pouco teremos também as notícias aqui na rádio.
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2: É precisamente agora quando são 6 horas e 56 minutos no continente e na Madeira, 5 e 56 nos Açores. Avançamos para uma síntese de notícias, edição da jornalista Susana Barros.
8: Mais de 250 operacionais continuam a combater o incêndio no Ameixial, no Algarve. O fogo continua nesta altura com duas frentes ativas, mas afastado da aldeia, não há habitações em risco. No terreno estão mais de 250 operacionais e 6 meios aéreos. O Comando de Emergência e Proteção Civil do Algarve já marcou para as 8 da noite uma conferência de imprensa sobre este incêndio rural que teve início de manhã em Besteiros, na freguesia do Ameixial, no concelho de Loulé. Mais de 9 mil artigos de pirotecnia foram apreendidos pela PSP no Porto, resultado de uma ação de fiscalização aos preparativos dos festejos do São João. Em comunicado, a Polícia de Segurança Pública garante que reforçou o controle do comércio deste tipo de artigos, dada a elevada procura nestes dias. PSD e CDS aproximam-se do Chega no acesso de estrangeiros à prestação social única, mas André Ventura voltou hoje a ameaçar com o chumbo da proposta do Governo. O Chega quer que os imigrantes tenham 5 anos de residência legal e descontos para poderem receber o apoio. PSD e CDS entregaram hoje alterações à proposta do Governo, propondo 2 anos de legalização para pessoas oriundas de países fora da União Europeia. É aí no Parlamento que o Bloco de Esquerda quer ouvir com urgência a Secretária-Geral do Sistema de Segurança Interna, em causa a desarticulação entre as várias entidades policiais, no caso do grupo neonazi que planeava ataques a mais de uma centena de individualidades, entre elas o primeiro-ministro Luís Montenegro. Soube pelas notícias, os bloquistas entendem como essenciais esclarecimentos sobre o que se passou.
2: Foi uma síntese de notícias com a edição da jornalista Susana Barros. Vamos agora também passar pelo trânsito para perceber como estão as estradas portuguesas. Paulo Galvão, boa tarde.
9: Olá, novamente. Boa tarde.
2: Tudo em casa a ver o jogo ou tudo parado? Nas...
9: Sim, temos ainda alguns problemas. Já não há grande movimento, por exemplo, na cidade de Lisboa, mas há filas para a ponte 25 de Abril, de Campo Lido para o Tabuleiro, ainda com acessos no Para-Arranca. A Marginal também está a escoar para sair de Lisboa, entre a zona de Pedrossos e a reta do Dafundo. Atenção à Autostrada do Norte, sentido Lisboa-Porto, com o incêndio já em fase de rescaldo numa carrinha junto à saída para a A23 e para Torres Novas. Mais à frente, na subida de Minde em direção a Fátima, houve um acidente e o trânsito está condicionado. Atenção à A28 do Porto para Viana do Castelo, está muito demorada. Houve um acidente na zona da Veleda, com trânsito a parar junto à saída para o aeroporto Francisco Sá Carneiro e para a A41 e, portanto, com muita demora. Trânsito compacto também para entrar na VCI, para quem está na A3 junto ao nó da A4, filas na bicintura interna entre o Amial e a saída para a A3, também com alguma resistência ainda à ligação do Estádio do Dragão à saída para Braga. No Algarve, já há largas horas, continua cortada a Estrada Nacional 2, é a ligação de São Brás de Alportel à zona de Almodóvar, ou então, se quisermos, a ligação do Conselho de Lolé à zona do Alentejo. Nacional 2 cortada com o incêndio que está a ser combatido nesta zona no Ameixial. O corte entre Besteiros e a zona da Fornalha.
2: Obrigado, Paulo Galvão, no Serviço Nacional de Trânsito da Antena 1. Já sabe, se for na estrada, circule com precaução. Daqui a pouco vamos até a Leiria para saber como a comunidade uzbek está a viver esta partida. Para já, ao intervalo, Portugal a vencer o Uzbequistão por 3-0. Mais à frente, vamos regressar a Houston, no Texas, onde está a decorrer esta partida. Para já, vamos carimbar a hora certa. Estamos a chegar precisamente a esse momento. São 7 da tarde no continente da Madeira, 6 da tarde nos Açores.
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0: Estamos de regresso ao Campeonato do Mundo. Portugal está a vencer ao intervalo o Uzbequistão por 3-0. 2 golos de Cristiano Ronaldo e 1 de Nuno Mendes. Antes de voltarmos até Houston, no Texas, para acompanharmos a segunda parte desta partida, vamos até a Leiria. Horácio Antunes, ainda antes do início da partida, trouxeste aquilo que os uzbeques que estão junto de ti, obviamente, projetavam deste encontro. Acredito que o resultado que foi para o intervalo acaba por não ser propriamente o mais interessante para essas pessoas com quem estás.
1: É, alguma desilusão, ainda festejaram ao minuto 29 quando marcaram aquele golo que não contou, mas desiludidos ou não, Bakhtiyor Sodikova é o representante da comunidade uzbeque em Portugal, são mais de 1.300, segundo o que me disse há pouco, na região de Leiria mais de 400, hoje estão aqui quase 100 no estádio, em pleno relvado do estádio. Como é que está a sentir esta primeira parte do jogo em que perdem por 3-0?
2: Ora, muito obrigado, sim, boa tarde. Sim, exatamente, agora pronto, aqui quase mais ou menos 100 pessoas do Uzbequistão, estamos a apoiar a nossa equipa nacional. Para nós, pronto, em Portugal também para nós equipa, estamos aqui quase 25, 26 anos como pessoal, há pessoas aqui 28 anos. Sim, claro, 3-0 também é um bocado de coisa, é futebol, bola.
1: Mas esperavam mais da vossa seleção?
2: Ah, sim, sim, nós pensámos, eu pensei se calhar vai ser 2-1, uma coisa assim, ou empatar, mas agora 3-0, primeira parte, agora vamos ver a segunda parte, como é que vai ser.
1: Alguma expectativa ou não?
2: Se calhar, pelo menos temos de marcar 2 golos, não sei, ou uma.
1: Um ou 2 golos era bom.
2: Exatamente, exatamente, sim. Exatamente, mas mesmo assim, se ganhar Portugal também feliz, ganhar Uzbequistão também estamos contentes. Assim.
1: Agradeço, obrigado. São cerca de uma centena aqui no estádio. Há mais de 1.000 pessoas aqui. O ecrã está instalado no topo sul do estádio Dr. Magalhães Pessoa e festejaram-se os 3 golos com forte emoção aqui em pleno relevado do estádio Dr. Magalhães Pessoa em Leiria.
0: Obrigado, Horácio Antunes. Reportagem da RTP Antena 1 também na cidade do Leeds. Ao intervalo Portugal 3, Uzbequistão 0. Recordo que a partir das 9 da noite Inglaterra vai defrontar o Ghana. Africanos orientados por Carlos Queiroz. Depois à meia-noite o Panamá vai defrontar a Croácia, a vice-campeã do mundo de 2018. E finalmente às 3 da manhã termina a segunda jornada da fase de grupos deste Mundial com outro jogo do grupo de Portugal. Esse duelo entre a Colômbia e a República Democrática do Congo. Atenção que amanhã já arrancam as definições dos primeiros grupos, às 8 da noite, por exemplo, com a definição do grupo da Bósnia, Catar, Suíça e Canadá. Obviamente que vamos começar já também a olhar para os possíveis emparelhamentos de Portugal, que obviamente esperamos possa chegar aos 16avos de final deste campeonato do mundo. Ainda antes de voltarmos até aos Estados Unidos, estamos a tentar também melhorar a ligação ao território norte-americano. Se não for possível fazer o relato aí, teremos sempre a via alternativa do Paulo Sérgio, mas para já, Luís Cristóvão, pergunto-te a ti, comentador desta partida de Portugal diante do Uzbequistão, perguntava-te se esperas alguma alteração na equipa portuguesa, tendo por base já uma vantagem que não sendo definitiva, encaminha-se claramente para isso.
3: Sim, não estou a ver Roberto Martínez fazer alguma alteração já neste momento, no intervalo. O 3-0 é de facto um resultado que dá aqui à seleção muita tranquilidade para o que resta da partida, mas fará sentido ainda manter estes jogadores em campo mais alguns minutos à procura de um quarto golo e depois sim poder também começar a fazer as necessárias rotações para gerir aquele que tem sido o plano de utilização dos jogadores. Lembrando que depois do empate frente à República do Congo, Democrática do Congo, mas também em qualquer situação seria sempre muito difícil neste sorteio ter um terceiro jogo onde a opção passasse por rodar muitos jogadores. Uhum. Esse terceiro jogo contra a Colômbia vai ser sempre um jogo importantíssimo e essencial para definir quem é o primeiro classificado deste grupo, e ficar em primeiro marcará realmente diferença no caminho que Portugal vai encontrar a partir dos 16avos de final.
0: Não é de facto de desenhar essa possibilidade de ficar em primeiro. Paulo Sérgio, até termos, enfim, sinal ou luz verde do Estado dos Estados Unidos, ficamos contigo, porque os jogadores devem estar muito perto também de regressar ao relvado, nesse relato que será por via alternativa. Obviamente, se as condições melhorarem dos Estados Unidos, teremos o Fernando Eurico e também o Nuno Matos para o reatar da segunda parte, mas numa altura em que os jogadores já estão no túnel de acesso ao relvado, Paulo, vamos então contigo para essa segunda parte. do, para já, Portugal 3, Uzbequistão 0.
4: É numa altura em que a equipa do Uzbequistão já está de regresso ao relevado, da formação da Ásia Central não parece ter qualquer alteração para esta segunda parte. Do lado da seleção nacional portuguesa, os jogadores estão também em, ali à boca do túnel. Cristiano Ronaldo numa grande conversa com Bruno Fernandes, com Vitinha do outro lado, e portanto a equipa de Portugal espera instruções para poder regressar ao relevado. Chega também agora João Cancelo, e portanto, mas João Cancelo já com o fato de treino vestido, e portanto há uma alteração na equipa de Portugal, seguramente. Vamos ver quem será o lateral direito. Alteração também na formação da, do Uzbequistão. Uma não, duas alterações na equipa do Uzbequistão. Número 3, Alizonov, e o número 6, Muzgayov. Duas alterações na formação do Uzbequistão, da formação da Ásia Central. Resta saber qual será a alteração na equipa de Portugal, porque João Cancelo é Nelson Semedo. Nelson Semedo vai ser o lateral direito da seleção portuguesa. João Cancelo vai começar no banco dos suplentes. Aqui um grande abraço entre João Cancelo, que jogou a primeira parte, e Nelson Semedo, ele, Luís Cristóvão, que é uma espécie de jogador talismã. É um jogador em quem aposta o selecionador nacional português. Também Francisco Conceição a entrar na seleção portuguesa, e portanto não uma, mas duas alterações, saídas de Pedro Neto e de João Cancelo para as entradas de Nelson Semedo e de Chico Conceição.
3: É, Roberto Martínez aqui a utilizar então o intervalo para fazer já duas trocas, confesso que de forma algo inesperada, mas terá que ver com essa gestão de jogadores, quer João Cancelo, quer Pedro Neto, dois jogadores que, podendo fazer várias posições, contará o selecionador nacional utilizá-los também de forma se calhar mais intensiva no que tem pela frente neste Mundial. Vem Nelson Semedo, que, como dizes, tem sido um jogador muitas vezes chamado por Roberto Martínez. É de facto um lateral de características diferentes de João Cancelo, mas que tem dado sempre muita capacidade ofensiva à equipa, e a entrada de Francisco Conceição também a servir um pouco como prémio, ele que não chegou a titular depois de ter estado bem no jogo frente à República Democrática do Congo, mas a servir como prémio a voltar a ter aqui mais 45 minutos para mostrar o seu jogo e para mostrar a sua capacidade de combater, digamos assim, a organização defensiva do adversário.
4: Na seleção do Uzbequistão, a saída de Nasrullayev, o lateral esquerdo, também do número 9, Kam Robekov, um dos homens da zona de meio campo, e as entradas de Alizonov e também de Mosgayov para esta equipa uzbek tentar, pelo menos, marcar um golo à seleção nacional portuguesa.
3: Sim, a saída do Kambro Bekov também se justifica pelo cartão amarelo que tinha visto logo aos 14 minutos. Aqui Fábio Cannavaro a tentar conter uma eventual expulsão. Troca depois também o lateral, a Alijanov até... habitualmente joga muitas vezes do lado direito, mas com Karimov a estar em campo, é ele que vai ocupar a faixa esquerda. Não sei se tinha antecipado ou não a entrada do Francisco Conceição, mas pode ter que ver com ter do seu lado esquerdo defensivo alguém capaz de segurar a normal energia do Francisco Conceição.
4: A bola está do lado esquerdo do ataque de Portugal, de trocar a bola. A bola está em Vitinha. Vitinha a lateralizar lá para a esquerda para Nuno Mendes. Recolhe Nuno Mendes, mete mais para o meio. A bola falhou ali a Cristiano Ronaldo. Apareceu ainda o Bruno Fernandes. Remate espetacular agora de João Félix. A bola a tirar tinta à barra da baliza de Nematov. É um pontapé de pé direito do meio da rua, a do jogador do Al Nassr da Arábia Saudita. Que belo remate, e quase Portugal a marcar o seu quarto golo. Portugal finalmente a conseguir rematar de fora da grande área, Luís Cristóvão. A Portugal a conseguir usar também a meia distância, algo que não tinha acontecido na partida frente à República Democrática do Congo?
3: Encontrar espaço, João Félix, para esta tentativa de remate, e a bola sai realmente muito forte, mas ligeiramente por cima da baliza de Nematov. Grande oportunidade para Portugal neste regresso dos balneários. Mantém, como seria de esperar, a capacidade de ter bola, mas acima de tudo, muito cedo, a ter espaço para remate, e João Félix a não enjeitar a situação, faz aqui um grande remate para se aproximar do golo.
4: 3 minutos nesta segunda parte, resultado a beneficiar Portugal, um resultado construído na primeira parte. A bola está ali, Vitinha cruza a divisória, lateraliza para a direita, aparece ali o toque do Nelson Semedo, acabadinho de entrar, a jogar depois com João Neves, e Nelson Semedo a ser ali pressionado por um adversário, faz o leve, a bola veio para trás, mete lá para a esquerda, a bola está ali, Nuno Mendes acabou por perder para um adversário, mas a bola acaba por cruzar na linha lateral e é lançamento à esquerda para a seleção nacional portuguesa. Está ali Nuno Mendes para fazer o arremesso manual. A bola na posse da seleção portuguesa, numa altura em que revemos um espetacular pontapé de pé direito de João Félix. Ele arrematar a 86 km por hora, de facto impecável. João Félix, ele que comprou hoje o jogo 55 com a camisola da seleção nacional, tem 12 golos marcados. Ataca a formação da Ásia Central, não passa depois ali por Bruno Fernandes. A bola a sobrar para João Neves, aparece ali o Vitinha, a bola para trás para o capitão, para Ruben Dias. O capitão é Cristiano Ronaldo, já com 2 golos marcados. A bola está ali à disposição de João Neves, adiantou, meteu para o capitão, agora sim para Cristiano Ronaldo. Aparece ali o corte da defensiva. Estamos com 5 minutos na segunda parte do jogo. 3-0 para Portugal. Ali uma falta agora cometida por Vitinha. Falta a ser cometida sobre Shomuradov. Vitinha a dizer que não lhe tocou, mas tocou, sim senhor. Bem visto pelo árbitro da partida, o marroquino Jalal Jayed. A bola a sobrar agora para o guarda-redes Diogo Costa. Lá está Diogo Costa na zona limite da sua grande área, a deixar depois com as mãos ainda dentro da grande área. É para o Renato Veiga. Renato Veiga ali agora a manobrar, a meter-me lá para a esquerda para Nuno Mendes. Devolve-me para Renato Veiga. Renato Veiga ainda dentro da sua grande área, a trocar a bola com Ruben Dias. Deixa aqui do lado direito. A bola está ali Nelson Semedo. Rasteira, adiantou, meteu já para Francisco Conceição. A bola passou, Francisco Conceição vai ali em busca da bola, aparece-me o corte da Ashurmatov. Ashurmatov para o guarda-redes Nematov, aparece ali agora a pressão por parte de Cristiano Ronaldo e a bola a sair pela linha lateral, mas parece-me tocada pelo capitão de Portugal. É exatamente isso que acontece e por isso mesmo é lançamento de linha lateral para a formação do Uzbequistão. Não, é para Portugal. Final de contas, o último a tocar foi mesmo o guarda-redes Nematov. Ele lá está, a bola lá para dentro da grande área, era para João Félix, aparece ali o corte de Kuchanov. Kuchanov, um belíssimo jogador este central que despontou num campeonato do mundo de sub-20. Eu a elogiá-lo e ele a meter água, mas depois conseguiu ainda resolver o problema. Bola para a esquerda, atenção, lá vai em alta velocidade Alizonov a fazer ali um passo para faz o leve, está dentro da grande área, lado esquerdo, o ataque do Uzbequistão a puxar, bola, remate para as mãos do guarda-redes português, para as mãos de Diogo Costa. Bem, o guarda-redes do Futebol Clube do Porto, internacionalização número 45, mas é um belo trabalho faz o Laev, jogador que joga no Başakşehir da Turquia. Ele que na época passada estava no CSKA de Moscovo. A bola está em Chico Conceição junto à sua grande área, a jogar com Diogo Costa, vira ao jogo da direita lá mais para a esquerda. É para Veiga, a Veiga para Vitinha. A Vitinha a fazer uma abertura para Nuno Mendes, vai caminhando Nuno Mendes, agora a fazer ali um compasso de espera, a pisar a bola, a vir para trás, a deixar depois em Renato Veiga. A bola para o Vitinha. Lá vai Vitinha ali sobre a divisória, meteu para o meio campo contrário para o Bruno Fernandes, lateraliza lá para a esquerda, tira um adversário de caminho, vai para o chão, a João Félix, pontapé livre para a equipa de Portugal, a falta de Karimov. Pontapé livre, muitos adeptos de Portugal encherem este estádio aqui em Houston, numa altura em que lá nos Estados Unidos da América são 1:15 da tarde, 1:17 da tarde, para ser mais preciso. Em Portugal continental estamos com 7:17. Lá está para o pontapé livre Nuno Mendes. Jogadores da Seleção Nacional Portuguesa a aglomerarem-se ali à entrada da grande área do Uzbequistão. A bola batida ali a cortar para o segundo poste, mas bate no relvado, ganha velocidade, acaba por transpor a linha final e é ponta pedra lisa para Nematov executar. O Nematov, outro dos seus jogadores de campo, foi o central Abdullaev a deixar ali do lado direito para o Zanov. Já em exercícios de aquecimento, Bernardo Silva, por exemplo. Mas há vários jogadores em aquecimento na seleção portuguesa. A Portugal a manobrar dentro do meio campo defendido pela equipa do Uzbequistão. Lá está Bruno Fernandes. A Bruno Fernandes restaura a meter ali para Ruben Dias. A jogar para trás para o Diogo Costa. Aparenta a aproximação de Shomuradov. O Diogo Costa a ter que sair com força e pontapear a bola pela linha lateral. E é lançamento para a seleção do Uzbequistão, a seleção uzbeca. Karimov ali a ser apertado, pressão por parte de Portugal. A bola vem ali para trás para o guarda-redes Numetov. Este a deixarem a Shurmatov, ele que joga numa equipa do Irão. Tenta-se ir a jogar agora à geneira. Atenção, ainda Portugal, mas há ali um agarrão, senhor árbitro, um agarrão a João Félix. O árbitro da partida mandou jogar, deixou jogar. A bola está em Shukarov. A Shukarov ali a fazer uma abertura para a esquerda, bola para Fazulev, a aproximar-se da grande área de Portugal, ao lado esquerdo do ataque do Uzbequistão. Ainda Shukarov, o remate ao lado. Shukarov apareceu ali em boa posição, protesta os jogadores de Portugal e têm de facto razão, porque houve ali uma falta no início desta jogada, uma falta evidente sobre João Félix. É pontapé de canto para a seleção do Uzbequistão, pontapé de canto do lado direito, lá está preparado para tirar o cruzamento Ganiev, número 19, ele que se estreia neste Campeonato do Mundo a fazer o seu primeiro jogo, joga nos Emirados Árabes Unidos, 28 anos de idade. Grande luta ali dentro da grande área, uma luta protagonizada por Ruben Dias. Está ali em conversa com o árbitro da partida, Jalal Jayed. E houve ali um chega para lá em Shukarov. Pontapé de canto para ser batido finalmente por Ganiev. Lá está Ganiev, vai levantar ali rasteiro, deu para um seu companheiro, junto à face lateral da grande área, pisou, devolveu para Ganiev. Agora sim, cruzamento, afasta o Cristiano Ronaldo. A bater já para João Félix, atenção a lançar o contra-ataque de Portugal. A bola está em Chico Conceição, aqui pelo lado direito, a fazer um compasso de espera. Está a recuperar a posição a equipa do Uzbequistão. 10 minutos, mais uns pauzinhos na segunda parte, em Houston, nos Estados Unidos da América, no segundo jogo da Seleção Nacional de Portugal, deste Campeonato do Mundo das Américas 2026. A Portugal 3, Uzbequistão 0.
0: Recordo que, devido a problemas técnicos desde os Estados Unidos, estamos a fazer o relato para já por via alternativa com o Paulo Sérgio. Os comentários são do Luís Cristóvão.
4: Luís Cristóvão, estamos a caminho do primeiro quarto da hora desta segunda parte. Situação perfeitamente controlada por Portugal. Ganha por 3-0 e já teve por João Félix uma excelente oportunidade para elevar a contagem. Vai agora beneficiar de um pontapé livre. Uma falta cometida pelo número 18, Abdullaev, que joga nos Emirados Árabes Unidos, sobre Cristiano Ronaldo, mas é para aí a meio do meio campo defendido pela equipa uzbek.
3: Sim, é muito longe, vamos ver se pode sair daqui algum tipo de surpresa. Portugal, bem nestes primeiros 10 minutos, já teve essa excelente oportunidade nos pés de João Félix. Vemos uma equipa do Uzbequistão a tentar subir um pouco o seu bloco, a tentar também chegar mais vezes perto da área portuguesa, mas tudo controlado para a seleção nacional, que nestes 10 minutos vai evidenciando a sua superioridade e continua também a dar ânimo a um estádio onde a maioria dos adeptos estão por Portugal, mesmo que não falem português.
4: Estão por Portugal ou estão por Cristiano Ronaldo. Enfim, não sei se é exatamente a mesma coisa, mas toda a gente vestida com a camisola de Cristiano Ronaldo. É um livre muito longe da linha de golo, para aí a uns 35 metros, mas há para ali tanta gente para tentar marcar este pontapé livre. Atenção, Ronaldo faz ali a simulação, deixa depois para Bruno Fernandes, Ronaldo vai arrematar dentro da grande área e a queixar-se ali o capitão de Portugal. Ali uma entrada de Nematov, resta-me perceber quem chega primeiro à bola, dá-me a ideia de que é Cristiano Ronaldo, ele fica muito queixoso, é uma jogada estudada. Ronaldo foi ali, passe depois de Bruno Fernandes para Cristiano Ronaldo, mas quem chega primeiro à bola é claramente o internacional português, não parece Luís Cristóvão haver qualquer falta do guarda-redes Nematov.
3: Sim, Cristiano a rematar contra Nematov, que estava a sair da baliza. Depois poderá ali haver um choque entre os dois, mas será pontapé de canto.
4: Pontapé de canto para a seleção portuguesa. Pontapé de canto do lado direito para Portugal. Ali ainda um bocadinho empenado, Cristiano Ronaldo. Já temos disponível os enviados especiais da Antena 1 às Américas. Fernando Eurico, Nuno Matos em frente.
5: Cá estamos, de novo, Paulo, problemas técnicos, enfim, mas olha que já nos tivemos que chatear a sério aqui nos Estados Unidos, porque a RTP não pagou pouco por este serviço. Vamos lá, olha a pontapé de canto para a Seleção Nacional, olha aí o canto, bola batida por baixo, vai entrar, do Uzbequistão. Há ali um desvio de última hora e a bola acaba por entrar na baliza da seleção do Uzbequistão. A ideia que eu fico é que depois do canto há um ligeiro toque do João Neves, mas a bola bate no jogador do Uzbequistão e acaba por entrar para o ouvido do autogolo. Podes confirmar isso, Luís Cristóvão?
3: Sim, eu creio que é o guarda-redes Nematov, o último a tocar na bola. É, exatamente. A bola anda ali, parecia no pinball, vai tocando em vários jogadores depois de ter havido um primeiro desvio de Cristiano Ronaldo. Bate num central da equipa do Uzbequistão, Kuzanov, e Nematov acaba depois por empurrar a bola para o fundo das redes. 4-0 para Portugal, beneficiando aqui da confusão na defensiva do Uzbequistão.
5: Aí está a equipa de Portugal a aumentar a conta para 4-0. Grande festa nas bancadas. Refriaram os ânimos os uzbeques, que até estavam a tentar, neste início de segunda parte, dar uma outra imagem, sobretudo ofensiva. A verdade é que já estão a ser goleados e vão ter aqui um pontapé de canto. Já vamos para o relógio e marcador a partir do estádio de Houston. Pontapé de canto à esquerda para a formação uzbeque. A bola vai batida lá para a molhada. Salta Diogo. Vai lá ainda Diogo. Vai com os punhos, a bola para Chomo Rodov, dá a bola para trás, ponta

0: Para o meio campo, corda Portugal, vem já para o ataque outra vez a equipa das esquinas por Conceição.
1: Há muito para jogar ainda na partida, lá vem a bola para a seleção das esquinas, só para a nossa orientação, João Gomes Dias, o como é que está agora o som a chegar a Portugal e a todo o mundo?
2: Espetáculo.
3: Está bem, sim senhor.
1: Jesus, que pilha de nervos aqui. Tivemos que dar aqui uma reguada.
0: Um sermão.
1: Aí vem a bola para Nuno Mendes. Aí está o Nuno Mendes a dar na direção do Vitinha. Aí o Vitinha a entregar ali para o João Neves. Portugal já vence por 4-0. E todos nós sabemos como é importante golear até para as contas finais. E depois para a questão de primeiro, de segundo ou terceiro do grupo. Este é o grupo K. Portugal 4-0 à seleção do Uzbequistão. E vamos avançando aqui com o relato, porque o Mundial é só para os duros. É isso ou não, Fernando? Se contássemos as dificuldades que temos que ultrapassar no dia a dia, ninguém acreditava. Bem, meus ouvintes também não têm culpa disso. Está ali a emoção, porque na sua antena 1 é aqui que é a Rádio do Mundial. Livre para o Uzbequistão.
0: Aí está a equipa Uzbek para bater a bola lá para o meio campo contrário, mas tudo feito com muita cerimónia, porque o árbitro está a dialogar com o assistente. Vai bater um dos centrais. Havia demora porque entra Francisco Trincão. A verdade é essa. Sai João Félix. Luís Cristóvão, a tua leitura, esta alteração que estava aqui a escapar na linha lateral.
2: Sim, João Félix estava a fazer uma excelente exibição e eu creio que é um dos responsáveis por Portugal também ter estado hoje bastante, bastante melhor. No que toca à gestão dos jogadores, talvez não faça muito sentido a saída de João Félix, mas a leitura de Roberto Martínez, querendo dar minutos a Francisco Trincão, aposta nas características dos jogadores para fazer esta troca. O sorriso de João Félix no momento da saída levou ali assim um travozinho de amargo, creio eu, para o jogador do Al Nassr. Mas 4-0, o resultado está a dar toda a tranquilidade à equipa portuguesa e por isso estas trocas servem acima de tudo para distribuir minutos por quem Roberto Martínez sente que tem direito ou merece esses minutos em campo.
1: Vamos lá Portugal com a bola controlada. Lá vai a seleção das esquinas, trabalhando para a tribeta de Vitinha. Pisa a bola Vitinha e mete no zero mais central. É a entrada do meio campo da seleção do Uzbequistão. Toca à frente, é para Trincão. Recebe ainda João Neves. Olha à direita a funcionar. Agora abre Nuno Mendes. Pode ir embora. Olha o perigo, é o Chico que vai chegando. Cruzamento tirado, bola na área. Limpa a defesa do Uzbequistão. Carrega Portugal. Abre a bola para Trincão. Portugal a bater o Uzbequistão por 4-0. Mas a fome mantém-se, a da seleção da esquina. Vai Chico, olha os espalha-brasas, lá vai ele levando, lá vai o Chico espalha-brasas, lá vai ele ali à entrada da área tocar para Vitinha, ali a tentar olhar para a baliza contrária. Vai ser o remate, não limpa o Uzbequistão. Vai a bola ainda para a seleção portuguesa, bola ainda para a seleção das esquinas. Lá está então Portugal com a bola e vem a bola ali na direção de João Neves. João Neves para Vitinha. É o tica-paca de Portugal. Os adeptos gritam: Portugal, Portugal, Portugal, Portugal. Vai jogar recebendo à direita. Francisco Conceição. A bola vem para João Neves. Lá está ele. O cruzamento pode ser tirado. Lá está João Neves na ponta direita do ataque da equipa. Orientada para Roberto Martínez. É a seleção das esquinas. Uma seleção cheia de sonhos neste campeonato do mundo. Vem a bola para Vitinha. Vitinha abre lá na esquerda. A bola entrou no Renato Veiga. Vem para o Nuno Mendes. E acaba ali por ser ali sofrer uma falta. Agora Nelson Semedo e também nesta segunda parte Francisco Trincão.
0: Exatamente, Conceição também tinha entrado, são as alterações da equipa das esquinas.
1: Cancelo e ainda a ir embora Cancelo, tal como aqui já fizemos referência à saída também do outro jogador da equipa nacional para a entrada de Francisco Conceição. E vamos lá ver.
0: O Pedro Neto.
1: Vamos lá ver o que dá este livre para a seleção das esquinas. A bola para ser cruzada para a área. Cruzamento vai ser pirado. É o Nuno. Cruzamento. Bola na área. Ronaldo fecha o lance. Não chegou Cristiano Ronaldo. Vem a bola novamente para o Nuno Mendes. E pega os jogadores do Uzbequistão. Sem jogar.
0: Ganiev dá a bola para Chamo Rodov. Recebe o jogador do Bazak sair. Está emprestado pela Roma. Dá para lá direito. Tenta avançar. Mas a bola vai sair pela linha de fundo. É ponto. A pé da baliza para a equipa nacional de Portugal. Estamos com 66 minutos de jogo. A FIFA atribui o quarto gol de Portugal a Kusanov.

0: jogador do Manchester City, portanto é golo na própria baliza.
1: É exatamente, eu quando estava a gritar o golo fiquei na dúvida, a bola entra lá, lá na área, o toque do Félix foi dele ou não foi? Não, mas depois percebi que tinha sido mesmo a do jogador da defesa do Uzbequistão, a do Kuzanov. Rola a bola, continua o espetáculo, lá vem a bola para Trincão, a Trincão vai colocar em Vitinha, Vitinha para Cristiano Ronaldo tenta adiantar o passe, lá vai aparecer Trincão, sai guarda-redes a do Uzbequistão, da sua baliza, ganhou o Kuzanov, já abriu na direita.
0: Já dá a bola para junto lateral, aí está a equipa dos Lobos Brancos a meter a bola para a junta divisória, vai dominando o Ganiev, Ganiev dá para o lado direito, mas cai à falta e há amarelo para Renato Vanga, parece-me, é por isso paragem no jogo, amarelo para o jogador de Portugal, Renato Veiga. Que grande cabalão tem o Renato Veiga, mas dá ali um empurrão a Ganiev e por isso é pontapé livre para a formação orientada por ele, capitano Fábio Cannavaro, ele que veio para o Uzbequistão para treinar precisamente esta fase final, já que o apuramento foi conseguido pelo esloveno Sreko Katanec e teve também depois como interino Timor Kapadze. Agora veio, digamos assim, para fazer a festa do Mundial. Pausa para hidratação. Luís Gustavo, a tua análise quando estamos já a caminhar para o final da partida. A goleada aqui em Houston para a equipa das Quirãs.
2: A goleada, a equipa portuguesa a chegar aos 4 golos e a conseguir com isso afirmar perante o Uzbequistão o seu poderio ofensivo. A equipa portuguesa entrou bem no jogo e nesta segunda parte voltou também a colocar o pé no acelerador para chegar ao quarto gol, depois de já João Félix ter tido uma situação para marcar. Estes 4-0 colocam a equipa portuguesa olhar para o que resta da partida de um ponto de bastante tranquilidade. E também já se percebeu isso, porque logo ao intervalo Roberto Martínez também optou por dar descanso a João Cancelo e Pedro Neto, fazendo aí duas trocas. Este quarto golo da equipa portuguesa surge no seguimento de um canto e depois ali a infelicidade entre Kusanov e Nematov dá autogolo, mas acabava também por ser mais uma situação de bola parada, onde a forma como a equipa portuguesa está a inovar nestes momentos tem criado muitas dificuldades ao Uzbequistão. Desta feita, um canto com a bola a ir para a zona do primeiro poste, muito rente à relva, e de facto foram surpreendidos os defensores uzbeques, como já tinham sido anteriormente também numa situação de livre, em que a bola é colocada dentro da área para Cristiano Ronaldo, que arranca do ponto onde estava a bola para ser marcado o livre, parecendo desligar-se da situação, apenas para, com isso, numa manobra de diversão, correr para dentro da área e ir receber a bola nessa zona. Também já tinham deixado os defensores uzbeques aí surpreendidos. Boas situações onde Portugal também parece estar a marcar pontos no dia de hoje, na forma como a equipa nacional vai conseguindo somar este tipo de situações. 4 golos marcados, outras oportunidades criadas e com isso o resultado também a estabelecer-se dentro do nível de ambição que Portugal tem para este Mundial.
1: Cá estamos, de regresso ao Houston Stadium, depois desta fase para a hidratação. Dizer Portugal, o sonho não morre, apenas existe coragem. E hoje Portugal tem tido coragem, tem jogado, tem marcado, está a mostrar verdadeiramente quem é Portugal no Campeonato do Mundo. Atenção que o próximo duelo, a fruta é pesada, a fruta é pesada, é a Colômbia.
0: É a Colômbia, mas Portugal não tem que ter medo, evidentemente, dos cafeteros, que nesta altura e perante esta exibição de Portugal, Portugal sabem que não podem tomar descafeinado, tem que ser café e do forte para o jogo frente à equipa das esquinas. Quem o viu e quem o vê, Ronaldo tão sorridente, ele entrou tão contraído na partida, é que para o Uzbequistão só o Ronaldão já bisou a bola da equipa contrária. Esta bola já metida do Kuzanov para trás para o Nematov, vai levando a bola perante CR7, vai levantar a bola para o meio campo contrário, vai tentar chegar lá o Chomo Rondó, mas a bola fica na equipa da esquina.
1: Aí vem a bola para Nuno Mendes, já havia o árbitro, já estava a dizer que havia fora de jogo, livre para Portugal, 4-0 o Uzbequistão. Está ligado connosco, obrigado por estar aí. Olha o Nelson Espedo, dá para Ruben Dias. Entretanto, mais uma vez recordar, o Cancelo já não está nesta segunda parte, também não está o Pedro Neto. Entretanto, as chegadas do Nelson Semedo e do Francisco Trincão. Aí vai ele tentar ali a ganhar um passe que vinha do Bruno Fernandes. Faixa, a defesa uzbeca. Ganhou Portugal, ganhou Trincão. Dá Nuno, cruzamento, Ronaldo, lá do canto, não. É pontapé de baliza. O árbitro a dizer que está autorizada a alteração para o Uzbequistão. Pontapé de baliza para a seleção do Uzbequistão. E vem alterações, porque Fernando vai embora. Abus faz o leve.
0: É, entra com o número 21, Igor Sergeyev. É ele quem vai jogar a partir de agora na formação dos Lobos Brancos, esta equipa do Uzbequistão, que ainda assim, e como disse o treinador, está aqui para aprender. A verdade é que está a apanhar uma goleada, já tinha sofrido 3 golos com a Colômbia, se bem com a Colômbia tenha sido um resultado enganador.
1: E agora, olha, olha, olha, olha, Cristiano Ronaldo ganha na área, Cristiano Ronaldo ainda a trabalhar, remateu, defendeu! O Uzbequistão, o Cristiano ganhou a bola, tirou o adversário do caminho, bateu para a grande defesa do guarda-redes da seleção do Uzbequistão, Nematov. E olha, vai Portugal, está, Portugal está com vontade, quer fazer estragos, está cheio de fuminho a seleção nacional, Fernando.
0: A bola vem para o espaço do Rubanis, vai lá o Chomo Rodov, faz falta. Eldor Chomo Rodov, aliás, foi exatamente o capitão a quem faz falta e a bola segue no conjunto do Martínez.
1: Aí vem a bola para João Neves, João Neves abre na direita, vai na direção do companheiro, lá vem Francisco Conceição, imprime velocidade, tira o adversário do caminho, tenta passar por outro, puxa a zona mais central, acaba por perder a bola, vem a bola para o Uzbequistão.
0: Aí está, mas rouba a bola Portugal e vem Conceição outra vez.
1: Outra vez a espalha brasas, a espalhar brasas, está tudo em brasa, aqui em Houston, com a entrada do Francisco. Aí a bola para trás, vem a bola para o Romandês, dá vontade sozinho, está bem, levanta a cabeça, vê onde pode empregar, dá para o lado direito, é para Nelson Semedo, na projeção da linha divisória, oferece novamente para o Romandês. Romandês a entregar ali para, para um companheiro de equipa que é João Neves. João Neves a dar para Francisco, Francisco para trás, é para Romandês, só dá Portugal, 4-0, chapa 4, está a aparecer Portugal neste campeonato do mundo. Aí foi a bola para Renato Veiga, Renato Veiga para Romandês. Para ali Romandês, Romandês vem onde pode entregar, ainda para Nelson Semedo, vai virando na direção de Francisco Conceição, está no bico da área, direita do ataque, da forma como avança Portugal, lá vai o Chico tentar passar, ainda ele, o Francisco Conceição, joga para trás, é para Nelson Semedo, e grita-se Fernando, Portugal nas bancadas.
0: É isso, grita-se por Portugal, daqui a pouco vai entoar o hino nacional, seguramente para Portugal, vai carregando e quer mais, Nuno, quer mais deste desafio.
1: Todos nós queremos Manita, Manita! Portugal livra para a seleção de Roberto Martínez, livra para Portugal. Atenção Portugal, com esta vitória já garante a passagem à próxima fase neste campeonato do mundo. Aí vem bola, aí vem...
0: entrou
1: o Bernardo Silva na seleção de Portugal. Já vou a ti, Paulo Luís Estovão, para avaliarmos esta entrada de Bernardo Silva e a saída de João Neves. Ah, vou a ti, Luís Cristóvão. Pode ser agora, Luís. Entra Bernardo, titular no primeiro jogo, hoje ficou no banco. Entra agora para o lugar de João Neves, ou melhor, saída de João Neves, que dá a entrada de Bernardo no jogo.
3: É, entra Bernardo para o seu lugar, ou para o lugar onde ele nesta fase da sua carreira mais rende, para a zona central do, do meio campo, podendo servir aí de apoio junto de Vitinha e depois seguramente com muita procura de espaços nas linhas mais adiantadas. É nessa capacidade
2: que Bernardo pode realmente ajudar a marcar diferenças na seleção nacional, e esta troca vem também dar-lhe a oportunidade de jogar no seu espaço. Bernardo, que depois de uma primeira parte muito pouco conseguida frente à República Democrática do Congo, tem agora esta oportunidade nos últimos 15 minutos a ajudar Portugal a manter o posicionamento no terreno e também a ajudar Portugal a poder fazer a diferença para chegar a mais golos.
4: Numa altura em que...
5: uma quebra.
4: Exatamente.
5: Paulo, mas não sei se voltou ou não.
4: Não, ainda não.
5: Muito bem. Então continuamos contigo aí através do estúdio. Relato alternativo contigo até resolvermos novamente os problemas com os Estados Unidos.
4: Numa altura em que já estamos no último quarto de hora desta partida em Houston, no Texas, no sul do Texas, com Portugal a vencer por 4-0. Em frente, Nuno.
1: Cá estamos nós, vamos para o relato. É bem bola para a seleção nacional. Ali a perder a bola, a entrada da área, Portugal. Sai o Uzbequistão rapidamente para a resposta.
0: Jabo Rodon vai meter a bola, Jabo Rodon ao direito. Atenção para Ganiev, aproxima-se à área. Ainda o camisola 6 da formação é o Moscovoy, que entrou na segunda parte. Vai dominando, a bola picada. Atenção, Jabo Rodon bateu para fora.
1: Bom remate, Fernando.
0: Aleluia! É o remate de Elder Shomurodov, o melhor marcador de sempre desta formação, a bater mas a sair por cima da baliza. Este calmeirão de 1,90m que já marcou 45 golos em 96 jogos pela seleção do Uzbequistão.
1: A bola em Portugal e vem bola para Diogo Costa. Aí está Diogo Costa a dar na direção da Ruben Dias. Ruben Dias a entregar numa zona mais central para a camisola 10, acabado de entrar Bernardo Silva. Bernardo ofereceu na direção de Vitinha, vai abrindo para Nuno Mendes. Nuno Mendes vai no meio campo da equipa do Uzbequistão. Aí vem a bola para Bruno Fernandes. A Bruno Fernandes para Nuno Mendes. Outra vez o Bruno. Bruno agora para Vitinha. Os jogadores do Uzbequistão só cheiram a bola a espaços e face à exposição que Portugal oferece em termos ofensivos. Lá consegue o Uzbequistão por vezes espreitar o momento ofensivo, mas com grandes dificuldades. Rola a bola, continua espetáculo. Aqui vamos com 78. Pouso para o final da partida. 4-0 Portugal ao Uzbequistão. E há pouco falávamos disso. Portugal a conseguir carimbar pelo menos a passagem à próxima fase. Depois logo se vê, não é? Depois logo.
0: Logo se vê com a Colômbia em Miami, onde há uma grande colónia de colombianos. Passo mesmo esta expressão, há uma grande representação colombiana, mas também portuguesa.
1: Vem Portugal com a bola, lá vai, chegando a seleção das esquilas, a Bruno Fernandes. O passe é para Nuno Mendes, pega outro ali do Nuno, a deixar passar a bola. Lançamento para a Uzbequistão.
0: Vamos ter mais tarde o Colômbia, República Democrática do Congo. Esta partida que vai fechar o dia em termos de jogos do Mundial e do Grupo K. Lançamento já para a formação. Uzbek vai, o homem para o relvado, o árbitro dá, falta é livre. Junto da lateral para bater Karimov. Aí está a equipa do Uzbequistão a tentar pelo menos chegar lá à frente, picar o ponto. O mesmo a dizer, marcar um golo a Portugal seria já um grande prémio para esta formação estreante em campeonatos do mundo. A bola batida, a bola longa, vai lá para a frente, vai tentar chegar o Sergeyev. A bola vai, não chega ao Shomurodov, está nos pés de Vitinha.
1: Transporta Vitinha, abre na direita Vitinha, anda na direção do Nelson Semedo. Lá vem Nelson Semedo a tentar abrir lá para Francisco Conceição, recebe junto à lateral, mete a bola numa zona mais central, novamente para Vitinha. Vitinha aproxima-se da área contrária, toca atrás, Ruben Dias sem a vontade, toca para um companheiro, é na direção de Francisco Tricão. Olha Portugal no tico, ataca Portugal, quer chegar à manita, Portugal quer chegar à manita, passe longo, chegava Francisco, limpou a defesa do Uzbequistão.
0: Bola de Alia Nova, atenção, pode ser perigoso, corta, estava no sítio certo Ruben Dias, a bola de Portugal.
1: É mais do mesmo, uma seleção de resistência defensiva, mas depois com grandes dificuldades a sair para o ataque. Leva a bola, Bernardo, penteou, abriu, Francisco, ganhou, direita do ataque da seleção nacional, passa no primeiro, tenta passar no segundo, dá para Bernardo, toca para trás para Nelson Semedo. Portugal aproxima-se novamente da área, a Portugal aproxima-se novamente da área do Uzbequistão, agora obrigado a jogar para trás, é para Renato Veiga, sozinho a vontade bem, lá estava Ronaldo, Ronaldo a bar, na direção de Bruno Fernandes, virou, aparece Bernardo, recepciona, está com espaço, mete na área, ganha o Bruno, tenta-me levantar, ele corta o bloco do Uzbequistão, segue jogo para os jogadores do Uzbequistão.
0: A bola está ainda na zona defensiva, vai levando com alguma calma, tenta dominar o Ashurmatov, dá a bola já para Kusanov, Kusanov dá a bola para o lado direito, aí vem a equipa do Uzbequistão, aproxima-se já da área portuguesa, está lá Kusanov, Sergeyev, a bola vai no entanto para o lado direito, pode haver cruzamento. cruzamento, a marcação à distância e já do Nuno Mendes, a bola cruzada, atenção, corta! Bem, o Nelson Semedo e a bola vem para Chico Conceição.
1: Chico Conceição a par para Nelson Semedo. Aí está a Portugal a tentar sair para o intermédio de Francisco Tricão, abre na direção de Vitinha, vai virando lá na esquerda para Nuno Mendes, tem espaço à frente para Galgar, vai levando o Nuno, pode ficar para o capitão da Seleção Nacional, Cristiano Ronaldo, dois dos quatro golos da seleção hoje, o outro foi Nuno Mendes e o outro foi de autogolo, passe longo, Nuno Mendes acompanha, avança para a área, olha o Nuno, está a pedir trincão, tenta meter lá a bola, ela bate na muralha defensiva dos jogadores do Uzbequistão, campo para Portugal.
0: Só mais um é o que devem estar os portugueses a pedir. La Marita, a mão cheia de golos nesta partida, 4-0 é o resultado, a Portugal vai ter uma bola parada, o árbitro vem cá atrás ver o que se passa com o Vitinha, porque vai ser substituído, vai entrar Rafael Leão.
1: Vem aí Rafael Leão, em mais uma alteração na equipa nacional. Vamos ver quem vai sair, então Vitinha que vai embora para a entrada de Rafael Leão. Rapidamente Luís Cristóvão, antes do canto.
0: Sim, grande ovação, permite-me Luís, para Vitinha.
2: É uma troca algo surpreendente, coloca mais um homem na frente, tirando o Vitinha, vai recuar Bruno Fernandes para fazer dupla com Bernardo na zona do meio campo, mas é Roberto Martínez a dar o sinal para dentro de campo que quer mais golos.
1: É. Que é a pontapé de canto para a Seleção Nacional, o canto vai ser batido, é a partir do lado esquerdo, vamos ver Trincão, a Elite Carga curto, Trincão dá para Bruno Fernandes, a mete na área, a bola cruzada, limpa os jogadores do Uzbequistão, saída da Chomorodova.
0: Aí está Chomorodov, vai levando a bola, zona central, tem a marcação do Nelson Semedo, Chomorodov dá a bola para o meio, perde para Portugal.
1: Deixa que é nossa, lá vem o Nelson, espaço para avançar Portugal, a bola vem para a direita para Francisco Conceição, a saída do seu meio campo está na projeção da linha divisória, vá para Ruben Dias para Bernardo Silva, a Bernardo Silva ou pode oferecer a Renato Veiga, ao seu lado está Nuno Mendes, tenta projetar-se ali Nuno Mendes, não, toca para ele, acaba de entrar Rafael Leão, mete a bola para um lado, é bonito, passa para outro, oh, Rafael Leão na altura de tirar a baliza acabou por se desfestar, mas recupera ainda Portugal, segundas linhas, recuperam a bola, segunda vaga, a bola vem de Bernardo depois de ter passado pelo Bruno, chegou ao Nelson Semedo e agora é o Francisco Conceição, dois homens do Uzbequistão estão em cima, Francisco está à entrada da área, toca para o Bruno, o remate, defesa do guarda-redes do Uzbequistão, carrega Portugal, lá vai ele, o Nuno, ai Nuno que eu vou contigo, vai Nuno que eu vou contigo, lá está o Nuno a abrir, Rafael Leão, já ganhou, passou um nó cego, mete na área, aparece Ronaldo, já limpa o Uzbequistão outra vez, Portugal muito bem, a não deixar sair o Uzbequistão, Fernando.
0: É isso, a asfixiar esta equipa com grandes dificuldades na transição, a equipa Uzbeque ainda assim vai agora respirar com o lançamento lateral depois de uma jogada em que Moscovoy esteve envolvido, a bola para junto lateral, vai sair a lançamento para a equipa Uzbek, lançamento para ser efetuado por Sergeyev, é ele quem tem a bola, vai meter a bola lá para frente para Chomorodov, vai à karateca da bola, mas corta Portugal, Trincão
1: passa, Ronaldo a ganhar na frente, lá vai ele, olha o Cristiano Ronaldo em cima está, Kuzanov acaba ali por travar Cristiano Ronaldo, fica caído fora das quatro linhas, fica a pedir falta ao árbitro marroquino, o árbitro a dizer que já tinha vindo fora de jogo e por isso livre para o Uzbequistão, já marcado.
0: É, para Kuzanov agora sim a bater o jogador que fez 21 jogos na Premier League, 15 vezes titular, é digamos que a sombra de Ruben Dias no Manchester City. A bola foi lançada já para a zona central, vai tentar o Chomorodov levar a bola, tem à frente o Sergeyev, ainda Chomorodov é bom de bola, claro, dá a bola, mais para a direita, vem a bola, para trás, para o Shukurov, dá mais para a meia esquerda, a bola para o Ganiev deixa a bola nos pés do companheiro para o Leonov, vai cruzar, corta Portugal e a bola vem para fora da área, vem agora para Chico Conceição.
1: Lá está ele, Francisco Conceição a baixar, Conceição ali, com a bola controlada, mete a flor da relva, ligeiro toque para o Fernandes com classe, Nelson Semedo, sai Portugal aí, com o Francisco Conceição, jogador explosivo, lá vai ele, olha o Chico, tenta o drible, perde a bola, Francisco Conceição está a querer pintar muito o Francisco Conceição e a bola perdeu-se para a seleção do Uzbequistão, lançamento já efetuado por intermédio de Kamaru Bekov.
0: A bola vem para o Ganiev dá a bola para Shukurov, vai tentando o Otabek Shukurov meter a bola para a zona central, esta é a equipa do país dos olhos pequenos, o Uzbequistão da Ásia Central a trocar a bola ainda na zona defensiva, fica no tampão Chico Conceição, pontapé de Shukurov, mas mal a bola fica no Bernardo.
1: Sai mal, o Uzbequistão oferece a Portugal, passa para Bernardo Silva, dá para Trincão, depois da bola ter vindo ali a de Rafael Leão, o passe Astenicão sai com muita força, sai com gás a mais e a bola morre nos pés do guarda-redes Nematov. Já foi buscar a bola 4 vezes à rede da sua baliza.
0: Vestido verde alface está Nematov para movimentar. Estamos já nos 4 minutos finais, antes da compensação, aqui em Houston, na cidade de Houston, no sul do Texas. A bola foi lançada já para o meio-campo, de ataque por parte do Uzbequistão, mas depois cai o jogador de Portugal, Nuno Mendes. A falta é livre para a esquina.
1: Sem dúvida, livre para a seleção de Portugal. A bola vai ser batida na zona mais recuada para o intermédio de Bernardo Silva. Aí está Bernardo Silva, dá para Ruben Dias. Não perde tempo, minuto 86. Vamos para o minuto 87. Faltam 3 para os 90. A bola vem para o Francisco. Lá está Francisco a empregar na direção do Bruno. Chega o Nelson, cruzamento. Aparece o Ronaldo. Rafael, gol!
6: A bater ao mesmo tempo, são milhões de vozes a gritar o mesmo nome: Portugal! Golo!

0: fazer o quinto golo. Bonito demais. Prémio Houston, prémio mundial. Portugal acaba de acender a chama de uma nação inteira cá dentro. E é isso, Portugal! O Mundial está à tua espera, Portugal! E quinto golo para a seleção de Portugal. Rafael Leão, assinatura, Fernando!
1: É, sim, senhor, Rafael Leão a fazer um grande golo ao quinto de Portugal nesta partida, com Portugal a chegar à mão cheia de golos. Estamos a caminhar para o final da partida, 88 minutos, o árbitro está à espera, mas confirma o golo e está o 5-0, e por isso não vamos carimbar a emissão mundial da Antena 1.
0: Nesta altura, aqui é Houston. O marcador assinala, está bonito demais o marcador. Olha lá ele a brilhar.
1: Portugal
0: 5,
1: Uzbequistão
0: 0.
1: Aí está a equipa do Zemec, estão a tentar estrebuchar, mas claro, está atónita com esta goleada. Portugal marcou por 5 ou mais golos por 4 vezes em 66-5 à Coreia do Norte. A Coreia do Norte em 2010 marcou 7, em 2022 6 à Suíça e agora 5 ao Uzbequistão. Aí vem a equipa das esquinas, insaciável, quer mais.
0: Leva, Francisco Conceição entrou ali, a bola na linha final, cruzamento do Nelson Semedo. A bola passa por cima de Cristiano Ronaldo, ele à procura do hat-trick. E agora já não é à procura da manita, agora é à procura da meia dúzia. Só mais um. Aí vem a bola para a seleção das esquinas. Lá vem a bola a ser batida. É por intermédio de Nuno Mendes. Nuno Mendes mete a bola a Francisco Conceição. Tira o adversário do caminho. Mete ali para Nelson Espelho. Acaba por perder. Pira a defesa do Uzbequistão. Portugal volta a recuperar. Segundas linhas. Lá está ele. Ali Bernardo. Bernardo Rafael. Rafael Nuno Mendes. Nuno Mendes ali a tocar para trás. Aparece também Francisco Trincão. Perdeu Portugal.
1: Aí vem depois do show de bola a equipa do Uzbequistão a tentar estrebuchar. A bola já para a frente para o Sergeyev. Vai rodando para a zona central, deixa a bola já para os pés do Ganiev. Ganiev olha para o meio campo de Portugal, tem por perto o Shukurov, mas Ganiev dá a bola para Shomurodov, mete a bola para a zona de tiro, atenção, Uzbequistão vai rodando, o Alionov ainda com a posse de bola, dá para o lado direito para o capitão, para Shomurodov. Estamos já no tempo de compensação, 5 minutos dados a esta partida, tempo de extensão, de tempo, bola já mais para trás, vai rodando, é o Uzbequistão a tentar picar o ponto, mas agora vai lá Ronaldo, rouba a bola, mas depois perde. Era bom Ronaldo. Ia lá roubar a bola ao adversário, ainda cheio de genica. A bola vai, no entanto, para trás para o Nematov. Deixa a bola já para o companheiro. Vai tentar o Kusanov meter a bola para junto da divisória. A bola vai para o espaço do Moscovoy. Com o Moscovoy, dá a bola para o lado direito. É a equipa dos Lobos Brancos, que hoje não tiveram dentes. Não tiveram dentes para a equipa nacional. Pudera. É uma exibição totalmente distinta da primeira. O Portugal aqui a pôr em sentido os outros candidatos, porque se a Espanha empatou com Cabo Verde e no segundo jogo mostrou quem era, Portugal também o está a fazer aqui. Vamos ter dupla alteração na equipa do Uzbequistão. Ora, vai entrar o Djanov e também o Ezanov. Vamos ver quem são os jogadores que saem, mas isto também vale o que vale. Trigo limpo, farinha, amparo, isto já está resolvido, mas são alguns minutinhos para jogadores menos utilizados por Fábio Cannavaro, il capitano. Foi um grandíssimo jogador, está a tentar afirmar-se como treinador. Vão lançar, atenção, segundo posto, garra o guarda-redes Costa.
0: Aí vem a seleção nacional a tentar ainda chegar à meia dúzia. Vem ele, é Francisco Trincão. Lá vai ele, Francisco Trincão. Tem bola controlada, dá para Chico Conceição. Mais para trás para Nelson Semedo, lateral direito nesta segunda parte da seleção das esquinas. Ele cantou para o lugar de João Cancelo. Está bem, lá vai ele, Nelson Semedo. Tira o adversário do caminho com classe. E o público pronunciou-se. Uau! Disse o público nas bancadas do estádio de Houston. Aí a bola para o Chico. Chico a dar atrás. Movimento, Bruno Fernandes. A virou, é para Rafa Leão, saltou do banco para com um golo, mata no peito, mete rasteiro, vai para cima do adversário, perde a bola, o árbitro diz que há falta.
1: Ora, vou então pôr ordem na equipa do Uzbequistão. Saíram Karimov e Shukurov, foram os jogadores que abandonaram a partida. Vai Portugal ter um pontapé livre a meio do meio campo, junto à lateral, e vem a equipa portuguesa para tentar mais um. Nuno,
0: olha o remate. atolado! Cruzamento à linha do Nuno Mendes. Francisco Trincão pintou Vara Lima, brinca na bola, mas ela passa a gaguejar ao lado do pote esquerdo da baliza do guarda-redes do Uzbequistão, Nematov. Bem jogado, Nuno Mendes, mete para a área, apareceu Trincão de primeira, tentou a meia dúzia, ficou perto, Fernando.
1: Ficou muito perto o bigodinho da seleção nacional, o vierense desta equipa das esquinas, agora a perder a posse de bola a equipa do Uzbequistão e vem Bernardo Silva. Olson,
0: vamos lá. Grita-se por Portugal. Não é um grande ambiente porque o estádio é fechado e a coisa complica. Mas eu grito para vocês. Portugal! Portugal! Aí vem a bola já para o Rafael Leão. Vai para a esquerda. Lá está ele. Rafael Leão ali a perder. O árbitro olha ali para o relógio.
1: Ui, o Leão parece que não aprendeu a lição com o Chile. Foi ali, deu uma sapatada no adversário. Isto é mundial, Rafael. É mundial, não é particular. E por isso o árbitro está ali a dar um sermãozinho, Nuno.
0: É verdade, o árbitro ali a dar um sermão, a pôr um ponto de ordem. Lançamento para a equipa nacional à entrada da área da seleção do Uzbequistão. Lançamento efetuado. A bola vem para o Nelson. Nelson Semedo deixa na direção de Bruno Fernandes. Caramba, hoje jogamos. Hoje jogamos. Aí outra vez o Ruben. Lá está o Ruben. O Romano dá para o Bruno limpar, vai o Chico, entrou, vai Chico, vou contigo, cruzamento, ali a bola, a saltitar, opa, era uma bola pipoca ali na área, ali a saltitar, depois chega Cristiano Ronaldo e faz falta. E a bola é tirada para as bancadas, Portugal a ficar muito perto da meia dúzia, insaciável, é o termo que eu encontro para avaliar nesta altura a exibição de Portugal e mesmo nesta ponta final da partida.
1: A falta foi de Conceição sobre a Leonov, aí vem o Uzbequistão. Vinha, porque está Nuno Mendes a jogar com Rafael Leão.
0: Ah, vai o Nuno, galgou, passou o Ronaldo. Esticou-se, atirou ao lado, mas também não ia contar porque já havia fora de jogo. Está endebrado o Nuno Mendes agora nesta fase.
1: É, Nuno Mendes a voltar aos bons velhos tempos. Aí está a equipa do Uzbequistão com a Leonov. A perder a bola vem para Bruno Fernandes e o árbitro acabou. Acabou a goleada de Portugal no segundo jogo. Grupo K, agora sim. Agora houve Portugal sobre o relvado. Bom, e Nuno, todos os outros candidatos já devem estar a tremer das perninhas, porque este Portugal de hoje é claramente candidato ao título.
0: É Portugal ali, os jogadores vão se abraçando. É caso para dizer, afinal estavas aí, Portugal. Afinal estavas aí, Portugal. 5-0 ao Uzbequistão. Mas atenção que na próxima jornada, na última da primeira fase, a coisa pode complicar-se. É uma grande seleção, como a Colômbia, de Luís Dias, de Soares e de companhia. Portanto, mas Portugal é também uma grande seleção. E eu acredito, depois desta vitória, Portugal vai com tudo para cima da Colômbia para ganhar e para tentar ficar em primeiro lugar do grupo. Fernando, explica lá, porque isso é muito importante para o cruzamento.
1: Sobretudo para o cruzamento, para evitar desde já, até às fases mais adiantadas, adversários de peso e também por causa da logística. Porque Portugal, sendo primeiro, vai para Kansas e monta lá a base. Caso contrário, se for segundo, pode ir para Toronto e se passar vai para Vancouver, no Canadá. Se for terceiro, e isso não vai acontecer com toda a certeza, bom, as coisas ainda se complicavam mais porque poderia ir parar ao México. Mas a Colômbia está atrás de Portugal no ranking e Portugal está seguramente mais cotado, melhor cotado que a equipa colombiana, que é de respeito, sim senhora, mas quem quer chegar lá à frente, quem quer, obviamente, dar Portugal, tem que dar também uma vitória frente à Colômbia.
0: Olha, deixa-me tocar num aspecto fundamental. A imagem mostrou. Cristiano Ronaldo foi cumprimentar todos os seus companheiros de equipa. Abraçou Dalô, abraçou Bruno Fernandes, Rafael Leão, Cancelo, abraçou Vitinha. Andou para aí a dizer-se que o Vitinho não queria passar a bola, por amor de Deus, e o João Neves, por amor de Deus, foi abraçar o João Neves, foi abraçar o Vitinha, e eles sorriram e brincaram. Portanto, claro, quando se ganha tudo é diferente, as coisas começam a fluir, não é? E como sabes, Fernando, a vitória não cansa. Essa é a questão. Aí estão os jogadores de Portugal a agradecerem lá no centro do relvado o grande apoio que tiveram aqui em Houston.
1: E com o Ronaldo, mão direita bem levantada, o camisola 7 vai aplaudindo. Todos os jogadores portugueses continuam no centro do relvado, saem, abandonam os uzbeques que vão também vão se despedindo do público que esteve daquele país da Ásia Central aqui representado nas bancadas. Mas é a volta triunfal de Portugal, é de facto a volta triunfal, porque é uma boa vitória, uma vitória gorda, 5-0, afastou os fantasmas do primeiro desafio e portanto agora Portugal vai agarrar com tudo a discussão da primeira posição diante da seleção da Colômbia. Vai ser num ambiente terrível, vai. Miami tem muitos colombianos, tem, mas também tem muitos portugueses. Há uma grande participação portuguesa no sul da Flórida e portanto vai ser um jogo de bravos, um jogo para homens rijos, de grande fervor, e portanto Portugal vai ter aí que mostrar os dentes à equipa colombiana. Oxalá a República Democrática do Congo tenha a genica que mostrou frente a Portugal e possa atrapalhar os cafeteros, porque seria assim mais fácil para Portugal chegar a essa primeira posição. Mas também, se não acontecer, a verdade é que Portugal vai ter mesmo que ganhar. E houve agora uma troca de camisolas. Ronaldo está ali a mostrar aquele físico invejável aos 41 anos, ele que marcou 2 golos, o Rei está de volta, trocou ali uma camisola junto com o Diogo Dalot, e portanto, Nuno, digamos que toda a gente ainda se mantém no estádio à espera da saída final dos jogadores da equipa das esquinas, com o Vitinha também a despedir-se, mas nos ecrãs, Cristiano Ronaldo é eleito o homem do jogo.
0: Ronaldo eleito o homem do jogo, e agora podem ouvir o estádio quase que vinha abaixo com o anúncio de Cristiano Ronaldo como o homem do jogo, a ser abraçado ali por a equipe, por vários elementos da Federação Portuguesa de Futebol. Já o cumprimentou também a Roberto Martínez, mas registrei aquilo que disseste, a troca de camisolas com a Diogo Dalot, um dos seus grandes amigos no futebol.
1: É isso, um gesto bonito, Dalot sorridente a Ronaldo.
0: Olha, lá está, we came for Ronaldo, CR7 vindo do Brasil para te aplaudir, é isso?
1: Dá-me um autógrafo.
0: Dá-me um autógrafo. Pronto, já estou a caminho. Já estou aqui.
1: Mas de facto é impressionante, porque há muita gente que não é originariamente portuguesa, que está aqui no apoio a Cristiano Ronaldo. Ele já está junto a um dos painéis para as primeiras reações, e creio, meu caro João Gomes Dias, que vamos ter essa reação à Sport TV, porque vemos a nossa companheira da Sport TV a dialogar com Cristiano Ronaldo e podemos não tardar nada a ter essa reação. Também Fábio Cannavaro está, mas do lado contrário, a falar o selecionador italiano do Uzbequistão.
2: Eu penso que temos na oportunidade de escutar na Sport TV 5 Roberto Martínez, primeiro selecionador de Portugal. Bom, neste momento ainda não, Roberto Martínez. Espero também que a indicação do estúdio para perceber alguma primeira reação por parte de um dos portugueses, sempre com este delay que acontece com a presença, acreditamos também daqui a pouco, do Cristiano Ronaldo, para fazer a primeira leitura àquilo que serão as palavras do capitão de Portugal a esta vitória por 5-0 diante do Uzbequistão. Cristiano que marcou 2 dos 5 golos da equipa portuguesa nesta mesma partida. Fernando e Nuno, para já, e ainda sem a possibilidade de estar nos primeiros protagonistas, estou apenas a vos interromper a qualquer momento, vamos continuar com vocês aí na tribuna de imprensa.
1: Muito bem, está a ser anunciado que o próximo jogo aqui em Houston é também muito importante para a lusofonia. Cabo Verde, Arábia Saudita, no próximo dia 26 de junho, os Tubarões Azuis podem aqui, de forma histórica, na primeira participação em Mundiais, carimbar a passagem para a próxima fase. Estão bem lançados os jogadores de Bobista e, portanto, se Portugal aqui goleou, deixa esse legado da lusofonia para que Cabo Verde possa também aqui brilhar a grande altura. O público não arreda pé, a verdade é essa. Sim, vamos a isso.
2: João Félix, já temos a indicação de Félix a falar.
3: Andamos seguimento e acho que tivemos o jogo todo por cima. E foi bom, temos feito tantos golos, que pode fazer a diferença depois, tivemos igualdade de pontos. Mas no modo geral foi um grande jogo.
4: Mas o meu ponto aqui, relativamente àquilo que aconteceu hoje e àquilo que aconteceu contra o primeiro jogo contra Congo, o que é que verdadeiramente mudou na vossa atitude, na vossa forma de estar dentro do campo?
3: Acho que preenchemos melhor os espaços que haviam livres, que no último jogo foi visto. Jogámos muito por fora, muito pouco entre linhas, onde o perigo se faz. Tínhamos muitos jogadores por dentro, tanto podíamos entrar por dentro como por fora. Entrámos por fora e por dentro, criámos oportunidades das duas maneiras. E acho que foi a principal razão, a atitude. Acho que a malta nunca tem falta de atitude. No primeiro jogo tivemos atitude, neste também. Foi só ajustar alguns pontos táticos e as coisas melhoraram.
4: O Roberto Martins disse que foi uma semana difícil. No fundo, a transição daquele ponto que é perdem para preparar depois um novo jogo, vocês conseguiram ultrapassar isso facilmente?
3: Sim, eu falo da minha parte. Empatar o primeiro jogo do Mundial não quer dizer nada. A Argentina em 2022 perdeu o primeiro e foi campeão.
4: Não interessa como começa, interessa como acaba.
3: Exatamente. E o Congo não é uma seleção fraca. A malta não vê, não sabe, mas o Congo tem excelentes jogadores que jogam nas grandes ligas. Ou seja, não era um jogo fácil, que toda a gente pensava que íamos ganhar facilmente. Criaram-nos dificuldades. Mas acho que, de modo geral, a equipa toda soube lidar bem com isso. Todos jogam em grandes equipas, todos jogam sob pressão. E não é por um mau resultado que afeta os jogadores, como deu para ver hoje, que entramos muito bem e damos resposta.
4: João, há uma capacidade para sonhar com o Mundial?
3: Sim, é o sonho de toda a gente. Vamos jogo a jogo, como já vimos, isto é pensar cada jogo. Agora descansar, pensar na Colômbia e depois logo se vê. Mas claramente o sonho de todos é ganhar o Mundial e vamos fazer o que tiver ao nosso alcance para conquistar.
4: Está no seu sonho?
3: Obviamente.
4: Obrigado, João.
2: E diria que está no sonho de todos os portugueses. João Félix aqui numa primeira reação à TVI, também o primeiro a passar na zona de entrevistas rápidas de um dos canais que transmitiu esta partida, que terminou com a vitória por 5-0 de Portugal diante do Uzbequistão. Portugal sobe à condição à liderança do grupo, este tem agora 4 pontos neste grupo K, e importante também o facto de ter já 6 golos marcados e um sofrido. Ainda assim, seja como for, os 4 pontos dariam sempre, a não ser que acontecesse aqui uma conjugação de resultados muito difícil para ser sempre um dos melhores terceiros de Portugal, que ainda assim vai obviamente lutar pelo primeiro lugar do grupo. Isso será apenas na madrugada de sábado para domingo, nesse jogo diante da formação da Colômbia. Colômbia que hoje só joga, ou que hoje, melhor dizendo, amanhã, hoje nos Estados Unidos, mas já amanhã às 3 da manhã, joga o último jogo desta fase, da segunda jornada da fase de grupos, que será diante da República Democrática do Congo. João Félix, que hoje foi titular, um dos melhores da seleção portuguesa. Daqui a pouco teremos mais reações. Para já, enquanto não tenho essa indicação, Fernando Nuno, devolvo-vos a palavra.
1: Muito bem, estamos à espera dessas reações. O público vai abandonando esta magnífica arena, o estádio de Houston, que habitualmente tem jogos da NFL, dos Houston Texans. Também há aqui muitos espetáculos, os rodeos dos Cowboys do Texas, e portanto este é um espaço multifacetado. Evidentemente tem aqui também palco privilegiado para o soccer, como dizem cá. Nós dizemos futebol, eles, os norte-americanos, dizem soccer. E às vezes vamos trocando ideias com os norte-americanos, e eles de facto não... O soccer ainda para eles é uma coisa esquisita, e nós dizemos que o futebol americano para nós também é uma coisa muito complicada de entender. Ora, seja como for, e esperando então por novas reações, Luís Cristóvão, vamos à tua escolha do homem do jogo, sendo que o Man of the Match aqui no estádio foi eleito Cristiano Ronaldo. 2 golos, o regresso num dia histórico, porque passa a ser o melhor marcador de sempre da seleção nacional em fases finais de campeonatos do mundo.
5: Eu creio que esses 2 golos podem servir para colocar Cristiano Ronaldo como o homem do jogo. É ele quem desbloqueia fazendo 1-0, é ele que chega ao 3-0 ainda antes do intervalo, com 2 finalizações, a conseguir deixar Portugal numa posição de muita tranquilidade na partida. E por isso, num jogo onde Nuno Mendes também esteve em grande, é Cristiano Ronaldo o homem da partida.
2: É em sinal menos... Acho que tenho a indicação que está prestes a falar mais um jogador. Só dar aqui. Nuno Mendes agora também à TV.
4: antes de mais, explico lá aquela jogada ensaiada com o Cristiano Ronaldo. Nas bancadas ouvia-se o nome do Cristiano Ronaldo para marcar o livro e de repente aparece o Nuno. Isso é trabalho. É trabalho durante a semana, é trabalho no vosso laboratório de bolas paradas.
6: Sim, sim. Como é óbvio, toda a gente espera que o Cris vai bater os livros.
4: Desculpe, foi pensado, que estava treinado.
6: Sim, sim, sim, está treinado. Tem muitos jogadores que podem bater livros. Como é óbvio, as equipas todas esperam que o Cris vá tirar todos os livros. E foi uma surpresa.
4: Agora a questão é, não dá para repetir?
6: Dá para repetir. Pode não ser comigo, mas com outros jogadores. Vi que o guarda-redes também estava um bocadinho no meio, então não foi preciso meter muita força, nem colocar muita bola, só desviar um bocadinho.
4: Portanto, estava ali no momento em que bate a bola, tinha no fundo o enquadramento total do lance e viu onde podia fazer o golo.
6: Sim, sim, foi basicamente isso.
4: Agora, depois desta goleada, o que é que a seleção portuguesa pode esperar para o futuro? O Nuno é daqueles que acredita que realmente Portugal pode chegar a uma final e vencer este Mundial?
6: Sim, sim, como é óbvio, acho que todas as seleções que estão aqui têm um objetivo. Nós temos o nosso, como é óbvio, mas jogo a jogo. Hoje ganhámos muito contentes, mas concentrados. Temos um último jogo para poder ganhar e passar em primeiro lugar. É isso o nosso objetivo, focar-nos, recuperar até o próximo jogo e fazer um bom jogo também.
4: Foi ou não uma semana difícil depois do empate e agora a vitória e todo aquele ruído todo que se criou à volta da seleção para vocês? Foi uma semana difícil ou ultrapassaram rapidamente aquele empate?
6: Não, é normal, as críticas fazem parte, nós estamos habituados, acho eu, temos um grupo muito forte, um grupo que se ajuda muito uns aos outros e acho que isso é o mais importante para nós, concentrarmos, focarmos só na nossa bolha, isso é o mais importante para nós. O que dizem no exterior, acho que não nos importa muito, o que nos importa é o que vamos fazer dentro do campo, o que a comissão nos diz para fazer e acho que é nisso que temos de nos focar.
4: Parabéns por esta vitória e boa sorte para o futuro. Muito obrigado.
2: Vamos agora. As palavras também de Nuno Mendes, jogador da Seleção Nacional, a passar pela zona de entrevistas rápidas e agora Cristiano Ronaldo.
7: Os outros, isso era o que nós queríamos, porque sabemos que se chegarmos assim é muito difícil pararmos.
8: Estes dois livros marcados foram marcados quase de forma poética. Enquanto Portugal era atacado, a união de grupo era atacada, estes dois livros foram também uma forma de mostrar. Os livros marcados, desculpa, estou um bocadinho nervosa. Foram marcados de forma poética, foi uma forma ensaiada para demonstrar que o grupo está unido?
7: Diferenciar. No princípio ia bater eu o livre, mas vi que o Nuno disse, Nuno, vamos enganar o guarda-redes, que ele vai pensar que sou eu e tu chuta forte que vai ser golo. E é isto, é o que eu disse no princípio do jogo. Vamos estar unidos, do princípio até o fim, porque algo que conseguimos controlar é nós cá dentro, nós, é a nossa família. Tudo o que venha do exterior é muito complicado controlar. Por isso, todos marcaram. Todos. Outros marcaram hoje, era o objetivo principal. Hoje eu fui o melhor em campo, amanhã vai ser outro. Se estivermos unidos, eu acho que podemos chegar bastante longe.
9: Obrigado.
7: Fez o que fez hoje.
2: Cristiano Ronaldo aqui a passar pela zona mista. Já escutámos Cristiano, Nuno Mendes, também João Félix. Recordo que também o nosso ouvinte pode participar nesta emissão, que vai até às perto das 10 da noite. Vamos reservar essa última parte precisamente para aqueles que nos escutam, para também darem a opinião. Ora, para se inscreverem, 213820033, repito o número, 213820033, o número para o qual podem ligar para se inscreverem e podem depois, obviamente, participar todos os nossos ouvintes no final desta nossa emissão, na análise ao 5-0, a vitória de Portugal diante do Uzbequistão. Ora, há pouco, Luís Cristóvão, penso que já tinhas dado a melhor nota, ou pelo menos o homem do jogo, sendo que o próprio Ronaldo se intitulou o melhor em campo, como escutámos há pouco depois das palavras na zona mista. Fernando, Nuno, com o Luís novamente para continuarmos a dar notas. Repito, sou pena daqui a pouco termos mais protagonistas.
0: Claro, a prioridade à reportagem. Há jogadores que nunca jogam mal. Vitinha, João Neves, Bruno Fernandes, enfim, só para nomear alguns. De facto, juntando-se a Cristiano Ronaldo, isto foi o cabo dos trabalhos para a seleção do Uzbequistão. Mas Nuno Mendes teve uma exibição memorável também, a voltar àquele nível que deixou todo o mundo a considerar o melhor lateral esquerdo da atualidade. Mas Luís Cristóvão, a pergunta agora é esta: encontras alguém, seguramente, provavelmente, digo eu, na equipa contrária que merece o prémio Limão?
5: Sim, de facto, do lado da equipa portuguesa não há propriamente sinais menos a apontar. poderia dizer que dos jogadores que vieram do banco, Francisco Trincão terá sido aquele que menos aproveitou a oportunidade para ir a jogo, mas isso não é o suficiente para colocar um sinal menos. Sinais menos tiveram, de facto, do outro lado, o Uzbequistão. Cumpriu com o plano que tinha? Sim.
2: Luís, desculpa, penso que temos Cristiano novamente à Sport TV mais.
9: Muito sentido, pero bien. Sería top, pero lo más importante era hoy ganar para pasar en el grupo y estar preparado para lo que viene. Sabemos que vamos a tener un partido duro contra Colombia, pero el objetivo principal era pasar del grupo y lo logramos. Jugué bien, marqué, ayudé al equipo, el equipo ha estado muy bien y seguimos.
10: Gracias.
2: Análise Cristiano, também de Cristiano Ronaldo, aqui em castelhano. Luís, desculpa ter interrompido, estavas no teu raciocínio.
5: Sim, os sinais menos desta partida vão para os homens do meio campo na equipa do Uzbequistão. Eu estava a dizer, o Uzbequistão cumpriu, digamos assim, com a estratégia que esperávamos para este jogo, mas não teve sucesso, perde por 5-0. E jogadores como Kamrobekov e Shukorov estiveram provavelmente entre os que foram mais atacados nas suas missões, porque o meio-campo do Uzbequistão cedeu muitas vezes e acabou por desguarnecer defensivamente a equipa. Por isso os sinais menos estão nesse meio-campo da equipa uzbek.
1: Quanto ao árbitro da partida, o árbitro marroquino deste desafio, Jalal Jayed, cartão lhe mostras, Luís?
5: Cartão verde, tomou boas decisões em campo, quando não as fez ou quando esperou para perceber o que lhe diria o VAR, foi também corrigido da melhor forma. Diria que é uma exibição de cartão verde para a equipa de arbitragem.
1: Aqui vamos recuperando alguns dos momentos que marcaram esta goleada de Portugal frente ao Uzbequistão por 5-0, o golo de Rafael Leão. Ele entrou e marcou, mas de facto a grande figura é Cristiano Ronaldo, que hoje faz história, é o segundo jogador mais velho a marcar. Roger Milá, será difícil, não sei, com Ronaldo tudo é possível, o quebra recordes hoje, torna-se no jogador com o maior número de golos em fases finais pela seleção nacional portuguesa. E Luís, onde é que estava este Portugal de hoje que não esteve no primeiro desafio frente ao Congo, sendo equipas diferentes, mas equipas que jogavam e se esperava que jogassem em bloco baixo? Qual foi, na tua opinião, a diferença? Foram as mudanças que o treinador operou ou foi apenas a circunstância de o primeiro jogo ter corrido mal e este ter corrido muito melhor?
5: Bem, para já, a equipa do Uzbequistão é claramente mais frágil do que a equipa da República Democrática do Congo. E isso é um dado a ter em conta, porque mesmo quando tentaram sair um pouco da estrutura mais defensiva, não revelaram essa capacidade. Ao contrário dos congoleses, que foram capazes de mostrar outras qualidades. Depois, é uma equipa portuguesa que veio a jogo picada, digamos assim, pela sua má exibição da primeira jornada, sentiu que tinha algo a mostrar e a comprovar e fê-lo durante este jogo, e creio que as trocas lançadas por Roberto Martínez, João Félix acrescentou, Pedro Neto a jogar à direita também acabou por acrescentar um pouco mais, mas sobretudo a zona do meio campo estava muito melhor guarnecida nesse momento com bola e acabou por Portugal por ser mais capaz de, em posse, impor superioridades. Portanto, as trocas realizadas pelo treinador em nomes e em estratégia e a fragilidade do adversário ajudaram a construir este resultado de 5-0.
0: E agora vem aí a Colômbia, Luís Cristóvão. Esse sim, um osso muitíssimo duro de roer.
5: É mesmo, é o jogo do primeiro lugar, independentemente daquilo que também que possa aparecer hoje na partida com a República Democrática do Congo. O que é certo é que Portugal vai precisar de vencer essa última jornada para poder ficar em primeiro lugar, sem estar a olhar para outras situações. Veremos ainda o que vai fazer a equipa colombiana nessa partida, também perceber se passará pelas dificuldades que Portugal passou na primeira jornada, mas seja qual for o resultado, para Portugal, depois deste 5-0, só uma coisa faz sentido, entrar em jogo para ganhar frente à Colômbia, Miami, e com essa vitória não deixar espaço para dúvidas sobre qual é a equipa mais forte do grupo.
1: Esse vai ser um grande duelo, está marcado para Miami, com um grande fervor entre adeptos portugueses e colombianos, que já andam, digamos que, numa fase preparatória desde o início deste Campeonato do Mundo para esse embate. Foi o jogo mais procurado em termos de bilhetes, uma verdadeira loucura de preços para quem vai assistir a esse desafio. Foi noticiado, de resto, que foi o jogo mais procurado por todo o mundo, e portanto é um jogo que está a gerar grande expectativa, mas hoje somos todos República Democrática do Congo, a ver se dão uma ajudinha para que Portugal se enquadre melhor para essa partida final, porque de facto a equipa dos cafeteros encerra dificuldades maiores, a equipa que vai discutir, Fernando, como disse bem o Luís, o primeiro lugar. Vamos, João.
2: Vamos ao Roberto Martínez.
10: No balneário, mas há momentos que precisas de jogos como o primeiro jogo para poder crescer no torneio. Hoje vimos uma equipa já com a mesma atitude, o mesmo esforço, mas com uma maturidade, já ficou fora da estreia, da emoção de chegar ao Mundial, e fico muito contente porque eles merecem esse resultado.
11: João Félix, foi uma aposta ganha do treinador, fez aquilo que pretendia?
10: Todos. Eu acho que é injusto falar de um jogador, porque o que é certo é que todos os jogadores estão prontos para ajudar a equipa. O João teve um período de treino muito, muito bom, e hoje foi um prazer vê-lo desfrutar do futebol, porque a sua qualidade é enorme.
11: O Cristiano costuma dizer que quando o ketchup abre, é sempre a abrir. Agora vai ser sempre a abrir, já que já fez dois gols?
10: Era questão de momento, porque os movimentos do Cris são os melhores de um ponto de lança dentro da área, e hoje a bola entrou, mas ele continua a criar oportunidade em todos os jogos, que é o mais difícil.
11: Obrigada, Roberto Martínez.
2: As palavras de Roberto Martínez, ainda no relvado, reparadas aqui pela Sport TV, e no fundo a destacar que esta foi uma equipa sobretudo mais racional, menos emotiva. Ele tinha falado muito nessa questão do primeiro jogo, da estreia nesta fase final do Campeonato do Mundo, e num possível nervosismo que a equipa portuguesa pudesse ter sentido e que não se refletiu no duelo de hoje. Fernando, novamente contigo.
1: Muito bem, estamos aqui com o Nuno Matos, também com o Luís Cristóvão, a analisar esta partida. Estávamos precisamente a dizer que o próximo desafio, esse vai ser para homens de barba rija, mas Nuno e Luís, se Portugal quer chegar lá à frente, vai ter mesmo que derrotar os colombianos sem qualquer receio.
12: Sem dúvida nenhuma. E temos seleção para isso, Luís Cristóvão. Assim, Martínez num evento e coloco o melhor plano para o jogo da Colômbia, porque os jogadores para ganharmos à Colômbia ou a qualquer seleção, tem Portugal. Não correu bem a estreia, já falámos disso, hoje correu muito bem, hoje Portugal jogou muito bem, goleou, e agora vai com o moral para cima da Colômbia, lá em Miami, e nós vamos acompanhar também esse jogo. Luís Cristóvão.
5: Sim, só dar uma nota que hoje, sendo certo que uma vitória da República Democrática do Congo até nos pode deixar em primeiro lugar, deixaria a República Democrática do Congo também a depender apenas de si para poder ganhar o grupo, chegando à última jornada jogando contra o Uzbequistão e podendo marcar golos suficientes para o fazer. Portanto, o empate, digamos assim, é o resultado que nos deixará mais confortáveis já na frente deste grupo. Agora, como tu dizias, Nuno, olhamos para este conjunto dos jogadores da seleção portuguesa, e a verdade é que nas individualidades estamos entre as seleções mais fortes e com mais opções. Depois, no jogo coletivo, isso já não é verdade, já não tem o mesmo impacto. E aí é necessariamente a responsabilidade do selecionador Roberto Martínez, que de facto vive

0: Derrota da formação Uzbek.
1: Estamos um bocadinho tristes com o resultado. 5-0, isto é. Nós já sabíamos que era. Portugal ganhava esse jogo, Portugal é uma equipa muito forte. Pode ser que no próximo Mundial nós vamos ter sorte. Parabéns a Portugal.
2: Vocês vieram aqui.
1: Conseguimos juntar aqui uma comunidade, volta a 200 e tal pessoas. Conseguimos juntar aqui no estádio. Isto é muito bom. E até nosso cónsul ficou também contente. Conseguimos unir aqui o pessoal do Uzbequistão. Olha.
2: Havia muita gente aqui no estádio também, nesta fanzone.
1: No fanzone, sim. Neste caso, eu organizo muitas vezes aqui muitos eventos aqui no Porta 10. Eu costumo juntar muita gente aqui do Uzbequistão, fazer festas. E pronto, olha.
2: E não há alguma esperança para o último jogo?
1: Claro que sim. Claro que sim. Vamos ver agora o Uzbequistão próximo jogo ganhar. Podemos ainda ter a oportunidade de jogar no Mundial.
2: Era a oportunidade de uma boa estreia nestes campeonatos do mundo.
1: Sem dúvida.
0: Horácio Antunes, que esteve com a comunidade Uzbek em Leiria para acompanhar também o jogo da Seleção Nacional. Escutámos aqui Zakidin Idiev, ele que é vice-presidente da União, desiludido naturalmente com esta derrota de Portugal. Estamos na Avenida dos Aliados, estamos junto à Câmara Municipal do Porto. Hoje a noite vai ser longa, ainda aqui na rádio. Vamos ter emissão pela noite dentro, uma vez que é noite de São João. Uma emissão que vai começar depois das 10. O José Carlos Trindade vai voltar à antena, claro, com uma equipa que lhe vai preparar toda a festa nesta noite sempre especial, não só na cidade do Porto, estaremos também em Braga e em Almada, pois claro, para a seguir este 23 de junho, do 23 para 24. Para já e comprometido, vamos começar a dar voz aos nossos ouvintes. A primeira ouvinte em linha, Maria das Dores, ela que nos liga do Algarve, diretamente de Vila do Bispo. Maria, muito boa noite, seja bem-vinda a esta emissão, as suas considerações a esta vitória de Portugal.
3: Olá, muito boa noite. Antes de mais, eu queria dar os parabéns a Portugal, né, porque foi muito bom, 5-0, porque fiquei realmente muito triste no último jogo, também por causa das críticas, principalmente a Cristiano Ronaldo, né, porque é uma equipa, não foi só ele que jogou mal, mas todos, e por isso era a minha intervenção é mais por causa disso. Bom, parabéns Portugal e continuem assim, que estamos no bom caminho.
0: Ficou mais confiante com este segundo jogo, depois dessa escorregadela na primeira partida?
3: Fiquei. Realmente foi uma grande escorregadela. Isso é verdade. Mas pronto, eu queria deixar, pronto, já era mais para, porque toda a gente só criticaram mais o Cristiano Ronaldo, e realmente é uma equipa, né? Não foi só ele que jogou mal, foram todos.
0: Muito bem. Obrigado, Maria das Dores, a primeira ouvinte que se juntou a nós na análise desta partida e a focar sobretudo aquilo que foram as críticas a Cristiano Ronaldo. Vamos agora até Rezende, José Borges Pinto. Boa noite, bem-vindo também a esta emissão. As suas considerações a esta vitória gorda de Portugal por 5-0.
4: Ora, então, muito boa noite. Desde Rezende, capital da Cereja, é um...
0: Deixámos de ouvir o José,
4: não sei se...
0: agora sim, novamente em linha, José, parámos quando dizia que era a capital da cereja, obviamente, mas para retomar também o seu raciocínio agora que voltámos a escutar.
4: Exatamente, e então estou a falar não só para todos os portugueses cá em Portugal, como também todos os portugueses que estão espalhados pelo mundo a governar a vida deles, claro, e portanto para todos bem aquele grande abraço, e desde já tenho um grande prazer em falar mais uma vez para a Antena 1 e para si também. E tive um enorme prazer em ouvir através da Antena 1 os nossos narradores, Nuno Matos e Fernando Eurico, portanto, a fazerem a transmissão do relato de Portugal, da qual eu tive aquele grande prazer em verificar que Portugal teve, sem dúvida alguma, exemplar em ter ganho, portanto, este jogo de hoje, e que não tem nada a ver com o jogo anterior. Portanto, Portugal foi ótimo, foi espetacular, e esperamos que no próximo jogo que continue a ser a mesma coisa e que possamos ir até dia 19 de julho e que Portugal traga a taça para Portugal. É esse o desejo meu e de todos os portugueses, como é óbvio. E desde já ficamos inteiramente gratos à Antena 1 pela maneira como tem feito a cobertura de Portugal e pela maneira como tem feito chegar a todos os portugueses a voz, todos vós, porque vocês todos da Antena 1 estão todos de parabéns, sem dúvida alguma. Fico muito grato por tudo, a todos vós.

0: e a Portugal também, à nossa seleção, e tudo corre bem para todos.
1: Muito obrigado, José, também pelas suas palavras, pelas suas considerações. Obviamente que trabalhamos precisamente para todos os nossos ouvintes que se ligam um pouco, não só pelo país, mas por todo o mundo, e que se ligam ao som da Rádio Pública para acompanhar a seleção portuguesa. Algum do som que vai escutando também é já a festa que se vai instalando aqui na Avenida dos Aliados. Muitos martelinhos, como é habitual também na noite da Cidade Invicta. Muitos balões, também aqueles que vão subindo com o ar quente e que vão ganhando também cada vez mais altura e também dando um outro colorido à cidade do Porto nesta noite de São João. Vamos falar mais em pormenor sobre o São João mais à frente também no dia de hoje. Nuno Olaia, liga-nos da Figueira da Foz. Nuno, boa noite, bem-vindo. Também a sua opinião sobre esta vitória de Portugal que deixa a equipa portuguesa já com esse passaporte para os 16avos de final do Campeonato do Mundo.
2: Olá, boa noite. Em primeiro lugar, um abraço a toda a equipa Antena 1, a todos os ouvintes, a todos os portugueses espalhados por este mundo fora. É assim, em relação à minha opinião, acho que o primeiro objetivo foi cumprido, que era a vitória, eram os 3 pontos. Se bem que este jogo era um jogo, não diria um jogo a feijões, porque não existem jogos a feijões, mas era contra uma seleção, digamos, fraca, da segunda ou terceira divisão do futebol mundial. Mas o mais importante, como eu referi, foi concluir que era a vitória. O Ronaldo voltou aos golos, sacudiu a mala pata e estamos todos juntos. Daqui agora o próximo jogo contra a Colômbia, esse para mim é que vai ser o jogo do tira-teimas, se é a versão do primeiro jogo, se é a versão do segundo jogo, com um adversário bem difícil. E estamos na luta, como portugueses que nós somos, estamos habituados a andar sempre na luta, no dia-a-dia. E pronto, e aí tem a minha opinião, e queria desejar um abraço a toda a gente, um bom São João e viva Portugal.
1: Obrigado. Obrigado, Nuno Olaia, ligar-nos da Figueira da Foz, depois desta vitória de Portugal. Vamos agora até Lisboa. Joaquim Costa, boa noite, bem-vindo. Também a sua opinião sobre este jogo de Portugal e também essa mudança clara, não só em termos de exibição, mas também de resultado, que deixa Portugal com 4 pontos na tabela do grupo.
3: Boa noite. Primeiro, tudo queria deixar uma boa noite a todos os ouvintes, em especial a vocês da Antena 1, toda a equipa da Antena 1. Em relação ao jogo de hoje, eu acho que Portugal não tem que inventar nada. Portanto, quem foi campeão da Liga das Nações, temos uma equipa que está de longe dentro das melhores que até hoje tivemos em Portugal. Nomeadamente, tivemos 2 equipas fabulosas, que foi os Magritos em 66 e em 2004, a equipa de 2004. E acho que, ao nível dessas 2 equipas, temos a equipa deste ano. Eu acho que o treinador não tem que inventar. Há muita celeuma à volta do Ronaldo. O Ronaldo faz falta à seleção. Agora, assim, a equipa não pode jogar para o Ronaldo, mas o Ronaldo tem que ser 11, tem que ser um dos 11 da equipa. E ele é extremamente importante, e hoje viu-se num livro com o Nuno Mendes. E eu penso que, se continuarem como o jogo de hoje, vamos no bom caminho. Vai dar Portugal, como dizem o slogan, vai dar Portugal. E eu estou convencido que vai dar Portugal, e acho que sim, vamos todos torcer para que chegamos em julho e tenhamos o careco para cá.
1: E acha que as dificuldades que tivemos, e Roberto Martínez salientou isso, as dificuldades que tivemos no primeiro jogo podem até dar mais força a esta seleção, superar as dificuldades para conseguir daqui para a frente outros resultados?
3: As dificuldades foi o próprio treinador que as criou, porque o treinador, os jogadores sabem jogar à bola, portanto o treinador, como profissionais que são, em clubes de grande de topo da Europa, dos Big Five onde jogam, é assim, eles obedecem ao que o treinador diz, e eles não fizeram mais do que o treinador disse. Agora, eu acho que aí, no primeiro jogo, não podem pôr as culpas no Ronaldo, não podem pôr na equipa. Eu acho que as culpas vai toda para o treinador no primeiro jogo, porque os jogadores não deixaram de aprender a jogar futebol. Aliás, nós temos excelentes jogadores, como eu disse no início. Neste momento, nós temos a terceira melhor seleção desde os Magritos em 2004. Para mim, a melhor seleção foi dos Magritos, em 2004 foi a seguir, e esta é agora. E esta é que pode trazer o caneco mundial para nós. Mais do que o do Euro 2016. Esta, para mim, ainda está mais top do que o 2016, esta seleção. Portanto, eu acho que não é nenhuma obrigação, aliás, estamos aqui, não é nenhuma obrigação, estamos todos a torcer para que a seleção faça o melhor, e jogo a jogo, como dizem todos, jogo a jogo, mas que no último jogo seja a final, e que no final o caneco venha para Portugal.
1: Muito obrigado pela sua participação. A Joaquim Costa, que nos ligou de Lisboa, o quarto ouvinte a passar neste pós-jogo. Ainda antes de voltarmos a falar com os nossos ouvintes, penso que é possível percebermos como está a cidade do Porto. Já aqui fiz um retrato a perceber que vai-se juntando cada vez mais gente na Avenida dos Aliados. Mas agora, Carlos Rui Abreu, penso que estás com mais pessoas em teu torno, que já começaram supostamente a fazer a festa um pouco mais cedo este ano, porque acredito também eu que a vitória de Portugal acaba por dar um embalo para aquilo que depois serão as comemorações da noite de São João.
4: Bate forte, João, o coração da cidade invicta pelo jogo de Portugal, claro, e também pela grande noite da cidade, que é a noite de São João, uma noite que vai durar até ser dia, porque normalmente é a grande noite da cidade. Tem aqui uma família que vai também festejar o São João, que viu também o jogo de Portugal. Estamos hoje aqui a juntar os dois eventos. Boa noite, como é que se chama?
5: Boa noite, Alessandro.
4: O que é que achou do jogo de Portugal? Bem diferente do primeiro.
5: Ah, totalmente diferente, né? Acho que o Portugal jogou hoje, ajudou o Ronaldo a jogar. Acho que o Ronaldo é uma peça fundamental do time. E se Portugal ajudar, acho que tem grande chance de ir mais longe no campeonato, né? Portugal é bastante importante, um time bastante forte, com peças fortes. E ajudar o Ronaldo a entrar em jogo, acho que é fundamental para um bom sucesso.
4: E agora, festejar até de manhã ou nem por isso, por causa dos miúdos?
5: Ah, hoje a família é grande, né? Tem que cuidar de um, cuidar do outro. Vamos tentar fazer uma boa festa e agradecer ao João, São João, fazer os balões, fazer os pedidos, né? Que é o mais importante, com cuidado para a questão dos fogos, né? Que é muito perigoso, mas um bom São João a todos, né? E que Portugal, atenção, dá para ver meu sotaque, né? Vamos Brasil também, né? Amanhã tem Brasil e vamos...
4: Era isso que ia perguntar. Coração dividido?
5: Sim, o coração é dividido, né? A base sempre vai ser do Brasil, sempre vai ser, mas o carinho por Portugal é muito forte. Eu digo que minha filha nasceu em Portugal, já é daqui, nasceu tomando água daqui, e então o coração é dividido, sim.
4: E olho aqui para para a sua mão esquerda e vejo aqui os balões. Vai lançar também os balões nesta tradição que é muito do São João aqui do Porto.
5: Sim, é uma coisa que a gente aprendeu a fazer. A primeira vez que eu vi, eu me lembro que eu me assustei, eu estava em Aveiro, e eu vi aquele monte de balão passando, eu disse, o que é isso? Eu fiquei com medo até. E eram só balões e é uma tradição muito, muito bonita, gosto de mostrar para eles desde pequeno. Acho que é importante manter a cultura, seja do meu país, do país dela ou do país onde eu estiver.
4: Muito obrigado. E aqui o filho, como é que te chamas?
6: Sebastião.
4: Sebastião, camisola de Portugal, vestida a rigor, número 47. E esse sorriso porque hoje Portugal ganhou, não?
6: Hã?
4: E esse sorriso porque Portugal hoje ganhou.
6: Sim, claro. Foi muito melhor, o jogo foi muito melhor comparado com o contra o Congo. Congo, ninguém passava, estavam todos individualistas. O médio, todos estavam a dizer que o Bruno Fernandes, o João Neves e Vitinha, não estavam a fazer nada. Na minha escola, ao menos todos estavam a dizer que eles não estavam a jogar bem. Mas acho que nesta vez eles por acaso ajudaram bem. Houve tantos golos que nem me lembro quem marcou, acho que o Ronaldo marcou dois, eu me lembro, mas acho que jogaram bastante melhor.
4: Nuno Mendes, ou na própria baliza?
6: Sim. Era o quê? Desculpa, não ouvi.
4: Foi dois do Cristiano Ronaldo, um do Nuno Mendes e outro na própria baliza. E falta-me aqui um e o Rafael Leão.
6: Sim, exato. Que acho que melhorou muito, jogaram muito melhor, bastante melhor.
4: Muito obrigado pela tua análise, uma análise de comentador de futebol, impecável. E
1: os nossos comentadores que se cuidem.
4: É verdade. E a mais pequenina, como é que te chamas?
7: Melissa.
4: E quantos anos tens?
7: Sete.
4: Tu é que já nasceste em Portugal. E o que é que tu achaste do jogo?
7: O jogo foi divertido. Eu não gosto dos jogos, mas tenho que ver.
4: Não gostas dos jogos? E o jogo foi divertido, então conta-me lá isso, explica-me lá melhor.
7: Sim, mas eu gosto muito mais do Brasil que do Portugal.
4: Divertes-te mais a ver um jogo do Brasil? Pronto, ela assinou com a cabeça a dizer que sim, muito obrigado, boa festa, bom São João, muito obrigado por estas palavras, aqui que realmente com uma análise muito, muito profunda, talvez de um futuro comentador de futebol, e são milhares de pessoas que vão descendo à Avenida dos Aliados, em direção ao palco que aqui está montado. Olho para o céu e o cenário é extraordinário, são dezenas e dezenas de balões que estão a ser lançados nesta tradição tão sanjoanina do Porto e também, claro, de outras outras cidades, como por exemplo a cidade de Braga. Falaremos disso mais à frente nesta emissão. João, não sei se continua daqui com mais...
1: Deixa-me só perguntar, já vamos voltar a ti, vamos só colocar mais dois ouvintes em linha e depois vamos voltar a ti. E a temperatura também ajudou, porque ainda caiu alguma chuva até intensa ali à hora do almoço, mas agora o céu não está totalmente limpo, mas está o suficiente para acreditarmos que a noite não trará a chuva a incomodar todos os portuenses e não só, todos aqueles que visitam a cidade nesta noite tão especial.
4: Sim, é o conhecido orvalho de São João. É certo que choveu, mas normalmente diz que há o orvalho de São João, da noite de São João. Pode ser que isso venha a acontecer, mas não creio que volte a chuva.
1: Muito bem, já vamos voltar ao teu contacto. Estamos a cerca de 15 minutos, mais coisa menos coisa, do final desta emissão do jogo de Portugal diante da equipa do Uzbequistão, que terminou com o triunfo por 5-0 da formação portuguesa. Depois o José Carlos Trindade vai assumir os comandos da máquina para a tal noite de São João. Nós ainda vamos falar aqui com o Zé Carlos para começar a introduzir um pouco daquilo que serão as festividades também aqui na rádio. Para já, voltamos a dar voz aos nossos ouvintes. Voltamos a Lisboa, agora com Augusto Nhaga em linha. Augusto, boa noite, bem-vindo. Também a sua opinião a esta vitória de Portugal.
8: Boa noite, João Gomes Dias. Um abraço a toda a equipe, a si.
1: Um abraço.
8: É sempre um gosto, gosto muito de toda a equipe. A quem nos atendeu também e a todos os ouvintes. O jogo de hoje foi, olha, eu sinceramente é daqueles jogos que eu costumo dizer que quem diz a verdade não merece castigo, portanto eu vou dizer a verdade. Daquilo que eu achei é que era um jogo que eu estava à espera que Portugal ganhasse, disse também se não ganhasse as contas seriam de coisas muito complicadas, portanto nem os mais pessimistas, apesar do jogo passado não ter corrido muito bem, nem os mais pessimistas achariam que Portugal hoje não ganhasse. E, portanto, fez o que competia, e, portanto, eu acho que os próximos jogos é que vão ditar realmente se Portugal terá condições ou não de igualar-se, de bater-se contra estas grandes seleções que são favoritas, como a França, que na minha opinião que é a favorita, que está a jogar muito bem, e também a Noruega pode ser uma surpresa neste Mundial, que tem um grande conjunto de jogadores, e depois, acima de tudo, tem um grande avançado, que é o Erling Haaland, e, portanto, Portugal terá que melhorar se continuar a seguir de rendimento. Apesar do jogo de hoje não dar para provar assim grandes coisas, porque estas equipas, como o Uzbequistão, é uma seleção que foi a primeira vez que entrou no Mundial, e, portanto, não é um teste que eu possa dizer que tenha posto à prova as qualidades da nossa seleção, apesar de ter muita qualidade, ter grandes jogadores, e realmente o anterior ouvinte disse muito bem que é das melhores seleções que já tivemos nos últimos anos. Eu até posso dizer que, tirando aquela de 2024, que também gostei imenso, esta não lhe fica nada atrás. É uma seleção que tem muito potencial, pode ganhar, e acho que temos que acreditar, apesar de não ser fácil. Eu acho que Portugal até pode ganhar, se encontrar, claro que vai ser, não sei se depende do cruzamento dos jogos. Exatamente, eu acho que se Portugal defrontasse essa Argentina, teria capacidade de ganhar a Argentina. A Argentina tem o Messi, mas o conjunto de jogadores de Portugal até é mais forte, na minha opinião, do que a Argentina. A única seleção que pode rivalizar com esta seleção é a França. E, sinceramente, para terminar, eu gostaria mesmo que nós, em Portugal, todos os portugueses, tivessem uma outra mentalidade, porque o que falta para Portugal ganhar e ser campeão no Mundial é mesmo a mudança de mentalidade, porque nós estamos sempre constantemente a achar que os outros são melhores e nós somos os coitadinhos. É essa a mentalidade que tem que acabar de uma vez por todas, porque temos grandes jogadores em grandes equipas, e isso está à prova. Um abraço também para Nuno Matos, que eu gosto muito de o ouvir, e quando ele diz aquela coisa que eu farto-me de rir, larguem o senhor que ele já é casado quando ele levanta o jogo. É fantástico, é fantástico.
1: Obrigado, Augusto. Obrigado pela sua participação. Agora Joaquim Pires, também em Lisboa. Joaquim, boa noite, bem-vindo. A sua leitura também à vitória de Portugal.
9: Muito rápidos. A primeira palavra, e não me levem a mal, a Antena 1 é a minha rádio de referência, desde sempre. Mas eu estou um bocadinho desiludido com a Antena 1. Se calhar são sinais dos tempos. Pela forma como tem ou como não tem acompanhado este Mundial, face àquilo que fazia noutros Mundiais e noutros Europeus. Deixa muito a desejar. Ontem nem sequer a conferência de imprensa do Roberto Martínez deram. Não acompanham jogo nenhum dos outros, coisa que antigamente faziam. Eu percebo que provavelmente serão motivos económicos, não sei. Não tem nada a ver com os grandes profissionais que vocês são. Esta é a primeira crítica, é uma crítica naturalmente construtiva. Em relação à seleção, eu não mudo só porque se ganhou 5-0 ao Quistão, continuo a pensar aquilo que sempre penso e tenho falado com outras pessoas. Cristiano Ronaldo foi o que foi, foi o melhor jogador do mundo, levou Portugal às costas. Como desportista, eu não ponho em causa aquilo que ele foi. Não é uma pessoa com quem eu simpatizo muito, mas como desportista, ninguém pode pôr em causa. Agora está na casa, estaria no momento, em qualquer seleção do mundo, Cristiano Ronaldo não jogava. E joga aqui porquê? Porque deve haver interesses por trás que a gente desconhece, ou se calhar conhece, mas não se pode dizer. E, portanto, nem Roberto Martínez, nem Ronaldo sairá quando entender, para mal da nossa seleção. Lamento dizer isto, sou um bocadinho contra aquilo que a maioria das pessoas...
1: Obrigado.
9: Mas é a minha opinião. Boa.
1: Obrigado, Joaquim. Ficou também a patente essa sua opinião. Vamos fechar a participação com os nossos ouvintes antes de voltarmos ao Carlos Gabriel e também de lançarmos a emissão do São João com Maria Ferreira, que está a escutar-nos de Torres Vedras. Penso que estou a ler aqui bem o nome, às vezes não percebo bem a letra da Rita Roque. Espero não estar a enganar no nome. Seja bem-vinda.
10: Boa noite. Meu nome é Maria Ferreira.
1: Boa noite. Então está certo. Viva aí a letra. Boa noite, Maria. Seja bem-vinda.
10: Portanto, a minha opinião é que a nossa seleção hoje fez um bom jogo, mas fez o que devia, porque a seleção que jogou hoje, que é, portanto, é a seleção menos forte do grupo. Portugal só tinha mesmo a obrigação de ganhar. O nosso Cristiano hoje passou de besta a bestial. Calou a boca a todos que dizem mal dele, e a todos que dizem que ele está velho, já não devia estar a jogar. Mas, felizmente, o Cristiano tem muita força psicológica e ele mostra em campo aquilo que ele ainda consegue fazer. Eu espero bem que a nossa seleção jogue aquilo que jogou hoje contra a Colômbia, apesar que vai ser um jogo diferente, mas Portugal tem que mostrar aquilo que vale, aquilo que joga, em frente a uma equipa forte, porque a seleção de hoje foi uma seleção muito mais fraca a nível, em relação a Portugal. E para os mal-falantes, o nosso Cristiano, ele hoje deu e mostrou aquilo que ele ainda vale na seleção portuguesa. É o que eu tenho a dizer, porque quando uma seleção ganha, ganham todos. Todos estiveram bem, para mim fizeram todos um bom jogo, mas quando foi contra o Congo, que ninguém jogou nada, o Cristiano foi o único jogador que foi ao futebol. Porque foi o único jogador, o Cristiano representou os 11 jogadores a jogar futebol. Foi ele o único. Portanto, toda a gente a dizer mal dele, mas ninguém disse mal do Vitinha, ninguém disse mal do Bernardo Silva, que devia ter sido expulso, na minha opinião, com o Bernardo Silva. O Bernardo Silva fez uma falta perigosa, ninguém falou mal dos outros jogadores, só falaram do Cristiano. E é triste, um jogador que deu tudo ao país e que é um grande embaixador do nosso Portugal, está sempre a ser crucificado, sempre toda a gente a dizer mal dele. Era o que eu queria dizer. Boa noite.
1: Obrigado, Maria. Obrigado, boa noite também pela sua participação. Passa ainda rapidamente pelo Carlos Rui Abreu. Carlos, mais reações aí das pessoas que se juntam agora para a noite de São João e que estiveram também a ver o jogo de Portugal aqui na Avenida dos Aliados?
4: E, entretanto, já levei uma quantidade enorme de marteladas, porque é assim a tradição aqui na cidade do Porto. Muito boa noite.
11: Olá, boa noite.
4: Como se chama?
11: Fito.
4: Vítor, não é português?
11: Não, Fito.
4: Fito?
11: De Espanha.
4: Ok, de Espanha.
11: Galícia.
4: Viu o jogo de Portugal?
11: Sim.
4: E que tal? Cristiano Ronaldo, o que é que achou?
11: Acho que Cristiano Ronaldo é o melhor jogador do mundo. Isso porque a minha mulher é portuguesa e ela deve gostar de ouvir isso.
4: Atualmente ainda é o melhor jogador do mundo?
11: Sempre será. É um deus na terra.
4: E esse coração está dividido ou é mais espanhol?
11: Epá, aí mudamos, porque é assim. En España juegan mucho en equipa, ¿sabes? Y aquí juegan mucho para las personalidades, hay muchos egos. Ahora, Cristiano, Cristiano. Ouviste, Carla? Cristiano, Cristiano.
4: Muito bem, muito obrigado. Um recado para a esposa a fechar este direto aqui, uhum. A partir da Avenida dos Aliados, com um olhar para o céu e é deslumbrante. São dezenas e dezenas de balões de São João que tornam o cenário desta Avenida dos Aliados ainda mais fantástico.
1: Muito bem.
12: É o primeiro fogo de artifício, sim. João. Não é?
1: É. Olha, já agora, aproveita o embalo. O que é que vamos ter? Olha. Já a partir das 10. Isso, deixa estar que isso até aleja.
12: Umas marteladazinhas aqui maravilhosas, hein? Vamos ouvir o martelinho, vamos ouvir reportagens do São João aqui no,
1: sim,
12: Porto.
1: E não só, né?
12: Braga e também vamos à Almada, uhum. Vamos ter aqui convidados e vamos divertir-nos certamente até à meia-noite e meia, depois do fogo de artifício passar, nesta emissão especial dedicada ao São João.
1: Muito bem, já estiveste a treinar, como é que vais narrar o fogo de artifício?
12: Não faço a mínima ideia como é que eu vou narrar o fogo de artifício. Espero não ser eu, espero que alguém faça isso por mim, mas se tiver que, mas podemos ir contando algumas coisas, sim, e falar outras coisas, e com o fogo de artifício de fundo, que também não será má ideia.
1: Muito bem, Maria de Sá e Melo, da Multimédia, conta-nos o que é que as pessoas podem ver através da tua equipa, que vai obviamente continuar, depois de ter estado com a seleção portuguesa, a acompanhar aquilo que será a noite de São João.
13: Muito bem, acho que neste momento aquilo que podem ver é precisamente isso, é quase um rescaldo do jogo de Portugal também nas nossas redes sociais. Aproveito para dizer para aqueles que não nos seguem e que nos ouvem agora, para nos seguirem em antena RTP, no Facebook, no Instagram e também no TikTok. Estivemos em contacto direto com os nossos enviados aos Estados Unidos, que vão partilhando connosco algumas imagens extra daquilo que vivem por lá, e que os relatos da goleada estão também presentes e espelhados nas nossas redes sociais, com imagens também do jogo. Aquilo que vivemos aqui esta tarde nos Aliados e o cenário que por aqui vivemos agora é também lindíssimo. Uma estreia para alguns de nós, posso dizer. Não sei, uhum, João Gomes Dias, se já cá tinhas estado.
1: Estreia absoluta no São João do Porto, mas já veterano no São João da Almada. Tem que...
13: Muito bem, pronto. Nós não é? Portanto, ficamos um bocadinho mais surpreendidos com estes balões e com este cenário lindíssimo que atrás de nós se põe. Fiquem ligados também às nossas redes sociais para mais do que ouvirem, verem também aquilo que são as reportagens dos nossos repórteres, não é? No fundo, uhum, aqui trazidos à Avenida dos Aliados e às suas e à sua volta, não é? Porque vamos ter também uma repórter na Alfândega do Porto e, portanto, vamos mostrar um bocadinho daquilo que se vive por aqui nesta noite de São João também nas redes sociais.
1: Muito bem, é para seguir com toda a atenção. Ainda antes de fecharmos a nossa emissão e também de toda a ficha técnica, proponho que escutemos ainda um medley, uma espécie de retrato sonoro a tudo aquilo que foi o Portugal Uzbequistão, essa vitória por 5-0 num trabalho da Noémia Gonçalves. Não sei se o estúdio tem preparado esse medley que tinha essa indicação para escutarmos aquilo que seria a retrospectiva do jogo feita pela Noémia depois dessa vitória de Portugal diante do Uzbequistão, diante por 5-0, e que deixa Portugal bem balanceado para os 16-avos de final do Campeonato do Mundo. Vamos agora sim, penso eu, escutar esse trabalho feito pela Noémia Gonçalves.
14: Mas quando foi o Portugal-França, eu estava a fazer o transmongoliano, perdi os jogos quase todos, chorei copiosamente.
15: Foi, disse-me, queres ir para um destino da África? Disse, Uzbequistão, sem saber África, muito bem para onde ia.
16: Não vejo muitos jogos sem ser a seleção, mas eu sinto que é como a música, um país para.
17: Uzbequistão é uma ilha da terra. Primeiro, o quincalho é... Uma forma de arte. É. Pronto, sim. Tem de virar, comer com mãos, sim. E fazer um buraquinho. Não somos nós que somos
14: todas iguais. Muitas vezes este tipo de momentos são também importantes para virar a página daquilo que são as páginas mais negras da nossa civilização.
18: Hoje a nossa emissão mundial dá de facto a volta ao mundo. E...
19: Milhões de corações a baterem ao mesmo ritmo.
20: É Nuno Mendes, bateu, golaço!
21: Cancelo cruzou, golaço!
19: E é o golo do Uzbequistão!
18: Dá falta no lance que quase deu golo ao Uzbequistão.
19: marcador. Olha lá, ele a brilhar.
0: Portugal
19: 5,
0: Uzbequistão
19: 0. A vitória não cansa. Essa é a questão.
1: Trabalho da Noémia Gonçalves, depois da vitória de Portugal por 5-0 diante do Uzbequistão.
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1: Estamos na contagem decrescente desta emissão. Já sabe, a partir depois do noticiário das 10, vamos começar com a reportagem da noite de São João. Quanto ao desporto, convém dizer que vai voltar já no que diz respeito aos jogos de Portugal na madrugada de sábado para domingo, com esse jogo diante da Colômbia. Sendo que antes também, e que os nossos ouvintes da RTP África também estão connosco, não esquecer que de sexta para sábado estaremos com Cabo Verde, que tem dado cartas também neste Campeonato do Mundo, último jogo da fase de grupos, que será diante da formação da Arábia Saudita. Tudo para acompanhar, já sabe, aqui na sua rádio. Vou espreitar aqui também como é que está o outro jogo do Mundial, que está a correr neste momento. Inglaterra 0, Gana 0, para já a equipa orientada por Carlos Queiroz, a conseguir dar uma excelente resposta. A formação africana a empatar 0-0, quando estamos em tempo de intervalo. Recordo que a partir da meia-noite há um Panamá-Croácia. E às 3 da manhã, a equipa da Colômbia e da República Democrática do Congo vão a jogo naquele que será o último jogo também desta segunda jornada da fase de grupos do Campeonato do Mundo e que também vai fechar as contas da segunda jornada do Grupo de Portugal. Nesta emissão estiveram José Carlos Trindade, eu, João Gomes Dias, também o Nuno Matos, Fernando Eurico, Luís Cristóvão, Carlos Rui Abreu, Horácio Antunes, Maria Saimelo, Filipe Ligeiro, Inês Queiroga, Cláudio Calado, Rui Fonseca, Tiago Vaz, Fábio Ribeiro, também Ana Sofia Carvalheda, Alexandre Alho, Bárbara Almeida e Rita Rotke. A equipa da Antena 1 esteve presente nesta emissão que está agora a terminar e que, recordo, vai, depois do noticiário, começar com o São João. Da minha parte é tudo e toda a equipa. Obrigado por estar desse lado. Já sabe, continuo sempre na companhia da sua rádio.

0: 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Vinte e duas horas, 21 nos Açores.
1: Goleada e um novo recorde de Cristiano Ronaldo em Mundiais, marcou já em 6, foi o homem do jogo frente ao Uzbequistão, 5-0, resultado final. Entre os golos da seleção e o São João, a noite é de festa, a reportagem da estreia do Presidente da República no São João do Porto, nesta edição, em Lolé, continua por dominar o incêndio que mobiliza quase 400 bombeiros a esta hora.
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1: Portugal venceu o Uzbequistão por 5-0, bis de Cristiano Ronaldo. Marcaram também Nuno Mendes e Rafael Leão. O quarto gol foi do Uzbequistão, na própria baliza. Dia de novo recorde para Cristiano Ronaldo, o único a marcar em 6 fases finais de Mundiais. E agora o português com mais golos, à frente de Eusébio. No final da partida, o capitão admitiu que as críticas ajudaram a motivar.
2: Foi uma semana difícil, a crítica foi muito forte, principalmente a mim, mas isso... 23, 24 anos de carreira, já consigo suportar bem. Falei hoje antes do jogo de alguns insights que tive, que na crítica surge sempre uma oportunidade de melhora. Foi aquilo que aconteceu, treinamos bastante bem esta semana, bastante focados, e o que conta é os que estão cá dentro, é as nossas famílias, porque sabemos que o exterior foi muita coisa má e não podemos controlar. Por isso estou muito satisfeito, consegui fazer dos golos, que era um objetivo que eu queria bastante, mas o mais importante foi a equipa, foi a resposta que a equipa deu. A equipa jogou bastante bem, jogamos com os blocos altos, jogadores espertos uns dos outros, e isso era o que nós queríamos, porque sabemos que se jogarmos assim é muito difícil pararmos.
1: Declarações do capitão à Sport TV logo no final da partida. Roberto Martínez, muito satisfeito também com o resultado, diz que a equipa encontrou o rumo depois de um primeiro empate frente à República Democrática do Congo e que tornou as contas mais difíceis.
3: Acho que agora a equipa está muito focada naquilo que precisamos de fazer. Foram dias difíceis, mas foram dias de responsabilidade, de conseguir focar naquilo que nós precisamos de fazer, e fico muito, muito contente, porque o desempenho da equipa foi ao mesmo nível pelos 96 ou 90 ou quase 100 minutos. E no primeiro jogo há aspectos que fizemos bem, há aspectos que precisamos de melhorar, e melhoramos isso, e isso é um sinal muito, muito importante.
1: Já o primeiro-ministro, que assistiu a esta partida, sublinha que vai embora de Houston com a certeza de que há muitos estrangeiros rendidos à qualidade da seleção nacional. Luís Montenegro diz também que encontrou um balneário com uma equipa serena e unida.
4: Com um espírito de equipa, um espírito de missão absolutamente fantásticos, e portanto temos todas as razões para continuar a apoiá-los, para continuar a vibrar com eles e para continuar a entusiasmar os adeptos de futebol. Eu levo daqui uma ideia muito forte. A seleção portuguesa de futebol consegue ter à sua volta toda a comunidade portuguesa, os portugueses que residem no nosso país, mas também os portugueses espalhados por todo o mundo, os lusodescendentes, mas muitos estrangeiros de muitas nacionalidades que aderem à seleção portuguesa porque gostam da qualidade do futebol que nós praticamos e também gostam das pessoas.
1: Diz Luís Montenegro, que assistiu ao encontro já no Porto, onde participa nos festejos de São João. O Presidente da República, António José Seguro, diz que o país precisava deste resultado.
5: Eu tinha dito que nós precisávamos, o país todo precisava e merecia uma grande vitória, e tivemos-la. Parabéns à seleção.
1: António José Seguro, a seleção e os portugueses em festa com a goleada de hoje, e o relato na Rádio Pública com os enviados especiais Nuno Matos e Fernando Eurico, foi assim.
6: Aí vai Portugal, atenção, Cancelo, cruzou, golo! Cristiano! O rei voltou! Atenção que vai haver livre, CR7 ou Nuno Mendes. É Nuno Mendes, bateu, golo! Ronaldo na área para marcar, bateu, gol! Quem manda nisto tudo? 3 é conta que Portugal já fez, Nuno. Está a equipa de Portugal a aumentar a conta para 4-0, grande festa nas bancadas. Os sonhos não morrem no empate! São milhões de corações a bater ao mesmo tempo. São milhões de vozes a gritar. O mesmo nome. Portugal! Golo!
1: O primeiro golo foi aos 6 minutos da partida por Cristiano Ronaldo, Nuno Mendes aos 17, Ronaldo de novo aos 39, autogol de Nematov aos 60 e finalmente Rafael Leão, acabado de entrar, marcou aos 87. A esta hora joga-se o Inglaterra-Gana, está no intervalo 0-0 a esta hora. Daqui a menos de duas horas, Panamá defronta a Croácia, são jogos do grupo L do Mundial. E também desta noite uma notícia, um anúncio da FIFA, Donald Trump, vai entregar o troféu ao vencedor do Mundial. Durante a tarde, o Presidente da República passeou pelas ruas do Porto, entre sardinhas e martelinhos. A repórter Isabel Cunha Marques registou o primeiro São João de seguro enquanto chefe de Estado.
7: Muitas felicidades.
8: Obrigada.
9: No Largo das Fontainhas, o Presidente da República foi recebido entre pedidos de beijos e fotografias.
8: Oh, Sr. Presidente, eu vim da praça. Posso ter uma foto consigo?
9: E houve ainda tempo para um cumprimento especial à moda de São João. E tempo para provar uma sardinha.
10: Já tivemos a oportunidade, eu e o Sr. Presidente da Câmara, de comer uma bela sardinha, muito bem assada, e beber um vinho tinto verde, prová-lo. Não é?
9: Pelo Porto, enquanto Presidente da República, foi a primeira vez no São João.
11: Desde que é Presidente da República, imagino que nunca tenha levado tantas marteladas na cabeça como hoje.
10: Foram todas marteladas simpáticas, que é uma forma de socialização e de integração nesta festa. É uma boa maneira dos portuenses receberem os amigos.
9: A ruada durou mais de uma hora e já pelo meio do caminho houve um cântico que não faltou.

0: A volta terminou já pela zona da Ribeira, com o Presidente da República a juntar-se ao Autarca do Porto para assistir ao Jogo de Portugal.
1: E deu sorte este primeiro São João de António José Seguro, ele que esta hora janta na alfândega do Porto. Duas frentes ativas e três bombeiros feridos no incêndio no Ameixial, em Loulé, ponto de situação feita ao início da noite pelo comandante da Proteção Civil do Algarve, Abel Gomes. A noite traz, no entanto, uma janela de oportunidade para o combate.
2: Vamos ter aqui uma diminuição da intensidade do vento para valores muito residuais, portanto muito baixos, o que nos vai permitir, eventualmente, ganhar alguma vantagem sobre isto. Associado a este fenómeno, também vamos ter o aumento da umidade relativa até perto dos 80% durante a madrugada, que naturalmente são dois fatores meteorológicos que nos ajudam muito.
1: Expectativa para esta noite e madrugada para ajudar no combate ao incêndio. Foi preciso cortar uma estrada ao trânsito, a Estrada Nacional 2, um troço desta estrada, por prevenção, mas o comandante da Proteção Civil do Algarve desmente que tenham sido retirados os utentes do lar de idosos no Ameixial, como foi divulgado ao longo da tarde. A esta hora, perto de 400 bombeiros e 100 carros combatem as chamas neste incêndio em Loulé. O Partido Socialista dá a luz verde à prestação social única se o Governo não insistir na desumanidade. Declarações de José Luís Carneiro, à margem das celebrações do São João, em Gaia, quando questionado pelos jornalistas sobre a proposta que vai a votos no Parlamento, quinta-feira, o líder do PS admitiu dois cenários.
3: Se o Governo deixar cair a sua desumanidade, julgo que há condições para podermos aprovar a prestação social única e corresponder ao compromisso europeu que Portugal estabeleceu. Se o Governo insistir na desumanidade, em querer castigar os mais humildes, os mais vulneráveis e os mais pobres, o Partido Socialista votará contra essa desumanidade do Governo.
1: Diz José Luís Carneiro, o PS quer uma prestação social única em que a condição de recurso, ou seja, a avaliação da segurança social aos rendimentos e património, não prejudique os beneficiários. O líder do Chega disse hoje que está a negociar com o Governo a aprovação da PSU. O partido só dá luz verde no Parlamento à proposta se houver mais restrições para imigrantes acederem a este apoio. O LIVRE também abre a porta ao diálogo, concorda com a ideia de uma prestação social única, mas a líder parlamentar, Isabel Mendes Lopes, deixa claro que há medidas que dizem não.
4: O Governo tem, do outro lado do Parlamento, todo um conjunto de partidos, nomeadamente o LIVRE, que está disponível para dialogar. É importante esta simplificação do lado das prestações sociais não contributivas, mas o caminho não pode ser este, vamos então discutir. Não faz sentido haver um canal de denúncias para que vizinhos estejam a autovigiar uns aos outros. Não é esse o tipo de sociedade que queremos. Não faz sentido que toda a família seja penalizada porque alguém se recusa a fazer trabalho social. Estamos a penalizar crianças por parte de decisões de adultos. Não faz sentido esta noção de trabalho social que o Governo quer impor, desgarrado daquilo que é, na verdade, deve ser o trabalho digno, deve ser um trabalho pago.
1: Trabalho social obrigatório e não pago, um canal de denúncias para incumpridores, são propostas que o LIVRE rejeita. A proposta de prestação social única volta ao Parlamento na quinta-feira.
5: Termina aqui esta edição com Camila Vidal. 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
5: Então, a seleção nacional cumpriu a missão do dia. Agora, rumo ao norte, que vamos aproveitar a noite de São João.
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5: José Carlos Trindade, São João é contigo e com a equipa que te acompanha. Estamos convosco na Avenida dos Aliados.
13: Boa noite. Noite magnífica no Porto. Nossa Senhora da Vendôme é a padroeira da cidade, mas não é dela. A noite mais longa e vibrante do Porto. Mágica, dizem. Uma das festas mais emblemáticas do país. A de Braga, está escrito, é a mais antiga. Nasceu como pagã, celebra o nascimento do santo, que convoca o povo para as ruas e não podem faltar as sardinhas, os churrascos, os martelinhos e o alho-porro, música e fogo de artifício. Bem-vindos ao São João, que no Porto não é só uma festa popular, mas uma manifestação de identidade. Estamos na Invicta, com microfones apontados para a festa, as festas, porque também temos repórteres em Braga e em Almada, cidades onde também se cumpre esta tradição popular. Nesta emissão, vamos também contar com alguns convidados. Estamos no cimo da Avenida dos Aliados, junto à Câmara Municipal, a dois passos da estátua de Almeida Garré, que escreveu que aqui podem trocar os Bs pelos Vs, mas nunca a liberdade pela servidão. É gente que se une por causas e para celebrar. É para festejar o São João que vamos ficar juntos até depois da meia-noite, depois de estourarem os foguetes. A festa não se faz sem música e nos Aliados, onde está o principal palco do São João aqui no Porto, vão passar por lá, já estão a passar agora, penso eu, a Quinta do Bill e mais tarde o Tony Carreira. Valentina Jesus, não estás propriamente em palco, mas lá por perto, qual é o ambiente agora?
18: Olha, o ambiente, boa noite, antes de mais.
13: Boa noite.
18: José Carlos Trindade, todos os ouvintes da RTP Antena 1. O ambiente é, como não podia deixar de ser, de muita festa. Numa altura em que já ouvimos os primeiros acordes de Quinta do Bill, como dizias e bem, no palco que está situado, no enormíssimo palco que está situado na Avenida dos Aliados, muita gente deixou-se ficar depois do jogo de Portugal, depois dessa grandiosa vitória de Portugal, deixaram-se ficar. Aliás, eu sinto que a noite de São João começa cedo na véspera, se é que me faço entender. Portanto, ao longo de todo o dia, é uma espécie de aquecimento para a noite que se quer a mais mágica e mais longa do ano. Mas muita, muita gente neste momento na zona da Avenida dos Aliados e centenas de balões a tornar ainda mais mágica esta noite de São João no Porto.
13: Um céu cheio de balões é aquilo que vemos aqui na Avenida dos Aliados, mesmo que este ano tenha sido pedido para ter algum cuidado com estes balões. A verdade é que eles, e já me disseram aqui, é a minha primeira noite de São João, já me disseram que normalmente são muitos mais os balões que se veem no céu. Isabel Cunha Marques está na Alfândega do Porto, ponto privilegiado para ver o fogo de artifício mais logo e local de passagem de gente ilustre. Isabel Cunha Marques, como é que está aí o ambiente na Alfândega?
19: Neste momento eu diria que o contraste entre a parte de dentro da alfândega e a parte de fora é bastante evidente. Neste momento os mais de 100 autarcas que estão aqui reunidos já entraram para jantar, mas na parte de fora é precisamente aqui que já se faz a festa. Eu posso dizer que neste momento tenho uma moldura à minha frente enorme de balões que já estão pelo ar e vê-se também e já se cheira também este cheiro a bifanas e a sardinhas das muitas pessoas que aproveitam de facto para passar esta noite na parte exterior do Porto e sem dúvida que promete ser uma noite ou a noite mais longa do ano no Porto.
13: Só vai terminar amanhã de manhã, quando o sol raiar, mas quem pensa que o São João não atravessa o rio está enganado, também se faz ao Douro. E na outra margem, em Gaia, Diamantino José, que São João é esse que tu vês daí?
20: Olá, olá a todos. Colorido, magnífico, deslumbrante, faltam adjetivos, faltam palavras para descrever o que eu neste momento estou a ver. Mas as palavras, e numa emissão de rádio, não podem faltar. Eu vou recuperar algo que Carlos Petit escreveu há uns anos e que Rui Veloso cantou. Quem vem e atravessa o rio, junto à Serra do Pilar, vê um velho casario, neste momento já não é assim tão velho, já foi muito recuperado, que se estende até ao mar. Ou seja, eu estou num ponto privilegiado, estou na Serra do Pilar, tenho vistas sobre a parte de Gaia, onde já há milhares de pessoas, aqui o Jardim do Morro, de onde foram lançados imensos balões, há muita gente aqui, e estão aqui desde cedo, trouxeram as toalhas, as geleiras, o farnel, portanto, estão aqui há 2, 3 horas, bom, e do lado do Porto, a Ribeira, parece que não cabe mais ninguém, são milhares e milhares de pessoas, neste momento, junto ao Rio Douro, já para não falar dos barcos, e são muitos, que estão, enfim, quer numa margem, quer na outra, todos iluminados e cheios de gente para celebrar o São João.
21: E amanhã os barcos vão fazer-se uma regata que também faz história no dia de São João. Como lhe disse, não é só no Porto que se celebra o santo, há festa também noutros pontos do país. A mais antiga é em Braga. Já houve gigantones, cabeçudos, carro de ervas, a corrida do porco preto e muito mais nas festas que segue de perto a Ariana Azevedo. Ariana, e a esta hora, que festa é que tu nos dás aí desde Braga?
22: Com uma vista privilegiada para a Capela de São João Batista, um dos pontos altos das festas do São João de Braga, eu própria já desci à Avenida da Liberdade para o tradicional jantar nas barraquinhas, por volta das 8 da noite, e posso garantir-vos que a enchente de pessoas e a confusão já eram gigantescas. Agora o ambiente já ferve ainda mais, arrancou mesmo a partir do Campo das Hortas, junto ao Arco da Porta Nova, o famoso Cortejo das Rusgas. Para terem uma ideia da dimensão da folia, estão a desfilar 22 grupos diferentes, uma mistura de grupos de bombos, bandas musicais, grupos folclóricos, bandas filarmónicas, uma energia contagiante. Os participantes percorrem a cidade em direção ao local onde eu me encontro, ao Parque da Ponte, onde fica essa emblemática capela de São João Batista. É o verdadeiro apogeu daquela que muitos consideram a maior festa popular de Portugal.
21: Haveremos de voltar a Braga mais vezes para continuar a ouvir, se calhar, as filarmónicas que vão tocando por aí também, como se faz a festa. Vamos atravessar o Rio, mas desta vez o Tejo. Almada, como é que está aí o São João? Há marchas, Pedro Miguel Ribeiro?
23: Ah, sim, senhor, José Carlos Trindade. Eu, que sou portuense de gema, levei com muito alho porro na cabeça, levei com muita martelada na cabeça quando morava no Porto. Entretanto,
21: eu hoje também já experimentei.
23: Mas olha que estou agradavelmente surpreendido com este São João de Almada. É o padroeiro da cidade de Almada e, portanto, é muitíssimo bem celebrado. Aqui a Avenida António José Gomes está repleta. As marchas das crianças extra-concurso já começaram a passar. Daqui a pouco começam as marchas das 8 diferentes comunidades que vão aqui marchar, e há uma tradição curiosa, depois poderei falar mais sobre isto, mas o São João aqui é levado a pernoitar. A imagem de São João sai da Igreja de Santiago em Almada, está neste momento a pernoitar no Oratório de Santo Antão, na Quinta São João da Ramalha, e amanhã voltam a enfeitá-la toda para fazer o caminho de volta a Santiago. Portanto, esta malta aqui gosta de pôr o São João a dormir para serem eles a festejar. Faz sentido. Aqui
21: tem,
23: está, de
21: sentido.
23: Facto, está um colorido fantástico, a avenida está de facto repleta. Não estamos longe da Lisnave, não estamos longe do Alfeito. Há uma brisa do Tejo que vem aqui parar e que é ótima para temperar o clima de canícula, de muito calor que se faz sentir. Meio tropical, mas olha que isto promete em termos de ritmo.
21: Está mais fresco aqui no Porto, não esteve esse calor todo que se sentiu noutras zonas do país. Foi um dia nublado, mas também com, assim temos aqui durante a tarde, algum calor intermeado pelas nuvens que foram arrefecendo de vez em quando também o ambiente. Luísa Oliveira Santos criou um blog em 2012 chamado No Mundo da Luísa, com o objetivo de partilhar com os amigos as receitas, e depois conquistou, através disso, muitos apreciadores. De resto, o gosto pela cozinha começou muito cedo, ao que ouvi dizer. Também tem um restaurante aqui bem perto. O Mundo da Luísa é próximo do Mercado do Bolhão. Luísa, muito boa noite, muito obrigado. Bom São João.
0: Boa noite e obrigada. Bom São João para si também. Espero que adore, como eu adoro.
21: Foi aos 13 anos que começou a paixão, mais cedo?
0: Não, mais cedo
21: ainda,
0: aos
21: não é?
0: 7.
21: Aos 7.
0: 6, 7 anos, sim.
21: E isso obrigou uma emancipação familiar e tudo, não foi?
0: Uma emancipação, não, um aproveitamento familiar. Porque eu comecei a cozinhar, porque a minha avó cozinhava muito bem, eu vivia com ela e comecei a interessar-me. E então comecei a cozinhar e a partir dos 15 anos, mais ou menos, já fazia as festas que em casa com a minha avó. A minha avó adorava receber, fazia festas incríveis, de São João também.
21: Sim, sim.
0: E éramos nós as duas que fazíamos tudo. Por isso a paixão, acho que desde que nasci quase.
21: A sardinha é a coisa que se ajusta ao São João? Ou...
0: Sim, acho que assim, eu não tenho conhecimentos profundos de história, principalmente relacionado com o São João. Mas fiz uma pequena pesquisa antes de ir para aqui, para não vir completamente em branco, e descobri que a sardinha não é tão antiga quanto se pensa. E hoje até estava a jantar com a minha irmã e estávamos a lembrar e eu perguntei-lhe, lembras-te quando éramos miúdas, se em casa da avó havia sardinhada? E ela disse, não, só me lembro do cabrito. E realmente o cabrito sempre foi a tradição no São João. Penso que a tradição da sardinha é uma coisa mais recente. Eu estive a ver na internet e acho que é uma coisa relacionada com umas sobras de sardinhas de um vendedor do Senhor de Matosinhos que aproveitou as sardinhas para o São João. E assim se tornou um hábito e uma tradição aqui no Porto. E realmente hoje em dia come-se sardinhas e bifanas em todo lado.
21: Por ser popular, talvez a sardinha é mais fácil, se calhar, para termos de bolacha, não é?
0: É uma coisa muito fácil de temperar, de grelhar.
21: E não, é rápido,
0: são 3 minutos de cada lado, sim, na grelha.
21: E deixa aquele molhinho bom, não é?
0: Ai, é ótimo.
21: Já vamos continuar a conversar sobre comida. Diamantino José, fechamo-te outra vez porque julgo que podes falar com duas pessoas, duas figuras muito conhecidas, também da televisão, da nossa televisão.
20: Eu diria que são relativamente conhecidas, nós,
21: sim,
20: nós
21: não
20: somos
21: muito,
20: mais.
21: Mas pronto, mas vais falar delas, que é para ver se começamos a conhecer melhor.
20: Ora bem, é aqui na Serra de Guilherme, onde me encontro, que vai acontecer uma emissão especial São João da RTP1, que vai ser apresentada por dois nomes que, como disse, não são assim tão conhecidos como isso. Um deles está aqui de camisola da seleção portuguesa, chama-se Jorge Gabriel, acho que conhecem, e a Sónia Araújo, que não traz a camisola da seleção.
2: A camisola guardada no camarim, está guardada no camarim para voltar a vestir.
20: Ah, mas...
2: Vem com as cores de Portugal, já reparaste?
20: Já reparei, muito elegante, parabéns. Vamos começar pelas senhoras. Sim, Sónia, bem. Tu és portuense de Gema, verdade?
2: Verdade.
20: E então, nestes últimos anos não tens tido muita oportunidade de celebrar o São João na rua porque estás a apresentar esses espetáculos, mas que recordações tens da noite de São João?
2: Olha, só retificar, tenho oportunidade sim, mas aqui a trabalhar, não?
20: Pois está, mãe.
2: Na rua. Mas sim, eu compreendo, não tenho oportunidade de estar com o meu grupo de amigos ou com a família a festejar o São João de forma espontânea. É verdade que nos últimos anos o tenho feito no meio do público, de todos os conhecidos e desconhecidos, mas é sempre um prazer apresentar esta emissão, já é uma missão para nós este trabalho. Mas das minhas recordações de mais teenager e juventude a viver o São João, era aquela noite em que, a única em que os meus pais me deixavam sair à noite até mais tarde. E o mais tarde era quase até de manhã, porque recordo-me que terminar a noite de São João... Exatamente, e depois vir a pé outra vez para cá.
20: Não, eu estava a conversar, nada porque a dizer...
3: Até para tentar perceber se a senhora estava a mentir.
20: Não é? Bom, conta-me lá. Tu és lisboeta, mas já tens muitas... Não é?
3: Já há mais de 20 anos que estou cá em cima, muito dentro de São João, que também já foi à tarde e que já foi amanhã de São João, quando apresentávamos o dia inteiro. E fizemos mais. Estávamos na Praça do Cubo, lá embaixo na Ribeira.
20: Exato.
3: Onde levitávamos para chegar ao palco e a partir de uma determinada hora já não saímos do palco, porque se saíssemos corríamos o risco de não voltar para o palco. E em diversas ocasiões eu e a Sónia contávamos com o cantor seguinte, apresentávamos o cantor seguinte e ele não estava lá porque ainda estava em trânsito no meio da multidão. E isso aconteceu bastas vezes.
20: Então e como é que um lisboeta olha para isto, para esta festa?
3: Olha, é uma festa monumental, onde todos se transformam numa mole só, porque há esta vontade de diversão, há esta vontade de partilha, da alegria, e isso faz com que esta noite seja diferente de todas as outras. Dizem que é a mais longa, na verdade não é, já foi a noite mais pequena, que é exatamente a do solstício. O que acontece é que é a noite em que as pessoas menos dormem, ok? E mais se divertem. E é isso que se sente, essa heterogeneidade que aqui conseguimos encontrar de há uns anos a esta parte, com as diversas comunidades estrangeiras que passaram a coabitar connosco, quer em Gaia, quer no Porto, e que transformaram também a nossa noite numa noite universal. Porque ouvimos várias línguas, inclusivamente a nossa.

0: interessante do São João desde há duas décadas. Luísa, eu vi aqui uma coisa interessante e fixei, que é, esta é uma festa democrática, não é? Esta é uma festa de todos, ombro a ombro.
1: Tudo. Toda a gente participa nesta festa. É engraçadíssimo, porque eu, quando estava a vir para cá, tive que vir a pé uma parte do trajeto e realmente ouvia-se falar o português do Brasil, línguas que eu não entendia quais são.
0: Ainda há bocadinho. Está o rico e o pobre na mesma rua.
1: Toda a gente. Não é? Isto é uma festa que é transversal a toda a gente aqui no Porto e fora do Porto, porque vem muita gente para aqui, de certeza.
0: Mais gente agora do que há uns anos,
1: sim,
0: como é que é?
1: Na minha opinião, acho que hoje está menos gente. Não sei se terá a ver com o facto de termos tido jogo de futebol com Portugal e as pessoas terem ficado mais por casa e virem agora mais tarde. Mas eu lembro-me, quando era miúda, ao contrário da Sónia Araújo, os meus avós não me deixavam sair até tarde. E então o que é que nós fazíamos? Ficávamos no muro de casa, eu e os meus irmãos, com o martelinho a martelar as pessoas que iam passando. E eram milhares de pessoas que vinham a pé para a Baixa, que vinham, eu moro em Campanhã, portanto as pessoas vinham de Gondomar, de Rio Tinto, de longe, mas eu acho que naquela altura não havia transportes como há hoje, transportes públicos, portanto vinha toda a gente a pé, com martelinhos, com o alho-porro, com as plumas, com perfume, com essas coisas todas, como eu digo, para os portuenses baterem uns nos outros, quase, que é a brincadeira de São João.
0: E dá-se mesmo a cabeça para levar a martelada,
1: claro,
0: não é?
1: Senão ainda levamos de lado e dói.
0: Muito bem, vamos despreitar mais um ponto de reportagem. Valentina está agora com possibilidade de falar com quem está no apoio, porque há gente que também tem que estar a trabalhar, não somos só nós, não é? Há gente que está a trabalhar a esta hora no apoio à festa. Estás com quem, Valentina?
2: Eu estou com um grupo de casacos vermelhos. Eu já nos vão explicar tudo o que se passa nesta carrinha, que está muito próxima do nosso estúdio, na verdade, está muito próxima da Câmara Municipal do Porto. Tenho comigo a Bruna e o Jason, e são ambos psicólogos, e portanto eu quero saber qual é que é a vossa função, que carrinha é esta, quem são os casacos vermelhos, contem-me tudo.
3: Então, nós somos uma equipa de psicólogos que procura promover aqui o bem-estar no meio da festa, desta multidão, que sabemos que pode ser muito exigente a nível de sobrecarga sensorial, ataques de pânico, ansiedade. E, portanto, o nosso papel é, sobretudo, promover esse bem-estar e trazer aqui a saúde mental às ruas do Porto, nesta noite de São João, que, por vezes, não é só animação e folia, também traz estes desafios.
2: No caso de alguém se sentir, por exemplo, a ter um ataque de ansiedade, procura um casaco vermelho, porque vocês andam aí espalhados, não é? E depois o que é que acontece exatamente?
4: Portanto, nós estamos formados relativamente à prestação de primeiros socorros psicológicos. Nós temos protocolos para diferentes situações, nomeadamente em crises de ansiedade. Portanto, o essencial é estabilizar a pessoa, deixar a pessoa o mais estável possível, evitar uma comunicação mais direta, porque nesse momento a pessoa está num processo provavelmente mais confuso, emocional, e portanto é assegurar, fazer a retirada eventualmente da pessoa de um local onde esteja mais ruído, e é portanto fazer primeiro essa primeira sensibilização e estabilização, e eventualmente perceber se existe algum perigo relativamente para a pessoa, para os terceiros, e eventualmente encaminhar para amigos, caso tenha algum contacto disponível, caso não, tentar arranjar alguma solução. Caso verifiquemos que a situação esteja a piorar a nível de sintomologia, por exemplo, temos portanto o INEM presente ao PSP, nesse sentido, portanto, estamos prontos para tudo.
2: Uma noite que é também de alguns excessos, não é? Estão também preparados para prestar auxílio quando há consumo de substâncias.
3: Exatamente, esse também é o nosso papel. Temos aqui uma ação nestes consumos que muitas vezes são excessivos, e também, como o Jay estava a dizer, temos aqui esta possibilidade de articulação com outras redes que seja necessário, e quando muitas vezes precisamos de fazer essa articulação. Portanto, esse também é o nosso papel.
2: Vocês não estão só aqui nesta noite de São João, têm estado em vários sítios ao longo deste ano.
3: Exatamente, nós temos neste momento duas equipas móveis da Circular, portanto uma aqui na zona dos Aliados, mas mais perto da zona de São Bento, e temos também outra equipa mais perto das Galerias, o Largo Amor de Perdição, e portanto estamos aqui nesta zona dos Aliados e temos também aqui este nosso apoio fixo nesta zona.
2: Portanto, uma noite segura, casacos vermelhos estão aí para ajudar todos aqueles que tenham, enfim, algum dissabor nesta noite que se quer de muita folia, mas que algumas vezes também nem sempre acontece apenas a folia, não é? Portanto, não se sintam inseguros, os casacos vermelhos estão aí para vos ajudar. É só procurá-los e terão o apoio necessário.
0: Ora, aqui está uma perspectiva, Luísa, que eu não tinha pensado.

0: sabe o que é. No meio desta festa toda pode haver ataques de pânico, pode haver quem não se sinta bem, não é?
1: Sim, porque é uma noite
0: já
1: em que se bebe
0: alguma vez algum
1: muito.
0: Caso assim de alguma maior aflição no meio desta...
1: No São João, não. Eu nunca, nunca fui muito
0: de andar no meio,
1: de andar
0: da,
1: no
0: multidão.
1: Meio da multidão, que sim. Eu não gosto muito de confusão. Mas nunca, só vi uma vez uma colega minha a ter um ataque de pânico e eu não sabia o que fazer, fui ao Google e vi um vídeo e segui as indicações para tentar acalmar. Mas acredito que nesta noite se beba muito, que haja muita confusão.
0: Sim.
1: Há bocado Jorge Gabriel falava daquilo de uma pessoa até levantar os pés no meio da multidão, já me aconteceu e por isso é que eu não acho muita piada a vir aqui ao meio de tanta gente. Mas sim, é uma noite das pessoas se divertirem, às vezes divertem-se um bocadinho demais.
0: Pois é. E há coisas simples como olhar para este céu magnífico cheio de balões que nos acalmam,
1: não é?
0: Mágico. E um prato com comida também acalma, não acalma?
1: Claro que sim. Quanto mais comida de conforto for, quanto mais comida da mãe ou da avó, eu acho que as pessoas mais se acalmam, penso eu.
0: Francesinha e tripas são o melhor prato do Porto?
1: Ah, claro, tripas. Sim. Não há melhor do que tripas. O melhor prato que existe para mim na minha vida são tripas. Tripas, papas sarrabulho, lá está. No restaurante aqui no Mundo de Luísa, na Rua Formosa, nós tentamos ao máximo trazer o que é comida tradicional portuguesa de volta. Mas sem variações, sem desconstruções.
0: Tripas como elas são.
1: Tripas como elas são, com folhos, com feijão branco, com mão de vaca, com tudo. E eu adoro. Normalmente fazemos à quinta-feira, que é o dia das tripas, à quarta é o cozido à portuguesa, aqui no Porto. Fazemos de 15 em 15 dias, fazemos tripas à moda do Porto.
0: Hoje o que se vê aí mais é gente com grelhadores, assar sardinhas
1: e febras.
0: São muitos os cheiros nesse sentido.
1: Mas é bom, é um cheiro de verão, de começo de verão.
0: Faz rimas, não?
1: Eu?
0: Sim.
1: Agora já?
0: Sim. É capaz de ter aqui uma rima?
1: Sim, depende.
0: Com comida ou sem comida?
1: Ai, agora, eu acho que estou um bocadinho nervoso, estou a ver ali
0: então,
1: a Rita Rocha.
0: Eu vou-lhe dar-lhe um tempinho e vou perguntar à nossa repórter também que está a esta hora junto de alguém, Isabel Cunha Marques, que penso eu que é capaz de rimar, não é, Isabel?
2: É verdade, sim senhor. Encontrei aqui um grupo junto à Alfândega do Porto que treinou até uma rima para a Antena 1, não foi?
3: Ora bem, vamos lá, vamos todos em conjunto. Portanto, no São João há alegria, martelinho sem ter fim, Antena 1 faz companhia, levando a festa até mim.
2: E portanto, esta família até já ficou mais inspirada depois de ter lançado um balão que já é precisamente uma tradição.
4: É uma tradição, exatamente. Nós trouxemos dois balões aqui, lançamos um agora, e é uma tradição os miúdos lançarem, com os adultos lançarem um balão. Um já foi com sucesso, vamos esperar que o outro tenha, seja igual.
2: E neste caso, este grupo de amigos é do Porto, Gaia, Maia...
4: Sim, aqui é por aí, é daqui do...
5: É de todo
4: esse lado, aqui de Porto e arredores. E por tradição, juntamos todos os anos para festejar o São João. Este ano não podia ser a exceção, cá estamos todos.
2: E neste caso, já vieram dos Aliados, onde está neste momento a decorrer a emissão. Como é que estava o ambiente?
4: Tivemos dos Aliados, fomos lá ver o jogo. Está muita gente, está muito animada, a música está boa. E agora estamos a dirigir para o Cais das Pedras, onde vamos assistir ao fogo de artifício.
2: E é também um momento em que já se começa também a ver muita gente a dirigir-se, de facto, para assistir a este momento do fogo de artifício. E agora vão até já mais inspirados com esta rima para a Antena 1.
4: Exato, exato. Estamos ansiosos todos, e os miúdos também.
2: Muito bem, muito bem.
3: Ou seja, é noite da martelada.
2: Muito bem, e eu por aqui continuo certamente com muitas marteladas. E já levei uma, efetivamente.
0: Mais uma. Também mais uma, menos uma. Só é mais uma, devemos dizer assim. Vamos já continuar a conversar com a Luísa Oliveira Santos, mas também com a Rita Roque. Não a Rita Roque que está a coordenar a emissão, mas a Rita Roque, que é responsável pelo Museu do Porto, também já se juntou a nós. Primeiro vamos até ao Diamantino José, porque o Diamantino José tem possibilidade de falar agora com alguém que canta também e que deve ter cantado em muitas festas populares. Não sei se do São João, Diamantino.
6: Eu já lhe vou perguntar. Canta e encanta. É uma senhora maravilhosa. Dá pelo nome de Ágata. Olá, Ágata. É com imenso prazer que estou aqui a falar consigo.
7: Muito obrigada. Uma boa noite a todos.
6: O primeiro São João.
7: Não, já estive aqui há uns 2 anos, neste mesmo programa, e estive no ano passado, aqui num hotel, a apreciar esta noite fabulosa. É mágica, é super. Eu não tenho palavras para dizer o entusiasmo com que passei o São João no ano passado.
6: Mas na rua propriamente dito, não? Não.
7: Aí na varanda de um dos hotéis, aqui à volta, e foi realmente apaixonante e também nostálgico, porque ao subir os balões, o fogo do artifício, as pessoas na rua e a alegria que se nota neste povo que vem para a rua com o martelo para brincar, acho entusiasmante, adorei.
6: No seu repertório tem alguma coisa ligada a santos populares?
7: Não, por acaso não.
6: Ainda... Há sempre uma primeira vez?
7: Ah, sim, qualquer dia, talvez uma marcha, porque eu gosto. Uma boa marcha é bonito.
6: E em termos de discos, há aí alguma coisa recente ou vamos ter alguma coisa nova nos próximos tempos?
7: Sim, estou a apresentar uma música. Ai, meu Deus, eu hoje estou completamente bloqueada.
6: Deixa lá, é do som do São João.
7: A violência doméstica.
6: Ah, muito bom.
0: Estamos aqui com algumas dificuldades de ouvir a transmissão.
7: Não é amor, é o tema. Está a correr muito bem, é apenas uma chamada de atenção para que as pessoas não se fechem no seu ciclo e que possam denunciar essas vítimas dessa violência, têm que se desbloquear e vir denunciar a vida que têm, porque
0: estamos com dificuldades
7: hoje...
0: em ouvir o Diamantina, a reportagem do Diamantino José, junto da Ágata, que é mais uma das pessoas que veio também ao Porto para esta festa de São João. Rita Roque, curadora do Museu do Porto. Boa noite, obrigado. Bom São João.
8: Bom São João, amigo. Obrigada pelo convite maravilhoso aqui da minha amiga homónima. Já vi casos de polícia e de tribunal começarem por menos.
0: É verdade, é verdade.
8: Mas em minha defesa tenho a dizer que fiz rádio enquanto estudante na Rádio Universidade de Coimbra e também usava esse nome. Não sei, Rita, se te trocavam quando tu vais
0: a... Rita vai ali àquele microfone para poder responder, senão... Rita, agora já...
8: Rita, diz-me uma coisa, quando tu vais assim tipo um departamento qualquer, sei lá, pagar as águas ou as finanças, não te perguntam, o seu nome é com...
9: É com CK.
8: Com CK?
9: Já foi Rita Rock várias vezes.
8: É, não é? É um clássico.
0: The Rock and Roll, não é? The Rock and Roll.
8: Portanto, acho que é bastante mágico.
9: Nós não nos conhecíamos, é bom que se diga. Sim. Mas, pronto, esta coincidência do nome foi muito engraçada e, portanto, agora vamos ficar amigas rápidas,
8: eu acho,
9: não é?
8: Que nós devemos ter um programa juntas, pelo menos assim uma vez por ano.
0: Eu não conheço nenhum José Carlos Trindade, infelizmente mais ninguém tem esse nome, porque é um nome desgraçado. Estou a brincar. Mas é giro quando duas pessoas têm o mesmo nome, se encontram, Rita Roque.
9: E quando não é um nome propriamente banal, não é?
0: Sim, é verdade. E é um nome muito banal. Rita Roque, o Museu do Porto não é só um museu, não é só um edifício, pois não?
8: Não, ele divide-se por vários espaços na cidade. Ele é aquilo que podemos chamar um espaço bastante rizomático, não é? Aquela ideia de pegarmos numa árvore, se calhar o topo dessa árvore pode ser exemplificado aqui pelos espaços do concelho, não é? Este edifício absolutamente fabuloso. Já podemos dar aqui uma nota também em relação aos espaços do concelho e ao Dia de São João, porque há aqui umas coincidências muito importantes. Mas é, de facto, um museu que... é tentacular, não é? E vai de ocidente a oriente da cidade. Tem diferentes tipologias de casas, coleções que foram evoluindo de forma mais familiar e que depois deram abertura para uma construção de museu, às vezes até com salas mais contemporâneas. O caso, por exemplo, do Museu Aurélio Sofia de Sousa, que é um espaço que viveu em metamorfose, não é? E que abriu recentemente com esta nova nomeação dada pelo Vereador da Cultura, Jorge Sobrado. Temos espaços, por exemplo, como o Reservatório de Água, que apresenta a coleção de arqueologia da cidade, também muito importante, assim mais na zona da Pasteleira.
0: Sempre que houve trabalhos de construção de qualquer coisa, apareciam artefactos arqueológicos e foram lá parar, é
8: sim,
0: isso?
8: Sim, foram de alguma forma, são peças que existem e que vivem em reserva e que depois obedecem a um desenho curatorial desta feita que já aconteceu há 5 anos esta parte, mas que depois vai evoluindo com novas descobertas, não é? Como Porto bem sabemos, é um espaço que teve várias camadas, é uma cidade de palimpsestos, tem várias evoluções construtivas e agora com as obras do metro há novas descobertas e isso depois também é apresentado no museu, seja através do artefacto, seja depois através de alguma documentação que possa complementar. Portanto, são espaços muito dinâmicos, o museu, e que depois ainda que se complementam com a estrutura das bibliotecas e do arquivo do Porto.
0: De alguma forma o museu mostra também um bocadinho a identidade do Porto, não é?
8: Sim,
0: de vários ângulos.
8: Exatamente, esse museu que cria comunidade, que é plural, que tem várias histórias e vários tempos também ali impressos, não é? Desde o paleolítico até o contemporâneo, e acho que isso é bastante denunciador de uma pátria como a Invicta.
0: Ia-nos contar, aliás, qualquer coisa do São João com um passo de conselho?
8: Sim, o São João é muito bonito percebermos. Eu hoje descobri isto, mero acaso, não tenho qualquer estudo teológico que se pareça, mas achei curioso o facto de a atribuição do nascimento de São João estar no solstício de verão e o nascimento de Cristo estar no solstício de inverno, não é? São dois polos absolutamente opostos, mas que se complementam astronomicamente falando e teologicamente falando. Acho muito bonito, não é? Portanto, hoje estamos a viver a noite mais longa do ano e a partir daqui os dias começam a ficar mais pequeninos e à medida que avançamos até ao Natal, não é? Até ao nascimento supostamente de Cristo, vamos ter os dias a crescer. Portanto, é muito bonito perceber esse horizonte de linhas. Eu dizia que em relação ao São João, o que é belíssimo é que a cidade escolhe este dia como feriado municipal em 1911, portanto é logo a seguir à República, não é? Portanto, e é por decreto do Jornal de Notícias que os cidadãos vão ser levados a votar para elegerem o santo padroeiro que possa dar o feriado municipal, e as pessoas votaram o São João como o santo que daria corpo a esse dia de feriado municipal, porque nós sabemos que o santo do Porto é São Pantaleão, não é? E Santa Maria da Vandoma. Portanto, há todos estes santos que orbitam em torno da cidade. Mas
0: na verdade,
8: é curioso.
0: Houve três santos que foram padroeiros da cidade.
8: Sim.
0: A última escolha foi Vandoma.
8: Vandoma, precisamente. Também é curioso perceber que a cidade faz homenagem no dia de São João a grandes aberturas, por exemplo, obras públicas, no caso do lançamento da pedra dos Passos do Concelho nos anos 20 e depois em 59, agora não sei precisar a data, mas que também é a abertura oficial dos Passos do Concelho, como a inauguração de várias pontes da cidade, não é? Portanto, há sempre esta marca de delinear a imagem do santo como um padroeiro também de fortuna para aquilo que são arranques citadinos, digamos assim.
0: Para uma portuense ligada à cultura, o que é que significa este São João do Povo?
8: São João, como dizia o Manuel António Pina, e bem, e o Germano fez essa ressalva também há bem pouco tempo, é realmente a festa mais democrática da cidade. É onde podemos ter a união...
0: Rico,
8: não é?
0: E pobre, estrangeiro, sim. E portuense...
8: Sei lá, fluentes em português e não fluentes, crianças, velhos...
0: E toda a gente bate com o martelinho e tudo isso se entende,
8: exatamente,
0: não é?
8: Exatamente. Há outra coisa muito curiosa sobre São João, não sei se falaram sobre isto, que é o facto de ser um santo que está muito atribuído a espantar as bruxas, de alguma forma.
0: Não faz ideia.
8: Porque há esta convocatória, não é, da simbólica do santo, que é o alho porro. Portanto, o alho porro é algo que afasta, como sabemos, o alho, não é? Afasta os vampiros ou os espíritos maléficos.
0: Sim.
8: E há esta relação também curiosa que há bem pouco tempo, também com a invenção do plástico, constrói-se o martelo de São João, mas até essa data usava-se o alho porro como símbolo de limpeza, de alguma forma, para trazer aqui a sorte e a proteção contra
0: o
8: mal-olhado.
0: Os balões levam desejos, não é?
8: O balão leva desejos, exatamente, e o balão também é o símbolo do fogo, porque não nos podemos esquecer que isto também é uma festa pagã, portanto o solstício de verão também simboliza o ponto, esses 23 e 44 graus em que o Sol está em absoluto de ligação direta com o planeta Terra. Portanto, o maior símbolo de ligação ao Sol é o fogo, portanto o fogo é o símbolo por excelência de São João.
0: É interessante como uma festa tem tantas perspectivas, não é? Da música, da gastronomia, do convívio entre as pessoas, porque neste dia toda a gente, Luísa, toda a gente fala com toda a gente convive com toda a gente, fazem-se se calhar novos amigos, amores até no São João, não é? Vamos ouvi-lo agora sim.
1: Ah, agora sim. Sim, sim, é uma festa bastante conhecida até por ser o início de muitos namoros, de casamentos, de... A minha avó falava muitas vezes dos filhos de São João, que eram feitos na noite de São João, na altura pelo entusiasmo entre os casais que ainda não podiam namorar às...
0: E havia aquele espectas. Milagre naquele dia.
1: E naquele dia havia um milagre e passado 9 meses havia muitos filhos de São João.
0: Uhum.
1: Portanto, é uma noite quente, é uma noite de início de verão que leva realmente a paixões e a... E outras
0: mas,
1: coisas.
0: Mas está muito calor, não é?
1: Pois
0: está muito
1: é,
0: calor.
1: Pois é.
0: Vamos ver como é que está o ambiente também num outro São João. Vamos à Almada. Pedro Ribeiro, Pedro Miguel Ribeiro, as marchas já marcham ou não?
10: São claro que marcham, já marcharam 3. Aliás, já marcharam 2 a concurso, agora marchar a 3ª. Marcha da Capa Rica. Capa Rica, olha, que é a origem do nome Caparica. Há uma lenda associada à costa da Caparica. O nome Caparica tem a ver com uma dita Capa Rica, que terá sido encontrada por uma criança muito bonita que por lá passou, que foi criada por um velho que não tinha dinheiro, e depois essa própria criança envelheceu e na hora da sua morte descobre que a capa que lhe tinha sido dada pelo velho era rica, forrada a ouro, e terá sido a riqueza dessa capa que desta terra se fez uma terra próspera, porque a capa terá ido parar às mãos do rei, e o rei, claro, terá sabido administrar muito bem as finanças. Bem, vamos acreditar nisso, é uma lenda e as lendas são assim que funcionam. Eu estou aqui rodeado de várias pessoas de diferentes gerações que serão mais ou menos habituadas aqui às festas da Almada, mas eu tenho aqui à frente um senhor que já arranjou maneira, é almadense de Gema, não é? Já vi estas marchas desde que elas são feitas, há quanto tempo?
11: Sei lá, pai, há que 15, 20 anos talvez, sim.
10: Almada faz 50 anos este ano, a cidade, já cantou os parabéns à sua terra?
11: Não, ainda não tive a oportunidade.
10: Não, então daqui a nada, toda a gente aqui vai cantar os parabéns à Almada, está bem? Vamos tratar desse assunto. Fica aqui o teaser, se quer ouvir a malta da Almada a cantar os parabéns à Almada, é daqui a bocadinho. Entretanto, esta senhora que aqui está, não era da Almada, veio aqui parar. De onde é que vinha?
12: Da Alemanha.
10: Da Alemanha. Foi buscar uma alemã para trazer para a Almada?
11: Não, ela que veio atrás de mim.
10: A Alemanha em Almada.
11: É, eu fui lá passar férias e ela veio atrás de mim.
10: Portanto, vocês querem aqui a Almanhada, no fundo aí.
11: Almanhada.
10: Almanhada, é disso que se trata. Como é que se chama, minha cara?
12: Mónica.
10: Alemã ou portuguesa na Alemanha?
12: Portuguesa.
10: Sim, senhor. Aber können wir Deutsch sprechen jetzt? Oder kann...
12: Keine Deutsch sprechen.
10: Ja, aber wir können nicht Deutsch sprechen, aber die Leute kennen nicht Deutsch. Ok, pronto, eu não vou continuar com esta conversa. Antes que me cortem o pio, vamos aqui falar com outras pessoas que aqui estão a ver. Vamos cantar os parabéns à Almada aqui um bocadinho, certo?
12: Vamos, sim, pois.
10: É a sua terra desde sempre ou nem por isso?
12: Nem por isso.
10: Há quanto tempo é que cá vive?
12: Há uns aninhos eu vim para cá viver com 18 anos. Portanto, há 30 anos mais ou menos.
10: Então pronto, nunca mais de cá saiu. 48 anos tem, senhora?
12: Quase.
10: Diria muito mais nova, mas tudo bem. Entretanto, está aqui com a sua filha, presumo?
13: Sim.
10: Com certeza. E tu já tens esta mania das marchas, de vir às marchas há quanto tempo?
13: Há muito pouco tempo, há 2 ou 3 anos.
10: Mas olha que isto é um ambiente fantástico aqui, não é?
13: É, sim, é giro.
10: E daqui a pouco vai dar bailarico aqui no Coreto. Nós estamos junto a um jardim público que está todo ele iluminado. Aqui as marchas já estão a encher a avenida com o seu colorido. E já se vê daqui a pouco, temos aqui parabéns para serem cantados à cidade da Almada.
0: Muito bem, daqui a pouco vamos ouvir os parabéns à cidade da Almada. Voltamos ao Porto e com o motivo, Valentina, de falarmos com alguém que tem o alho porro nas mãos, é isso?
14: Precisamente, há pouco estavam em estúdio a falar do alho porro, já o tinha visto a passar por mim esta tarde, já lhe senti o cheiro, já levei com o alho porro na cabeça e tive a oportunidade de encontrar uma segunda pessoa com alho porro a sério nesta noite de São João. Portanto, primeiro quero saber o seu nome.
15: Daniela.
14: Daniela, que é natural do Porto.
15: Não, Aveiro.
14: Não. Aveiro, sim. Ou seja, este alho porro veio de Aveiro?
15: Sim.
14: E eu quero saber como é que surgiu na sua vida este alho porro, como é que vai bater aqui ao Porto?
15: Eu já venho ao São João há muitos anos e há muitos anos atrás sempre vi o alho porro. Então este ano decidi trazer o alho porro.
14: Quem é que lhe deu o alho porro?
15: Uma amiga minha.
14: Pois, isto tem muito que se lhe diga, não é? A amiga cultiva o alho e oferece depois aos amigos do São João.
15: Sim.
14: E o que é que pretende fazer com esse alho porro esta noite?
15: Atirar às pessoas.
14: Não está a cheirar assim muito mal, confesso.
15: Não, porque este é bebê.
14: É bebê, não é? Os adultos é que cheiram um pouco pior.
15: Sim.
14: O alho porro adulto.
15: O alho.
14: Quais é que são os desejos para esta noite de São João?
15: Que se mantenha sem chuva, por favor, e que todos se divirtam, porque é uma noite maravilhosa.
14: Eu sei, há pouco observei aquilo que é quase um trabalho de engenharia aeroespacial. Portanto, estavam aqui a tentar levantar um balão. É um trabalho de muita paciência. Parece engenharia mesmo aeroespacial. E eu sei que a Daniela pediu um desejo. Quer partilhar connosco?
15: Um desejo muito pessoal.
14: Um desejo muito pessoal. Mas pronto, tem essa tradição também de pedir um desejo quanto do levantamento, podemos assim dizer, do balão.
15: Sim. Há quem escreva também um papelinho e amarre ao balão para a pessoa que encontrar o balão.
14: Ai, que bonito. Sim. Isso é uma tradição bonita também. Daniela, como é que estamos de rimas?
15: Muito mal.
14: Muito mal. Pronto, está bem. Um bom São João, então. Uma antena 1 no coração.
15: Obrigada, igualmente.
14: Obrigada. Um bom São João com alho porro.
0: Valentina José, olha, não vi de perto ainda um alho porro. Gostava de ver.
14: Seja por isso, que não, já disse.
0: De resto, se quiserem passar aqui também, não só essa senhora, mas também os ouvintes, se quiserem vir e cumprimentar-nos aqui à Avenida dos Aliados, junto à Câmara Municipal, nós temos todo o gosto em fazê-lo. Vem aqui mostrar o alho porro. Eu nunca tinha visto um alho porro. Aqui vem. Ai, tão giro. Esse é o alho porro bebê, é isso? Isto cheira mal. Cheira um bocadinho a alho, mas não muito. Cheira um bocadinho. Sim. Mas tem sentido aquilo de espantar, de servir para espantar os vampiros, sim, e não sei quem, não é?
15: Se for o maior,
0: sabe
15: mais
0: qual
15: cheiro.
0: É a tradição do alho porro? Como é que surgiu já? Nós já falamos aqui sobre a tradição do alho porro. Como é que pareceu o porque é que se usava o alho porro?
15: Eu não sei.
0: Não sabe. Mas ali temos aqui uma convidada que já. Porque era para afastar as bruxas e os vampiros e tudo. Isso é associado também ao. Porque o alho afasta as coisas do mal, não é? Dizem. Pronto, então agora dê lá com o alho porro a alguém durante esta noite. Já está aqui a distribuir alho porro pelas cabeças. Muito obrigado por ter voltado a minha curiosidade.
15: Bom São João.
0: Obrigado, igualmente. Rita Roque e também Isabel Oliveira Santos. Eu estou sempre a tocar. Isabel, Luísa, porquê é que eu lhe chamo Isabel?
1: Já não sei, está-me a batizar, por isso tenho que me dar o flar na próxima.
0: Disse, eu não me chamo Isabel, mas eu chamo Luísa. Luísa, não posso.
1: Não tem mal, é um nome que eu adoro, Isabel.
0: Eu sou fantástico a trocar nomes. O São João é muito isto, esta espontaneidade, não é? Não só da minha parte, mas dela que veio aqui rapidamente trazer o alho porro para eu ver. Rita.
8: São João é completamente colado à identidade portuense. Eu acho que é a festa mais. Enfim, faz parte do ADN, não é? Quer dizer, não há São João sem portuense e não há portuense sem São João, não é? É sine qua non.
1: É a nossa festa emblemática mesmo.
8: Completamente.
1: É a noite mais bonita do ano.
8: É, e depois o Porto, simbolicamente, é uma cidade muito dos inícios, não é? Dos batismos, são sempre cidades. Eu não queria ser patriota, mas quer dizer, pensamos sempre, não é? Braga também celebra o São João, há esta coisa do nascimento da nação no norte, não é? Parece que há sempre aqui.
0: Como é que as portuenses. Eu estou a ouvir-vos com muito interesse, atenção, não interrompi aqui, mas como é que vocês ouvem da Almada, de Braga? Que São João é para vocês este São João que vem de fora?
1: Eu de Braga conhecia, tirei um curso em Braga e lembro-me de. Mas nunca assisti a nenhuma festa de São João lá.
8: Acho que é uma festa muito forte, também nunca fui a nenhum São João em Braga.
1: Já fui a uma Páscoa em Braga e é imponente, não tem nada a ver com a Páscoa do Porto, mas São João nunca fui.
0: E imaginam-se num São João em Almada?
1: Não.
8: Imagino-me mais num Santo António em Lisboa.
1: Ai, também eu adorava.
8: É, eu gosto muito de Santo António, por acaso é um santo que eu tenho.
1: É o meu santo de estimação.
8: Podemos falar de Santo António também, ou só podemos falar de Santo?
0: Podem falar do que quiserem.
1: Já alguma vez foste ao Santo
0: António? São devotas, já agora. Luísa é devota?
1: Só pelo Santo António, efetivamente.
0: Mesmo devota?
1: Mesmo devota, tenho imensa fé no Santo António. Quando me sinto desesperada com alguma coisa, recorro ao Santo António, de uma forma muito egoísta, como é evidente.
0: Um casamenteiro, não é?
1: Não é bem para casamento, mas eu recorro é quando estou aflita.
8: São Gonçalo é que é o padroeiro das velhas e dos casamentos.
1: Dos casamentos
0: e a Rita
1: das velhas.
0: É crente, é zelosa por alguma coisa.
8: Eu gosto da simbólica, gosto da geologia, gosto da história dos santos. E acredito que eles são uma única criança, se calhar, que está lá no alto. Que depois
1: a nossa esperança
8: é
1: transformada num símbolo.
0: Na verdade, se calhar 90% das pessoas que estão aqui, se calhar não têm nenhuma devoção, não têm nenhuma fé ao santo, não é? Estão aqui pela festa.
8: Sim, há uma coisa curiosa em relação ao Santo António que eu também li recentemente, que tem a ver com a palavra, que é curioso. porque supostamente Santo António, quer dizer, nós temos dois Santo Antónios, não é? Temos o São João. Nós temos dois São Joões, por assim
1: Batista,
8: dizer.
1: Batista, que é o que exatamente. Nós apresentamos aqui no Porto.
8: Exatamente,
1: que é o
8: que batiza Cristo e é o que, na verdade, faz esta simbólica toda do São João, não é? Uhum. Que nós estamos aqui a viver. E há o São João Evangelista, que também pode estar ligado à Ilha de Patmos, que é o que escreve o último texto da Revelação, não é? Que é o Apocalipse. O que é engraçado em relação ao São João Batista é que ele era primo de Cristo, não é? Há esta história toda muito curiosa que...
0: De resto foi Maria que anunciou a...
8: A história é curiosa porque, repara, Maria era prima de Isabel, que era a mãe de João. Isabel e Zacarias eram um casal já mais velho. Zacarias cumpre uma promessa.
0: Ela já praticamente tem idade pouco infértil, quase, não é?
8: Isso mesmo, isso mesmo. O que é curioso aqui é que Zacarias vai ao templo, pede por tudo para ter um filho, não é? E o que é que ele leva ao templo do Senhor? Leva incenso. Portanto, mais uma vez aqui, elementos simbólicos de... enfim, do alho porro por um lado, ou dos incensos,
1: dos cheiros, não é?
8: Os odores também que nascem muito nesta altura do ano, portanto a simbólica está muito próxima disso. E o São Gabriel aparece, não é? O anjo Gabriel aparece ao pai de São João e diz, como prova daquilo que te vai acontecer, como milagre, tu vais ser pai, mas vou-te dar como prova viva, que é, vais ficar mudo até o teu filho nascer. Então o gajo fica mudo. O Zacarias fica mudo. E quando Isabel dá à luz,
0: vamos puxar.
8: Pensa assim, vamos chamá-lo Emanuel ou Manel. Ele, não, vai-se chamar João. João, eis o seu nome. E o gajo ganha voz nesse momento. Portanto, ele dá o batismo ao filho. E repara nesta relação que é, não sei se ainda tenho 2 minutos.
0: Temos 20 segundos.
8: Pronto,
0: para terminar.
8: Depois eu conto o resto da história.
0: Muito bem.
1: Falamos aqui.
0: Depois das notícias vamos contar outras histórias. Vamos a caminho das notícias às 11 da noite aqui na RTP Antena 1. Vamos continuar aqui na Avenida dos Aliados, a olhar para estes magníficos balões que enchem o céu do Porto e a falar sobre a festa do São João, que vai ter ainda muitas horas, certamente, e nós, pelo menos até à meia-noite e meia, vamos contar algumas dessas histórias relacionadas com esta festa.
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0: Horas em Portugal Continental e na Madeira, são 10 nos Açores. Em destaque nas notícias.
17: Goleada em Houston, no Texas, 5-0. Portugal está orgulhoso do jogo frente ao Uzbequistão, com um novo recorde de Ronaldo em Mundiais. Entre os golos da seleção e o São João no Porto, a noite é de festa e a reportagem da estreia do Presidente da República nesta festa. Em Loulé, continua por dominar o incêndio que mobiliza quase 400 bombeiros a esta hora.
0: Estas são as notícias, edição de Camila Vidal.
17: Portugal venceu o Uzbequistão por 5-0. Bis de Cristiano Ronaldo. Marcaram também Nuno Mendes e Rafael Leão. O quarto golo foi do Uzbequistão, na própria baliza. Dia de novo recorde para Cristiano Ronaldo, o único a marcar em 6 fases finais de Mundiais. E agora o português com mais golos à frente de Eusébio. No final da partida, o capitão admitiu que as críticas ajudaram a motivar.
18: Na crítica surge sempre uma oportunidade de melhora, foi aquilo que aconteceu, treinamos bastante bem esta semana, bastante focados, e o que conta é os que estão cá dentro, é as nossas famílias, porque sabemos que o exterior foi muita coisa má e não podemos controlar, por isso estou muito satisfeito, consegui fazer 2 golos, que era um objetivo que eu queria bastante, mas o mais importante foi a equipa, foi a resposta que a equipa deu, a equipa jogou bastante bem.
17: Declarações do capitão português à Sport TV, Roberto Martínez, também muito satisfeito com o resultado. Diz que a equipa encontrou o rumo depois do empate frente à República Democrática do Congo e já pensa no próximo adversário, a Colômbia, que Portugal defronta no fim de semana.
19: A Colômbia é uma equipa que é diferente da Uzbequistão e diferente ao Congo, então para nós é muito importante que conseguimos ser melhores com o adversário e tentar ganhar o jogo. E é aqui onde nós podemos atingir o maior nível.
17: Já de olhos postos nesse próximo encontro, o Primeiro-Ministro assistiu à partida, sublinha que vai embora de Houston, com a certeza de que há muitos estrangeiros rendidos à qualidade da Seleção Nacional. Luís Montenegro diz também que encontrou uma equipa motivada e com muitos fãs.
16: Temos todas as razões para continuar a apoiá-los, para continuar a vibrar com eles. A seleção portuguesa de futebol consegue ter à sua volta toda a comunidade portuguesa, os portugueses que residem no nosso país, mas também os portugueses espalhados por todo o mundo, os lusodescendentes, mas muitos estrangeiros de muitas nacionalidades que aderem à seleção portuguesa porque gostam da qualidade do futebol que nós praticamos e também gostam das pessoas.
17: Luís Montenegro, nos Estados Unidos da América, a esta hora estará com a comunidade portuguesa em Houston, precisamente o encontro marcado para esta noite, na hora de Portugal continental. E no Porto, onde participa nos festejos de São João, o Presidente da República, António José Seguro, também reagiu à vitória que diz que era necessária.
20: Ele tinha dito que nós precisávamos, o país todo precisava e merecia uma grande vitória, e tivemos-la. Parabéns à seleção.
17: Primeiro golo aos 6 minutos da partida, Cristiano Ronaldo. Nuno Mendes marcou aos 17, Ronaldo de novo aos 39, autogol de Nematov aos 60 e finalmente Rafael Leão, acabado de entrar, marcou aos 87 minutos da partida. O Inglaterra-Gana terminou empatado a zeros. Daqui a menos de uma hora o Panamá defronta a Croácia. São jogos do grupo L do Mundial de Futebol. Ainda no futebol, Vítor Bruno é o novo treinador do Under Lecht, depois de comandar o Futebol Clube do Porto na época 24-25, o técnico regressa ao ativo para liderar o histórico clube belga. É apenas a segunda experiência de Vítor Bruno como treinador principal, ele que chegou ao Futebol Clube do Porto como adjunto de Sérgio Conceição. Durante a tarde, o Presidente da República passeou pelas ruas do Porto entre sardinhas e martelinhos. A repórter Isabel Cunha Marques registou o primeiro São João de António José Seguro enquanto chefe de Estado.
21: Muitas felicidades.
22: Obrigada.
23: No Largo das Fontainhas, o Presidente da República foi recebido entre pedidos de beijos e fotografias.
22: Ó, Sr. Presidente, eu vim da praça. Posso ter uma foto consigo?
21: Sim.
23: E houve ainda tempo para um cumprimento especial à moda de São João. E tempo para provar uma sardinha.
20: Já tivemos a oportunidade, eu e o Sr. Presidente da Câmara, de comer uma bela sardinha, muito bem assada, e beber um vinho tinto verde, prová-lo, não é?
23: Pelo Porto, enquanto Presidente da República, foi a primeira vez no São João.
24: Desde que é Presidente da República, imagino que nunca tenha levado tantas marteladas na cabeça como hoje.
20: Foram todas marteladas simpáticas, que é uma forma de socialização e de integração nesta festa. É uma boa maneira dos portuenses receberem os amigos.
23: A ruada durou mais de uma hora e já pelo meio do caminho houve um cântico que não faltou. A volta terminou já pela zona da Ribeira, com o Presidente da República a juntar-se ao Autarca do Porto para assistir ao Jogo de Portugal.
17: Festa a dobrar esta noite, o primeiro São João de Seguro, Presidente. Duas frentes ativas no incêndio no Ameixial, em Loulé, que mobiliza a esta hora praticamente 400 bombeiros. O ponto de situação foi feito ao início da noite pelo Comandante da Proteção Civil do Algarve, Abel Gomes.
25: Neste momento temos um incêndio com duas frentes ativas com intensidade, tendo que a frente do flanco esquerdo, aquela que vai em direção à localidade de Vermelhos, é que está com uma evolução mais favorável ao combate. A frente do flanco direito, que se localiza a esta localidade do Ameixial e que tem maior intensidade.
17: O comandante da Proteção Civil do Algarve, três bombeiros ficaram feridos ao longo do dia. Abel Gomes está otimista para as próximas horas, diz que há uma janela de oportunidade para controlar o incêndio, isto por causa das temperaturas que baixam a esta hora e também a umidade. Foi preciso cortar uma estrada ao trânsito, um troço da Estrada Nacional 2, por prevenção, mas o comandante desmente que tenham sido retirados utentes do lar de idosos no Ameixial.
25: Temos que clarificar algumas informações que foram saindo e foram sendo publicadas em relação à evacuação de um lar de idosos no Ameixial. Portanto, isto não corresponde àquilo que foram as ações no Teatro de Operações. Não houve nenhuma evacuação do lar, portanto os utentes do lar ficaram confinados ao mesmo, devidamente protegidos e sem qualquer problema com a sua situação.
17: o esclarecimento da Proteção Civil. A esta hora, perto de 400 bombeiros e mais de 100 carros combatem as chamas neste incêndio em Loulé, que começou de manhã, pouco antes das 11 da manhã. O Partido Socialista dá luz verde à prestação social única se o Governo não insistir na desumanidade. Declarações de José Luís Carneiro à margem das celebrações do São João, em Gaia, quando questionado pelos jornalistas sobre a proposta que vai a votos no Parlamento quinta-feira, o líder do PS admitiu dois cenários.
2: Se o Governo deixar cair a sua desumanidade, julgo que há condições para podermos aprovar a prestação social única e corresponder ao compromisso europeu que Portugal estabeleceu. Se o Governo insistir na desumanidade, em querer castigar os mais humildes, os mais vulneráveis e os mais pobres, o Partido Socialista votará contra essa desumanidade do Governo.
17: O PS quer uma prestação social única em que a condição de recursos, ou seja, a avaliação da segurança social aos rendimentos e património, não prejudique os beneficiários. O líder do Chega disse também hoje que está a negociar com o Governo a aprovação da PSU. O partido só dá luz verde no Parlamento à proposta se houver mais restrições para imigrantes acederem ao apoio. O LIVRE também abre a porta ao diálogo, concorda com a ideia de uma prestação social única, mas a líder parlamentar Isabel Mendes Lopes deixa claro que há medidas que dizem não, trabalho social obrigatório e não pago, um canal de denúncias para incumpridores, são propostas que o LIVRE rejeita. O Bloco de Esquerda quer ouvir com urgência no Parlamento a Secretária-Geral do Sistema de Segurança Interna, Patrícia Barão, em causa a desarticulação entre as várias entidades policiais no caso do grupo neonazi, Armilar Lusitano, que planeava ataques a mais de uma centena de individualidades, incluindo a casa do Primeiro-Ministro.
3: Primeiro-Ministro, sua residência é alvo de ameaça. Um conjunto alargado de cidadãos portugueses são alvo de ameaças e não há qualquer tipo de notificação. E é por demais evidente que o sistema de segurança interna falhou. Queremos, por isso, ouvir a senhora Secretária-Geral da Segurança Interna à porta fechada para ter a certeza que o que aconteceu não volta a acontecer e perceber o que é que falhou na articulação entre investigação, secretas e a devida comunicação aos visados e às visadas.
17: O deputado único do Bloco de Esquerda, Fabián Figueiredo, o partido quer ouvir a responsável pela segurança interna no Parlamento com urgência. O PCP vai pedir esclarecimentos ao Governo sobre a ação judicial colocada pelos proprietários da herdade da Comenda, que reclama ser dona de 5 praias na Arrábida. A líder parlamentar comunista, Paula Santos, diz que está em causa um direito de todos.
4: Há uma postura que eu diria, de uma forma mais ligeira, de uma postura do quero aproximando por parte dos proprietários, que é absolutamente inaceitável e que vai ao repio, inclusivamente, daqueles que são a legislação do nosso país. E, portanto, aquilo que se impõe é, de facto, a defesa das praias públicas e da sua utilização pela população.
17: Paula Santos, registro da Agência Lusa, ela falava precisamente em Setúbal numa iniciativa do PCP. Os proprietários da herdade da Comenda avançaram com uma ação judicial no ano passado. Dizem ser donos das praias da Rasca, da Comenda, da Rainha Maria Esguelha e Albarquelo. O PCP desafiou o Governo a tomar uma posição.
0: 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Boa noite, são 11h10 da noite.
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0: São João, é por causa dele que estamos no Porto a contar sobre a festa maior da Invicta, mas também com ouvidos como se celebra o Santo em Braga ou em Almada. Estamos no cimo da Avenida dos Aliados, temos convidados com quem conversar. Há martelinhos, música, balões e histórias. Estávamos Rita Roque, curadora do Museu do Porto, a contar a história do Lázaro, o tal que ficou, o gajo que ficou mudo.
1: Não era o Lázaro.
0: Não era o Lázaro. Então,
8: era o Zacarias.
0: Ah, é o Zacarias. O Lázaro foi o que saiu do túmulo.
8: Esperemos que as
1: não, isso não era o Lázaro. Não foi. O Lázaro foi o que queria voar e fez
8: Ícaro,
1: a...
8: Era o Ícaro.
1: Ícaro, é isso.
0: O Lázaro é o que estava
1: sepultado. Estava exatamente.
0: Então, e o Zacarias que ficou mudo, é isso?
8: É verdade. Não, estávamos a falar desta questão.
0: Do São João. Estamos a falar de São João. Estamos a falar de São João.
8: Estamos a falar da questão da voz, não é? Que é um santo muito vocal, digamos assim, o São João. Nem, quanto mais não seja pela própria simbólica, não é? Do pai ficar mudo até o nascimento dele e depois ele, de alguma forma, perpassar a mensagem do Messias, ser preso porque denuncia digamos, uns maus comportamentos à época ou uma forma, se calhar, não tão exemplar de viver e de ter relações extraconjugais também à época, mais desenvolvidas por Herodes e, de alguma forma, o próprio rei, depois a dar satisfação aqui a Salomé, entrega-lhe então a cabeça do santo numa bandeja. Portanto, é um santo que é decapitado, é degolado, não é? Portanto, perde pela própria voz essa ausência do corpo e da cabeça. Portanto, há uma simbólica da voz, por isso é que nós também no São João ficamos sem voz no dia seguinte, de alguma forma exorcizamos também estes gritos mais pagãos de alegria, de alguma forma. Portanto, é um santo muito vocal, muito da palavra e também do batismo. E nós também, como portuense que somos, não temos trava-línguas, não é? Somos
1: não alguém... temos papas na
8: não
1: língua.
8: Não temos papas na língua. Falamos de forma mais direta, somos mais, recebemos melhor, com certeza, e somos mais imediatos.
0: Rita Roque, muito obrigado
8: muito
0: por ter vindo
8: também,
0: e pelas histórias que nos contou aqui também. Espero que muita gente aproveite o São João e não só para ir ver o Museu do Porto e as suas particularidades. Muito obrigado.
8: Convidados. Obrigado, um abraço a todos. Obrigado.
0: Obrigado. Falamos da voz. Ora, a Valentina Jesus está com alguém que tem uma voz muito famosa e que, com a voz dele, encanta muita gente, Valentina, não é?
7: Exatamente, Tony Carreira que se prepara para entrar em palco dentro de cerca de uma hora, pela meia-noite e 20, logo depois do fogo de artifício, que está, como sabemos, marcado para a meia-noite, que irá ter uma duração de 12 minutos e, portanto, logo depois, Tony Carreira terá então os aliados a seus pés para este concerto em noite de São João. Eu estou neste momento em zona de backstage e vou falar com o cantor e tentar perceber também como é que está a ser para já esta noite de São João no Porto.
9: Olha, está um ambiente fantástico, está uma noite maravilhosa, há martelos por todo lado, já levei as minhas marteladas.
7: Já deu marteladas também?
9: Já. Ainda não dei, só levei. E estou muito feliz por estar aqui, é uma cidade fantástica, uma noite maravilhosa.
7: Algumas memórias de outros São Joões aqui pelo Porto?
9: No Porto, sim, uma memória muito... Eu acho que estive aqui para aí há 30 anos, ainda foi nos anos final dos anos 90, salvo erro. Mas não foi aqui, foi noutro palco por aí. Portanto, aqui, a Avenida dos Aliados, é a primeira vez.
7: É a primeira vez. O público parece bastante animado.
9: Parece, já reparei.
7: Portanto, estão prontos para, imagino, um repertório com os grandes clássicos?
9: Espero que sim. Aliás, hoje, durante os ensaios, o público já estava maravilhoso e estive aqui a ver da parte de trás do palco os Quinta do Bilton a atuar agora e está um ambiente fantástico.
7: Bem, tudo preparado então para esta atuação?
9: Claro.
7: Qual é a música que não pode faltar numa noite de São João de Tony Carreira?
9: No meu caso, acho que é o Sonho Junino, mas é em todo lado, é aqui em todo lado e é sempre um grande momento, porque é uma canção que eu já deixo de cantar e o público é que a canta, portanto é uma sensação maravilhosa.
7: Já agora, o que é que não pode faltar à mesa de Tony Carreira na noite de São João? Ou no São João? Ou em qualquer outro santo popular?
9: O que não pode faltar é a sardinha. Não estou a ser muito original, mas a sardinha não pode faltar, porque para já eu gosto da sardinha em qualquer dia do ano, na Páscoa, Natal, qualquer dia. E então, nesta época de verão, muito mais.
7: Muito obrigada e um bom concerto e um feliz São João.
9: Obrigado.
7: Obrigada, até já. Tony Carreira sobe a palco dentro de sensivelmente uma hora para estar enfim, para atuar perante esta multidão de fãs que estão aquecidos. Aliás, tenho neste momento Inês Queiroga, da Multimédia, a dançar para mim e já também a afinar a garganta para juntas cantarmos as músicas de Tony Carrara dentro de uma hora, sensivelmente.
0: E devem ser muitas as canções conhecidas, porque o público canta sempre as canções do Tony. Ainda estão em palco os Quinta do Bill. Provavelmente mais à frente o Carlos Moisés virá aqui da Quinta do Bill, também virá aqui. Vamos ver se temos tempo para falar com ele. Vamos já conversar com os convidados. Temos também aqui o nosso estúdio instalado na Avenida dos Aliados. Vamos também a Braga. A Ariana Azevedo tem estado a acompanhar também o São João em Braga. Nesta altura, com que motivo de reportagem, Ariana?
10: Eu tenho um motivo de reportagem muito interessante, porque eu estou no Parque da Ponte com um convidado muito especial do São João de Braga. Ora, apresente-se.
11: Marcel, coração em Braga, clube de futebol em Braga, mas hoje o nosso clube é a seleção nacional.
10: Exatamente, e viveu este São João de Braga enquanto Presidente da República em 2019, já lá vão uns anos. É a primeira vez que o está a viver, vamos dizer, como um cidadão comum.
11: Não, já tinha vivido várias vezes quando era
10: mas
11: miúdo.
10: Mas depois da presidência,
11: depois
10: vamos dizer
11: depois da presidência
10: assim.
11: É o primeiro.
10: E como é que está a ser? Conte-me lá.
11: Olha, está a ser o São João em Braga, é sempre muito especial. Primeiro demora 8 dias. E começa não começa no dia 24, começa no dia 17. Segundo lugar, este ano é feito várias pequenas festas, com vários pequenos palcos. Não há um grande aglomerado, acaba por haver sempre. Mas há muitos, muitos, muitos aglomerados em festa. Terceiro lugar, tem aquele calor minhoto. E embora haja outras celebrações, São João espetaculares também, como é o caso do Porto. Ou até o caso da minha terra, em Solurico Basto. Mas Braga tem uma dimensão muito, muito própria, porque tem muitos pontos no programa. Na véspera, são muitos pontos no programa, alguns ainda vão decorrer. As ruscas, por exemplo. Depois, amanhã, o cortejo é um momento fundamental. Mas depois, o lado religioso, que é uma missa campal. Mistura-se o profano e o religioso no São João. Em Braga, com uma força que é única e com uma alegria, e este ano uma dupla alegria, porque a seleção nacional foi excepcional.
10: Seleção nacional, marteladas, percorreu a Avenida da Liberdade, agora sardinhadas, é de facto a melhor forma de ser português?
11: Mas é, os portugueses são assim. Os portugueses são assim e depois são muito acolhedores, porque uma de cada 5 ou 6 marteladas que eu dei, ele e muitas de outras proveniências. Mas aqui o Brasil, como sabem, é impressionante, porque 1 de cada 10...
10: Já lhe chamam Bragazil à cidade.
11: Habitantes é brasileiro. E tinham muitos convidados familiares. E isso dá um colorido, uma alegria e uma música ainda mais rica do que a música normal e a boa disposição normal do São João, que envolve depois, inevitavelmente, as sardinhas. E acabámos nas sardinhas, acabámos no Pão de Ló.
10: Muito bem, eu vou-lhe deixar um desafio. Se pudesse definir o São João de Braga numa palavra, qual seria?
11: Eu diria... fascinante.
10: Fascinante. É assim, desta forma, que fechamos esta conversa com o Marcelo Rebelo de Sousa. Muito obrigada. Vai continuar a viver o São João de Braga em pleno, e amanhã, durante o dia, também vai estar aqui pela cidade dos Arcebispos.
0: Ariana Azevedo com o Marcelo Rebelo de Sousa, que está também em Braga, festejando o São João. Estamos também de olho em Braga, mas estamos com um estúdio aqui no Porto. Vamos ainda conversar com a Luísa Oliveira Santos, que é a nossa entendida gastronómica desta festa.
1: Mais ou menos.
0: Sim, sim, já nos serviu hoje um prato maravilhosamente bem. Os pratos simples são os mais saborosos, não são?
1: Eu acho que sim, mas também há pratos mais complexos, mais elaborados.
0: Mas os portugueses gostam de comida simples, ou não?
1: Gostam, gostam, eu acho que sim. Eu toda a vida cozinhei só com sal e azeite, a maior parte das coisas. Fui aprendendo com o tempo a utilizar algumas ervas, alguns condimentos, algumas especiarias que eu gosto também, mas eu acho que gosto de identificar os sabores da comida, do que estou a comer, portanto, não os mascarar com ervas, com especiarias. Gosto de coisas mais simples, mas isto é a minha opinião. Mas lá no restaurante eu acho que a maior parte das pessoas gosta da nossa comida por ser comida caseira, comida simples, e realmente não usamos grandes temperos.
0: Faz workshops a ensinar a cozinhar. O ensinar a cozinhar é como ir à escola, aprender e depois ter capacidade de fazer as suas próprias coisas? Ou é como ir ao ginásio, que é de treinar?
1: Assim, normalmente quem vai aos meus workshops, eu faço dois tipos. Ou faço uns de temas específicos, e normalmente vão pessoas daqui do Porto que gostam de aprender comida vegan, que eu também gosto de fazer, pastelaria, que eu também é a coisa que eu mais gosto de fazer. Mas depois faço, como vou fazer amanhã, para grupos de empresariais. E amanhã de manhã, por exemplo, vou fazer um de cozinha tradicional portuguesa, de alguns pratos, para um grupo de turistas inglesas que estão aqui, vieram aqui de barco até Leixões. E amanhã de manhã ainda vou ter que dar esse workshop.
0: Muito obrigado, Luísa, por ter vindo também à nossa noite.
1: Eu é que agradeço por terem lembrado de mim.
0: Foi um belo prato aqui nesta edição.
1: Eu sou um prato.
0: Com muitas histórias, com muito mundo, muito para nos contar.
1: Tenho muitos
0: milhões de histórias para ouvir, e é muito interessante ouvi-la.
1: Obrigadíssimo.
0: Muito obrigado, Luísa.
1: Foi muito bom, obrigado. Muito obrigado.
0: Vamos já introduzir aqui novos convidados nesta missão. Para já vou de novo ter a alfândega do Porto, porque temos oportunidade de Isabel Cunha Marques, ouvir alguém que pode contar histórias do Porto e não só, do São João também, não é?
12: Exatamente, eu entretanto deixei um bocadinho a azáfama da parte exterior da alfândega do Porto. Sim. Para vir cá para dentro. Posso dizer que neste momento estou sentada num banco de madeira, precisamente com o historiador local, Hélder Pacheco, ele que escreveu dois livros precisamente sobre a história de São João. Já lá vão 20 anos, não estou em erro.
13: Sim, mais ou menos. Já não me lembro, porque depois disso já publiquei para aí 20 ou 30, de maneira que... Sim, mas é talvez 20 anos, sim.
12: E diga-me uma coisa, e como é que surgiu esta inspiração para escrever este livro sobre o São João?
13: Porque eu estabeleci como objetivo escrever livros sobre os grandes acontecimentos culturais e sociais da cidade. Festivos, acontecimentos culturais e sociais festivos. E comecei pelo livro de Natal, que foi publicado antes do São João. Depois o livro do São João, que são dois volumes. Tinha o projeto do livro do Entrudo. E quando ia começá-lo, estava a começar a trabalhar nele agora, surgiu-me um convite inesperado para escrever sobre o quarto objetivo que eu tinha, que era as festas que não são o São João. E, portanto, eram quatro grandes objetivos que eu tinha definido para a minha vida, que era escrever sobre estes temas.
12: E aqui, pelo meio, descobriu algumas curiosidades, porque nós estamos aqui dentro, sentados, ouvimos a música lá de fora, e esta música antigamente não existia.
13: Esta música, o São João sempre teve um fundo musical, só que neste momento o fundo musical é espetáculo, só para se ouvir e se ver, claro. E é a música para os bailes. O nosso fundo musical, que nós estamos aqui a ouvi-lo, é de um grande baile, que é o baile de Miragaia, que é provavelmente o maior baile público da cidade. Antigamente, a música era feita pelas pessoas que passavam, que eram os ranchos ou as rusgas, que vinham ou de fora da cidade ou dos arredores da cidade, ou das freguesias não centrais, que vinham em rusga, atravessavam a cidade a cantar, a tocar e a dançar, paravam pelo caminho e iam dançando. Portanto, era a própria população que fazia a sua música, com ferrinhos, com violas, com acordeões, etc. A partir de certa altura, sobretudo com os meios tecnológicos à disposição, alto-falantes, etc, etc, começou a surgir uma nova variável neste fundo musical, que são os espetáculos, que hoje são um ponto forte do programa de São João.
12: E depois ainda temos aqui esta questão dos martelos, que já me falou até que neste caso há pessoas mais velhas que estão chateadas com esta questão dos martelos, não é?
13: Sim, muito. Eu tenho um irmão que é um homem muito conservador e que diz que nunca mais vem ao São João por causa dos martelos. Pronto. Eu não tenho uma perspectiva negativa sobre os martelos. O mundo muda, o país muda, a cidade muda e os gostos e os costumes mudam também. O que acontece é que nos anos 50, 50 e picos, no cortejo da queima das fitas, houve um empreendedor, um homem extremamente empreendedor, e nós precisamos muito dessa gente, que inventou um martelo de plástico para que os estudantes no cortejo da queima das fitas levassem o martelo para baterem na cabeça das pessoas que estão a assistir ao concelho.
12: E a tradição, neste caso, colou?
13: A tradição colou por uma razão, na minha opinião,

0: aproveitar.
1: Vamos ver que eu ando muito cansado e ainda tenho que fazer uns quilómetros a pé até casa, de maneira que vou ver o fogo e provavelmente depois ponho-me a caminho de casa.
0: Muito bem. E nós por aqui continuamos.
2: Muito bem, esta perspectiva também histórica sobre o São João, com o que era tradição e o que não era tradição, com o Hélder Pacheco, que é um historiador muito sapiente sobre o que está tudo à volta do Porto e também de São João. E temos aqui mais dois portuenses, não sei se portistas, mas portuenses, os dois portistas. Não, os portuenses certamente. E vamos conversar com eles também, para além das reportagens que temos connosco. Jorge Garcia Pereira é arquiteto, também é vereador da Câmara Municipal do Porto, está connosco, é apenas um dos convidados. Outro dos convidados é o Jorge Prendas, é das Vozes da Rádio, o grupo magnífico de vozes que ouvimos tantas vezes também cantar na rádio. Muito obrigado por terem vindo ao meu primeiro São João. Eu estou francamente admirado com este céu estrelado de balões que está aqui à minha frente. É sempre assim tão magnífico ou ainda é melhor o São João, arquiteto?
3: Muito boa noite, antes de mais, muito obrigado pelo convite. O São João é sempre assim, é sempre uma festa, é a noite mais longa desta cidade. E permita-me, já que estava a falar o Hélder Pacheco, sou que eu admiro bastante, e houve essa questão sobre o portismo, o Hélder, tal como eu, é portuense, portista, e só depois português. Por isso, eu acho que não estou aqui a cometer nenhuma inconfidência da parte dele, e no entanto gostamos muito do nosso país, como é evidente, e ainda hoje estivemos a torcer pela nossa seleção. Mas temos efetivamente um sentimento muito forte por esta cidade.
2: Pergunta assim um bocadinho estranha: a festa sublinha a arquitetura da cidade ou é a arquitetura da cidade que sublinha a festa?
3: Eu acho que hoje a festa está acima de tudo. A arquitetura apenas serve o propósito das pessoas celebrarem, festejarem e darem as boas-vindas ao verão e toda esta liberdade que a cidade também sempre gostou de preservar e sempre lutou por ela. Ou seja, o Porto, a cidade invicta e verdadeiramente liberal.
2: Mas as pontes, a Casa da Música, a Torre dos Clérigos, o edifício da Câmara, são fruídos, são coisas que quem vem cá acaba por fruir nesta altura, não é?
3: Sim, quer muito visitar, quer muito conhecer, gosta muito de fotografar. E que são cenários perfeitos para...
2: E que são vários portos também que estão aqui, não é?
3: São vários portos, efetivamente. E, por exemplo, nós onde estamos é um porto do início do século XX, que queria ser europeu, moderno, parisiense, se quisermos, e fazer um corte com aquele porto medieval, mais fechado, mais encerrado. E eu acho que não coube assim tão bem, mas isto não é uma conversa para hoje. Continuo a gostar mais do Porto medieval, granítico, aquele que nasceu e na Pena Ventosa e que depois foi crescendo e acumulando pedra atrás de pedra, rua atrás de rua. Gosto muito mais desse Porto que este, que demoliu a parte dessa história para fazer... nomeadamente esta avenida onde nós estamos, e curiosamente ainda sentimos algumas feridas dessa época, nomeadamente a Avenida da Ponte, que une aqui a Avenida dos Aliados à ponte, ao tabuleiro superior da Ponte Dom Luís, que vai pela terceira vez, o arquiteto César Vieira apresentou o ano passado, mas vai pela terceira vez tentar construir e resolver uma ferida destes portos que foram acontecendo e que nem sempre se respeitam.
2: Uhum. Jorge, já vamos falar. O Porto é bairrista, os portuenses são bairristas. Na zona de onde tradicionalmente temos a festa de São João, a zona de Ribeira, Fontainhas, são vaidosos com os sítios onde vivem, também com esta festa, dão mais valor ainda ao sítio onde vivem, se é que é possível ainda darem mais?
3: Já agora, para começar, não é uma zona, são várias.
2: Várias,
3: Ribeira,
2: claro.
3: Ribeira e Fontainhas,
2: sim, claro.
3: Se dissermos que é a mesma zona, eles ficam chateados connosco.
2: Sim, claro, claro.
3: Até Ribeira, Miragaia, Vitória, Sé,
2: eu é que me expliquei mal, sim.
3: Mas faz sentido, porque isto também, entretanto, foi-se perdendo e vai-se perdendo. Por um lado, melhor assim, não é? Também há uma maior proximidade entre todos, mas por outro também há uma perda de

0: pessoas e de espíritos que vamos vendo acontecer nos últimos tempos. Mas continua a existir esta luta saudável pelo melhor bailarico, por atrair mais gente, por ter a melhor festa e, muito provavelmente, para ser aqueles que mais tarde se deitam.
1: Jorge Prendas, se eu bem me lembro, há para aí discos sobre cantorias de São João ou não? Ainda, não estou a falar das vozes da rádio, estou a falar mesmo dos Jorge.
2: Ah, antes de mais, boa noite.
1: Boa noite.
2: Obrigado pelo convite também. Eu lembro-me de ter estado aqui no Porto 2001, a cantar ali ao fundo, um projeto que foi lançado exatamente pelo Porto 2001, e que foi distribuído com o Jornal Notícias no dia de São João, que se chamou Junta Corações e que era uma série de canções de pessoas também aqui do Porto e que cantavam exatamente o São João. Mas obviamente há muita música antes dessa que fala da nossa festa, que fala deste período. Eu acho que, acima de tudo, temos sempre o conjunto António Mafra como enorme referência daquilo que é música, que é a música de São João, que é a música festiva.
1: Hoje a música de São João já não é a música de São João de há 10 anos, 20 anos, depois não. A música também já não é igual.
2: A música, sim, mas as coisas evoluem. Recordando aqui há pouco que disse o enorme Hélder Pacheco sobre os martelos, eu conheci pessoas e conheço pessoas ainda que não estão convencidas com esta história do martelo, que entra nos anos 50. Mas a música também vai mudando e, portanto, é normal que as músicas vão mudando e que, portanto, aquilo que eram as marchas de São João dos anos 50, aquilo que era a música de bailarico também dos anos 50, muda um bocadinho com isto que estamos a ouvir agora e com outras coisas que vamos ouvir daqui a pouco também com o Tony Carreira aqui. É perfeitamente normal que essa evolução aconteça. Acho que é o caminho natural da música.
1: Mas é um bom caminho.
2: Eu acho que, acima de tudo, há algo que se tem vindo a verificar, não é só um caminho, são muitos caminhos, porque se eu quiser fazer também uma música muito tradicional de São João, de baile de São João dos anos 50, seja...
1: Os bairros também fazem isso, não é?
2: Os bairros fazem isso e tocam. Eu tive essa felicidade de vir para aqui em andamento rápido, porque estava em casa também com a família, queria também estar aqui convosco, e vinha passo apressado e passei por uma série de ruas que estavam fechadas, com as pessoas a fazerem o seu jantar com a sardinhada, etc, etc, com os pimentos, e ouvirem a sua música. E a música era muito diferente, tínhamos desde música do pop internacional mais dançável até às músicas do conjunto António Mafra dos anos 50, anos 60, até ao Aperta, Aperta com Ela, que estamos a ouvir agora de fundo. Há de tudo, não é?
1: Há de tudo, como na farmácia, como
2: sim,
1: se me
2: isso
1: dizer.
2: É bom. Acho que há uma coisa muito bonita na festa de São João, penso que o Jorge concorda comigo também, que é este lado democrático desta festa, que junta toda a gente, independentemente do seu background cultural, económico, etc, etc.
1: Jorge, aqui não há marchas, no Porto não há marchas de São João, mas em Almada há marchas de São João.
0: Há marchas no Porto.
1: Também há marchas no Porto. Mas vamos só espreitar como é que estão agora a decorrer as marchas em Almada, do outro lado do Tejo. Pedro Miguel Ribeiro, o que é que nos dizes dessas marchas? Já há bocado tinham marchado 3 e agora?
3: Agora já marcharam mais 3 até agora, José Carlos Trindade. Várias notas, vou tentar encafar isto tudo em 3 minutos. Os tons muito garridos de todas as vestimentas. Agora a marcha de Cacilhas está a entrar com os arcos brancos e azuis, a evocar o mar, mas os fatos são de um verde garrido. Também há muitos tons de amarelo e de azul. A marcha da Charneca marchou em tons de vermelho e de azul turquesa, também uma combinação muito gira, e a avenida está cheia. Algumas notas curiosas: não há por aqui muitos martelinhos, não há muito cheiro a sardinha no ar, há cheiro a fartura e há Imperial a acompanhar. Eu ao bocado prometi que nós íamos cantar os parabéns à Almada, porque a Almada faz 50 anos, eu estou aqui rodeado de pessoas, toda a gente com gargantas afinadas, não são as vozes da rádio, como o Jorge Prendas está aí a representar, mas esta malta vai dar boa conta do recado. Vamos cantar os parabéns à Almada? Vamos a isto? 1, 2, 3!

0: não manda. Uma salva de palmas.
1: Até olha, tu cantaste.
2: Ah, até claro tu cantaste, que sim, então. Cantaste. Voz de barítono aqui. Uma coisa a mais. Há aqui um. Eu já volto aqui para depois falar de gastronomia, mas sobre o martelinho, cuja tradição já vivi no Porto várias vezes, acho que faz parte porque permite que as pessoas interajam, comecem a conversar umas com as outras, às vezes, sim, sim. À pala disso. E há uma brincadeira que eu aconselho, que é o contramartelo. Sabes o que é o contramartelo? É no momento em que levas uma martelada inocente de São João, atiras-te para o chão tipo avançado matreiro, sabes? E fazes fita e as pessoas ficam assim, né? E depois dá uma bela gargalhada a seguir. Ou não, ou então levam a mal porque fizeste fita, mas isso depende, mas, não é?
1: Se houver um árbitro, chama o VAR e resolve.
2: Normalmente é gargalhada. Comigo corre bem, a única coisa que acontece é que me sujo um bocado porque pronto, atiras-te para o chão, não é? Mas tirando isso, acho que é uma coisa que funciona e ajuda. Daqui a pouco, se quiserem aqui voltar, eu vou aqui conversar com as pessoas para saber, afinal de contas, o que é que se come por aqui. Mas, desde já, no menu, caracolada, farturas, imperial. Está-me a faltar alguma coisa?
3: As bifanas.
2: Ok, também. Já acabou
1: Before
2: outras
1: you
2: para
1: o go, bifanas, não é?
2: Before you go, bifanas.
1: Muito bem, Pedro Miguel Ribeiro em Almada. Já vou querer saber essa história das marchas e não só. Mas antes, porque isto não é só cantar, isto não é, também é dançar. Valentino Jesus, dançar e como aí?
4: Fazer a coreografia de Macarena, acompanhada aqui de um simpático casal. A Noite de São João, obrigatoriamente, tem que ter Macarena. Noite de São João, tem que ter Macarena.
5: Sim, claro!
4: Como é que está a ser esta noite pelo Porto?
5: Espetacular, como todos os anos. Maravilha!
4: Há quantos anos já vem cá o São João no Porto?
5: 8 anos. O tempo que vivo cá no Porto, 8 anos.
4: Este ano está sempre tem mais pessoas ou menos que nos outros anos? O que é que se come obrigatoriamente no São João no Porto?
6: Sardinhas!
4: Sardinhas!
6: Martelas!
4: Ai, martelas! É obrigatório, sardinhas, martelos e macarena!
6: Macarena, sim, com certeza!
4: É obrigatório, exatamente! Entretanto, tenho aqui várias pessoas a fazer assim uma espécie de... Sim, uma dança, claramente! Adoro! Eu vou juntar-me aqui à dança para tentar perceber como é que está a ser este São João!
5: Está a ser fixe, está a ser bastante engraçado!
4: Está, não está, de repente começou toda a gente a fazer a Macarena, podem continuar? Eu acompanho, já na dança! É a parte em que só mexemos os pezinhos, não é?
5: Ok, é agora... É.
4: Vocês têm que me orientar nesta coreografia.
5: É, isto é muito fácil, é muito fácil.
4: Como é que está a ser este São João para vocês?
5: Muito bom! Nós viemos de Luxemburgo de propósito!
4: Ah, que bom, que incrível!
5: É verdade! Está a ser muito bom!
4: É a primeira vez que passam cá o São João, como é que é? Há quanto tempo não ficam cá a Portugal para o São João?
5: Há muito tempo, há uns anitos, sim! Mas é sempre bom voltar! Olha, agora estamos à espera do Tony!
4: Ah, é? Tony! Qual é a música que querem muito ouvir esta noite? Tony Carreiro!
5: Sonhos de menino!
4: Obrigatório, não
5: é? É o típico!
4: Já
5: típico.
4: Lançaram um balão e pediram um desejo?
5: Já lançámos, mas não posso dizer o desejo, senão não se concretiza.
4: Não concretiza, exatamente. Para já o desejo há de ser assistir ao concerto de Tony Carreira e ouvir Sonhos de Menino.
5: Exatamente.
4: Exatamente. Um bom São João para vocês.
5: Muito obrigada, Moça João.
4: José Carlos Trindade, eu vou continuar aqui na dança.
1: Pois, eu não danço contigo porque eu não sei dançar. Tenho pé
4: claro
1: grande.
4: Claro, sabes, todos nós temos um bailarino dentro de nós, vai por mim.
1: Sim, sim, o meu bailarino só dança ele. Vou continuar aqui a nossa conversa com Jorge Garcia Pereira e também com o Jorge Prendas. Dois Jorge, olha, nem sequer tinha reparado. Que marchas é que há então aqui no Porto, de São João?
7: Ora bem, nós temos atualmente 7 freguesias e as 7 gladiam-se todos os anos para ganhar as marchas do Porto.
1: Que são quando?
7: Geralmente são no fim de semana a seguir ao São João. No fim de semana.
1: E passam aqui nos Aliados?
7: Se deixem ali a rua Passos Manuel e depois vêm aqui para os Aliados.
1: O que é que são as cascatas de São João?
7: Ora bem, eu não serei a melhor pessoa para responder em relação a isso, mas eu pelo menos desde miúdo, sempre fiz cascatas e nós tínhamos muito o hábito de fazer na rua.
1: Uhum.
7: Isto agora perdeu-se, infelizmente, mas fazíamos na rua com aqueles santinhos que comprávamos em barro, convencemos nossos pais a oferecer-nos aqueles santinhos, fazíamos a cascata e andávamos pela rua a pedir um tostãozinho para o São João. Essa tradição perdeu-se, mas as cascatas mantêm-se e também há uma grande rivalidade, isto não entre freguesias, mas entre associações e mesmo algumas pessoas individuais a fazerem a maior cascata,
1: a mais pomposa
7: e a mais toda. Pomposa e vistosa cascata sanjuanina.
1: Muito bem. Música. Vamos falar aqui de música. O Porto sempre deu grandes nomes à música nacional. Como é que está esta incubadora de sons aqui no Porto? Como é que se está a trabalhar a nível musical no Porto?
8: Eu acho que se está a trabalhar bem, ou que se continua a trabalhar bem. O Porto tem algumas histórias singulares sobre a criação de música e sobre espaços onde a música nasce. Um deles é conhecido, é o Centro Comercial Stop, um centro comercial dos anos 80, que eu frequentei.
1: Onde os músicos treinam, não é?
8: Onde o centro comercial virou um centro comercial fantasma, numa certa altura, e passou todo aquilo que eram os espaços comerciais que passaram a ser alugados a músicos que começaram a ensaiar lá. E é um fenómeno já inclusive documentado, estudado até do ponto de vista académico, um fenómeno de uma comunidade enorme de músicos, mais de 300, ninguém sabe bem, uhum. que passam por lá e que passam desde da formação de bandas, e estamos a falar também de todo tipo de músicas. Eu, noutra vertente da minha vida, naquilo que é a minha atividade na Casa da Música, como coordenador de serviço educativo, fiz um projeto em 2010 com o Stop, chamamos Operação Stop, e que pusemos 21 bandas que estavam lá na rua e fizemos uma grande orquestra com os músicos lá, com mais de 100 músicos, a Stop Extra, e esse fenómeno continua. Vêm as crises, vêm as troicas, saem as troicas, vêm as guerras, e os músicos continuam ali, e aquilo continua a ser uma espécie de startup de músicos.
7: Uma incubadora, não é?
8: Foi antes de haver a ideia de incubadora, já havia o Stop.
7: E maior facto, incubadora de música pop rock da Europa.
8: Sim. E de facto de lá saem muitos dos grupos que nós
1: até
8: conhecemos.
1: Até porque trocam experiências, se calhar.
7: E é espontâneo,
1: É experiência uns com os outros, não é?
8: Sim. Aliás, acho que se não tivesse sido espontâneo, não teria tido o sucesso e a dimensão que tem hoje.
1: O Jorge Prendas continua a ensinar música. Teve alguns projetos interessantes de ensinar e pôr gente a cantar. Os sem-abrigo, etc. Isso ainda continua ou não, Jorge?
8: Continua. Assim, eu enquanto músico vou-me... Bom, passei uma boa parte da minha vida ligada ao ensino e também a projetos comunitários, como é o caso do Som da Rua, um projeto que tem as portas abertas a todas as pessoas, sobretudo às pessoas que conhecem a rua melhor do que ninguém, que é um bom eufemismo para estas pessoas que têm, muitas vezes, saberes que nós não temos sobre a própria cidade. E essa de facto tem sido a minha vida, e tenho passado muito tempo a partilhar a música com outras pessoas que não são músicos profissionais. Provavelmente a maior parte deles não tiveram a oportunidade que eu tive também em criança, de descobrir a música e ter tido pais que me colocaram a estudar e a gostar de música. E portanto eu partilho isso, e partilho aqui, partilho noutros sítios. A Casa da Música, deixem-me puxar um bocadinho a brasa, também é essa a minha sardinha. A Casa da Música, o Serviço Educativo, tem um projeto de formação em Tóquio desde 2013, e eu continuo a ir ao Japão. Estarei lá, dois ou mesmo eu estarei lá a formar músicos japoneses, e isso é um motivo de orgulho. E bom, como tripeiro, como dizia o Jorge, é um orgulho enorme como tripeiro também levar o Porto.
1: Porto continua a ser uma grande referência na música, não é? Está visto que até lá fora, não?
8: Acho que sim. Acho que sim.
1: Vamos já continuar a conversar com os dois Jorges que estão aqui connosco também nesta emissão. Voltamos até à Alfândega do Porto. Isabel Cunha Marques, sei que tens possibilidade de falar com vereadores de cá e de além fronteiras. Queres explicar melhor o que é isso?
9: E exatamente, neste momento eu tenho comigo já o vereador da Cultura da Câmara do Porto, mas também de Barcelona e de Madrid, que estão cá presentes hoje pela primeira vez para virem, neste caso, ao São João. Eu começo aqui pela vereadora da Cultura e Turismo de Madrid, Marta Riviera de la Cruz. O que é que está a achar desta noite?
10: Bueno, estoy descubriendo una fiesta maravillosa, un espectáculo popular, una prueba de cómo las ciudades se pueden convertir en pueblos sin perder su esencia y un espectáculo que realmente es muy, muy bonito. Estoy disfrutando mucho.
9: Y relativamente al vereador de Cultura de Barcelona, Javier Marcé, ¿esta noche está a ser en cheio?
11: Bueno, primero discúlpame porque no hablo portugués, pero... todos venimos de una tradición del San Juan, en Barcelona también, en toda España. Y eso hace que uno se reconozca en esta fiesta y la entienda, pero no le sorprende también ver tanta gente en la calle y ver una cosa extraordinaria, que la gente baja sus parrillas, hace sus salsichas, sus sardinas, y eso tiene un punto, aparte de familiar, como muy entrañable, ¿no? Esa es la virtud que tiene esta fiesta, que uno no le sorprende porque la conoce, pero le fascina ver cómo hay tanta gente en la calle y cómo es tan, tan, tan popular aquí en Oporto. Y eso es realmente maravilloso.
9: E certamente agora ainda se está a juntar mais pessoas, precisamente porque começamos a aproximar da hora do fogo de artifício. Costuma-se dizer que esta é a noite mais longa do ano do Porto, falando aqui também um bocadinho com o vereador da Cultura, Jorge Sobrado. Diga-me uma coisa, qual é que é o balanço? Eu sei que ainda é cedo, não é? Tendo em conta que estamos a falar da noite mais longa do ano, mas qual é o balanço que faz já desta noite de São João?
12: Eu queria começar por dizer que em noite de São João Batista não poderíamos ter melhor batismo para a cooperação do Porto com Barcelona, do Porto com Madrid, do que esta noite de São João. É um incrível batismo para este novo momento de cooperação com estas grandes cidades espanholas, mas também europeias. Bem, esta noite está a ser incrível. Os relatos que temos da rua, das ruas, das nossas zonas históricas, do nosso centro histórico, dos nossos bairros mais tradicionais, também da Foz Velha, é que há muita festa, muita gente, muita convivialidade entre quem é de cá, entre quem volta à cidade por ser portuense, entre quem cá está pela primeira vez. Portanto, é uma festa claramente comunitarista, de diálogo intercultural, de reencontro e também de paz. E isso é talvez a mensagem mais poderosa de São João, é que podemos ter um momento de convivialidade e, de alguma forma, também fazer uma declaração ao lado da paz.
9: Bem, sensivelmente 9 minutos do fogo de artifício neste caso. Neste caso estamos no interior do edifício, agora vamos para o exterior assistir precisamente a esse fogo de artifício.
1: É verdade, vamos a caminho do fogo de artifício, faltam mais, como disseste, 9 minutos. Vou pedir a ajuda depois aqui do Jorge Prendes e também do Jorge Garcia Pereira para me ajudarem a levar a efeito o comentário ao fogo de artifício, porque é inusitado em rádio termos aí o fogo de artifício. Nós estamos aqui a explicar o fogo de artifício. Vamos continuar a conversar. Para já dizer que terminou há pouco o concerto aqui nos Aliados da Quinta do Bil. Vai começar à meia-noite, penso que depois do fogo de artifício, o Tony Carreira. Mas tu, Valentina, tens possibilidade de falar com o Carlos Moisés, pensou, ou alguns elementos da Quinta do Bil a esta hora.
13: Tenho Carlos Moisés a conversar com o vocalista de Quinta do Bil para tentar perceber como é que foi este concerto aqui nos Aliados.
14: Como é que foi? Olha, eu acho que foi super, foi fantástico. Acho que o público participou imenso. Eu convoquei tanto o público que eles realmente ficaram rendidos. E, não, acho que foi uma festa muito bonita, foi um São João muito bonito. E para nós, Quinta do Bil, é uma realização enquanto banda. Estamos aqui a fazer esta grande festa de São João.
13: O que é que isto significa para vocês enquanto banda, para além de uma grande realização?
14: Epá, significa, nós somos muito acarinhados no Porto, né? Por várias razões. Né?
13: Isto tem assim uns filhos do dragão, não é? Assim uma versão.
14: Sim, mas apesar de nós não patuamos, portanto, com essas preferências clubísticas, eles sabem, aliás, eu canto sempre com a letra original dos Filhos da Nação, que dizem muito a todos os portugueses, né? temos que recordar que os filhos da nação quando saem vinham precisamente a contestação estudantil contra as provas, a PGA e tudo isso, e portanto é uma canção que diz muito aos portugueses. Posteriormente depois foi adotada para outros fins, mas nós cantamos sempre com a letra original e as pessoas sabem e também cantam com a letra original, acho
13: mais
14: que...
13: ou menos, acho que havia aí uns dragões ao alto.
14: Sim, claro, cantam sempre.
13: É obrigatório, não é?
14: Acontece.
13: O que é que não pode faltar no São João?
14: No São João é esta alegria enorme que aconteceu aqui, esta comunhão, isto é um ritual muito, muito giro. Depois os balões, que eu acho que dá um ambiente incrível, apesar de terem apelado para evitar os balões, né? Porque nós sabemos que estamos a atravessar um momento muito, muito, muito quente e pode ser prejudicial. Mas pronto, também São João sem os balões é difícil, eu imagino, né? Eu compreendo.
13: E como é que é? Qual é que é a vista de cima do palco para esta imensidão de pessoas e para os balões pelos céus?
14: Uau, nós sentimos muito pequeninos. Foi mesmo, sentimos mesmo muito pequeninos.
13: Eu gostei muito de uma coisa que vi durante o vosso concerto: nunca deixem de acreditar no amor.
14: Porque é o nosso novo single, Acredita no Amor, que já passou na Antena 1. E a mensagem é precisamente essa, acho que é uma mensagem muito pertinente.
13: Muito atual também.
14: Muito atual nestes dias terríveis que estamos a viver, com tantas guerras, tantos conflitos. E depois também no nosso dia-a-dia, próprias relações humanas, muito crispadas, quer dizer, quando lemos as redes sociais, os comentários, parece que as pessoas andam em absoluta guerra. Portanto, eu acho que é importante esta pertinência de Acredita no Amor nesta altura. O single saiu há muito pouco tempo. E é giro que ao vivo ela também é uma canção muito, muito, muito acessível. Ao vivo está a funcionar muito bem.
13: E como é que vai ser o vosso verão? Vão andar com mais concertos?
14: Vamos andar por aí, pelo Portugal inteiro. Vamos entrar por Portugal inteiro, continente e ilhas. Tivemos agora, viemos agora de Moçambique, tivemos lá com a comunidade portuguesa no dia de Portugal, 10 de junho. E vamos felizmente tocar em muitos, muitos lugares em Portugal.
13: Muito bem, muito obrigada. Eu vou aproveitar para falar só aqui muito rapidamente com o resto da banda e tentar perceber também como é que foi para vocês estar em cima deste palco. Eu perguntava aqui ao Moisés, com esta imensidão de gente, com estes balões a pintarem o céu do Porto.
15: É absolutamente incrível. Não há palavras, é mesmo muito bonito.
13: Mas faltam-nos as palavras para falar de São João no Porto, não é?
15: Pois, é extraordinário, é mesmo. Não tenho mesmo palavras, é mesmo fantástico. E estes balões este ano, que foi. Acho que só quem está cá é que vive. Mas com esta tanta gente, tanto lugar, toda a gente feliz, é um sopro de alegria.
13: De amor,
15: que a gente
13: não é?
15: Bem precisa.
13: Não falte.
15: Exato.
13: Não falte. Muito obrigada. O concerto de Quinta do Bill, com muita boa gente, com os clássicos de sempre, também com música nova nesta noite de São João no Porto, e com esta bonita mensagem: que nunca nos falte o amor, José Carlos Trindade.
1: Nunca nos falta, é isso mesmo. Estamos a 3 minutos da meia-noite, do início do fogo de artifício aqui no São João do Porto. Em Braga será mais tarde que é lançado o fogo na cidade dos arcebispos. Ouvi aqui em dois momentos de reportagem a mesma frase: gostei e voltei. Isto é normal, não é?
7: O São João, sim. É uma festa que realmente quem vem pela primeira vez fica de tal forma impressionado com o que vê, com o que vive, que quer sempre voltar. Não conheço, já recebi muita gente, e muita gente de todos os países, que vêm e ficam lá em casa e querem sempre voltar no São João, porque nunca, uma só vez é pouco. Por isso, a vontade de...
1: Vêm muitos galegos ver o São João no Porto, não?
7: Muitos
1: vem?
7: Galegos, a relação também Porto com a Galiza sempre foi muito...
1: Próxima.
7: Né? Na Páscoa isso também acontece. Há uma visita de muitos galegos à cidade. E é uma ligação secular que mantém-se e vai perdurar por muitos anos, certamente. Há uma proximidade cultural, geográfica, de memória, a língua, o sotaque que nos une aos galegos e que nestes momentos isto é muito vivido.
1: Jorge Prendas, o melhor São João da sua vida, qual é que foi?
8: Ei, não sei. O São João tem, acho que...
7: É melhor não contar.
8: Não, eu posso contar. Não, acho que o São João tem, é muito engraçado, porque tem ciclos, não é? O ciclo em que éramos pequenos e que íamos com os pais às fontainhas, andar nos carrinhos, ou à Boa Vista, andar nos carrinhos, isso lembro perfeitamente. Ou no Palácio de Cristal, onde também se andava.
1: Engraçado, evoca quando era miúdo, quando era meninice,
8: sim.
1: Não é?
8: Depois, há uma época de São João de... diria de maior liberdade, que é aquela em que já somos adolescentes e somos jovens adultos e que, tomamos um pequeno almoço ainda na rua e depois vamos para casa, não é?
7: Certo.
8: E depois há aquela em que voltamos a ser, voltamos à vida da criança, porque neste momento somos nós os pais e temos os nossos filhos.
1: Sim.
8: E vamos com os nossos filhos a este...
1: ao convívio,
8: este périplo.
1: E à espera da meia-noite.
8: E à espera da meia-noite para ver o fogo. Confesso que eu com os meus filhos, quando eram mais pequenos, nunca me metia muito na confusão, porque na realidade é muita, muita gente e, portanto, sempre os preservei um bocadinho dessa confusão. Mas há outras formas de ver também o fogo, quanto mais não seja na
7: televisão.
8: E de o sentir. Ou de estar noutros sítios da cidade. Lembro-me de ter passado muitas meia-noites na Boa Vista, por exemplo, com os miúdos, e ouvia-se o fogo.
1: Penso que vão ser 16 minutos de fogo de artifício. A Isabel Cunha Marques está na Alfândega e penso que é um sítio privilegiadíssimo para ver o fogo de artifício. Proponho-te, Isabel, que nos contes um bocadinho como é que vai ser, quando te cansares, quando não tiveres palavras para explicar o que vês, estaremos aqui os três também para contar o que vemos daqui desde os Aliados. É agora, meia-noite, vai começar o fogo. Isabel Cunha Marques. Não estamos a ouvir-te. Não estamos a ouvir a Isabel, está com dificuldades de transmissão. Valentina, tu estás mais abaixo? Como é que é o fogo? Conta-nos.
16: Bem.
1: O fogo já começou, não é? Estamos à altura em que há dificuldades de...
16: Sim,
1: Valentina, sim, agora sim.
16: Sim, estava eu a dizer, já temos fogo de artifício ali ao fundo, estamos na zona da Ribeira, ao fundo dos Aliados, várias cores a pintar os céus da cidade do Porto. Aliás, temos neste momento as cores da nação, verde e vermelho, e eu acho que pode ter sido feito de forma propositada, não é? Até porque hoje, como sabemos, o Portugal ganhou 5-0 e, portanto, os céus do Porto também a se pintarem das cores da nossa bandeira nacional. Muita gente aqui a acompanhar, obviamente, o fogo de artifício de telemóveis em registro, a filmar para mais tarde recordar, e está também para enviar aos familiares que não estão cá presentes, numa altura em que temos também focos prateados também a pintar o céu do Porto, e é mesmo bonito porque a acompanhar o fogo de artifício temos também, como não podia deixar de ser, os balões continuarem a fazer a delícia todos aqueles que estão na cidade invicta na noite mais mágica de todas.
1: O interessante é que os balões rivalizam nesta altura com os estouros dos foguetes. Diamantino José, em Gaia, o que é que tu vês desse lado? Diamantino?
17: Estar agora em condições, voltei à Serra do Pilar, estou assim num local privilegiado para ver o fogo de artifício, que este ano tem uma novidade. Estende-se até perto da Ponta Rábida. Não costumava ser assim. E ali até meio de percurso. Este ano estendeu-se até quase à Ponta Rábida. Neste momento estouram nos céus do Porto foguetes de várias cores. Amarelos, brancos, prateados, luzes também já na ponte, foguetes a sair do rio, muitos a saírem do rio. A estrutura foi montada ao longo de todo o rio, como disse há pouco, até à Ponta Rábida, praticamente, mas neste momento já está a sair também o edifício da... muitas luzes, muito som, um barulho ensurdecedor. Parou agora, por momentos. Estão a ouvir bem, não estão?
8: Sim.
17: Parou agora por momentos, mais calmo, ainda fogo a jorrar, digamos assim, do rio.

0: Mas...
1: Exatamente, por aqui pela alfândega do Porto, Existe. Também toda a gente está precisamente atenta a este momento. Eu diria que neste momento é o momento mais calmo deste fogo de artifício. Parece um autêntico...
0: Bom, voltou a estourar.
1: Sentido. Exatamente.
0: Voltou a estourar, ou seja, os céus completamente iluminados. E a terra também, porque há milhares de pessoas, há muitas luzes no Porto a dar uma tonalidade incrível à cidade nesta noite véspera de São João. Friso que este fogo de 2026, este fogo que acaba por unir Alcomo Rio, Vila Nova de Gaia e o Porto, teve uma novidade, ou seja, estendeu-se para além daquilo que é normal, foi quase até à Ponta Rábida. Mais um momento da calma, ou nem tanto, porque continuam lá em cima a arrebentar os foguetes, a abrir em grandes, sei lá, grandes pérolas, como é que dizem, olha agora, um belíssimo...
2: Como uma cascata de luz, não é?
0: Uma belíssima sequência. Uhum. É uma cascata de luz, exatamente, é isso mesmo. Uma belíssima sequência neste momento, para pasmo de toda a gente. Eu até vou aqui ajuda a alguns... amigo, é capaz...
3: Vai do Rio Douro e a fazer a delícia de todos aqueles que, imagino, estão também a assistir a este espetáculo incrível pirotécnico a partir do Douro, numa altura em que os céus estão completamente iluminados, absolutamente incrível. De repente parece que estamos assim numa passagem de ano e desculpem, vou ter mesmo de falar sobre isto no Funchal, quiçá. Temos também luzes a serem projetadas a partir da ponte Dom Luís I, luzes azuis, e apesar de ouvirmos neste momento esta música de fundo de ABBA, eu lembro que continua na zona da Avenida dos Aliados, há todo um espetáculo na Baixa do Porto a ser feito por caretos. Foram eles os responsáveis por dar música nesta noite de São João, numa altura em que consigo vislumbrar, lá está, luzes azuis, como não podia deixar de ser, a partir da ponte Dom Luís, que esteve interrompida ao longo de toda a tarde, como se esperava, não é? E como faz sentido numa noite como a de hoje. E volto a dizer, muitos telemóveis em risco, levantados para captar os melhores momentos deste fogo de artifício absolutamente mágico, a trazer muita mais magia ainda a esta noite de São João, numa altura em que nos aliados ouvimos fundo ruivoso.
2: Na verdade é um espetáculo multimédia, é um espetáculo de luz e de som também, não é?
3: Exatamente. Eu dizia que, sim, aqui temos Fernando Alvim, neste momento, a animar a Avenida dos Aliados, os responsáveis pela animação multimédia e musical, na zona da Ribeira do Porto, são os caretos, mas lá está aqui Fernando Alvim a trazer Rui Veloso à sua cidade, com aquilo que nós vulgarmente chamamos de anel de rubim.

0: palco, não é? Olhar para a zona do palco e olhar também para a zona de onde está a sair o fogo de artifício, no caso a Ribeira do Porto. Isto porquê? Porque temos também aqui dois ecrãs gigantes onde é possível acompanhar tudo aquilo que está a acontecer na Baixa da cidade do Porto. Isabel, como é que estamos na alfândega?
1: Exatamente, olha, por aqui não tenho tanta música quanto aí, neste momento as pessoas aguardam aqui com muita expectativa, porque até tivemos aqui um momento de silêncio deste fogo de artifício, as pessoas estão a aguardar com muita expectativa para aquilo que ainda seguirá, porque estamos a falar de 12 minutos de fogo de artifício, mas posso dizer que neste momento tem uma moldura humana, precisamente no lado de Gaia, que é também excepcional, e há também pessoas que tentam nesta hora, há pouco também já referi a isso, a tirar os últimos balões, que certamente até nem serão os últimos, porque a noite ainda vai curta para aquilo que se avizinha, mas de facto aqui o ambiente é bastante mais calmo e mantém-se com muita expectativa para aquilo que se vai seguir.
0: Olha, eu consigo vislumbrar uma cascata de luz a partir da ponte Dom Luís. Tenho que dizer, tive esta experiência a partir de um barco há alguns anos e é qualquer coisa de extraordinário.
2: Os repórteres que estão a acompanhar o fogo de artifício de Matino, sim.
3: Eu não consigo perceber se estou no ar ou não. Eu vou falando.
2: Estás no ar, estamos a ouvir-te, estamos a ouvir-te.
3: Ou seja, temos Rui Veloso, eu creio que é daqui que está a sair o som do Rui Veloso, uma das canções mais conhecidas dele, Levei Tal Rivoli, agora não me recordo do título, e a acompanhar.
2: Olha, os nossos prendas têm que ser uma lição, metendo as minhas lições para a própria vez a cantar, é a ti e a mim.
3: Jorge, diz-me lá como é que se chama o tema do Rui Veloso, do Rivoli.
4: Peraí,
3: A paixão segundo Nicolau da Viola.
4: Já cantei isto com o Rui, né? Já andamos a fazer concertos com o Rui, mas não me lembrava, porque é de facto a canção do Rivoli, não é? Que era sempre como o anel do Rivoli.
2: Estamos com 10 minutos depois da meia-noite. Deve ser os momentos finais do fogo de artifício, não é? Olha, agora se for mais alto.
3: Portanto, a cascata já terá terminado, a cascata de fogo, mas eu nisto não arrisco muito, porque a qualquer momento pode acontecer novamente cascata, vamos ver.
2: Os outros são morteiros, não é? Normalmente são os morteiros que fecham o...
3: Sim, imagino que sim, é tradição, não é? Neste momento continua a sair fogo, quer do tabuleiro superior da Ponte Dom Luís, quer do rio, agora em menor quantidade, e daí talvez não, porque ainda vai até lá ao fundo, quase até à Ponte da Rábida. Cores agora mais tons verdes, vermelhos, a jogar nos céus, a sair do rio, espetáculo magnífico.
2: Entre dois pontos estamos a falar, mas que distância é essa entre as duas pontos? 3 km?
5: Desculpa, não entre a Rábida e Ponte Dom Luís, e Ponte Luís primeiro, talvez, 3
2: km, sim. É uma distância grande de fogo, não é? Magnífico agora, parecem guias, cobras ali no fogo, não é? Fantástico. Tem de Matino, conta-nos o que vês.
0: Absolutamente deslumbrante. Aqueles que parecem ser efetivamente os instantes finais do fogo de artifício nesta noite de São João, pintado a tons prateados neste momento o céu do Porto. Mais uma martelada e numa altura em que aqui, entretanto, na Avenida dos Aliados, as pessoas já dispersaram a atenção, já estão só ligadas na música, há já comboinhos a passar e acabou o fogo de artifício. E sim, que maravilhoso, absolutamente incrível, 12 minutos de um espetáculo lindíssimo, lindo.
2: Verdade, 12 minutos incríveis e que as pessoas, grande parte das pessoas, sim, Diamantino, diz dizer,
3: muito bons, muito bons.
2: Sim, e bem descritos por
3: não,
2: vocês
3: não,
2: que estiveram.
3: A confirmar isso mesmo.
2: e bem descritos por vocês que estiveram a acompanhar este fogo de artifício.
3: Eu não
2: nós
3: sei
2: é
3: se consegue...
2: só vimos mesmo o cimo da árvore, só vimos a copa do fogo. Sim, Andy Matinês, dizer mais qualquer coisa.
3: E não sei se se aperceberam, mas... não sei se se aperceberam, mas aqui ao lado eu tentei fugir o máximo que pude da multidão porque não consegui entrar. Em termos técnicos era quase impossível, mas mesmo assim onde estou havia ainda bastante gente que se manifestava quando o fogo subia, quando explodia mais, assobiavam, batiam palmas, ou seja, é um momento de emoção emocionante para não só para os portuenses, para quem vem ao São João e para quem vem assistir a este pedaço, a este espaço de fogo de artifício. São 12 minutos, segundo creio, portanto, a este tempo em que o fogo quer da Ponte Dom Luís, quer do Rio Douro. Foi um momento belíssimo. Parabéns à organização e viva o São João.
2: E viva o São João. E é um momento que todos esperam, um momento é assim, desde sempre, não é?
6: Sempre.
2: Desde sempre.
6: Sempre.
2: E com há uma coisa que me deixa nos últimos tempos um bocadinho aflito, que é as pessoas não fruem em um momento, agarram-se ao telemóvel e põem-se a filmar, ou seja, vêm através da câmara. Isto é felizmo. Eu gosto de sentir poucas fotografias nas viagens que eu faço. A minha mulher normalmente é que tira as fotografias. Eu gosto de ver, de sentir as coisas, não é?
4: Sim.
2: Fruir as coisas. E é feliz um bocadinho que as pessoas estejam não a fruir aquele momento a ver o fogo de artifício, estejam a filmar o fogo de artifício.
5: Isso para os jogos tem sido especialmente penoso, imagino os espetáculos.
4: Alguns sim, outros não. Eu gostava...
5: eu que vejo os espetáculos da ótica do...
4: Sim.
5: Do utilizador. Né?
4: Sim.
5: É bastante triste.
4: Não.
5: Muitas vezes ter que andar ali...
4: Eu acho que é
5: fintar o olhar para que vos conseguir
4: acho
5: ver.
4: Acho que tem que haver uma consciência de quem o faz, de que muitas vezes está a tapar a visão da pessoa que está atrás. E, portanto, aí já obviamente acaba por não... por estar a dificultar a visão de quem comprou o seu bilhete, de quem está a ver o espetáculo. Como músico, não me incomoda, depende obviamente também dos contextos, num auditório incomodará mais, ao ar livre não incomoda assim tanto. O que me faz confusão é o que é que as pessoas depois fazem com esses vídeos, porque eu duvido
5: nada
4: que alguém vá ver esses vídeos, não é? Alguém
2: hoje em dia publicam nas redes sociais.
4: Sim, mas tem esse lado efêmero quase, não é? De facto.
2: Mas perderam aquele momento.
4: E perderam aquele momento.
2: Não, perderam aquele momento.
4: Viveram de uma forma diferente. Sim. Vamos pôr, se calhar.
2: Não com a mesma intensidade,
4: sim,
2: não é?
4: Sim.
2: O fotógrafo vive, eu percebo que o fotógrafo vê através da câmara, não é? E às
4: sim.
2: vezes o ver através da câmara silencia um bocadinho a dor quando é uma coisa que custa. Custa, portanto, nunca é aquela intensidade de olhar de frente, de olhar de frente.
5: Terá o olhar treinado,
2: sim,
5: experiencia as coisas de outra forma, a adrenalina dele é o captar o momento, mas está a senti-lo se calhar ainda mais forte para o captar com maior intensidade. Para nós, como os mortais, é uma pena realmente não estarmos a usufruir daquilo que estamos a viver, né, da realidade.
2: Este fogo de artifício é a balada da Cinderela no São João. A partir de agora fazem-se coisas diferentes. Como é que é depois do fogo de artifício?
5: Depois do fogo de artifício, basicamente é dançar e...
2: Ninguém vai para casa, não é?
4: É bar aberto.
2: Cinderela vai para casa, mas
4: é bar aberto.
5: Os filhos e tal acabam por ir para casa.
2: Agora é que aparecem os filhos de São João, é isso?
5: Agora é que começa o São João.
4: Agora
5: eu diria que agora é que começa a sair.
4: É isso mesmo.
2: Antigamente apareciam os filhos de São João, não sei se ainda aparecem, mas agora já não há razão para aparecer.
5: Sim.
2: Como quando eram jovens, o que é que faziam? Nós somos mais ou menos da mesma idade, suponho.
5: Sim.
2: O que é que faziam depois da meia-noite, depois do fogo de artifício? O que é que faz um jovem hoje em dia?
4: Eu acho que os jovens, e também a beleza desta festa é exatamente essa. Acho que os rituais continuam. No fundo, falava isso com a Rita num destes dias, quando ela me convidou para estar aqui. De facto, o São João tem este lado de que é difícil descrevê-lo. É extraordinário
2: sentir,
4: vivê-lo.
2: Tem que sentir.
4: Mas tem que sentir. E o que é que eu fazia? Via o fogo, ia com os meus colegas para Miragaia, depois de Miragaia subíamos às Fontainhas, depois das Fontainhas se calhar íamos até à Boa Vista, depois se calhar ainda vínhamos aqui, e depois havia, no meu tempo, havia muito este hábito de ver o nascer do sol já mais ali para o lado do mar, que é onde se põe o sol, mas o dia quase sempre começava para nós junto à foz e junto à praia, e quantas vezes tomávamos ali o pequeno almoço e depois chegava-se a casa pronto, já de dia.
2: A Foz de manhã tem muita gente ainda?
6: Ainda tem muita gente. Eu também fazia exatamente a mesma coisa. Eu nasci e cresci na zona mais oriental da cidade, em Campanhã, e o nosso objetivo era caminhar por estes cantos todos e terminar o São João, bem, já amanhãzinha. Nas praias da Foz.
2: Jorge Garcia Pereira e também Jorge Prendas, das vozes da rádio. Eu já lhe vou perguntar sobre as vozes da rádio, não me esqueci do assunto, porque também tenho curiosidade em saber. Vou convidá-los a ficar mais um bocadinho, se não se importam. Vamos ouvir juntos uma última ronda de reportagens por sítios onde temos estado esta noite, nesta emissão especial da RTP Antena 1. Pedro Miguel Ribeiro em Almada, e a esta hora como é que está aí o São João? Conta-nos.
7: Este São João está cheio de cor por virtude das várias marchas que foram aqui passando, e cada uma evoca determinada terminologia, determinado tema daqui das várias freguesias que compõem este Conselho da Almada. A Marcha da Ramalha a evocar a parte dos vinhos, toda em tons de vermelho e de verde. Logo a seguir a Marcha da Trafaria, claro, em tons de azul claro, de broada dourado. Agora depois está a marchar a Marcha da Cova da Piedade mesmo, a evocar os alfaiates e as costureiras, toda em tons de cor de rosa e de amarelos. E agora há aqui mais uma marcha que está prestes a entrar. Eu não estou a conseguir ver exatamente qual é que é a proveniência. É o Feijó, exatamente. A toda em tons de branco.
2: Olha, e há muita gente a assistir às marchas. Oh, Pedro, há muita gente a assistir.
7: Muita gente a assistir. Há bocado prometi falar do menu, porque está, claro, está, não cheira a sardinha, embora estejamos perto do rio. Não cheira muito a bifana, mas já percebi que o tema aqui é comer num restaurante e vir para aqui comer farturas e ver as imperiais. Eu vou perguntar se é mais ou menos isso que faz o menu. Meus caros, não é propriamente um São João de sardinhas e de febras, é um São João de pão líquido, como estou a ver. Exato. Mas também de que tipo de comidas? Farturas, quem mais? Caracóis, quem mais?
8: Ah, caracóis há aqui poucos, mas há aqui muitas.
7: Desculpa lá, aqui não, mas eu vi os restaurantes todos, as caracoletas, exatamente. E de resto é quê? Farturas e mais nada?
8: É, pouco mais. Há bifanas, há pregos e isso, mas...
7: Mas não há provavelmente uma comida típica de São João daqui, não é?
8: Não.
7: A não ser o pão líquido que tem na mão.
8: Exato. Este até é o mais vendido. E é o melhor, na verdade.
7: Sim, senhor.
9: Isto é tudo muito bom marchar, mas a marcha que tem que haver é agora Portugal no sábado contra a Colômbia. Isso é que tem que acontecer.
7: Olha, agora é que falaste.
9: É uma boa marcha.
7: Agora é que falaste.
9: É Ronaldo a meter lá 13 e 0 e pronto, e acabou.
7: Eu assino por baixo essa também. Olha, sabes qual é que é um bom nome para amanhã, para a capa do jornal? Guess who's back.
9: Guess who's back.
7: Ora, muito bem. Muito bem. Pronto, gastronomicamente não é muito rico este São João, mas digo-te uma coisa, em termos de cor, marcha, tradição, a garanto que é. E é ainda para mais um local cheio de história, porque este jardim do Largo 5 de Outubro foi assoreado ao rio, foi conquistado ao rio, rezavam-se touradas aqui no século XVIII, chegou a haver uma batalha importantíssima das guerras liberais aqui, em 23 de julho de 1833, e portanto é impossível, como tanta história passou por aqui, história às vezes bem dura, de batalhas, mas agora de celebração, porque estas marchas de facto preenchem com luz e cor toda esta zona de Almada.
2: Eu não sei se tu vais já marchar, mas para casa, ou se vais ficar ainda mais um bocadinho no São João, mas Pedro, obrigado.
7: Aqui há um coreto onde vai haver agora aqui uma atuação da banda Sense, se calhar ainda fica aqui um bocadinho.
2: Fazes muito bem. Vou eu até Braga. Ariana Azevedo, já falaste com o antigo Presidente da República, Marcelo Rebelo de Sousa, já assististe aí às festas. O fogo de artifício aí é só à 1 da manhã, não é?
10: Só à 1 da manhã, a partir do sopé do Monte do Picoto, vamos ter esse belíssimo fogo de artifício na cidade dos Arcebispos. Eu estou junto à Capela de São João Batista, que é um dos locais mais emblemáticos destas festas de São João de Braga. Estou precisamente a celebrar os 61 anos da Rusga de São Vicente, já cantamos inclusive aqui os parabéns, e portanto é um São João que dá um bocadinho para tudo. Por falar em João, eu tenho aqui comigo um dos Joões mais conhecidos desta cidade, falo naturalmente do Presidente da Câmara de Braga, que está a viver, João Rodrigues, o seu primeiro São João enquanto autarca. O que é que não pode faltar nesta noite?
11: Bem, muito boa noite. Não pode faltar festa, festa e festa, e nós felizmente temos muita festa em toda a cidade. Temos os bracarenses na rua, temos quem nos visita na rua, temos as associações culturais na rua, a Rusga de São Vicente quase faz 61 anos na rua, e é sobre tudo isso que uma festa deve ser. Um momento de convívio, de diversão, muita gente na rua. E o São João este ano claramente está a correr muito bem. A temperatura ajuda, as pessoas estão animadas, trouxemos algumas tradições que há uns anos atrás tinham sido deixadas um bocado de lado por uma série de razões e sentimos que a cidade precisava deste encontro com alguns quadros que eram típicos de São João, que tinham deixado de o ser. Temos também uma nova presidente da Associação de Festas, a primeira mulher presidente da Associação de Festas, e claramente esta parece uma escolha ganha, porque é alguém que conhece muito bem o São João, conhece muito bem o movimento associativo, e com um conjunto muito grande de pessoas voluntárias, são mais de meia centena de voluntários, e eu repito, voluntários, pessoas que não ganham absolutamente nada com isto, mas que dão muito de si ao longo do ano para que esta festa corra bem, e hoje estão todos parabéns porque a festa está muito bonita, está tudo a correr muito bem, e para mim, enquanto Presidente de Câmara, é um orgulho muito grande, neste que é o meu primeiro São João, enquanto Presidente de Câmara, poder fazer parte de tudo isto.
10: Há um cortejo belíssimo também amanhã, há vários pontos altos ao longo deste dia 24, que ainda agora começou, é a noite mais longa do ano. O que é que destaca deste dia que ainda agora iniciou?
11: Sim, os cortejos, os quadros típicos na manhã de São João, com o carro das ervas, com o carro dos pastores, o carro do Rei David, são todos momentos importantes e momentos que as pessoas gostam de ver e de rever todos os anos, porque são únicos. Depois temos a procissão à tarde, este ano, aqui com várias particularidades, olha, uma delas, temos cá o Presidente Marcelo Rebelo de Sousa, que passou a tarde, passou a noite, acabamos de jantar com ele, e que vai passar amanhã connosco. E depois o fogo de artifício no final do dia 24, mas é um dia inteiro de festa, um dia que já começou hoje, no fundo é um dia de 48 horas, se quisermos assim dizer, o 23 e o 24, são ambos muito importantes, o dia propriamente dito ao 24, mas que já começou, e eu espero que a noite dure muito para muita gente, por boas razões, porque as pessoas estão a divertir, porque o tempo está a passar com calma neste início de verão. E a noite tem tudo para correr bem, e o dia também.
10: Já se divertiu muito aqui, pelo menos comigo, já me chamou Verónica por causa do meu vestido púrpura. Defina-me lá o São João de Braga numa palavra.
11: Ai, sei lá, numa palavra é difícil, já estraguei um momento. Não, é alegria. Eu acho que é importante as pessoas viverem com alegria. Mesmo uma cidade que quer ser saudável e que quer, saudável no bom sentido, tem que ser sobretudo alegre, lá está, volta à palavra. E eu acho que o São João traz-nos alegria ao início do verão, as pessoas estão contentes, as pessoas estão na rua, que é algo que a mim me satisfaz bastante, e alegria. E as pessoas devem, eu espero que estejam alegres neste dia, e nós fazemos tudo para poder ajudar na construção dessa alegria durante o ano todo, mas sobretudo nesta noite, obviamente, que é o dia da maior festa da cidade.
10: Vou apanhar só muito rapidamente a Presidente da Associação de Festas de São João de Braga, Daniela Pereira. Quão difícil é aliar tradição e modernidade nesta noite?
12: A maior dificuldade é conseguir encaixar tudo aquilo que nós queremos fazer em 8 dias de programação. Portanto, esse talvez o maior desafio. Porque a tradição já a temos, e aquilo que tentamos fazer é, de facto, incutir um cunho de modernidade para podermos também inovar e garantir que o São João pode ser vivido por todas as gerações, portanto, de forma transversal.
10: Defina-me lá o São João de Braga numa palavra.
12: Tradição.
10: Tradição é o que mais se vive aqui no São João de Braga. Zé Carlos, passo-te a bola, usando a gíria futebolística. Aqui vamos continuar com rusgas, bandas filarmónicas e marteladas, com certeza.
2: Olha, porque a martelada é um gesto de amizade. Uma martelada para ti, está bem?
10: Ariana Azevedo. Outra para ti também.
2: Mariana Azevedo com a reportagem em Braga. Não é portuense de nascença, mas é de adoção. Vives emocionado este São João, Diamantino? Diamantino José, não quer responder à minha pergunta, ao Diamantino. Vamos então até... Não quer responder, não consegue responder, porque não tem condições técnicas para fazer. Já lá vou. Isabel Cunha Marques, e agora da Alfândega do Porto, qual é o ponto de situação? Começam a ir embora quem esteve aí? O Presidente da República foi já embora, não é? Continuamos... Ai... Estamos a precisar de um milagre do São João para conseguirmos ter comunicação. Já vamos falar com a Isabel. Valentina Jesus, vamos a ti. Ainda não começou o concerto do Tony Carreira, não é?
13: Ainda não começou o concerto de Tony Carreira, mas a verdade é que Fernando Alvim realizou um sonho ao passar Jardins Proibidos de Paulo Gonzo, que ouvimos a fechar o DJ set antes da entrada de Tony Carreira em palco. Sei que vai fazer a delícia dos muitos fãs que aqui aguardam o cantor, que está mesmo prestes a entrar, e haviam de ver o quão bonito foi ver toda a gente de martelos e braços, ou melhor, braços e martelos no ar há pouco a cantar as músicas que saíam aqui do PA de apoio ao palco instalado na Avenida dos Aliados. Ninguém arreda pé, é a noite mais longa e é para se fazer valer deste título. E se tudo correr bem, esperamos que sim, vai dar para ir molhar os pés à Foz.
2: Costumas ir molhar os pés à Foz?
13: Eu espero fazê-lo este ano, depois conto como é que foi.
2: Muito bem.
13: Este fica... é o meu segundo São João no Porto.
2: Ah, então eu já, é o primeiro, portanto, levas vantagem. Vamos citar outra vez o Diamantino José. Diamantino não está disponível ainda. Vamos então conversar aqui com o Jorge Prendas e também com o Jorge Garcia Pereira. Último retrato deste São João. Este São João de 2026 é um São João que vai melhorando em relação aos anteriores. Que opinião é que vocês têm sobre isso? Já as prendas.
4: Olha, eu continuo a viver o São João da mesma maneira. É óbvio que consigo perceber, eu tenho 57 anos, portanto já vivi muitos, muitos São Joões aqui na cidade, consigo perceber as metamorfoses, as

0: bola para o senhor vereador.
1: Já, já é uma cidade viva. Deixa-me só ir ali à Valentina.
0: Eu queria isolar-te.
1: Vamos marcar o golo. Eu não me esqueço.
2: A noite é longa.
1: Eu não me esqueço de perguntar. Valentina, vai começar o concerto de Tony Carreira, é isso?
3: Já ouvimos os primeiros acordes. O público muito entusiasmado com a presença de Tony Carreira nesta noite de São João. E o próprio, como ouvimos, também muito feliz por estar de regresso ao Porto para a noite de São João, dizia-me ele há pouco, 30 anos depois da última atuação nesta noite. Acendem-se as luzes, portanto, dentro de pouquíssimos instantes vamos ter Tony Carreira atuar aqui na Avenida dos Aliados. Lembro que a noite e a animação continuam em vários pontos da cidade, nomeadamente no Largo Amor de Perdição, também junto à Casa da Música, até às 4 da manhã. Portanto, hoje ninguém dorme no Porto. Beijinhos e um Feliz São João!
1: Feliz São João! Jorge Garcia Pereira, estávamos a falar sobre o melhor São João. Se este é o melhor São João do que se lembra, é um São João diferente. Que opinião é que tem sobre a evolução da festa?
4: Bom, como ainda há pouco dissemos, o São João começou à meia hora.
1: Ainda é cedo.
4: Para tirarmos conclusões. Mas é como o Jorge dizia, não há melhor nem pior, ele foi-se transformando. Neste momento parece-me que é um São João muito mais aberto para além da cidade, para o país, para o resto da Europa. Esta abertura também da cidade tem ajudado a trazer mais gente de fora, isso também tem a sua graça. Há algo que parece-me que é importante.
1: Temos um Cosmo São João
4: mais cosmopolita, sim. Mas ainda assim, e parece-me bastante positivo, apesar de a cidade ter sofrido algumas alterações e nem sempre benéficas relativamente derivado ao turismo, acho que o São João continua a ter uma carga muito mais popular e menos de negócio. E isso agrada.
1: Hoje a que horas é que acorda ao Porto?
4: Não se deita, por isso não há alvorada, não há amanhecer, não há nada. É, como dizia aquele nosso colega de Braga, são 48 horas, por isso agora só termina na quinta-feira.
1: E as vozes da rádio, quando é que acordam?
0: As vozes da rádio estão bem acordadas, comemoram este ano 35 anos, que é uma provecta idade, não é? Já poucos são os grupos que chegam e os casamentos, neste caso, casamento a 4, 35 anos. Temos um disco gravado que curiosamente se vai chamar As Vozes da Rádio, exatamente porque convidamos uma série de cantores, esses sim que fazem parte da vida das rádios, para cantarem connosco. E eu, no fundo, estou a revelar isto em primeira mão aqui na Antena 1.
1: E eles vão fazer vocals com vocês, é isso?
0: Eles vão cantar connosco e temos, desde o grande, há pouco falava do grande Marante, até ao Samuel Lúria fazer um solo de guitarra num tema com o Marante, mas temos o Michael Knight, temos o António Sala, temos a Rosinha, temos o Kim Barreiros, temos muita, muita gente, as verdadeiras vozes da rádio, a cantarem 13 originais nossos, à nossa maneira, e portanto foi um desafio.
1: E isso é coisa para estar pronta quando?
0: Isso é coisa para estar pronta muito em breve, seguramente depois do verão estará mais do que audível, e é uma coisa que nos apaixonou porque promoveu este contacto e este cruzamento entre muitas vezes linguagens musicais que as pessoas tendem a separar e que na minha cabeça não fazem muito sentido. Somos todos músicos e podemos tirar o melhor de cada um se nos juntarmos e pudermos fazer projetos paralelos e partilhados, não paralelos, uhum. Paralelos neste caso à carreira de cada um, mas neste, partilhados no sentido que de facto podemos ter pontos de encontro, e esse é também um espírito, acho eu, muito tripeiro, este espírito de encontro e de partilha. E pronto, é esta a nossa vida de vozes da rádio, 35 anos a cantar e ainda não ganhamos para instrumentos.
1: Nesta emissão, já vou à Isabel Cunha Marques, nesta emissão já falamos sobre música, já falamos sobre gastronomia, já falamos sobre balões, sobre fogo de artifício, sobre convívio. E o manjerico que está aqui à nossa frente, ninguém liga ao manjerico.
0: O manjerico já não está em grande estado, desculpem. Ainda bem.
4: Eu aprendi.
0: Ele não precisa ser regado.
1: O JN publicava sempre os quadros de São João com o manjerico na capa.
4: Com os manjericos, que é quando oferecem-nos e quando chegam a casa devemos mudar o vaso.

0: Ah, ok.
1: Ai, que cheiro. Agora, conforme puseram as mãos no manjerico.
0: Sim.
1: Que importância é que dão ao manjerico? Dão alguma importância ao manjerico?
2: Sim,
1: não?
2: É bastante tradicional e nesta altura tem que haver sempre um manjerico em casa. Sim.
1: Uma boa oportunidade para quem tem flores, não é?
2: Sim, acaba por ser lucrativo para alguém, certamente.
1: Isabel Cunha Marques, então e agora? Já está mais vazia a Alfândega do Porto? Há gente que se foi embora, o Presidente da República, por exemplo, não é?
3: Exatamente, neste momento eu diria bem que não está bem mais vazia, porque continua a passar aqui muita gente, mas tenho já aqui comigo o Presidente da Câmara do Porto, Pedro Duarte. Foi a primeira vez que viveu este São João enquanto Presidente da Câmara, certamente ainda irá ficar por aqui, mas pergunto-lhe qual é que é o sentimento que tem neste momento?
4: Bom, eu acho que é um sentimento muito parecido com a generalidade das pessoas que estão na cidade do Porto, nas ruas do Porto, a esta hora. É um sentimento de alegria e de comunidade, portanto, de comunhão. O Porto vive de forma muito intensa estes momentos, com alegria e principalmente com uma relação humana muito forte, muito intensa. As pessoas relacionam-se umas com as outras, vibram umas com as outras, abraçam-se, dão marteladas umas às outras, e acho que esse espírito é um espírito comunitário muito bonito. E, portanto, o meu sentimento só pode ser de felicidade e de alegria, não é?
3: Muito bem. E neste momento a festa vai continuar, vemos cada vez mais as pessoas já aproximarem-se, certamente até a caminho dos aliados.
1: Nós estamos também a fazer esta emissão, vamos de resto fechá-la, não tarda nada. Tenho pena de não conseguirmos, por condições técnicas, ir ainda uma última vez falar com o Diamantino José, que esteve também do lado de Gaia a acompanhar esta emissão. Jorge Prendas e Jorge Garcia Pereira, muito obrigado por terem vindo também. Bom São
5: obrigado.
1: João, espero que tenham gostado de estar aqui.
5: Muito.
1: A companhia não era grande coisa,
6: posso
1: mas...
6: Alô? Alô?
5: Peraí. Foi ótimo ver aqui a Ana Sofia Carvalheira, que já
6: Carlos,
5: havia bastante.
6: Estás a ouvir?
1: Estou a ouvir, Diamantino. Estava eu há pouco a dizer que tu não és portuense de nascença, mas és adotivo. E estava a perguntar-te se te emocionas com São João.
6: Sim.
1: Como é que tu viveste este São João, Diamantino?
6: Claro que sim, emociono-me completamente. Eu vivi de uma forma magnífica, porque eu já não marcava a presença no São João há alguns anos. Quando o fiz, foi para trabalhar, tal como hoje. E hoje, passados alguns anos, voltei a ter as sensações que tive na altura. Ou seja, esta gente toda a comungar da mesma alegria, do mesmo entusiasmo. Só há algumas coisas diferentes, nomeadamente no fogo, que, como disse, se estendeu até à Ponta Rábida, o que não era habitual. E nesta altura era habitual abrirem o tabuleiro superior e também o inferior, creio eu, da Ponte Dom Luís. Eu vivi isso, atravessei uma vez e posso dizer que fiquei cheio de medo, porque a ponte treme por todos os lados. E ainda bem que treme, ou seja, o engenheiro que concebeu, cujo nome agora não vem à memória, exatamente, ou seja, concebeu muito bem, porque se não tremesse aí sim seria perigoso. Agora, sim, não imaginas quando atravessa esta multidão, atravessa a ponte no final do fogo de artifício, a sensação que é, aquilo treme por todo o lado. E este ano não aconteceu. Eu falei inclusive com a polícia e eles disseram que iam precaver esse tipo de situações, portanto não vão fazer essa travessia. Aliás, a ponte poderá só abrir já de manhã às 6 da manhã ou coisa que se pareça. De resto, daqui àquilo que tive a oportunidade de assistir, bate palmas, foi um São João magnífico. Só tive pena de não provar umas sardinhas, mas comi uma francesinha, pronto, deu para disfarçar.
1: Deu para os gastos.
6: Está a ser, claro que sim.
1: Um
6: e amanhã abraço. Vai ser um dia de cabrito, de cabrito. Olha, um abraço.
1: Um abraço, Diamantino. Bom São João para ti também. O São João que está a começar, começou à meia-noite. Estava a despedir-me dos nossos convidados, Jorge Prendas e também Jorge Garcia Pereira. Muito obrigado mais uma vez por terem vindo.
0: Obrigado.
1: Não,
0: obrigado.
1: Chegou a pesquisar e estava aí a pesquisar o nome do...
7: Consegui. Também já não, já não recordava, e foi o Teófilo Sairi, que dá nome à avenida adjacente.
1: Espero que o Diamantino tenha tomado nota. Estamos a fechar esta emissão dedicada ao São João, que a RTP Antena 1 abriu às 10 da noite. feita por José Carlos Trindade, pelo Diamantino José, pela Valentina de Jesus, a Isabel Cunha Marques, o Pedro Miguel Ribeiro, a Ariana Azevedo, o Filipe Ligeira, a Maria Melo, a Inês Queiroga, o Cláudio Calado, o Rui Fonseca, o Tiago Vaz, o Fábio Ribeiro e também o Jorge Almeida, produção da Ana Sofia Carvalheda e da Bárbara Almeida, a coordenação da Rita Roca. No estúdio esteve também o Jorge Afonso. E não me vou embora sem brilhar um bocadinho com aquilo que é também uma prática do São João, que é rimar. Ó meu rico São João, santo de tantas festas, viemos ao Porto por ti fazer esta emissão. Não provei sardinhas, vinho ou cerveja, não dei nem levei com um martelinho, mas o que ouvi durante esta noite, agradeço-te a ti, meu santinho. Obrigado aos que fazem a festa e aos que escutam à distância. A magia da rádio é esta. E tem mesmo muita importância. Boa noite.

Estivemos assim em simultâneo com a Antena 1, noite desportiva e depois os festejos e a noite mais longa no Porto, noite de São João. Acompanhou aqui tudo na sua rádio RTP Mundo. Já não...

0: Raquel Tavares, também lá passar por aqui com Meu Amor de Longe. É a música que nos leva até à informação, à hora certa, e o convite é para continuar com a RTP Mundo.
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O tempo vai esperar os 4h30, também eles a passarem por aqui nesta emissão de São João. Aliás, os festejos este mês são de Todos os Santos e agora falamos de Santo António com uma voz bem conhecida, que nos chega do outro lado do Atlântico.

A música de expressão portuguesa a fechar esta hora de emissão. Para trás ficou Maria Bethânia cantando a Santo António e agora o feitiço e o amor de Tito Paris. Já a seguir damos lugar à informação em simultâneo com a RTP Antena 1.

0: Uma da manhã, meia-noite nos Açores.
1: Goleada de Portugal para compensar o empate do jogo anterior no Mundial de Futebol. Frente ao Uzbequistão, o resultado foi 5-0 com novos recordes para Cristiano Ronaldo. Um incêndio em Matosinhos num stand de autocaravanas deflagrou esta noite. Em Lolé, o incêndio que começou na manhã de terça-feira continua ativo, mobiliza perto de 400 bombeiros.
0: Edição a esta hora com Camila Vidal.
1: Cristiano Ronaldo é agora o único jogador da história a marcar em 6 fases finais de mundiais e o jogador português com mais golos nas competições. Foram 10, mais um do que Eusébio. Portugal venceu o Uzbequistão por 5-0. Cristiano Ronaldo bisou. Marcaram também Nuno Mendes e Rafael Leão. O Uzbequistão também marcou, mas na própria baliza. No final da partida, o capitão da Seleção Nacional admitiu que as críticas, depois da prestação, frente à República Democrática do Congo, ajudaram à motivação.
2: Na crítica surge sempre uma oportunidade de melhora. Foi aquilo que aconteceu, treinamos bastante bem esta semana, bastante focados, e o que conta é os que estão cá dentro, é as nossas famílias, porque sabemos que o exterior foi muita coisa má e não podemos controlar. Por isso estou muito satisfeito, consegui fazer 2 golos, que era um objetivo que eu queria bastante, mas o mais importante foi a equipa, foi a resposta que a equipa jogou bastante bem.
1: Disse o capitão em declarações à Sport TV logo no fim da partida. Roberto Martínez, muito satisfeito também com este resultado, diz que a equipa encontrou o rumo depois do empate frente à República Democrática do Congo e já pensa no próximo adversário, a Colômbia, que Portugal defronta no fim de semana.
3: A Colômbia é uma equipa que é diferente do Uzbequistão e diferente ao Congo, então para nós é muito importante que conseguimos ser melhores com o adversário e tentar ganhar o jogo. E é aqui onde nós podemos atingir o maior nível.
1: Roberto Martínez, o selecionador nacional, neste 5-0, o primeiro golo foi aos 6 minutos da partida por Cristiano Ronaldo. Nuno Mendes marcou aos 17, Ronaldo de novo aos 39, autogolo de Nematov, do Uzbequistão, aos 60, e finalmente Rafael Leão, acabado de entrar, marcou aos 87 minutos da partida. Inglaterra e Gana, liderado por Carlos Queiroz, empataram esta noite a 0. As duas seleções somam agora 4 pontos cada uma em 2 jornadas no grupo L. A esta hora joga-se o Panamá-Croácia 0-0. Às 3 da manhã, Colômbia e República Democrática do Congo medem forças. É um encontro a contar para o mesmo grupo onde está a seleção de Portugal. O Presidente da República passou a noite de São João no Porto. Durante a tarde passeou pelas ruas da Invicta entre sardinhas e martelinhos. A repórter Isabel Cunha Marques que registou o primeiro São João de seguro enquanto chefe de Estado.
4: Muitas felicidades. Obrigada.
5: No Largo das Fontainhas, o Presidente da República foi recebido entre pedidos de beijos e fotografias.
6: Oh, Sr. Presidente, eu vim da praça. Posso ter uma foto consigo?
5: E houve ainda tempo para um cumprimento especial à moda de São João. E tempo para provar uma sardinha.
7: Já tivemos a oportunidade, eu e o Sr. Presidente da Câmara, de comer uma bela sardinha, muito bem assada, e beber um vinho tinto verde, prová-lo, não é?
5: Pelo Porto, enquanto Presidente da República, foi a primeira vez no São João.
8: Desde que é Presidente da República, imagino que nunca tenha levado tantas marteladas na cabeça como hoje.
7: Foram todas marteladas simpáticas, que é uma forma de socialização e de integração nesta festa. É uma boa maneira dos portuenses receberem os amigos.
5: A ruada durou mais de uma hora.